0: até o fim deste ano para atender as demais regiões do país. O ministro Alexandre Padilha destacou possíveis problemas de saúde que podem surgir com as mudanças climáticas e o El Niño.
1: Dependendo da região do país, terá um impacto diferente. Por exemplo, deve aumentar as secas na Amazônia. Para isso, tem uma preparação da saúde para enfrentar essa situação de secas. Deve aumentar as secas no semiárido Nordeste. Deve aumentar queimadas no Centro-Oeste. Idoso que tem problema pulmonar, idoso que tem diabetes, tem hipertensão. O aumento da temperatura média descompensa esse idoso, descompensa o uso da sua medicação. E também estudos da Fiocruz apontam que o aumento da temperatura média faz nascer mais bebês prematuros. Com isso, você tem maior risco de doenças entre os bebês.
0: Cada base da Força Nacional do SUS dispõe de veículos, posto médico avançado, comunicação via satélite, drones e equipamentos de apoio a equipes mobilizadas em áreas afetadas, inclusive locais remotos ou de difícil acesso. Também nesta quarta-feira, no Rio de Janeiro, foi lançada a plataforma digital Sou Força, destinada à mobilização de profissionais voluntários para atuação em desastres e emergências de saúde. Reportagem Luana Karen.
2: Uma doença rara que afeta principalmente os pulmões e o sistema digestivo.
3: Todos os anos são diagnosticados cerca de 300 novos casos da fibrose cística em todo o país.
2: O Setembro Roxo é o mês de conscientização sobre a doença, que tem diagnóstico e tratamento gratuitos pelo SUS.
4: Identificada pelo teste do pezinho, a fibrose cística afeta 1 a cada 7 mil nascidos vivos no Brasil. Ainda sem cura, a doença é resultado de uma disfunção nas células de membranas internas do corpo, o que faz com que toda a secreção do organismo seja mais espessa que o normal. A pneumologista pediátrica do Instituto Fernandes Figueira, da Fiocruz, Tânia Vrobel, detalha os sintomas.
5: No aparelho respiratório, no aparelho digestivo, no aparelho reprodutor, as secreções muito espessas vão levar aos sintomas que muitas vezes acontecem. São crianças que fazem pneumonia, que muitas vezes aparecem com bronquite, quadros digestivos.
4: A servidora pública Jeane Braga percebeu alguns desses sintomas no filho Pedro André, quando ele ainda era um bebê. O diagnóstico só veio meses após o nascimento.
6: Ele é portador de fibrose cística e teve diagnóstico tardio, infelizmente, aos 5 meses, depois de recorrentes internações na rede privada.
4: Hoje, Pedro tem 12 anos. No Rio de Janeiro, onde vivem, ele faz todo o tratamento pelo Sistema Único de Saúde no Instituto Fernandes Figueira. Com a rotina de treinos, fisioterapia, dieta e medicação, ele conta que leva uma vida normal.
7: Eu faço natação, tomo remédio para neutralizar e deu muito certo, pois hoje eu sou uma pessoa normal, onde a fibrose cística quase não me atinge.
4: O SUS oferece uma gama de medicações para tratar a fibrose cística, como enzimas, antibióticos e inalatórios, além de moduladores da proteína que causa a disfunção nas células. E no Setembro Roxo, campanha que faz alusão à doença, o objetivo é tornar a enfermidade mais conhecida e ampliar os diagnósticos. O diretor de políticas públicas da ONG Unidos pela Vida, Cristiano Silveira, comenta a importância do tratamento, especialmente dos moduladores de proteína que passaram a ser oferecidos recentemente no SUS.
8: Com esses medicamentos a gente viu uma redução drástica no número de transplantes pulmonares, né, por conta, né, de não precisar mais, né. A gente sabe que o medicamento não é barato, mas existe também uma economia de se tratar essas pessoas. Quando a gente tem um tratamento assim como esse, que muda mesmo o prognóstico da doença.
4: O teste do suor que comprova o diagnóstico também é feito pelo SUS. Hoje, mais de 6.400 pacientes são acompanhados em centros de referência públicos espalhados pelo país. Reportagem Graziele Bezerra.
3: A Advocacia Geral da União solicitou a retirada de vídeos com falsos médicos criados por inteligência artificial.
2: Os conteúdos simulam profissionais de saúde que divulgam informações falsas e tratamentos sem comprovação científica.
3: Ao todo, foram identificados mais de 90 perfis entre janeiro e julho deste ano.
2: A solicitação foi encaminhada para a Polícia Federal e para o Conselho Federal de Medicina.
9: A Advocacia Geral da União, AGU, notificou o YouTube para remover.

0: ou alertar usuários sobre vídeos que usam inteligência artificial para simular médicos e outros profissionais de saúde. A medida foi tomada após a identificação de 97 perfis com esse tipo de conteúdo entre 1º de janeiro e 10 de julho de 2026. Os vídeos apresentam personagens com aparência humana, qualificações profissionais fictícias e linguagem alarmista. Alguns também oferecem produtos, livros digitais e serviços pagos. Entre os riscos estão a automedicação, o uso de terapias sem eficácia comprovada e a interrupção de tratamentos. A notificação determina ainda que o YouTube avalie outros canais e vídeos identificados e adote medidas para prevenir a disseminação desse material. As informações foram encaminhadas à Polícia Federal e ao Conselho Federal de Medicina. A orientação do Ministério da Saúde é buscar informações sobre saúde em fontes confiáveis e denunciar conteúdos que possam colocar pessoas em risco. Dilson Santa Fé, para a Voz do Brasil.
1: A Agência Nacional de Vigilância Sanitária, Anvisa, aprovou o registro de um medicamento usado para a prevenção da enxaqueca.
2: Estudos mostraram que o medicamento Aqipta reduz o número de episódios da doença, tanto na forma esporádica quanto na forma crônica.
1: A enxaqueca pode provocar crises recorrentes de dor de cabeça, náuseas, vômitos e sensibilidade à luz e ao som.
2: O novo medicamento é uma opção de tratamento oral para prevenção em adultos que têm pelo menos 4 episódios da doença por mês.
1: Pacientes da rede pública de saúde serão encaminhados para realizar mais de 600 mil procedimentos na rede privada.
2: O objetivo é diminuir a fila de espera do SUS para quem precisa de médicos especialistas.
3: Mais de 600 mil procedimentos gratuitos para pacientes do SUS estão previstos em contratos com 259 hospitais privados e filantrópicos de 21 estados. Do total, 458 mil procedimentos serão realizados por meio da estratégia Ofertas de Cuidados Integrados, que reúnem consultas, exames e diagnósticos de uma mesma especialidade em um único atendimento. As outras 142 mil intervenções são cirurgias de diferentes níveis de complexidade. A maior parte desses serviços serão na área de oftalmologia, com previsão de 170 mil por ano. Na sequência estão cardiologia com 133 mil, ortopedia com 113 mil e oncologia com 72 mil procedimentos. Outra modalidade incluída é a terapia renal substitutiva, destinada a pacientes que precisam de hemodiálise, que deve atender cerca de 40 mil pacientes por mês. Raquel Mariano, para a Voz do Brasil.
1: Um novo procedimento administrativo regulamentado pelo Ministério da Justiça e Segurança Pública vai tornar mais fácil a transferência de dinheiro das bets ilegais para o Fundo Nacional de Segurança Pública.
2: As casas de apostas online seguem uma rígida regulamentação e podem ter seus recursos bloqueados e perdidos para o poder público quando atuam na ilegalidade.
1: Agora, com uma nova portaria editada pelo Ministério, os procedimentos para que a Justiça conceda a transferência desses recursos serão acelerados.
2: Mais cedo, nós conversamos com a diretora do Fundo Nacional de Segurança Pública, Camila Pintarelli, sobre como esse dinheiro poderá ser aplicado e os ganhos da medida. Acompanhe.
4: Diretora Camila Pintarelli, bem-vinda à Voz do Brasil.
2: Prazer ter a senhora conosco aqui.
5: Prazer é todo meu. Muito obrigada por nos receber aqui hoje.
2: Vamos começar falando, então, sobre essa portaria nova que foi editada. Ela deve facilitar, né, que os recursos apreendidos das bets ilegais sejam destinados ao Fundo Nacional de Segurança Pública. Como é que isso deve acontecer? O que ela muda?
5: Eu acho que, antes de mais nada, é preciso explicar que o Fundo Nacional de Segurança Pública é hoje o principal instrumento de financiamento da segurança pública no Brasil. É um fundo federal, robusto, bilionário, que faz transferências fundo a fundo aos estados e Distrito Federal todos os anos para infraestrutura de segurança pública. A principal fonte de recursos do Fundo Nacional de Segurança Pública hoje são as loterias federais, as loterias de prognóstico. Então, quando a população faz aquela fezinha na Mega Sena, na Mega da Virada, ela está contribuindo de alguma forma com os recursos que vão para o Fundo Nacional de Segurança Pública. Agora, desde a edição do decreto 13.303 deste ano e a edição da portaria do Ministério da Justiça 1287, nós vamos passar a contar com mais uma fonte de recurso, que é justamente o recurso da bet ilegal, aquela bet que não está cadastrada no Ministério da Fazenda, cujos recursos foram bloqueados pelo Ministério da Fazenda, pela Secretaria de Prêmios e Apostas, e vão passar, depois de um processo administrativo, a compor o Fundo Nacional de Segurança Pública, ou seja, eles vão reverter da ilegalidade para prover infraestrutura para a segurança pública do país.
1: Qual o valor que vocês estimam que pode ser incorporado ao fundo com esses procedimentos e em que políticas e ações esse dinheiro poderá ser empregado?
5: Ainda não temos as cifras exatas por conta de sigilo fiscal e sigilo bancário, mas nós estimamos que são valores na casa dos bilhões de reais que podem muito em breve passar a incorporar aí o orçamento do Fundo Nacional de Segurança Pública. E em termos de política de segurança pública, eles podem ser aplicados a inúmeras finalidades, desde enfrentamento à violência contra a mulher, valorização do profissional de segurança pública e, principalmente, tecnologia, infraestrutura de segurança pública, equipagem, aquisição de viaturas, aquisição de colete, enfim, tudo para valorizar a infraestrutura de segurança do país.
2: Agora, falando um pouco aí da burocracia, para que esse dinheiro chegue efetivamente, né, nas viaturas, nos equipamentos, os procedimentos administrativos que são estabelecidos pela portaria, eles não eliminam a necessidade de uma decisão judicial, né?
5: De forma alguma.
2: É, mas eles reduzem essa burocracia? Como é que eles aumentam a chance dessa vitória judicial?
5: Eles reduzem na medida em que eles facilitam a liquidez da sentença que vai ser dada. Como que vai funcionar, Mariana? A Secretaria de Prêmios e Apostas consolida o valor que foi apreendido, manda para o Ministério da Justiça, o Fundo Nacional de Segurança Pública, por meio de uma comissão processante, avaliza esses valores, ou seja, dá o ok de que tais valores estão de fato corretos e envia isso para a Advocacia Geral da União. A Advocacia Geral da União, em posse desse instrumento, desse arcabouço probatório, simplesmente pede o pedimento desses valores ao Judiciário. Então, a função do Judiciário deixa de ser probatória, deixa de ser instrutória e passa a ser convalidatória daquele título administrativo que já existe. Aqueles valores já estão sedimentados, basta a declaração para que eles passem a integrar o Fundo Nacional de Segurança Pública.
2: Ou seja, já chega na Justiça com meio caminho andado.
5: Quase 70% já.
1: Diretora, sem seguir a regulamentação para o jogo de apostas online, as bets ilegais ficam mais acessíveis a atividades criminosas, né? A destinação desses recursos para o Fundo Nacional de Segurança Pública é uma forma de ajudar a combater esse mesmo crime e outros também que se ligam?
5: Exatamente. Como eu disse no comecinho aqui da nossa entrevista, é a ilegalidade se transformando em infraestrutura de segurança pública. Esse recurso, prioritariamente, vai ser destinado aos estados e Distrito Federal, na modalidade de transferência fundo a fundo, que é uma espécie de PIX que a gente faz para os estados e Distrito Federal investirem em segurança pública. E uma das formas que eles podem investir é justamente em tecnologia para combater a ilicitude de crimes virtuais, ou seja, a cibersegurança, ganhando mais investimentos a partir da apreensão e da transformação desses valores para o Fundo Nacional de Segurança Pública.
2: Agora, a aplicação dos recursos, ela tem também um acompanhamento criterioso,
5: tem,
2: né? Que é feito pela Secretaria Nacional de Segurança Pública e existe, inclusive, uma diretoria lá específica.
5: É justamente o Fundo Nacional de Segurança Pública que faz esse acompanhamento desde o momento em que o Estado ele propõe a utilização do recurso do fundo até o fim da prestação de contas. Nós somos acompanhados e auditados, Mariana, diariamente pelo Tribunal de Contas da União, Controladoria Geral da União e todos os ministérios públicos estaduais, porque todo esse recurso vai para os estados. Então, a gente tem realmente um acompanhamento extremamente criterioso, extremamente rígido e rigoroso da aplicação desses recursos. Eu costumo brincar que nós monitoramos mais de 1000 contas bancárias diariamente. Cada centavo que sai desse recurso é cientificado à nossa equipe.
1: Muito bem, nós conversamos com Camila Pintarelli, diretora do Fundo Nacional de Segurança Pública. Muito obrigado por essa entrevista aqui na Voz do Brasil.
5: Eu que agradeço a oportunidade. Contem conosco.
2: As instituições interessadas em participar do edital Restaura Rio Doce terão mais um mês para fazer a inscrição.
1: O prazo para apresentação de propostas foi prorrogado até o dia 30 de setembro.
6: Fruto de uma parceria entre o BNDES, Banco Nacional de Desenvolvimento Econômico e Social, e o Ministério do Meio Ambiente e Mudança do Clima, o edital vai selecionar instituições para executar e coordenar projetos de restauração ecológica e produtiva, em 12.500 hectares na região da Bacia do Rio Doce. O objetivo é reparar e compensar os danos causados pelo rompimento da barragem de Fundão, ocorrido em 2015, em Mariana, no interior mineiro. As propostas a serem submetidas devem prever ações envolvendo restauração ecológica por meio da recomposição da vegetação nativa e restauração produtiva, através de sistemas sustentáveis que conciliem geração de renda e conservação ambiental. De acordo com o gerente institucional do Fundo Rio Doce no BNDES, Guilherme Tinoco, será realizada no dia 10 de setembro uma oficina online para o esclarecimento de dúvidas sobre o edital.
7: O encontro ele terá como objetivo orientar as entidades interessadas sobre os critérios, requisitos e procedimentos previstos para a apresentação dos projetos. Para participar, é preciso se inscrever na nossa página do edital na internet.
6: Mais informações sobre o edital Restaura Rio Doce e a oficina online estão disponíveis no site bnds.gov.br/restaura-rio-doce. Reportagem André de Barros Lima.
8: Acesso à pós-graduação abre novos caminhos para a qualificação profissional.
1: E estudantes e pesquisadores indígenas têm a oportunidade de ingressar em cursos de mestrado e doutorado em todo o país.
8: Ao todo, são ofertadas 325 bolsas pelo Programa de Desenvolvimento Acadêmico Indígena.
1: O edital é uma iniciativa da Coordenação de Aperfeiçoamento de Pessoal de Nível Superior, a CAPES.
9: Estudantes indígenas que querem fazer mestrado ou doutorado já podem consultar os programas de pós-graduação participantes do Programa de Desenvolvimento Acadêmico Indígena, o PEDAI. A lista está disponível no portal da CAPES, informa a instituição, o curso, a cidade, o estado, o contato e o número de bolsas. São 325 bolsas, sendo 214 para mestrado e 111 para doutorado, distribuídas pelas 5 regiões do país. O estudante pode consultar a relação completa dos programas no portal da CAPES, no gov.br/CAPES, e verificar as oportunidades de interesse. Reportagem Pablo Mundim.
8: Participantes da Prova Nacional Docente 2026 já podem consultar os locais de prova.
1: As informações estão disponíveis no cartão de confirmação da inscrição.
8: O participante pode conferir também informações referentes à sua inscrição e à aplicação da prova, como data e horário.
1: As informações podem ser acessadas em pnd.inep.gov.br.
8: Escolas públicas e privadas de todo o país têm até o dia 11 de setembro para conferir os dados declarados na primeira etapa do Censo Escolar 2026.
1: As informações estão disponíveis para consulta no sistema EducaCenso e identificar possíveis erros.
8: A novidade desse ano é que os gestores podem checar os dados declarados antes da fase oficial de retificação, que deve começar na segunda quinzena de setembro.
1: Após a retificação, os gestores terão 30 dias para corrigir qualquer inconsistência.
8: O endereço para consulta é educacenso.inep.gov.br. Vou repetir, é educacenso.inep.gov.br.
1: E essas foram as notícias do Governo Federal.
8: Uma realização da Secretaria de Comunicação Social da Presidência da República.
1: Com produção da empresa Brasil de Comunicação.
8: Fique agora com o Minuto do TCU. Em seguida, as notícias do Poder Judiciário e do Congresso Nacional. Boa noite.
1: Boa noite para você. Até amanhã.
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14: Presidente do STF toma decisões em 3 diferentes procedimentos.
15: STJ garante justiça gratuita para a pessoa com câncer que tem reserva financeira.
14: Forças federais vão atuar em 8 estados nas eleições deste ano.
15: Boa noite, eu sou Arthur Filho.
14: E eu sou Walter Lima.
15: Nesta quarta-feira, o presidente do Supremo Tribunal Federal, ministro Edson Fachin, passou para a presidência da corte o inquérito que apura a divulgação de notícias falsas e ataques contra integrantes do STF. Até então, o relator do inquérito era o ministro Alexandre de Moraes.
14: O ministro Fachin também suspendeu as decisões dos ministros André Mendonça e Flávio Dino sobre o afastamento e a reintegração de Andrei Rodrigues ao cargo de diretor-geral da Polícia Federal e Leandro Almada do cargo de diretor de inteligência da PF.
15: Andrei Rodrigues e Leandro Almada deverão prestar informações no prazo de 48 horas. Depois disso, o presidente do STF decidirá sobre a permanência ou não deles no cargo da Polícia Federal.
14: O presidente da Suprema Corte também convocou uma sessão plenária presencial extraordinária para a próxima terça-feira, 15 de setembro, às 10 horas da manhã.
15: Superior Tribunal de Justiça mantém justiça gratuita à pessoa em tratamento com câncer que recebe salário mínimo e conta com reserva financeira.
14: Ela recebe um salário mínimo por mês e tinha reservas financeiras, mas para o STJ essa condição por si só não impede o acesso ao benefício. Jafer Araújo.
16: O pedido de gratuidade foi negado pelo Tribunal de Justiça de Minas Gerais ao considerar a existência de saldos de poupança e aplicações financeiras em nome da parte. No STJ, no entanto, o relator ministro Moura Ribeiro entendeu que exigir que a pessoa em tratamento oncológico use suas reservas financeiras para pagamento de custas processuais poderia comprometer recursos necessários à subsistência e ao próprio tratamento, que envolve despesas elevadas e imprevisíveis.
15: O Tribunal Superior do Trabalho completa 80 anos em 2026. O TST foi criado em 9 de setembro de 1946 e instalado oficialmente no dia 23 do mesmo mês.
14: Para marcar a data, o Tribunal preparou ações comemorativas e uma identidade visual especial. Samanta Flor.
17: Nesses 80 anos, mudaram as profissões, as formas de contratação e até a maneira de trabalhar. E o TST foi acompanhando essas transformações com o papel de uniformizar as decisões da Justiça do Trabalho e dar mais segurança às relações de trabalho. Para marcar essa trajetória, o Tribunal ganhou uma logomarca especial, inspirada em um labirinto circular e nos azulejos de Atos Bucão, presentes na sede do TST. A proposta é representar os diferentes caminhos para a solução dos conflitos trabalhistas.
15: Forças federais atuarão no apoio das eleições de 2026 de 8 estados.
14: Os pedidos foram encaminhados pelos tribunais regionais eleitorais ao TSE. Guilherme Firmino.
18: Na sessão plenária desta terça-feira, 8 de setembro, o plenário aprovou por unanimidade os pedidos de envio de tropas federais para o Maranhão e para a 37ª Zona Eleitoral do Piauí. A ação envolve a atuação do Exército, Marinha e Aeronáutica. O total de 8 estados terão o apoio da Força Federal no primeiro turno das eleições de 2026. A medida tem o objetivo de assegurar a normalidade e a segurança da votação e apuração em localidades indicadas. Após a aprovação do TSE, os pedidos são encaminhados ao Ministério da Defesa, responsável pelo planejamento e execução das ações pelas Forças Armadas. Novas solicitações ainda poderão ser apresentadas pelos TRS, caso sejam identificadas situações que necessitem de apoio.
15: Quase 500 trabalhadores vítimas de trabalho análogo ao escravo são resgatados durante o mês de agosto.
14: Ministério Público Federal integra a força-tarefa que reuniu 5 instituições e realizou ações de fiscalização em 27 unidades da federação. Vanessa Pereira.
19: Ao todo, foram resgatadas 479 pessoas que viviam em situação análoga à escravidão. Dentre elas, mulheres, crianças e adolescentes, imigrantes. Os empregadores flagrados submetendo os funcionários a essas condições foram notificados a interromper as atividades, cancelar os contratos informais, formalizar os trabalhadores retroativamente e pagar os valores trabalhistas e rescisórios às vítimas. Valor que ultrapassa R$1.400.000.
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15: A você uma boa noite.
14: E até amanhã.
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1: Eu sou Paula Groba.
2: E eu sou Humberto Pinheiro.
1: E estes são os destaques de hoje do Jornal do Senado, que começa agora.
2: Senado analisa piso nacional para profissionais de apoio da educação básica.
1: PEC da Segurança Pública poderá direcionar recursos para as Forças Armadas.
2: Eleições 2026. Jovens, analfabetos e idosos têm regras diferentes para votar.
1: Boa noite.
2: Boa noite.
1: Quem trabalha na secretaria, na biblioteca ou em outras áreas de apoio das escolas públicas poderá ter um piso salarial nacional.
2: Uma proposta sob análise do Senado prevê um valor mínimo para a remuneração desses profissionais e será votada pela Comissão de Educação. Repórter Rodrigo Rezende.
3: A Comissão de Educação do Senado vai analisar o projeto que cria um piso salarial nacional para profissionais da educação básica pública que trabalham em funções de apoio administrativo, técnico ou operacional. A ideia é que este piso seja de 75% do valor do piso do magistério. O atual valor do piso dos professores é de R$ 5.130,00, o que daria ao piso dos demais profissionais o valor de R$ 3.847,00 para uma jornada de 40 horas. O senador Flávio Arnes, do PSB do Paraná, ressaltou que uma boa escola só funciona com a valorização de todos os profissionais que atuam naquele espaço.
4: E um estabelecimento educacional, uma escola, só funciona com qualidade, adequadamente, com a participação de todos os profissionais. Mas uma secretaria bem montada, a biblioteca, toda a infraestrutura da escola, se estiver em harmonia com os objetivos da educação, isso é um avanço extraordinário. Eu acho que nós temos que fazer isso, esse debate aqui no Senado Federal. Já está aí há bastante tempo.
3: Camilo Santana, do PT do Ceará, presidente da comissão, anunciou que o relator do projeto será o senador Marcelo Castro, do MDB do Piauí. Após a análise do colegiado, a proposta ainda será votada pela Comissão de Assuntos Econômicos.
1: E investimentos em pesquisa e inovação podem chegar a mais áreas da região amazônica, segundo um projeto aprovado pela Comissão de Ciência e Tecnologia.
2: A proposta determina que parte desses recursos sejam destinados para além da região metropolitana de Manaus. Repórter Patrícia Oliveira.
5: Poderão ser destinados também a outras áreas da Amazônia parte dos recursos que as empresas já são obrigadas a investir como contrapartida aos incentivos da Zona Franca de Manaus e da Lei de Informática. É o que estabelece um projeto do senador Davi Alcolumbre, do União do Amapá, aprovado na Comissão de Ciência e Tecnologia. Hoje, empresas beneficiadas por esses incentivos precisam aplicar pelo menos 5% do faturamento obtido no mercado interno com produtos de tecnologia em pesquisa e desenvolvimento. A ideia é mudar a distribuição de parte desses recursos, como explicou o relator senador Flávio Arnes, do PSB do Paraná.
4: Restabelecer em lei aquele piso de interiorização dos investimentos em pesquisa e inovação, assegurando recursos para os demais estados da região amazônica, estendendo para os convênios firmados no âmbito da Lei de Informática.
5: Pelo texto, pelo menos 15% de parcelas específicas desses investimentos deverão ser destinados a instituições públicas de ensino e pesquisa que estejam fora da região metropolitana de Manaus, nos estados do Acre, Amapá, Rondônia, Roraima e Amazonas. A proposta seguiu para análise da Comissão de Assuntos Sociais.
1: A segurança pública esteve entre as principais prioridades do Senado durante a semana de esforço concentrado. Entre as propostas analisadas está a PEC da Segurança, que prevê mais recursos para o setor, amplia a integração entre os órgãos de segurança e torna mais rigoroso o regime penal para líderes de facções criminosas, organizações paramilitares e milícias. A proposta de emenda à Constituição segue em análise na Comissão de Constituição e Justiça.
2: Para o senador Fernando Dueire, do PSD de Pernambuco, o poder público tem a responsabilidade de combater a violência, mas também de criar condições para a ressocialização de quem tem possibilidade de ser reintegrado à sociedade. O senador defendeu uma legislação mais rigorosa e afirmou que a segurança pública é um desafio que precisa ser enfrentado pelo Estado brasileiro.
6: Não é possível que a violência que hoje nós convivemos em todas as grandes cidades ou médias brasileiras continue. É preciso que nós tenhamos uma legislação dura para que isso seja de alguma forma contido.
1: E a Constituição poderá passar a prever um sistema único de segurança pública com recursos destinados ao combate à criminalidade e à melhoria da estrutura do setor.
2: O texto base da proposta já foi aprovado pela Comissão de Constituição e Justiça. Os recursos virão dos Fundos Nacionais de Segurança Pública e Penitenciário Nacional e do Fundo Social do Pré-Sal. Os senadores ainda podem incluir as Forças Armadas entre os beneficiários. Repórter Bruno Lourenço.
7: A proposta de emenda à Constituição aprovada pelos senadores institucionaliza o Sistema Único de Segurança Pública, que terá receitas do Fundo Nacional de Segurança Pública e do Fundo Penitenciário Nacional e até de eventual superávit no Fundo Social do Pré-Sal. Emenda do senador Carlos Portinho, do PL do Rio de Janeiro, quer incluir as Forças Armadas entre as beneficiárias dos recursos. Portinho diz que é justo direcionar essas verbas quando militares atuam em atividades de proteção e defesa civil contra delitos nas fronteiras e na garantia da lei e da ordem.
8: A ausência de previsão expressa quanto à destinação de recursos do Fundo Nacional de Segurança Pública para essas operações gera insegurança jurídica e limita a capacidade de resposta do Estado frente às ameaças do alcance nacional. Aqui falamos de soberania.
7: Portinho destacou que sua proposta é voltada exclusivamente para o custeio de ações desempenhadas em contextos específicos, como operações nos morros de seu estado. O relator da PEC da Segurança, senador Rogério Carvalho, do PT de Sergipe, no entanto, recomenda a rejeição da emenda.
9: As Forças Armadas têm o seu próprio regramento de financiamento, que é um outro debate que precisa ser feito num outro lugar. E se ele for convocado, deverá ter reforço orçamentário naquilo que é o lugar do financiamento da segurança pública.
7: A Comissão de Constituição e Justiça deve concluir a votação da PEC da Segurança na próxima reunião.
10: Eleições 2026.
1: Você já se perguntou por que nunca viu propaganda eleitoral de algum determinado partido na televisão?
2: Pode ser que ele não tenha cumprido as exigências da legislação para ter direito ao horário gratuito. A repórter Lana Dias explica.
11: Para ter acesso ao horário eleitoral, o partido ou a federação precisa ter cumprido na eleição de 2022 pelo menos um desses critérios. Eleição de no mínimo 11 deputados federais distribuídos em pelo menos 9 unidades da federação, ou receba ao menos 2% dos votos válidos nas eleições para a Câmara dos Deputados, distribuídos de novo em 9 unidades da federação, com um mínimo de 1% dos votos em cada uma delas. O consultor legislativo do Senado, Arlindo Fernandes, explicou que a aplicação da regra dos votos para a Câmara está sendo de forma gradual, desde 2018.
12: Quando começou a ser aplicada essa cláusula de desempenho, era na primeira eleição, era 1,5%, depois na segunda eleição 2%, na eleição deste ano de 26, será exigido 2,5% e a partir de 2030 vai ficar a cláusula permanente que é 3% do eleitorado.
11: Vale lembrar que o fundo partidário e o fundo eleitoral são coisas diferentes. O partidário é destinado às despesas rotineiras das legendas e o eleitoral é direito de todos os partidos, exclusivo ao financiamento de campanhas de candidatos e candidatas durante o ano de eleição.
1: E daqui a menos de um mês, brasileiras e brasileiros vão às urnas, mas nem todos os eleitores são obrigados a votar. O voto é facultativo para jovens de 16 e 17 anos, pessoas analfabetas e eleitores a partir dos 70 anos.
2: Quem está nesses grupos e não comparecer às urnas não precisa justificar a ausência nem está sujeito a penalidades. Além disso, para analfabetos e eleitores com mais de 70 anos, o título eleitoral não é cancelado, mesmo que não votem em 3 eleições consecutivas. Essa regra é diferente da aplicada aos eleitores para quem o voto é obrigatório. Edição de Paula Groba e trabalhos técnicos de Eliseu Caires. O Jornal do Senado fica por aqui. Acompanhe agora as notícias da Câmara dos Deputados. Boa noite.
1: Boa noite e até amanhã.
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14: Presidente Hugo Mota reitera confiança no sistema eleitoral brasileiro.
15: Avança a proposta que cria faixa exclusiva para motos em vias urbanas.
14: Audiência na Câmara debate instituição do Dia Nacional da Acupuntura.
15: Parlamentares analisam ações de regulamentação e ajuste na economia.
14: Boa noite. Afonso Florencio, do PT da Bahia, apoia projeto que flexibiliza as regras do arcabouço fiscal e da lei de responsabilidade fiscal. A medida, segundo o deputado, protege investimentos públicos e agências reguladoras.
15: De acordo com Afonso Florencio, o objetivo é retirar os gastos de capital e parte das despesas de autarquias custeadas com receitas próprias dos limites de contingenciamento e do teto de gastos da União. Ele acredita que a medida garante a continuidade de obras essenciais para o país.
14: Rodrigo de Castro, do União de Minas Gerais, celebra a sanção de lei que reduziu as alíquotas do PIS/PASEP e da COFINS incidentes sobre a indústria química e petroquímica brasileira. Ele avalia que a medida protege a competitividade da produção nacional.
15: Rodrigo de Castro explica que o texto limita a redução ao ano de 2026, antes da entrada em vigor das novas regras tributárias para o setor. Ele aponta que a lei mantém benefícios tributários para o setor durante a transição para um novo programa de incentivo previsto para 2027.
14: André Abdon, do PP do Amapá, ressalta a importância da lei que permite ao governo federal reduzir tributos sobre combustíveis sem comprometer as contas públicas. O objetivo da matéria, recém-aprovada, é reduzir os impactos econômicos decorrentes do conflito no Oriente Médio.
15: André Abdon avalia que a medida pode ajudar a conter os efeitos da alta internacional do petróleo sobre os preços no Brasil. O texto autoriza o uso de receitas extras para compensar a perda de arrecadação, alcançando tributos cobrados em 2026 sobre diesel, biodiesel, gasolina e etanol.
14: João Maia, do PP do Rio Grande do Norte, celebra a aprovação da lei que flexibiliza regras fiscais para áreas de livre comércio no ano de 2026. A medida alcança propostas em que a perda de arrecadação já esteja prevista no orçamento.
15: João Maia ressalta que a norma também afasta limitações fiscais para apresentação de propostas sobre licença paternidade e salário paternidade, desde que respeitadas as exigências previstas na Constituição Federal.
13: Relações Exteriores.
14: Fernando Coelho Filho, do União de Pernambuco, defende a instalação da frente parlamentar em apoio à integração entre a União Europeia e o Mercosul. Ele sustenta que o objetivo é acompanhar o processo de implementação do acordo entre os dois blocos assinado em 2025.
15: De acordo com Fernando Coelho Filho, o bloco de livre comércio abrange cerca de 718 milhões de pessoas e beneficiará setores como indústria, mineração e agronegócio. O deputado acredita que a frente será fundamental para garantir que o acordo traga benefícios para o Brasil.
13: Saúde.
14: Profissionais de saúde ouvidos pela Comissão de Cultura da Câmara apoiaram a criação de um Dia Nacional da Acupuntura. O tema foi debatido em audiência pública, como detalha o repórter Luiz Cláudio Canuto.
16: O dia 22 de novembro pode se tornar o Dia Nacional da Acupuntura e do Acupunturista no Brasil. É o que prevê projeto em discussão na Comissão de Cultura da Câmara dos Deputados. Nesse mesmo dia, em 87, foi fundada a Federação Mundial das Sociedades de Acupuntura e Moxabustão, que é uma técnica terapêutica da medicina tradicional chinesa que usa o calor gerado pela queima de uma erva para estimular pontos de acupuntura. A acupuntura é o conjunto de técnicas e terapias para estimular pontos específicos do corpo humano com agulhas, com o objetivo de manter o equilíbrio físico e mental. O pedido para a oficialização do Dia da Acupuntura, em lei, foi feito por instituições que representam a acupuntura no Brasil. CNAA, Conselho Nacional de Autorregulamentação da Acupuntura, a SBA, Sociedade Brasileira de Acupuntura, e a FENAB, Federação de Acupuntura do Brasil e Práticas Integrativas. Existem mais de 370 mil acupunturistas no país. Uma audiência pública na Câmara discutiu a relevância da acupuntura e da medicina tradicional chinesa na saúde pública brasileira. A relatora da proposta, a deputada Érica Cocai, do PT do Distrito Federal, Federal concordou com a sugestão.
17: Eu, na condição de relator, obviamente que eu acato a sugestão que aqui foi encaminhada e nós vamos trabalhar para que rapidamente possamos apresentar esse parecer com este substitutivo, que em verdade não descaracteriza o dia nacional, o dia 22 de novembro, como dia nacional, pelo histórico mundial que está posto, mas que amplia para que incorporemos também, de forma aditiva, também a semana.
16: Érica Cocai lembrou que a acupuntura é uma prática terapêutica amplamente reconhecida e utilizada no Brasil e adotada no SUS, Sistema Único de Saúde. A audiência pública ocorreu porque a criação de dias comemorativos precisa ser precedida da realização de consultas e debate público, conforme uma lei de 2010. Na reunião, o projeto recebeu apoio de representantes do Conselho Federal de Enfermagem e do Conselho Federal de Biomedicina. Desde 2026, uma lei regulamenta o exercício profissional de acupuntura. A norma autoriza o uso da acupuntura durante outros atendimentos na área de saúde, se autorizado pelos respectivos conselhos profissionais. Por isso, o profissional deve se submeter a curso de extensão específico oferecido por instituição de ensino devidamente reconhecida. Da Rádio Câmara de Brasília, Luiz Cláudio Canuto.
18: Trabalho.
15: Marusso Boldrin, do Republicanos de Goiás, apoia o projeto que concede adicional de insalubridade de 40% a agentes comunitários de saúde e de combate a endemias expostos ao calor durante o trabalho em áreas externas.
14: Relatora da matéria na Comissão de Saúde, Marusso Boldrin, afirma que a medida fortalece o SUS ao reconhecer os riscos enfrentados por esses profissionais nas visitas domiciliares. Segundo ela, a proposta também promove justiça salarial e uniformiza o benefício em todo o país.
18: Desenvolvimento Regional.
15: Gabriel Mota, do União de Roraima, ressalta a importância de lei complementar que permite às cooperativas acessar recursos dos fundos de desenvolvimento da Amazônia, do Nordeste e do Centro-Oeste. A medida inclui essas organizações entre as beneficiárias de financiamentos.
14: Gabriel Mota considera que a mudança amplia as possibilidades de investimentos para o setor cooperativista. Em Roraima, as cooperativas passam a poder buscar recursos do Fundo de Desenvolvimento da Amazônia para investir em seus empreendimentos.
18: Agricultura.
15: Marcelo Moraes, do PL do Rio Grande do Sul, propõe novas regras para as patentes de tecnologias transgênicas usadas na agricultura. Na avaliação do deputado, a medida amplia a transparência na cobrança de royalties sobre sementes e outras inovações biotecnológicas.
14: Marcelo Moraes explica que o projeto obriga as empresas a informar quais patentes estão em vigor, os prazos de validade e os valores cobrados. O deputado acredita que a proposta evita cobranças indevidas após o vencimento das patentes e fortalece a segurança jurídica dos produtores rurais.
18: Transportes.
15: A Comissão de Viação e Transportes aprovou uma proposta que prevê faixas exclusivas para motocicletas em vias urbanas. A repórter Sofia Peçanha tem mais detalhes.
19: A Comissão de Viação e Transportes aprovou o projeto que trata da implantação de faixas exclusivas para a circulação de motocicletas, motonetas e ciclomotores nas vias urbanas. Porém, durante a votação, a Comissão de Desenvolvimento Urbano alterou o projeto. Em vez de modificar o Código de Trânsito Brasileiro, o novo texto altera a Lei de Mobilidade Urbana para incluir as motocicletas, motonetas e ciclomotores entre os modos de transporte que podem contar com espaços exclusivos nas vias urbanas. O texto apresentado originalmente determinava que cidades com mais de 300 mil habitantes implantassem faixas exclusivas para motos em avenidas com 3 ou mais faixas de rolamento. No novo texto, retira essa obrigatoriedade, com o argumento de que cada município deve ter autonomia para decidir como organizar o trânsito de acordo com a sua realidade. Com isso, o projeto aprovado deixa de criar uma obrigação para as prefeituras e passa apenas a prever as faixas exclusivas para motocicletas como uma ferramenta que poderá ser utilizada pelos gestores municipais, caso considerem adequado. O autor do projeto, o deputado Gabriel Nunes, do PSD da Bahia, afirma que a proposta surge como resposta à necessidade de medidas voltadas à segurança no trânsito.
20: A gente vê a crescente muito grande de acidentes envolvendo motos e a gente precisa adotar políticas públicas, não só de prevenção, de educação, como também ações como essa, para que a gente possa estar minimizando os acidentes de trânsito com os motociclistas e naturalmente também diminuindo o número de óbitos, acidentes de uma maneira geral.
19: O novo texto também deixou de prever multa ou infração para o uso indevido de faixas. A proposta passa a ser apenas uma diretriz da Política Nacional de Mobilidade Urbana, sem criar obrigações ou penalidades automáticas para motoristas ou municípios. O texto também mantém a previsão de prioridade para o transporte público coletivo e para os modos não motorizados, como bicicletas e deslocamentos a pé. Para o deputado Gabriel Nunes, a medida pode trazer benefícios para a circulação de veículos e para a segurança viária.
20: Naturalmente, essas faixas vai fazer com que melhore não só o fluxo do trânsito nesses grandes centros, como também vai fazer com que tenha maior segurança, tanto dos profissionais motociclistas, como também do trânsito como todo.
19: Agora, o projeto que inclui a criação de faixas exclusivas para a circulação de motocicletas, motonetas e ciclomotores nas vias urbanas será analisado pela Comissão de Constituição e Justiça. Da Rádio Câmara de Brasília, Sofia Peçanha.
18: Ciência e tecnologia.
14: Juscelino Filho, do PSDB do Maranhão, é autor do projeto que cria o Dia Nacional da Inclusão Digital, a ser celebrado em 27 de março. Segundo o deputado, a iniciativa amplia a conscientização sobre a importância do acesso à internet e às tecnologias para o exercício da cidadania.
15: Juscelino Filho acrescenta que a data deve estimular campanhas de capacitação digital e ações para reduzir as desigualdades no acesso à tecnologia. O objetivo do projeto, segundo ele, também é fortalecer políticas públicas voltadas à inclusão digital no país.
18: Cultura.
14: Marangoni, do Podemos de São Paulo, apresentou projeto que dispensa a cobrança de direitos autorais pela execução de músicas em eventos gratuitos promovidos pelo poder público. A medida vale para atividades culturais, artísticas, turísticas, educacionais, esportivas e comunitárias.
15: Marangoni esclarece que a medida só alcança eventos sem cobrança de ingresso ou qualquer outra forma de pagamento para acesso do público. O deputado justifica que a proposta busca reduzir custos das programações gratuitas promovidas por União, estados e municípios.
18: Educação.
14: A Comissão de Educação aprovou uma proposta que cancela diploma e matrícula de quem fraudar cotas nas universidades. A repórter Fabielle Pires relata outros detalhes do texto.
0: As políticas de cotas transformaram o acesso ao ensino superior no Brasil, mas um problema ainda preocupa universidades e estudantes: as fraudes. Segundo o Ministério da Educação, desde 2005 até o ano passado, o programa Universidade para Todos, o ProUni, já beneficiou mais de 1.100.000 estudantes autodeclarados pretos, pardos, indígenas e pessoas com deficiência. Atualmente, mais de 65% dos beneficiados utilizam o sistema de cotas. Pensando nisso, o deputado Rubens Pereira Júnior, do PT do Maranhão, apresentou um projeto de lei que estabelece a anulação de créditos estudantis e a cassação do diploma das pessoas que ingressaram de forma fraudulenta em vagas destinadas a esses estudantes. Segundo Rubens Pereira Júnior, 163 estudantes foram expulsos de universidades federais desde 2017 por fraudes em cotas raciais em 26 universidades. Como punição, somente a Universidade de Brasília cassou diplomas de 2 alunos e expulsou outros 15. O relator da proposta na Comissão de Educação, deputado professor Reginaldo Veras, do PV do Distrito Federal, modificou o texto para que todas as informações constem na lei original, a lei de cotas. A intenção é punir com severidade quem fraudar o sistema.
21: A verdade é que o Supremo já se debruçou sobre essa matéria e estabeleceu que as próprias universidades, dentro de sua autonomia, pudessem criar comissões de heteroidentificação, análise por fotos e tudo mais. Então, o que esse projeto de lei propõe é que aquele que comprovadamente fraudar esse sistema de ingresso tenha seus créditos estudantis cassados, que ele não possa usar isso em outras universidades como matéria já estudada, e mais grave ainda, mais intenso ainda, caça até o diploma daqueles que porventura já tenham concluído o curso.
0: Agora, a proposta que muda a lei de cotas para punir fraude segue para análise da Comissão de Constituição e Justiça. Da Rádio Câmara de Brasília, Fabielle Pires.
18: Justiça.
15: projeto de João Cury, do MDB de São Paulo, permite a criação de curatela por escritura pública, quando a pessoa com incapacidade atingir a maioridade. Pelo texto, a hipótese vale para casos consensuais, sem conflito de interesses e com incapacidade comprovada por laudo médico.
14: O texto de João Cury prevê que os pais ou responsáveis legais possam solicitar a curatela diretamente em cartório. O deputado considera que a medida reduz a necessidade de processos judiciais para famílias de pessoas com deficiência. 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
3: Segurança Pública.
15: Antônio Doido, do MDB do Pará, apoia projeto que cria um sistema nacional de enfrentamento à violência contra meninas e mulheres. A proposta, já aprovada pela Câmara, busca integrar ações da União, dos estados e dos municípios para prevenir o feminicídio e ampliar a rede de proteção.
14: Antônio Doido ressalta que o texto autoriza o governo federal a destinar até 5 bilhões de reais entre 2026 e 2028 para essas políticas. Os recursos poderão financiar atendimento às vítimas, ações educativas e medidas de combate à violência, também no ambiente digital.
3: Eleições.
15: O Tribunal Superior Eleitoral inaugurou uma exposição sobre os 30 anos das urnas eletrônicas na Câmara dos Deputados. A repórter Maria Neves tem mais informações sobre a exposição O Caminho do Voto.
4: Durante a abertura da exposição O Caminho do Voto, em comemoração aos 30 anos da urna eletrônica na Câmara dos Deputados, o presidente Hugo Mota sustentou que o Brasil ocupa um lugar de protagonista no mundo por contar com um sistema eleitoral seguro e de apuração rápida. O presidente da Câmara ressaltou ainda que a exposição ajuda o eleitor a compreender o funcionamento das instituições e a necessidade de fortalecer a democracia.
22: O voto é resultado de um processo muito amplo, construído ao longo do tempo e aperfeiçoado a cada eleição. Conhecer esse caminho, como bem sugere a exposição, fortalece a confiança nas instituições responsáveis pelo nosso processo eleitoral e ajuda o cidadão a compreender melhor a importância de fortalecer continuamente a nossa democracia.
4: A urna eletrônica foi utilizada pela primeira vez em 1996, na eleição de prefeitos e vereadores em todo o estado do Rio de Janeiro. A votação eletrônica foi testada naquele ano também nas capitais e nos municípios que contassem com mais de 200 mil eleitores. A partir do ano 2000, a urna eletrônica passou a ser utilizada em todo o país. Na exposição O Caminho do Voto, organizada pelo Tribunal Superior Eleitoral, o visitante poderá conhecer detalhes das urnas eletrônicas, como a tecnologia utilizada, os procedimentos de auditoria e outros mecanismos para garantir o funcionamento e a segurança do processo eletrônico de votação. A mostra pode ser vista até o dia 20 de setembro no Salão Negro da Câmara dos Deputados. Da Rádio Câmara de Brasília, Maria Neves.
3: Meio Ambiente.
14: Mário Negromonte Júnior, do PSB da Bahia, defende a criação de uma CPI para investigar casos de crueldade contra animais no país. A proposta também pretende apurar o uso de plataformas digitais para disseminar ou incentivar esse tipo de violência.
15: Para Mário Negromonte Júnior, a comissão também deve investigar a atuação de grupos organizados, eventuais falhas das autoridades na apuração dos crimes e a disseminação de conteúdos violentos em plataformas digitais. Ele acredita que a CPI vai fortalecer a proteção dos animais.
14: Termina agora o Jornal Câmara dos Deputados, produzido pela Rádio Câmara, com trabalhos técnicos de Wellington Teles, apresentação de Márcio Aquilissardi e Tércia Guimarães. Boa noite.
15: A Voz do Brasil está de volta amanhã. Boa noite para você.
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1: São 10 horas em ponto, uma ótima noite de quarta-feira para você. Hoje, dia 9 de setembro de 2026. Muito bem-vindo, muito bem-vinda. Eu sou o Thiago Matheus e tá começando agora o Resumo TMC. Para você em Brasília, onde a sintonia é 100.1 no FM. Para você no Rio de Janeiro, onde a sintonia é 101.3. Ou você, espalhado em qualquer canto do nosso Brasil, acompanhando o aplicativo, navegando no nosso site também. tmc.com.br. Vamos juntos até meia-noite com mais um programa bem leve, mas com muita informação, bem informativo para você. Aqui a gente traz as principais notícias do dia, do mundo da música, da cultura, do entretenimento também, mas é claro, do esporte, da política. Então, tudo isso de forma resumida, como o próprio nome diz, para você ficar bem informado nos minutos finais, nas horas finais da sua quarta-feira. Você já sabe, hein? 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Então vamos nessa com os destaques desta quarta-feira.
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1: Às 10 horas mais 2 minutos, o presidente do Supremo Tribunal Federal, Edson Fachin, suspendeu o afastamento do diretor-geral da Polícia Federal, Andrei Rodrigues, e também interrompeu decisões de outros ministros sobre o comando da corporação. Essa decisão ela ocorre em meio a divergências entre ministros do Supremo sobre investigações da Polícia Federal e também a atuação da corporação em casos envolvendo o Banco Master. Ainda sobre o assunto, o presidente do Supremo Tribunal Federal, o Edson Fachin, ele assumiu nesta quarta-feira a relatoria do inquérito das fake news, que antes estava sob responsabilidade de Alexandre de Moraes. Aberta em 2019, essa investigação apura ataques, ameaças e também a divulgação de notícias falsas contra o Supremo e os seus ministros. Agora Fachin deve encaminhar o caso à Polícia Federal e depois a Procuradoria-Geral da República, que decidirá entre apresentar denúncia ou pedir o arquivamento. O Ministério da Justiça reafirmou a confiança nas instituições e defendeu a autonomia da Polícia Federal nas investigações em andamento. Em nota, a pasta afirmou que as apurações devem seguir com independência, rigor técnico e também respeito à lei, sem exceções para fatos ou para envolvidos. E o ministro André Mendonça, do STF, ele determinou a soltura de Romeu Carvalho Antunes. Ele que era investigado no caso das fraudes em descontos de aposentadorias e pensões do INSS. Ele deixou a prisão com tornozeleira eletrônica e outras restrições, como a proibição de deixar o país e de manter contato com outros investigados. Mendonça também autorizou a soltura do ex-procurador-geral do INSS, Virgílio Antônio Ribeiro de Oliveira Filho. A delação premiada do empresário Antônio Carlos Freixo Júnior, conhecido como Mineiro, foi homologada pelo ministro André Mendonça do Supremo Tribunal Federal. Segundo o acordo, o empresário produziu dinheiro em espécie para a equipe do ex-banqueiro Daniel Vorcaro e também fez repasses de mais de 62 milhões de reais para um fundo nos Estados Unidos. A relação também cita um pedido de Flávio Bolsonaro a Vorcaro pelos valores. E o presidente Lula pediu a quebra do sigilo das investigações sobre o caso Banco Master e defendeu mais transparência no inquérito. Ele fez uma postagem mais cedo nas redes sociais. Essa declaração ocorre em meio à crise no STF, após o confronto público entre Alexandre de Moraes e André Mendonça. Uma pesquisa do Instituto Meio Data mostra que 51,6% dos entrevistados acreditam que ministros do Supremo Tribunal Federal decidem mais por interesses próprios do que pela lei. Esse levantamento também aponta baixa confiança.

0: apontou sobrevalorização de ativos e operações que teriam criado liquidez artificial para as cotas do fundo. E as bolsas europeias fecharam em queda nesta quarta-feira, com os investidores preocupados com o avanço das tensões no Oriente Médio e também com a alta do petróleo. O índice Stoxx 600 recuou 1%, enquanto o Brent ultrapassou os $100 por barril. A alta do petróleo aumenta o temor de inflação e pode influenciar as decisões dos bancos centrais sobre os juros. Agora no noticiário internacional, o presidente dos Estados Unidos, Donald Trump, atribuiu à imigração a vitória do partido de extrema-direita AfD nas eleições estaduais da Saxônia-Anhalt, na Alemanha. O Trump criticou as regras de imigração do país, enquanto o governo alemão afirmou que interferências estrangeiras na política interna estão fora de questão. E para encerrar, o Irã afirmou ter atacado uma base usada por militares dos Estados Unidos na Jordânia e 10 navios no Estreito de Hormuz, em uma nova escalada da guerra. Os ataques aconteceram depois de os Estados Unidos destruírem 5 petroleiros iranianos. 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Ótima noite de quarta-feira para você. Agora são 10 horas mais 7 minutos.
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0: Para você que está no Rio de Janeiro, para você que está em Brasília, como é que está a noite desta quarta-feira? Nublada, céu aberto, friozinho? Nem tanto? Manda para a gente aqui no nosso WhatsApp, 11972211001. A gente começa com o Rio, para você que sintoniza 101.3. Previsão para amanhã, quinta-feira, na capital fluminense. O sol vai aparecer entre nuvens. Ao longo da quinta-feira, a gente vai ter pancadas de chuva, principalmente à tarde e à noite. Mas ainda assim, teremos calor. Máxima de 30 graus para o Rio de Janeiro nesta quinta-feira, mínima de 19 graus. Enquanto isso, tempo está aberto no Rio de Janeiro. Poucas nuvens, um pouquinho de garoa em alguns pontos da capital fluminense, com 22 graus de temperatura nesse momento. Mas amanhã, máxima de 30 graus, mínima de 19 graus. Vamos para Brasília, onde a sintonia é 100.1 no FM nesse momento. Uma noite com céu predominantemente limpo, 22 graus de temperatura, mas para amanhã, na capital federal, o dia vai ser de sol com nuvens e teremos também, assim como no Rio de Janeiro, chuva à tarde e também no período da noite. Também a máxima prevista bem parecida com a do Rio de Janeiro, 29 graus. Os termômetros atingem no comecinho da tarde de quinta-feira, a mínima é de 19 graus, com uma noite agradável de 22 graus. Para você que está circulando pela cidade, está ouvindo a TMC, tem alguma dica para dar? Quer falar da previsão do tempo, as notícias mais comentadas da política, do esporte, do entretenimento? Manda uma mensagem para a gente. Estamos por aqui até meia-noite no WhatsApp 11972211001. É só mandar que a gente coloca a sua mensagem, o seu recado no ar. Agora são 10 horas mais 9 minutos.
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11: Ótima noite de quarta-feira para você. Eu sou o Thiago Matheus e a gente segue junto até a meia-noite com os principais destaques do país e do mundo, do Brasil e do mundo, mas também muitas notícias curiosas. Trago muitas curiosidades a partir de agora para você. Na noite desta quarta-feira, ouça só essa história de um italiano que pode ser condenado a até um ano de prisão ou pagar uma multa de até 200 mil euros, isso na conversão dá cerca de 1 milhão e 200 mil reais, depois de ser flagrado com a cabeça de um crocodilo na bagagem. É isso mesmo. Se você já viu de tudo um pouco nos aeroportos do Brasil, saiba que não é exclusividade nossa, não. Esse caso aconteceu no aeroporto Caselle, em Turim, cidade que fica ali ao norte da Itália. O passageiro vinha de Miami, nos Estados Unidos, com uma escala em Istambul, na Turquia. E aí, segundo a Guarda de Finanza, a polícia especial italiana, a cabeça do réptil estava seca, estava enrolada, né, no papel de embrulho e tudo mais. Só que o objeto foi apreendido da mesma forma. E foi apreendido naquele momento de fiscalização no aeroporto. O homem foi denunciado por transportar uma espécie protegida sem a documentação necessária. Ele, no entanto, é considerado inocente até uma decisão definitiva da justiça. Mas, de acordo com as autoridades, o crocodilo pertence a um grupo aí de espécies protegido pela CITES, que é uma convenção internacional que controla o comércio de animais e plantas ameaçados de extinção. E isso pela legislação italiana, se ele for condenado, o passageiro pode receber essa multa salgada demais. 20.200 euros, o equivalente a cerca de 120 mil a 1 milhão e 200 mil reais, se ele for condenado a uma pena de 6 meses a 1 ano de prisão. Ou seja, além da multa salgada, pode dar até prisão aí pro turista. Essa apreensão aconteceu durante uma operação reforçada no período de verão, quando aumenta aí o número de passageiros vindos de destinos considerados exóticos, né? A ação que foi realizada pela Guarda de Finanza em parceria com a Agência de Alfândegas e Monopólios da Itália. Segundo o jornal britânico The Guardian, a Itália é considerada um importante ponto de passagem para o comércio ilegal de animais exóticos. A ONG WWF também alerta que répteis, aves e outros animais são comercializados ilegalmente por meio da internet e de trocas aí entre países. As autoridades lembram que até produtos feitos com partes de animais, como souvenirs, podem exigir autorização para entrada de outro país. Então tem que ficar bem atento com a legislação de cada país, tomar muito cuidado com o que você carrega na mala também. Por isso, a recomendação é não transportar esse tipo de item sem a documentação necessária. Agora, 10h15, tem mais notícia curiosa. Trago muitas curiosidades para você na noite desta quarta-feira. Mesmo quem não fuma pode sofrer os efeitos do tabaco. Isso tá um tanto quanto óbvio, não é mesmo? A gente sabe mais ou menos disso. Mas tem um novo estudo que foi publicado pela revista The Lancet Public Health, que aponta que mais de 2 bilhões e 700 milhões de pessoas foram expostas à fumaça do cigarro de outras pessoas no ano de 2023. É isso mesmo. Então, desse total, cerca de 767 milhões eram crianças de até 14 anos, veja só. A exposição ao chamado fumo passivo foi associada a aproximadamente 1 milhão e 660 mil mortes prematuras nesse mesmo ano. Dados preocupantes demais. A pesquisa analisou dados de 204 países e territórios entre 1990 e 2023. Apesar de a proporção da população mundial exposta ter caído de 43,6% para 33,9% nesse período, o número absoluto de pessoas afetadas acabou aumentando. Isso acontece principalmente por causa do crescimento da população e também do aumento da exposição em algumas regiões da África e também do Oriente Médio. Agora, segundo os pesquisadores, não existe aí um nível seguro de exposição ao fumo passivo. E quem nunca já não se presenciou no meio de roda, familiar, de amigos e o pessoal fumando, você está, né, sendo exposto da mesma forma, mas de maneira passiva, né? Esse estudo analisou a relação entre essa exposição e 9 problemas de saúde, como doenças cardíacas, AVC, tem câncer de pulmão também, asma, infecções respiratórias, entre outras. A doença cardíaca isquêmica foi responsável pela maior parcela aí das mortes associadas ao fumo passivo em 2023, com cerca de 537 mil óbitos. Na sequência, aparecem DIPOC com 354 mil mortes, o AVC com 278 mil mortes, além das infecções respiratórias anteriores que eu citei, com 185 mil. As crianças também, infelizmente, estão entre as mais afetadas. De acordo com estimativas citadas pela France 24, o fumo passivo esteve relacionado a 5 milhões e 200 mil casos de infecções respiratórias inferiores entre menores de 15 anos no mesmo ano aí de 2023. Levantamento esse, que ao mesmo tempo é muito curioso, mas muito preocupante para você que está ouvindo, apontou uma diferença entre homens e mulheres. Globalmente, 37,3% das mulheres foram expostas ao fumo passivo em 2023 contra 30,6% dos homens. A diferença foi ainda maior no sudeste e no leste da Ásia e também da Oceania. Nessas regiões, quase 60% das mulheres estavam expostas à fumaça contra pouco mais aí de 37% dos homens. Segundo a Luísa Sório Flor, principal autora do estudo, em entrevista ao jornal El País, isso acontece principalmente em locais onde o número de mulheres que fumam é menor, mas muitas delas convivem com homens fumantes. O estudo também mostra que a exposição aumentou em algumas regiões desde 1990. Na África subsaariana, o número de pessoas expostas quase dobrou, e no norte da África e no Oriente Médio, o crescimento foi de 72%. Vamos falar aqui da gente? América Latina e também o Caribe tiveram a maior queda na proporção de pessoas expostas, 38%. Os pesquisadores ressaltam que os números de mortes são estimativas estatísticas, portanto, ou seja, não significa que o fumo passivo tenha sido registrado como causa direta, né, em 1 milhão e 660 mil certidões de óbito. 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Ótima noite para você, são 10 horas mais 20 minutos.
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11: Vamos a uma das principais notícias do dia, desta quarta-feira. O clima esquentou em Brasília, muita movimentação por lá, porque o presidente do Supremo Tribunal Federal, Edson Fachin, tomou uma série de decisões nesta quarta-feira para reorganizar processos que estão no centro da crise da corte. O Fachin tirou Alexandre de Moraes da condução do inquérito das fake news. Ele também suspendeu decisões sobre o afastamento e a reintegração de Andrei Rodrigues e marcou para o dia 15 a análise do caso envolvendo Moraes e Daniel Vorcaro. Quem chega agora com todos os detalhes é o nosso repórter Murilo Hernandes.
0: No chamado inquérito das fake news, a mudança na condução da investigação passa a valer a partir da quarta-feira. Fachin, no entanto, preservou os atos praticados durante o período em que Alexandre de Moraes esteve regularmente à frente do caso. Também ficam mantidas as ações penais relacionadas ao inquérito que já tiveram denúncia recebida, seguindo o rito que estava em andamento. Na disputa envolvendo a Polícia Federal, Fachin determinou a suspensão do processo relatado por Mendonça até uma nova decisão. Andrei Rodrigues terá agora 48 horas para apresentar informações à presidência do STF. Depois desse prazo, Fachin vai decidir sobre a permanência dele no cargo, dentro do procedimento que está sob responsabilidade da presidência. O ministro também suspendeu o procedimento de controle externo aberto pela Procuradoria-Geral da República sobre o caso. Já no processo que envolve Moraes e Daniel Vorcaro, a decisão será levada ao colegiado do Supremo. A sessão extraordinária presencial foi marcada para o dia 15 de setembro, às 10 horas da manhã. O caso envolve informações extraídas do celular de Vorcaro, incluindo mensagens enviadas para um número atribuído a Alexandre de Moraes. Os ministros vão analisar o material e definir os próximos passos da apuração conduzida por André Mendonça. As decisões fazem parte de uma série de medidas adotadas por Fachin diante do aumento dos conflitos entre ministros e coloca o presidente do Supremo no centro da tentativa de reorganizar esses processos.
11: Valeu, Murilo. Obrigado pelas informações e, né, com essas decisões do presidente do STF, ele diz que assume a relatoria, portanto, como o Murilo já reforçou, das fake news para estabelecer, abre aspas, para Fachin, segurança jurídica, fecha aspas, que é o que a população brasileira vem cobrando, vem reclamando cada vez mais devido à situação, à crise que se estabeleceu no STF. Até o Ministério da Justiça diz que a Polícia Federal vai seguir com independência a AGU, a Advocacia Geral da União, afirmando que Fachin está restaurando, inclusive, a ordem pública. Vamos aguardar cenas dos próximos capítulos amanhã. O dia também promete na nossa capital federal. Falando sobre a crise no Supremo Tribunal Federal e também essa decisão de Flávio Dino de reconduzir Andrei Rodrigues e Fábio Almada à Polícia Federal, o programa TMC 360 conversou mais cedo com o deputado Chico Alencar, do PSOL do Rio de Janeiro. Vamos acompanhar o que ele falou.
12: É claro que é muito ruim para o próprio Supremo, que não é o Executivo, que não é o Legislativo, é um dos poderes da República, esse conflito, essa guerra de liminares, de cautelares, de posição para cá e para lá. O que importa é garantir a soberania, a integridade, a imparcialidade do Supremo. E, por isso, eu me relembro sempre uma frase lapidar do saudoso ministro do Supremo, Evandro Lins e Silva, falecido em 2002, que foi caçado pela ditadura, com aquelas aposentadorias precoces, ele e mais Vitor Nunes Leal, Hermes Lima, à época daquele infausto período, página infeliz da nossa história, que muitos hoje ainda defendem e do qual tem nostalgia. Dizia Evandro: o Supremo é a última instância do erro. E agora eles têm abusado do, aspas, direito de errar. Então, eu quero agir com a maior isenção possível. Não estou numa falsa polarização onde quem extrema, quem radicaliza é a extrema-direita, negando a vacina, negando a história, negando a ciência, por exemplo. Então, sobre essa decisão do Flávio Dino, me pareceu, sem examinar inclusive todo o seu arrazoado ainda, porque eu estou também na rua, em campanha, mas não deu tempo, mas eu vi elementos básicos que eu já questionava. Quem fez a interpelação para o ministro André Mendonça estabelecer aquela decisão de afastar não só o diretor-geral da Polícia Federal, mas também o seu diretor de inteligência, que são pessoas, a meu juízo, íntegra, e a atuação da PF nos últimos tempos tem sido muito meritória, muito operosa, sem perseguir nem proteger ninguém. Há também figuras do PT, como, por exemplo, Jacques Wagner. Essa mesma PF abriu 3 investigações sobre Fábio Luiz, o filho do presidente da República, e também muita gente da direita envolvida nos esquemas vorkáricos. Bom, o pedido foi de um partido político, que tem inclusive candidato a presidente da República. Portanto, ele não é parte legítima para instar o ministro do Supremo a derrubar, afastar um diretor de órgão importante do Executivo, prerrogativa de nomeação do presidente da República. Então, isso tem vício de iniciativa. Me parece que a decisão agora do Flávio Dino foi nessa direção. Mas quero apenas complementar. Tudo tem que ser apurado. O ministro Moraes já errou quando deu aval ao contrato do escritório de sua esposa para defender o Vorkaro, que ele, à época, saberia que poderia ser investigado, já havia indícios nesse sentido. Então, ninguém que pode ter causa dentro do Supremo ou dentro do Judiciário, em qualquer instância, pode ser defendido pelo escritório de um parente direto de ministro Supremo. Isso aí é conflito de interesse, é evidente. Assim como o Mendonça, outro ministro, outra parte dessa guerra, não podia abrir seletivamente o sigilo de alguma parte da investigação do Master e depois fazer um tampão sobre a investigação do mesmo processo do qual ele é relator em relação a Dark Horse, a financiamento pelo Vorkaro do filme. Curiosamente, coincidentemente, os mesmos casos graves e, tudo indica, ilícitos, tem o mesmo valor, parece que é um padrão. 131 milhões para cá, 134 milhões para lá, é muito dinheiro. E dinheiro da corrupção de Vorkaro, Daniel Vorkaro. Então, olha, tudo isso tem que ser passado a limpo, doa quem doer. A gente defende que o plenário do Supremo, sobre a presidência do correto Edson Fachin, discuta isso publicamente, veja cada postura, cada envolvimento, doa a quem doer, repito. Então, vamos garantir a soberania e a integridade do Supremo, hoje muito ameaçada. Só guerra de liminares e cautelares não faz avançar o que o povo precisa. Justiça para todos.
13: Deputado Chico Alencar, é um prazer falar com o senhor. Eu vou até abrir agora para uma questão mais conceitual, vou até apelar para a sua origem de historiador, de professor, né? Porque a gente sabe que, do ponto de vista da sociedade, desse conceito etéreo chamado sociedade, né, o STF está sob os holofotes e faz bastante tempo. Né? Vamos pensar assim, desde o Mensalão, o STF é midiático, né? É objeto de comentários, de ame ou odeie. Até antes do Mensalão, ninguém sabia quem eram os 11 ministros, que hoje ali são 10. Né? Mas depois, um fenômeno foi se acumulando, foi uma bola de neve que cresce, cresce, cresce e não para de crescer. Eu pergunto para o senhor, do ponto de vista de interesses extra-sociedade, de interesses de poderes, né? O que é que está em jogo? É o próprio STF ou a PF também é objeto de interesses que não podemos aqui nem nominar, mas essa questão da independência, da autonomia da PF, que é tão valorizada por todos os lados envolvidos, também não estaria ameaçada nesse caso?
12: Felipe, o que está ameaçado é a própria democracia, no seu ritmo normal. Eu entendo que seja um policial federal ou diretores dessa instância que é a Polícia Federal, instância de investigação de âmbito nacional, quanto o Supremo Tribunal Federal, tem que agir sempre com discrição, com autonomia, com prudência e com firmeza. Senão a fruição da justiça, que é um direito republicano de todos, sem exceção, fica muito prejudicada. Faria uma comparação. Juiz, em qualquer instância, mormente os do Supremo, tem que ser como um bom juiz de futebol. Quanto menos aparecer, melhor. Mas tá, dá a decisão. Agora, há juízes, inclusive do Supremo, que têm entidades do qual presidem ou são presidentes de honra, com interesses, inclusive financeiros, que promovem seminários, inclusive em geral fora do país, como se aqui não houvesse espaço para isso, dispendiosos, financiados por empresas. Olha, o Mendonça tem, o Gilmar Mendes é o caso mais notório, quase todos os ministros da Suprema Corte têm. Isso não devia ser permitido. Eles tinham que se afastar completamente desses vínculos com entidades que acabam sendo privadas ou tendo a influência da sua postura. A mesma coisa a Polícia Federal. A remuneração, principalmente da cúpula do judiciário, judiciário em todos os níveis, e da Polícia Federal, é suficiente para que eles não tenham outras atividades. Isso tudo tisna a soberania, a integridade, a independência dessas instituições. Também, o que nos permite estar falando aqui, que é uma baita conquista da humanidade, a rede mundial de computadores, a internet, hoje criou uma nova comunicação muito mais acelerada e uma visibilidade muito grande. Então, eu vejo lá na Câmara dos Deputados, da qual eu sou integrante, por delegação do povo, por voto. Os deputados, na sua maioria, querem mais lacrar nas redes. Então, eles fazem discurso, que quase ninguém ouve, no plenário, na tribuna da Câmara, para se filmar. Aí, aquelas frases bombásticas, aquela gritaria, às vezes ofensas, xingamentos, isso dá likes, o que é uma vergonha também. Então, houve uma alteração do ethos dessas instituições públicas que perderam sua capacidade de discrição, de serenidade e, consequentemente, de imparcialidade. O Congresso não. O Congresso é o espaço do dissenso e da disputa de ideias. Agora, a lacração, a mentira, as fake news são terríveis. Eu li outro dia que 75% da população brasileira se informa sobre as redes, sobre os grupos de zap que estão plenos de mentiras, de fake news. Isso tudo é um absurdo total. A investigação serena e firme para tudo e para todos. Esse é o papel da Polícia Federal e é o papel da Justiça. Agora, nos últimos tempos, tudo isso mudou, porque os ministros togados gostam de aparecer na rede, as exceções, e é bom, tem um elemento da transparência, mas também, às vezes, exageram, às vezes querem um exibicionismo. O ego humano é muito grande. Agora, a gente tem que ter cuidado e limitá-lo quando exerce função pública.
11: Falas do deputado Chico Alencar, do PSOL do Rio de Janeiro, ele que concedeu entrevista hoje mais cedo ao programa TMC 360, de segunda a sexta, apresentação de Felipe Bueno e Joana Treptow, das 7 horas da manhã até às 10 horas, para você que sintoniza aqui a TMC. Daqui a pouquinho a gente volta com mais informação, notícia que importa para você, atualizando, contextualizando a sua quarta-feira, 10h34.
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1: Ao vivo para você no Rio de Janeiro em 101.3 no FM, para você em Brasília 100.1 é a sintonia. Para você coloca aí no radinho e acompanha o Resumo TMC ao vivo até a meia-noite. Obrigado pela participação no WhatsApp, para você que navega no nosso site tmc.com.br, para você que nos segue também nas redes sociais, @tmcnewsbr. Vamos nessa, então, nesses próximos minutos aqui, vamos trazer mais curiosidades. Tem uma notícia chegando aqui do Prime Video. Olha que novidade curiosa, que começou a usar inteligência artificial para deixar as dublagens das suas produções mais naturais. É isso mesmo, a tecnologia ajusta os movimentos da boca dos atores ao áudio dublado, diminuindo aquela diferença entre o que eles estão falando e o que está aparecendo na tela. Essa novidade ela foi aplicada primeiro em Maxton Hall. É uma série alemã que se tornou a produção internacional mais assistida da plataforma. Esse recurso ele já está disponível nas duas primeiras temporadas, em inglês, e também será usado na terceira e última temporada, que estreia no dia 9 de dezembro. Então, segundo a Amazon, a tecnologia combina inteligência artificial, além dos efeitos visuais. A empresa não informou quais ferramentas foram utilizadas. Em comunicado, Raf Soltanovich, presidente de tecnologia do Prime Video da Amazon, MGM Studios, afirmou que essa novidade deve facilitar o acesso de produções internacionais a um público maior, mantendo a supervisão dos criadores para preservar a visão artística de cada obra. A Amazon pretende levar o recurso para outros títulos no futuro. Será que será de fato o futuro aí? A tecnologia do cinema, dos filmes, das séries, cada vez mais? Será que vai chegar em breve aqui no Brasil? Vamos aguardar. Agora, outra notícia curiosa que chega é que a Academia Brasileira de Cinema, essa sim interessa aos brasileiros, anunciou nesta quarta-feira os 6 filmes que continuam na disputa para representar o Brasil no Oscar 2027, na categoria de melhor filme internacional. Segundo a Academia, os finalistas são 100 Dias, de Carlos Saldanha, A Fabulosa Máquina do Tempo, de Elisa Capay, também A Natureza das Coisas Invisíveis, de Rafaela Camelo, Feito Pipa, de Alan Deberton, além de Nosso Segredo, de Grace Passô, e Vicentina Pede Desculpas, de Gabriel Martins. 100 Dias acompanha o navegador Amir Klink durante uma travessia a remo pelo Atlântico Sul. Já o filme A Fabulosa Máquina do Tempo acompanha meninas do sertão do Piauí que imaginam um futuro diferente para suas vidas. Em A Natureza das Coisas Invisíveis, duas meninas se conhecem durante as férias em um hospital e acabam desenvolvendo uma amizade. Feito Pipa conta a história de Gugu, um garoto de 12 anos que precisa lidar com a possibilidade de passar a morar com o seu pai. Nosso Segredo acompanha uma família negra que tenta reconstruir a rotina após uma perda. Já Vicentina Pede Desculpas mostra uma professora aposentada que procura as famílias das vítimas de um acidente de ônibus envolvendo seu filho, que era o motorista do veículo. A comissão responsável pela escolha do representante brasileiro volta a se reunir no dia 16 de setembro. O grupo tem 15 integrantes, sendo 12 eleitos pelos associados da academia e 3 indicados pela diretoria. Por determinação da Academia de Artes e Ciências Cinematográficas dos Estados Unidos, os nomes dos integrantes da comissão não podem ser divulgados antes do anúncio do filme escolhido. Lembrando que a cerimônia do Oscar 2027 está marcada para o dia 14 de março. 10 horas 44 minutos.
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1: 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Ainda não segue a gente pelas redes sociais? Então anota aí, vou repetir para você, @tmcnewsbr. Isso vale pro YouTube, vale pro Instagram, vale pro TikTok, todas as redes sociais é a mesma arroba. TMC News BR. Agora no nosso site, mais simples, mais facilitado para você, É só digitar tmc.com.br, acessa, navega, lá tem a parte de entretenimento, lá tem a parte de notícia, de jornalismo e tudo mais. E, é claro, muito esporte para você. Falando em esporte, tá rolando alguns jogos ao longo desta noite de quarta-feira e um deles tá acontecendo nesse momento. Pela Copa Libertadores, Estudiantes 1, Corinthians 1, empate em 1-1 por enquanto, com 53 minutos de jogo. Mais cedo tivemos outras partidas, seja da Sul-Americana, seja da Libertadores. O Santos venceu o Atlético Mineiro. Santos 2-0 na partida de ida da Sul-Americana contra o Galo Mineiro. E o Palmeiras, pela Libertadores também, jogo começou às 7 horas da noite, Palmeiras 1, LDU 0. Então, esses dois jogos já encerrados, do Corinthians continua, 1-1, jogo lá na Argentina. Por outros campeonatos, a gente teve também Série B do Brasileiro, ainda com 53 minutos de jogo, Atlético Goianiense 2, Ceará 1. E mais cedo, já encerrado, América Mineiro 2, Náutico 1, também pela Série B do Campeonato Brasileiro. Agora 10 horas 46 minutos. O presidente Luiz Inácio Lula da Silva defendeu, através das redes sociais, a quebra completa do sigilo das investigações sobre o caso do Banco Master. Foi um dos destaques aqui da abertura do nosso resumo TMC. Mais cedo, pela manhã, o presidente fez a postagem nas redes sociais com essas palavras, mas quem chega agora, novamente, é o Murilo Hernandes, atualiza as informações direto de Brasília para você.
3: Em pronunciamento, Lula criticou os vazamentos seletivos do processo e cobrou uma solução rápida do Supremo para tentar conter o desgaste na imagem da corte. O presidente afirmou que a verdade sobre o caso precisa vir à tona, doa a quem doer, e defendeu que a população tem acesso integral aos autos. Lula também comparou a situação atual ao que aconteceu durante a Operação Spoofing, quando informações obtidas na investigação foram liberadas. A declaração ocorre em meio ao aumento das divergências entre os ministros do Supremo, depois das decisões diferentes sobre a permanência da Polícia Federal na condução dos trabalhos. Nos bastidores, interlocutores avaliam que o Palácio do Planalto tenta evitar que a crise no judiciário traga novos impactos políticos e eleitorais para o governo. Agora, a expectativa no meio político é por uma manifestação da presidência do STF para tentar reduzir a atenção e pacificar o ambiente entre os ministros.
1: Obrigado, Murilo. Valeu pelas informações. 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O governo federal liberou cerca de 6 bilhões de reais para assegurar o preço dos combustíveis. Essa medida é uma resposta à alta do petróleo no mercado internacional, provocada ainda por aquele conflito no Oriente Médio. Nosso repórter Bruno Tibério detalha essa medida para você.
4: A maior parte do dinheiro, cerca de 5 bilhões e 600 milhões de reais, vai para o óleo diesel usado nas estradas. O subsídio é de R$ 1,12 por litro, pago a produtores e importadores. Para o ministro do Planejamento, Bruno Moretti, o impacto da guerra não pode ser medido. Por isso, serão feitas avaliações periódicas das medidas anunciadas.
5: O que importa para nós é como, assim, nós, ninguém sabe o que vai acontecer com a guerra, né, com o conflito. A gente está sendo muito cauteloso para fazer reavaliações a cada mês. A gente fazia 2 meses, reduzimos o período para 1 mês. E aí a gente vai definir essa limitação do valor por ato infralegal, tendo em vista as condições absolutas de incerteza.
4: Outros 998 milhões de reais vão para derivados de petróleo, como gasolina, querosene de aviação e gás de cozinha. Na prática, a medida ajuda a reduzir o custo do produto. O programa prevê que esse desconto chegue ao consumidor por meio das distribuidoras e das refinarias. O governo também anunciou um aumento de R$ 1 por litro na subvenção ao diesel durante 1 mês. Segundo o Ministério do Planejamento, as medidas relacionadas ao preço da gasolina terão impacto de cerca de R$ 2 bilhões por mês. A execução dos subsídios fica a cargo da Agência Nacional do Petróleo, a ANP. A decisão, ela vem num momento de forte pressão no mercado internacional. O barril de petróleo passou dos $100 e as bolsas europeias fecharam em queda. O temor é de mais inflação e de juros altos por mais tempo.
1: Valeu, Bruno. A gente continua em Brasília porque o Partido dos Trabalhadores defendeu uma reforma no Poder Judiciário e também a apuração da crise no Supremo Tribunal Federal. O presidente do PT também cita negociações entre Flávio Bolsonaro e Daniel Vorcaro para o filme Dark Horse. Quem informa é o repórter Adrian de Almeida.
6: Edinho Silva, presidente do Partido dos Trabalhadores, defendeu a reforma do Judiciário e a apuração de denúncias no STF. Ele afirmou em vídeo que a população quer saber a verdade sobre a situação da Suprema Corte. A fala foi no dia do afastamento do diretor-geral da Polícia Federal, Andrei Rodrigues, por decisão do ministro André Mendonça. A crise no Supremo envolve mensagens entre o ministro Alexandre de Moraes e o dono do Banco Master, Daniel Vorcaro. Nos diálogos, o empresário perguntou ao ministro se deveria sair do país antes de ser preso. A investigação da PF, no entanto, não conseguiu revelar o que Moraes respondeu a Vorcaro. Edinho Silva declarou apoio ao presidente do STF, ministro Edson Fachin, e pediu celeridade nas investigações. No mesmo vídeo, o petista mencionou Flávio Bolsonaro e o financiamento de R$ 134 milhões negociado entre o senador e Vorcaro para fazer o filme sobre o ex-presidente Jair Bolsonaro. Edinho afirmou que o presidente Lula mantém compromisso com a democracia e a estabilidade das instituições. O Palácio do Planalto não se manifestou sobre o afastamento do diretor da Polícia Federal.
1: Agora são 10 horas e 51 minutos. Os candidatos à presidência da República declararam mais de 70 milhões de reais em gastos de campanha. Esses dados registram as movimentações feitas de 16 de agosto até o período de 8 de setembro. O repórter Rafael Felitti traz pra gente os detalhes, também direto de Brasília.
7: O prazo para a entrega da prestação de contas parcial já começou a valer. Portanto, os dados devem ser atualizados nos próximos dias. Mas até o momento, o valor chega a quase 75 milhões de reais. O limite de gastos definido pelo Tribunal Superior Eleitoral é de 133 milhões de reais por campanha. Caso ultrapasse esse valor, poderá ser aplicada uma multa de 100%. Flávio Bolsonaro declarou 49 milhões e meio de reais. Os custos envolvem marketing, estratégia digital e advogados. Ronaldo Caiado informou 20 milhões e 900 mil reais com uso em propagandas de rádio e televisão. O Neuzema gastou 2 milhões e 600 mil reais em comunicação digital. Renan Santos registrou 644 mil reais para materiais gráficos e publicidade. O presidente Lula declarou 100 mil reais em impressos. Augusto Cury informou 55 mil reais para redes sociais. Empresas de comunicação digital e serviços jurídicos aparecem nas prestações de todos os candidatos. Os dados estão no sistema DivulgaCand do TSE. 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
1: Valeu, Rafael Felitti. Obrigado pelas informações. O Ministério Público do Trabalho já registrou esse ano cerca de 200 denúncias de assédio eleitoral no trabalho. É um assunto perigosíssimo, que acaba abrindo diversos precedentes. E em entrevista ao TMC 360, a advogada trabalhista Vivian de Camilles falou sobre esse assunto.
8: Felipe, esse é um questionamento bem válido. Porque tem, através de brincadeiras, as pessoas às vezes não identificam, mas nós podemos pensar o seguinte, uma coisa é estarmos, por exemplo, tomando um café e comentar em quem vai se votar. Outra coisa é quando o empregador ou o seu superior hierárquico ou algum gestor da empresa começa a adotar uma postura que constrange a pessoa. Então, quando a pessoa começar a se sentir constrangida, quando a pessoa começar a se sentir que está sendo influenciada, induzida a determinado partido político, ou, por exemplo, quando ela manifesta que ela vai votar no partido X e ela sente uma retaliação, uma discriminação, nós podemos considerar esse ato o assédio eleitoral. Então, é quando passa daquela conversa para um seguinte passo que é um pouco mais ofensivo e que a pessoa se sente constrangida.
9: E, por exemplo, quando existe algo do tipo, o que, que a lei prevê, por exemplo, para quem comete assédio, Vivian?
8: Olha, para quem comete assédio, a lei prevê a questão do crime e também a questão da imposição de multa. Então, é sempre importante a pessoa que está sofrendo isso denunciar. Se não tem denúncia, infelizmente, a gente não tem como identificar que está sendo cometido esse ato que é tão, né, como eu posso dizer, gente, fugiu a palavra, me desculpa.
10: De qualquer
8: esse
10: forma...
8: ato que é tão, viola tanto a intimidade da pessoa por conta da questão do voto ser livre e secreto.
10: E secreto, né? Agora, uma pergunta que é derivada disso, doutora, é que como na prática o funcionário ou a funcionária que tudo isso que a senhora explicou, ele identifica, amanhã ou depois, estava ouvindo a nossa conversa aqui, nossa, eu me identifiquei com isso. Como que eu provo? Um print de conversa, porque é testemunha, porque muitas vezes é aquilo que a senhora estava falando, né? Sai de uma brincadeira, uma conversa de elevador, uma conversa na sala do café, no fumódromo, sei lá, vira, né, uma imposição. Então, como é que essa pessoa pode trazer para a justiça uma denúncia que seja minimamente fundamentada?
8: Excelente pergunta, Felipe. Vamos lá. O assédio eleitoral tem várias formas de ser praticado. Por exemplo, a forma verbal, que é essa conversa que nós conversamos. Nessa modalidade, eu entendo que a pessoa pode gravar, fazer uma gravação para ela poder comprovar ou levar uma testemunha. Ou, por exemplo, se tem dois empregados que estão sofrendo esse assédio eleitoral e eles estavam juntos, um pode servir como uma testemunha. Mas também temos o assédio eleitoral documental, porque, por incrível que pareça, tem empresas que circulam memorandos, comunicado interno, fixa no quadro de avisos dos empregados, passando essas orientações. Essa forma é só o funcionário que se sentir ameaçado, constrangido, tirar uma foto do comunicado feito pela empresa e também levar, seja no Ministério Público do Trabalho, seja no sindicato da sua categoria. E nós temos também essa forma documental, que é física, e nós temos também o assédio eleitoral, que é o digital, que eles enviam por e-mail, grupos de WhatsApp, redes sociais. Então, da mesma forma, ele pode colher esse material e entregar, levar no Ministério Público do Trabalho, no sindicato, como eu já disse, para poder fazer e embasar essa denúncia.
1: Agora são 10 horas 58 minutos. Você conferiu aí a advogada trabalhista Vivian de Camilles falando em entrevista ao TMC 360 sobre essa situação preocupante, já que o Ministério Público do Trabalho já está registrando só nesse ano cerca de 200 denúncias de assédio eleitoral no trabalho. 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Agora são 10 horas 58 minutos.
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1: Agora são 11 horas mais um minutinho. Estamos chegando com um resumo TMC para você que está em Belo Horizonte. Sintonia 88.7 no FM, porque mais cedo já estávamos com Brasília na sintonia 100.1 no FM, além de Rio de Janeiro 101.3. Agora todos os mineiros vão se juntando à rede TMC nessa próxima uma hora de News TMC comigo, Thiago Matheus, e é claro, com a participação de todo mundo através do nosso WhatsApp 11972211001. A notícia que importa para você, a prestação de serviço, o resumo dos principais destaques ao longo desta quarta-feira, para você não ir dormir desinformado. Aqui você fica muito bem informado com o nosso resumo TMC. Então vamos lá para os destaques, as manchetes aqui do nosso programa. O presidente do Supremo Tribunal Federal, Edson Fachin, suspendeu o afastamento do diretor-geral da Polícia Federal, Andrei Rodrigues, e interrompeu decisões de outros ministros sobre o comando da corporação. Essa decisão ocorre em meio a divergências entre ministros do Supremo sobre investigações da Polícia Federal e a atuação da corporação em casos envolvendo o Banco Master. Ainda sobre o assunto, o presidente do Supremo Tribunal Federal, Edson Fachin, assumiu nesta quarta-feira a relatoria do inquérito das fake news, que antes estava sob responsabilidade de Alexandre de Moraes. Aberta em 2019, a investigação apura ataques, ameaças e também a divulgação de notícias falsas contra o Supremo e os seus ministros. Agora, Fachin deve encaminhar o caso à Polícia Federal e depois à Procuradoria-Geral da República, que vai decidir entre apresentar denúncia ou pedir o arquivamento. E o Ministério da Justiça reafirmou a confiança nas instituições e defendeu a autonomia da Polícia Federal nas investigações em andamento. Em nota, a pasta afirmou que as apurações devem seguir com independência, rigor técnico e respeito à lei, sem exceções para fatos ou envolvidos. O ministro André Mendonça, do STF, determinou a soltura de Romeu Carvalho Antunes, investigado no caso das fraudes em descontos de aposentadorias e pensões do INSS. Ele deixou a prisão com tornozeleira eletrônica e outras restrições, como a proibição de deixar o país e de manter contato com outros investigados. Mendonça também autorizou a soltura do ex-procurador-geral do INSS, Virgílio Antônio Ribeiro de Oliveira Filho. E a delação premiada do empresário Antônio Carlos Freixo Júnior, conhecido como Mineiro, foi homologada pelo ministro André Mendonça do STF. Segundo o acordo, o empresário produziu dinheiro em espécie para a equipe do ex-banqueiro Daniel Vorcaro e fez repasses de mais de 62 milhões de reais para um fundo nos Estados Unidos. A delação também cita um pedido de Flávio Bolsonaro a Vorcaro pelos valores. O presidente da República, Lula, pediu a quebra do sigilo das investigações sobre o caso Banco Master e defendeu mais transparência no inquérito. A declaração ocorre em meio à crise no STF, após o confronto público entre Alexandre de Moraes e André Mendonça. Uma pesquisa do Instituto Meio Ideia mostra que 51,6% dos entrevistados acreditam que ministros do Supremo Tribunal Federal decidem mais por interesses próprios do que pela lei. O levantamento também aponta baixa confiança na corte. Quase metade dos eleitores, 49,7%, disse ter pouca ou nenhuma confiança no Supremo. A Comissão de Valores Mobiliários condenou o ex-banqueiro Daniel Vorcaro a pagar 20 milhões de reais por uma operação considerada fraudulenta, envolvendo

0: Stock 600 recuou 1%, enquanto o Brent ultrapassou os $100 por barril. A alta do petróleo aumenta o temor da inflação e pode influenciar as decisões dos bancos centrais sobre os juros. Agora no noticiário internacional, o presidente dos Estados Unidos, Donald Trump, atribuiu à imigração a vitória do partido de extrema-direita, AfD, nas eleições estaduais da Saxônia-Anhalt, na Alemanha. O Trump criticou as regras de imigração do país, enquanto o governo alemão afirmou que interferências estrangeiras na política interna estão fora de questão. E o Irã afirmou ter atacado uma base usada por militares dos Estados Unidos na Jordânia e 10 navios no Estreito de Hormuz em uma nova escalada da guerra. Os ataques aconteceram depois de os Estados Unidos destruírem 5 petroleiros iranianos. 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São 11 horas mais 7 minutos.
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0: E um abraço para você em BH 88.7. Agora eu chamo direto da capital mineira o Júnior de Castro, porque a Comissão de Valores Mobiliários, que é a CMV, condenou por unanimidade Daniel Vorcaro, o Banco Master e outras 14 pessoas e empresas por uma operação considerada fraudulenta envolvendo um fundo imobiliário. Júnior de Castro traz todos os detalhes para você.
2: O processo começou a ser analisado em 2020 e investigou negócios realizados a partir de 2018. Segundo a comissão, o grupo de Vorcaro teria criado um fundo usando imóveis com valores muito acima do preço real. E um exemplo ajuda a entender como isso funcionava. Um centro médico avaliado em cerca de 7 milhões de reais foi colocado no fundo por 70 milhões com base em um laudo considerado falsificado. Na avaliação do relator, os envolvidos, aspas, venderam gato por lebre e praticaram uma operação fraudulenta. Daniel Vorcaro foi multado em 20 milhões de reais, o pai dele, Henrique Vorcaro, recebeu a mesma multa, já o primo, Felipe Vorcaro, terá de pagar 5 milhões. O Banco Master e outras empresas da família também foram multadas. Ao todo, as penalidades chegam a 92 milhões e meio de reais. Os condenados ainda podem recorrer da decisão ao Conselho de Recursos do Sistema Financeiro Nacional.
0: Valeu, Júnior. E de Belo Horizonte, a gente vai para o Rio de Janeiro falar com a Luísa Rodrigues. A Polícia Civil investiga um esquema que usava a internet para oferecer medicamentos abortivos, mas de forma clandestina. A repórter Luísa Rodrigues tem os detalhes da Operação Anjo Caído.
3: 4 suspeitos foram conduzidos e documentos foram apreendidos durante a Operação Anjo Caído, da Polícia Civil, que investigou a divulgação e a comercialização clandestina de medicamentos abortivos. A ação foi realizada nesta quarta-feira pela Delegacia de Repressão aos Crimes Cibernéticos, a DRCI, em endereços nos bairros de Campo Grande e Cosmos. A operação, que teve 5 alvos, foi finalizada após o cumprimento dos mandados de busca e apreensão. Segundo as investigações, o grupo usava as redes sociais e aplicativos de mensagens para divulgar conteúdos relacionados à interrupção da gravidez. Os suspeitos também ensinavam métodos caseiros para estimular o aborto e comercializavam medicamentos abortivos. A delegada responsável pelo caso, Natália Lavouras, explica como o grupo fazia para que os medicamentos chegassem às mulheres interessadas.
4: Ao longo da investigação, descobrimos a forma que eles utilizavam para fazer com que esse medicamento chegasse até as mulheres interessadas nessa prática abortiva. Os investigados, eles produziam kits simulando brindes, cestas de café da manhã, cestas com presente, e dentro dos kits que eles colocavam dentro da cesta, eles incluíam o medicamento abortivo e encaminhava para vítimas de diversas partes do Brasil.
3: Ainda de acordo com as investigações, os policiais encontraram vídeos publicados na internet com títulos como fazer um aborto seguro e ajuda com positivo indesejado, que direcionavam as interessadas para canais privados de atendimento. A análise de dados de empresas de tecnologia e operadoras também permitiu relacionar os 5 alvos aos números de telefone, aparelhos e endereços investigados. Durante o cumprimento dos mandados, os agentes apreenderam kits já preparados para entrega medicamentos.

0: além de papéis e anotações sobre as compradoras. Todo o material será encaminhado para a perícia e analisado para dar continuidade às investigações. Além da comercialização clandestina, a polícia apura possíveis crimes de incitação e apologia ao crime e falsificação, corrupção, adulteração ou alteração de produto destinado a fins terapêuticos ou medicinais.
1: Valeu, Luísa Rodrigues, direto do Rio de Janeiro, onde a sintonia é 101.3 no FM. Aliás, Rio de Janeiro que tem chuva fraca em alguns pontos da cidade, em outros uma chuva um pouco mais forte, mas com 22 graus de temperatura, e a máxima para amanhã bate ali na casa dos 29, 30 graus. Falamos de Brasília, com 22 graus de temperatura nesse momento também, pouco nublado à noite em Brasília nesse momento, e amanhã com sol, muito sol, algumas nuvens na parte da tarde, mas máxima prevista de 28 graus para Belo Horizonte, que se junta a gente agora. 20 graus de temperatura agora, com nebulosidade na noite desta quarta-feira, e para amanhã tem muita chuva pela frente, mas com calor também, termômetros em elevação. 28 graus com cerca de 80% de chance de chuva para capital mineira. Daqui a pouquinho a gente volta atualizando os principais assuntos do Brasil e do mundo aqui no nosso Resumo TMC.
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1: De volta para você em Belo Horizonte, Rio de Janeiro, em Brasília, com o nosso Resumo TMC. Vamos ao vivo até a meia-noite e na sequência vem Amanhã TMC com Diego Andrade, que já está a postos, preparando um programa especial, atualizando os fatos do Brasil e do mundo para você também. Boa companhia na sua madrugada. Mas antes, a gente traz aqui os detalhes do Rio de Janeiro, onde 13 pessoas foram indiciadas por envolvimento direto ou indireto no espancamento de um ciclista de 37 anos em Copacabana, na Zona Sul de São Paulo. Um caso estarrecedor chocou não só a capital fluminense, mas também o Brasil inteiro. E a repórter Érica Levigard tem todos os detalhes.
2: A Polícia Civil pediu à Justiça a conversão da prisão em preventiva dos 5 investigados pela morte de um ciclista em Copacabana, na Zona Sul do Rio. 4 dos envolvidos se entregaram e estão presos. Wellington Luiz Santos de Souza segue foragido da Justiça. O inquérito foi concluído pela instituição e encaminhado ao Ministério Público, que vai apresentar uma denúncia. No total, 13 pessoas foram indiciadas pela morte do ciclista Cláudio Rafael Landeiro Moreira, de 37 anos, que foi espancado até a morte depois de ter sido acusado injustamente de roubar uma bicicleta. O advogado da família da vítima, Brian Rottenberg, afirma que não vai descansar até obter a condenação dos envolvidos.
3: A advocacia que representa a família de Cláudio Rafael, mais uma vez, ficará atenta, reforçando toda a parceria com o Ministério Público e que, em todos os momentos, não se furtará de fazer todas as diligências necessárias para que a gente consiga chegar ao final e que um desfecho final seja da condenação de cada um dos envolvidos nesse espancamento brutal, que não temos nenhum precedente.
2: A reportagem da TMC teve acesso ao relatório da Polícia Civil. 5 homens foram indiciados por homicídio triplamente qualificado. Os seguranças clandestinos Davi Santos Machado e Jorge Luiz Ricardo Dias e os entregadores de aplicativo Felipe Eduardo dos Santos Silva e Ailton José da Silva. Além deles, o Wellington Luiz Santos de Souza aparece nas imagens das câmeras de segurança chutando a cabeça do ciclista. Os vídeos mostram que Cláudio foi perseguido e agredido por cerca de 6 minutos. Com golpes reiterados de cacetete, socos e chutes. O homem chegou a agonizar por 30 minutos e foi reanimado por mais de 40 minutos. A polícia também encontrou vídeos gravados pelos próprios agressores. Eles aparecem se identificando como a tropa do iFood e afirmam que vão arrancar a cabeça de Cláudio e que os ladrões seriam mortos na Zona Sul. De acordo com o delegado responsável pelas investigações, Ângelo Lages, além dos 5 homens indiciados pelo homicídio, outras 8 pessoas vão responder por outros crimes relacionados a esse caso.
4: Um ciclista que presenciou todas as agressões foi indiciado pelo crime de omissão de socorro, uma vez que ele nada fez e não acionou as forças de segurança ou mesmo socorro para a vítima. Uma funcionária do estabelecimento que entregou o porrete na mão do Davi Machado na rua Barata Ribeiro foi indiciada pelo crime de lesão corporal. Outras 8 pessoas foram indiciadas pelo crime de exercício ilegal de profissão, que são seguranças de rua, inclusive o chefe coordenador dessa equipe de segurança, bem como os comerciantes que fomentavam essa atividade ilegal através de pagamentos mensais.
2: Aloysio da Silva Filho é apontado como coordenador da estrutura informal de segurança de rua que atuava na região. O serviço era mantido com pagamentos feitos pelos próprios comerciantes que atuam no local. Cada um pagava R$500 para manter o esquema de segurança clandestina.
1: Valeu, Érica. Obrigado pelas informações direto do Rio de Janeiro. Bom, o assunto novamente é o funcionamento da corte no Brasil, STF, juízes, embates, decisões, retiradas e tudo mais. E por conta desse assunto cada vez mais acalorado, cada vez mais ganhando espaço na mídia, nas redes sociais, o professor Danilo Porfírio, ele que é pesquisador em Direito e Relações Internacionais, ele conversou ao vivo aqui com a TMC no programa TMC 360 e fez uma comparação entre o funcionamento das Supremas Cortes no Brasil e também em outros países.
5: Primeiramente, o que nós vamos ter que modular no futuro aqui é uma questão do papel da Suprema, do Supremo Tribunal Federal. Nós temos que lembrar que a corte é uma corte constitucional, mas não apenas constitucional. No Brasil existem atribuições mais amplas e ela é denominada de uma corte política em função desse processo de guarda de uma ordem social. Mas isso não significa que a jurisdição tenha que se contaminar com os sabores da política. Não é? Estamos falando agora dos americanos, né? Os americanos, os pais da pátria americanos, os founding fathers, eles tinham muita preocupação em estabelecer limites entre o mundo político e o mundo jurídico. O mundo político é o mundo do caos, é o mundo da efervescência. Washington dizia isso, que o mundo da política é como se fosse uma xícara com um líquido efervescente. E eu preciso o quê? De um sustento para não colocar essa xícara na pedra fria para que ela não se arrebente. E aqui o papel do Senado e o papel da jurisdição, do judiciário. Diante do caos da política, a ordem. Ordo ab causa. O direito é fonte de ordem. Então, esse é o primeiro ponto que talvez tenhamos que refletir. Mas quanto essas questões de foro privilegiado, o nosso modelo constitucional é um modelo muito inspirado no modelo espanhol, onde a alegação é que algumas autoridades devem ser julgadas em foro específico para proteger estes agentes da sua devida função. Ou seja, eles devem exercer essa função com ordem, com estabilidade, sem as inconstâncias, os imbróglios das jurisdições inferiores, da primeira, da segunda, da justiça comum. Então, esse é o argumento, dar estabilidade para devida condução. Isso é polêmico não só aqui no Brasil, quanto na Espanha. A Espanha também, hora ou outra, a sociedade rediscute essa questão. E, no caso de outros países, especificamente países vinculados ao regime da Common Law, o sistema da Common Law, os Estados Unidos, o Reino Unido, eles já confiam na ideia do quê? Da estabilidade da própria justiça. A justiça não deve estar contaminada com o mundo político ou com sabores subjetivos. O juiz tem um compromisso com racionalidade jurídica, com a estabilidade da ordem jurídica. Logo, nenhuma autoridade tem foro privilegiado. Eles responderão junto à justiça comum. Em especial os Estados Unidos, os juízes da Suprema Corte são julgados pela justiça federal ou, excepcionalmente, a justiça comum dos estados, dependendo do ilícito cometido. E na Europa, gosto sempre de me referenciar na Alemanha e em Portugal, que são países que, de alguma maneira, também nos inspiram juridicamente. Na Alemanha, só o presidente da República tem foro privilegiado, enquanto em Portugal, os dirigentes da República é que têm foro privilegiado. Diga-se, presidente da República, primeiro-ministro e o presidente da Assembleia Legislativa. Então, são essas questões que nós devemos refletir e fazer comparativos.
6: Agora, professor, essa questão, esse elemento da proteção que é legítimo e faz todo sentido, ou pelo menos na teoria, né, ele de certa forma não cria, pelo menos essa aura, né, do ponto de vista da sociedade, né, do ponto de vista do soberano, não cria essa aura de que nós estamos nos referindo a cidadãos de uma classe superior, e aí vem aquela acusação de casta, né, de proteção dos próprios e ignorar as demandas reais da sociedade?
5: Sim, relembrando, né, o estimado jornalista de Menstein, né, há essa sensação entre a cidadania de papel e a cidadania de fato, né? E aí o problema não está propriamente Felipe, na questão do foro privilegiado, mas daquilo que nós estávamos falando antes. O compromisso pela República, antes de falarmos de democracia, nós temos que falar de um regime jurídico que realmente atinja a todos, seja na garantia, seja no cumprimento de deveres, seja na responsabilidade. E a sensação da população comum é que a justiça não tem a mesma régua para todos, não é? Então, temos aqui questão de acessibilidade de justiça, efetividade do judiciário nas questões das decisões, acesso também qualitativo no exercício da ampla defesa, do contraditório, do devido processo legal, que nada mais nada menos é uma reprodução das condições de desigualdade político-econômicas históricas do Brasil, né? Então, tem o, como diria o outrora o Oliveira Viana, né? O Brasil legal, em tese perfeito, e o Brasil real, que não tem esse acesso verticalizado e horizontalizado àquilo que é sagrado num Estado democrático de direito, que é acesso à coisa pública. E justiça é coisa pública. Então, dentro desse contexto, há essa sensação que as autoridades, e não só as autoridades, mas uma elite política econômica, tem um trato privilegiado, distinto do resto do homem comum. Então, o problema não está no foro, mas nos problemas estruturais que se reproduzem na nossa vida, inclusive no direito.
1: Tá aí o comentário do professor Danilo Porfírio, pesquisador em Direito, Relações Internacionais, conversando aqui com toda a equipe do TMC 360 e dando aquela comparação com toda a experiência dele, não só no assunto, mas também na vivência e na experiência em outros países, né? Funcionamento das Supremas Cortes em outros países na comparação com o Brasil e principalmente no atual momento em que o nosso STF, as nossas cortes vão vivendo e, é claro, com a reação, portanto, do público, da população, né, de todos os brasileiros. A gente sempre preza por ouvir ambas as partes aqui, mas nesse caso em específico, a gente busca os profissionais, né, para trazer uma análise completa, detalhada, né, cheia de experiências para você, ouvinte da TMC. E daqui a pouquinho, depois do intervalo, tem mais música chegando, que é o nosso quadro aqui de notícias musicais. E tem muita informação, tem muita notícia. Vamos falar sobre natureza, o fenômeno El Niño, que volta a entrar no radar das autoridades de saúde. Tudo isso e muito mais para você aqui na sequência no nosso Resumo TMC.
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1: Agora 11:35, estamos de volta e vamos juntos até a meia-noite. Daqui a pouquinho tem notícias do mundo da música, mas antes tem uma informação importante que está relacionada às condições climáticas. O fenômeno El Niño volta a entrar aí no radar das autoridades de saúde. E no programa Link TMC, o diretor de programa do Ministério da Saúde, o Newton Pereira Júnior, ele falou sobre os impactos do fenômeno e também os cuidados que a população deve ter diante das mudanças climáticas. Vamos ouvir.
2: Nós, aqui do Ministério da Saúde, a gente recebe as informações e nós estamos em permanente monitoramento junto aos órgãos federais que cuidam especialmente do clima. O IMET, o SEMADEM, a Defesa Civil. E as informações que os especialistas nos trazem com relação aos dados da série histórica do El Niño, né? El Niño é um evento recorrente, entre 2 e 7 anos, existe a previsão de ter um superaquecimento das águas do Oceano Pacífico, e esse El Niño, a previsão que se tem até o momento é que ele será um El Niño muito forte, talvez com uma previsão entre 70% e 80% de probabilidade que seja o maior de todos os tempos. Nós temos uma escala de El Niño do mais fraco ao mais forte. Já estamos agora no mês de setembro no El Niño forte. Em breve sairá um outro estudo que toda semana sai, tanto internacional quanto nacional, e muito provavelmente já agora, nesta semana ou na semana que vem, mas com quase toda certeza em setembro, nós atingiremos a escala de super El Niño, por isso que ele de muito forte, né? Por isso que se dá o nome aí de super El Niño. Então, a chance é que tenhamos o pior ou um dos piores El Niño. Não necessariamente os impactos deste El Niño seja agressivo em todas as regiões do país, mas nós estamos nos preparando para que tenhamos o pior evento de todos os tempos.
3: Doutor Rodrigo Alvarez aqui. Pergunta, então, que impactos vocês já consideram que são muito prováveis? Certo, a gente sabe que não tem, mas o que é muito provável acontecer em que regiões?
2: Então, em todo o Brasil, a probabilidade é de um aquecimento extremo, das ondas de calor cada vez mais frequentes e de maior intensidade. Isso em toda a região, todo o Brasil. Com algumas diferenças, né? Obviamente. Na região norte, nós vamos ter talvez uma seca e uma estiagem tão agressiva quanto a de 2024, ou até pior. Então, a maior preocupação nossa para a região norte, seja de uma super estiagem, com muita dificuldade de deslocamento de insumos, de água, de medicamentos, de profissionais, por conta do isolamento geográfico que vai ocorrer com a redução do nível dos rios e, ao mesmo tempo, um aumento das queimadas, né? Por conta dessa seca e do calor extremo, a possibilidade de aumento das queimadas, tanto no norte quanto no centro-oeste, causando todos os efeitos nocivos que as queimadas trazem para o ambiente e para a vida da população, com mais partículas no ar, com dificuldade de respiração, agravando as doenças respiratórias, então, tanto no norte quanto no centro-oeste, mas também no nordeste. E, por fim, no sudeste, a nossa maior preocupação são de temporais muito intensos e curto período de tempo, como a gente vê com muita frequência São Paulo, Rio de Janeiro, Zona da Mata Mineira, Espírito Santo, trazendo muito mais risco de deslizamento, de movimentação de terra, de enchentes, de alagamentos. E no sul, muito mais intensidade das chuvas, trazendo uma piora muito grande na proteção e nas cidades por conta das enchentes e dos alagamentos. Não conseguimos cravar que teremos enchentes semelhantes ou piores do que de 2024 no Rio Grande do Sul, mas com certeza teremos muita chuva, com uma probabilidade muito grande de enchentes e alagamentos.
4: Ô Newton, quer dizer que a gente vai ter chuvas de verão e águas de março na primavera e em setembro, né? Eu quero saber se, além desses problemas maiores que preocupam mais, né, como derrubada de casas, alagamentos, enchentes, se essa preocupação se estende também, imagino que se estenda ao fornecimento de eletricidade, de energia elétrica e também internet. E o que é que o Ministério da Saúde faz para evitar esse tipo de problema? O que ele já está fazendo, né, pensando nisso?
2: Exatamente. Além desses, primeiro a gente preocupa com as questões estruturais para todas as cidades, obviamente, só que como nós somos da saúde, da gestão da saúde, a gente está sempre olhando para os impactos direto na saúde da população. Defesa Civil é a nossa parceira, a gente sempre atua em alinhamento permanente com a Defesa Civil, com o Ministério da Defesa, com os órgãos de vigilância e segurança de cada estado. Inclusive, solicitamos que cada estado, cada secretaria estadual, nos apresentassem um plano de contingência para os impactos do El Niño na saúde. Nós estamos preparando as nossas equipes de saúde, tanto as assistenciais quanto as de vigilância, e os gestores do SUS, secretários municipais, secretários estaduais, para que a gente enfrente a esses impactos. Quais são os principais impactos hoje de priorização nossa para já organizar a preparação e que a gente tenha, no momento que for necessário, uma pronta resposta, a gente já tenha tudo preparado. As nossas unidades de saúde, todas elas, estaduais, municipais, federais, nós estamos aumentando o número de insumos em estoque, o número de medicamentos, vacinas, reorganizando toda a cadeia logística de frios, né, que nós temos hoje no Ministério da Saúde, que distribui vacina, insulina, uma série de medicamentos para estados e municípios, ao mesmo tempo que a gente tem também um plano de tecnologia de saúde digital, melhorando a conectividade do SUS. Por exemplo, a saúde indígena é especificamente atribuição do governo federal. Nós temos 34 distritos sanitários indígenas, que são gestão federal, e que nós estamos ampliando. Um exemplo, nós estamos melhorando os contratos de horas-voo, que são os contratos que nós temos com empresas privadas de aeronaves, tanto helicóptero quanto aviões, que levam insumos, medicamentos e profissionais de saúde para as terras indígenas. Isso nós estamos reforçando. E para concluir, é importante a gente destacar também, porque como você disse, a nossa preocupação não é só com o desastre ambiental naquele momento. Nós temos que nos preocupar com os impactos ambientais agudos, mas que afetam as doenças crônicas. 20% da população brasileira tem pressão alta e diabetes. As ondas de calor extremo, a poluição do ar, a seca, que traz dificuldade de ingerir líquidos, que traz a insegurança alimentar em várias comunidades porque o alimento não chega adequadamente. Isso tudo pode complicar as doenças crônicas, como hipertensão, diabetes. Tem estudos que mostram o aumento muito grande de infarto, de derrame, que é o AVC, de problemas de colesterol, problemas do aparelho renal, né, do sistema renal, que causa insuficiência renal crônica. Isso tudo piora com ondas de calor extremo e com queimadas. Por isso, nós estamos atuando muito fortemente na capacitação dos profissionais de saúde, da atenção primária, dos hospitais, das UPAs, dos prontos-socorros, do SAMU, que vão ter um papel fundamental para o atendimento do caso agudo. E para concluir, nós teremos todos os fatores que vão trazer, muito provavelmente, um aumento da incidência de dengue e outras arboviroses. Este ano, comparando o primeiro semestre desse ano com o primeiro semestre do ano passado, nós tivemos uma redução de 75% dos casos de dengue no Brasil. Isso por todas as ações que foram feitas pelo Sistema Único de Saúde. Muito provavelmente, nós teremos um aumento de casos de arboviroses durante esse El Niño, que deve ir agora de setembro até março do ano que vem. Porque aumenta o calor, prolifera mais o mosquito e diminui o tempo do metabolismo do mosquito e do próprio vírus. Também nós teremos água parada em acúmulo em lugares com enchentes, com inundações. E, por fim, tem lugares que vão ter que reservar água, porque nós viveremos uma possibilidade de insegurança hídrica, com falta de água e com a dificuldade de chegar à água potável. Então, as pessoas guardam, armazenam água. E se elas armazenarem em recipientes não adequados, nós podemos ter um acúmulo de reservatório do Aedes aegypti. Tudo isso está sendo trabalhado junto aos estados e municípios para que a gente faça a prevenção e a preparação para enfrentar os impactos desse El Niño.
1: Mudanças climáticas, assunto cada vez mais presente no dia a dia. Não tem como fugir, não tem como negar. Inclusive, a gente sempre trazendo aí autoridades no assunto para falar sobre os fenômenos, para falar sobre os cuidados que a população deve ter, portanto, diante aí das mudanças no clima. São 11 horas 45 minutos.
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1: Reta final do nosso resumo TMC, mas tem música chegando para você a partir de agora. Notícias do universo musical. E vamos falar de ninguém mais, ninguém menos do que a cantora Pitty. Para os amantes do rock nacional, boa notícia. A cantora anunciou o lançamento de Sobremesa. Não é o programa da TMC, não. É o primeiro single aí do novo álbum de estúdio da artista. Essa música que chega aí às plataformas no dia 18 de setembro. Coloca aí na sua agenda, então, se você gosta do rock nacional, se você gosta da Pitty. O álbum é intitulado Pitty será lançado em 16 de outubro. O disco será o sexto trabalho de estúdio da cantora e o primeiro desde Matriz, que já foi lançado há um bom tempo, lá em 2019. Então esse será também o primeiro álbum solo de Pitty, batizado com o próprio nome. O trabalho começou a ser desenvolvido no fim do ano passado, fim de 2025. Então não vem só música nova pela frente, vem álbum novo também aí pela frente da Pitty. Ela que assina todas as letras, as melodias, os riffs das músicas e também participa da coprodução musical. A cantora é responsável ainda pela direção estética e também pela narrativa do álbum, que será lançado pela gravadora Deck, a famosa, tradicional Deck Discos. Música boa chegando, hein? Música nova chegando. Novidades aí do mundo do rock nacional com a cantora Pitty para os próximos meses aqui de 2026. Ainda falando do cenário nacional, vamos falar de música também. O cantor João, ele fará uma apresentação inédita no pavilhão Itaú. Isso mesmo, no Rock in Rio, agora nessa próxima sexta-feira, dia 11 de setembro. Segundo informações da organização do festival, o Pocket Show acontece depois do encerramento dos shows no Palco Mundo e marca o retorno de João aos palcos desde janeiro de 2025. A apresentação terá músicas do álbum Memórias Póstumas, que foi lançado em julho deste ano. O disco é sucessor de Super, álbum de 2023. O show no Rock in Rio acontece antes da estreia da nova turnê de João, marcada para o dia 25 de setembro em São Paulo. No dia 11, portanto, no Rock in Rio, terá apresentação de outros grandes artistas nacionais e internacionais. Alok, Stray Kids, Hawaza, Nex, JP, os garotinhos Jamiroquai também, além de PJ Morton. Tudo isso e muito mais. Portanto, aí em mais um dia de festejo, mais um dia de Rock in Rio 2026. Agora são 11 horas 48 minutos.
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1: Um trilheiro voluntário retornou após mais de 4 meses de viagem na super trilha por todo o estado do Rio de Janeiro. E a nossa repórter, a Erika Levigardi, ela traz as informações dessa jornada.
5: Depois de 127 dias do início da nova trilha de longo curso do estado, a volta ao Rio, o voluntário Luiz Aragão, de 60 anos, finalizou a rota que passa por mais de 50 municípios. O retorno ao ponto de partida aconteceu nesta terça-feira. Luiz Aragão é o primeiro caminhante a percorrer toda a rota. Ele se ofereceu para estrear a volta ao Rio com o objetivo de verificar a viabilidade logística da trilha de longo curso. O trajeto tem 3.500 quilômetros quilômetros, mas nesta primeira viagem ele cumpriu 2.200 quilômetros deste total. Aragão explicou que a supertrilha é, na verdade, um conjunto de dezenas de outras, que é dividida em dois anéis que passam por diferentes regiões do estado fluminense.
6: Ela, na verdade, é uma conexão de dezenas de trilhas, né? Então, a trilha Volta ao Rio, ela começa, em tese, na capital do Rio de Janeiro e tem um anel em direção ao norte do estado e outro anel em direção ao sul do estado, pegando a região serrana e o litoral, e no sul do estado pegando a região do Vale do Café e o litoral.
5: Luiz Aragão é mineiro e mora em Taubaté, em São Paulo. Ele começou a Volta ao Rio no dia 1º de maio, saindo do Cristo Redentor, que fica dentro do Parque Nacional da Tijuca. O ponto de chegada foi o mesmo, onde ele pôde reencontrar as equipes das instituições responsáveis pelo trajeto. O percurso é dividido entre trechos de caminhada, pedalada e remada. De acordo com o Aragão, foram mais de 300 quilômetros de bike e 300 quilômetros de caiaque.
6: Ela passa por aqui, na trilha Transcarioca, que é uma trilha urbana que passa na cidade do Rio de Janeiro e conecta lá na Serra dos Órgãos com a travessia Petrópolis-Teresópolis. Depois você desce de caiaque durante 5-6 dias até chegar no litoral, através do Rio Imbé, Rio Ururaí, Canal da Flecha. Aí você chega de novo na capital e inicia agora de bicicleta na direção de Magé, Ilha de Paquetá, Magé, Petrópolis, novamente, agora de bicicleta até o Parque Nacional do Itatiaia.
5: O trajeto passa por áreas protegidas emblemáticas, como o Parque Nacional da Serra dos Órgãos, o Parque Estadual dos Três Picos e o Parque Nacional do Itatiaia, além de integrar quase 100 unidades de conservação ao longo de todo o território. O percurso inclui ainda ícones mundialmente conhecidos como Cristo Redentor e o Pão de Açúcar, que integra o conjunto dos morros do Pão de Açúcar e da Urca como monumento natural.
1: Isso que é jornada, e a Érica Livigardi trazendo toda essa jornada, portanto, aqui na programação da TMC. Vamos de música agora, tem música chegando e tem notícia aí para os fãs do rock pesado. Slipknot lançou nessa quarta-feira Arsenal, primeiro single inédito da banda com o brasileiro Eloy Casagrande na bateria. O músico assumiu o posto lá em 2024, após a saída de Jay Weinberg. A música também ganhou um videoclipe dirigido por Shawn Clown Krauha, integrante também do Slipknot. Eloy Casagrande, de 35 anos, ele é de Santo André, cidade aqui vizinha a São Paulo, a capital paulista. E antes de entrar para o Slipknot, ele acabou passando por diversas bandas importantes, seja do cenário alternativo como Glória, até do rock pesado, internacional, Sepultura, estamos falando, é claro. Ele deixou Sepultura em 2024, obviamente para assumir a bateria do grupo norte-americano. Então, desde a entrada da banda, o Eloy já havia participado aí de apresentações ao vivo, inclusive em outras edições aí do Rock in Rio, outras atividades do Slipknot e tudo mais, mas Arsenal é a primeira gravação de estúdio do grupo com o músico brasileiro. O single sucede o álbum The End So Far, que foi lançado em 2022, e é o último trabalho de estúdio do Slipknot pela gravadora Roadrunner Records. A banda também passou por outra mudança em 2026. Foi um caso recente, um tanto quanto polêmico. A saída do DJ e tecladista Sid Wilson, que integrou o grupo por quase 30 anos. Eles não deram tanta satisfação aí por conta da saída do DJ e tecladista. Slipknot prepara agora um novo álbum de estúdio com o Eloy Casagrande. Arsenal deve fazer parte do repertório do disco, que ainda não tem um título nem data de lançamento anunciados, mas é claro, a gente fica no aguardo, assim como todo grande fã de heavy metal, de rock pesado. Agora, outra notícia, outra nota do mundo da música chegando, é que segundo informações divulgadas pela assessoria de Lauren Yorgui, a cantora e ex-integrante do Fifth Harmony, adiou os shows no Rio de Janeiro e em Belo Horizonte. Os shows da turnê One Night with Lauren Yorgui. No Rio, a apresentação passou para 21 de setembro. Em Belo Horizonte, o show será no dia 22. A cantora também fará duas apresentações em São Paulo no dia 19 de setembro. Na capital paulista, os shows acontecem às 16h30 e às 20h, ambos no mesmo dia e no Cine Joia, que é uma casa de shows. No Rio de Janeiro, as apresentações serão às 19h08 no Teatro Clara Nunes. Já em Belo Horizonte, o show está marcado para as 20h no Auditório Ouro Preto. Essa será a segunda passagem da cantora pelo Brasil em 2026. Durante o carnaval, ela teve presente no Rio de Janeiro. Ela fez uma apresentação surpresa na festa Será Que Abre. Agora ela volta ao país para 5 apresentações em 3 cidades. Lembrando que todos os shows terão aqueles pacotes meet and greet, onde o pessoal pode conhecer aí a artista e o pessoal acaba trocando aquela ideia no camarim. A apresentação terá formato intimista, vai reunir músicas da carreira solo da cantora, além de prévias de trabalhos futuros. A Lauren tem 2 EPs lançados, Prelude, de 2021, e In Between, do ano de 2023. A cantora também já colaborou com diversos artistas de peso, como Steve Aoki, Pablo Vittar, Marianne Hill, Tane Halsey, além de Ty Dolla Sign, entre muitos outros. Então, tem música chegando, tem show chegando no Brasil, e é claro, a gente atualiza e contextualiza tudo isso para você. 11 horas 55 minutos. Sabia que quase 2 milhões de pessoas com algum tipo de deficiência estão aptas para votar nas eleições desse ano? Pois é, os detalhes chegam agora na reportagem de Leonardo Gomes.
7: O número é o maior já registrado pela Justiça Eleitoral e também representa uma alta de 42% na comparação com as últimas eleições de 2022. No Paraná, o número também é expressivo, mais de 112 mil pessoas eleitores nessa condição. E por aqui também teve alta de 20% praticamente na comparação com as eleições dos últimos 4 anos. Para acompanhar esta alta, a quantidade de sessões eleitorais com acessibilidade também aumentou, passando de cerca de 156 mil para mais de 220 mil. O que são essas sessões acessíveis? São locais com rampas, passagens livres de obstáculos e condições que facilitam o acesso e a circulação de pessoas com deficiência ou mobilidade reduzida. A urna eletrônica também, ela conta com ferramentas para pessoas com deficiência durante o voto, como o teclado com recursos táteis e audíveis, áudio, síntese de voz e também intérprete de Libras. O equipamento neste ano tem uma nova interface com telas redesenhadas, letras mais acessíveis e uma barra de progresso que permite acompanhar todas as etapas de votação. O TSE orienta que pessoas com deficiência ou com dificuldade de locomoção, elas podem contar com apoio para chegar em cada uma das sessões de votação. Inclusive, um transporte gratuito pode ser disponibilizado pela Justiça Eleitoral. Mas, para isso, cada um desses eleitores precisa entrar em contato com os fóruns eleitorais, os cartórios eleitorais e também os tribunais mais perto de casa, com até 20 dias de antecedência antes do pleito.
1: Valeu, Leonardo. E com essa a gente coloca o ponto final aqui no nosso Resumo TMC. Na sequência, amanhã TMC com o Diego Andrade. A gente volta numa próxima. Obrigado pela companhia, pela sintonia. Ótima quinta-feira daqui a pouquinho para todos vocês.
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0: A fase final de transição da identidade de marca, incorporando a cor verde à paleta de cores do Nubank. E para os próximos meses deve haver a abertura do espaço exclusivo Nubank Ultravioleta Lounge e do portão Nubank Ultravioleta, esses destinados ao acesso para a área de camarotes. E amanhã tem mais Marcas e Consumidores aqui na TMC.
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2: Muito bom dia, uma ótima quinta-feira para você que sintoniza a TMC. Hoje é dia 10 de setembro, seja muito bem-vindo e muito bem-vinda ao Amanhã TMC. Eu sou o Diego Andrade, te faço companhia ao vivo até às 5 da manhã. Aqui no Amanhã TMC você fica por dentro de tudo o que aconteceu de mais importante no noticiário do Brasil e do mundo, além de saber das primeiras notícias que vão impactar aí a sua quinta-feira. 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São Paulo e Brasília, 100.1. Em Curitiba, 100.3. E no Rio de Janeiro, estamos no 101.3. Meu muito obrigado a você que sintoniza a TMC. O WhatsApp está aberto para você participar. Manda sua mensagem, seu áudio, comenta sobre as principais notícias aqui do programa no 119-7221-1001. 119-7221-1001. Vamos às principais manchetes do programa de hoje. O presidente do Supremo Tribunal Federal, Edson Fachin, suspendeu o afastamento do diretor-geral da Polícia Federal, Andrei Rodrigues, interrompeu decisões de outros ministros sobre o comando da corporação. A decisão ocorre em meio à divergência entre ministros do Supremo sobre investigações da Polícia Federal e a atuação da corporação em casos envolvendo o Banco Master. O presidente do Supremo Tribunal Federal, Edson Fachin, assumiu nesta quarta-feira a relatoria do inquérito das fake news, que antes estava sob responsabilidade de Alexandre de Moraes. Aberta em 2019, a investigação apura ataques, ameaças e a divulgação de notícias falsas contra o Supremo e seus ministros. Agora, Fachin deve encaminhar o caso à Polícia Federal e depois à Procuradoria-Geral da República, que vai decidir entre apresentar denúncia ou pedir o arquivamento. O Ministério da Justiça reafirmou a confiança nas instituições e defendeu a autonomia da Polícia Federal nas investigações em andamento. Em nota, a pasta afirmou que as apurações devem seguir com independência, rigor técnico e respeito à lei, sem exceções para fatos ou envolvidos. O ministro André Mendonça, do Supremo Tribunal Federal, determinou a soltura de Romeu Carvalho Antunes, investigado no caso das fraudes em descontos de aposentadorias e pensões do INSS. Ele deixou a prisão com tornozeleira eletrônica e outras restrições, como a proibição de deixar o país e de manter contato com outros investigados. Mendonça também autorizou a soltura do ex-procurador-geral do INSS, Virgílio Antônio Ribeiro de Oliveira Filho. E a delação premiada do empresário Antônio Carlos Freixo Júnior, conhecido como Mineiro, foi homologada pelo ministro André Mendonça do Supremo Tribunal Federal. Segundo o acordo, o empresário produziu dinheiro em espécie para a equipe do ex-banqueiro Daniel Vorcaro e fez repasses de mais de 62 milhões de reais para o fundo dos Estados Unidos. A delação também cita um pedido de Flávio Bolsonaro a Vorcaro pelos valores. O presidente Lula pediu a quebra do sigilo das investigações sobre o caso Banco Master e defendeu mais transparência no inquérito. A declaração ocorreu em meio à crise do STF, após o confronto público entre Alexandre de Moraes e André Mendonça. E uma pesquisa do Instituto Meio Ideia mostra que 51,6% dos entrevistados acreditam que ministros do Supremo Tribunal Federal decidem mais por interesses próprios do que pela lei. O levantamento também aponta baixa confiança na corte. Quase metade dos eleitores, 49,7%, disse ter pouca ou nenhuma confiança no Supremo. E a Comissão de Valores Mobiliários condenou o ex-banqueiro Daniel Vorcaro a pagar 20 milhões de reais por uma operação considerada fraudulenta envolvendo o fundo imobiliário Brasil Realty. O Banco Master foi multado em 12,5 milhões de reais e as penalidades contra os envolvidos chegam a 201 milhões de reais. A CVM apontou supervalorização de ativos e operações que teriam criado liquidez artificial para as cotas do fundo. As bolsas europeias fecharam em queda nesta quarta-feira, com os investidores preocupados com o avanço das tensões no Oriente Médio e em meio à alta do petróleo. O índice Stoxx 600 recuou 1%, enquanto o Brent ultrapassou os 100 dólares por barril. A alta do petróleo aumenta o temor da inflação e pode influenciar em decisões dos bancos centrais sobre os juros. Muito bom dia a você que sintoniza a TMC. Vamos à previsão do tempo para todo o país nesta quinta-feira. Em Curitiba chove o dia todo, máximas de 17 com mínimas de 14 graus. Em São Paulo, o cenário é parecido.

0: E para fechar em Recife, o dia de sol com pancadas de chuva de manhã e muitas nuvens à tarde, máximas de 30 e mínimas de 24 graus. O presidente do Supremo Tribunal Federal, Edson Fachin, tomou uma série de decisões nesta quarta-feira para reorganizar processos que estão no centro da crise da corte. Fachin tirou Alexandre de Moraes da condução do inquérito das fake news, suspendeu decisões sobre o afastamento e a reintegração de Andrei Rodrigues e marcou para o dia 15 a análise do caso envolvendo Moraes e Daniel Vorcaro. Os detalhes chegam com Murilo Hernandes.
1: No chamado inquérito das fake news, a mudança na condução da investigação passa a valer a partir da quarta-feira. Fachin, no entanto, preservou os atos praticados durante o período em que Alexandre de Moraes esteve regularmente à frente do caso. Também ficam mantidas as ações penais relacionadas ao inquérito que já tiveram denúncia recebida, seguindo o rito que estava em andamento. Na disputa envolvendo a Polícia Federal, Fachin determinou a suspensão do processo relatado por Mendonça até uma nova decisão. Andrei Rodrigues terá agora 48 horas para apresentar informações à presidência do STF. Depois desse prazo, Fachin vai decidir sobre a permanência dele no cargo, dentro do procedimento que está sob responsabilidade da presidência. O ministro também suspendeu o procedimento de controle externo aberto pela Procuradoria-Geral da República sobre o caso. Já no processo que envolve Moraes e Daniel Vorcaro, a decisão será levada ao colegiado do Supremo. A sessão extraordinária presencial foi marcada para o dia 15 de setembro, às 10 horas da manhã. O caso envolve informações extraídas do celular de Vorcaro, incluindo mensagens enviadas para um número atribuído a Alexandre de Moraes. Os ministros vão analisar o material e definir os próximos passos da apuração conduzida por André Mendonça. As decisões fazem parte de uma série de medidas adotadas por Fachin diante do aumento dos conflitos entre ministros e coloca o presidente do Supremo no centro da tentativa de reorganizar esses processos.
0: E falando sobre a crise no Supremo Tribunal Federal e a decisão de Flávio Dino de reconduzir Andrei Rodrigues e Fábio Almada à Polícia Federal, o TMC 360 conversou ao vivo com o deputado Chico Alencar do PSOL, do Rio de Janeiro. Vamos ouvir.
2: É claro que é muito ruim para o próprio Supremo, que não é o Executivo, que não é o Legislativo, é um dos poderes da República, esse conflito, essa guerra de liminares, de cautelares, de posição para cá e para lá. O que importa é garantir a soberania, a integridade, a imparcialidade do Supremo. E, por isso, eu me relembro sempre uma frase lapidar do saudoso ministro do Supremo, Evandro Lins e Silva, falecido em 2002, que foi caçado pela ditadura, com aquelas aposentadorias precoces, ele e mais Vitor Nunes Leal, Hermes Lima, a época daquele infausto período, página infeliz da nossa história, que muitos hoje ainda defendem e do qual tem nostalgia. Dizia Evandro, o Supremo é a última instância do erro. E agora eles têm abusado do, aspas, direito de errar. Então, eu quero agir com a maior isenção possível, não estou numa falsa polarização, onde quem extrema, quem radicaliza é a extrema-direita, negando a vacina, negando a história, negando a ciência, por exemplo. Então, sobre essa decisão do Flávio Dino, me pareceu, sem examinar, inclusive, todo o seu arrazoado ainda, porque eu estou também na rua, em campanha, mas não deu tempo, mas eu vi elementos básicos que eu já questionava. Quem fez a interpelação para o ministro André Mendonça estabelecer aquela decisão de afastar não só o diretor-geral da Polícia Federal, mas também o seu diretor de inteligência, que são pessoas, a meu juízo, íntegras, e a atuação da PF nos últimos tempos tem sido muito meritória, muito operosa, sem perseguir nem proteger ninguém. Há também figuras

0: do PT, como, por exemplo, Jacques Wagner. Essa mesma PF abriu 3 investigações sobre Fábio Luiz, o filho do presidente da República, e também muita gente da direita envolvida nos esquemas vorkáricos. Bom, o pedido foi de um partido político, que tem, inclusive, candidato a presidente da República. Portanto, ele não é parte legítima para instar o ministro do Supremo a derrubar, afastar um diretor de órgão importante do Executivo, prerrogativa de nomeação do presidente da República. Então, isso tem vício de iniciativa. Me parece que a decisão agora do Flávio Dino foi nessa direção. Mas quero apenas complementar. Tudo tem que ser apurado. O ministro Moraes já errou quando deu aval ao contrato do escritório de sua esposa para defender o Vorkaro, que ele, à época, saberia que poderia ser investigado, já havia indícios nesse sentido. Então, ninguém que pode ter causa dentro do Supremo ou dentro do Judiciário, em qualquer instância, pode ser defendido pelo escritório de um parente direto de ministro Supremo. Isso aí é conflito de interesse, é evidente. Assim como o Mendonça, outro ministro, outra parte dessa guerra, não podia abrir seletivamente o sigilo de alguma parte da investigação do Master e depois fazer um tampão sobre a investigação do mesmo processo do qual ele é relator em relação a Dark Horse, a financiamento pelo Vorkaro do filme. Curiosamente, coincidentemente, os mesmos casos graves e, tudo indica, ilícitos, tem o mesmo valor, parece que é um padrão. 131 milhões para cá, 134 milhões para lá, é muito dinheiro. E dinheiro da corrupção de Vorkaro, Daniel Vorkaro. Então, olha, tudo isso tem que ser passado a limpo, doa quem doer. A gente defende que o plenário do Supremo, sobre a presidência do correto Edson Fachin, discuta isso publicamente, veja cada postura, cada envolvimento, doa a quem doer, repito. Então, vamos garantir a soberania e a integridade do Supremo, hoje muito ameaçada. Só guerra de liminares e cautelares não faz avançar o que o povo precisa. Justiça para todos.
1: Deputado Chico Alencar, é um prazer falar com o senhor. Eu vou até abrir agora por uma questão mais conceitual, vou até apelar para a sua origem de historiador, de professor, né? Porque a gente sabe que, do ponto de vista da sociedade, desse conceito etéreo chamado sociedade, né, o STF está sob os holofotes e faz bastante tempo. Né? Vamos pensar assim, desde o Mensalão, o STF é midiático, né? É objeto de comentários, de ame ou odeie. Até antes do Mensalão, ninguém sabia quem eram os 11 ministros, que hoje ali são 10. Né? Mas depois, um fenômeno foi se acumulando, foi uma bola de neve que cresce, cresce, cresce e não para de crescer. Eu pergunto para o senhor, é, do ponto de vista de interesses extra-sociedade, de interesses de poderes, né? O que é que está em jogo? É o próprio STF ou a PF também é objeto de interesses que não podemos aqui nem nominar, mas essa questão da independência, da autonomia da PF, que é tão valorizada por todos os lados envolvidos, também não estaria ameaçada nesse caso?
0: Felipe, o que está ameaçado é a própria democracia no seu ritmo normal. Eu entendo que seja um policial federal ou diretores dessa instância que é a Polícia Federal, instância de investigação de âmbito nacional, quanto o Supremo Tribunal Federal, tem que agir sempre com discrição, com autonomia, com prudência e com firmeza. Senão a fruição da justiça, que é um direito republicano de todos, sem exceção, fica muito prejudicada. Faria uma comparação. Juiz, em qualquer instância, mormente do Supremo, tem que ser como um bom juiz de futebol. Quanto menos aparecer, melhor. Mas tá, dá a decisão. Agora, há juízes, inclusive do Supremo, que têm entidades do qual presidem ou são presidentes de honra, com interesses, inclusive financeiros, que promovem seminários, inclusive em geral fora do país, como se aqui não houvesse espaço para isso, dispendiosos, financiados por empresas. Olha, o Mendonça tem, o Gilmar Mendes é o caso mais notório, quase todos os ministros da Suprema Corte têm. Isso não devia ser permitido. Eles tinham que se afastar completamente desses vínculos com entidades que acabam sendo privadas ou tendo a influência da sua postura. A mesma coisa a Polícia Federal. A remuneração, principalmente da cúpula do judiciário, judiciário em todos os níveis, e da Polícia Federal, é suficiente para que eles não tenham outras atividades. Isso tudo tisna a soberania, a integridade, a independência dessas instituições. Também, o que nos permite estar falando aqui, que é uma baita conquista da humanidade, a rede mundial de computadores, a internet, hoje criou uma nova comunicação muito mais acelerada e uma visibilidade muito grande. Então, eu vejo lá na Câmara dos Deputados, da qual eu sou integrante, por delegação do povo, por voto. Os deputados, na sua maioria, querem mais lacrar nas redes. Então, eles fazem discurso, que quase ninguém ouve, no plenário, na tribuna da Câmara, para se filmar. Aí, aquelas frases bombásticas, aquela gritaria, às vezes ofensas, xingamentos, isso dá likes, o que é uma vergonha também. Então, houve uma alteração do ethos dessas instituições públicas que perderam sua capacidade de discrição, de serenidade e, consequentemente, de imparcialidade. O Congresso não. O Congresso é o espaço do dissenso e da disputa de ideias. Agora, a lacração, a mentira, as fake news são terríveis. Eu li outro dia que 75% da população brasileira se informa sobre as redes, sobre os grupos de zap que estão plenos de mentiras, de fake news. Isso tudo é um absurdo total. A investigação serena e firme para tudo e para todos. Esse é o papel da Polícia Federal e é o papel da Justiça. Agora, nos últimos tempos, tudo isso mudou, porque os ministros togados gostam de aparecer na rede, as exceções, e é bom, tem um elemento da transparência, mas também às vezes exageram, às vezes querem um exibicionismo. O ego humano é muito grande. Agora, a gente tem que ter cuidado e limitá-lo quando exerce função pública.
2: O presidente Luiz Inácio Lula da Silva defendeu, através das redes sociais, a quebra completa do sigilo das investigações sobre o caso do Banco Master. As informações direto de Brasília com o Murilo Hernandes.
3: Em pronunciamento, Lula criticou os vazamentos seletivos do processo e cobrou uma solução rápida do Supremo para tentar conter o desgaste na imagem da corte. O presidente afirmou que a verdade sobre o caso precisa vir à tona, doa a quem doer, e defendeu que a população tem acesso integral aos autos. Lula também comparou a situação atual ao que aconteceu durante a Operação Spoofing, quando informações obtidas na investigação foram liberadas. A declaração ocorre em meio ao aumento das divergências entre os ministros do Supremo, depois das decisões diferentes sobre a permanência da Polícia Federal na condução dos trabalhos. Nos bastidores, interlocutores avaliam que o Palácio do Planalto tenta evitar que a crise no judiciário traga novos impactos políticos e eleitorais para o governo. Agora, a expectativa no meio político é por uma manifestação da presidência do STF para tentar reduzir a atenção e pacificar o ambiente entre os ministros.
2: O Partido dos Trabalhadores defendeu uma reforma no Poder Judiciário e a apuração da crise no Supremo Tribunal Federal. O presidente do PT também cita negociações entre Flávio Bolsonaro e Daniel Vorcaro para o filme Dark Horse. Quem informa é o Adrian de Almeida.
4: Edinho Silva, presidente do Partido dos Trabalhadores, defendeu a reforma do Judiciário e a apuração de denúncias no STF. Ele afirmou em vídeo que a população quer saber a verdade sobre a situação da Suprema Corte. A fala foi no dia do afastamento do diretor-geral da Polícia Federal, André Rodrigues, por decisão do ministro André Mendonça. A crise no Supremo envolve mensagens entre o ministro Alexandre de Moraes e o dono do Banco Master, Daniel Vorcaro. Nos diálogos, O empresário perguntou ao ministro se deveria sair do país antes de ser preso. A investigação da PF, no entanto, não conseguiu revelar o que Moraes respondeu a Vorcaro. Edinho Silva declarou apoio ao presidente do STF, ministro Edson Fachin, e pediu celeridade nas investigações. No mesmo vídeo, o petista mencionou Flávio Bolsonaro e o financiamento de R$ 134 milhões de reais negociado entre o senador e Vorcaro para fazer o filme sobre o ex-presidente Jair Bolsonaro. Edinho afirmou que o presidente Lula mantém compromisso com a democracia e a estabilidade das instituições. O Palácio do Planalto não se manifestou sobre o afastamento do diretor da Polícia Federal.
2: Candidatos à presidência da República declararam mais de 70 milhões de reais em gastos de campanha. Os dados registram movimentações feitas de 16 de agosto a 8 de setembro. O repórter Rafael Felitti traz pra gente os detalhes direto de Brasília.
5: O prazo para a entrega da prestação de contas parcial já começou a valer. Portanto, os dados devem ser atualizados nos próximos dias. Mas até o momento, o valor chega a quase 75 milhões de reais. O limite de gastos definido pelo Tribunal Superior Eleitoral é de 133 milhões de reais por campanha. Caso ultrapasse esse valor, poderá ser aplicada uma multa de 100%. Flávio Bolsonaro declarou 49 milhões e meio de reais. Os custos envolvem marketing, estratégia digital e advogados. Ronaldo Caiado informou 20 milhões e 900 mil reais com uso em propagandas de rádio e televisão. O Romeu Zema gastou 2 milhões e 600 mil reais em comunicação digital. Renan Santos registrou 644 mil reais para materiais gráficos e publicidade. O presidente Lula declarou 100 mil reais em impressos. E Augusto Cury informou 55 mil reais para redes sociais. 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
2: O Ministério Público do Trabalho já registrou este ano cerca de 200 denúncias de assédio eleitoral no trabalho. Em entrevista ao TMC 360, a advogada trabalhista Vivian de Camilles falou sobre o assunto.
6: Felipe, esse é um questionamento bem válido. Porque tem, através de brincadeiras, as pessoas às vezes não identificam, mas nós podemos pensar o seguinte, uma coisa é estarmos, por exemplo, tomando um café e comentar em quem vai se votar. Outra coisa é quando o empregador ou o seu superior hierárquico ou algum gestor da empresa começa a adotar uma postura que constrange a pessoa. Então, quando a pessoa começar a se sentir constrangida, quando a pessoa começar a se sentir que está sendo influenciada, induzida a determinado partido político, ou, por exemplo, quando ela manifesta que ela vai votar no partido X e ela sente uma retaliação, uma discriminação, nós podemos considerar esse ato o assédio eleitoral. Então, é quando passa daquela conversa para um seguinte passo que é um pouco mais ofensivo e que a pessoa se sente constrangida.
7: E, por exemplo, quando existe algo do tipo, o que a lei prevê, por exemplo, para quem comete assédio, Vivian?
6: Olha, para quem comete assédio, a lei prevê a questão do crime e também a questão da imposição de multa. Então, é sempre importante a pessoa que está sofrendo isso denunciar. Se não tem denúncia, infelizmente, a gente não tem como identificar que está sendo cometido esse ato que é tão, né, como eu posso dizer, gente, fugiu a palavra, me desculpa.
1: De qualquer
6: esse
1: forma,
6: ato que é tão, viola tanto a intimidade da pessoa por conta da questão do voto ser livre e secreto.
1: E secreto, né? Agora, uma pergunta que é derivada disso, doutora, é que como, na prática, o funcionário ou a funcionária que tudo isso que a senhora explicou, ele identifica, amanhã ou depois, estava ouvindo a nossa conversa aqui, nossa, eu me identifiquei com isso. Como que eu provo? Um print de conversa, porque é testemunha, porque muitas vezes é aquilo que a senhora estava falando, né? Sai de uma brincadeira, uma conversa de elevador, uma conversa na sala do café, no fumódromo, sei lá, vira, né, uma imposição. Então, como é que essa pessoa pode trazer para a justiça uma denúncia que seja minimamente fundamentada?
6: Excelente pergunta, Felipe. Vamos lá. O assédio eleitoral tem várias formas de ser praticado. Por exemplo, a forma verbal, que é essa conversa que nós conversamos. Nessa modalidade, eu entendo que a pessoa pode gravar, fazer uma gravação para ela poder comprovar ou levar uma testemunha. Ou, por exemplo, se tem dois empregados que estão sofrendo esse assédio eleitoral e eles estavam juntos, um pode servir como uma testemunha. Mas também temos o assédio eleitoral documental, porque, por incrível que pareça, tem empresas que circulam memorandos, comunicado interno, fixa no quadro de avisos dos empregados, passando essas orientações. Essa forma é só o funcionário que se sentir ameaçado, constrangido, tirar uma foto do comunicado feito pela empresa e também levar, seja no Ministério Público do Trabalho, seja no sindicato da sua categoria. E nós temos também essa forma documental, que é física, e nós temos também o assédio eleitoral, que é o digital, que eles enviam por e-mail, grupos de WhatsApp, redes sociais. Então, da mesma forma, ele pode colher esse material e entregar, levar no Ministério Público do Trabalho, no sindicato, como eu já disse, para poder fazer e embasar essa denúncia.
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2: E tem novidade chegando por aí, viu? A Apple revelou o seu novo lançamento, o iPhone Duo, o primeiro celular dobrável da marca. A empresa também apresentou os novos iPhones 18 Pro e 18 Pro Max, além dos fones de ouvido AirPods 5 e as novas versões dos relógios Apple Watch. O iPhone Duo segue a proposta de outros celulares dobráveis, uma tela extensa de 5,4 polegadas que permite acessar praticamente todos os recursos do iOS sem precisar abrir o aparelho. O iPhone Duo vai estrear em pré-venda no Brasil em 18 de outubro e será entregue a partir do dia 23. Os preços são bem salgados, viu? Partem de R$ 21.000 e vão até R$ 30.000, dependendo da capacidade do armazenamento. Os estados do Paraná, São Paulo e Mato Grosso do Sul têm riscos de tornado a partir desta quinta-feira. Os estados concentram os maiores volumes de chuva associados à formação de um ciclone extratropical. De acordo com os especialistas, as áreas de maior atenção estão em São Paulo e no Paraná, onde já chove desde amanhã de quarta-feira. No Paraná, são esperados temporais com ventos que podem passar de 85 km por hora em algumas regiões. Em São Paulo, o risco é para o volume de chuva. A capital paulista pode acumular mais de 100 milímetros em 5 dias, superando o esperado para todo o mês de setembro. E a Polícia Federal do Maranhão recebeu um pedido para incluir os irmãos Agatha Isabelle, de 6 anos, e Alan Michel, de 4 anos, desaparecidos em Bacabal, na difusão amarela da Organização Internacional da Polícia Criminal, a Interpol. O pedido foi apresentado pela mãe das crianças e será analisado pela Diretoria de Cooperação Internacional da PF. Caso seja aprovado, o encaminhamento será feito à Interpol, que vai avaliar as informações e decidir sobre a publicação do alerta para os países membros da organização. Agatha e Alan estão desaparecidos há 8 meses, quando foram vistos pela última vez na comunidade quilombola São Sebastião dos Pretos, na zona rural de Bacabal. E o técnico da seleção brasileira, Carlo Ancelotti, anunciou a lista dos 26 jogadores convocados para os amistosos contra a Austrália e a Índia. Serão os primeiros compromissos do Brasil após a participação da Copa do Mundo de 2026. O técnico italiano vai continuar à frente da equipe durante esse período e indica que pretende renovar a seleção brasileira. Entre os atletas, 8 são estreantes, os goleiros Pedro Morisco e Otávio, os zagueiros Arthur Dias e Jair Cunha, os laterais Mateuzinho e Mauro Júnior e os volantes Breno Bidon e Gabriel Bontempo. Ancelotti também manteve 9 jogadores que atuaram na Copa: Douglas Santos, Gabriel Magalhães, Marquinhos, Bruno Guimarães, Danilo, Endrick, Rafinha e Rayan e Vinícius Júnior e Wesley, que foi cortado por lesão pouco antes do Mundial, também voltou a aparecer na lista. Os jogadores convocados vão representar o Brasil em 3 amistosos.
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2: A Comissão de Valores Mobiliários, a CVM, condenou por unanimidade Daniel Vorcaro, o Banco Master, e outras 14 pessoas e empresas por uma operação considerada fraudulenta envolvendo um fundo imobiliário. O Júnior de Castro traz todos os detalhes.
3: O processo começou a ser analisado em 2020 e investigou negócios realizados a partir de 2018. Segundo a comissão, o grupo de Vorcaro teria criado um fundo usando imóveis com valores muito acima do preço real. E um exemplo ajuda a entender como isso funcionava. Um centro médico avaliado em cerca de 7 milhões de reais foi colocado no fundo por 70 milhões, com base em um laudo considerado falsificado. Na avaliação do relator, os envolvidos, aspas, venderam gato por lebre e praticaram uma operação fraudulenta. Daniel Vorcaro foi multado em 20 milhões de reais, o pai dele, Henrique Vorcaro, recebeu a mesma multa, já o primo, Felipe Vorcaro, terá de pagar 5 milhões. O Banco Master e outras empresas da família também foram multadas. Ao todo, as penalidades chegam a 92 milhões e meio de reais. Os condenados ainda podem recorrer da decisão ao Conselho de Recursos do Sistema Financeiro Nacional.
2: A TMC Paraná inicia uma série especial de sabatinas com os principais candidatos ao Senado pelo Estado, começando por doutora Rosinha, do PT. As entrevistas serão conduzidas por Felipe Harmata durante o Paraná TMC até a próxima quarta-feira. E quem traz os detalhes é a repórter Isabela Miranda.
4: Primeiro sabatinado pela TMC Paraná, o candidato ao Senado pelo Estado, o Dr. Rosinha, do PT, defendeu um período máximo de tempo em cargos de magistrados no Supremo Tribunal Federal, o STF.
5: Eu, quando era deputado federal, foi discutida uma emenda para criar o Conselho do Tribunal de Contas da União, uma emenda constitucional. Naquela emenda constitucional, eu coloquei que os ministros do STF deveriam, também como os ministros do TCU, deveriam ter mandato por tempo, não ser chegou indicado e ficar para sempre. Então eu defendo que eu, sendo eleito senador e serei, eu vou levar esse debate. Nós temos que limitar o tempo, ou 8 ou 10 anos. Então o ministro ou a ministra já indicada sabe que vai ser por tempo limitado.
4: Em relação ao impeachment de ministros, o petista destacou a importância de uma investigação quando houver acusação. Já sobre a negativa do Congresso na indicação de Jorge Messias ao STF, o candidato acredita que o presidente Lula não se sentiu derrotado.
5: Eu acho que o Lula não se sentiu derrotado, até porque o Lula tem uma experiência enorme. O Lula superou, entendeu e superou facilmente esse processo. Agora, a recusa do Jorge Messias foi uma recusa política e não técnica, porque ele comprovou durante toda a sabatina, tanto é que ele passou na comissão que fez a sabatina dele, como alguém competente para ocupar esse cargo.
4: A TMC Paraná faz uma série especial de entrevistas com os principais candidatos ao Senado pelo Paraná. Em um espaço voltado ao debate de ideias e à informação de qualidade, Felipe Harmata conversa com os convidados sobre os temas que estão no centro das discussões nacionais e das decisões do Congresso. As entrevistas vão ao ar ao vivo dentro do Paraná TMC a partir das 10h30 da manhã. As entrevistas também vão estar disponíveis no YouTube TMC News BR e os principais cortes podem ser acessados nas redes sociais da TMC Paraná.
2: O governo federal liberou cerca de 6 bilhões de reais para segurar o preço dos combustíveis. A medida é uma resposta à alta do petróleo no mercado internacional, provocada pelo conflito do Oriente Médio. O repórter Bruno Tibério detalha a medida.
6: A maior parte do dinheiro, cerca de 5 bilhões e 600 milhões de reais, vai para o óleo diesel usado nas estradas. O subsídio é de R$ 1,12 por litro, pago a produtores e importadores. Para o ministro do Planejamento, Bruno Moretti, o impacto da guerra não pode ser medido, por isso serão feitas avaliações periódicas das medidas anunciadas.
7: O que importa para nós é como, assim, nós, ninguém sabe o que vai acontecer com a guerra, né, com o conflito, a gente está sendo muito cauteloso para fazer reavaliações a cada mês. A gente fazia 2 meses, reduzimos o período para 1 mês. E aí a gente vai definir essa limitação do valor por ato infralegal, tendo em vista as condições absolutas de incerteza.
6: Outros 998 milhões de reais vão para derivados de petróleo, como gasolina, querosene de aviação e gás de cozinha. Na prática, a medida ajuda a reduzir o custo do produto. O programa prevê que esse desconto chegue ao consumidor por meio das distribuidoras e das refinarias. O governo também anunciou um aumento de R$ 1 por litro na subvenção ao diesel durante 1 mês. Segundo o Ministério do Planejamento, as medidas relacionadas ao preço da gasolina terão impacto de cerca de R$ 2 bilhões por mês. A execução dos subsídios fica a cargo da Agência Nacional do Petróleo, a ANP. A decisão, ela vem num momento de forte pressão no mercado internacional. O barril de petróleo passou dos $100 e as bolsas europeias fecharam em queda. O temor é de mais inflação e de juros altos por mais tempo.
2: O crédito faz parte da vida de milhões de paranaenses, mas escolher a modalidade errada pode transformar uma solução em uma bola de neve. O repórter Brian Valencio explica quais cuidados tomar para evitar a inadimplência.
8: Em março, 84% das famílias do estado declararam ter algum tipo de dívida, o menor percentual dos últimos 10 anos. Ao mesmo tempo, a parcela com contas em atraso chegou a 15,5%, acima dos 11% registrado no ano anterior. O cartão de crédito continua sendo a principal forma de endividamento, citado por 94% das famílias. Na sequência, aparecem o financiamento de veículos, com 7,9%, e o financiamento imobiliário, com 6,6%. Para o economista Lucas Desordi, o crédito consignado também ganhou espaço entre os paranaenses, inclusive entre trabalhadores da iniciativa privada e servidores públicos.
9: A gente tem uma dívida que cresceu muito na modalidade aqui também, relacionado ao crédito consignado, né? Tanto para funcionários de empresas, CLTs, como funcionários, por exemplo, do setor público, e agora com modalidade também do FGTS dando como garantia. Então, esses créditos consignados também tiveram uma expansão relevante. Então, e naturalmente, né, um dos créditos que é muito, muito utilizado também pelas famílias paranaenses é o de financiamento de automóvel e financiamento da casa própria, ou seja, financiamento imobiliário.
8: Entre as opções disponíveis, o consignado pode ser uma alternativa para substituir dívidas mais caras, já que o pagamento é descontado diretamente da renda. O próprio PROCON do Paraná recomenda avaliar as trocas de dívidas com juros elevados, como cheque especial e rotativo do cartão, por modalidades com taxas menores. Já o financiamento direto tende a fazer mais sentido quando existe um objetivo definido, como comprar um carro ou uma casa. Nesse caso, é importante olhar não apenas o valor da parcela, mas o custo total da operação e o impacto dele no orçamento mensal.
9: A gente tem uma dívida que cresceu muito na modalidade aqui também, relacionado ao crédito consignado, né? Tanto para funcionários de empresas, CLTs, como funcionários, por exemplo, do setor público, e agora com modalidade também do FGTS dando como garantia. Então, esses créditos consignados também tiveram uma expansão relevante. E, naturalmente, né, um dos créditos que é muito utilizado também pelas famílias paranaenses é o de financiamento de automóvel e financiamento da casa própria.
8: O consórcio funciona de outra maneira. Não há juros, mas existem taxas de administração. E em alguns contratos, fundos de reserva e também seguros. O consumidor também precisa considerar que não recebe o crédito imediatamente. A contemplação ocorre por sorteio ou lance. A regra mais importante, portanto, é não escolher o crédito apenas pela parcela. Antes de contratar, é preciso comparar o custo total, verificar se a prestação cabe no orçamento e preservar espaço para despesas imprevistas. Crédito saudável é aquele usado para financiar um objetivo que pode ser pago sem comprometer a renda futura.
2: Treze pessoas foram indiciadas por envolvimento direto ou indireto no espancamento de um ciclista de 37 anos em Copacabana, na zona sul do Rio. A repórter Érica Livigardi tem todos os detalhes.
10: A Polícia Civil pediu à Justiça a conversão da prisão em preventiva dos 5 investigados pela morte de um ciclista em Copacabana, na zona sul do Rio. 4 dos envolvidos se entregaram e estão presos. Wellington Luiz Santos de Souza segue foragido da Justiça. O inquérito foi concluído pela instituição e encaminhado ao Ministério Público, que vai apresentar uma denúncia. No total, 13 pessoas foram indiciadas pela morte do ciclista Cláudio Rafael Landeiro Moreira, de 37 anos, foi espancado até a morte depois de ter sido acusado injustamente de roubar uma bicicleta. O advogado da família da vítima, Brian Rottenberg, afirma que não vai descansar até obter a condenação dos envolvidos.
11: A advocacia que representa a família de Cláudio Rafael, mais uma vez, ficará atenta, reforçando toda a parceria com o Ministério Público e que, em todos os momentos, não se furtará de fazer todas as diligências necessárias para que a gente consiga chegar ao final e que um desfecho final seja da condenação de cada um dos envolvidos nesse espancamento brutal, que não temos nenhum precedente
10: A reportagem da TMC teve acesso ao relatório da Polícia Civil. 5 homens foram indiciados por homicídio triplamente qualificado. Os seguranças clandestinos Davi Santos Machado e Jorge Luiz Ricardo Dias e os entregadores de aplicativo Felipe Eduardo dos Santos Silva e Ailton José da Silva. Além deles, o Wellington Luiz Santos de Souza aparece nas imagens das câmeras de segurança chutando a cabeça do ciclista. Os vídeos mostram que Cláudio foi perseguido e agredido por cerca de 6 minutos com golpes reiterados de cacetete, socos e chutes. O homem chegou a agonizar por 30 minutos e foi reanimado por mais de 40 minutos. A polícia também encontrou vídeos gravados pelos próprios agressores. Eles aparecem se identificando como a tropa do iFood e afirmam que vão arrancar a cabeça de Cláudio e que os ladrões seriam mortos na Zona Sul. De acordo com o delegado responsável pelas investigações, Ângelo Lages, além dos 5 homens indiciados pelo homicídio, outras 8 pessoas vão responder por outros crimes relacionados a esse caso.
12: Um ciclista que presenciou todas as agressões foi indiciado pelo crime de omissão de socorro, uma vez que ele nada fez e não acionou as forças de segurança ou mesmo socorro para a vítima. Uma funcionária do estabelecimento que entregou o porrete na mão do Davi Machado na rua Barata Ribeiro foi indiciada pelo crime de lesão corporal. Outras 8 pessoas foram indiciadas pelo crime de exercício ilegal de profissão, que são seguranças de rua, inclusive o chefe coordenador dessa equipe de segurança, bem como os comerciantes que fomentavam essa atividade ilegal através de pagamentos mensais.
10: Aloysio da Silva Filho é apontado como coordenador da estrutura informal de segurança de rua que atuava na região. O serviço era mantido com pagamentos feitos pelos próprios comerciantes que atuam no local. Cada um pagava R$500 para manter o esquema de segurança clandestina.
2: Uma operação contra o tráfico de drogas nesta quarta-feira na região de Campinas, no interior de São Paulo, terminou com a prisão do presidente da Câmara Municipal de Sumaré. O repórter Ricardo Spárvoli tem todas as informações.
13: A Força Integrada de Combate ao Crime Organizado, a FICO de Campinas, deflagrou uma operação com o objetivo de aprofundar investigações sobre um grupo suspeito de atuar no tráfico de drogas. Ao todo, foram cumpridos 2 mandados de prisão temporária e 10 de busca e apreensão em 4 cidades: Campinas, Sumaré, Vinhedo, no interior paulista, e também em Jacutinga, em Minas Gerais. Segundo as investigações, os suspeitos estariam envolvidos no financiamento da compra de drogas, além da logística de armazenamento e distribuição, principalmente na região de Sumaré. Ainda de acordo com a polícia, o grupo utilizava imóveis e até empresas para viabilizar o esquema criminoso. Um dos alvos da operação foi o presidente da Câmara Municipal de Sumaré, Hélio Silva, conhecido como Mr. M do crime, que acabou preso durante a ação. Na casa do vereador, os policiais apreenderam uma pistola calibre 380, uma carabina, mais de 100 munições, além de dinheiro em espécie, joias, celulares e diversos documentos. As investigações também apontam que um sítio pode ter sido utilizado para armazenar drogas. O caso segue em investigação.
2: A Polícia Civil investiga um esquema que usava a internet para oferecer medicamentos abortivos de forma clandestina. A repórter Luísa Rodrigues tem os detalhes da Operação Anjo Caído.
14: 4 suspeitos foram conduzidos e documentos foram apreendidos durante a Operação Anjo Caído, da Polícia Civil, que investigou a divulgação e a comercialização clandestina de medicamentos abortivos. A ação foi realizada nesta quarta-feira pela Delegacia de Repressão aos Crimes Cibernéticos, a DRCI, em endereços nos bairros de Campo Grande e Cosmos. A operação, que teve 5 alvos, foi finalizada após o cumprimento dos mandados de busca e apreensão. Segundo as investigações, o grupo usava as redes sociais e aplicativos de mensagens para divulgar conteúdos relacionados à interrupção da gravidez. Os suspeitos também ensinavam métodos caseiros para estimular o aborto e comercializavam medicamentos abortivos. A delegada responsável pelo caso, Natália Lavouras, explica como o grupo fazia para que os medicamentos chegassem às mulheres interessadas.
15: Ao longo da investigação, descobrimos a forma que eles utilizavam para fazer com que esse medicamento chegasse até as mulheres interessadas nessa prática abortiva. Os investigados, eles produziam kits simulando brindes, cestas de café da manhã, cestas com presente, e dentro dos kits que eles colocavam dentro da cesta, eles incluíam o medicamento abortivo e encaminhava para vítimas de diversas partes do Brasil.
14: Ainda de acordo com as investigações, os policiais encontraram vídeos publicados na internet com títulos como fazer um aborto seguro e ajuda com positivo indesejado, que direcionavam as interessadas para canais privados de atendimento. A análise de dados de empresas de tecnologia e operadoras também permitiu relacionar os 5 alvos aos números de telefone, aparelhos e endereços investigados. Durante o cumprimento dos mandados, os agentes apreenderam kits já preparados para entrega, medicamentos, além de papéis e anotações sobre as compradoras. Todo o material será encaminhado para a perícia e analisado para dar continuidade às investigações. Além da comercialização clandestina, a polícia apura possíveis crimes de incitação e apologia ao crime, e falsificação, corrupção, adulteração ou alteração de produto destinado a fins terapêuticos ou medicinais.
2: O fenômeno El Niño volta a entrar no radar das autoridades de saúde. No programa Link da TMC, o diretor de programa do Ministério da Saúde, Newton Pereira Júnior, falou sobre os impactos do fenômeno e os cuidados que a população deve ter diante das mudanças no clima. Vamos ouvir.
16: Nós, aqui do Ministério da Saúde, a gente recebe as informações e nós estamos em permanente monitoramento junto aos órgãos federais que cuidam especialmente do clima. O IMET, o SEMADEM, a Defesa Civil. E as informações que os especialistas nos trazem com relação aos dados da série histórica do El Niño, né? El Niño é um evento recorrente entre 2 e 7 anos. Existe a previsão de ter um superaquecimento das águas do Oceano Pacífico, e esse El Niño, a previsão que se tem até o momento é que ele será um El Niño muito forte, talvez com uma previsão entre 70% e 80% de probabilidade que seja o maior de todos os tempos. Nós temos uma escala de El Niño do mais fraco ao mais forte. Já estamos agora no mês de setembro no El Niño forte. Em breve sairá um outro estudo que toda semana sai, tanto internacional quanto nacional, e muito provavelmente já agora, nesta semana ou na semana que vem, mas com quase toda certeza em setembro, nós atingiremos a escala de super El Niño, por isso que ele de muito forte, né? Por isso que se dá o nome aí de super El Niño. Então, a chance é que tenhamos o pior ou um dos piores El Niño. Não necessariamente os impactos deste El Niño seja agressivo em todas as regiões do país, mas nós estamos nos preparando para que tenhamos o pior evento de todos os tempos.
17: Doutor Rodrigo Alvarez aqui. Pergunta então, que impactos vocês já consideram que são muito prováveis? Certo, a gente sabe que não tem, mas o que é muito provável de acontecer em que regiões?
16: Então, em todo o Brasil, a probabilidade é de um aquecimento extremo, das ondas de calor cada vez mais frequentes e de maior intensidade. Isso em toda a região, todo o Brasil, com algumas diferenças, né, obviamente. Na região norte, nós vamos ter talvez uma seca e uma estiagem tão agressiva quanto a de 2024, ou até pior. Então, a maior preocupação nossa para a região norte seja de uma super estiagem, com muita dificuldade de deslocamento de insumos, de água, de medicamentos, de profissionais, por conta do isolamento geográfico que vai ocorrer com a redução do nível dos rios, e, ao mesmo tempo, um aumento das queimadas, né? Por conta dessa seca e do calor extremo, a possibilidade de aumento das queimadas, tanto no norte quanto no centro-oeste, causando todos os efeitos nocivos que as queimadas trazem para o ambiente e para a vida da população, com mais partículas no ar, com dificuldade de respiração, agravando as doenças respiratórias, então, tanto no norte quanto no centro-oeste, mas também no nordeste. E, por fim, no sudeste, a nossa maior preocupação são de temporais muito intensos e curto período de tempo, como a gente vê com muita frequência São Paulo, Rio de Janeiro, Zona da Mata Mineira, Espírito Santo, trazendo muito mais risco de deslizamento, de movimentação de terra, de enchentes, de alagamentos. E no sul, muito mais intensidade das chuvas, trazendo uma piora muito grande na proteção e nas cidades por conta das enchentes e dos alagamentos. Não conseguimos cravar que teremos enchentes semelhantes ou piores do que de 2024 no Rio Grande do Sul, mas com certeza teremos muita chuva, com uma probabilidade muito grande de enchentes e alagamentos.
18: Ô Nilton, quer dizer que a gente vai ter chuvas de verão e águas de março na primavera e em setembro, né? Eu quero saber se, além desses problemas maiores que preocupam mais, né, como derrubada de casas, alagamentos, enchentes, se essa preocupação se estende também, imagino que se estenda ao fornecimento de eletricidade, de energia elétrica e também internet. E o que que o Ministério da Saúde faz para evitar esse tipo de problema? O que ele já está fazendo, né, pensando nisso?
16: Exatamente. Além desses, primeiro a gente preocupa com as questões estruturais para todas as cidades, obviamente, só que como nós somos da saúde, da gestão da saúde, a gente está sempre olhando para os impactos diretos na saúde da população. Defesa Civil é a nossa parceira, a gente sempre atua em alinhamento permanente com a Defesa Civil, com o Ministério da Defesa, com os órgãos de vigilância e segurança de cada estado. Inclusive, solicitamos que cada estado, cada secretaria estadual, nos apresentassem um plano de contingência para os impactos do El Niño na saúde. Nós estamos preparando as nossas equipes de saúde, tanto as assistenciais quanto as de vigilância, e os gestores do SUS, secretários municipais, secretários estaduais, para que a gente enfrente a esses impactos. Quais são os principais impactos hoje de priorização nossa para já organizar a preparação e que a gente tenha, no momento que for necessário, uma pronta resposta, a gente já tenha tudo preparado. As nossas unidades de saúde, todas elas, estaduais, municipais, federais, nós estamos aumentando o número de insumos em estoque, o número de medicamentos, vacinas, reorganizando toda a cadeia logística de frios, né, que nós temos hoje no Ministério da Saúde, que distribui vacina, insulina, uma série de medicamentos para estados e municípios, ao mesmo tempo que a gente tem também um plano de tecnologia de saúde digital, melhorando a conectividade do SUS. Por exemplo, a saúde indígena é especificamente atribuição do governo federal. Nós temos 34 distritos sanitários indígenas, que são gestão federal, e que nós estamos ampliando. Um exemplo, nós estamos melhorando os contratos de horas-voo, que são os contratos que nós temos com empresas privadas de aeronaves, tanto helicóptero quanto aviões, que levam insumos, medicamentos e profissionais de saúde para as terras indígenas. Isso nós estamos reforçando. E para concluir, é importante a gente destacar também, porque como você disse, a nossa preocupação não é só com o desastre ambiental naquele momento. Nós temos que nos preocupar com os impactos ambientais agudos, mas que afetam as doenças crônicas. 20% da população brasileira tem pressão alta e diabetes. As ondas de calor extremo, a poluição do ar, a seca, que traz dificuldade de ingerir líquidos, que traz a insegurança alimentar em várias comunidades porque o alimento não chega adequadamente. Isso tudo pode complicar as doenças crônicas, como hipertensão, diabetes. Tem estudos que mostram o aumento muito grande de infarto, de derrame, que é o AVC, de problemas de colesterol, problemas do aparelho renal, né, do sistema renal, que causa insuficiência renal crônica. Isso tudo piora com ondas de calor extremo e com queimadas. Por isso, nós estamos atuando muito fortemente na capacitação dos profissionais de saúde, da atenção primária, dos hospitais, das UPAs, dos prontos-socorros, do SAMU, que vão ter um papel fundamental para o atendimento do caso agudo. E para concluir, nós teremos todos os fatores que vão trazer, muito provavelmente, um aumento da incidência de dengue e outras arboviroses. Este ano, comparando o primeiro semestre desse ano com o primeiro semestre do ano passado, nós tivemos uma redução de 75% dos casos de dengue no Brasil. Isso por todas as ações que foram feitas pelo Sistema Único de Saúde. Muito provavelmente, nós teremos um aumento de casos de arboviroses durante esse El Niño, que deve ir agora de setembro até março do ano que vem. Porque aumenta o calor, prolifera mais o mosquito e aumenta, diminui o tempo do metabolismo do mosquito e do próprio vírus. Também nós teremos água parada em acúmulo, em lugares com enchentes, com inundações. E por fim, tem lugares que vão ter que reservar água, porque nós viveremos uma possibilidade de insegurança hídrica, com falta de água e com a dificuldade de chegar à água potável. Então as pessoas guardam, armazenam água, e se elas armazenarem em recipientes não adequados, nós podemos ter um acúmulo de reservatório do Aedes aegypti. Tudo isso está sendo trabalhado junto aos estados e municípios para que a gente faça a prevenção e a preparação para enfrentar os impactos desse El Niño.
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2: 1 e 1, bom dia. Vamos às principais manchetes do programa de hoje. O presidente do Supremo Tribunal Federal, Edson Fachin, suspendeu o afastamento do diretor-geral da Polícia Federal, Andrei Rodrigues, e interrompeu decisões de outros ministros sobre o comando da corporação. A decisão ocorre em meio à divergência entre ministros do Supremo sobre investigações da Polícia Federal e a atuação da corporação em casos envolvendo o Banco Master. O presidente do Supremo Tribunal Federal, Edson Fachin, assumiu nesta quarta-feira a relatoria do inquérito das fake news, que antes estava sob responsabilidade de Alexandre de Moraes. Aberta em 2019, a investigação apura ataques, ameaças e a divulgação de notícias falsas contra o Supremo e seus ministros. Agora, Fachin deve encaminhar o caso à Polícia Federal e depois à Procuradoria-Geral da República, que decidirá entre apresentar denúncia ou pedir o arquivamento. O Ministério da Justiça reafirmou a confiança nas instituições e defendeu a autonomia da Polícia Federal nas investigações em andamento. Em nota, a pasta afirmou que as apurações devem seguir com independência, rigor técnico e respeito à lei, sem exceções para fatos ou envolvidos. O ministro André Mendonça, do Supremo Tribunal Federal, determinou a soltura de Romeu Carvalho Antunes, investigado no caso das fraudes em descontos de aposentadorias e pensões do INSS. Ele deixou a prisão com tornozeleira eletrônica e outras restrições, como a proibição de deixar o país e de manter contato com outros investigados. Mendonça também autorizou a soltura do ex-procurador-geral do INSS, Virgílio Antônio Ribeiro de Oliveira Filho. A delação premiada do empresário Antônio Carlos Freixo Júnior, conhecido como Mineiro, foi homologada pelo ministro André Mendonça do Supremo Tribunal Federal. Segundo o acordo, o empresário produziu dinheiro em espécie para a equipe do ex-banqueiro Daniel Vorcaro e fez repasses de mais de R$62 milhões para o fundo nos Estados Unidos. A delação também cita um pedido de Flávio Bolsonaro a Vorcaro pelos valores. O presidente Lula pediu a quebra do sigilo das investigações sobre o caso Banco Master e defendeu mais transparência no inquérito. A declaração ocorre em meio à crise no STF, após o confronto público entre Alexandre de Moraes e André Mendonça. E uma pesquisa do Instituto Meio Ideia mostra que 51,6% dos entrevistados acreditam que ministros do Supremo Tribunal Federal decidem mais por interesses próprios do que pela lei. O levantamento também aponta baixa confiança na corte. Quase metade dos eleitores, 49,7%, disse ter pouca ou nenhuma confiança no Supremo Tribunal Federal. E a Comissão de Valores Mobiliários condenou o ex-banqueiro Daniel Vorcaro a pagar 20 milhões de reais por uma operação considerada fraudulenta envolvendo o Fundo Imobiliário Brasil Realty. O Banco Master foi multado em 12,5 milhões de reais e as penalidades contra os envolvidos chegam a 201 milhões de reais. A CVM apontou supervalorização de ativos e operações que teriam criado liquidez artificial para as cotas do fundo. 1h05 pelo horário de Brasília. 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
21: 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Olá, está começando mais uma edição do A Cidade é Sua aqui na Transamérica TMC. Hoje vamos falar sobre um assunto extremamente importante para milhares de famílias: os direitos das pessoas com transtorno do espectro autista, o TEA. Saúde, planos de saúde, medicamentos, BPC, INSS, educação, trabalho e inclusão são alguns dos temas que ainda geram muitas dúvidas. E para conversar com a gente sobre tudo isso, recebemos o Dr. Bruno Lima, advogado especialista em direito da saúde, com atuação nos direitos das pessoas com TEA e suas famílias. Dr. Bruno, seja muito bem-vindo ao A Cidade é Sua.
22: Primeiramente, bom dia, Henrique. Muito obrigado pelo convite. É um prazer estar aqui com vocês no Cidade é Sua, aqui na Transamérica. Bom, eu sou Bruno Lima, advogado, especialista em direito da saúde, atuo também no direito da família e nos direitos das pessoas com TEA. E foi justamente aí no exercício dessa advocacia que eu me aproximei da realidade das famílias, né?
21: Foi assim que surgiu essa curiosidade.
22: Isso, que aí eu comecei a ver a necessidade das famílias.

0: especificamente para uma lei, que é a Lei 12.764 de 2012, que reconheceu a pessoa com TEA, né, com transtorno de espectro autista, como pessoa com deficiência para todos os efeitos legais. O que isso significa na prática? O que essa lei resolveu na prática?
1: Bom, essa lei, ela também é conhecida como a Lei Berenice Piana, né? Ela reconheceu, ela está inserida no sistema jurídico de proteção às pessoas com deficiência e ela repercute em diversas áreas, né? Tanto na saúde, educação, no trabalho, tanto a questão da acessibilidade, em concursos públicos, tem a questão da assistência social, proteção contra a discriminação. E aqui que existe uma distinção bastante importante, tá? Que clinicamente nós temos diferentes níveis de suporte no autismo, mas juridicamente a gente não pode transformar os níveis de suporte em níveis de deficiência. Ou seja, o que pode mudar são os requisitos exigidos para determinado benefício específico.
0: Tem muita desinformação sobre esse assunto ainda, né? A gente, quando fala sobre transtorno do espectro autista, muita gente ainda tem muita curiosidade, ou até mesmo desinformação, não sabe do que se trata, né? Ou até mesmo essas questões legais que são super importantes. Ter esse diálogo aí sobre o autismo garante automaticamente que esses benefícios e direitos destinados a essas pessoas com deficiência. É assim mesmo? Se você, conversando sobre isso, consegue explicar para as pessoas quais são os direitos dessas pessoas e como que elas podem ter acesso?
1: Bom, essa confusão é muito comum, né? O diagnóstico, ele é extremamente relevante, porque ele reconhece a pessoa com TEA como pessoa com deficiência, mas isso não significa, na prática, que todos os benefícios vão ser automáticos porque você tem um diagnóstico. É uma condição específica da pessoa com deficiência e, uma coisa é a condição jurídica da pessoa com deficiência e a outra é preencher os requisitos determinados pelo benefício. O BPC tem os seus requisitos, a isenção tributária tem outros, a aposentadoria da pessoa com deficiência tem outros. Então, é preciso analisar cada caso individualmente e para ver qual benefício que realmente a pessoa tem direito. Mas esse leque de benefícios, né, muita gente não sabe. Então, tem bastante desinformação nessa área.
0: Então, por isso que é importante sempre um profissional, principalmente nessa área do direito.
1: Sim,
0: porque a gente está falando aqui não é só de aposentadoria, né? Está falando de outros direitos também que são básicos para a pessoa com
1: deficiência. E a maioria desses direitos você consegue via administrativa. Então, você não necessita de um profissional capacitado.
0: Uhum.
1: O que acontece é que são tantas burocracias que acaba levando a pessoa a procurar um profissional.
0: E quando a gente fala, doutor Bruno, de discriminação contra a pessoa autista, em que situações esse comportamento pode gerar essas consequências jurídicas? A gente falou agora sobre os direitos das pessoas, né, com autismo, e sobre a discriminação, como que isso pode gerar essas consequências aí na justiça?
1: Quando em razão da deficiência, se essa pessoa ela é impedida ou ela tem dificuldade de exercer alguma igualdade, algum serviço em igualdade de condições, pode ser considerado, tá? Por exemplo, uma escola não pode simplesmente recusar uma matrícula porque a criança é portadora do espectro autista. No trabalho, você também não pode excluir ou descriminalizar alguém simplesmente pelo diagnóstico. No caso aí, muitos portadores da síndrome do espectro autista, na fase adulta, no trabalho, eles precisam de condições adequadas no ambiente de trabalho, né? Excesso de ruído, então ele não pode ser discriminado por conta disso. Tá? Dependendo da situação concreta, essa situação pode até gerar consequências civis e administrativas. Uhum. E até mesmo criminais, né?
0: Dependendo do caso, né?
1: Dependendo do caso e da violência que a pessoa sofreu.
0: Entendi. Agora eu queria falar um pouco um assunto também super importante, que é sobre planos de saúde, né? A gente vem falando bastante sobre isso, a gente já viu alguns noticiários sobre cobertura de plano de saúde, negativo de plano de saúde para essas pessoas que têm o transtorno do espectro autista. A gente queria entender um pouquinho do senhor, como especialista nesse tipo de caso, né? O tratamento para esse tipo de transtorno, quais são os principais direitos da pessoa com TEA em relação às terapias de saúde?
1: Bom, nos planos de saúde houve uma evolução importante aí, né, com a regulamentação da ANS, justamente em relação ao tratamento das pessoas com transtornos globais de desenvolvimento, incluindo o TEA, tá? Então a gente precisa olhar, Henrique, para aquilo que foi indicado para o paciente, né?
0: Uhum.
1: Porque o autismo é um espectro e o tratamento ele deve ser individualizado. A ANS, ela retirou limites numéricos

0: sessões dessas categorias profissionais. E hoje nós temos também o entendimento consolidado pelo STJ, que, em julgamento repetitivo, de que é abusiva a limitação do número de sessões de terapia prescritas para o paciente com TEA. Então, não se pode simplesmente estabelecer um número anual arbitrário de sessões, atingindo aquele limite e interromper o tratamento. Então, isso aí não pode, está vedado.
1: Então, esse é um dos casos que foram vedados pela ANS, então, para as pessoas do transtorno do espectro autista.
0: Perfeito.
1: Né? E aí, existe limite de sessões de psicologia, fonoaudiologia, terapia ocupacional e fisioterapia para pessoas com autismo dentro do rol do que prevê a ANS? Existe um limite para isso?
0: Não existe um limite e é importante que o plano de saúde ele tenha que obedecer o que foi prescrito pelo médico. É, a prescrição médica ela é soberana nesses casos.
1: E como é que funciona essa cobertura da técnica, né? Método ou abordagem indicado pelo profissional responsável, como você falou na primeira pergunta, na primeira resposta, né? O que o médico indica, como é que funciona essa cobertura do profissional responsável pelo tratamento?
0: Bom, primeiramente é importante que os laudos, né, os relatórios médicos tenham o CID, tá? Ele precisa explicar a realidade do paciente, qual que é a necessidade clínica dele, quais são as dificuldades que eles apresentam e qual o tratamento que está sendo indicado, qual o objetivo e qual que é a frequência necessária, tá? Quanto mais individualizado for aí, no caso, o relatório, melhor demonstra a necessidade naquele momento diante do plano de saúde.
1: Então, aquela máxima, né, até do direito, né? Quanto mais documentos tem ali para comprovar essa questão, é o que vai realmente dar ali a causa ali, ou até mesmo o efeito para aquela pessoa que está pedindo, né?
0: Não, eu costumo dizer que o paciente, sendo bem específico de as pessoas com transtorno, ele já anda com a pasta do lado. Ele tem que ter relatório, guardar tudo e estar sempre atualizado. Tá? Uhum. Isso vale tanto para o plano de saúde quanto para os benefícios que ele vem tentar pleitear.
1: E quando o plano de saúde nega esse tratamento, qual que deve ser o primeiro passo da família?
0: Bom, o primeiro passo aí é documentar a negativa.
1: Doutor Bruno, quando o plano de saúde nega o tratamento, como é que deve ser o primeiro passo da família?
0: Bom, o primeiro passo é documentar essa negativa, tá? Eu sempre digo, não fica apenas com a informação dada pelo telefone. Guarda o protocolo, peça a justificativa da negativa por escrito. Depois precisamos comparar exatamente o que foi prescrito com aquilo que o plano recusou, né? Que foi o fundamento utilizado. E a partir daí a gente tem que avaliar o caminho se vai ser administrativo e quando acharmos necessário a via judicial.
1: Você falou aí do que deve fazer. Você também tem alguns documentos, registros aí que os pais devem guardar para se proteger, até para comprovar no futuro, dentro da justiça, que aquilo foi negado e que está fora do que a ANS prevê?
0: Sim, nessa pastinha que a gente falou agora há pouco, né? É bom que ele tenha sempre as prescrições, os relatórios médicos, que ele tenha os relatórios dos terapeutas.
1: Quais documentos e registros os pais devem guardar aí para se proteger e comprovar, né, no futuro a necessidade dessa negativa do atendimento, que se teve, está dentro ou não das regras da ANS?
0: Isso, falando naquela partinha que a gente citou agora há pouco, vamos lá. Prescrições, relatórios médicos, relatório dos terapeutas, plano terapêutico quando houver, pedido de autorização, todos os protocolos, e-mails, mensagem, principalmente as negativas do plano. Eu costumo dizer que a documentação conta a história do tratamento. Então, muitas vezes, um documento parece um pouco importante e hoje vai fazer muita diferença lá na frente.
1: A gente falou um pouquinho sobre tratamento agora, né, dos planos de saúde, o que o plano de saúde deve obrigatoriamente oferecer para essas famílias que têm essa complexidade. A gente queria falar um pouquinho sobre o medicamento, né? Ainda existe um pouco de mito, né, do que pode, que não pode. A pessoa com autismo, ela pode conseguir medicamentos de graça pela rede pública?
0: Sim, pode, desde que observados os critérios aí da assistência farmacêutica, né, e daquele medicamento específico. É importante esclarecer que o diagnóstico de TEA sozinho não significa que qualquer medicamento prescrito vai ser automaticamente fornecido pelo SUS.
1: Uhum.
0: É necessário verificar primeiro se o medicamento está disponível na rede, se está incorporado e quais são os protocolos aplicados para a distribuição dessa medicação.
1: Então a receita médica não garante automaticamente esse fornecimento de qualquer medicamento pelo poder público? Ele precisa...
0: Não. A receita ela é importante, mas ela sozinha ela não cria automaticamente essa obrigatoriedade do fornecimento, tá?
1: Então qual que é? Repete pra gente. O que precisa ter para que ele possa receber?
0: É, especificamente, primeiramente ele tem que ter todos a solicitação, a prescrição médica, né? Uhum. E tem que constar na rede pública se tem essa medicação, né?
1: Entendi.
0: Ver se está incorporada no sistema da rede pública.
1: Ah, sim, se no sistema do SUS está incorporado aquele medicamento. Porque às vezes tem medicamentos que não estão no rol do SUS, né?
0: Por isso. Isso.
1: Ah, entendi. E quando o medicamento ele é de alto custo, não está, foi isso que você acabou de falar, não está disponível na rede pública ou não foi incorporado no sistema, quais os caminhos que podem ser buscados?
0: Primeiro a gente tem que verificar a possibilidade administrativa. Não sendo possível, quando o medicamento não foi incorporado ao SUS, a judicialização ela é um caminho excepcional, não é a regra, tá?
1: Uhum.
0: Mas hoje existem critérios aí bastante técnicos, já definidos pelo STF. Então, assim, não basta simplesmente você entrar com a receita, é preciso analisar ali outros aspectos, né? A negativa, a necessidade clínica, a existência ou não da alternativa de uma medicação alternativa dentro da rede, as evidências científicas e a situação econômica do paciente, tá?
1: Uhum.
0: É, cada caso precisa ser analisado aí individualmente, de forma individual.
1: A gente sabe que o medicamento é uma coisa que às vezes é urgente, né? A pessoa recebeu a indicação do medicamento, e até eu passar por esse processo jurídico e tal, pode demorar e às vezes a família acaba comprando esse remédio antes de ter direito. Até mesmo o remédio que já tenha no SUS, possa ser que demore, ela compre. Depois de ter comprado esse medicamento, ela pode guardar ali esse comprovante? É possível que ela seja ressarcida por isso?
0: Com relação aos planos de saúde, sim, tá? Esses documentos, eles demonstram a necessidade de tratamento.
1: Uhum.
0: E as tentativas também administrativas que foram feitas pela família. E comprova o impacto financeiro desse medicamento, né?
1: Uhum.
0: Receita, relatório, protocolo, negativo e comprovante de compra deve ser organizado e guardado.
1: Agora, fugindo um pouquinho do nosso roteiro aqui, eu queria conversar com o senhor sobre... A gente falou no primeiro momento sobre plano de saúde, tratamento de saúde. Logo mais a gente vai falar sobre aposentadoria também, que é um assunto muito importante, que acho que é o assunto mais aguardado da nossa entrevista, para que essas pessoas... Quando a gente sempre fala em transtorno de expectativa, a gente sempre pensa em crianças, né? Porque hoje em dia se tornou algo mais comum, mais estudado. Não é que é mais comum, mas é que a medicina tem diagnosticado mais por conta da atenção maior dos pais também, né? Nessa questão. Muitas crianças, antes até, vamos dizer, da nossa idade para trás, eram um pouco negligenciadas nesse sentido. E eu queria saber do senhor, o que o senhor acha nessa questão da atenção dos pais ao observar os filhos nesse sentido. O senhor tem, lá no escritório do senhor, tem notado mais casos de que as pessoas procuram por conta do espectro autista? Tem notado cada vez mais o aumento dessa busca por direitos dessas pessoas com esse tipo de transtorno?
0: Sim, o que eu tenho notado é que, assim, não é que aumentou o nível de autista, né?
1: Uhum.
0: É que aumentou a facilidade de diagnóstico, né? A quantidade de profissionais, a atenção está sendo dada, né? Então, assim, antigamente o pessoal costumava chamar aquela criança parada de esquisito. Hoje, a gente tem meios, né, de verificar qual é o diagnóstico dessa criança, por que ela é assim, né? E o autismo é uma dessas características, né? E o que acontece hoje é que os pais, eles praticamente têm que abrir mão de uma rotina deles para poder seguir com o tratamento de determinadas crianças. Porque a gente está falando aqui de vários níveis de suporte, né? Tem o 1, tem o 2, tem o 3. Mas não quer dizer que o nível 1 de suporte não tenha sintomas do nível 3 de suporte, né? Então, assim, às vezes o nível 1 de suporte entra em crise, né? A mãe tem que socorrer. E nem todas as pessoas ao seu redor estão preparadas para esse tipo de situação.
1: E a família fica dependente também desse tratamento. Acho que é por isso que é importante essa questão jurídica, né? De conseguir esses benefícios que talvez antes eram negligenciados, tanto as questões de medicamentos, como a gente falou, de plano de saúde, até mesmo como de aposentadoria, né?
0: É, sim, a questão da família aí é muito mais ampla, né? Porque praticamente o que eu vejo, a maioria são as mães, né? Mãe é aquela que não larga a mão nunca. E o que eu vejo é que elas abrem mão de uma vida, elas abrem mão de uma vida de trabalho, porque você imagina, duas vezes na semana você tem que ter uma fisioterapia, você tem que ter um acompanhamento com fonoaudiólogo, você tem que procurar um acompanhante nele na escola. Então, assim, ela está sempre na sua função. A alimentação da criança é diferenciada. Às vezes tem criança que tem... Eles têm uma restrição alimentícia aí deles mesmos, né? Então, não come determinado alimento. a textura de um alimento não agrada a eles. Entendi. Então a mãe tem que estar ali, estar preparada, fazendo a alimento, cuidando da alimentação dele, muitas vezes pessoalmente, né? Porque às vezes a mãe delega e não sai uma alimentação adequada.
1: E o senhor, como advogado, que tem aí passado algum desses casos pela justiça aqui do Distrito Federal, o senhor tem notado que a justiça do DF está apta e está favorável a esses tipos de casos? Está com mais atenção sobre isso? Qual a análise que o senhor faz?
0: Sim, eu tenho um processo administrativo com relação, por exemplo, ao BPC, né, que é um benefício aí dado às famílias com baixa renda, né, e que as pessoas do espectro autista têm esse direito. Só que a realidade é que esse benefício, ele vem ajudar, mas muitas vezes ele é suspenso ou cancelado porque a família, às vezes a mãe, a genitora trabalha, ganha um salário mínimo e às vezes extrapola a renda. Uhum. E assim, ao meu ver, é uma situação um pouco injusta, porque a mãe tem muitos gastos, né? Sim. Então o benefício, ele só complementa, e o benefício é justamente para isso. Então, às vezes o INSS, ele não tem dado esse peso, mas a justiça realmente está compensando isso aí.
1: Está preparado, que não deve ser observado isso.
0: Tem sim. Infelizmente, a demanda é muito grande do judiciário. Então, um processo que poderia ser rápido, ele está um pouco demorado. Então, assim, se o benefício foi cancelado, até a mãe voltar a receber esse benefício é cerca de um ano e meio. Então, assim, para uma mãe que precisa dar o suporte para o filho e não tem condições de colocar uma secretária em casa, por exemplo, é meio complicado, né?
1: A gente está conversando hoje com o Dr. Bruno Lima, que é advogado especialista em casos de saúde, está falando com a gente aqui sobre as questões das famílias com crianças ou até pessoas com transtorno do espectro autista. As dificuldades de conseguir alguma coisa na justiça, de conseguir um plano de saúde, aposentadorias, todo esse papo a gente está batendo hoje no programa A Cidade é Sua. Ele que é advogado, especialista em casos de saúde também, na ação de pessoas com transtorno do espectro autista junto à justiça para conseguir as questões de plano de saúde, direito a plano de saúde, direito à aposentadoria, entre outros direitos sociais. Doutor, a gente estava conversando no primeiro bloco, falamos um pouquinho sobre a questão dos planos de saúde, né, que foi... O senhor explicou aqui para a gente muito bem sobre esses direitos que as pessoas têm, o que está previsto na INSS. E agora a gente queria entrar aqui num outro rol, que é sobre as aposentadorias. Sempre que a gente, como eu falei no primeiro bloco, sempre que a gente fala de espectro autista, a gente sempre lembra das crianças, né? Falar uma criança aposenta? Aposenta. Se tiver essa condição, tem como o senhor retratou bem no primeiro bloco, as famílias ficam dependentes da criação e dos cuidados dos diferentes níveis de suporte de pessoas com transtorno do espectro autista. E a gente queria falar aqui, vamos falar um pouquinho sobre esse assunto que mais gera dúvidas, que é o BPC, que é o Benefício de Prestação Continuada, pago pelo governo federal. Para quem está nos ouvindo, esse benefício, ele é pago para pessoas com deficiência e também idosos que nunca contribuíram para o INSS. Nesse caso, seria para pessoas consideradas com deficiência, né? O BPC, ele é uma aposentadoria? E o que a pessoa precisa ter contribuído para o INSS para poder receber esse tipo de benefício?
0: Bom, isso é importante porque muita gente confunde, né? O BPC realmente ele não é uma aposentadoria, tá? Ele é um benefício assistencial. Então não é necessário ter contribuído anteriormente para o INSS.
1: Como se fosse um outro programa social.
0: Isso,
1: que
0: isso. Ah. E justamente por não ser a aposentadoria, que o BPC possui características diferentes, tá? Por exemplo, ele não paga 13º, não gera pensão por morte. Então, cessado ali o benefício, você não se estende. Por exemplo, o beneficiário, se vier a óbito, se for uma pessoa idosa, ela não fica para o seu dependente, tá?
1: Entendi, mas ele é um benefício para a vida toda. Depois que ele conseguiu, ou ele tem alguns casos que
0: não,
1: ele pode
0: não.
1: ser...
0: Não, ele é revalidado. Por isso que é bastante importante ter seu cadastro no Cade Único sempre atualizado. E também pode ser sempre revisado. No caso, se cessar a doença, se cessar o motivo que ensejou aquele benefício, pode ser cessado.
1: E aí a pessoa com espectro autista, ela tem direito ao BPC simplesmente por possuir o diagnóstico? O que precisa? Quais são as documentações?
0: Não, aqui a gente tem que separar duas perguntas, né? A pessoa com TEA é pessoa com deficiência? Sim, pela lei Berenice Piana, né? A 2760.
1: O senhor falou pra gente lá no primeiro bloco que sobre a lei, né? Uhum.
0: Ela é bem expressa nesse sentido, mas ela preenche os requisitos do BPC. Essa aí já é uma outra análise, tá? Para o BPC, a gente precisa verificar os critérios relacionados às assistências para pessoas com deficiência. Porque aí, no caso, o autismo, ele vai se enquadrar como pessoa com deficiência. Uhum. Não é pelo autismo que se consegue pela o benefício, é pela deficiência. Entendi. Que foi enquadrado pela Lei Berenice Piano.
1: Uhum. E aí, qualquer nível de autismo, existe isso, por exemplo, o grau, vamos dizer, o grau 1, grau 2, é nesse momento que a lei define o que é deficiência ou não?
0: Não, não. A lei, ela, inclusive, ela não faz essa distinção de níveis de suporte.
1: Ah, bom, tá?
0: E, só que, infelizmente, nas vias administrativas, tentam conduzir para esse lado. Mas por isso que quando a gente ingressa na justiça, a gente pede realmente que cumpra-se o que está definido pela Lei Berenice Piano.
1: E quais que são os principais requisitos que precisam ser comprovados para que essa pessoa consiga o benefício?
0: De maneira geral, para o BPC, geralmente aí é só a questão socioeconômica, né? Uhum. E cumprir os requisitos cadastrais, como eu falei anteriormente, ter o CAD único atualizado. Uhum. E importante entender que tem as avaliações, né, do próprio INSS, uhum, que é a avaliação socioeconômica, a biossocial, né, psicossocial, uhum, para saber como é que é a dinâmica ali da casa e se realmente a família necessita do benefício.
1: Por ser um benefício assistencial, ele é voltado para famílias de baixa renda, não é isso?
0: Isso, ele é voltado para pessoas com baixa renda, ou seja, então sim, eu tenho um autismo, eu vou conseguir trabalho, consigo me manter, vou conseguir o benefício, não.
1: Uhum.
0: Ele é um benefício socioeconômico.
1: Não vai conseguir o BPC.
0: Isso, não vai conseguir o BPC, porque uhum, é um benefício de ajuda mesmo para pessoas em condições uhum, menos favorecidas, aí, no caso.
1: Doutor Bruno, e quando o INSS faz esse cálculo para poder conceder o BPC, como é que funciona essa análise aí da renda familiar? O que que entra dentro dessa contabilidade? Entra as terapias, medicamentos? O que que essa família vai precisar para poder manter essa pessoa com deficiência?
0: Na verdade, o INSS, ele analisa o grupo familiar.
1: Uhum.
0: Então, eles dividem a renda per capita, tem que ser o valor um quarto do salário mínimo. Tá?
1: Uhum.
0: Passando disso, o INSS entende que não faz jus ao benefício. O que acontece quando a pessoa extrapola essa renda? Nós vamos até o judiciário e a gente pede para comprovar os gastos da família. Então, aluguel, gasto com plano de saúde, gasto com terapia, gasto com tudo, a gente faz a divisão ali, custo com alimentação diferenciada da criança, uhum, e divide por cabeça dentro da residência e às vezes fica abaixo do teto de um quarto do salário mínimo.
1: E aí o INSS entende que essa família tem necessidade desse BPC.
0: Sim, sim.
1: Uhum. E por quais motivos, além desse, claro, do cálculo, que o INSS pode negar esse pedido do BPC?
0: O CAD único desatualizado, inconsistência cadastrais, né? Uhum. Documentação insuficiente. Bom, tem a questão aí da renda, o cadastro único tem que estar sempre atualizado, esse é o principal, uhum, tá? Porque eles não aceitam qualquer divergência cadastral lá. E se você mudou a situação, tem que estar atualizado. Porque você pode fazer jus ao benefício ou não, pode ser suspenso ou cancelado.
1: E aí, no caso, quando isso é negado, é suspenso ou cancelado, quais que os caminhos que a família pode seguir? Ela deve procurar um advogado? Como é que funciona?
0: Não, com a negativa pelo meu canal, meu INSS, você tem como... Eles fazem uma exigência. Eles pedem para que você cumpra aquela exigência. Caso você não consiga, aí realmente eles vão cancelar seu benefício. Mas eles te dão um prazo ainda para recorrer, para apresentar aquela exigência, para você comprovar que se enquadra. Caso aconteça de mesmo assim negada, aí sim é bom procurar um profissional para que ele veja a possibilidade, uhum, se enquadra para poder ingressar via judicial.
1: Bacana. Bom, agora vamos fazer aqui um serviço que a gente volta e meia, a gente sempre faz aqui na rádio, né, no jornalismo, a gente tem muito de, além de informar o cidadão, a gente também dá o serviço, ensinar ele a ir atrás dos seus direitos, né? E eu queria que o senhor nos ajudasse aqui a falar, a imaginar uma família que nunca fez o pedido de benefício de prestação continuada, do BPC. Qual é o passo a passo para solicitar o BPC? O senhor falou lá do CAD único, tal, tal. Explica para a gente aonde que a pessoa deve ir, tendo em mente que quem está nos ouvindo, às vezes, tem essa vontade de fazer, mas não tem informação suficiente para saber aonde que vai. Explica para a gente qual é o primeiro passo.
0: Perfeito. O primeiro passo é ter um laudo robusto. Tá? Uhum. Geralmente, nunca fique com um laudo só de um profissional. O ideal é que você tenha um conjunto, você tenha um neuropsicólogo, o psicólogo, o psiquiatra, essa junta vai te dar um combo aí de relatórios que vai te ajudar bastante. Segundo lugar, da entrada no meu INSS, né? Lá tem um passo a passo, não é um processo...
1: Isso pode ser feito pela internet.
0: Pode ser feito pela internet, com a senha do Gov. Uhum. Não é difícil. Pede lá e se tiver todos os documentos e todos os requisitos lá, provavelmente... Tem a avaliação também, né?
1: Sim.
0: Eles vão marcar a avaliação biopsicossocial, a socioeconômica, para poder ver se você tem condições de se enquadrar. Uhum. Mas o pedido é fácil, é tranquilo.
1: E sobre os dados no CAD único, o senhor falou, eu lembrei várias vezes, que é muito importante que esteja isso atualizado. Como é que a pessoa atualiza esses dados? Sabe como que estão os dados dela no CAD único? Existe algum lugar que ela vá para fazer isso?
0: Isso. Hoje, atualmente, você precisa comparecer ao CRAS, né?
1: Uhum.
0: Geralmente é agendado, você agenda o atendimento no CRAS e aí já faz a sua atualização cadastral lá.
1: E lá eles vão te dizer que documento que precisa atualizar, que precisa colocar.
0: Isso, uhum. Tanto renda quanto uhum. integrante no grupo familiar. Às vezes você tem um filho que mora com você, mas saiu, já atingiu a maioridade, uhum. saiu da sua residência, já diminui ele. Então Entendi. É importante sempre estar com ele atualizado.
1: Então, por conta daquela conta que você falou que é feita, né, para a quantidade de pessoas dentro de casa, para fazer tudo certinho, né?
0: Isso, isso.
1: E aí o senhor falou lá no começo que é muito importante ter os vários laudos, né, para que isso seja deferido de uma forma mais rápida. E quais os documentos que o senhor considera fundamentais que muitas famílias acabam esquecendo de guardar e que o senhor acha que é imprescindível para que o benefício seja concedido?
0: Além dos laudos, Henrique, a gente tem os relatórios médicos, né? Eu guardaria os relatórios escolares também, documentos das terapias, receita, comprovante de despesas, todo ele, seja do mercado ali com a alimentação restritiva dele, tá? Seja com medicamento. Então, assim, realmente a gente não é brincadeira quando a gente fala que tem que andar com a pastinha ao lado.
1: Com toda a documentação certinha.
0: Exatamente.
1: Para poder não dar erro na hora de solicitar. A gente está falando aqui de BPC, mas também qualquer outro benefício relacionado à pessoa, né, com espectro autista, enfim.
0: Isso.
1: Agora, doutor Bruno, a gente falou bastante aqui sobre essas questões, sobre os pais que cuidam, né? Geralmente essa aposentadoria é dada porque o pai ou a mãe ele tá sempre dependente de cuidar do filho, às vezes não consegue trabalhar. Mas a gente quer falar um pouquinho sobre os adultos, né? Os adultos que são diagnosticados. A gente falou muito bem que aumentou essa quantidade de diagnóstico por conta dessa facilidade dos médicos, né, de entenderem melhor essa questão. E aí uma pessoa autista que trabalha, que contribui para o INSS, pode se aposentar pelas regras destinadas às pessoas com deficiência?
0: Olha, pode, desde que ela preencha os requisitos, tá? É importante porque existe uma confusão aí entre deficiência e incapacidade.
1: Uhum.
0: A aposentadoria, no caso da pessoa com deficiência, ela foi criada justamente para as pessoas que trabalham e que contribuem na condição de PCD, na pessoa com deficiência. Então, trabalhar não elimina a condição de PCD. Então, nesse uhum. caso aí, a aposentadoria seria como PCD, o fato Entendi. De ser autista. Uhum. Entendeu?
1: E a pessoa que foi diagnosticada tardiamente, ela consegue se aposentar de diferença? Por exemplo, ela já trabalhou como pessoa, ela contribuiu como trabalhador, depois, tardiamente, ela foi diagnosticada com o TEA. Ela consegue essa aposentadoria também ou não? Ela vai aposentar pelas vias comuns?
0: Olha, é importante que a data, você sendo reconhecido como portador de necessidades especiais, né?
1: Uhum.
0: E quando você recebe o diagnóstico, é dessa data que conta a questão da incapacidade para fim de pousar a aposentadoria. Não é da data do diagnóstico, não é da data do
1: início de trabalho.
0: Não, não retroage.
1: Não retroage.
0: É da data que você tomou ciência que foi pelo laudado, entendeu?
1: Do lado do médico saiu.
0: Isso.
1: Então, a partir dali, ela se for dentro da aposentadoria por deficiência, ela pode conseguir.
0: Isso.
1: Uhum. E qual que é a diferença entre a aposentadoria de pessoa com deficiência e a aposentadoria por incapacidade? Só falou aí rapidamente para dar uma diferenciada para a gente entender.
0: Bom, na aposentadoria da pessoa com deficiência, a pessoa ela pode estar plenamente trabalhando, né? O que existe é uma regra previdenciária específica aí, no caso, para o segurado com deficiência. Já nos benefícios por incapacidade, a questão aí é justamente a pessoa não conseguir ir ao trabalho. Então, de acordo com os critérios previdenciários, tá? Por isso, deficiência não é sinônimo de incapacidade nesse caso.
1: E a pessoa que tem o transtorno de espectro autista, que trabalha, tem independência financeira e exerce profissão, continua sendo considerada pessoa com deficiência para fins legais previdenciários?
0: Sim, uma pessoa ela pode ser autista, trabalhar, estudar, constituir família, ter renda, independência financeira, tá? Uhum. E continuar sendo uma pessoa com deficiência.
1: Como o senhor explicou, é diferente a coisa de ter deficiência e de ser incapaz, né?
0: Isso, e isso aparece muito aí quando a gente fala de nível 1 de suporte, né? Uhum. A pessoa tem autonomia, por ela ter autonomia, não apaga o diagnóstico, né? Não retira a condição jurídica dela aí de PCD. Aí o que precisa analisar, e novamente, são os requisitos de cada direito específico que a pessoa vai estar pleiteando.
1: Agora falando de um ponto polêmico aí no mercado de trabalho, até mesmo nos concursos, né, que a gente vê muito aí, a pessoa com TEA, ela pode concorrer à vaga destinada às pessoas com deficiência e ter direito a essas adaptações?
0: Pode, deve, né? Só que ele vai passar aí, dependendo da vaga do concurso, ele vai passar também por uma avaliação do concurso, né? Uhum. Geralmente está previsto ali no edital. Caso haja um indeferimento, aí é possível ingressar judicialmente para reconhecer esse direito.
1: No mercado de trabalho também, se o mercado de trabalho reserva ali vagas para pessoas com deficiência, ele pode concorrer para aquela vaga ali?
0: Sim, pode sim.
1: Como eu falei agora há pouco sobre o diagnóstico tardio, né? Quando a pessoa já está na vida adulta. Isso, o senhor explicou ali um pouquinho que tem essa questão de quando ela recebe o diagnóstico, a partir dali que ela conta como uma pessoa com deficiência para fins previdenciários, né? Mas nos direitos gerais, legais da pessoa com deficiência, isso não retroage ou continua da mesma forma? Por exemplo, ele trabalha e aí foi diagnosticado depois, tardiamente, com o espectro autista. Ele consegue algum outro benefício, alguma outra forma no trabalho por conta disso ou só a partir do momento em que ele foi laudado pelo médico?
0: Perdão, eu disse ali que da data do diagnóstico, mas realmente é da data do diagnóstico, mas ele precisa também, se ele quiser estender o período, ele precisa comprovar via laudo, via alguma coisa, que ele já tinha essa doença desde a infância, né? Então ele precisa comprovar. É possível, mas desde que seja comprovado.
1: Comprovado, entendi.
0: Se apresentou o laudo daquele período. Agora, caso você consiga comprovar, você consegue retroagir à época da doença.
1: Até nessa discussão que a gente falava aqui, hoje em dia que os pais têm mais atenção quanto a isso, mas antigamente os pais não davam muita atenção, assim, né? Como você falou, era criança diferente, era criança...
0: Esse menino é muito acelerado.
1: Acelerado, muito agitado, né?
0: Só gosta de fazer uma coisa.
1: Isso vale como comprovação ou não? Tem que ser realmente um laudo, uma declaração? O que precisa?
0: Geralmente o histórico escolar vai ajudar bastante. É, geralmente toda escola é aquela criança que está sempre sendo advertida, sempre tem uma coisinha aqui, outra ali. Então é importante manter também esse histórico escolar atualizado.
1: Dentro daquela pastinha que o senhor falou de documentos.
0: Mais um documento aí para a pastinha.
1: Para até lá junta esse kit para poder comprovar e também ter acesso a esses direitos que o senhor vem falando aqui, né? E a gente fala bastante aqui sobre essa questão dos pais, educação e inclusão, né? Existe uma aposentadoria específica ou automática para o pai ou para a mãe que cuida do filho autista? A gente falou bastante disso agora há pouco, né? A gente queria saber. Existe uma forma automática dessa, você retratou bem que isso sempre acaba caindo no colo da mãe, né? A mãe é quem sempre está ali. Existe alguma aposentadoria para essa mãe que cuida desse filho de forma ali 100% do dia, ali 24 horas por dia?
0: Olha, infelizmente, com relação à mãe, no regime geral de previdência, não existe uma aposentadoria automática, simplesmente pelo fato de ser pai ou mãe de alguém com TEA, tá? Uhum. Mas existem situações e direitos específicos aí, no caso, que pode ser analisado de acordo com o vínculo e o regime jurídico do pai ou da mãe que ele trabalha. Por exemplo, servidores públicos têm regras específicas, né? Então, tem servidores públicos aqui que têm horário especial em determinadas situações, mas não é importante a gente não dizer que são a regra, que é uma exceção. A maioria, o pai e mãe que trabalha na CLT, ele não vai conseguir ter redução de carga horária. A gente sabe disso.
1: Por essa questão.
0: Não funciona na prática.
1: Bom, eu vou dar mais um intervalo aqui e a gente volta logo mais falando sobre essa questão, que é uma questão que a gente quer falar bastante sobre esses direitos que para os pais de pessoas com transtornos do espectro autista. Nós estamos conversando hoje com o Dr. Bruno Lima, advogado especialista na área de saúde, que está falando para a gente sobre os direitos das pessoas com transtorno do espectro autista. Falamos aqui sobre atendimento de saúde, né, planos de saúde, atendimento no SUS, também falando sobre aposentadoria, tanto para quem tem o transtorno do espectro autista, diagnóstico tardio, né, quem trabalha e hoje depois de muitos anos, depois já adulto, foi diagnosticado, quais são os direitos dessa pessoa. E a gente está falando, começou a falar no final do último bloco, retoma agora, falando um pouquinho sobre os direitos dos pais, né? Dos pais e mães que cuidam dessas crianças, que cuidam dessas pessoas com transtorno do espectro autista, em especial da mãe, que é quem, como o Dr. Bruno bem retratou, acaba recaindo essa responsabilidade de cuidar dessas pessoas, né? Então, assim, na educação, se uma escola... O senhor falou lá no primeiro bloco, eu queria repercutir isso um pouco mais com o senhor. Uma escola, ela pode recusar a matrícula de uma criança simplesmente porque ela possui o diagnóstico de TEA? E quando existe a necessidade de um profissional de apoio?
0: Bom, primeiramente não, tá? Uma escola pública, seja ela pública ou particular, ela não pode simplesmente recusar a matrícula aí porque o aluno possui TEA, tá? Uhum. E a inclusão também não significa apenas colocar a criança dentro de uma sala de aula, tá? Quando houver necessidade ali comprovada, a legislação prevê mecanismos de apoio, inclusive com acompanhamento especializado, profissional de apoio escolar, aí depende do caso, tá? Cada caso, né? Mas aqui a gente tem que ter uma cautela que não significa que todo aluno com TEA, ele tem automaticamente o direito a um profissional exclusivo. Então a análise deve ser feita individualizada e com acompanhado do relatório médico.
1: Essa análise é feita pela escola?
0: Não. Ela vem indicada pelo profissional que acompanha a criança, no caso o psicólogo, o psiquiatra ou o neuro dele, indicando o porquê, quais são as restrições daquela criança, uhum. quais são as dificuldades de aprendizado, o porquê que ele precisa de um acompanhamento, porquê que ele precisa de um monitor. E aí a escola tem que seguir esse critério.
1: Tem que fornecer todo esse apoio que é solicitado pelo profissional, né, que acompanha a criança. Isso. E nesse caso, por exemplo, a escola, então, ela não pode negar. Mas a gente sabe que tem escolas que são voltadas para pessoas com deficiência. O que define, por exemplo, da lei para uma escola comum para uma escola voltada para a pessoa com deficiência? Existe isso ou não? Qualquer escola deve, principalmente no sistema público, deve atender essa demanda com a criança que tem esse espectro autista?
0: Sim, hoje no sistema público, com essa questão da inclusão, não tem mais aquela escola que a gente tinha específica para PCD, né? Aham. Hoje, com essa questão da inclusão aí, todos os alunos, eles são distribuídos ali para a sala. O que eu percebo, conversando com alguns profissionais da área da educação aí, no caso, é que muitas das vezes a escola não está preparada para receber esses alunos. Mas assim, ainda assim, eu percebo que a rede pública ainda tem mais amparo do que a rede privada. Ela está mais preparada do que a rede privada.
1: Para receber essas pessoas. Uhum. E aí, assim, a gente queria conversar um pouquinho mais sobre essa questão da vida dos pais, né? De que cuidam dessas crianças. O senhor falou lá na frente, que o senhor falou que não tinha uma aposentadoria específica para esses pais que cuidam 24 horas dessas crianças. Mas existe alguma forma dentro da justiça em que ela consegue aí alguma forma de apoio, né, principalmente da rede pública, não só de saúde, mas também, como o senhor falou, da rede de educação, para que ela consiga conduzir melhor a vida dessa criança, conduzir melhor a vida dessa pessoa?
0: Sim, por isso que é importante o estar com o CAD único atualizado, né? Uhum. É importante que ela procure o CRAS da sua cidade aí para manter esse... E também se inscrever nos programas de saúde do governo, uhum. fazer o acompanhamento. Eu sei que é difícil, tem clientes aqui que estão me ouvindo, vão saber que a situação, você marca, não tem profissional na área, você consegue agendamento para daqui não sei quantos meses, mas o importante é que ela mantenha sempre a tentativa e, inclusive, guarde as negativas de tratamento, caso aconteça na rede pública, porque caso seja necessário ingressar via judicial, ela também já tem esse documento naquela pastinha que a gente falou anteriormente.
1: A famosa pastinha das famílias, né, que tem que andar com isso sempre atualizado. E quando a gente fala, a gente falou um pouquinho agora sobre as questões do que a gente enxerga, né, uma pessoa... Como a gente enxerga as pessoas com transtorno de espectro autista, né? Que antigamente, quando a gente falava que era criança agitada, até a gente falou que a questão do boletim escolar pode valer ali como uma comprovação. O que o senhor enxerga que mudou hoje, por exemplo, principalmente na questão da educação das escolas, dos clientes que o senhor atende? O senhor percebe que tem mudado essa forma de inclusão dessas pessoas no meio da sociedade?
0: Olha, é um pouco complicado entrar nesse mérito, mas assim, existe a inclusão, Mas vamos ser bem sinceros. Você imagina uma sala de aula aí com 30, 40 alunos e com dois alunos de nível suporte 3 dentro da sala. Como se dá essa inclusão? Porque não é que a criança dá trabalho, ela às vezes está em crise. E se uma está em crise, o filho que não tem o transtorno, às vezes é agredido, é arranhado, como fica essa inclusão? Que aí, no caso, não é a questão da inclusão, mas aí já vai para o lado dos pais dessas crianças que às vezes não entendem que pode acontecer isso numa sala de aula. E aí muitas vezes querem responsabilizar os profissionais que estão lá acompanhando as crianças. Então, assim, a estrutura, a gente está engatinhando, né? Eu costumo dizer assim, que precisa melhorar muito, precisa de se avaliar essa inclusão. Quais são os períodos de inclusão numa escola, por exemplo? Poderia ter uma sala de aula separada, em determinados momentos do dia ali, ter interação entre as turmas. Mas, por isso que eu falei que, inclusive, que a rede pública hoje está mais preparada do que a particular. Mas ainda tem essa questão aí. Não tem muito o que se dizer aí nessa questão da inclusão. Ainda estamos andando, estamos aí em buscando melhoria.
1: Bom, para a gente ir encaminhando já para o final da nossa entrevista, eu queria saber do senhor qual que é a principal orientação aí que o senhor deixa para as famílias que têm uma pessoa com autismo, muitas vezes se sente perdida nessa burocracia, nesse monte. A pessoa já está ali super ocupada dando suporte para a criança e aí ela tem que se preocupar ainda com aposentadoria, com colocar na escola, com seguir essas questões sociais. Qual a orientação que o senhor deixa para essas famílias?
0: Bom, pelo que eu acompanho aqui na rotina das famílias que eu acompanho, primeiramente, calma, paciência, porque é uma criança que vai crescer e que a intenção de todo pai é que ela tenha uma vida digna, seja autônoma e consiga se manter sozinha no mercado de trabalho. E para isso, quando se tratando das crianças, né, o alicerce está sendo formado agora. Então, muita paciência, não desista do seu filho. Tem tratamento, as pessoas, eu tenho clientes com nível de suporte aí, que são servidores públicos, que têm uma vida normal, são casados, têm filhos, mas são os meus melhores clientes, porque o hiperfoco deles é essencial aí para me auxiliar em determinados assuntos. Então, assim, tenham paciência, procurem tratar do seu filho, se disponham mesmo, realmente, tirem parte do seu dia aí para cuidar dos seus filhos, que vocês vão ter uma pessoa preparada aí no futuro, tá entrando aí no mercado de trabalho, conseguindo se socializar, melhorar a socialização, né? Porque tem essa também, o autismo, eu não sou profissional da área da saúde, né? Mas ele não é uma doença que não possa regredir. Aliás, ela não é uma doença que vai acabar. O autismo está ali, mas você consegue diminuir determinados sintomas, né? Você pode sair do nível 3 de suporte para um 2, do 2 para um 1, então já ajuda bastante. Por isso a importância dos tratamentos aí que a gente tem hoje no mercado.
1: Seguiram os tratamentos, enfim, né?
0: Isso, as medicações, os tratamentos, seguindo as orientações dos profissionais da saúde, né?
1: Bacana. Bom, doutor Bruno Lima, muito obrigado pela sua participação no programa Cidade é Sua. Nossa conversa de hoje mostrou essa importância, né, de conhecer os direitos das pessoas com autismo e principalmente de saber quais os caminhos podem ser buscados para garantir acesso à saúde, educação, inclusão e proteção social. E fica uma mensagem importante. Informação e documentação são fundamentais. A pastinha que o senhor todo falou
0: sempre.
1: Aqui, né? Sempre mantenha a sua pastinha atualizada, né, com os relatórios, receitas, negativas, comprovantes e outros documentos devem ser guardados e podem fazer a diferença na busca do direito. Muito obrigado pela sua participação. Se eu quiser deixar uma mensagem final para os nossos ouvintes.
0: Bom, obrigado, Henrique. Eu que agradeço a oportunidade de estar contribuindo aí com informação para muitas famílias aí que às vezes não têm um acesso, né, à informação. E espero que a gente um dia consiga diminuir cada vez mais as barreiras aí entre as pessoas que têm portadores do espectro autista com as pessoas ditas não atípicas, né? Então, espero que todos aí, um dia, a gente consiga caminhar em igualdade.
1: Tá certo. Muito obrigado. Eu sou o Henrique Carmo, esse foi o A Cidade é Sua, aqui da sua Transamérica TMC. Até a próxima.
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6: Faltam 8 para as 2. Bom dia. E tem lançamento vindo aí, viu? A Apple revelou seu novo lançamento, o iPhone Duo, primeiro celular dobrável da marca. A empresa também apresentou os novos iPhones 18 Pro e Pro Max, além dos fones de ouvido AirPods 5 e novas versões dos relógios Apple Watch. O iPhone Duo segue a proposta de outros celulares dobráveis, uma tela externa de 5,4 polegadas que permite acessar praticamente todos os recursos do iOS sem precisar abrir o aparelho. O iPhone Duo vai entrar em pré-venda no Brasil em 18 de outubro e será entregue a partir do dia 23 de outubro. Os preços são bem salgados, prepara o bolso, viu? Partem de R$ 21.000 até R$ 30.000, dependendo da capacidade do aparelho. Estados do Paraná, São Paulo e Mato Grosso do Sul têm riscos de tornado a partir desta quinta-feira. Os estados concentram os maiores volumes de chuva associadas à formação de um ciclone extratropical. De acordo com os especialistas, as áreas de maior atenção estão em São Paulo e no Paraná, onde já chove desde amanhã de quarta-feira. No Paraná, são esperados temporais com ventos que podem passar de 85 km por hora em algumas regiões. Em São Paulo, o risco é para o volume de chuva. A capital paulista pode acumular mais de 100 milímetros em 5 dias, superando o esperado para todo o mês de setembro.

0: O filme Convite atraiu as atenções em todo o mundo desde a sua estreia nas telonas. O longa, dirigido pela Olivia Wilde, que também atua no filme, traz o encontro entre dois casais de vizinhos. A noite traz descobertas inusitadas e muita reflexão sobre os seus relacionamentos. Se você assistiu, sabe exatamente do que eu tô falando. Se ainda não assistiu, não tem problema, que esse papo também é pra você, viu? A Estela Ribeiro bateu um papo com a psicóloga Elisângela Nina sobre como nos identificamos com esses conflitos de relações na vida real. É aquele caso que a arte imita a vida? Ou ao contrário?
1: Did you forget the wine?
2: What wine? Are we expecting people?
1: Our upstairs neighbors. I told you yesterday. We've been dying to see your apartment.
3: Joe, be honest. Do you want us to take them off?
2: I don't give a fuck if you take your shoes off. You a doctor or something like that?
4: I'm a sexologist.
2: Sexologist?
4: And I also care about women.
2: I care about women.
4: Salud.
3: We did come down here tonight to invite you.
4: Invite us. To join us.
5: So we look good to you. Hmm?
2: You've been plotting this whole thing behind my back!
1: I'm just trying to have a nice time with some fucking wine and cheese!
2: This is not happening.
6: Ô, Ângela, a gente viu no filme que os personagens da Ângela e do Joe têm essa falta de comunicação, né? Falam um pouco dos próprios sentimentos. O que que isso pode gerar num relacionamento na vida real e como é que as pessoas podem melhorar essa situação?
7: Tem casal que conversa todo dia, mas já não se comunica há muito tempo. E o filme mostra isso muito bem. Porque a comunicação, ela não se perde só no silêncio. Ela se perde na defensividade, na crítica, na ironia. O Joe e a Ângela, eles estão muito nisso. E na prática, o primeiro passo é parar de falar para vencer e começar a falar para ser compreendido. Por exemplo, trocar o você nunca me valoriza por eu tenho me sentido pouco importante para você. Parece simples, mas muda tudo. Porque é importante a gente entender que relacionamento não termina quando acaba a conversa. Termina quando acaba a curiosidade pelo outro.
6: Você acredita que essa manipulação, esse controle que a gente vê em algumas situações no filme, existem na vida real? Imagino que sim. E como é que a gente pode identificar essas situações?
7: A manipulação nunca tem cara de manipulação. Às vezes vai ter cara de amor, de preocupação ou até de silêncio. E é aí que mora o perigo. No filme, por exemplo, aparecem muitos jogos, culpa, provocações e muita tentativa de atingir o outro. Na vida, eu gosto de um critério muito simples. Você consegue ser você na relação sem medo da reação do outro? Consegue dizer não? Colocar limites? Discordar? Porque quando você começa a medir palavras, abandonar necessidades importantes para tentar evitar a punição emocional, a gente já tem um desequilíbrio importante aí. O amor saudável, ele pode frustrar você. O que ele não deveria fazer é obrigar você a desaparecer para que a relação sobreviva.
6: Bom, a gente vê o Joe frustrado, né, com a carreira, com, enfim, o lugar que ele queria chegar, não chegou. Esse insucesso mal processado pode gerar um ruído dentro dos relacionamentos?
7: O fracasso dói mais quando ele deixa de ser uma experiência e passa a ser uma identidade. Esse é um ponto muito forte no Joey. Ele carrega uma frustração muito grande com a própria trajetória. E isso começa a contaminar a forma que ele se vê, a forma que ele lê quem está por perto. Porque quando a gente começa a pensar algo não deu certo, acontece uma elaboração. Agora, quando a pessoa pensa eu não dei certo, daí tudo começa a virar ameaça. O sucesso do outro, uma crítica e até um gesto de amor. Quem não consegue fazer as pazes com as próprias frustrações, começa a brigar com quem está em volta e a descontar e a culpabilizar essas pessoas por algo que elas não têm nada a ver.
6: Na vida real, essa falta de reconhecimento que a gente identifica na Ângela, que decorou o apartamento inteiro e o marido não falou nada, mas que o vizinho chegou e elogiou, né? Essa falta do reconhecimento no dia a dia muda o humor, muda a motivação da pessoa dentro da relação?
7: Uma das maiores carências dentro de uma relação não é a falta de amor, é a falta de reconhecimento. Por exemplo, a Ângela se esforça muito para aquele jantar e o que pesa não foi o trabalho que ela teve, mas foi a sensação de não ter sido percebida. E isso acontece muito na vida real. A pessoa não quer um prêmio, mas ela quer sentir que alguém viu. A gente espera assim um eu percebi, obrigada. Nossa, imagina o trabalho que isso deu. Parece pequeno, mas emocionalmente tem um valor enorme. Porque o reconhecimento devolve o valor para o esforço. E no fundo, o que observa é que as pessoas não estão pedindo mais amor. Assim como no filme, estão só pedindo para deixar de serem invisíveis dentro da própria relação.
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0: Duas da manhã, bom dia. Vamos às principais manchetes do programa de hoje. O presidente do Supremo Tribunal Federal, Edson Fachin, suspendeu o afastamento do diretor-geral da Polícia Federal, Andrei Rodrigues. Interrompeu decisões de outros ministros sobre o comando da corporação. A decisão ocorre em meio a divergências entre ministros do Supremo sobre investigações da Polícia Federal e a atuação da corporação em casos envolvendo o Banco Master. O presidente do Supremo Tribunal Federal, Edson Fachin, assumiu nesta quarta-feira a relatoria do inquérito das fake news, que antes estava sob responsabilidade de Alexandre de Moraes. Aberta em 2019, a investigação apura ataques, ameaças e a divulgação de notícias falsas contra o Supremo e seus ministros. Agora Fachin deve encaminhar o caso à Polícia Federal e depois à Procuradoria-Geral da República, que vai decidir entre apresentar denúncia ou pedir o arquivamento. O Ministério da Justiça reafirmou a confiança nas instituições e defendeu a autonomia da Polícia Federal nas investigações em andamento. Em nota, a pasta afirmou que as apurações devem seguir com independência, rigor técnico e respeito à lei, sem exceções para fatos ou envolvidos. Ministro André Mendonça, do Supremo Tribunal Federal, determinou a soltura de Romeu Carvalho Antunes, investigado no caso das fraudes em descontos de aposentados e pensionistas do INSS. Ele deixou a prisão com tornozeleira eletrônica e outras restrições, como a proibição de deixar o país e de manter o contato com outros investigados. Mendonça também autorizou a soltura do ex-procurador-geral do INSS, Virgílio Antônio Ribeiro de Oliveira Filho. E a delação premiada do empresário Antônio Carlos Freixo Júnior, conhecido como Mineiro, foi homologada pelo ministro André Mendonça do Supremo Tribunal Federal. Segundo o acordo, o empresário produziu dinheiro em espécie para a equipe do ex-banqueiro Daniel Vorcaro e fez repasses de mais de R$62 milhões para o fundo dos Estados Unidos. A delação também cita um pedido de Flávio Bolsonaro a Vorcaro pelos valores. O presidente Lula pediu a quebra do sigilo das investigações sobre o caso Banco Master e defendeu mais transparência no inquérito. A declaração ocorre em meio à crise do STF, após o confronto público entre Alexandre de Moraes e André Mendonça. Uma pesquisa do Instituto Meio Ideia mostra que 51,6% dos entrevistados acreditam que ministros do Supremo Tribunal Federal decidem mais por interesses próprios do que pela lei. O levantamento também aponta baixa confiança na corte. Quase metade dos eleitores, 49,7%, disse ter pouca ou nenhuma confiança no Supremo. E a Comissão de Valores Mobiliários condenou o ex-banqueiro Daniel Vorcaro a pagar R$20 milhões por uma operação considerada fraudulenta envolvendo o Fundo Imobiliário Brasil REAT. O Banco Master foi multado em R$12,5 milhões e as penalidades contra os envolvidos chegam a R$201 milhões. O CVM apontou supervalorização de ativos e operações que teriam criado liquidez artificial para as cotas do fundo. A Bolsa de Valores Europeia fecharam em queda nesta quarta-feira com os investidores preocupados com o avanço das tensões no Oriente Médio e com a alta do petróleo. O índice Stock 600 recuou 1%, enquanto o Brent ultrapassou os $100 por barril. A alta do petróleo aumenta o temor de inflação e pode influenciar as decisões dos bancos centrais sobre os juros. 2:04 pelo horário de Brasília. Muito bom dia a você que sintoniza a TMC. Fica ligado no Corre TMC que você vai ficar sabendo de tudo que precisa para sua semana e de quebra vai ouvir histórias inspiradoras. 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No bate-papo de hoje, eles conversam com o fundador da Run Fun Brasil, Mário Sérgio, e com a maratonista Júlia Marcan. Vamos acompanhar esse primeiro bloco do Corre TMC.
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10: Olá, olá! Seja muito bem-vindo, gente, ao Corre TMC. Eu sou Mirelle Moschella. Quem cedo madruga já correu 2 quilômetros. E você? Já tirou o seu popô do sofá e fez alguma atividade física? Já mexeu aí, mexeu e remexeu o esqueleto, porque é bom para o corpo, para a alma e para a mente. Falando em bom para o corpo, alma e mente, já quero saber se o meu parceiro já fez uma corridinha hoje. Muito bem-vindo, André Galvão.
11: Muito, muito bom dia, boa tarde, boa noite, né? Não sei que horas que as pessoas estão nos ouvindo, porque graças a Deus o Corre TMC está sendo reprisado muitas vezes no final de semana para essa galera toda. Olha, minha cara Mirelle Moschella, eu já fiz o meu cardio hoje, é bonito falar isso, né?
10: É aquele famoso tapado?
11: É, não, a galera agora, eu quando a gente começou, não tinha isso aí de fazer meu cardio, a galera só falava que corria, né?
10: É, agora faz um cardio.
11: É, agora você faz o cardio, né? Então hoje eu já fiz o meu cardio, mas vambora, vamos pra cima, tamo junto, Mimi, temos coisas importantes pra falar, né? Que bacana aí o que rolou. É, lá na Suíça, na semana passada.
10: Ô, louco, hein? O que foi isso, gente? Que fenômeno. Semana passada, então, em Zurique, na Suíça, na competição que é super famosa, né? Super tradicional do atletismo, a Diamond League. Ele, Alisson dos Santos, o nosso querido Pio, é o novo recordista mundial dos 400 metros com barreiras. O brasileiro simplesmente venceu com 45 segundos e 80 centésimos.
11: Loucura.
10: Quebrando uma marca que era de 49 segundos e 94.
11: É, 45 e 94.
10: 45 e 94.
11: 14 centésimos ele abaixou e bateu o recorde mundial. É realmente espetacular. Esse tá no corre.
10: Não, esse tá sempre no corre. É. Um beijo pra você, Pio. Já fica aqui o convite pra você participar.

0: Muito legal. E ele bateu o recorde, né? E pouca gente sabe disso, mas o Brasil até quebrou alguns recordes mundiais mais recentemente, mas sempre em pistas indoor, né? Aquela coisa que eles não consideram tanto, porque aí não tem a incidência do vento, né? É. Não, claro, é um recorde mundial também, tem que ser considerado, mas não é como numa pista, numa Olimpíada, né? E o Alisson dos Santos foi o primeiro recorde mundial do Brasil em pista desde 1975.
1: Chupa Brasil, chupa mundo.
0: 51 anos que a gente não tinha um recorde mundial em pista. Então é um fenômeno mesmo, merece todos os aplausos, todo o reconhecimento. Duas medalhas olímpicas já no currículo, e é claro que a gente já fica na expectativa para os Jogos de Los Angeles.
1: Pista ali, vai. Daqui a pouquinho, né? 2028.
0: See
1: you, LA. É isso. E para a gente bater um papo, então, para a gente já começar o nosso Corre TMC. Contudo, gente, a gente recebe agora, né, para quem está acompanhando a gente no YouTube, ele está online, super conectado com a gente, um dos maiores nomes da corrida no Brasil, fundador da assessoria RunFan, é o Mário Sérgio, que completa mais de 30 anos formando corredores e ajudando, claro, a construir essa cultura da corrida no país. Então, Mário, seja muito bem-vindo!
2: Obrigado! Gostei das palmas. Obrigado, Mirelle. Obrigado, André. Prazer estar com vocês aqui, ó, falando com os ouvintes da TMC. E fico feliz de saber que vocês já pagaram o seu cardio aí hoje.
0: Não, quando o Mário Sérgio começou a dar treino, aliás, já são muitos convidados que a gente trouxe aqui, né? Já foram muitos que a gente trouxe aqui que citaram o Mário Sérgio.
1: É verdade, né? Muitos. Nossa, muitos. Todo mundo que vem pra cá cita Marcos Paulo Reis, Nelson Venâncio e Mário Sérgio também da RunFan.
0: É isso. Então é muito legal a gente tê-lo como convidado. Mas quando o Mário Sérgio começou a treinar a rapaziada lá, ninguém falava esse negócio de cardio, né, Mário? Isso aí é novo, esse papo aí.
2: Não, ninguém falava isso, não. Isso é novo.
1: Mário, a gente estava trocando uma ideia agora, que no começo do Corre TMC, né, falando sobre o Pio, e eu acho legal a gente falar sobre isso, né, com você também. Então, assim, a conquista histórica do Alisson dos Santos, ela é muito importante para o cenário da corrida, né? O Pio aí, então, bate o recorde mundial, é o mais novo recordista mundial. E você, como treinador, o que mais impressiona numa performance como essa? Você acha que é técnica, é preparação mental, é disciplina?
2: Olha, Mirelle, eu sou um apaixonado, né, logicamente, pelo esporte, né? Minha vida inteira foi esporte. Eu fui atleta competitivo de um outro esporte, que é a natação, né, de onde eu vim. Então participei treinei dos 5, 6 anos de idade até os 23 anos, e então eu dou muito valor a essas conquistas, né, pessoais dos atletas, porque é colocado muita coisa em cima, né? Ele abdica de muita coisa, é muito, muito treino, sabe, muito sofrimento, muita dor, né, nos treinos. Então o que mais impressiona no Pio é, na verdade, tem a técnica, lógico, uma técnica maravilhosa, mas principalmente, né, a resiliência dele, né? A disciplina, e uma coisa que eu acho muito exclusiva dele, que é a alegria com que ele compete. Eu acho que você chegar numa Olimpíada, numa Diamond League, né, e antes da prova ver, né, ele corre confiando nele. E ele começou, e é bom lembrar, né, que ele começou no sub-20 a participar de campeonatos mundiais em 2016. Então são 10 anos, né, que ele está no pódio, desde o sub-20, brigando com os melhores e baixando o tempo. Quando ele começou em 2016, ele tinha 55,3, né? Hoje ele vai lá e faz 45, quer dizer, semana passada ele fez 45,80, né? Então 10 segundos numa prova de 400 com barreira em 10 anos, né? Isso é um negócio extraordinário. Mas o que mais impressiona mesmo é como é que ele compete numa coisa de tanta pressão, de tanta coisa em jogo, dinheiro, patrocinador, né? Tudo com aquela tranquilidade, aquele bom humor, aquela alegria. Isso para mim é extraordinário.
0: É, e

0: Assim, até por trabalhar com tantos atletas amadores, Mário, como que um atleta como ele, né, o Alisson Pio, como que isso acaba refletindo no seu dia a dia com os caras que estão começando, com as meninas que estão começando, ou com os mesmo as pessoas. Já de idade, que também de alguma forma podem se inspirar no Alisson. Como é que funciona isso, né? O sucesso de um atleta olímpico brasileiro, como que isso se reflete também nesse dia a dia com essa galera toda que quer brincar, quer participar, quer treinar, quer ter uma melhor condição física?
1: Olha, André, eu acho que o que o Alisson traz para o Brasil, em primeiro lugar, é aquela. Todo mundo fica orgulhoso, né? Então tem aquela coisa de. Brasil, como você falou, né? Em pista são 50 anos, né? Que foi o João do Pulo, acho que foi o último a bater o recorde em pista, né? Mundial, se eu não me engano. E o recorde, né, no atletismo, né, desde 98 com o Ronaldo da Costa, né? A gente não tinha um recorde mundial. Desde 98, e o recorde do Ronaldo não durou muito tempo, né? Mas foi o último recorde no atletismo que nós tivemos, né? Então acho que a primeira coisa que traz aquele orgulho muito grande, né? Aquela alegria. E uma coisa que acho que traz para os amadores, e eu espero que traga cada vez mais, né? É a importância da disciplina, né? Nos treinamentos. Eu acho que isso é um grande. Eu acho que o maior exemplo que um atleta profissional como ele, assim, traz é a importância de um dia após o outro mesmo, né? Eu estava comentando, 2016 até agora, né? São 22 anos, né? Desculpa, são 10 anos em alto nível, mas ele começou a treinar antes ainda. Então, imagina o que é treinar 7 vezes por semana, 6 vezes por semana, de manhã à tarde, fazer musculação, dormir cedo. Então, eu acho que essa disciplina para conquistar algo, eu acho que é uma coisa que eu espero que traga como exemplo para todos os praticantes, né?
2: Disciplina, né? Então,
0: Palavrinha-chave,
2: não,
0: né?
2: disciplina e resiliência,
0: É
2: né?
0: isso.
2: Duas palavras ali chave,
1: Resiliência.
2: né? Resiliência que o Mário acabou trazendo pra gente.
1: Mirella, porque é o seguinte, né? Tem dia que ninguém quer treinar. Muitos dias um atleta desse não quer treinar. Acho que talvez algumas pessoas achem que esses caras são do outro mundo porque não tem dia ruim. Não, tem dia ruim sim. Tem dia que você chora na pista, tem dia que você não quer levantar da cama, tem dia que você está dolorido, você está cansado. E você vai lá e enfrenta. Eu acho que isso é uma coisa que mais me. Pelo menos quando eu era atleta, é o que mais me trouxe para mim como pessoa, né, para o meu trabalho, para o meu dia a dia, que eu procuro passar para os meus filhos, e o que um cara desse mostra, né, que não tem nada de, não tem almoço grátis, né, assim, é muito treino, é muita dor, é saber conviver com a dor, é ficar confortável no desconfortável, né?
2: Agora, Mário, não, exatamente, concordo com tu. Aonde eu assino aqui, Mário? Tudo que você falou aqui, onde eu assino? Agora, vamos falar um pouco da Ranfan? Porque assim, o Ranfan completa então assim quase 30 anos, é isso? Quando é que completa 30 anos de assessoria? Já completou, tem mais de
1: Não,
2: 30 anos.
1: tem mais de 30 anos. A gente está com 33 anos, né? Então,
2: 33
1: é
2: anos.
1: bastante tempo.
2: Bastante tempo. Então você viu todo, né, todo o percurso que a corrida foi apresentando, né, no Brasil, no mundo. A corrida saía ali de um esporte que era muito nichado para virar um fenômeno. Eu sei que muitas coisas mudaram, mas você consegue listar algumas nesses últimos 30 anos que mudou muito para você como treinador, que está ali pertinho desses corredores também, acompanhando esses atletas amadores e também profissionais?
1: Olha, Mirelle e André, eu acho que o que mais mudou, o que eu acho que mais mudou nisso, porque o corredor, na verdade, né, ele, na minha opinião, ele mudou um pouco a idade dos corredores no Brasil, principalmente ultimamente, né, mas o corredor sempre foi, me parece, quando chega pra gente, me parece mais ou menos a mesma coisa, lógico, tem os diferenciais da questão das mídias, que isso ajudou a mudar tudo mais. Mas eu acho que num cenário de corrida, o que mais mudou para mim foi a profissionalização, né, dos organizadores de prova de corrida no Brasil. O Brasil se torna, né, um dos maiores, talvez o maior centro de corrida da América Latina. E então as provas no Brasil são organizadas, né, principalmente São Paulo, aqui também, Rio, são organizadas de um nível muito, muito bem feito, muito tecnicamente bem feito, e o número de provas, que é algo que me impressiona, né? Eu lembro, nos inícios dos anos 90, as provas eram feitas no Ibirapuera, volta de 3 quilômetros, e participavam 500 atletas, né? Eu tive há 2 semanas atrás uma prova que é o Bota para Correr, né? Uma prova com caráter de levar, de, como vocês mesmos falaram aí, sair do sofá, né? Levar o pessoal para começar a treinar. Tinham 28 mil pessoas, né? Então, de 500 pessoas para 28 mil pessoas, né? Por mais que, lógico, isso não foi do dia para a noite, né? Foram 30 e poucos anos nisso, né? Que eu fui acompanhando, mas é algo que me impressiona, porque não são só os 28 mil, né? É o fato de terem 28 mil numa cidade que tem 180 provas por ano, né? Que são quase 3 provas por fim de semana, né? São aproximadamente 3 provas por fim de semana. Então, isso me impressiona.
2: Dá para escolher prova a hora que a gente quiser no final de semana, né, Galvão?
0: É, não, isso é muito legal, cara. Essa massificação, né, da corrida é muito bacana. Agora, aproveitando a experiência do Mário Sérgio, né? Acho que a gente tem que fazer essa pergunta, porque acho que muita gente fica nessa dúvida. Mário, qual que é o erro número um, né, de quem começa a correr ali naquela empolgação e aí você já corrige logo de cara, né? Queria que você contasse um pouco dessa sua experiência e também qual é o conselho que você deixa para quem ainda não começou, tá com vontade, mas ainda não começou a correr.
2: Tá com aquela semi-preguicinha,
1: tá,
2: né?
1: É. Tá certo, tá certo. Não, muito legal poder falar isso, viu, André e Mirelle. Primeiro assim, o erro comum hoje, número um que eu vejo do atleta, né? Principalmente a turma mais nova, assim, né? Eu acho que é uma geração, assim, abaixo dos 20 anos, tá? Uma geração que já nasceu com a história do, né, ou pelo menos cresceu com a história dos smartphones, né? E isso faz com que, eu acho que exista uma velocidade, né, nas informações, em tudo, né? Tudo fica mais rápido, tudo fica, tem pouca paciência para ler, né? Tem pouca paciência para receber tudo mais mastigado e rápido, né? E eu acho que no esporte isso não combina, né? Acho não. Né? A gente começou falando do Pio, né? E o Pio começou a participar de torneio internacional em 2016, né? 10 anos atrás. Então, eu acho que essa falta de paciência para resultado, né? De querer resultado rápido, eu acho que é um erro muito comum nos atletas amadores, principalmente nos atletas mais jovens, né? E um outro erro nos atletas amadores corredores que a gente procura dentro da RunFan trabalhar é a história de não saber correr devagar, entendeu? Então, você tem uma dificuldade de fazer o atleta e tem uma dificuldade de fazer o atleta correr muito forte quando tem que ser muito forte. Então, eu acho que isso são os dois principais erros que eu vejo no atleta amador, né? E minha dica para quem quer começar, né? Eu sou super partidário, eu gosto de ler bastante, né? E um livro que eu adorei, né, de ler sobre hábito, né? Um livro chamado Micro-Hábitos, né? E aí ele fala uma coisa que eu concordo totalmente, sabe? Para quem quer começar, eu acho que o principal é começar com pouco. Então, ao invés de já pensar, vou começar segunda-feira correndo 1 hora na esteira, é falar o seguinte: eu vou começar segunda-feira andando 15 minutos.
0: Isso.
1: E aí você começar a colocar uma organização na tua vida, aonde você se prepara antes, no dia anterior de você treinar, você já deixa tudo pronto. E aí você vai e repete outra vez os 15 minutos. e repete outra vez os 15 minutos. E depois você vai para 20 minutos. E você repete naquela semana os 20 minutos. Eu acho que acabar o treino no início, falando, nossa, mas já passou, mas nossa, como foi rápido. E isso se tornar uma coisa fácil quando você separa o teu material e deixa já pronto para evitar aquela coisa de, ai, putz, será?
2: Um pouquinho, né? Um passo de cada vez, 15 minutinhos, depois mais 15 minutinhos, depois sobe um pouco. Então, quero agradecer a presença, então, aqui do Mário Sérgio, o atleta, treinador, fundador da assessoria Run Fun, que está há mais de 30 anos, né, no mercado. Mário, muito obrigada. E a gente segue por aqui no Corre TMC, porque convidado bom, convidada boa, sempre pinta por aqui, gente. Não tem jeito. Ela, vou contar a minha história, como eu conheci.
0: Pois não.
2: Olha só, eu estava lá navegando na internet, como sempre, no Instagram, nas redes sociais. E aí eu falo, gente, quem é esta menina? Um fenômeno, correndo. E sempre assim, né, com muitos conteúdos legais, contando a história dela. Eu falei, nossa, eu acho que eu quero conhecer um pouquinho mais e vou levar ela no Corre TMC. Então ela é maratonista. Também ela é apaixonada por moda, tá sempre muito belíssima. Mas atleta, viu, gente? Corre, corre não, ela voa. A gente vai falar um pouquinho mais sobre as metas dela e os tempos também que ela já fez nas maratonas pelo mundo afora. Então, muito bem-vinda, Juliana Marcão.
3: Oi.
2: Tudo
3: obrigada.
2: Bem? Tudo ótimo, e vocês?
0: Tudo bem. Esse negócio de falar os tempos, okay. Os recordes não, né? Que ela fez, isso aí... Isso aí é só pra mexer com a gente, né?
2: Sempre, né?
0: Mimi.
2: Sempre vem pra cá falar, ah, é um pace de 3, é um pace de 4, pra dar aquele tapa na nossa cara, né, Galvão?
0: É isso. Mas tudo bem, né? A gente aceita, né?
2: A gente aceita.
0: Aceita e admira, não é, isso, Mimi?
2: É, e muito. Você tá bem, Ju? Bem-vinda.
3: Tô bem. Obrigada pelo convite. Tô muito feliz de estar aqui.
2: Ah, imagina, o prazer é todo nosso. Já correu hoje?
3: Já
2: fez a corridinha?
3: Já fiz.
2: E você treina todo dia?
3: Então, não treino, na verdade, treino a corrida ou treino normal?
2: Ah, essa tudo. É uma boa pergunta, né, Galvão?
0: Não, tudo é treino.
2: Porque tudo é treino.
0: Tudo é treino. Não vem diminuir nossos treinos, não.
3: Então, eu treino, eu só dou um dia de descanso na semana geral, assim.
2: Tá.
3: Mas corrida, eu treino, tava 4, agora eu tô entrando pra 5, e eu vou explicar por que eu tô ainda em... Talvez não entre, tô num...
2: Olha, tá num dilema. Então a gente vai deixar esse dilema pra discutir um pouquinho mais tarde, mas eu já sei que você sempre teve o esporte na sua vida.
3: Sim.
2: O tempo inteiro ali, né, seus pais sempre te colocaram pra fazer uma atividade física. E isso foi uma sementinha que plantaram ali, né, Ju?
3: Com certeza, desde nova. Eu sempre fui uma pessoa que, assim, elétrica, sabe? Assim, desde novinha. E aí, meus pais sempre me incentivaram bastante nessa questão do esporte. Que eu sou muito grata a isso. E que eu tenho certeza que cada um desses incentivos lá, desde novinha, fez muita diferença para chegar onde eu sou hoje.
0: Muito legal, né? E assim, quando a gente olha para Juliana, a gente já percebe claramente, né, que ela é diferenciada, né, Mimi?
2: Tá na Xica?
0: É, ela já tá no estilo e tal.
2: Pra quem tá acompanhando a gente no YouTube, já viu? Tá com um blazerzinho branco.
3: É, o blazer da minha marca, né? Tô vestindo minha marca de roupa, porque além de atleta... Atleta não, atleta é amadora, né? Aspirante é atleta. Eu sou dona de uma marca de roupa, então eu tenho que ficar na minha rotina aí com essas duas coisas.
0: E corre com a sua marca de roupa?
3: Não, que a minha marca de roupa, ela não é marca fitness. Ela é uma marca de alfaiataria resort.
2: Nossa!
3: Resortwear.
2: Então, atleta, empreendedora, apaixonada, né, por moda. E como é que a corrida, ela entrou na sua vida, Ju? Depois de você ter feito, né, acho que sapateado, é isso? Sapateado, balé, tudo?
3: Deixa eu falar o que eu fiz aqui, juro. Ó, comecei criança, acho que a primeira coisa que eu fiz, minha mãe colocou no balé. Aí fiz balé, muitos anos de balé. E aí, só que o balé era muito monótono pra mim. Aí eu ficava, acho que eu era aquela criança que ficava pulando ali, sabe? E aí, depois eu entrei pro jazz, sapateado. Aí nesse meio tempo, quer dizer, antes do jazz sapateado... Fiz ginástica olímpica, porque eu morava aqui em São Paulo. Eu nasci aqui em São Paulo. E aí, aqui em São Paulo, eu comecei na ginástica olímpica. Aí me mudei para Recife, porque meus pais se mudaram por conta de trabalho. E lá não tinha um lugar de ginástica olímpica legal. E daí eu já cheguei até a competir na ginástica olímpica aqui.
2: Nossa, então era sério, né?
3: E aí, quando eu fui pra lá, entrei na ginástica rítmica, que era um misturado um pouquinho, né? Mas aí também não me adaptei muito, e aí fui pro jazz sapateado. Aí fiz aula de tênis, aí fiz hipismo, fiz nado sincronizado, natação,
2: Meu
3: tudo que
2: Deus!
3: vocês imaginam.
2: É uma atleta multi, né? Multiatleta
3: Sim.
2: tá aqui com a
0: Mas é
2: gente.
0: muito legal porque a gente vê essas histórias se repetindo, né? Que são crianças que já foram ativas na infância, né? E aí se tornam adultos também, que buscam o esporte como saúde. Isso normalmente vem dos pais, né, Juliana? Não sei se também foi assim para você.
3: A minha mãe, ela fazia jazz quando era nova, super linda, maravilhosa. Olha eu ali.
0: Já tá aparecendo no
2: Para
0: YouTube,
2: quem
0: ela.
2: tá acompanhando a gente, olha aí, já
3: Lá em
2: estamos
3: Nova
2: vendo imagens
0: York. A Juliana completando as
2: da Gil
0: provas.
2: correndo.
3: E aí, meu pai, ele. Não, ele acho que meu pai nunca foi muito do esporte, assim, sabe? Mas o meu irmão competia natação também desde novo, competiu brasileiro também, tudo. Sempre fomos muito ativos na família, então acho que a gente sempre teve esse ar assim. E aí, quando eu me mudei para Recife, quando eu fiquei um pouquinho mais velha, né, comecei a musculação aos 13, então eu sempre tive muita base muscular. E aí, corri assim, tipo, 2018, por aí, eu comecei a correr, mas corria na praça ali.
2: Tá.
3: Aí depois que me mudei para outro bairro, que era na frente da praia, e comecei a correr na frente da praia, na Avenida Boa Viagem.
2: Nossa, nada, sem visual, né? Tadinha, correndo ali na praia, em
3: E aí
2: Recife.
3: eu corria, tipo, minha casa dava 5 km até o final, e aí mais 5 para voltar. Eu ia sem parar, aí parava para tomar uma aguinha e voltava. Aí nesse meio tempo, meu irmão até falava: Como é que você faz? Isso é mentira, você para. Tipo, você para assim. Aí eu: Não, é sério, eu paro só uma vez pra beber água. Aí tá bom, né? Deixei ele achar que eu tô mentindo. Aí depois veio a pandemia e a gente ficou na minha casa de praia. Eu corria bastante lá, tipo, no sol quente, meio-dia, asfalto. Então eu acho que o calor do Nordeste ali, aquele calorzão, me fez ter uma resistência, não sei.
2: Não, é quando vem para São Paulo e tira onda, né? Porque
0: Nossa.
2: o nosso sol esquenta, mas nem se compara
3: Não,
2: com o
3: é outra
2: Nordeste.
3: coisa.
2: É outra coisa, né?
3: É
0: Se
3: outra
0: bem
3: coisa.
0: que se...
2: Ultimamente,
0: Não,
2: tá quente?
0: exato, porque aqui a gente tem aquele calor, mas é um calor abafado, né? Também
2: É.
0: dos prédios, essa
3: É,
0: coisa
3: tem isso.
0: toda.
3: Ah, mas lá é abafado, viu? Vamos lá correr comigo.
2: Né? Nossa, já chamou o André na xincha. Bora lá.
0: Vai pra Recife? Bora? Bora? Quando é que tá?
2: A
0: Vambora.
2: passagem. Só se
0: Vamos
2: for
0: acertar isso
2: agora,
0: aí.
2: né? Já a gente volta com mais Corre TMC. Não saia daí.
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2: Duas horas, 31 minutos pelo horário de Brasília. Muito bom dia a você que sintoniza a TMC. Vamos a todas as manchetes do programa de hoje. Tem lançamento vindo por aí, viu? A Apple revelou seu novo lançamento, seus novos lançamentos. O iPhone Duo, o primeiro celular dobrável da marca. A empresa também apresentou os novos iPhones 18 Pro e Pro Max, além dos fones de ouvido AirPods 5 e novas versões dos relógios Apple Watch. O iPhone Duo segue a proposta de outros celulares dobrar, abrir o aparelho. O iPhone Duo vai entrar em pré-venda no Brasil em 18 de outubro e será entregue a partir do dia 23. Os preços vão se preparando que estão bem salgados, viu? Parte de R$ 21.000 e vão até R$ 30.000, dependendo da capacidade de armazenamento. E os estados de São Paulo, Paraná e Mato Grosso do Sul têm riscos de tornado a partir desta quinta-feira. Os estados concentram os maiores volumes de chuva associados à formação de um ciclone extratropical. De acordo com os especialistas, as áreas de maior atenção estão em São Paulo e no Paraná, onde já chove desde amanhã de quarta-feira. No Paraná, são esperados temporais com ventos que podem passar de 85 km por hora em algumas regiões. Em São Paulo, o risco é para o volume de chuva. A capital paulista pode acumular mais de 100 milímetros em 5 dias, superando o esperado para todo o mês de setembro. E a Polícia Federal do Maranhão recebeu um pedido para incluir os irmãos Agatha e Isabelle, de

0: 3 anos, e Alan Michel, de 4 anos, desaparecidos em Bacabal, na difusão amarela da Organização Internacional da Polícia Criminal, a Interpol. O pedido foi apresentado pela mãe das crianças e vai ser analisado pela Diretoria de Cooperação Internacional da PF. Caso seja aprovado, o encaminhamento será feito à Interpol, que vai avaliar as informações e decidir sobre a publicação do alerta para os países membros da organização. Agatha e Alan estão desaparecidos há 8 meses, quando foram vistos pela última vez da comunidade quilombola São Sebastião dos Pretos, na zona rural de Bacabal. Duas horas, 34 minutos pelo horário de Brasília. Muito bom dia a você que sintoniza a TMC de qualquer canto deste país. O Corre TMC continua com a Mirelle Mosquela e com o André Galvão batendo um papo com a maratonista Juliana Marcan. Vamos continuar conferindo esse bate-papo agora.
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2: Estamos de volta com o Corre TMC. Vem que o programa tá bom demais.
3: Aí parei de correr um pouco assim depois da pandemia e comecei a fazer aula de bike. Sempre assim, muito ativa no cardio também. Aí fiz umas aulas de bike que tinha uma competiçãozinha ali interna e eu adorava. Ah. Mas eu adorava sempre…
2: Mas só bike, sem ser triatlon.
3: Não, assim, era, né? Bike interna, ah, mesmo. Aí eu gostava daquilo porque eu via a minha evolução no quadrinho que tinha lá. Então assim, eu falava, poxa, eu tô melhor da aula passada, eu sei que eu posso melhorar. Então eu ficava sempre querendo melhorar, sabe? Eu sempre tive essa competição comigo. E aí daí teve a race, abriu a race lá em Recife. E aí eu já ia sempre no nível máximo, sempre um pouquinho a mais, o tiro máximo. E aí me mudei pra São Paulo. Continuei na race, mais um ano e meio. Aí, quando eu pensei em entrar para uma assessoria, eu tive uma lesãozinha no Ilha Pessoas. E aí, tive que parar um pouco. E aí, depois, eu entrei na assessoria no final de 2024. Isso não fazia nem 2 anos.
4: E aí, quando ela fala assim, Enemy, quando ela fala assim, vamos lá correr comigo em Recife, é sacanagem, né?
2: É pra tirar uma onda com a nossa cara.
4: É, vem, tipo assim, vamos lá correr comigo.
2: Vem correr comigo, vem correr atrás de mim aí, ó. Enquanto eu tô lá na frente.
4: Vamos lá.
2: Não, a gente vai a passeio. Vai ter que ser mesmo, no Pace Fofoca. Fique com o Galvão, no Pace Fofoca.
4: Pô, tá de sacanagem. Ela já tá voltando 5, a gente tá indo.
2: A gente tá indo, é verdade.
4: A gente só encontra na hora de cruzar ali.
2: Bate a mãozinha ali, né? O high five, né? Ô, Ju, tem uma frase que você fala bastante, né? Que você já comentou nas suas redes sociais, que é: a corrida não é uma competição com os outros.
3: Sim.
2: E eu queria que você refletisse um pouco mais com a gente sobre isso. O que você quer dizer sobre isso? Sobre a competição não é com os outros, é com quem? Com a gente mesmo.
3: É, isso que eu tava falando. Quando eu comecei lá na bike, tipo, eu sempre queria evoluir. É uma evolução interna, sabe? Então, eu penso sempre ali que cada dia eu posso fazer 1% melhor, 2% melhor. Às vezes aquele dia eu não vou fazer 1%, mas faz parte também, porque depois eu vou evoluir mais. Então, assim, é uma competição que eu tenho da corrida comigo e que eu acho saudável a pessoa competir consigo mesmo. Até certo ponto, tipo, até porque também não vale ficar bitolado ali, se martirizando por uma coisa, assim. E é isso que eu trago muito da corrida. Eu sempre faço muito essa analogia com a vida, sabe? Da corrida, da gente evoluir. Eu consegui evoluir muito na minha vida depois que a corrida entrou na minha vida. Acho que eu sou outra pessoa. E é isso.
2: Maravilhosa. Agora, Gil, você então está há pouquíssimo tempo na corrida. É isso?
3: Não,
2: você falou
3: pouco na corrida. Tempo na assessoria, levando a sério.
2: Ah,
4: é desde 2024, né?
3: É, isso.
4: São 2 anos.
2: Levando a sério.
3: É porque assisto um pouco as pessoas quando… Assim, eu recebo muito essa pergunta, né? Muita gente não me conhece. Aí fala, quanto tempo você corre pra conseguir fazer esses tempos? Eu, não, eu entrei na assessoria em final de 2024. Aí,
2: nossa, 2 anos? Não, sim, mas é que a sua bagagem, ela é muito importante no esporte.
4: E no final de 2024, né?
2: É.
4: Então não tem nem 2 anos ainda.
3: Não tem, vai fazer. Vai fazer aniversário.
2: Vai fazer aniversário. Então vamos falar então das suas conquistas, né? Porque a gente teve aí um recorde na meia maratona em Poá. Oi. Que foi neste ano?
3: Foi esse ano.
2: Foi esse ano. Quanto você fez a meia maratona 21 quilômetros?
3: Foi 1h22.
2: 1h21.
3: 1h21. 1h21. O pace foi 3h53. Gente, até aqui eu falo assim, mas não tá normal na minha cabeça ainda. Tipo assim, ainda tô. Nem eu acho normal.
4: Não é normal, lógico que não é normal. 3,53, cara. Meu Deus. Às vezes eu faço isso pedalando.
2: De carro. Ô, Ju, então era um dia que foi perfeito. Sabe aquele dia que a gente acorda e a gente se sente bem? Foi exatamente nesse dia que você tava lá em Poá?
3: Não. Assim, eu dormi.
2: Por quê?
3: Porque eu dormi pouco esse dia, assim. Eu não vou dizer que eu não durmo. Ó, pra mim, uma noite perfeita de sono são 7, 8 horas. Eu acordo linda ali, é perfeito.
2: Tá.
3: Eu acho que esse dia eu dormi umas 4 horas e meia, alguma coisa assim.
2: Ansiosa?
3: É porque eu tenho um problema de dormir cedo. Aí já, tipo, antes da prova, eu fico um pouco ansiosa ali, né, e tal. Aí dormi pouco.
4: Como assim? Agora eu fico curioso. Que problema é esse de dormir cedo?
3: Celular, porque eu sou uma pessoa muito ativa, mais pra noite, assim, na minha cabeça.
4: Ah, assim, me identifico. É isso aí. É, eu entendi.
3: É um vício horroroso.
2: Não, mas funciona mais à noite, né?
4: Eu me identifico com isso. Não consigo dormir 10 da noite, 9h30, 9 horas. Não,
3: meu sonho conseguir.
4: É. Só depois das 11, normalmente.
2: E olhe lá, né?
3: É.
2: Não, e sem contar que aí é complicado, né? Porque imagina fazer uma corrida, normalmente é largada, 6 da manhã. Você precisa dormir mais cedo para ter esse descanso. E não consegue. Mas olha só, mesmo assim, não dormindo.
3: Mas aí vai nada. Salientar que tava chovendo. Gente, tava assim, uma chuva que eu acordei com um trovão. Eu falei, meu Deus do céu. Já tô aqui, né? Fazer o quê?
2: Mas correu na chuva?
3: Corri, assim, foi a primeira vez que eu larguei numa chuva. E eram poças de água, assim, o pé entrava. No começo, aquele desvio, assim, poça, gente, não sei o quê. Aí eu, depois de uns 4, 3 quilômetros, eu consegui ficar mais livre. E aí, fui que fui. Aí quando eu vi, tava encaixando. Eu disse, menino, não é mesmo que o negócio tá encaixando aqui? Acho que hoje vai.
2: E esse foi o seu melhor tempo na meia?
3: Foi.
2: 1h21.
3: Foi.
2: Maravilhoso. 1h21, hein?
4: Cara, não, que legal, cara, isso.
2: É muito rápido.
4: E assim, quando você corre na chuva, né, eu também não tive tantas experiências na vida assim. Mas sei lá, parece que você, tipo, pô, já tô aqui na chuva. Totalmente.
3: Teve um treino que eu fiz na chuva, na USP, eram, sei lá, acho que era 28 quilômetros, eu tava no meu ciclo pré-Londres. E aí, tava chovendo muito, e eu saí de casa, tipo, na chuva, e eu falei, gente, é isso. Aí eu larguei na chuva, olhei pro meu treinador, o Fábio, e assim, olhei, é isso, ele vai. Aí ele larga com esse pelotão, ele largou com um monte de homem correndo, sei lá, a quanto. Eu disse, Fábio, era pra largar num peso de 4,50, sei lá, eu tô no 4,20 ali. Tu não quer melhorar? Então vai. Aí depois desse dia, acho que eu venci qualquer coisa.
2: É isso, porque a chuva, quando você está correndo e começa a chover, é uma coisa. Agora, Galvão, você chega na corrida, você tem que sair do estacionamento. Você coloca o seu carro, e assim, você já tem que entrar e esperar ali na largada com muita chuva. Cara, é muito ruim, eu já fiz isso várias vezes.
3: Eu tava com a minha capinha de chuva.
2: Isso.
3: Aí na hora de largar,
2: aí vai tirando tudo.
3: Tira tudo.
2: É, aí vai tirando tudo.
4: Não, a corrida é um alívio. A corrida é um alívio.
2: E depois vai que vai.
4: Porque você já se ferrou tanto pra chegar ali, né? Então, pô, correr é a parte mais fácil, e aí vai mesmo.
3: É por isso que eu falo, assim, que essas coisas fazem a gente. Me faz ser uma pessoa maior, melhor, sabe? Por isso que eu sempre faço analogia com a vida da corrida. Porque como é que eu não vou me tornar uma pessoa maior, mais resistente, da cabeça resiliente, depois de uma coisa dessa, tipo.
2: Não, são os desafios da vida que a gente tem essa. A gente começa a formar essa casca grossa aí, né? E aí, nós chegamos a ver algumas imagens aí pra quem tá acompanhando no YouTube. E aí, você fez a maratona de Nova York. Isso foi no ano passado, 2025?
3: Foi.
2: Nova York.
3: Foi a minha
2: primeira maratona?
3: A minha primeira.
2: Nossa, já logo na rainha das maratonas.
3: E aconteceu por acaso, assim. Eu ia fazer a maratona de Lisboa, que eu tinha visto um vídeo de uma ponte lá, falando, não, quero fazer aí. Aí era uma semana antes, eu já tava no ciclo. E aí, a Marina Pomar, que é minha amiga, eu treino pelo MP Run também. Aí ela falou, Ju, seguinte. Eu não vou. Apareceu duas vagas aqui pra. Quer dizer, apareceu não. Fala com essa agência que talvez você consiga Nova York. Por que você não vai logo numa Major? Tipo, vai logo numa Major.
2: Sim. Eu
3: disse, né? Vou tentar aqui. Aí a moça da agência até falou: olha, só tem vaga pra 2027. Você já tava em 2025. Aí eu, ih, não vai dar não. Aí deu tipo, duas semanas. Aí a Marina falou, ó, apareceu duas vagas, eu não vou poder ir, você quer? Aí eu, aí você até um vídeo de eu recebendo a notícia, muito bom.
2: Nossa, e aí você correu então Nova York. Como é que foi a maratona de Nova York? Pra quem nunca correu, assim como eu e Galvão, nunca corremos em Nova York.
3: Gente, façam isso uma vez na vida.
2: Sério?
3: Se vocês gostam de Nova York...
2: Eu gosto, fui uma vez.
4: É difícil a pessoa não gostar.
2: É, cidade um pouco caótica também, né? Bem parecida com São Paulo, assim. Eu achei bem movimentada.
3: Assim, as ruas são muito largas. É muito organizado, tipo... Muito organizado mesmo. Você larga com um tiro de canhão e a música New York, New York, do Frank Sinatra.
2: Nossa, dá pra chorar,
3: assim,
2: né?
3: Ai, sim. Uhum, eu sou muito emocionada, tipo assim.
2: Eu também.
3: E aí, é muita emoção, é muita emoção. Tipo, eu fui feliz do começo ao fim. Do começo ao fim. Assim, doeu, doeu, porque tem muita subida. Eu nem sabia que era mais uma das mais difíceis, assim, de altimetria e tudo. Mas eu já tava inscrita, só foi. Já
2: e o tempo
3: já
2: vai lá, bom?
3: Tava, perfeito, sol. Eu gosto de correr, tipo, quando tá sol, tipo, friozinho.
2: Perfeito.
4: É, fresco, né?
3: Fresco. Foi lindo.
4: É o melhor mesmo. Acho que todo mundo prefere isso.
2: É, né? Bem parecido com Buenos Aires também. Que é bem friozinho, assim… E tem um céu bem azul, maravilhoso. Tem um vento que atrapalha um pouco, mas de resto é bem gostoso. E aí, neste ano, a senhora fez Londres.
4: E baixou o tempo. Porque você tinha feito, pelo menos pelos nossos registros isso. Aqui, 3 horas e 15 minutos na Maratona de Nova York e 3 horas e 8 minutos na Maratona de Londres.
2: Baixou bastante. E aí, neste ano, a senhora fez Londres.
4: E baixou o tempo. Porque você tinha feito, pelo menos pelos nossos registros isso. Aqui, 3 horas e 15 minutos na Maratona de Nova York e 3 horas e 8 minutos na Maratona de Londres.
2: Baixou bastante.
3: Baixei. E eu fiquei muito feliz, porque também eu não conhecia Londres. Eu escolhi Londres por dois motivos. Que eu gosto de torcida, Nova York tem muita torcida, então torcida ali o tempo todo. Tipo, tava com fone, nem ouvia a música de tanto barulho. E aí eu falei, eu quero ir em um lugar que tem muita torcida. E falaram de Londres. Casou perfeito, porque eu não conhecia Londres. Eu tinha um sonho de conhecer Londres. Então, Londres é muito lindo. Então, um percurso maravilhoso ali. Eu também fui feliz do começo ao fim. Eu fiz quase um filme, filmando a corrida toda.
2: Não tinha muita subida? Londres não tem muita subida?
3: Tem mais do que eu achava, tá? Eu achei que tinha menos. Mas assim, faz parte.
2: É,
4: Londres é fantástico. Londres eu já
2: não
4: tive.
2: Eu não conheço Londres.
4: Londres eu já tive a oportunidade de fazer meus 5 km.
2: Oh, você tá muito chique.
4: Em Londres muito eu fiz chique. Numa final de Champions. Foi 2024, Real Madrid,
2: nossa,
4: Borussia Dortmund. Eu corri, fiz os 5 km ali por aquele circuito básico, né? Entre o Big Ben ali, o Parlamento e tal, né? Dando a voltinha ali pelo Rio Tâmisa.
2: Ah, olha aí as imagens, ela correndo em Londres.
4: É maravilhoso, cara. Lá é maravilhoso. E o mais legal de você fazer essa corrida assim, do nada, né? Num dia qualquer, num sábado, que nem eu fiz, é que tem um monte de gente que tá ali só fazendo turismo, né? E aí você passa por cima das pessoas.
3: E é bem cheio ali no Big Ben. Você passou pelo Big Ben lá?
4: Eu passei.
3: Passou por cima.
4: Você passa na ponte, tá todo mundo ali, pô, tirando foto, né? Aqueles japas. O que não falta é chinês, japonês, coreano, né? Tirando foto e você lá. Mas sempre tem uns, viu? Você não tá sozinho. Sempre tem uns que estão correndo ali.
2: Mas não tem um espaço pros corredores?
4: Não, é no meio.
3: Mas era corrida organizada?
4: Que corrida organizada. Era.
2: A corrida.
4: Um dia.
2: Let it go, o passeio.
3: O seu.
2: Eu também, eu também viajei aqui.
4: É, porque era o dia da final da Champions, né? Então, no sábado de manhã tal, tava ali correndo com o povo, fazendo turismo, torcedor do Real Madrid,
3: eu
4: do Borussia Dortmund.
3: Depois pra me despedir da cidade. Eu corri depois pra me despedir da cidade. Aí eu passei também nesse... Mas eu tava sozinha também. Mas sempre tem um ou outro ali mesmo.
4: Tem uns. Aí você vai seguindo eles e tal. E aí e é mó legal, né? Porque, tipo assim, quem tá correndo no lugar que as pessoas estão fazendo turismo, as pessoas acham que são locais, né? Esse aí não tá preocupado com fazer turismo. Esse aí tá...
2: Esse deve morar aqui na esquina, ali, ó. Aí nem
3: iria. Queria ser confundida.
2: Com locais, né? Você, então, ama viajar e correr. Acho que não tem um combo melhor pra isso, né, Ju?
3: Não tem. Eu uni os melhores dos dois mundos pra mim. Porque quem me conhece sabe que eu... amo um aviãozinho. E aí tem um rodinho no pé. E aí, corrida, viagem, unir as melhores coisas. Então eu faço o que eu amo nos lugares que eu amo, que eu vou amar, que eu não conheço.
4: Quais são os próximos planos?
3: Então, eu tô agora num ciclo pra Chicago, vai ser dia 11 de outubro.
2: Esse ano?
3: Agora, já.
4: É, daqui a pouco. Tá,
2: então, são duas maratonas por ano, né? Que você fez agora
4: Londres
2: e agora Chicago.
3: É, e aí quem sabe outras majors. Quem sabe?
2: Nossa, bom, o grande objetivo é a mandala.
3: É.
2: A famosa mandala maravilhosa, né?
4: São 6 maratonas, né?
2: É, agora já incluíram Sydney, tem Cape Town.
3: Tem Sydney e Cape Town. Por sinal, ontem, que foi o primeiro dia da Expo lá de
2: Sydney. Sydney.
3: Isso, aí mostraram a mandalinha de 7. Ai, gente, é muito...
2: Ai, que linda.
3: Eu quero.
2: Ah, já tá meio caminho andado. Já fez Nova York, Londres, agora Chicago... De 7 já
3: é, quase. 3, é.
2: É, mas tá bom, tá ótimo. Nossa, corrida. Olha, eu bato palma pra vocês que correm 2, 3 maratonas por ano. Porque pra mim, o mais difícil é o ciclo. Você não teve dificuldade não, Ju, no ciclo?
3: Eu acho mais gostoso.
2: Meu Deus, é doida mesmo, né?
3: É porque, gente, assim, eu amo. Pra mim, se torna fácil, porque realmente eu gosto. E eu fico doente quando não vou correr. Assim, meu Deus, tá faltando alguma coisa, assim. Então, eu me encontrei realmente no que eu amo. Então, pra mim, o ciclo é bom.
2: É, e eu vou te falar também, o ciclo, ele é...
4: E ela falou no começo, né, do programa, que passou de 4 para 5 dias de treino.
3: É, então, vamos lá.
2: Boa, Galvão.
3: É, pra fazer esse ciclo pra Chicago, eu tenho uma meta. Eu vou falar a minha meta. Eu tenho a meta de fazer sub-3. Aí, assim, pra conseguir isso, a gente teria que aumentar meu volume semanal. E aí, pra aumentar o volume, aumentaria um dia. Só que o que aconteceu, gente? Essa semana, eu tô sem correr desde semana passada também, porque eu estou com lesão.
2: Ah, meu Deus. E como é que faz? Como é que isso te abala psicologicamente? Ou não te abala?
3: É bom que vocês estão pegando um dia abalada. Tipo...
4: Não, mas fica tranquilo.
2: Tô abalada.
4: É. Não, você assim, abalada, abalada continua. Rindo, assim, continua plena, você
3: não,
4: abalada.
3: Não, assim. Eu acho que aprendizados. Eu fiz muita prova forte, uma atrás da outra, né? Fiz a maratona do Rio forte, a meia. No outro dia ainda corri 12, que eu tava inscrito no desafio. Aí fiz só 12 com um amigo meu. Aí foi, já foi muita coisa. Depois fiz a 18 quilômetros aqui, que eu ganhei também.
2: Aí, pegou pódio, primeiro lugar.
3: Na verdade, não subi porque o tênis me desclassificou que eu ganhei pra correr.
4: É mesmo, né?
2: Ah, vamos falar dessa história depois, porque tem alguns tênis aí, são os proibidores,
3: proibidores,
2: né?
3: E aí,
2: Galvão, proibidão.
4: Que interessante isso.
3: E aí, depois eu fiz Porto Alegre forte, e depois eu fiz Maceió forte. Então, todas eu ganhei alguma coisa de pódio, assim. E foi em 1 mês e meio, sabe? Então foi muita coisa forte atrás da outra. E assim, como eu tô entrando nesse mundo da corrida, eu ainda tô conhecendo meu corpo também, sabe? Eu acho que foi muita pancadona atrás da outra. E aí,
2: você tá com lesão aonde, Ju?
3: Foi dando canelite.
2: Ah, canelite.
3: Ano passado, depois de Nova York, eu tive fratura por estresse na tíbia. Aí fiquei, aproveitei as férias pra parar, assim, de correr. Mas aí tô curada disso, mas aí canelite. Aí quem tem uma lesão uma vez já fica, né? Meu Deus, uma dor. Meu Deus, andou no cara lesionado, não sei o que. Aí começou com a canelite, aí começou com o quadril direito, depois o quadril esquerdo. Tipo, eu fiz ressonância, gente, do quadril direito, esquerdo, perna direita, esquerda, da coluna, fiz de tudo. Mas não tem nada, é só tendinopatia. Mas é isso, eu vou sair dessa.
2: Agora, Ju, quais são os acessórios que na hora de você correr, você fala, não, eu não posso esquecer isso. Ou se você esquecer, você fala, ai meu Deus, a corrida não vai ser a mesma.
3: É, meu celular.
2: Celular?
3: Foto.
2: Tá.
3: Vídeo. Não, brincadeira. Brincadeira mais ou menos.
4: Brincadeira com fundinho de verdade.
3: Ah, eu amo correr com música. Gosto de conhecer música também, mas eu acho que a música... Sei lá, meu fonezinho da Shox, que é o de...
4: Tá vendo, Mimi?
2: Ah, eu amo Shox. Eu tenho um beijo pra galera da Shox. Maravilhoso.
3: Me nota.
2: São fones de indução. no qual você não fica assim, sabe, tampando seu ouvido. É. Então, para nós que corremos na rua, é excelente, porque você... Bom, eu tenho dois, são maravilhosos. E você corre, você escuta, claro, a sua música e ao mesmo tempo... Tudo que está acontecendo ao seu redor. E são pequenininhos, são estilosos. Uns parecem até uns piercings, assim.
3: É lindo então, esse, eu não sei.
2: Não, são maravilhosos. Um beijo pra galera da Shox e também a galera da Garmin. Relógio Garmin, que
3: a mim, eu não sou com ele, mas eu corro.
2: Pra mim, relógio Garmin. Também é… Não tem como. É, durmo com ele, faço tudo com ele.
3: Tipo, esse item, relógio impossível. Acho que é o primordial. Tênis, roupa e relógio, né? E você tá lá.
2: Pra mim é um relógio.
3: É.
2: Não, se eu esquecer celular ou aí um tênis que eu queria, não. Mas eu saio, esqueço o relógio. Parece que eu não treinei.
3: Não treinei.
2: Que coisa doida hoje. É. A gente ser tão dependente disso, né, Ju?
3: Pois é, é uma loucura mesmo. É uma loucura, mas como é que você vai, tipo, medir até
2: não
3: as coisas?
2: Como assim, é que a gente vai colocar nos stories que está pago?
3: Não.
2: Não tem como.
4: Não, mas não tem app no celular também que faz isso?
2: Tem muitos, tem Strava, que dá pra colocar o aplicativo, tem da Adidas Running também, que
3: muita
2: eu uso bastante.
3: Muita gente me pergunta, assim, ai, quero começar a correr. Aí a primeira coisa que eu falo, você tem um relógio? Se não tem Apple Watch, ou se não tem relógio, então pega o celular e marca no Strava, tipo, seu treino, pra você entender a
2: mas
3: distância.
2: Mas posso falar, nem precisa ser hoje um super…
3: Não.
2: Um Garmin, ou um Polar, um Apple Watch. Hoje, no mercado, existem muitos relógios
3: mais
2: que têm um custo-benefício excelente. Tem uma marca que me mudou um relógio muito legal, que vou até falar, que chama Lince. Tem um custo-benefício excelente e tem tudo. Marca seu… Sua frequência cardíaca, corrida, natação, musculação,
4: olha, isso é legal,
2: descanso, hein? Sono. E aí não precisa pagar muita grana pra você ter. Então, assim, é um preço bem acessível.
4: E pra você correr, tem que ter estilo também? Na hora da corrida?
2: Ela é estilosa correndo.
3: Claro, sempre. Gente, não dá pra correr feio. Eu não, pelo menos. Ó.
2: Mas você é daquelas que... Acorda um pouquinho cedo só pra montar o look, pra ter um look mais combinandinho?
3: Sim. Meu cabelo preso, minhas trancinhas, minha roupinha, meu lookinho. Eu adoro o conjuntinho combinando, tênis, não sei o quê. Adoro, gente.
4: Não, e aí eu vou ter que perguntar. É porque, já que é uma autoridade, né, e na moda,
2: na
4: né?
2: Na moda.
4: E você repara também no estilo dos corredores ao redor ou não?
3: Posso falar? Não tanto.
4: É?
3: Mas assim, mas tem umas roupas que elas chamam mais atenção de mulher. Aí às vezes eu fico, de onde é? Tipo, eu quero.
2: Passa com short. Isso já aconteceu. Às vezes eu tava lá no Ibirapuera, tô tomando uma água. Aí vi uma menina com shortinho muito lindo, tomando uma água também. Eu falo, amiga, de onde é esse shortinho? Da lá, é tal. Eu falo, ah, tá bom, já marquei ali. Depois
4: Não, mas peraí, mas isso aí é bonito. Eu tô perguntando se...
2: O que é brega?
4: É, o que é o look errado na corrida? É isso que eu quero saber.
3: Gente, não tem look errado. Sabe o que é errado? Você correr com tênis, tipo, que você claramente aqui, tipo, um all-star, uma coisa assim, tipo.
2: Ah,
3: isso pra mim eu fico, tipo.
2: All-star?
3: Não, tipo, uns tênis
2: Vans,
3: assim, que.
2: Exato. Tênis que são mais casuais, né?
3: Exato.
2: Eu também acho.
3: Isso porque é saúde.
2: É, na verdade, não é errado. E sim, isso pode te prejudicar na corrida, né? Prejudicar, não vai ter ali uma boa pisada, um amortecedor legal.
3: Exato, tá. Pode acabar lesionando por um. Uma besteira.
4: Correr de camiseta polo.
2: Aí é complicado.
3: Aí não dá.
2: Aí é lixado. Gente. Olha, eu vi que a Ju gosta de manguito. Corre muito de manguito,
3: manguito,
2: né, Ju?
3: Adoro.
2: Eu adoro manguito também. Regatinha.
3: É, eu assim, eu sempre corro mais de top. Eu gosto de correr de top. Aí, como eu não gosto muito de blusa, casaco, só uso realmente quando tá muito frio.
2: Eu também.
3: Aí eu uso os manguitos.
2: E meia mais comprida, meia soquete.
3: Olha, eu não gostava muito da meia mais, um pouquinho maior, mas agora eu gosto.
2: Tá
3: tô adepta mais. Eu era da soquete, agora eu tô. Qualquer coisa, desde que seja de poliamida, pra não dar.
2: Ah, perfeito. Ah, você vê que ela já entende do tipo de tecido, né?
4: Tá vendo? E correr de vestido? Não dá?
2: Vou falar aqui que.
3: Nossa, se tiver correndo de um dente que não deu certo, vestido.
2: Quem não conhece, pode seguir, é Camila Monteiro. Camila Monteiro, Camila, faço aqui já um pedido pra você também participar do Corre TMC. A Camila, ela pesava mais de 200 quilos, agora ela é maratonista, maravilhosa. Ela acaba compartilhando toda a história dela e esses dias, me lembrou, ela correu de vestido. Ela falou,
3: correu.
2: Por que não correr de vestido? Ela correu de vestido vermelho, Camila maravilhosa. Pra gente finalizar, que a gente já tá acabando, Ju. Eu vou te mostrar depois, Ju. Agora me fala uma palavra pra gente terminar aqui o Corre TMC. Uma palavra que define a sua corrida.
3: Superação.
2: Superação. É isso, Ju. Maravilhosa. Então uma salva de palmas pra Ju hoje. Ju, muito obrigada, adorei que você participou aqui do Corre TMC. Continue postando, fazendo stories e inspirando também muitas meninas que querem começar a corrida. Obrigada, tá?
3: Obrigada demais. Gente, comecem a correr, mesmo que seja devagar, não se comparem com que o tempo do outro ou o pace do outro, porque eu vejo muito isso nas redes sociais. Sim. Comecem olhando pra você, óbvio, se inspirando nas outras, mas não se martirizando por comparações. Eu sempre falo muito isso. E é isso, muito obrigada, pelo convite, Ju. Eu amei.
2: Me fala sua roupa pra galera te procurar no Instagram.
3: Meu arroba, arroba Ju Marcan, não sei se vai estar na tela aí.
2: Ju Marcan com K.
3: Com K, J. Perfeito. Marcan, M-A-R-K-A-N, de navio no final.
2: Perfeito, muito obrigada, Ju. Passa, André Galvão.
5: Valeu, Mimi, tamo
3: obrigada.
5: Junto.
3: Obrigada, pessoal.
2: É isso, gente, o Corre TMC fica por aqui. Um beijo pra você e fui, porque eu tô no Corre.
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4: Três da manhã, bom dia. Para você que curte um bate-papo descontraído e com muita informação, não troque de estação. Vai ao ar agora o seu programa favorito, eu tô falando do Sobremesa. Hoje o entrevistado é o jornalista Pedro Luiz Ronco. Ele comanda um dos programas de rádio mais tradicionais do Brasil, que tá no ar há mais de 30 anos. No comando do programa estão eles, Lucas Salles, Marcelo Batista e a Mini Ruth. Fique agora com o Sobremesa.
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0: Caro ouvinte que nos ouve com o seu ouvido, começa agora o Sobremesa, o seu programa favorito aqui na TMC. Sim. 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O nosso programinha de Meu Deus de hoje tá mais do que especial. A gente vai conversar com uma lenda viva, Senhor Ronco, que está aqui conosco. Mas é daqui a pouquinho, né, Batista?
1: Exatamente, é daqui a pouquinho. Dos 104 anos, ele participou de um 102, o Ronco, quase. Né? Mas é o seguinte, vocês viram, né, Lucas?
4: Vi.
1: Né? É Nicolas Ferreira que falou com o Vorkar, é Alexandre de Moraes, é aquela zona que a gente...
4: Mendonça também,
1: nossa,
4: parece.
1: Nossa senhora, é uma confusão nessa política no Brasil. E aí, vazou aquela foto, né, semana passada.
4: Eu vi.
1: Dos ministros saindo lá da sessão do plenário. E aí, eles foram flagrados dando risada, gargalhadas. E a pergunta que você responde hoje, pelo YouTube, TMC News BR, tamo lá em imagem, você pode comentar por lá, se inscreva no canal, ou pelo WhatsApp, 11 972 21 1001. A pergunta é, você aí, pobre mortal que nos ouve, você acha que eles estavam rindo do quê?
4: Boa, hein? Pergunta, hein?
1: Hein?
4: É aquela nervoso.
0: Foto que todo mundo... É aquela foto que todo mundo viu, todo mundo acompanhou. Tá o Alexandre de Moraes, né?
1: O
0: tá
1: Gilmar, ali o Gilmar Mendes, o Zanin.
0: O Zanin, tá todo mundo rindo. É a foto do jornalista Breno.
1: E aí, o Dino tava na cantina comendo.
0: O que você acha que eles estavam rindo do quê?
7: Eu acho que o Xandão devia estar rindo do preço do transplante capilar, né? Eu acho
0: que é. Barato demais, né?
7: Barato demais, né?
0: Para quem supostamente teve acesso aos 130 milhões, esse tá barato. Transplante capilar tá bem baratinho. E você, Batista?
1: Eu acho que eles estavam rindo do Mário.
0: Que Mário?
1: Aquele que escondeu a picanha atrás do armário.
7: Ai, que susto.
0: Bom, eu quero saber de você, que nos ouve com seu ouvido, qual é o motivo que os ministros estavam rindo? Manda pra gente no 011 972 21 1001. Manda pra gente que eu quero saber, hein? Sejam criativos, por favor. Agora, amigos, vamos lá. Hoje o nosso convidado, ele tem nada mais e nada menos do que mais de 50 anos de prestação de serviço à Rádio Comunicação do Brasil. Ele é uma lenda viva. Ele é o funcionário mais antigo da Rádio Bandeirante, da Band FM, sabia, meninas?
7: Caramba, cara.
0: Ele tem muitos anos dedicados a este canal, este veículo de comunicação que é o rádio. Hoje recebemos um dos maiores, se não o maior nome do rádio no Brasil. Senhoras e senhores, ele que já entrevistou o rei do futebol e o rei da música, tem o programa de humor da rádio mais antigo do Brasil, o senhor Pedro Luiz Ronco!
8: Muito obrigado, Lucas, Mene, Marcelo. É um prazer estar aqui com vocês e vocês são corajosos.
0: Por que corajoso?
8: Me convidar para falar abobrinha, mas tudo bem, seja o que Deus quiser.
0: Não.
8: Mas vai ser, tenho certeza, alguns momentos aí interessantes para contar todas as cagadas que eu fiz na minha vida profissional.
0: Começando a decidir trabalhar com rádio, né, Ronco?
8: É, eu queria ser médico.
0: Você queria ser médico?
8: Neurologista. Agora, todas as pessoas que eu pergunto, amigas ou inimigas, vocês confiariam seu cérebro em minhas mãos?
7: Ninguém disse sim.
1: Ainda bem que ele foi pro rádio. Acho que nem o dono da Band, o Johnny Saad, tá lá tanto tempo que nem
0: o É verdade.
1: O Johnny acho que entrou depois do Ronco.
8: Claro. Sim, e foi meu amigo de infância, éramos vizinhos. Olha, tem uma marca no dedo aqui. Nós brigamos, ele tinha um cachorro, Rajá.
1: Você sentou a mão no dono da Band, é isso?
8: Não. Ia avançar o cachorro, avançou ele e deixou essa marca. Ah, eu falo pro Johnny até hoje, ainda vou processá-lo.
0: Que relação boa, que relação incrível. Olha, Ronco, eu tô muito, muito feliz.
8: Obrigado.
0: Nós estamos aqui na Rádio TMC de receber você, que é uma lenda. E a nossa primeira pergunta, ela é muito digna, né, Marcelo Batista?
1: Sim, sim.
0: É muito boa.
1: Sim, o nome do programa é Sobremesa. Eu quero saber se você tem uma sobremesa predileta.
8: Não sendo figo, eu tenho alergia a figo, eu não posso nem ver, fica tudo empipocado.
1: Figo?
8: É. Mas eu gosto muito de torta de chocolate, de sorvete e de frutas.
0: Bom, então um ponto para a torta de chocolate, um ponto para sorvete e um ponto para frutas, que é o Ronco, né, cara? Mais de 50
8: frutas anos, vermelhas, verdade? Principalmente.
0: Opa, então aí, ó.
7: Que ponto delícia,
0: para frutas vermelhas, é isso. Vamos lá. Ô, senhor Ronco, senhor que leva o nome do programa que você apresenta.
8: Sim.
0: Há quase 40 anos. Todo dia, pela manhã, na Band FM. Você não cansou, não? Você não quer se aposentar, não?
8: Não.
0: Parar com isso?
8: De jeito nenhum.
0: Mas 40 veja anos, só. Ronco.
8: São 53 anos lá de rádio, sabe? Pô, cheguei a trabalhar 10 horas na Bandeirantes, mais 5 na Folha, tinha faculdade, só faltava na faculdade. E agora, todos os companheiros de trabalho me chamam de vagabundo, entendeu?
0: Por quê?
8: Eles querem ter o mesmo privilégio que eu, de trabalhar apenas 3 horas. Eu falo. A hora que vocês tiverem 40 anos de um programa e mais de 50 de casa, vocês conseguem isso.
0: Boa.
8: Só que ninguém consegue, entendeu? Eu vou continuar assim. E tem outra. Não trabalho sábado, não trabalho domingo, não trabalho feriado e vou se ferrar.
0: Isso é mesmo! Isso
1: é isso aí!
8: Ah, é?
1: Queremos os mesmos direitos, mas fazendo tanta coisa como você já fez, era rádio AM, FM, faculdade... Você já deve ter dormido no serviço, não dormiu não, Ronco?
8: Não faz muito tempo não, tava eu, Tadeu e o Emerson. Aí entra uma música, nem me lembro qual música era, mas era uma música que, sabe, acalentar jovens. E eu tava lá com o fone de ouvido, tudo. De repente, peguei no sono.
0: Caramba, dormiu.
8: E aí acabou a música, os dois começaram a dar risada, porque eles me chamaram e eu tava dormindo. Mas daí os ouvintes aqui tiraram de sarro, vocês não acreditam, né?
1: Não,
8: pelo sobrenome Ronco já viu, né?
1: É. Mas essa foi a única vez ou não?
8: O quê? Que eu peguei no sono, sim.
1: É.
8: Sim.
1: Você já foi acordado por alguém, dono da rádio, essas coisas?
8: Não, pela minha mulher, quando eu sonho coisas eróticas.
0: Senhoras e senhores, Pedro Luiz Ronco, o nosso querido Ronco está aqui conosco hoje. Ele que apresenta um programa há mais de 39 anos, quase 40 anos, apresentando A Hora do Ronco, que é um sucesso. Muita gente já passou por esse programa, sabia, Miri Ruth?
7: Não, cara, muita gente mesmo. Eu queria saber, se colocar todos os programas do Ronco um atrás do outro, quanto tempo daria de vida isso, hein, Ronco?
8: Um século.

0: deixasse ela em casa depois das 10 horas da noite. 10 horas tinha que estar em casa, senão era bronca pra diabo. E de sábado, pra mim, isso era uma maravilha. Pô.
1: Claro.
0: 10 horas da noite, deixava a Cleide em casa, ia pro sambão, Paulistano da Glória.
2: Beleza.
0: E um sábado eu fui. E o domingo eu tava de plantão. Tinha que escrever, tinha que editar o noticiário da meio-dia, na Rádio Bandeirantes. Aí eu tomei umas, eu tomo meio copo de cerveja, eu fico bêbado. Eu sou fraco pra diabo. Aí acabou o sambão, era 4:30 da manhã. Pô, até chegar em casa, ia dar mais de 5 horas. Aí, se eu for pra casa, eu vou dormir. O que vai acontecer? Eu não vou acordar pra fazer o programa.
1: Bom,
0: eu fiz, fui direto pra rádio.
1: Boa!
0: Cheguei na rádio antes das 6 horas da manhã, tal, comecei a editar as matérias, chamar com os repórteres, os setoristas, né, da Assembleia, da Câmara, da Polícia, e da Baixada Santista, e comecei a editar as matérias. Vi o que tinha de reportagem do dia anterior, comecei a editar. O programa veio no ar ao meio-dia. Quem apresentava foi o Ferreira Martins. Já ouviu falar?
3: Claro. Sim, era uma vozeirão.
0: Melhor voz do rádio. Aí terminei, ainda faltava quase uma hora mais ou menos para o programa ir para o ar. E eu morrendo de sono. Tinha uma mesa comprida, maior que essa aqui, e várias máquinas de escrever. Só do tempo de máquina de escrever, entendeu? Ou Hamilton Olivetti. Afastei todas as máquinas. Eu só durmo com travesseiro. Tem que ter travesseiro. Não tinha travesseiro. Não. Peguei duas listas telefônicas. Peguei duas listas telefônicas, deitei assim, pus a mão assim, entendeu? E peguei no sono. Não sei que tempo, acho que passou uma meia hora assim, alguém segurando no meu braço e me puxando. E falou assim: senhor Pedro Ron, o senhor está passando mal? Meu, eu abro os olhos, quem era? João Jorge Salles. Só o presidente. Olha, o senhor está num lamentável. O que aconteceu com o senhor? Não, senhor João, o que acontece? Morreu a mãe. Morreu a mãe de um amigo meu. Eu fui até agora há pouco num velório, eu vim direto e tô cansado, porque sabe o que é? Não é fácil o velório e tudo. Você está lastimável. Vai embora para casa, já está pronto o noticiário. Não, eu tenho que esperar o Ferreira Martins, eu vou acompanhar. Então o senhor me faça um favor, ele falou assim: vai no banheiro, penteia esse cabelo, coisa que eu nunca faço, e lava esse rosto, está lamentável. E ele pegou e foi embora. Aí o Ferreira Martins, acompanhei o noticiário, foi tudo em hora e tudo. Passados uns 3-4 dias, lá no corredor da rádio, quem que eu encontro? Seu João Jorge Saad. E ele me chamava: seu Pedro Ronco. Seu Pedro Ronco, posso fazer uma pergunta para o senhor? Claro, seu João. Quem que o senhor matou hoje? Ele viu que era mentira, meu. Mas a minha resposta foi melhor. Apavorado, falei: hoje ninguém, seu João.
1: Pedro Longo, senhoras e senhores, ele que está aqui em comemoração ao mês da rádio. Esse mês de setembro nós fazemos 104 anos de rádio no Brasil. E desses 104 anos, o Ronco está presente há 53.
0: Mais da metade.
1: Olha aí, esse homem é ao rádio, fazendo um programa, A Hora do Ronco, há quase 40 anos. Esse homem é uma lenda, né, menino?
0: Quando o Marconi inventou o rádio, qual foi a primeira coisa que saiu do ar?
1: Não sei, boa pergunta. Não sei.
0: Um ronco. Aí melhorando. Chegou essa pessoa aqui.
1: Muito bom.
2: O senhor, com essa história toda, já meteu muito louco, como podemos ver, né?
0: Se você falar assim outra vez, eu contar tudo pro Mickey.
2: Já meteu muito louco por aí, né, seu Ronco? Mas e os ouvintes, já meteram o louco no senhor? Qual foi a história mais doida que algum ouvinte causou na sua vida, hein?
0: Não, doida, tem muitas, mas teve uma vez que eu... Olha, quase que eu choro no ar. Mas me senti tão mal. Teve uma moça que entrou no ar e tal. Falei: qual a sua idade? Falei: não, qual a sua idade? 19 anos. Ela falou: meu target. É meu endereço. Ela falou: Ronco, quem gosta de velha é cadeira de roda. Mas me deu uma vontade de chorar.
1: Coitado. Não faço assim.
2: Eu adoro mingau de aveia, Ronco.
1: Aí, ó, tá vendo?
0: Eu gosto de mingau de aveia.
1: Ô, Ronco, uma dúvida. Você que apresenta o programa há quase 40 anos, já passou muita gente no seu programa na Hora do Ronco, e hoje você trabalha com o inimigo. Você está ao lado do Tadeu.

0: Deus, que é um grande mediador ali
1: é com você,
0: tem também um inimigo que é o seu genro.
1: É verdade.
0: Você trabalha com o seu genro. Como é? Como não levar problema do trabalho para casa e vice-versa?
1: Ele é o namorado da minha filha, a Marcela, e eu dei um conselho para ele.
0: Qual?
1: Você não sabe a rola que você tá indo. Porque ela é brava, você vai se ferrar o resto da vida. É só ela é brava comigo. Igual com ele. E eu vou falar uma coisa, ele aceita as broncas dela.
0: Ah, é?
1: É, tem que ser, tem que ser. É um trouxa, um bobão. O Ronco tem 53 anos na mesma emissora, sim, quase 40 de programa e 50 de casamento, não tem? Fiz agora em junho, 50 de casamento, mais 6 de namoro. Comecei a namorar com a Cleide, ela tinha 16 e eu 19 anos.
0: Que vida boa!
1: Imagino que você já deva ter feito muitas surpresas para sua amada, né? Para comemorar alguma. Ah, já fiz uma surpresa do 20 anos de.
0: 20 anos?
1: 20 anos de casamento. Liguei para casa e falei, Cleide, hoje 20 anos de casamento, vamos um jantar muito especial, muito chique. Se prepara. Se arruma, vou passar aí depois da rádio pra te pegar. E eu nem me arrumei nada. Falei, mas você não vai se trocar? Não, não, não. Quem tem que se trocar é você. Você é a noiva dos 20 anos. Você é meu amor. Levei ela no Largo da Batata, em Pinheiros.
0: Em São Paulo.
1: Em São Paulo, pra comer pastel. Nossa, mas ela chorava. Aí eu falei assim, 2 de carne, 2 de queijo e 2 caldo de cana. Gente, olha como ela foi ingrata. Você acredita que ela não mexeu nem nos pastéis, nem no caldo de cana? Mas ela chorava assim, sabe? Foi, se vestiu toda, foi chorando até em casa, não falei nada. E o maior sonho dela era conhecer a França, conhecer Paris. Quando cheguei em casa, que eu vi que ela não ia parar de chorar, mostrei as passagens que...
0: A gente ia pra França. Que boa, salva de pau!
1: Estou desejando até hoje, parceira, mas foi.
0: Isto que é uma surpresa. Homens aprendam, vocês entregam tudo de mão beijada. Tem que passar por um sufoquinho, passar por um pastelzinho, caldo de cana.
2: Quem namorar com radialista tem que entender também que a gente ganha pouco, é por isso que a gente come pastel.
0: Ô Ronco, oi. Que história é essa que no seu programa já trabalhou um famoso apresentador de televisão do SBT? Você deu chance para um famoso apresentador. Quem é?
1: Era um moleque na época. Isso foi em 1989. Se você, eu tinha 39, ele tinha 20 ou 21 anos. Celso Portioli, grande canalha, lindo. Pessoa maravilhosa. Começou comigo lá.
0: E foi o primeiro trabalho dele na rádio aqui em São Paulo?
1: Foi. Aqui em São Paulo foi o primeiro trabalho. Aí, infelizmente, o pai dele morava no Mato Grosso, estava muito doente, ele precisou largar o programa para cuidar do pai. Aí quando voltou para São Paulo e tudo, foi descoberto pelo Silvio Santos, né? E foi sucesso até hoje. Agora vou falar uma coisa. Um ótimo caráter. Um grande amigo. Tá milionário, não me empresta dinheiro, mas é um ótimo fabricador. Gente de um coração muito grande.
0: Ele é mesmo. É
1: Celcinho.
0: Inclusive, o Batista já trabalhou também com
1: sim.
0: O Celso Potti. Olha, você trabalha no SBT.
2: Eu trabalho no SBT também, trabalho no Fofocalizando, contando muitas fofoquinhas, né?
0: É. E todo mundo sabe que o Celso é uma pessoa incrível.
2: Um cara incrível, bem-humorado, é super esplêndido. Gente fina, maravilhoso.
0: Muito bom, muito bom. Agora, Mini Ruth, você que também trabalha com rádio, foi descoberto, inclusive, pô, Marcelo Batista.
2: É. Se arrependimento batasse, né, o Batista?
1: Coitada.
0: Ô, Ronco, você já descobriu muita gente, muita mesmo. De todos que passaram, qual que você guarda um carinho muito especial no seu coração?
1: Olha, se eu falar um especial, você é ingrato. Agora, o que no programa casou, o Tadeu casa muito bem.
0: Demais.
1: Mas o André Miller, o Gavião,
0: sim,
1: foi muito bom. O problema é que ele é outro palhaço, como o Celcinho. E o Joca, que foi quem descobriu a Hora do Ronco, João Carlos Ribeiro. E nós começamos no dia 3 de novembro de 87. E o Joca, chegou, não conhecia o Joca, aí falaram, ele vai ser o novo diretor, vai mandar todo mundo embora, vai trazer todo o pessoal dele. Eu só fazia, na época, boletim de trânsito. Eu falei, pô, eu precisava daquele cachê do boletim de trânsito, né? Falei, porra, vai mandar embora? Não me conhece? Vai se ferrar. Aí falaram que ele queria me conhecer. Isso era uma sexta-feira. Ele ia estrear na segunda-feira, no horário da manhã. Eu não vou conversar com esse cara. Não vou mesmo. Vai mandar embora. Sexta eu não conversei. Sábado, domingo ele fez o programa também. Não fui.
3: Na segunda-feira.
0: Rebelde.
3: Você deu um W.O. todos esses dias.
1: Na segunda-feira ele entrou no ar e me chamou a fazer o boletim de trânsito. Eu falei de tudo. Falei do Corinthians, falei de sacanagem, falei que as músicas que a rádio tocava, música black, que eu não suportava, não entendia porra nenhuma, que a rádio era uma merda que estava transformando a Band FM. E ele ficou quietinho, tal, tal. Aí falou, agora tem motivo pra mandar embora. Já que vai mandar embora, agora tem motivo. Aí na hora do almoço, fui lá pra rádio e falei, a Cleide, que é a secretária. Lembra da Cleide?
3: Lembro.
1: O Jorge que fala com você. Se apresentou e tal, tal. Aí ele falou assim, pô, adorei a sua participação. Foi bom pra cacete e tal. Mas, pô, só faz um favor, pelo menos dá uma informação de trânsito, você não deu nenhuma. Eu falei, peraí, você não vai mandar embora? Falei, que isso, pô? Não vou mandar embora coisa nenhuma, pô, gostei muito, vai ser legal você participar do meu horário e tal. Tinham feito a minha cabeça, que alguns que iam sair, que eu também ia ser mandado embora. E eu entrei nessa, entendeu? Logo tempo depois, eu tinha 5 minutos para contar uma história, mandar fazer uma sacanagem, dar um boletim de trânsito. E logo depois ele falou, você vai fazer um programa de 1 hora aqui. Eu falei, é. Ele falou, eu já tenho o nome. Eu falei, qual é o nome? A Hora do Ron.
0: Oh, gostei. Que sensacional.
2: Que legal.
0: Assim. Então você foi lá, você foi fazer uma participação no programa lá, que também era do diretor da rádio.
1: Isso.
0: Achando que ia ser mandado embora.
1: Isso.
0: Tava rolando um
1: papo.
0: Um passaralho, né?
1: Isso.
0: E aí, do nada, ele falou tudo o que queria. Falou, já que eu vou ser mandado embora, eu vou falar mesmo.
1: E
0: isso se transformou na Hora do Ron.
1: E olha,
0: que sensacional.
1: Outra pessoa maravilhosa, o Joca, João Carlos Ribeiro. Grande amigo. Me ajudou muito, muito, muito mesmo.
2: Tem que ter personalidade, Ron, que você tem demais, inclusive, né, em todos esses anos de rádio. Gostaria de saber qual a maior diferença do rádio antigo para o rádio atual, principalmente porque hoje a gente vive também nessa era de internet onde temos os podcasts, né? Qual é a maior diferença de antigamente para a atualidade?
1: Eu acho que antigamente, não falando mal, pessoal, mas havia mais improviso. Hoje que tem muita rádio, assim, que é tudo muito certinho, sabe?
0: Só ler, né?
1: Minuto 2, minuto 5, entra a música, entra o comercial, faz uma chamada. Eu acho que rádio, todo mundo falava que quando surgiu a televisão, que a rádio ia desaparecer. A rádio continua crescendo. Mas a rádio, olha, eu sou jornalista, e isso pra mim não é legal. Eu, quando era repórter, jornalista, de cada 10 notícias que eu dava, 9 era porrada na cabeça do ouvinte. Porque é verdade, só tem notícia triste. Então, quando o Joca falou pra gente fazer a Hora do Ron, eu falei, ó, desde que a gente não conte notícia triste, só sacanagem e tudo. E graças a Deus tem muita audiência, porque o pessoal tá com o saco cheio de ouvir notícia triste. Certo? Então, pelo menos na Hora do Ron, ele pode bater, desligar o rádio e falar, esse cara só fala sacanagem. Mas quem gosta, ouve porque se diverte. Leva até filho. Até teve uma vez uma senhora que ligou no programa e falou que o filho estava para quase ser expulso do colégio porque ele ia imitar e contava as piadas que eu contava na sala de aula. Ela falou, então, quando eu levo ele agora, ele fica bravo, mas eu desligo o rádio. Eu falei, mas a senhora não está ouvindo o rádio? Não, mas quando eu deixo ele, eu ligo para você.
3: E problema de esses cancelamentos? Você já sofreu alguma coisa? Alguém que veio te encher o saco por causa de alguma coisa que você falou no ar?
1: Teve uma vez que tinha terminado o horário político, nem me lembro o ano, foi 1990, alguma coisa.
3: Já tinha essa época?
1: Já tinha.
0: Já tinha um cancelamento.
1: E você não podia falar de política. E acabou o programa, passou no corredor Eduardo Matarazzo Suplicy. Já ouviu falar?
0: Sim, claro.
1: Bom, ele era candidato ao Senado, depois até foi eleito. Eu vi ele lá, eu falei, vou entrevistar ele, mas não vou falar sobre política. Falei como que era ser casado com uma mulher que tem sexola, não sei o quê. E uma coisa, você levou tanta porrada, você foi lutador de boxe e tal, não sei o quê. Por que quando a gente faz uma pergunta, você fica 10 minutos respondendo? Mas brinquei com ele. Não falei nada em política. Só que não podia mais entrevistar ninguém que fosse candidato, não é
0: sim,
1: verdade?
0: Sim, é uma regra hoje, né?
1: É. Aquela regra já existia. E tinha um outro candidato, que eu não vou falar o nome, que pegou e entrou na. Na justiça contra...
0: Mentira.
1: Mesmo. Mas a bronca falando... não era. A bronca era com o seu João, que havia mandado ele embora, entendeu?
0: Ah,
1: bom, entendi. Eu tive que responder na justiça eleitoral.
0: É, né? Meu Deus.
1: Que coisa. Aí o seu João pôs um advogado para ele e para mim, porque ele também foi convocado. Pra... E o Suplicy também queria pôr o advogado. Falar, não precisa, Suplicy. Aí eles ouviram no tribunal, eles botaram a fita. Sim. Com a entrevista que eu fiz com o Suplicy, que eu não falei, foi absolvido, seu João foi absolvido e não aconteceu nada. Aliás, vou falar o nome, sabe? Ferreira Neto, que sim, trabalhou comigo na Folha também. Mas a bronca não era comigo, era com o seu João. Também não tinha culpa nenhuma.
0: Isso que é o problema, né? As pessoas pegam não sei qual a motivação e querem levar às vezes para a justiça, acabam atrapalhando, acabam embargando a justiça, porque acabam acumulando vários processos que poderiam ter sido resolvidos numa simples conversa.
1: Nada, mas não aconteceu nada. Os juízes lá deram até risada.
3: Mas você já teve que mudar o nome uma vez para não apanhar da mulher, né? Do dia
0: que
3: da mulher.
0: Isso? Foi? Que brincadeira foi essa?
1: Não foi? Foi.
0: Você teve que mudar o nome pra não apanhar de uma mulher.
2: O que aconteceu?
1: Dia Internacional da Mulher.
0: Hoje é 8 de março.
1: É, 8 de março.
0: Perfeito.
1: E eu trabalhava como repórter e fazia também a hora do ronco, né?
0: Sim.
1: Aí o chefe de reportagem pediu que eu fizesse, que tinha uma manifestação no centro da cidade das mulheres, pedindo direitos e tal, e tal, e tal, e tal. Aí foi uma que é das líderes lá, falou, eu sou da Rádio Bandeirantes e tal, e queria fazer uma entrevista e tudo. Você dá? Você trabalha na Band também? Eu falei, trabalho. Você conhece um filho da puta chamado Pedro Luiz Ronco? Eu falei, por quê? Porque Dia Internacional da Mulher, ele leva a Roberta Close, que era a melhor mulher para representar as mulheres. Essa mulher só serve para lavar, para passar, para cozinhar. E bateu nas ouvintes e não sei o quê. É um sem vergonha. Eu falei, não, de vista, assim eu conheço e tal. Bom, peguei a do carro lá, o aparelho lá. Chamei o Morumbi para... Falei, ó, tem uma entrevistada aqui, tá? Ah, fica na escuta. Aí chamaram. E eu entrevistei ela... Mas olha só, no final, você tem que dizer o nome do entrevistado e o nome do repórter.
0: Sim.
1: Eu falei o nome da entrevistada, tá? Da Associação das Mulheres. Tá? Repórter Luiz Carlos Guerto, mudou o nome dele. E desliguei.
0: Sensacional.
1: Não, isso é pior, não é isso. Zé Paulo de Andrade. Depois que ela saiu de perto, a gente chamou lá pelo rádio. Você bebeu, não é? Não foi, Zé Paulo?
0: Porra, você não sabe nem o ponto do seu nome?
1: Quando eu chegar na Bandeirantes, eu explico.
0: É isso aí. Estamos com ele, Pedro Luiz Ronco, senhoras e senhores. E ó, ele não vai fugir. Chegou a hora da PPP. Pergunta problemática e polêmica.
3: Para o Pedro.
0: Para o Pedro. Seguinte, senhor Ronco. Oi. Todo dia nasce um podcast no Brasil. Tem mais podcast no mundo do que gente para ouvir.
1: Sei.
0: Agora, com essa banalização toda, você acha que o podcast ele vai morrer? Ou ele vai conseguir se reinventar e, quem sabe, durar 104 anos quanto rádio?
1: Olha, eu espero que continue. Eu não teria coragem, mas de jeito nenhum que eu ia fazer. Como é que chama isso mesmo?
0: Podcast.
1: Podcast, é. Vocês são muito chiques. Mas eu acho que está dando emprego para muita gente. Muita gente está vendendo os programas. E muita gente tá trabalhando, tá vivendo disso. Um desemprego, filha da mãe,
0: sim,
1: como tem no Brasil, quer dizer, muita gente, as rádios, as emissoras de TV, cada ano, no estado de São Paulo, se falam 400, 500 jornalistas ou radialistas, às vezes radialistas até mais. Não tem emprego para todo mundo.
0: Tá vendo?
1: Muita gente desempregada vai ter outra função na vida, não é verdade? Então, eu acho que muita gente que não teve a oportunidade de trabalhar numa rádio grande, como a de vocês, como a minha rádio, ou numa estação de TV, não tem essa oportunidade, está faturando alguma graninha. Então, eu não sou contra, né? Eu espero que continue. Não vai tirar o nosso emprego, você entendeu? Vai ter mais gente faturando, e eu acho que isso é muito importante. E tem muitos desses programas que são, eu já fui em vários, sabe? Me trataram muito bem e depois deu repercussão.
0: Que ótimo.
1: Vou falar, porra, quanta merda você falou. Falei, esse cara sou eu.
3: Mas não tem a categoria que a gente tem na apresentação. É ou não é, Ronco?
1: Com toda certeza.
3: É isso aí, tá vendo?
2: Mas aproveitando, né, esse papo de tecnologia, tem muitos locutores que não aprovam isso. Sobre inteligência artificial. O senhor acha que a inteligência artificial pode roubar nosso emprego?
1: Eu acho que já está roubando. Você vê o horário político? Eu sou corajoso. Eu ouço. E tem muita campanha que é feita com inteligência artificial. Eu acho que vai tirar... Por exemplo, pessoas que gravam comerciais estão perdendo espaço. Porque estão fazendo tudo com inteligência artificial. Eu acho que é muito perigoso. Essa inteligência artificial, sei lá, entra na sua vida. Eu acho uma coisa do demônio. Não devia existir um negócio desse.
0: Aqui no nosso programa Sobremesa, a gente tem a nossa própria inteligência artificial, sabia? É. Nós temos o nosso Chato GPT.
1: Agora sim.
0: É o Chato GPT. Vou mostrar pra você. Vou fazer uma pergunta aqui, ó. O Chat GPT, que é o que todo mundo usa. Chat GPT, eu quero saber. Qual é a sua opinião sobre o Ronco? Sobre o Ronco, o que é?
2: O Ronco é um apresentador maravilhoso. Adoro ele.
0: Muito bem, agora vou mostrar pra você, Ronco. Chato GPT. O que você acha sobre o Ronco?
3: Devia se aposentar e dar espaço pra quem tá chegando aí, já que ele falou que tem 400, 500 jornalistas radialistas que se formam todo ano.
0: Tá vendo? Esse foi o Chato GPT. Tá vendo, Ronco?
1: Não é à toa que eu te mandei embora da Band.
0: O Ronco que tá há quase 40 anos apresentando a Hora do Ronco, ele é o responsável por fazer entrevistas célebres. Ele já entrevistou o rei do futebol, que é o Pelé. Já entrevistou o rei da música, que é o Roberto Carlos.
1: Sim.
0: E na época da ditadura chegou até a entrevistar o presidente João Figueiredo. Época sinistra.
1: É, foi pros Estados Unidos que ele foi operado lá e depois ele foi... recebido pelo Ronald Reagan. O Ronald Reagan me cumprimentou. Pensa que eu sou pouca porcaria.
0: O presidente dos Estados Unidos.
1: Os jornalistas lá, enfileirados lá na Casa Branca, ele cumprimentou um por um.
0: Que legal.
1: Até ele fez uma pergunta pra mim.
0: Qual a pergunta que ele fez?
1: O senhor é o Ronco?
3: Nossa, mas dessas coberturas todas aí, viagem, entrevista, qual foi a mais marcante, Ronco?
1: Infelizmente foi a do Papa.
3: Do Papa
1: João Paulo II.
3: É.
1: Já ouviu falar do Papa João Paulo II?
3: Claro, João Paulo II, a benção, João
1: de Deus. Esse mesmo. Ele veio para o Brasil e cada repórter cobriria em três lugares diferentes. Eu cobri em Minas Gerais, eu cobri em Aparecida do Norte, em Aparecida, e cobri em Manaus, que era a saída dele do Brasil, que era a última passagem dele para o Brasil.
0: Sim.
1: Então fui eu e o Nenê Garibe, que era o técnico de rádio, né?
0: Sim,
1: fomos lá para Manaus, tal, chegamos e tal. A missa do Papa ia começar no centro de Manaus por volta de 10 horas da manhã. Pô, nós fomos para 6h30. Um calor desgraçado, suando e tudo. Aí eu pus a mão no bolso. Lembra da Varig?
0: Sim, claro.
1: Pô, tinha aqueles lencinhos que eles davam, sabe? Com álcool e tudo. Pô, fui passar na testa, pelou a testa. Bom, mas tudo bem. Aí, pô, fica lá naquele calor tudo, fizemos lá a cobertura do Papa João Paulo II, pô, terminou por volta de meio-dia, e eu falei pro Nenê Garibe, Amadeu Garibe, e agora? Bom, agora nós vamos para o aeroporto. Brigadeiro Eduardo Gomes, nós vamos para a sala de imprensa e nós vamos transmitir de lá a saída dele, que ele vai voltar para o Vaticano, que ele vai sair do Brasil. Eu falei, Nenê, eu tô muito cansado, tá uma... Porra, tô chato, eu não tô aguentando essa porra desse lencinho, acabou comigo esse calor. Você acredita, Nenê, que eu vou poder entrevistar o Papa? Eu falei, não, nem vou chegar perto, vou ficar na sala de imprensa. E como nós vamos ver pela televisão? Ah, tá legal. Então vamos fazer o seguinte, você não vai contar pra ninguém, vai. Eu falei, o que que foi? Vamos pro hotel. Ar-condicionado. Liga a televisão lá, a gente narra como se tivesse a sala de imprensa do aeroporto. É, tudo bem, o que o papo lá, eu narro. Tá bom? Tá bom. O Papa ia sair às 3 horas da tarde do aeroporto. O Bom, o Zé Paulo, que era o diretor, me colocou eu sozinho para falar às 2 da tarde. Pô, eu tinha uma hora para falar. Certo que a sorte que eu levei aquelas homilias. Por exemplo, em Aparecida do Norte ele falou isso. Em Manaus ele falou isso. No Rio de Janeiro ele falou isso. Como é que é? Até minha mãe falou assim: nossa, eu tava chato, hein? Faltavam uns 20, 25 minutos para a saída dele, que era às 15 horas. Acabou a energia elétrica. Não tô brincando. Lá no bairro que eu tava em Manaus. Você imagina o branco que deu. Jesus. Eu não estava vendo mais.
0: Sim.
1: Eu não estava vendo mais. Aí comecei a ler mais homilia, tudo e tudo. Desespero, desliga a porra da televisão, não botava a luz. Não... Aí, se a lâmpada queimar, compre GE, pô. Aí, pô, mas deu 3 horas, hein, pô. Não deu mais 3 horas, pô. Nesse instante, Sua Santidade, o Papa João Paulo II, se despede das autoridades civis, eclesiásticas e militares e se dirige a bordo do seu aparelho da Alitalia com destino ao Vaticano, com assistência técnica de Amadeu Nenê Garibe. O repórter foi Pedro Luiz Ronco. Mas eu acabei de falar, quer dizer, terminou a luz, mas você não tem o negócio de telefone que sim, a gente plugava, não termina.
0: Claro.
1: Desculpa.
0: Você tava ali no hotel e o. Ó, não, só pra você que tá ouvindo.
1: Tô passando nervoso. Fica à vontade.
0: Só pra você que tá ouvindo imaginar. O Ronco tava ao telefone. Antigamente, telefone, não importa se acabar a luz ou sim. Não, o fio é outro. O fio é ligado direto ao telefone. Sim. Ele não precisa de energia pra funcionar. Então você consegue discar. Foi isso que o Ronco sim. fez. Ele tava no quarto do hotel. Fingindo estar lá na assessoria, lá na sala da assessoria de imprensa, ele pegou o telefone e falou: não, tô aqui. E ele via tudo pela televisão e relatava pelo rádio.
3: Acabou a luz.
0: Só que acabou a luz, não tinha mais televisão, teve que improvisar. E aí no finalzinho você falou: bom, deu 3 horas da tarde,
1: o papo já se arrancou.
0: Claro.
1: Não demorou 10 segundos entre Zé Paulo e Andrade. Cara, foi meu padrinho de casamento. Pedrão. Onde você está?
0: Seu chefe falando.
1: Eu estou em Manaus, uma vozinha, sabe? Com medo. Eu sei que você está em Manaus, eu quero saber onde você está. Falei, por que, Zé Paulo? Porque o Papa ainda está no aeroporto, porra! Você falou que ele já foi embora! Aí. Aí.
0: Nacional.
1: Você sabe o que é, Zé Paulo? Eu estou no quarto do hotel. Tô com 39,5 de febre.
0: Filha da mãe.
1: E... Nossa, que tosse. Desculpa mesmo, hein? 39,5 de febre. Então, tô aqui no quarto do hotel, acabou a energia elétrica e deu 3 horas, eu disse que ele foi embora. E falou, então, você vai voltar pro ar? Você vai ficar ouvindo? O que eu falar, você repete.
0: Caramba.
1: O Nenê Garibe, o repórter, foi... Pedro Luiz Ronco. Mas eu acabei de falar. Quer dizer, terminou a luz, mas você não tem o negócio de telefone que sim, a gente plugava, não termina.
0: Claro.
1: Desculpa.
0: Você tava ali no hotel e o. Ó, não, só pra você que tá ouvindo.
1: Eu tô passando nervoso.
0: Fica à vontade. Só pra você que tá ouvindo imaginar. O Ronco tava ao telefone. Antigamente, telefone, não importa se acabar a luz ou não, o fio é outro. O fio é ligado direto ao telefone. Sim. Ele não precisa de energia pra funcionar. Então você consegue discar. Foi isso que o Ronco fez. Ele tava no quarto do hotel, fingindo estar lá na assessoria, lá na sala da assessoria de imprensa. Ele pegou o telefone e falou: não, tô aqui. E ele via tudo pela televisão e relatava pelo rádio.
3: Acabou a luz.
0: Só que acabou a luz, não tinha mais televisão, teve que improvisar. E aí no finalzinho você falou: bom, deu 3 horas da tarde.
3: O papo já se arrancou.
0: Claro.
1: Não demorou 10 segundos entre Zé Paulo e Andrade. Cara, foi meu padrinho de casamento. Pedrão, aonde você está?
0: Seu chefe falando.
1: Eu estou em Manaus, Zé Paulo. Uma vozinha, sabe? Com medo. Eu sei que você está em Manaus, eu quero saber onde você está. Falei, por que, Zé Paulo? Porque o Papa ainda está no aeroporto, porra! Você falou que ele já foi embora! Aí. Aí, você sabe o que é, Zé Paulo? Eu tô no quarto do hotel, tô com 39,5 de febre.
0: Filha da mãe.
1: E... Nossa, que tosse. Desculpa mesmo, hein? 39,5 de febre. Então, tô aqui no quarto do hotel, acabou a energia elétrica e deu 3 horas, eu disse que ele foi embora. E foi, então, você vai voltar pro ar? Você vai ficar ouvindo? Eu, o que eu falar, você repete.
0: Caramba, fez um telefone sem fio.
1: Isso. Mas eu pensei o seguinte. Eu já falei que o homem se arrancou.
0: Sim.
1: O que, que eu vou falar? Que foi o Colônia que embarcou? Não teve dúvida. Botei o dedo no grande telefone, caiu a ligação.
0: Desligou. Genial.
1: Ah, e a hora que cheguei em São Paulo? Você nunca mais vai fazer nenhuma reportagem especial. Você não vai viajar mais para lugar nenhum, seu irresponsável. Foi sim, senhor.
0: Senhoras e senhores, hoje recebemos a lenda viva do rádio. Ele que é uma das pessoas mais incríveis, incomparáveis e insubstituíveis do Brasil, da telecomunicação e da radiocomunicação do Brasil. Senhoras e senhores, Ronco! Muito obrigado, Ronco. Obrigado de verdade pela sua presença. Te desejo cada vez mais sucesso na Hora do Ronco.
1: Obrigado.
0: Que você faça 80 anos de Hora do Ronco, por favor.
1: Muito obrigado pela atenção, o carinho que vocês têm comigo, tiveram. Se soubesse que isso me deixa contente, sabe? Porque a gente às vezes não sabe, né? Que tem tantas pessoas que ouvem a gente, que gostam da gente, tem um carinho com a gente. E olha... Caramba, que tosse.
0: Vou falar uma coisa pra você, Ronco.
1: Tem pessoas que, carinho, que não conhecem, eu bato tanto de ouvinte. E ele sabe que não é de sacanagem, é apenas um momento de humor, de...
0: Claro, óbvio.
1: Nunca ninguém cobrou nada, graças a Deus.
0: Ô, Ronco, as homenagens têm que ser feitas em vida, então eu tô aqui pra te homenagear. Dos 104 anos de rádio no Brasil, o Ronco tá 53 fazendo sucesso, levando alegria, e é a pessoa mais importante do rádio. Ronco, parabéns, muito obrigado. Obrigado por você ter feito tudo
1: obrigado
0: que você
1: a
0: fez.
1: Vocês.
0: Obrigado
1: a vocês. Mas você falou uma coisa que me deixou emocionado agora.
0: Não precisa chorar, Ronco.
1: Você falou que, como que é?
0: Dos 104 anos, 53 você dedica ao rádio.
1: Certo. Eu espero ter mais 30.
0: É isso mesmo, muito bem.
1: É isso aí.
0: Um beijo, muito obrigado.
1: Obrigado.
0: E a gente continua o nosso programinha de meu Deus, lembrando essa homenagem ao Ronco que merece. Ouça lá, Hora do Ronco.
3: Quando sempre. Ele morrer, eu vou cobrar do Murilo lá o estúdio com o nome dele.
2: Que isso, tem que cobrar do Murilo mesmo.
3: Vou cobrar.
0: Bom, vamos fazer. Seguir aqui o nosso programa,
3: tá gravado,
0: meu Deus.
3: Aqui.
0: Olha, a gente agora vai pro nosso quadro, que é o quadro favorito. Todo mundo ama. É hora de trazer informação com diversão. É hora de dar as notícias, mas de um jeito que só a gente sabe. É hora de fazer você entender tudo aquilo que foi dito no TMC 360 de uma maneira mais didática e bem-humorada. E, melhor, sem custar o que a Jonah Trapton custa ao RH. Senhoras e senhores, é hora dele, do quadro Girinho de Notícias, vai!
2: Vem pra cá, Lucas.
0: Muito bom, vai.
2: Vai, Patrícia.
0: Muito bom, ó. Primeira notícia do dia, posso trazer?
2: Por favor.
0: É o seguinte, olha só. O diretor da Polícia Federal foi afastado, mas o Flávio Dino, ministro do STF, disse assim, ó, volta pro cargo. Que isso? O que que tá acontecendo?
2: Eita.
0: Tá rolando o maior quebra-pau entre os ministros do STF. Dizem por aí, ó, supostamente quase teve briga física, sabia, ministro?
2: Mentira!
0: Ó, informações do nosso roteirista Rodrigo disse que supostamente quase teve briga de mão, hein? E a gente vai tentar explicar pra você agora o que tá acontecendo. Semana passada, o ministro André Mendonça divulgou umas conversinhas do Xandão Alexandre de Moraes com o Vorcaro.
2: Certo.
0: Daniel Vorcaro, o dono do Banco Master, que tá preso. Então, teve conversa do Alexandre de Moraes com o Vorcaro. E elas foram divulgadas pelo ministro André Mendonça. O Alexandre de Moraes, obviamente, não gostou. Disse que o André Mendonça tava sendo parcial, que ele tava sendo casaca, entendeu? Mudando de casaca e ordenou: investiguem o André Mendonça agora! Já que o André Mendonça trouxe essas conversas do Alexandre de Moraes com o Vorcaro, o Alexandre de Moraes disse: não, investigue ele, o André Mendonça. O Xandão até usou um relatório da Polícia Federal contra o próprio Mendonça. Só que o Mendonça entendeu que isso passou do ponto e afastou o diretor da Polícia Federal. Você conseguiu entender?
2: Senhora. Nossa, é um rolo
3: danado. Parece briga de criança isso.
0: Pois é, é mais ou menos assim.
2: Queima quingaral.
0: O Alexandre de Moraes falou assim, ó, você trouxe conversinhas minhas? Não. Comece a investigar você. Quase que dizendo, você também tem rabo preso. E aí o André de Mendonça falou, não. Isso não pode acontecer. Tira o dono da Polícia Federal, o diretor. Tipo assim, quem é que manda lá na Polícia Federal? É essa pessoa? Tira ele lá, manda tirar. Foi o que o André Mendonça disse. Só que não acabou, porque hoje o Flávio Dino, que também é do STF, o ministro do STF, ele reintegrou o diretor da PF. Ele recontratou, falou, não vai sair não, vai ficar e vai investigar. Olha aí que loucura.
3: Coisa, hein? Que maravilha, hein?
0: É, tira casaco, bota casaco. É. Isto aí, meus amigos, é o resumo do Brasil, isso onde aí, tá todo mundo envolvido. É aí depois um fala assim, não, porque não dá pra ser político, não dá pra você não ter partido. Meus amigos e minhas amigas, tá todo mundo envolvido, até o pescoço.
2: Aí se investigarem...
0: Errado é você que não ficou com nenhum pix, não recebeu nada, não recebeu nem da esquerda, nem da direita, nem do centrão. Errado é você, trouxa é você que não tá fazendo parte da maracutaia. Pô, tá todo mundo envolvido, você acha que não? Pela madrugada.
2: Vou até ver nos aplicativos de relacionamento se eu não tinha dado médico, vorcaram. Vai que, né?
0: Vai, ó.
2: Vai que. Mas mais absurdo que isso é o absurdo de algumas fake news existirem há tanto tempo, né? Pois é, finalmente a Xuxa reagiu àquela famosa teoria da conspiração de que ela teria vendido a sua alma para o Caipiroto.
3: Peraí, como assim?
2: Gente,
3: Caipiroto.
2: É o Caipiroto.
3: É o demônio interior.
0: Que mora lá em
3: Piracicaba, o jumento.
2: Caipiroto.
3: É o Beelzebu.
0: Que vai. Caipiroto.
3: É Capiroto.
2: Ah, eu achei que era Caipiroto.
0: Não, pelo amor de Deus. Se você conhece algum caipira que é virado no Gerais, eu sou eu. É.
2: Caipiroto. Não, mas gente, tinha essa teoria da conspiração, né? Onde a Xuxa talvez teria vendido a sua alma ao diabo.
0: Falavam de rodar o vinil ao contrário,
2: fazer,
0: né?
2: Isso, pra fazer tanto sucesso assim, né? Só que é a primeira vez que ela fala sobre isso. Ela repostou aí nas redes um post que falava sobre esse boato. E nos comentários dessa postagem ela escreveu, pois é, e Deus que me deu tudo, fica onde nessa história, hein? E é claro que esse boato existe há muito tempo, desde os anos 80, 90. E, cara, Xuxa não deve aguentar mais ouvir um negócio desse.
3: Ela desmentiu o cramulhão, então.
0: Exatamente.
3: O tinhoso.
0: O tinhoso.
3: Lembra quando falava que você botava o disco da Xuxa ao contrário? Era o capeta.
2: É, o Hilarie ao contrário, lembra? Não era?
0: Eu lembro disso. É muito
2: triste. Eu nunca
0: pensei. E aí a gente descobriu que... Aí depois fala assim, não, porque não dá pra ser político. Não dá pra você não ter partido. Meus amigos e minhas amigas, tá todo mundo envolvido, até o pescoço.
2: Aí se investigarem...
0: Errado é você que não ficou com nenhum pix, não recebeu nada. Não recebeu nem da esquerda, nem da direita, nem do centrão. Errado é você. Trouxa é você que não tá fazendo parte da maracutaia. Pô, tá todo mundo envolvido. Você acha que não? Pela madrugada.
2: Vou até ver nos aplicativos de relacionamento se eu não tinha dado médico, vorcaram. Vai que, né?
0: Vai, ó.
2: Vai que. Mas mais absurdo que isso é o absurdo de algumas fake news existirem há tanto tempo, né? Pois é, finalmente a Xuxa reagiu àquela famosa teoria da conspiração de que ela teria vendido a sua alma para o Caipiroto.
3: Peraí, como assim?
2: Gente,
3: Caipiroto.
2: É o Caipiroto.
3: É o demônio interior.
0: Que mora lá em Beelzebu.
3: Que mora lá em Piracicaba, o jumento.
2: Caipiroto.
0: É o Beelzebu.
3: Que vai. Caipiroto.
0: É Capiroto.
2: Ah, eu achei que era Caipiroto.
0: Não, pelo amor de Deus. Se você conhece algum caipira que é virado no Gerais, eu sou eu. É.
2: Caipiroto. Não, mas gente, tinha essa teoria da conspiração, né? Onde a Xuxa talvez teria vendido a sua alma ao diabo.
0: Falavam de rodar o vinil ao contrário,
2: fazer,
0: né?
2: Isso, pra fazer tanto sucesso assim, né? Só que é a primeira vez que ela fala sobre isso. Ela repostou aí nas redes um post que falava sobre esse boato. E nos comentários dessa postagem ela escreveu, pois é, e Deus que me deu tudo, fica onde nessa história, hein? E é claro que esse boato existe há muito tempo, desde os anos 80, 90. E, cara, Xuxa não deve aguentar mais ouvir um negócio desse.
3: Ela desmentiu o cramulhão, então.
0: Exatamente.
3: O tinhoso.
0: É, o tinhoso.
3: Lembra quando falava que você botava o disco da Xuxa ao contrário? Era o capeta.
2: É, o Hilariê ao contrário, não era?
0: Eu lembro disso. É muito triste.
2: Eu nunca pensei.
3: E aí a gente descobriu que ele cantava melhor que a Xuxa.
0: Não, claro que não. Xuxa canta muito bem. Misógino! Você está sendo misógino! Está falando mal da minha Xuxa, da minha rainha. Aqui não!
3: Humor!
0: Aqui não. Humor!
3: É, falando em loira.
0: Mas tem muito cantor aí que podia ter feito pacto aí, que a voz é ruim. É. Sucesso não é muito bom, não.
3: Falando em loira, vocês viram? Não.
0: O que aconteceu? O que aconteceu?
2: Que aconteceu? Ah, Maria
3: Braga perdeu a linha, rapaz.
0: O que aconteceu, dona Maria Braga?
3: Vocês não viram?
2: Não vi.
3: Eu vou pedir pra soltar o vídeo. Era uma salsicha de 22 centímetros.
2: É o quê? Ih,
3: rapaz, você já viu uma salsicha de 22 centímetros?
2: É melhor você não perguntar. Pergunte em outro horário que eu respondo.
3: Ó, bota o vídeo da Ana Maria Braga aí. Bota o vídeo. Vai. Bota o vídeo, agora, Cuca.
4: Eu soube que tem
2: seu valor.
4: Um outro aqui que chama Claudião.
5: Tem até nome?
4: É, que tem nome, caraca, sobrenome, endereço, RG e tudo. Tem 22 centímetros.
5: Tá, o Claudião?
4: É, o Claudião.
5: Ô, Claudião!
4: 22, tem outro cara que eu conheço. O
0: que é isso?
5: O Clista. E o cara não vai beber, não
3: tinha. O que é isso? Ela tava fazendo.
2: Hoje é o dia do cachorro quente, né? E aí ela tava fazendo cachorro quente no programa dela e aí ela soltou essa.
3: Ela mandou
2: sobre o tamanho da salsicha.
0: Mas o Claudião, que ela leu o comentário, devia estar falando que ele faz um cachorro quente com uma salsicha de 22 centímetros. Aí ela só leu a mensagem no meio do programa ao vivo e parecia: o Claudião tem 22 centímetros. Entendi.
2: Tá certo. É quase nickname do bate-papo UOL.
0: Vamos dar uma olhada na nossa enquete do dia? Batista, traz aí.
3: Olha só, você acha que os ministros estavam caindo na gargalhada? Por qual motivo naquela foto, hein? O Luiz Augusto diz o seguinte: eles estão rindo porque está em ano de eleição, o brasileiro está endividado e eles dividindo entre eles o dinheiro do Vorcaro. Olha aí.
0: Isso aí foi.
3: Cuidado, hein, Luiz Augusto.
0: Cuidado aí.
3: Passar o arroba seu lá para a Bim.
2: Vai, Bidegutinho. O Renan Oliveira, ele mandou o seguinte: o Xandão deve ter falado que abriu uma conta no Banco Master. Sim. E aí o Gilmar respondeu: você gosta de emoção, né, querido?
3: Valdo Martins falou: o Xandão deu uma gargalhada porque o Gilmar Mendes disse que ia trocar o carro dele por um Monza 82.
0: Meu Deus,
3: esse é Monza
2: 82. E o Rodrigo Torres mandou o seguinte: tava rindo da trend dos anos 80. O Xandão tava lembrando da época que ele ainda tinha cabelo. Essa é boa.
0: Essa é boa.
3: Bem bolada. Juliana Oliveira, eles não estavam rindo, eles estavam farmando aura com a burrice do brasileiro, né?
0: Amigos, hoje o nosso programa foi mais do que especial. Hoje a gente conversou com o Ronco, ele que há 53 anos trabalha todo dia dedicando sua vida ao rádio. Muito obrigado, Ronco. Nós te amamos muito. E amanhã nós estamos de volta. Amanhã tem mais sobremesa pra você. Amanhã tem mais Marcelo Batista.
3: Vocês não vão me entrevistar, não? Eu tenho 37 anos de
2: rádio. Quando você chegar com 50, quando você falecer, a gente faz homenagem pra você.
0: Mini Ruth, que grosseria.
3: Tá mais fácil você morrer
2: antes do que eu. Não dá pra parar, né, Batista?
3: Vamos ver.
0: Isso é uma boa pergunta, hein? Qual dos três apresentadores você acha que morre primeiro?
3: A gente pode fazer dia 2 de novembro, finados, o bolão pé na cova.
0: Um beijo. Fique agora com a programação da TMC. Tchau, tchau.

0: Vamos às principais manchetes do programa de hoje. O presidente do Supremo Tribunal Federal, Edson Fachin, suspendeu o afastamento do diretor-geral da Polícia Federal, Andrei Rodrigues, e interrompeu decisões de outros ministros sobre o comando da corporação. A decisão ocorre em meio à divergência entre ministros do Supremo sobre investigações da Polícia Federal e a atuação da corporação em casos envolvendo o Banco Master. O presidente do Supremo Tribunal Federal, Edson Fachin, assumiu nesta quarta-feira a relatoria do inquérito das fake news, que antes estava sob responsabilidade de Alexandre de Moraes. Aberta em 2019, a investigação apura ataques, ameaças e a divulgação de notícias falsas contra o Supremo e seus ministros. Agora, Fachin deve encaminhar o caso à Polícia Federal e depois à Procuradoria-Geral da República, que vai decidir entre apresentar a denúncia ou pedir o arquivamento. O Ministério da Justiça reafirmou a confiança nas instituições e defendeu a autonomia da Polícia Federal nas investigações em andamento. Em nota, a pasta afirmou que as apurações devem seguir com independência, rigor técnico e respeito à lei, sem exceções para fatos ou envolvidos. Ministro André Mendonça, do Supremo Tribunal Federal, determinou a soltura de Romeu Carvalho Antunes, investigado no caso das fraudes em descontos de aposentadorias e pensões do INSS. Ele deixou a prisão com tornozeleira eletrônica e outras restrições, como a proibição de deixar o país e de manter contato com outros investigados. Mendonça também autorizou a soltura do ex-procurador-geral do INSS, Virgílio Antônio Ribeiro de Oliveira Filho. A delação premiada do empresário Antônio Carlos Freixo Júnior, conhecido como Mineiro, foi homologada pelo ministro André Mendonça do Supremo Tribunal Federal. Segundo o acordo, o empresário produziu dinheiro em espécie para uma equipe do ex-banqueiro Daniel Vorcaro e fez repasses de mais de 62 milhões de reais para um fundo nos Estados Unidos. A delação também cita um pedido de Flávio Bolsonaro a Vorcaro pelos valores. O presidente Lula pediu a quebra do sigilo das investigações sobre o caso Banco Master e defendeu mais transparência no inquérito. A declaração ocorre em meio à crise do STF após um confronto público entre Alexandre de Moraes e André Mendonça.
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0: A crise interna no Supremo Tribunal Federal ganhou um novo capítulo. O ministro Flávio Dino decidiu suspender os efeitos da decisão do também ministro André Mendonça, que havia afastado o diretor-geral da Polícia Federal, Andrei Rodrigues, e o diretor de inteligência da corporação, Leandro Almada. Dino determinou a reintegração dos dois servidores e considerou sem fundamento suficiente o afastamento determinado por Mendonça. A decisão ampliou o embate dentro do Supremo, já que o ministro passou a contrariar diretamente uma decisão de outro ministro da própria corte. E para explicar melhor este cenário, o Link TMC conversou com o advogado especialista em direito constitucional, Marcelo Figueiredo. Marcelo ressaltou quais situações o relator pode proferir em uma decisão monocrática e quais são os mecanismos de controle dessa decisão pelo órgão colegiado. Vamos ouvir.
2: Olha, eu acho que nós estamos vivendo uma luta político-partidária dentro do Supremo Tribunal Federal. Aquilo que realmente é importante e saber quem cometeu ilícitos ou crimes e que esses crimes ilícitos sejam apurados quando há uma prova legítima produzida no processo, é isso que importa. O resto é cortina de fumaça. Me parece que essa decisão do ministro Dino foi totalmente teratológica, errada, não é? Inadequada, por duas razões. Primeiro, porque o processo em que ele estava com a sua relatoria tinha uma outra objeto de discussão. Né? O processo que estava com ele não dizia respeito absolutamente à conduta do ministro Mendonça. Não tinha nada a ver com Polícia Federal, com esses relatórios que foram produzidos, etc., etc. Então, me parece que foi o ministro ministro Dino desrespeitou o colega André Mendonça e desrespeitou o presidente do tribunal, porque o presidente do tribunal já tinha decidido avocar esses dois processos e dar um prazo de 5 dias para as partes se manifestar, para depois decidir levar isso ao plenário, que é o que supõe-se que ele faria essa semana ou no máximo a semana que vem. Então, eu posso dizer a vocês que é uma sucessão de erros, não é? O ministro Alexandre errou redondamente também ao colocar o ministro André Mendonça no processo das fake news. O ministro André Mendonça talvez não tenha agido corretamente nesse processo, porque na medida em que ele também, de alguma maneira, se coloca como vítima, o correto seria ele mandar o processo à distribuição, ao presidente, para uma redistribuição do caso. E, finalmente, o ministro Dino coloca uma pá de cal no problema, causando uma confusão ainda maior, procurando interferir numa decisão do seu colega. Então, eu diria a vocês que nós estamos agora já numa briga política, já não há mais lógica jurídica nessa discussão. Isso virou um cabo de guerra.
3: Pois professor, quando as decisões são ilógicas, o povo não tem confiança no guardião da Constituição. Ninguém tem confiança mais no Supremo. O que que sobra pra gente? É um golpe divino para como o senhor disse, o dia acabar com o Supremo, mas o que que, de fato, a nossa lei tem que nos permite algum poder sobre essas pessoas políticas?
2: Na verdade, o que está havendo é uma reação social muito grande, né? Você pode notar que nos últimos 3-4 dias, nós tivemos um manifesto do empresariado, da Fiesp, de outros empresários. Tivemos a manifestação da maioria da Ordem dos Advogados do Brasil, dirigida ao presidente do Supremo. Até onde eu sei, também hoje o Instituto dos Advogados, agora às 5 horas, vai soltar uma nota e mandar ao Supremo Tribunal Federal. E eu acho que essa pressão sobre o presidente vai fazer com que ele tome, ou a gente espera que tome, as medidas corretas, ou seja, puna as pessoas que estão diante de fatos graves, fatos que podem ser interpretados como crime. E nós podemos, inclusive, dizer que por trás de tudo isso, nós temos o crime organizado. E nós temos o crime organizado chegando à cúpula de Brasília. E toda essa movimentação, no fundo, é uma reação para que a verdade não venha à tona para o público.
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0: Muito bom dia, uma ótima quinta-feira para você que sintoniza a TMC. Hoje é dia 10 de setembro, seja muito bem-vindo e muito bem-vinda ao Amanhã TMC. Eu sou o Diego Andrade, te faço companhia ao vivo até às 5 da manhã. Aqui no Amanhã TMC você fica por dentro de tudo o que aconteceu de mais importante no noticiário do Brasil e do mundo, além de saber das primeiras notícias que vão impactar aí a sua quinta-feira. 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O meu muito obrigado a você que sintoniza a TMC. O WhatsApp está aberto para você participar, manda sua mensagem, seu áudio, comenta sobre as principais notícias aqui do programa no 119-7221-1001, 119-7221-1001. Vamos às principais manchetes do programa de hoje. O presidente do Supremo Tribunal Federal, Edson Fachin, suspendeu o afastamento do diretor-geral da Polícia Federal, Andrei Rodrigues, interrompeu decisões de outros ministros sobre o comando da corporação. A decisão ocorre em meio à divergência entre ministros do Supremo sobre investigações da Polícia Federal e a atuação da corporação em casos envolvendo o Banco Master. O presidente do Supremo Tribunal Federal, Edson Fachin, assumiu nesta quarta-feira a relatoria do inquérito das fake news, que antes estava sob responsabilidade de Alexandre de Moraes. Aberta em 2019, a investigação apura ataques, ameaças e a divulgação de notícias falsas contra o Supremo e seus ministros. Agora, Fachin deve encaminhar o caso à Polícia Federal e depois à Procuradoria-Geral da República, que vai decidir entre apresentar denúncia ou pedir o arquivamento. O Ministério da Justiça reafirmou a confiança nas instituições e defendeu a autonomia da Polícia Federal nas investigações em andamento. Em nota, a pasta afirmou que as apurações devem seguir com independência, rigor técnico e respeito à lei, sem exceções para fatos ou envolvidos. O ministro André Mendonça, do Supremo Tribunal Federal, determinou a soltura de Romeu Carvalho Antunes, investigado no caso das fraudes em descontos de aposentadorias e pensões do INSS. Ele deixou a prisão com tornozeleira eletrônica e outras restrições, como a proibição de deixar o país e de manter contato com outros investigados. Mendonça também autorizou a soltura do ex-procurador-geral do INSS, Virgílio Antônio Ribeiro de Oliveira Filho. E a delação premiada do empresário Antônio Carlos Freixo Júnior, conhecido como Mineiro, foi homologada pelo ministro André Mendonça do Supremo Tribunal Federal. Segundo o acordo, o empresário produziu dinheiro em espécie para a equipe do ex-banqueiro Daniel Vorcaro e fez repasses de mais de 62 milhões de reais para o Fundo dos Estados Unidos. A delação também cita um pedido de Flávio Bolsonaro a Vorcaro pelos valores. O presidente Lula pediu a quebra do sigilo das investigações sobre o caso Banco Master e defendeu mais transparência no inquérito. A declaração ocorreu em meio à crise do STF, após o confronto público entre Alexandre de Moraes e André Mendonça. E uma pesquisa do Instituto Meio Ideia mostra que 51,6% dos entrevistados acreditam que ministros do Supremo Tribunal Federal decidem mais por interesses próprios do que pela lei. O levantamento também aponta baixa confiança na corte. Quase metade dos eleitores, 49,7%, disse ter pouca ou nenhuma confiança no Supremo. E a Comissão de Valores Mobiliários condenou o ex-banqueiro Daniel Vorcaro a pagar 20 milhões de reais por uma operação considerada fraudulenta envolvendo o fundo imobiliário Brasil Reality. O Banco Master foi multado em 12,5 milhões de reais e as penalidades contra os envolvidos chegam a 201 milhões de reais. A CVM apontou supervalorização de ativos e operações que teriam criado liquidez artificial para as cotas do fundo. As bolsas europeias fecharam em queda nesta quarta-feira, com os investidores preocupados com o avanço das tensões no Oriente Médio e em meio à alta do petróleo. O índice Stock 600 recuou 1%, enquanto o Brent ultrapassou os $100 por barril. A alta do petróleo aumenta o temor da inflação e pode influenciar em decisões dos bancos centrais sobre os juros. Muito bom dia a você que sintoniza a TMC. Vamos à previsão do tempo para todo o país nesta quinta-feira. Em Curitiba chove o dia todo, máximas de 17 com mínimas de 14 graus. Em São Paulo, o cenário é parecido e chove o dia todo, máximas de 21 com mínimas de 16 graus. No Rio de Janeiro, o sol aparece entre nuvens, pancadas de chuva à tarde e à noite, com máximas de 30 e mínimas de 19 graus. Em Belo Horizonte, o dia de sol com nuvens, chove rápido durante o dia e à noite, máximas de 27 e mínimas de 15 graus. Em Brasília, o dia de sol com nuvens, pancadas de chuva à tarde e à noite, máximas de 29 e mínimas de 19 graus. E para fechar em Recife, o dia de sol com pancadas de chuva de manhã e muitas nuvens à tarde, máximas de 30 e mínimas de 24 graus. O presidente do Supremo Tribunal Federal, Edson Fachin, tomou uma série de decisões nesta quarta-feira para reorganizar processos que estão no centro da crise da corte. Fachin tirou Alexandre de Moraes da condução do inquérito das fake news, suspendeu decisões sobre o afastamento e a reintegração de Andrei Rodrigues e marcou para o dia 15 a análise do caso envolvendo Moraes e Daniel Vorcaro. Os detalhes chegam com Murilo Hernandes.
5: No chamado inquérito das fake news, a mudança na condução da investigação passa a valer a partir da quarta-feira. Fachin, no entanto, preservou os atos praticados durante o período em que Alexandre de Moraes esteve regularmente à frente do caso. Também

0: envolve Moraes e Daniel Vorcaro, a decisão será levada ao colegiado do Supremo. A sessão extraordinária presencial foi marcada para o dia 15 de setembro, às 10 horas da manhã. O caso envolve informações extraídas do celular de Vorcaro, incluindo mensagens enviadas para um número atribuído a Alexandre de Moraes. Os ministros vão analisar o material e definir os próximos passos da apuração conduzida por André Mendonça. As decisões fazem parte de uma série de medidas adotadas por Fachin diante do aumento dos conflitos entre ministros e coloca o presidente do Supremo no centro da tentativa de reorganizar esses processos.
1: Falando sobre a crise no Supremo Tribunal Federal e a decisão de Flávio Dino de reconduzir Andrei Rodrigues e Fábio Almada à Polícia Federal, o TMC 360 conversou ao vivo com o deputado Chico Alencar do PSOL do Rio de Janeiro. Vamos ouvir.
2: É claro que é muito ruim para o próprio Supremo, que não é o Executivo, que não é o Legislativo, é um dos poderes da República, esse conflito, essa guerra de liminares, de cautelares, de posição para cá e para lá. O que importa é garantir a soberania, a integridade, a imparcialidade do Supremo. E, por isso, eu me relembro sempre uma frase lapidar do saudoso ministro do Supremo, Evandro Lins e Silva, falecido em 2002, que foi caçado pela ditadura, com aquelas aposentadorias precoces, ele e mais Vitor Nunes Leal, Hermes Lima, a época daquele infausto período, página infeliz da nossa história, que muitos hoje ainda defendem e do qual tem nostalgia. Dizia Evandro, o Supremo é a última instância do erro. E agora eles têm abusado do, aspas, direito de errar. Então, eu quero agir com a maior isenção possível, não estou numa falsa polarização, onde quem extrema, quem radicaliza é a extrema-direita, negando a vacina, negando a história, negando a ciência, por exemplo. Então, sobre essa decisão do Flávio Dino, me pareceu, sem examinar, inclusive, todo o seu arrazoado ainda, porque eu estou também na rua, em campanha, mas não deu tempo, mas eu vi elementos básicos que eu já questionava. Quem fez a interpelação para o ministro André Mendonça estabelecer aquela decisão de afastar não só o diretor-geral da Polícia Federal, mas também o seu diretor de inteligência, que são pessoas, a meu juízo, íntegras, e a atuação da PF nos últimos tempos tem sido muito meritória, muito operosa, sem perseguir nem proteger ninguém. Há também figuras do PT, como, por exemplo, Jacques Wagner. Essa mesma PF abriu 3 investigações sobre Fábio Luiz, o filho do presidente da República, e também muita gente da direita envolvida nos esquemas vorcáricos. Bom, o pedido foi de um partido político, que tem, inclusive, candidato a presidente da República. Portanto, ele não é parte legítima para instar o ministro do Supremo a derrubar, afastar um diretor de órgão importante do Executivo, prerrogativa de nomeação do presidente da República. Então, isso tem vício de iniciativa. Me parece que a decisão agora do Flávio Dino foi nessa direção. Mas quero apenas complementar. Tudo tem que ser apurado. O ministro Moraes já errou quando deu aval ao contrato do escritório de sua esposa para defender o Vorcaro, que ele, à época, saberia que poderia ser investigado, já havia indícios nesse sentido. Então, ninguém que pode ter causa dentro do Supremo ou dentro do Judiciário, em qualquer instância, pode ser defendido pelo escritório de um parente direto de ministro Supremo. Isso aí é conflito de interesse, evidente. Assim como o Mendonça, outro ministro, outra parte dessa guerra, não podia abrir seletivamente o sigilo de alguma parte da investigação do Master e depois fazer um tampão sobre a investigação do mesmo processo do qual ele

0: é relator, em relação a Dark Horse, a financiamento pelo Vorkaro do filme. Curiosamente, coincidentemente, os mesmos casos graves e, tudo indica, ilícitos, têm o mesmo valor, parece que é um padrão. 131 milhões para cá, 134 milhões para lá, é muito dinheiro. E dinheiro da corrupção de Vorkaro, Daniel Vorkaro. Então, olha, tudo isso tem que ser passado a limpo, doa quem doer. A gente defende que o plenário do Supremo, sobre a presidência do correto Edson Fachin, discuta isso publicamente, veja cada postura, cada envolvimento, doa a quem doer, repito. Então, vamos garantir a soberania e a integridade do Supremo, hoje muito ameaçada. Só guerra de liminares e cautelares não faz avançar o que o povo precisa. Justiça para todos.
1: Deputado Chico Alencar, é um prazer falar com o senhor. Eu vou até abrir agora para uma questão mais conceitual, vou até apelar para a sua origem de historiador, de professor, né? Porque a gente sabe que, do ponto de vista da sociedade, desse conceito etéreo chamado sociedade, né? O STF está sob os holofotes e faz bastante tempo, né? Vamos pensar assim, desde o Mensalão, o STF é midiático, né? É objeto de comentários, de ame ou odeie. Até antes do Mensalão, ninguém sabia quem eram os 11 ministros, que hoje a lei são 10. Né? Mas depois, um fenômeno foi se acumulando, foi uma bola de neve que cresce, cresce, cresce e não para de crescer. Eu pergunto para o senhor, é do ponto de vista de interesses extra-sociedade, de interesses de poderes, né? O que é que está em jogo? É o próprio STF ou a PF também é objeto de interesses que não podemos aqui nem nominar, mas essa questão da independência, da autonomia da PF, que é tão valorizada por todos os lados envolvidos, também não estaria ameaçada nesse caso?
0: Felipe, o que está ameaçado é a própria democracia no seu ritmo normal. Eu entendo que seja um policial federal ou diretores dessa instância que é a Polícia Federal, instância de investigação de âmbito nacional, quanto o Supremo Tribunal Federal, tem que agir sempre com discrição, com autonomia, com prudência e com firmeza. Senão a fruição da justiça, que é um direito republicano de todos, sem exceção, fica muito prejudicada. Faria uma comparação. Juiz, em qualquer instância, mormente os do Supremo, tem que ser como um bom juiz de futebol. Quanto menos aparecer, melhor. Mas tá, dá a decisão. Agora, há juízes, inclusive do Supremo, que têm entidades do qual presidem ou são presidentes de honra, com interesses, inclusive financeiros, que promovem seminários, inclusive em geral fora do país, como se aqui não houvesse espaço para isso. Dispendiosos, financiados por empresas. Olha, o Mendonça tem, o Gilmar Mendes é o caso mais notório, quase todos os ministros da Suprema Corte têm. Isso não devia ser permitido. Eles tinham que se afastar completamente desses vínculos com entidades que acabam sendo privadas ou tendo a influência da sua postura. A mesma coisa a Polícia Federal. A remuneração, principalmente da cúpula do judiciário, judiciário em todos os níveis, e da Polícia Federal, é suficiente para que eles não tenham outras atividades. Isso tudo tisna a soberania, a integridade, a independência dessas instituições. Também, o que nos permite estar falando aqui, que é uma baita conquista da humanidade, a rede mundial de computadores, a internet, hoje criou uma nova comunicação muito mais acelerada e uma visibilidade muito grande. Então, eu vejo lá na Câmara dos Deputados, da qual eu sou integrante, por delegação do povo, por voto. Os deputados, na sua maioria, querem mais lacrar nas redes. Então, eles fazem discurso, que quase ninguém ouve, no plenário, na tribuna da Câmara, para se filmar. Aí, aquelas frases bombásticas, aquela gritaria, às vezes ofensas, xingamentos, isso dá likes, o que é uma vergonha também. Então, houve uma alteração do ethos dessas instituições públicas que perderam sua capacidade de discrição, de serenidade e, consequentemente, de imparcialidade. O Congresso não. Congresso é o espaço do dissenso e da disputa de ideias. Agora, a lacração, a mentira, as fake news são terríveis. Eu li outro dia que 75% da população brasileira se informa sobre as redes, sobre os grupos de zap, que estão plenos de mentiras, de fake news. Isso tudo é um absurdo total. A gente a investigação serena e firme para tudo e para todos. Esse é o papel da Polícia Federal e é o papel da Justiça. Agora, nos últimos tempos, tudo isso mudou, porque os ministros togados gostam de aparecer na rede, as exceções, e é bom, tem um elemento da transparência, mas também, às vezes, exageram, às vezes, querem um exibicionismo. O ego humano é muito grande. Agora, a gente tem que ter cuidado e limitá-lo quando exerce função pública.
2: O presidente Luiz Inácio Lula da Silva defendeu, através das redes sociais, a quebra completa do sigilo das investigações sobre o caso do Banco Master. As informações direto de Brasília com o Murilo Hernandes.
3: Em pronunciamento, Lula criticou os vazamentos seletivos do processo e cobrou uma solução rápida do Supremo para tentar conter o desgaste na imagem da corte. O presidente afirmou que a verdade sobre o caso precisa vir à tona, doa a quem doer, e defendeu que a população tem acesso integral aos autos. Lula também comparou a situação atual ao que aconteceu durante a Operação Spoofing, quando informações obtidas na investigação foram liberadas. A declaração ocorre em meio ao aumento das divergências entre os ministros do Supremo, depois das decisões diferentes sobre a permanência da Polícia Federal na condução dos trabalhos. Nos bastidores, interlocutores avaliam que o Palácio do Planalto tenta evitar que a crise no judiciário traga novos impactos políticos e eleitorais para o governo. Agora, a expectativa no meio político é por uma manifestação da presidência do STF para tentar reduzir a atenção e pacificar o ambiente entre os ministros.
2: O Partido dos Trabalhadores defendeu uma reforma no Poder Judiciário e a apuração da crise no Supremo Tribunal Federal. O presidente do PT também cita negociações entre Flávio Bolsonaro e Daniel Vorcaro para o filme Dark Horse. Quem informa é o Adrian de Almeida.
4: Edinho Silva, presidente do Partido dos Trabalhadores, defendeu a reforma do Judiciário e a apuração de denúncias no STF. Ele afirmou em vídeo que a população quer saber a verdade sobre a situação da Suprema Corte. A fala foi no dia do afastamento do diretor-geral da Polícia Federal, Andrei Rodrigues, por decisão do ministro André Mendonça. A crise no Supremo envolve mensagens entre o ministro Alexandre de Moraes e o dono do Banco Master, Daniel Vorcaro. Nos diálogos, o empresário perguntou ao ministro se deveria sair do país antes de ser preso. A investigação da PF, no entanto, não conseguiu revelar o que Moraes respondeu a Vorcaro. Edinho Silva declarou apoio ao presidente do STF, ministro Edson Fachin, e pediu celeridade nas investigações. No mesmo vídeo, o petista mencionou Flávio Bolsonaro e o financiamento de R$ 134 milhões negociado entre o senador e Vorcaro para fazer o filme sobre o ex-presidente Jair Bolsonaro. Edinho afirmou que o presidente Lula mantém compromisso com a democracia e a estabilidade das instituições. O Palácio do Planalto não se manifestou sobre o afastamento do diretor da Polícia Federal.
2: Os candidatos à presidência da República declararam mais de 70 milhões de reais em gastos de campanha. Os dados registram movimentações feitas de 16 de agosto a 8 de setembro. O repórter Rafael Felitti traz pra gente os detalhes direto de Brasília.
5: O prazo para a entrega da prestação de contas parcial já começou a valer. Portanto, os dados devem ser atualizados nos próximos dias. Mas até o momento, o valor chega a quase 75 milhões de reais. O limite de gastos definido pelo Tribunal Superior Eleitoral é de 133 milhões de reais por campanha. Caso ultrapasse esse valor, poderá ser aplicada uma multa de 100%. Flávio Bolsonaro declarou 49 milhões e meio de reais. Os custos envolvem marketing, estratégia digital e advogados. Ronaldo Caiado informou 20 milhões e 900 mil reais com uso em propagandas de rádio e televisão. O Neuzema gastou 2 milhões e 600 mil reais em comunicação digital. Renan Santos registrou R$ 644 mil para materiais gráficos e publicidade. O presidente Lula declarou R$ 100 mil em impressos. Augusto Cury informou R$ 55 mil para redes sociais. Empresas de comunicação digital e serviços jurídicos aparecem nas prestações de todos os candidatos. Os dados estão no sistema DivulgaCande do TSE. 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
2: O Ministério Público do Trabalho já registrou este ano cerca de 200 denúncias de assédio eleitoral no trabalho. Em entrevista ao TMC 360, a advogada trabalhista Vivian de Camilles falou sobre o assunto.
6: Felipe, esse é um questionamento bem válido, porque tem através de brincadeiras, as pessoas às vezes não identificam, mas nós podemos pensar o seguinte, uma coisa é estarmos, por exemplo, tomando um café e comentar em quem vai se votar. Outra coisa é quando o empregador ou o seu superior hierárquico ou algum gestor da empresa começa a adotar uma postura que constrange a pessoa. Então, quando a pessoa começar a se sentir constrangida, quando a pessoa começar a se sentir que está sendo influenciada, induzida a determinado partido político, ou, por exemplo, quando ela manifesta que ela vai votar no partido X e ela sente uma retaliação, uma discriminação, nós podemos considerar esse ato o assédio eleitoral. Então, é quando passa daquela conversa para um seguinte passo que é um pouco mais ofensivo e que a pessoa se sente constrangida.
7: E, por exemplo, quando existe algo do tipo, o que a lei prevê, por exemplo, para quem comete assédio, Vivian?
6: Olha, para quem comete assédio, a lei prevê a questão do crime e também a questão da imposição de multa. Então, é sempre importante a pessoa que está sofrendo isso denunciar. Se não tem denúncia, infelizmente, a gente não tem como identificar que está sendo cometido esse ato que é tão, né, como eu posso dizer, gente, fugiu a palavra, me desculpa.
1: De qualquer
6: esse
1: forma...
6: Esse ato que é tão... viola tanto a intimidade da pessoa por conta da questão do voto ser livre e secreto.
1: E secreto, né? Agora, uma pergunta que é derivada disso, doutora, é que como, na prática, o funcionário ou a funcionária que... Tudo isso que a senhora explicou, ele identifica, amanhã ou depois, estava ouvindo a nossa conversa aqui, nossa, eu me identifiquei com isso. Como que eu provo? Um print de conversa, porque é testemunha, porque muitas vezes é aquilo que a senhora estava falando, né? Sai de uma brincadeira, uma conversa de elevador, uma conversa na sala do café, no fumódromo, sei lá, vira, né, uma imposição. Então, como é que essa pessoa pode trazer para a justiça uma denúncia que seja minimamente fundamentada?
6: Excelente pergunta, Felipe. Vamos lá. O assédio eleitoral tem várias formas de ser praticado. Por exemplo, a forma verbal, que é essa conversa que nós conversamos. Nessa modalidade, eu entendo que a pessoa pode gravar, fazer uma gravação para ela poder comprovar ou levar uma testemunha. Ou, por exemplo, se tem dois empregados que estão sofrendo esse assédio eleitoral e eles estavam juntos, um pode servir como uma testemunha. Mas também temos o assédio eleitoral documental, porque, por incrível que pareça, tem empresas que circulam memorandos, comunicado interno, fixa no quadro de avisos dos empregados, passando essas orientações. Essa forma é só o funcionário que se sentir ameaçado, constrangido, tirar uma foto do comunicado feito pela empresa e também levar, seja no Ministério Público do Trabalho, seja no sindicato da sua categoria. E nós temos também essa forma documental, que é física, e nós temos também o assédio eleitoral, que é o digital, que eles enviam por e-mail, grupos de WhatsApp, redes sociais. Então, da mesma forma, ele pode colher esse material e entregar, levar no Ministério Público do Trabalho, no sindicato, como eu já disse, para poder fazer e embasar essa denúncia.
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2: E tem novidade chegando por aí, viu? A Apple revelou o seu novo lançamento, o iPhone Duo, o primeiro celular dobrável da marca. A empresa também apresentou os novos iPhones 18 Pro e 18 Pro Max, além dos fones de ouvido AirPods 5 e as novas versões dos relógios Apple Watch. O iPhone Duo segue a proposta de outros celulares dobráveis. Uma tela extensa de 5,4 polegadas que permite acessar praticamente todos os recursos do iOS sem precisar abrir o aparelho. O iPhone Duo vai estrear em pré-venda no Brasil em 18 de outubro e será entregue a partir do dia 23. Os preços são bem salgados, viu? Partem de R$ 21 mil reais e vão até R$ 30 mil, dependendo da capacidade do armazenamento. Os estados do Paraná, São Paulo e Mato Grosso do Sul têm riscos de tornado a partir desta quinta-feira. Os estados concentram os maiores volumes de chuva associados à formação de um ciclone extratropical. De acordo com os especialistas, as áreas de maior atenção estão em São Paulo e no Paraná, onde já chove desde amanhã de quarta-feira. No Paraná, são esperados temporais com ventos que podem passar de 85 km por hora em algumas regiões. Em São Paulo, o risco é para o volume de chuva. A capital paulista pode acumular mais de 100 milímetros em 5 dias, superando o esperado para todo o mês de setembro. E a Polícia Federal do Maranhão recebeu um pedido para incluir os irmãos Agatha Isabelle, de 6 anos, e Alan Michel, de 4 anos, desaparecidos em Bacabal, na difusão amarela da Organização Internacional da Polícia Criminal, a Interpol. O pedido foi apresentado pela mãe das crianças e será analisado pela Diretoria de Cooperação Internacional da PF. Caso seja aprovado, o encaminhamento será feito à Interpol, que vai avaliar as informações e decidir sobre a publicação do alerta para os países membros da organização. Agatha e Alan estão desaparecidos há 8 meses, quando foram vistos pela última vez na comunidade quilombola São Sebastião dos Pretos, na zona rural de Bacabal. E o técnico da seleção brasileira, Carlo Ancelotti, anunciou a lista dos 26 jogadores convocados para os amistosos contra a Austrália e a Índia. Serão os primeiros compromissos do Brasil após a participação da Copa do Mundo de 2026. O técnico italiano vai continuar à frente da equipe durante esse período e indica que pretende renovar a seleção brasileira. Entre os atletas, 8 são estreantes, os goleiros Pedro Morisco e Otávio, os zagueiros Arthur Dias e Jair Cunha, os laterais Mateuzinho e Mauro Júnior e os volantes Breno Bidon e Gabriel Bontempo. Ancelotti também manteve 9 jogadores que atuaram na Copa: Douglas Santos, Gabriel Magalhães, Marquinhos, Bruno Guimarães, Danilo, Endrick, Rafinha e Rayan e Vinícius Júnior e Wesley, que foi cortado por lesão pouco antes do Mundial, também voltou a aparecer na lista. Os jogadores convocados vão representar o Brasil em 3 amistosos.
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2: A Comissão de Valores Mobiliários, a CVM, condenou por unanimidade Daniel Vorcaro, o Banco Master, e outras 14 pessoas e empresas por uma operação considerada fraudulenta envolvendo um fundo imobiliário. O Júnior de Castro traz todos os detalhes.
3: O processo começou a ser analisado em 2020 e investigou negócios realizados a partir de 2018. Segundo a comissão, o grupo de Vorcaro teria criado um fundo usando imóveis com valores muito acima do preço real. E um exemplo ajuda a entender como isso funcionava. Um centro médico avaliado em cerca de 7 milhões de reais foi colocado no fundo por 70 milhões, com base em um laudo considerado falsificado. Na avaliação do relator, os envolvidos, aspas, venderam gato por lebre e praticaram uma operação fraudulenta. Daniel Vorcaro foi multado em 20 milhões de reais, o pai dele, Henrique Vorcaro, recebeu a mesma multa, já o primo, Felipe Vorcaro, terá de pagar 5 milhões. O Banco Master e outras empresas da família também foram multadas. Ao todo, as penalidades chegam a 92 milhões e meio de reais. Os condenados ainda podem recorrer da decisão ao Conselho de Recursos do Sistema Financeiro Nacional.
2: A TMC Paraná inicia uma série especial de sabatinas com os principais candidatos ao Senado pelo Estado, começando por Dr. Rosinha, do PT. As entrevistas serão conduzidas por Felipe Harmata durante o Paraná TMC até a próxima quarta-feira. E quem traz os detalhes é a repórter Isabela Miranda.
4: Primeiro sabatinado pela TMC Paraná, o candidato ao Senado pelo Estado, o Dr. Rosinha, do PT, defendeu um período máximo de tempo em cargos de magistrados no Supremo Tribunal Federal, o STF.
5: Eu, quando era deputado federal, foi discutida uma emenda para criar o Conselho do Tribunal de Contas da União, uma emenda constitucional. Naquela emenda constitucional, eu coloquei que os ministros do STF deveriam, também como os ministros do TCU, deveriam ter mandato por tempo, não ser chegou indicado e ficar para sempre. Então eu defendo que eu, sendo eleito senador e serei, eu vou levar esse debate. Nós temos que limitar o tempo, ou 8 ou 10 anos. Então o ministro ou a ministra já indicada sabe que vai ser por tempo limitado.
4: Em relação ao impeachment de ministros, o petista destacou a importância de uma investigação quando houver acusação. Já sobre a negativa do Congresso na indicação de Jorge Messias ao STF, o candidato acredita que o presidente Lula não se sentiu derrotado.
5: Eu acho que o Lula não se sentiu derrotado, até porque o Lula tem uma experiência enorme. O Lula superou, entendeu e superou facilmente esse processo. Agora, a recusa do Jorge Messias foi uma recusa política e não técnica, porque ele comprovou durante toda a sabatina, tanto é que ele passou na comissão que fez a sabatina dele, como alguém competente para ocupar esse cargo.
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2: O governo federal liberou cerca de 6 bilhões de reais para segurar o preço dos combustíveis. A medida é uma resposta à alta do petróleo no mercado internacional, provocada pelo conflito do Oriente Médio. O repórter Bruno Tibério detalha a medida.
6: A maior parte do dinheiro, cerca de 5 bilhões e 600 milhões de reais, vai para o óleo diesel usado nas estradas. O subsídio é de R$ 1,12 por litro, pago a produtores e importadores. Para o ministro do Planejamento, Bruno Moretti, o impacto da guerra não pode ser medido, por isso serão feitas avaliações periódicas das medidas anunciadas.
7: O que importa para nós é como, assim, ninguém sabe o que vai acontecer com a guerra, né, com o conflito, a gente está sendo muito cauteloso para fazer reavaliações a cada mês. A gente fazia 2 meses, reduzimos o período para 1 mês. E aí a gente vai definir essa limitação do valor por ato infralegal, tendo em vista as condições absolutas de incerteza.
6: Outros 998 milhões de reais vão para derivados de petróleo, como gasolina, querosene de aviação e gás de cozinha. Na prática, a medida ajuda a reduzir o custo do produto. O programa prevê que esse desconto chegue ao consumidor por meio das distribuidoras e das refinarias. O governo também anunciou um aumento de R$ 1 por litro na subvenção ao diesel durante 1 mês. Segundo o Ministério do Planejamento, as medidas relacionadas ao preço da gasolina terão impacto de cerca de R$ 2 bilhões por mês. A execução dos subsídios fica a cargo da Agência Nacional do Petróleo, a ANP. A decisão, ela vem num momento de forte pressão no mercado internacional. O barril de petróleo passou dos $100 e as bolsas europeias fecharam em queda. O temor é de mais inflação e de juros altos por mais tempo.
2: O crédito faz parte da vida de milhões de paranaenses, mas escolher a modalidade errada pode transformar uma solução em uma bola de neve. O repórter Brian Valêncio explica quais cuidados tomar para evitar a inadimplência.
8: Em março, 84% das famílias do estado declararam ter algum tipo de dívida, o menor percentual dos últimos 10 anos. Ao mesmo tempo, a parcela com contas em atraso chegou a 15,5%, acima dos 11% registrado no ano anterior. O cartão de crédito continua sendo a principal forma de endividamento, citado por 94% das famílias. Na sequência, aparecem o financiamento de veículos, com 7,9%, e o financiamento imobiliário, com 6,6%. Para o economista Lucas Desordi, o crédito consignado também ganhou espaço entre os paranaenses, inclusive entre trabalhadores da iniciativa privada e servidores públicos.
9: A gente tem uma dívida que cresceu muito na modalidade aqui também, relacionado ao crédito consignado, né? Tanto para funcionários de empresas, CLTs, como funcionários, por exemplo, do setor público, e agora com modalidades também do FGTS dando como garantia. Então, esses créditos consignados também tiveram uma expansão relevante. Então, naturalmente, né, um dos créditos que é muito, muito utilizado também pelas famílias paranaenses é o de financiamento de automóvel e financiamento da casa própria, ou seja, financiamento imobiliário.
8: Entre as opções disponíveis, o consignado pode ser uma alternativa para substituir dívidas mais caras, já que o pagamento é descontado diretamente da renda. O próprio PROCON do Paraná recomenda avaliar as trocas de dívidas com juros elevados, como cheque especial e rotativo do cartão, por modalidades com taxas menores. Já o financiamento direto tende a fazer mais sentido quando existe um objetivo definido, como comprar um carro ou uma casa. Nesse caso, é importante olhar não apenas o valor da parcela, mas o custo total da operação e o impacto dele no orçamento mensal.
9: A gente tem uma dívida que cresceu muito na modalidade aqui também, relacionado ao crédito consignado, né? Tanto para funcionários de empresas, CLTs, como funcionários, por exemplo, do setor público, e agora com modalidades também do FGTS dando como garantia. Então, esses créditos consignados também tiveram uma expansão relevante. E, naturalmente, né, um dos créditos que é muito utilizado também pelas famílias paranaenses é o de financiamento de automóvel e financiamento da casa própria.
8: O consórcio funciona de outra maneira. Não há juros, mas existem taxas de administração. E em alguns contratos, fundos de reserva e também seguros. O consumidor também precisa considerar que não recebe o crédito imediatamente. A contemplação ocorre por sorteio ou lance. A regra mais importante, portanto, é não escolher o crédito apenas pela parcela. Antes de contratar, é preciso comparar o custo total, verificar se a prestação cabe no orçamento e preservar espaço para despesas imprevistas. Crédito saudável é aquele usado para financiar um objetivo que pode ser pago sem comprometer a renda futura.
2: Treze pessoas foram indiciadas por envolvimento direto ou indireto no espancamento de um ciclista de 37 anos em Copacabana, na zona sul do Rio. A repórter Érica Livigardi tem todos os detalhes.
10: A Polícia Civil pediu à Justiça a conversão da prisão em preventiva dos 5 investigados pela morte de um ciclista em Copacabana, na zona sul do Rio. 4 dos envolvidos se entregaram e estão presos. Wellington Luiz Santos de Souza segue foragido da Justiça. O inquérito foi concluído pela instituição e encaminhado ao Ministério Público, que vai apresentar uma denúncia. No total, 13 pessoas foram indiciadas pela morte do ciclista Cláudio Rafael Landeiro Moreira, de 37 anos, que foi espancado até a morte depois de ter sido acusado injustamente de roubar uma bicicleta. O advogado da família da vítima, Brian Rottenberg, afirma que não vai descansar até obter a condenação dos envolvidos.
11: A advocacia que representa a família de Cláudio Rafael, mais uma vez, ficará atenta, reforçando toda a parceria com o Ministério Público e que, em todos os momentos, não se furtará de fazer todas as diligências necessárias para que a gente consiga chegar ao final e que um desfecho final seja da condenação de cada um dos envolvidos nesse espancamento brutal, que não temos nenhum precedente.
10: A reportagem da TMC teve acesso ao relatório da Polícia Civil. 5 homens foram indiciados por homicídio triplamente qualificado. Os seguranças clandestinos Davi Santos Machado e Jorge Luiz Ricardo Dias e os entregadores de aplicativo Felipe Eduardo dos Santos Silva e Ailton José da Silva. Além deles, o Wellington Luiz Santos de Souza aparece nas imagens das câmeras de segurança chutando a cabeça do ciclista. Os vídeos mostram que Cláudio foi perseguido e agredido por cerca de 6 minutos com golpes reiterados de cacetete, socos e chutes. O homem chegou a agonizar por 30 minutos e foi reanimado por mais de 40 minutos. A polícia também encontrou vídeos gravados pelos próprios agressores. Eles aparecem se identificando como a tropa do iFood e afirmam que vão arrancar a cabeça de Cláudio e que os ladrões seriam mortos na Zona Sul. De acordo com o delegado responsável pelas investigações, Ângelo Lages, além dos 5 homens indiciados pelo homicídio, outras 8 pessoas vão responder por outros crimes relacionados a esse caso.
12: Um ciclista que presenciou todas as agressões foi indiciado pelo crime de omissão de socorro, uma vez que ele nada fez e não acionou as forças de segurança ou mesmo socorro para a vítima. Uma funcionária do estabelecimento que entregou o porrete na mão do Davi Machado, na rua Barata Ribeiro, foi indiciada pelo crime de lesão corporal. Outras 8 pessoas foram indiciadas pelo crime de exercício ilegal de profissão, que são seguranças de rua, inclusive o chefe coordenador dessa equipe de segurança, bem como os comerciantes que fomentavam essa atividade ilegal através de pagamentos mensais.
10: Aloysio da Silva Filho é apontado como coordenador da estrutura informal de segurança de rua que atuava na região. O serviço era mantido com pagamentos feitos pelos próprios comerciantes que atuam no local. Cada um pagava R$500 para manter o esquema de segurança clandestina.
2: A Polícia Civil investiga um esquema que usava a internet para oferecer medicamentos abortivos de forma clandestina. A repórter Luísa Rodrigues tem os detalhes da Operação Anjo Caído.
13: 4 suspeitos foram conduzidos e documentos foram apreendidos durante a Operação Anjo Caído, da Polícia Civil, que investigou a divulgação e a comercialização clandestina de medicamentos abortivos. A ação foi realizada nesta quarta-feira pela Delegacia de Repressão aos Crimes Cibernéticos, a DRCI, em endereço nos bairros de Campo Grande e Cosmos. A operação, que teve 5 alvos, foi finalizada após o cumprimento dos mandados de busca e apreensão. Segundo as investigações, o grupo usava as redes sociais e aplicativos de mensagens para divulgar conteúdos relacionados à interrupção da gravidez. Os suspeitos também ensinavam métodos caseiros para estimular o aborto e comercializavam medicamentos abortivos. A delegada responsável pelo caso, Natália Lavouras, explica como o grupo fazia para que os medicamentos chegassem às mulheres interessadas.
14: Ao longo da investigação, descobrimos a forma que eles utilizavam para fazer com que esse medicamento chegasse até as mulheres interessadas nessa prática abortiva. Os investigados, eles produziam kits simulando brindes, cestas de café da manhã, cestas com presente, e dentro dos kits que eles colocavam dentro da cesta, eles incluíam o medicamento abortivo e encaminhava para vítimas de diversas partes do Brasil.
13: Ainda de acordo com as investigações, os policiais encontraram vídeos publicados na internet com títulos como fazer um aborto seguro e ajuda com positivo indesejado, que direcionavam as interessadas para canais privados de atendimento. A análise de dados de empresas de tecnologia e operadoras também permitiu relacionar os 5 alvos aos números de telefone, aparelhos e endereços investigados. Durante o cumprimento dos mandados, os agentes apreenderam kits já preparados para entrega, medicamentos, além de papéis e anotações sobre as compradoras. Todo o material será encaminhado para a perícia e analisado para dar continuidade às investigações. Além da comercialização clandestina, a polícia apura possíveis crimes de incitação e apologia ao crime, e falsificação, corrupção, adulteração ou alteração de produto destinado a fins terapêuticos ou medicinais.
2: O fenômeno El Niño volta a entrar no radar das autoridades de saúde. No programa Link da TMC, O diretor de programa do Ministério da Saúde, Nilton Pereira Júnior, falou sobre os impactos do fenômeno e os cuidados que a população deve ter diante das mudanças no clima. Vamos ouvir.
15: Nós, aqui do Ministério da Saúde, a gente recebe as informações e nós estamos em permanente monitoramento junto aos órgãos federais que cuidam especialmente do clima. O IMET, o SEMADEM, a Defesa Civil. E as informações que os especialistas nos trazem com relação aos dados da série histórica do El Niño, né? El Niño é um evento recorrente, entre 2 e 7 anos, existe a previsão de ter um superaquecimento das águas do Oceano Pacífico, e esse El Niño, a previsão que se tem até o momento é que ele será um El Niño muito forte, talvez com uma previsão entre 70% e 80% de probabilidade que seja o maior de todos os tempos. Nós temos uma escala de El Niño do mais fraco ao mais forte, já estamos agora no mês de setembro no El Niño forte, em breve sairá um outro estudo que toda semana sai, tanto internacional quanto nacional, e muito provavelmente já agora, nesta semana ou na semana que vem, mas com quase toda certeza em setembro, nós atingiremos a escala de Super El Niño, por isso que ele de muito forte, né? Por isso que se dá o nome aí de Super El Niño. Então, a chance é que tenhamos o pior ou um dos piores El Niño. Não necessariamente os impactos deste El Niño seja agressivo em todas as regiões do país, mas nós estamos nos preparando para que tenhamos o pior evento de todos os tempos.
16: Doutor Rodrigo Alvarez aqui. Pergunta, então, que impactos vocês já consideram que são muito prováveis? Certo, a gente sabe que não tem, mas o que é muito provável acontecer em que regiões?
15: Então, em todo o Brasil, a probabilidade é de um aquecimento extremo, das ondas de calor cada vez mais frequentes e de maior intensidade. Isso em toda a região, todo o Brasil. Com algumas diferenças, né? Obviamente. Na região norte, nós vamos ter talvez uma seca e uma estiagem tão agressiva quanto a de 2024, ou até pior. Então, a maior preocupação nossa para a região norte, seja de uma super estiagem, com muita dificuldade de deslocamento de insumos, de água, de medicamentos, de profissionais, por conta do isolamento geográfico que vai ocorrer com a redução do nível dos rios e, ao mesmo tempo, um aumento das queimadas, né? Por conta dessa seca e do calor extremo, a possibilidade de aumento das queimadas, tanto no norte quanto no centro-oeste, causando todos os efeitos nocivos que as queimadas trazem para o ambiente e para a vida da população, com mais partículas no ar, com dificuldade de respiração, agravando as doenças respiratórias, então, tanto no norte quanto no centro-oeste, mas também no nordeste. E, por fim, no sudeste, a nossa maior preocupação são de temporais muito intensos e curto período de tempo, como a gente vê com muita frequência São Paulo, Rio de Janeiro, Zona da Mata Mineira, Espírito Santo, trazendo muito mais risco de deslizamento, de movimentação de terra, de enchentes, de alagamentos. E no sul, muito mais intensidade das chuvas, trazendo uma piora muito grande na proteção e nas cidades por conta das enchentes e dos alagamentos. Não conseguimos cravar que teremos enchentes semelhantes ou piores do que de 2024 no Rio Grande do Sul, mas com certeza teremos muita chuva, com uma probabilidade muito grande de enchentes e alagamentos.
17: Ô Nilton, quer dizer que a gente vai ter chuvas de verão e águas de março na primavera e em setembro, né? Eu quero saber se, além desses problemas maiores que preocupam mais, né, como derrubada de casas, alagamentos, enchentes, se essa preocupação se estende também, imagino que se estenda ao fornecimento de eletricidade, de energia elétrica e também internet. E o que o Ministério da Saúde faz para evitar esse tipo de problema? O que ele já está fazendo, né, pensando nisso?
15: Exatamente. Além desses, primeiro a gente preocupa com as questões estruturais, para todas as cidades, obviamente, só que como nós somos da saúde, da gestão da saúde, a gente está sempre olhando para os impactos direto na saúde da população. Defesa Civil é a nossa parceira, a gente sempre atua em alinhamento permanente com a Defesa Civil, com o Ministério da Defesa, com os órgãos de vigilância e segurança de cada estado. Inclusive solicitamos que cada estado, cada secretaria estadual, nos apresentassem um plano de contingência para os impactos do El Niño na saúde. Nós estamos preparando as nossas equipes de saúde, tanto as assistenciais quanto as de vigilância e os gestores do SUS, secretários municipais, secretários estaduais, para que a gente enfrente a esses impactos. Quais são os principais impactos hoje de priorização nossa para já organizar a preparação e que a gente tenha, no momento que for necessário, uma pronta resposta, a gente já tenha tudo preparado. As nossas unidades de saúde, todas elas, estaduais, municipais, federais, nós estamos aumentando o número de insumos em estoque, o número de medicamentos, vacinas, reorganizando toda a cadeia logística de frios, né, que nós temos hoje no Ministério da Saúde, que distribui vacina, insulina, uma série de medicamentos para estados e municípios, ao mesmo tempo que a gente tem também um plano de tecnologia de saúde digital, melhorando a conectividade do SUS. Por exemplo, a saúde indígena é especificamente atribuição do governo federal. Nós temos 34 distritos sanitários indígenas, que são gestão federal, e que nós estamos ampliando. Um exemplo, nós estamos melhorando os contratos de horas-voo, que são os contratos que nós temos com empresas privadas de aeronaves, tanto helicóptero quanto aviões, que levam insumos, medicamentos e profissionais de saúde para as terras indígenas. Isso nós estamos reforçando. E para concluir, é importante a gente destacar também, porque como você disse, a nossa preocupação não é só com o desastre ambiental naquele momento. Nós temos que nos preocupar com os impactos ambientais agudos, mas que afetam as doenças crônicas. 20% da população brasileira tem pressão alta e diabetes. As ondas de calor extremo, a poluição do ar, a seca, que traz dificuldade de ingerir líquidos, que traz a insegurança alimentar em várias comunidades porque o alimento não chega adequadamente. Isso tudo pode complicar as doenças crônicas, como hipertensão, diabetes. Tem estudos que mostram o aumento muito grande de infarto, de derrame, que é o AVC, de problemas de colesterol, problemas do aparelho renal, né, do sistema renal, que causa insuficiência renal crônica. Isso tudo piora com ondas de calor extremo e com queimadas. Por isso, nós estamos atuando muito fortemente na capacitação dos profissionais de saúde, da atenção primária, dos hospitais, das UPAs, dos prontos-socorros, do SAMU, que vão ter um papel fundamental para o atendimento do caso agudo. E para concluir, nós teremos todos os fatores que vão trazer, muito provavelmente, um aumento da incidência de dengue e outras arboviroses. Este ano, comparando o primeiro semestre desse ano com o primeiro semestre do ano passado, nós tivemos uma redução de 75% dos casos de dengue no Brasil. Isso por todas as ações que foram feitas pelo Sistema Único de Saúde. Muito provavelmente, nós teremos um aumento de casos de arboviroses durante esse El Niño, que deve ir agora de setembro até março do ano que vem. Porque aumenta o calor, prolifera mais o mosquito e aumenta, diminui o tempo do metabolismo do mosquito e do próprio vírus. Também nós teremos água parada em acúmulo, em lugares com enchentes, com inundações. E por fim, tem lugares que vão ter que reservar água, porque nós viveremos uma possibilidade de insegurança hídrica, com falta de água e com a dificuldade de chegar à água potável. Então as pessoas guardam, armazenam água. E se elas armazenarem em recipientes não adequados, nós podemos ter um acúmulo de reservatório do Aedes aegypti. Tudo isso está sendo trabalhado junto aos estados e municípios para que a gente faça a prevenção e a preparação para enfrentar os impactos desse El Niño.
2: E assim encerramos o Amanhã TMC desta quinta-feira. O programa teve a minha apresentação, Diego Andrade. Muito obrigado pela sua companhia, que seu dia seja leve, produtivo e cheio de boas notícias. Você fica agora com o Estádio TMC. Uma ótima quinta e até amanhã.
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1: Cinco horas e um minuto, Start TMC começou com as principais notícias, as principais manchetes desta quinta-feira, dia 10 de setembro. E você tão cedinho aqui com a gente, seja muito bem-vindo. E bom dia para você e para o meu parceiro, Rafael Tebas.
2: Bom dia, Fernanda. Muito bom dia para você. Bom dia para todo mundo que nos acompanha, para você que nos acompanha em todo o país. Chegou a quinta-feira, dia 10 de setembro de 2026, e você participa com a gente mandando a sua mensagem no nosso WhatsApp 11972211001. 5 horas e 2 minutos, uma rápida pausa, a gente já volta.
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1: Cinco horas e sete minutos, 5:08, porque aqui o relógio gira rapidinho, o despertador tocando aí, a gente começou às 5, hein? 5:01 agora já, 5:08 com os principais destaques, você participando com a gente, seja muito bem-vindo, você que está em São Paulo, Brasília, Rio de Janeiro, Curitiba, Belo Horizonte e Recife, você está comigo, Fernanda Câmara, e também com Rafael Tebas.
2: Muito bom dia, Fernanda Câmara, bom dia para você que nos acompanha em todo o país, então, também no YouTube, no @TMCNewsBR, @TMCNewsBR, você deixa o like, enfim, com imagem também o Start TMC. E no aplicativo, você também pode baixar no seu smartphone. Digita lá, TMC, vai aparecer, é bem fácil de encontrar. E aí, em qualquer região do universo, você encontra a TMC para nos ouvir, nos escutar e ficar bem informado. 5:09.
1: Edson Fachin assume inquérito das fake news e muda comando de investigações no STF.
2: Alexandre de Moraes deixa a relatoria do caso aberto em 2019, que segue agora para análise da Procuradoria-Geral da República.
1: Decisões dos ministros André Mendonça e Flávio Dino sobre a chefia da Polícia Federal são suspensas.
2: Andrei Rodrigues é mantido no comando da Polícia Federal, enquanto o Supremo Tribunal Federal vai avaliar na próxima terça-feira a relação entre Alexandre de Moraes e Daniel Forcade.
1: André Mendonça homologa delação premiada de operador ligado ao filme Dark Horse.
2: Colaborador afirma ter feito entregas em dinheiro vivo, inclusive em malas, a pessoas indicadas por Daniel Forcade.
1: Lula sanciona fim da taxa das blusinhas nesta quinta-feira.
2: Medida elimina imposto de 20%.

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1: Previsão do tempo. Bom, mais uma vez a gente conta a historinha aqui, né? A gente tá aqui na sede em São Paulo, na Lapa. E eu cheguei aqui, estava chovendo e continua chovendo. Portanto, mande como está o tempo aí na sua região, que a gente quer saber. Então, vou começar aqui pela região sul. Em Curitiba, chove o dia todo, máxima de 17 e a mínima de 14.
2: Em São Paulo, região sudeste, a gente... Ah, você falou São Paulo não, né? Você falou
1: não.
2: Curitiba.
1: Você falou não,
2: Curitiba.
1: Eu falei que São Paulo, como tá a gente chovendo. Tá aqui, tá chovendo.
2: É. Boa, boa.
1: Mas o pessoal quer saber a previsão.
2: Olha só, a máxima para São Paulo hoje é de 21, a mínima de 16. Dia vai ser bem parecido com ontem, né? Ou seja, aquele céu nublado, fechado, enfim, com chuva. Nesse momento chove na zona oeste da cidade, na região central também chove nesse momento.
1: E aí a gente vai para o Rio de Janeiro, onde o sol aparece entre nuvens, pancadas de chuva à tarde e à noite, máxima de 30, mínima 19.
2: Em Belo Horizonte, o dia de sol com nuvens, chove bem rápido durante o dia e à noite, máxima de 27, mínima de 15 graus. Paco, como que tá o urso nesse instante em BH, pra gente ter uma noção aí como é que tá?
1: Será que o urso é mineiro?
2: O quê?
1: Será que o urso é mineiro?
2: Ah, tem vários ursos aqui. O mineiro tá mais de boa, tá mais tranquilinho.
1: E o galo em Brasília? É porque Brasília é dia de sol com nuvens, pancadas de chuva à tarde e à noite, máxima de 29 e mínima de 19.
2: Pra gente fechar, nordeste do país, Recife, dia é de sol também, com pancadas de chuva de manhã, muitas nuvens à tarde, máxima de 30, mínima de 24 graus, com o BemTV tranquilaço nessa manhã. Olha o BemTV aí. Cadê o BemTV?
1: O BemTV traz uma tranquilidade. Porém, a gente começa com um assunto nada tranquilo, às 5 horas e 12 minutos. O ministro André Mendonça, do Supremo Tribunal Federal, homologou a delação premiada de Antônio Carlos Freixo Júnior, conhecido como Mineiro. Ele é apontado como operador financeiro ligado ao ex-banqueiro Daniel Vorcaro e está envolvido no caso do filme Dark Horse. Bruno Tibério tem todas as informações.
3: Pois é, a delação de Mineiro abre uma nova frente de investigação no caso Banco Master. No acordo homologado por André Mendonça, o empresário afirma ter enviado mais de 12 milhões de dólares, cerca de 61 milhões de reais, para um fundo nos Estados Unidos. Segundo o delator, o dinheiro foi usado para financiar o filme Dark Horse sobre o ex-presidente Jair Bolsonaro e os repasses teriam sido feitos a pedido de Daniel Vorcaro. A colaboração também cita supostos pagamentos de propina a políticos. Os nomes permanecem sob sigilo. Mineiro prestou o depoimento ao gabinete de Mendonça e confirmou que aderiu voluntariamente ao acordo acompanhado do advogado. Agora, com a homologação, as informações da colaboração passam a integrar as investigações do caso.
2: Pois é, realmente importante demais a informação que passa para a gente o Bruno Tibério. E a gente vai acompanhar, né, os desdobramentos dessa tensão no Supremo Tribunal Federal ao longo de toda a nossa programação dia de hoje em Brasília. E o Bruno Tibério conversando com a gente no Salão Verde da Câmara. E ao fundo ali, um espaço reservado que os presentes dados por chefes de Estado ficam onde ficam guardados. Presentes justamente dados por chefes de Estado aos presidentes da Câmara dos Deputados ao longo da história. 5 horas e 14 minutos, a gente vai movimentar, vai girar mais uma vez a nossa reportagem. Fernanda Câmara com seu cafezinho aqui ao meu lado. Olha só, vamos para o Rio de Janeiro. Primeiro destaque é que alguns serviços da Caixa Econômica Federal podem ficar indisponíveis a partir de hoje, graças à greve de funcionários do banco. E o segundo é que o carnaval do próximo ano já tem data para começar. Que beleza! Conta pra gente, Rebeca Renzi.
4: A partir desta quinta-feira, os funcionários da Caixa Econômica Federal entram em greve por tempo indeterminado, inclusive os bancários que atuam nas agências do Rio. A decisão acontece após mais de 95% dos empregados rejeitarem a proposta de renovação do acordo coletivo apresentada pela empregadora. Quase 80% dos sindicalizados aprovaram a greve após a resposta considerada insuficiente do banco para pautas como o Saúde Caixa, que é o plano de assistência à saúde oferecido pela Caixa Econômica Federal aos seus empregados. Eles pedem a volta do pagamento de 70% do plano pelo banco. O Carnaval do Rio...

0: Já começou. A Liga Independente das Escolas de Samba do Rio de Janeiro divulgou o calendário dos ensaios técnicos para o próximo ano. E as escolas mirins vão ser responsáveis por abrir a programação do grupo especial na Sapucaí em cada data. Os eventos são gratuitos e incluem os testes de luz e som das agremiações. A programação começa no dia 23 de janeiro com a União de Maricá, a primeira a conquistar seu lugar no grupo especial ano passado. Beija-Flor de Nilópolis e Paraíso do Tuiuti desfilam no mesmo dia. Já no dia 24 de janeiro, um domingo, a Unidos de Vila Isabel, Mocidade Independente de Padre Miguel e Unidos da Tijuca desfilam pela Sapucaí. No outro final de semana, Salgueiro, Imperatriz Leopoldinense e Portela cruzam a avenida no sábado. E a atual campeã, Viradouro, desfila no domingo junto com a Grande Rio e a Mangueira. Todos os desfiles começam entre 19 horas e 20 horas. Mas a programação na avenida começa às 5 horas da tarde, com as escolas mirins.
1: É, já estamos falando aí de 2027, preparação, né, para 2027. E o tempo, o ano aqui tá voando. Amanhã praticamente já são as eleições, outubro já tá aí.
2: É, passa muito rápido, é impressionante mesmo.
1: Obrigada, Rebeca Renzi, por todas as informações. Agora a gente vai para Belo Horizonte. Um balanço da Operação Resgate do Ministério Público do Trabalho revela que Minas Gerais concentra quase a metade dos trabalhadores resgatados de condições análogas à escravidão no país. O Bruno Marum vai contar para mim, para você e para todo mundo.
3: Minas Gerais liderou o ranking nacional de resgates de trabalhadores em condições análogas à escravidão. É isso mesmo, dados divulgados pela Operação Resgate 6 revelam que das 479 pessoas libertadas no país durante o mês de agosto, 208 estavam aqui em território mineiro. O número representa 43% de todos os resgates do Brasil entre os dias 1º e 31 de agosto. As fiscalizações aqui em Minas ocorreram principalmente no campo, em lavouras de café, batata e cebola. Ao todo, 17 empregadores mineiros foram flagrados cometendo irregularidades. Entre os casos graves registrados aqui em Minas, a Força-Tarefa resgatou migrantes africanos vindos do Senegal e também de Burkina Faso. Eles trabalhavam sem carteira assinada em uma fazenda de batatas em Estrela do Sul, região do Triângulo Mineiro. Por lá, os fiscais constataram a falta de água potável, a ausência de banheiros e de equipamentos de proteção. E aí, após a intervenção do Ministério Público do Trabalho, o fazendeiro assinou um acordo e pagou quase R$ 900 mil entre verbas rescisórias e indenizações por danos morais aos trabalhadores resgatados.
2: 5 horas e 18 minutos, a gente continua girando aqui. E algumas mensagens já chegando pra gente no nosso WhatsApp. Bom dia, Rafael e Fernanda, quem manda aqui é o Sandro, ele manda um alô pra gente no Recife. Ó, também outras mensagens que estão chegando no nosso WhatsApp, eu vou repetir o número aqui, 11972211001, 11972211001. Ó, Estela Guimarães em São Paulo fala que tá chovendo na Climação nesse momento, chovendo bastante, ela aponta aqui. O Diego também mandando um alô, Diego A1 é o sobrenome dele aqui, ele que é de Brasília, dizendo que está indo trabalhar também, já escutando o Start TMC, e o César também mandando um alô no Rio de Janeiro. A gente vai para o Recife agora, um monitoramento da Coalizão em Defesa do Jornalismo identificou mais de 2.600 ataques contra a imprensa nas redes sociais no início da campanha eleitoral. Quem conta pra gente é Kennedy Lacerda.
4: Foram registradas postagens hostis dirigidas a 91 veículos de comunicação, além de ataques a jornalistas e à imprensa de maneira geral. O levantamento foi feito no Instagram e no X, antigo Twitter. E entre as expressões identificadas estão jornalista militante e mídia golpista, publicadas por apoiadores e candidatos de diferentes posições políticas. De acordo com o levantamento, a cobertura da eleição presidencial concentrou a maior parte dos ataques, com 1.253 registros. São Paulo, Minas Gerais e Rio de Janeiro foram os estados com maior quantidade de mensagens hostis. Entre as jornalistas mulheres, os ataques também incluíram ofensas misóginas. Diante desse cenário, a Associação Brasileira de Jornalismo Investigativo, a ABRAGE, publicou em seu site um guia de autoproteção para jornalistas que atuam na cobertura das eleições. O documento reúne dicas de situações de risco, como recomendações de segurança física e a proteção das redes sociais.
1: 5 horas e 20 minutos, a gente girando, né, a nossa reportagem. Obrigada por todas as informações, Kennedy Lacerda.
2: E isso é muito sério, né? O Kennedy trouxe informações, então, de ataques contra jornalistas nessa campanha eleitoral. Isso vale, né, para qualquer tipo de profissional, evidentemente. Ataques nesse começo de campanha são péssimos, muito ruins, lamentáveis, fazem mal à democracia, inclusive.
1: Hostilidades, né?
2: Exatamente, muito ruim. E tem gente que acha que nas redes sociais, é nas redes eu posso falar o que eu quiser. Não é assim, não. Não é assim, não.
1: Não é terra de ninguém,
2: não. Não é terra de ninguém. Exatamente.
1: Agora nós vamos com o Brian Valêncio, lá pro Paraná, um dos casos criminais brasileiros mais famosos da década de 2010, ganhou novos desdobramentos. O STF decidiu reabrir investigações de pelo menos 101 mortes em um hospital de Curitiba em 2012. A história, inclusive, virou uma série chamada Doutora Morte, em referência à médica acusada de antecipar a morte dos pacientes da UTI que ela mesma chefiava. Vamos então com Brian Valêncio.
5: O Supremo Tribunal Federal reconheceu a validade das provas da investigação que apura suspeitas de homicídio de pacientes na UTI do Hospital Evangélico de Curitiba. O caso veio à tona em 2012, após uma denúncia apontar que pacientes poderiam ter mortes antecipadas, como o uso de medicamentos e alterações na ventilação mecânica. Essa investigação levou à prisão da médica Virgínia Soares de Souza, em 2013, então responsável pela unidade. A decisão atende a recurso do Ministério Público do Paraná e reforma entendimento do Superior Tribunal de Justiça, que havia considerado ilegal provas obtidas em uma operação de busca e apreensão realizada em 2013. Entre os materiais validados pelo STF estão informações de 1.670 prontuários de pacientes que morreram na UTI entre janeiro de 2006 e fevereiro de 2013. De acordo com o Ministério Público do Paraná, a investigação apontou que a médica e outros profissionais teriam administrado medicamentos sem justificativa terapêutica, levando à morte de pelo menos 101 pacientes. A apuração foi conduzida pelo Núcleo de Repressão aos Crimes contra a Saúde, o NUCRISA, da Polícia Civil do Paraná, e incluiu interceptações telefônicas, depoimentos e análises de prontuários. A denúncia inicial envolvia 7 mortes, mas a investigação, na sequência, se desdobrou em dezenas de procedimentos. Para o Supremo, porém, a busca ocorreu dentro de uma investigação já estruturada, com indícios concretos de autoria e de materialidade. Com a decisão, voltam a tramitar ações penais e inquéritos que estavam suspensos por dependerem das provas anteriormente anuladas. A decisão não representa a condenação da médica, nem comprova por si só que os 101 pacientes tenham sido vítimas de homicídio. A TMC, claro, procurou a defesa de Virgínia Soares de Souza. Em nota, o escritório do advogado Elias Matar Assad informou que já interpôs recurso ao plenário do STF de uma decisão individual do ministro Alexandre de Moraes, por falta de fundamentos aptos a modificar a decisão colegiada do STJ.
2: 5 horas e 24 minutos, a gente vai para uma rápida pausa e já volta aqui com Start TMC.
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1: Cinco e meia e você está no Start TMC com as principais notícias e a gente vai te passar agora as principais notícias nacionais, das principais capas de jornais nacionais, começando, claro, pelo nosso portal tmc.com.br.
2: Exatamente, com destaque sobre esporte, Corinthians busca empate contra Estudiantes da Argentina nas quartas da Libertadores da América, um ótimo resultado, viu? Corinthians foi a La Plata na Argentina, conseguiu arrancar esse empate em 1-1. Estudiantes fez 1-0 logo no minuto 4 do jogo, no comecinho do jogo, e depois no segundo tempo o Corinthians empatou com Caio César 1-1. Bom resultado.
1: E agora a gente vai para a capa da Folha de São Paulo. Fachin toma inquérito das fake news e marca sessão sobre Moraes e Vorcaro.
2: Esse tema realmente é o principal assunto do dia. A gente vai acompanhar os desdobramentos, a expectativa muito grande para a sessão, então, que vai acontecer na terça-feira da próxima semana. Destaque do jornal O Globo, alianças, estratégias, as apostas de ministros do STF sobre sessão inédita que julga caso Moraes, né? Integrantes da corte ali trabalhando para reduzir a pressão da opinião pública e poupar o STF de ainda mais desgastes, mas é claro que, né, a opinião pública vai acompanhar. E a gente também vai fiscalizar o dia a dia de Brasília, enfim, até a próxima terça-feira, dia da sessão.
1: E a gente indo agora para a capa do UOL, também tem esse destaque. Fachin tira de Moraes inquérito de fake news. STF julgará a relação do ministro com Vorcaro. E também tem o destaque do esporte. Corinthians busca empate contra o Estudiantes e leva a decisão para Itaquera.
2: E o Palmeiras ontem também entrou em campo, só para a gente complementar aqui, né? Você que está nos ouvindo, você que é palmeirense, o Palmeiras venceu a LDU do Equador. O jogo foi realizado aqui em São Paulo, 1-0. É sempre bom vencer na Libertadores, mas tem gente que acha que o placar poderia ter sido um pouco maior, porque jogar lá na altitude de Quito não é tão fácil. Enfim, cobertura completa da TMC na próxima semana desses dois jogos.
1: Sempre, né?
2: Sempre, sempre, sempre.
1: 5 horas e 32 minutos, a gente continua com os principais assuntos e a gente agora vai continuar girando a nossa reportagem. E como a gente viu nas principais capas dos jornais do país, o presidente do Supremo Tribunal Federal, Edson Fachin, tomou uma série de decisões nesta quarta-feira para reorganizar processos que estão no centro da crise da corte. Fachin tirou Alexandre de Moraes da condução do inquérito das fake news, suspendeu decisões sobre o afastamento e a reintegração de Andrei Rodrigues e marcou para o dia 15 a análise do caso envolvendo Moraes e Daniel Vorcaro. Vamos saber tudo com Murilo Hernandes.
3: No chamado inquérito das fake news, a mudança na condução da investigação passa a valer a partir da quarta-feira. Fachin, no entanto, preservou os atos praticados durante o período em que Alexandre de Moraes esteve regularmente à frente do caso. Também ficam mantidas as ações penais relacionadas ao inquérito que já tiveram denúncia recebida, seguindo o rito que estava em andamento. Na disputa envolvendo a Polícia Federal, Fachin determinou a suspensão do processo relatado por Mendonça até uma nova decisão. Andrei Rodrigues terá agora 48 horas para apresentar informações à presidência do STF. Depois desse prazo, Fachin vai decidir sobre a permanência dele no cargo, dentro do procedimento que está sob responsabilidade da presidência. O ministro também suspendeu o procedimento de controle externo aberto pela Procuradoria-Geral da República sobre o caso. Já no processo que envolve Moraes e Daniel Vorcaro, a decisão será levada ao colegiado do Supremo. A sessão extraordinária presencial foi marcada para o dia 15 de setembro, às 10 horas da manhã. O caso envolve informações extraídas do celular de Vorcaro, incluindo mensagens enviadas para um número atribuído a Alexandre de Moraes. Os ministros vão analisar o material e definir os próximos passos da apuração conduzida por André Mendonça. As decisões fazem parte de uma série de medidas adotadas por Fachin diante do aumento dos conflitos entre ministros e coloca o presidente do Supremo no centro da tentativa de reorganizar esses processos.
2: Tá certo, obrigado pelas informações. Nosso repórter Murilo Hernandes apurando tudo em Brasília. e a gente bastante atento aos desdobramentos dessa tensão na Suprema Corte do país. No nosso WhatsApp aqui, 11972211001, o Bruno Menezes, que é de Brasília, inclusive, ele manda aqui, ó: bom dia, Fernanda, bom dia, Tebas. Uma crise realmente muito triste no STF, ele escreve aqui. Ele pergunta como que tá o urso em Brasília. Quem diz pra gente é o Paco. Como que tá o urso? Vamos lá. É, tá na preguiça o urso.
1: Nossa,
2: já são 5h35. Vamos lá,
1: o urso. O urso tem que tomar um cafezinho igual.
2: Eu tô sem o meu aqui. Vou pegar.
1: Só com água, né?
2: Vou pegar um. Então... E também o Henrique Vasconcelos, no Rio de Janeiro. Você que tá tomando seu cafezinho aqui, ele manda: Fernanda e Tebas, bom café pra vocês nessa manhã. Valeu.
1: Tá ótimo aqui.
2: De BH, o Rafael, meu xará Quintão, Rafael Quintão também participando aqui, mandando um alô pra gente, enfim, muita gente participando no 11972211001.
1: Olha, no YouTube tem gente da Paraíba, o Diego Lacerda, bom dia, direto da Paraíba. Tem o Jefferson também, Rafael, seu xará, tem a Samira, a Sônia, o Marcel, todo mundo dando bom dia pra gente de várias regiões aí do Brasil, do Rio de Janeiro, Curitiba, Recife. Bom dia para todo mundo que está acompanhando a gente aqui no Start TMC.
2: E o Francesco de Itanhaém, litoral de
1: ele
2: São Paulo.
1: Ele sempre
2: tá,
1: né?
2: Tá sempre aqui mandando mensagem. Ele é incrível aqui também participando. Bom dia para você, Francesco. Ele fala o seguinte: Rafael e Fernanda, tá muito difícil saber quem não falou com o Vorcaro nesse país. Até eu me questionei, será que eu não falei com o Vorcaro?
1: Dá uma olhada no WhatsApp.
2: Olha o zap aí, Francisco.
1: Olha o zap. 5 horas e 37 minutos. Toda vez que a gente vai falar, o relógio já vira bem rapidinho. Vamos mudar o foco agora? Vamos lá pro Rio de Janeiro?
2: Bora pro Rio de Janeiro, então. A Polícia Civil, né, que investiga um esquema que usava internet para oferecer medicamentos abortivos de forma clandestina. A reportagem é de Luísa Rodrigues.
4: 4 suspeitos foram conduzidos e documentos foram apreendidos durante a Operação Anjo Caído, da Polícia Civil, que investigou a divulgação e a comercialização clandestina de medicamentos abortivos. A ação foi realizada nesta quarta-feira pela Delegacia de Repressão aos Crimes Cibernéticos, a DRCI, em endereços nos bairros de Campo Grande e Cosmos. A operação, que teve 5 alvos, foi finalizada após o cumprimento dos mandados de busca e apreensão. Segundo as investigações, o grupo usava as redes sociais e aplicativos de mensagens para divulgar conteúdos relacionados à interrupção da gravidez. Os suspeitos também ensinavam métodos caseiros para estimular o aborto e comercializavam medicamentos abortivos. A delegada responsável pelo caso, Natália Lavouras, explica como o grupo fazia para que os medicamentos chegassem às mulheres interessadas.
5: Ao longo da investigação, descobrimos a forma que eles utilizavam para fazer com que esse medicamento chegasse até as mulheres interessadas nessa prática abortiva. Os investigados, eles produziam kits simulando brindes, cestas de café da manhã, cestas com presente, e dentro dos kits que eles colocavam dentro da cesta, eles incluíam o medicamento abortivo e encaminhava para vítimas de diversas partes do Brasil.
4: Ainda de acordo com as investigações, os policiais encontraram vídeos publicados na internet com títulos como fazer um aborto seguro e ajuda com positivo indesejado, que direcionavam as interessadas para canais privados de atendimento. A análise de dados de empresas de tecnologia e operadoras também permitiu relacionar os 5 alvos aos números de telefone, aparelhos e endereços investigados. Durante o cumprimento dos mandados, os agentes apreenderam kits já preparados para entrega, medicamentos, além de papéis e anotações sobre as compradoras. Todo o material será encaminhado para a perícia e analisado para dar continuidade às investigações. Além da comercialização clandestina, a polícia apura possíveis crimes de incitação e apologia ao crime, e falsificação, corrupção, adulteração ou alteração de produto destinado a fins terapêuticos ou medicinais.
1: Pois é, explora até a vulnerabilidade aí das mulheres, né, colocando a vida em risco com medicamentos clandestinos, sem segurança. A gente vai continuar acompanhando esse caso também, mais um, né?
2: Exatamente. 5 horas e 40 minutos, muita gente ainda aqui no WhatsApp. Inclusive uma mensagem que chega aqui do Sidney Silva, lá nos Estados Unidos. Olha que legal. Ele escreve, ó, tô escutando vocês aqui. E agora são 5 horas e 40 minutos aqui no Brasil. Lá são 4 horas e 40 minutos. Ele tá em Laurel. Muito legal, então, participando
1: USA,
2: aqui.
1: USA, the start,
2: muito
1: TNC.
2: Bom. Exatamente. Valeu, obrigado pela mensagem aí nos Estados Unidos. Sidney Silva, é o que eu falo, né? Nós estamos no rádio, audiência muito grande no dial da TMC em todo o país, mas também no aplicativo. Você nos acompanha em qualquer região do universo. Se tiver em Júpiter, você consegue acompanhar aqui a nossa programação.
1: Em Vênus.
2: Em Vênus, inclusive, o sinal é excelente, viu? Você consegue acompanhar com tranquilidade.
1: Wi-Fi, ó, maravilhoso.
2: 5 horas e 40 minutos, a gente vai para uma rápida pausa e já volta aqui na TMC.
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1: Cinco horas e 46 minutos, 5 horas e 47 minutos, o relógio tá que tá comigo, toda hora que eu falo ele vira. Que bom, o tempo tá passando e a gente com muitas informações para vocês. E agora chegou a hora então da coluna de João Faria.
2: Olá, a categoria de produtos de limpeza é o destaque da coluna nesta semana. Estamos revelando as estratégias das marcas desse segmento. Nós já ouvimos a P&G com o amaciante Downy, também a IP participou com a gente e a Condor. E todas elas vêm falando sobre o assunto da sustentabilidade. Por isso, nesta quinta-feira, eu convidei a Cecília Novaes, a Cecília que é sócia e cofundadora da consultoria A Arte da Marca, para participar desse tema. E ela conta a respeito de um estudo, que é o Sustentabilidade Dossiê Brasil, e ela reforça a importância de uma comunicação transparente, ou seja, mais do que as marcas falarem sobre esse assunto, é importante que elas pratiquem essa questão do olhar para o meio ambiente, e é o que vem fazendo as marcas desta categoria.
3: No estudo que publicamos anualmente, Sustentabilidade Dossiê Brasil, onde entrevistamos 1000 pessoas de todas as classes, uma das perguntas que fazemos é quais são as categorias de produtos e serviços onde sustentabilidade é uma questão importante no momento da escolha. Na categoria produtos de limpeza, a porcentagem de brasileiros que acha isso importante é 26%. Lembrando que ser sustentável nessa categoria não basta ser biodegradável. Biodegradável é lei, é uma obrigação dessa categoria. Mas algumas marcas vão além. Marcas que se preocupam com certificações, com não testar produtos em animais, com a questão da logística reversa das embalagens e principalmente da comunicação transparente. Marcas que não praticam o greenwashing nessa questão de sustentabilidade. Isso é bastante valorizado.
2: Enganam-se as marcas que acham que podem ter um discurso sobre o assunto, mas não a prática. O consumidor hoje está atento a todos os movimentos e tudo com muita transparência. E amanhã nós vamos entrar no PDV, no ponto de venda. Eu falei tanto sobre corredores perfumados pelos produtos de limpeza. Amanhã eu vou entrevistar o Marco Parretti, ele que é diretor de marketing do Pão de Açúcar. Até lá.
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4: Cinco horas e 50 minutos. O Start TMC no ar com Fernanda Câmara. Comigo, Rafael Tebas também. A gente vai para Curitiba agora. Antes, uma mensagem que também chega para a gente aqui. Bom dia, moro em Maceió, Alagoas. Escuto vocês todo dia, Fernanda e Tebas, é o José Segovia. Abraços, ele escreve aqui pra gente, lá de Maceió, portanto, em Alagoas, acompanhando no aplicativo da TMC, todo dia aqui o Start. Muito legal.
1: Quem
4: muito
1: tá
4: bom.
1: Sempre aqui também no arroba TMC News BR, eu ia falar TMC.com.br também. E arroba TMC News BR também. É o Alex Fava. Bom dia, no ritmo da natureza, canto do bem-te-vi, do galo. Urso acordando, que o café seja forte, o sono seja curto e a disposição apareça. Porque até agora ela tá igual ao urso, bocejando. O Alex Fava, então, mandando um bom dia pra gente. E todas as frases de tudo que a gente usa aqui do bordão do café, do galo, do urso, do bem-te-vi agora.
4: Muito bom. Aliás, como é que tá o bem-te-vi lá em Maceió, hein, Paco? Se tiver fácil. Ó, já tá bem acordado.
1: E tem uma coisa aqui, o Alex Fava, que você precisa incluir, depois o Paco coloca também, que é o barulhinho do café fresco. E na sexta-feira, a latinha de água tônica.
4: Na sexta. Amanhã. Paco. 5 horas e 51 minutos, o assunto é economia agora, a gente vai para Curitiba. O crédito faz parte da vida de milhões de paranaenses. No entanto, escolher a modalidade errada pode transformar uma solução em uma bola de neve. Quem conta pra gente, quem explica é Brian Valêncio.
5: Em março, 84% das famílias do estado declararam ter algum tipo de dívida, o menor percentual dos últimos 10 anos. Ao mesmo tempo, a parcela com contas em atraso chegou a 15,5%, acima dos 11% registrado no ano anterior. O cartão de crédito continua sendo a principal forma de endividamento, citado por 94% das famílias. Na sequência, aparecem o financiamento de veículos, com 7,9%, e o financiamento imobiliário, com 6,6%. Para o economista Lucas Desordi, o crédito consignado também ganhou espaço entre os paranaenses, inclusive entre trabalhadores da iniciativa privada e servidores públicos.
6: A gente tem uma dívida que cresceu muito na modalidade aqui também, relacionado ao crédito consignado, né? Tanto para funcionários de empresas, CLTs, como funcionários, por exemplo, do setor público, e agora com modalidade também do FGTS dando como garantia. Então, esses créditos consignados também tiveram uma expansão relevante. Então, e naturalmente, né, um dos créditos que é muito, muito utilizado também pelas famílias paranaenses é o de financiamento de automóvel e financiamento da casa própria, ou seja, financiamento imobiliário.
5: Entre as opções disponíveis, o consignado pode ser uma alternativa para substituir dívidas mais caras, já que o pagamento é descontado diretamente da renda. O próprio PROCON do Paraná recomenda avaliar as trocas de dívidas com juros elevados, como cheque especial e rotativo do cartão, por modalidades com taxas menores. Já o financiamento direto tende a fazer mais sentido quando existe um objetivo definido, como comprar um carro ou uma casa. Nesse caso, é importante olhar não apenas o valor da parcela, mas o custo total da operação e o impacto dele no orçamento mensal.
6: A gente tem uma dívida que cresceu muito na modalidade aqui também, relacionado ao crédito consignado, né? Tanto para funcionários de empresas, CLTs, como funcionários, por exemplo, do setor público, e agora com modalidade também do FGTS dando como garantia. Então, esses créditos consignados também tiveram uma expansão relevante. E, naturalmente, né, um dos créditos que é muito utilizado também pelas famílias paranaenses é o de financiamento de automóvel e financiamento da casa própria.
5: O consórcio funciona de outra maneira. Não há juros, mas existem taxas de administração. E em alguns contratos, fundos de reserva e também seguros. O consumidor também precisa considerar que não recebe o crédito imediatamente. A contemplação ocorre por sorteio ou lance. A regra mais importante, portanto, é não escolher o crédito apenas pela parcela. Antes de contratar, é preciso comparar o custo total, verificar se a prestação cabe no orçamento e preservar espaço para despesas imprevistas. Crédito saudável é aquele usado para financiar um objetivo que pode ser pago sem comprometer a renda futura.
1: Pois é, enquanto isso, nas eleições, os candidatos à presidência da República declararam mais de 70 milhões de reais em gastos de campanha e os dados registram movimentações feitas de 16 de agosto a 8 de setembro. O Rafael Felitti traz para a gente os detalhes direto de Brasília.
7: O prazo para a entrega da prestação de contas parcial já começou a valer. Portanto, os dados devem ser atualizados nos próximos dias. Mas até o momento, o valor chega a quase 75 milhões de reais. O limite de gastos definido pelo Tribunal Superior Eleitoral é de 133 milhões de reais por campanha. Caso ultrapasse esse valor, poderá ser aplicada uma multa de 100%. Flávio Bolsonaro declarou 49 milhões e meio de reais. Os custos envolvem marketing, estratégia digital e advogados. Ronaldo Caiado informou 20 milhões e 900 mil reais com uso em propagandas de rádio e televisão. O Romeu Zema gastou 2 milhões e 600 mil reais em comunicação digital. Renan Santos registrou 644 mil reais para materiais gráficos e publicidade. O presidente Lula declarou 100 mil reais em impressos. Augusto Cury informou 55 mil reais para redes sociais. Empresas de comunicação digital e serviços jurídicos aparecem nas prestações de todos os candidatos. Os dados estão no sistema DivulgaCande do TSE. 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
4: 5 horas e 57 minutos, a gente volta para Curitiba agora. A região sul do Brasil deve ser a mais afetada pelo El Niño, com alto volume de chuvas, temporais, tornados também. É claro que a preocupação é muito grande. E de olho nessa previsão, os 3 estados já adotam medidas de contenção e preparam investimentos para mitigar os efeitos do fenômeno. De Curitiba, Luiz Fernando Hanisch.
8: De acordo com os institutos de meteorologia, o El Niño pode gerar desdobramentos até fevereiro do ano que vem. Até lá, os governos federal e também dos estados mobilizam recursos para ações de prevenção e resgate em caso de calamidades. No sul, o governo federal alocou 8 bilhões e 800 milhões de reais na prevenção de desastres. A maior parte para o Rio Grande do Sul, que concentra 7,6 bilhões. O Paraná contará com cerca de 695 milhões de reais em recursos e Santa Catarina terá pouco mais de 520 milhões à disposição. Iniciativas estaduais, como o programa Prepara RS, destina mais de 32 milhões de reais para obras de drenagem e novos sistemas de alarme nos municípios gaúchos. Em Santa Catarina, a Defesa Civil e o Fórum Climático Estadual trabalham no monitoramento contínuo de bacias hidrográficas. Cidades do sul catarinense, historicamente atingidas por enchentes, já realizam simulados de emergência, integrando as forças de segurança. No Paraná, os investimentos se concentram nas estruturas físicas de órgãos como Defesa Civil e também do Corpo de Bombeiros. Nessa semana foram entregues 110 veículos que vão suprir as demandas da Defesa Civil nas regiões e também nos municípios. Além da compra dos carros, o governo também adquiriu 8 robôs com tecnologia alemã, que darão suporte a atendimento de ocorrências de incêndio e que são preparados para chegar a locais de difícil acesso.
9: O investimento ultrapassa os 100 milhões de reais. De acordo com o governador Carlos Massa Ratinho Júnior, o Paraná foi o primeiro estado do país a comprar esse tipo de equipamento.
10: Esses robôs eles são utilizados para grandes incêndios. Então eles vão ficar estrategicamente distribuídos no Paraná, em algumas cidades. Um volume de investimento do governo do estado, que é periódico, mas em especial, se tratando de El Niño, nós estamos turbinando esse investimento e esses equipamentos para poder passar da melhor maneira possível durante esse período de El Niño, que vai durar, como eu falei, até março.
9: No âmbito nacional, o planejamento se estende com ações de apoio a comunidades vulneráveis no norte e no centro-oeste, regiões que, em vez de chuva, devem enfrentar longos períodos de seca por conta do El Niño. As ações envolvem entrega de insumos e ampliação da Força Nacional do SUS.
1: 5 horas e 59 minutos, claro que a gente sempre vai acompanhar esse assunto, né? Afinal, esses fenômenos climáticos sempre causam destruição, perdas para muita gente. Então, a gente sempre acompanhando. E o microfone está aberto aqui para todos os nossos repórteres irem nos passando as principais informações. Agora, às 6 horas em ponto, a gente tem um esporte aqui no Start com o Marco Belo.
11: Muito bom dia para você do Start TMC. O Palmeiras iniciou bem a sua caminhada nas quartas de final da Copa Libertadores da América. Jogo de ida em casa no Nubank Park. O Palmeiras venceu a LDU de Quito por 1-0. Não foi um grande placar, mas foi uma vitória. O Palmeiras agora precisa só de um empate no jogo de volta para conseguir a classificação à semifinal da Libertadores. O gol palmeirense foi do lateral argentino Agustín Giai. Numa jogada do Vitor Roque, o Giai marcou o primeiro gol dele com a camisa do Palmeiras. E agora o Verdão vai a Quito, tem altitude, tem o problema de o LDU jogar em uma cidade com altitude, tem sempre esta dificuldade, mas o Palmeiras depende apenas de um empate para a classificação. Mas antes, volta a pensar no Campeonato Brasileiro, porque sábado, 6:30, tem só o Choque Rei, o jogo contra o São Paulo pelo Campeonato Brasileiro.
4: Valeu, Marco Belo. Aliás, daqui a pouquinho a gente vai também abordar com mais profundidade os jogos que foram realizados ontem, os jogos que vão acontecer hoje. O Flamengo entra em campo contra o Del Valle no Equador. E ontem o Corinthians empatou com o Estudiantes na Argentina, o Palmeiras venceu a LDU de Quito no Equador, o Santos também venceu o Atlético Mineiro por 2-0, enfim, muita informação aqui no Start TMC 6:01.
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1: 6:06, Start TMC na sua segunda hora e seja muito bem-vindo você que sintonizou agora para saber as principais notícias do Brasil e do mundo. Bom dia para você de São Paulo, Brasília, Rio de Janeiro, Curitiba, Belo Horizonte, Recife. Você está comigo, Fernanda Câmara, e com Rafael Tebas.
2: Exatamente, também no YouTube, no arroba TMC News BR. Deixa o like, ativa o sininho, vem com a gente no aplicativo da TMC também. Você baixa no seu smartphone, digita aí, TMC, é bem fácil. 6:07, as manchetes do Start TMC. Edson Fachin assume inquérito das fake news e muda comando de investigações no Supremo Tribunal Federal.
1: Alexandre de Moraes deixa a relatoria do caso aberto em 2019, que segue agora para análise da Procuradoria-Geral da República.
2: Decisões dos ministros André Mendonça e Flávio Dino sobre chefia da Polícia Federal são suspensas.
1: Andrei Rodrigues é mantido no comando da PF, enquanto o STF vai analisar na próxima terça-feira a relação entre Alexandre de Moraes e Daniel Vorcaro.
2: André Mendonça homologa a delação premiada de operador ligado ao filme Dark Horse.
1: Colaboradora afirma ter feito entregas de dinheiro vivo, inclusive em malas, a pessoas indicadas por Daniel Vorcaro.
2: Lula sanciona fim da taxa das blusinhas nesta quinta-feira.
1: Medida elimina imposto de 20% sobre compras internacionais de até $50.
2: Nos destaques internacionais, Donald Trump prevê fim da guerra com Irã após eleições de meio de mandato.
1: Presidente dos Estados Unidos cita o pleito de novembro que definirá o controle do Congresso e volta ameaçar ataque ao governo iraniano.
2: No esporte, o Palmeiras vence a LDU, enquanto o Corinthians empata com Estudiantes pela Copa Libertadores da América.
1: Hoje, o Flamengo enfrenta o Independiente Del Valle, também pela Libertadores.
2: Na Sul-Americana, o Santos venceu o Atlético Mineiro por 2-0 no jogo também dessa competição importante, que é a Sul-Americana. 6:08.
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1: E vem ele então, 6:08 no Start TMC. Com vocês, Bruno Rizzi.
3: Bom dia, Fernanda. Bom dia, Tebas. Bom dia a todos com a gente no Start TMC. Pois é. O tema segue sendo a crise no STF, não podia ser diferente, né? A gente está no auge de tudo isso, mas com um capítulo novo aí, diferente ontem, que foi a ação ali de Edson Fachin, que vinha sendo questionado pela ausência de qualquer tipo de ação mais concreta. Ele também vinha sendo criticado por, enfim, não tomar uma decisão mais firme, não se posicionar como presidente da corte. E ontem ele acaba tomando algumas decisões, não só uma, que, enfim, dão algum norte aí para essa questão, longe de estar perto de ser resolvida, mas com alguns buracos para serem tampados, ainda não tapados, e nem sabemos se serão. Bom, além disso, como o Tebas comentou aqui há pouco nas manchetes, a gente tem a questão da taxa das blusinhas. Parece até pequeno perante todo o noticiário que a gente está vivendo, mas é uma das bandeiras que o presidente Lula ainda
2: tem. Tem uma coisa aí que tem, chamada eleição, né? Que parece que vai acontecer.
3: Que daqui duas semanas tem eleição, né?
2: Impressionante.
3: Impressionante como a gente não entra nessa questão, não por nossa culpa.
2: O STF tomando conta.
3: E só um parênteses aqui que é interessante, é que justamente quando a gente fala dessas pautas como a taxa das blusinhas, além de outros temas, a gente lembra que faz alguns dias que a gente não fala em nada de planos de governo, independente do presidente Lula ou dos seus adversários e outros candidatos, mas simplesmente

0: Essa última semana, mais do que uma semana já, desde a semana passada, por conta das decisões, né? E agora as atualizações também acontecendo quase que minuto a minuto, né, Rafa? Bom dia.
1: Bom dia, Rafa. Bom dia, Fernanda. Bom dia, Bruno. Bom dia aos ouvintes aqui da TMC. Pois é, ontem o presidente do Supremo Tribunal Federal, o ministro Edson Fachin, ele já tinha dado algum indício de que faria alguma coisa quando ele cancelou a sessão plenária do Supremo Tribunal Federal prevista para ontem. E algumas horas depois, ele acabou soltando essa decisão ali do meio, essas decisões do meio para o final da tarde, de, por exemplo, trazer para si o inquérito das fake news sobre a relatoria do ministro Alexandre de Moraes e também cancelar tanto a decisão de André Mendonça de afastar Andrei Rodrigues, quanto a de Flávio Dino de reintegrar Andrei Rodrigues. Eu estava pensando aqui e brincando até com alguns colegas desde ontem, porque é o seguinte, né? O Fachin estava acontecendo tanta coisa que os prazos que o Fachin dava para cada um se manifestar, eles acabavam se perdendo. Porque primeiro ele pediu para o Paulo Gonet, para o Andrei Rodrigues, para o Moraes e para o Mendonça se manifestarem sobre a queda de sigilo que o Mendonça determinou. Depois ele mandou. Depois o ministro Alexandre de Moraes mandou investigar o Mendonça e aí o Fachin pediu manifestações para o André Rodrigues e para o André Mendonça. E aí, cada decisão, ele ia pedindo 48 horas para um, 72 horas para outro, 5 dias úteis para outros. Então, isso acabou se perdendo, né? Quantas manifestações iam ter que vir durante esse período? Então, ontem ele tomou uma decisão mais enérgica, né? O ministro Edson Fachin, presidente do Supremo Tribunal Federal, e ele afirmou, né, nessas decisões, que nesse momento, que nesse momento é preciso zelar pela integridade do tribunal, né? Então, Fachin assinou essas decisões para estancar esse fogo cruzado por enquanto, mas resta saber como os ministros vão receber, né? Porque, de certa forma, ele desautoriza as decisões de Flávio Dino, de Alexandre de Moraes e de André Mendonça. No primeiro momento, claro, isso deve dar uma arrefecida, mas a médio e longo prazo, né? Isso, médio e longo prazo, digo, para daqui a uma, duas semanas, vai ser um período mais curto, diante de tudo que está acontecendo, vamos ver como eles podem ser aqui, como eles podem receber essas questões, né? Então, segundo o presidente do Supremo Tribunal Federal, essas decisões individuais vinham gerando uma, entre aspas, circularidade e uma grave lesão à ordem pública, né? Então, essa decisão, essa definição de toda essa confusão, ou pelo menos o começo dessa definição vai começar na próxima terça-feira, dia 15, quando o ministro convocou uma sessão plenária para tratar dessas questões. Eu volto com você.
2: Obrigada, Rafael Felitti, com todas as informações de Brasília, e a gente passa esse carrossel pro Bruno Rizzi, toma decisão, volta atrás.
0: Se vira aí, Rizzi.
3: Carrossel foi uma palavra doce.
0: É verdade.
3: Gostei.
2: Vamos colocar um pouquinho de doçura,
3: né? Isso.
2: Né?
3: Uma dosezinha de açúcar, né?
2: Tem que ter, porque tá amargo o negócio.
3: É verdade.
0: Virou bagunça, né?
3: Pois bagunça. O Edson Fachin, enfim, vinha sendo criticado pela inação. E ontem toma uma série de medidas ali, né? Assim, pelo menos decisões. Mas fato é que isso não apaga a questão que os prazos dele, como o Felipe trouxe, foram todos atropelados, né? Ontem, enfim, uma decisão atrás da outra, sempre atropelando a decisão anterior. E agora ele optou por trazer esse debate para antes das eleições.
2: Dia 15.
3: Né? Dia 15 agora, então daqui 5 dias. Se por um lado tem a contaminação das eleições, né? Porque segue esse assunto ali sendo prioridade, pelo menos essa decisão traz alguma previsibilidade para a coisa, né? Então, tenta trazer um norte, ele bota a bola no chão, o que é importante. Então, enfim, como toda decisão, vai ter os dois lados ali. Trazendo alguns pontos aqui, né? Diante de todas as questões, até separei alguns pontos para trazer para vocês. Moraes perde o poder que ele tinha, que era o inquérito das fake news. Era uma caixinha que ele tinha ali aberta desde 2019, se eu não me engano, que ele, enfim, até esses dias estava enquadrando o Mendonça no inquérito da fake news. Então, enfim, essa é uma das armas que ele perde e reequilibra esse jogo de forças dentro do STF. Outro ponto. O primeiro debate em plenário será sobre o pedido de Mendonça para abrir inquérito contra Moraes. Tá? Então, até para todos entenderem aqui. aí pode ser que surja um questionamento.

0: fato sobre a atuação de Mendonça, tá? Mas aí já seria em outra sessão. O que não tá claro ainda, né? O negócio tá caótico até aqui no estúdio. Aqui tá,
1: aí o meu
0: tá contaminando aqui.
2: A Fernanda quase que tirou o microfone do lugar.
1: Não, eu não, ele caiu sozinho.
0: A crise tá transbordando aqui.
1: Peraí que o Fachin tá me ligando.
0: Mas enfim, então a atuação do Mendonça pode ser discutida em outra sessão, mas ainda não tá claro.
2: O Rizzi, né? O fato é que, independentemente de quem tiver razão, a gente vai esperar até a próxima terça-feira para acompanhar a sessão, e especialistas também se dividem, a gente sempre abre espaço para todo mundo aqui. É muito grave o que foi divulgado até aqui sobre Alexandre de Moraes, mas independentemente sobre quem tem razão, é o Dino, eventualmente o André Mendonça. Fato é que, para a imagem da instituição STF, tudo isso é péssimo, né?
0: É péssimo, e isso não tem. Pode ter sessão, pode não ter. Isso já contaminou, né? É. Então, assim, já entrou para a história ali. Já é um capítulo muito interessante. Interessante para análise, né? Triste para a democracia, para enfim, para nós como cidadãos e eleitores, né? Mas a sinalização de Fachin foi importante no sentido de ter sinalizado que não dá para todo mundo fazer o que quer, né? Ontem ele usou o chamado poder geral de cautela. Esse é um tema muito importante, porque ele já mostrou que, através desse artifício, ele vai reverter decisões sem pé nem cabeça. Então, já mostrou que, assim, não é terra de ninguém, né? Ele consegue manejar, consegue controlar isso aí. E é justamente o que ele está usando agora. Então, enfim, a gente vê que tem impacto para os dois lados, mas mais tarde eu vou trazer aqui para vocês como as campanhas de Flávio e de Lula estão enxergando essa decisão de ontem de Fachin, obviamente olhando para as eleições.
2: Tá certo, então. Bruno Rizzi aqui analisando tudo, a gente vai voltar nesse tema, claro, ainda nessa edição do Start TMC. Vamos para Curitiba?
1: Vamos com Leonardo Gomes. 9 estados do Centro-Sul têm alerta para tempestades nesta quinta-feira. Paraná, São Paulo e Mato Grosso do Sul estão entre as áreas com risco de tornado. Leonardo Gomes.
3: O Paraná, ele é o segundo maior corredor de tornados do planeta Terra. E nós podemos ter a chance muito grande, infelizmente, de termos tornado. E ele pode acontecer, por exemplo, na região de Curitiba, ou já de Foz do Iguaçu, do outro lado do estado, ou no norte, perto de São Paulo, em qualquer lugar. Isso porque a gente tem o pior cenário previsto pela Defesa Civil no ano de 2026, onde a chuva ela vai escalando, o perigo vai aumentando a cada dia. Hoje, por exemplo, nós já estamos em alerta vermelho, estabelecido pelo Instituto Nacional de Meteorologia, não só aqui para o estado do Paraná, mas também norte de Santa Catarina, sul do Mato Grosso do Sul, e sul também de São Paulo, muito perto da divisa com o Paraná. O alerta é de fortes tempestades devido à combinação de 2 sistemas de baixa pressão que ajudaram e muito na formação de nuvens carregadas. E é aquilo, não é só uma chuva passageira ou uma tempestade de hoje para amanhã. São tempestades que devem se estender pelo menos até segunda-feira. É isso mesmo, pelo menos até segunda-feira. Final de semana deve ser chuvoso. A Defesa Civil emitiu só ontem cerca de 4 a 5 alertas chegando de SMS, no celular da população, alertando também pelo WhatsApp dessa possibilidade de tempestade. Mas, como vocês disseram, não é só aqui e não só nos estados, no entorno do Paraná. 9 ao todo estão em alerta de tempestades nos próximos dias, segundo o Instituto Nacional de Meteorologia. Rio Grande do Sul, Santa Catarina, claro, Paraná, São Paulo, Rio de Janeiro, Minas Gerais, Goiás, Mato Grosso e Mato Grosso do Sul. Mas a região sul deve ser a que deve receber maior volume de água, grande perigo, segundo a Defesa Civil. Isso porque, e também o Instituto Nacional de Meteorologia. Para encerrar, a gente tem esse alerta acompanhado de números que impressionam. Acumulados que podem chegar a 100 milímetros de chuva ao dia, é muita água, e rajadas de vento que podem ser superiores a 100 km por hora.
2: Valeu, Léo. Obrigado pelas informações aí em Curitiba. Preocupação muito grande, evidentemente, no Paraná, mas também no Mato Grosso do Sul, em São Paulo, e a gente vai continuar acompanhando. 6:21, ainda sobre essa pauta, a gente vai para o Rio de Janeiro, porque desde quarta-feira, ontem, portanto, né, o Rio de Janeiro tem base da Força Nacional do SUS. A unidade vai apoiar todo o Sudeste no atendimento a emergências como enchentes e ondas de calor. Isso é muito importante. Gustavo Sleman, ao vivo com a gente, tem mais informações. Fala, Sleman.
4: É isso, pessoal. Essa iniciativa acontece justamente já avisando a questão do El Niño, né? A gente lembra que tem a expectativa de um El Niño mais forte do que nas últimas décadas, nas últimas épocas, então por conta disso, todo tipo de precaução já está sendo tomada pelas autoridades. E aí uma delas é essa questão envolvendo a base da Força Nacional do Sistema Único de Saúde, o FNSUS, aqui no Rio de Janeiro. E não vai atender só o estado fluminense, como também toda a região sudeste, pensando justamente em agilizar o atendimento a questões de emergências sanitárias, envolvendo tanto enchentes, deslizamentos e também outros impactos e eventos extremos ligados ao El Niño. As bases de Porto Alegre, no Rio Grande do Sul e Salvador, na Bahia, já estão em atividade e outras 6 estão previstas até o fim deste ano para atender as demais regiões do país. Cada base tem equipamentos de apoio às equipes mobilizadas nas áreas afetadas, contando com uma força-tarefa que envolve diferentes órgãos, desde o Corpo de Bombeiros e também Defesa Civil e outras, né, entidades e órgãos ligados às prefeituras e governos de cada região. Então, uma iniciativa alinhado às boas práticas internacionais, de acordo com o governo federal, tudo planejado e conversado antes dessa iniciativa ser tomada agora na região sudeste.
1: Obrigada, Gustavo Sleman, por todas as suas informações importantíssimas, como sempre. E do Rio de Janeiro, a gente vai para Brasília. Falando ainda de economia, o presidente Lula sanciona nesta quinta-feira o fim da chamada taxa das blusinhas, que cobra 20% sobre compras internacionais de até 50 dólares. E a Lívia Brás já está prontíssima para falar sobre esse assunto ao vivo. Lívia.
5: Oi, Fê, Rafa, bom dia para vocês.
2: Bom dia.
5: Pois é, a sanção do presidente Lula do fim da taxa das blusinhas está marcada para logo mais 11 horas da manhã lá no Palácio do Planalto. E na prática, o que acontece, né? O consumidor ele volta a ficar isento daqueles 20%, que é o imposto de importação, que vinha incidindo desde 2024 sobre as compras de até 50 dólares. Compras essas internacionais que são feitas naquelas plataformas que a gente está acostumado a comprar, né? Bom, com o fim dessa taxa, né? O fim dessa taxa, ele não significa que a gente vai ficar isento de todos os impostos que incidem sobre essas compras. O ICMS, que é um imposto estadual, ele vai continuar sendo cobrado e aí a alíquota, ela varia entre 17% e 20%, dependendo do estado. Com isso, uma compra de 50 dólares, por exemplo, ela fica em torno de 60 dólares, depois dessa cobrança do ICMS, mas é um imposto nacional, como eu disse, estadual, na verdade, né? A taxa das blusinhas, ela estava em vigor desde 2024, né? Mas aí ela chegou-se a esse consenso depois de um acordo firmado entre o presidente Lula e os presidentes da Câmara e do Senado. E essa isenção, na verdade, ela vai ser reavaliada de forma periódica pelo governo. A primeira análise, a primeira avaliação vai ser feita daqui 3 meses. Depois disso, essa reavaliação vai ser feita a cada 6 meses. O Ministério da Fazenda vai observar, entre outros pontos da economia, o impacto do fim dessa medida sobre emprego, renda, arrecadação e principalmente sobre a competitividade da indústria e do comércio aqui no Brasil, né? E aí alguns setores vão ser avaliados periodicamente, são eles: calçado, vestuário, acessórios, brinquedos, cosméticos, todos esses setores vão ter um acompanhamento obrigatório. E o Congresso também vai fazer uma reavaliação dessa medida a cada ano, com base nos dados que devem ser apresentados por essas avaliações periódicas que vão ser feitas pelo Ministério da Fazenda. Essa avaliação do Congresso vai ser uma avaliação anual. E aí, nesse caso, se forem avaliados, se forem encontrados, né, impactos negativos para a produção nacional, o governo, então, vai poder estudar medidas para compensar esses efeitos. Fernanda, Rafa.
2: Tá certo, valeu, Lívia, obrigado pelas informações. A sanção então hoje, Rizzi, como que você analisa todo esse cenário?
0: Pois é, de novo, né, tudo sendo muito ofuscado pela questão do STF, né? Então essa dificuldade do governo de emplacar uma agenda positiva, vem se destacando, né? Então,
2: o noticiário fica todo tomado pelo STF.
0: Pelo STF, esse é só mais um ponto. Agora, olhando o copo meio cheio do lado da campanha, né? O que a campanha do presidente Lula diz. É que, assim como, né? Só fazendo um parênteses, quando a gente conversa com a campanha do Lula, o que eles dizem é, pelo menos essa crise no STF também ofuscou todo o noticiário negativo e todo o foco em Lulinha, que vinha sendo presente até então. Então, assim como o STF, a taxa das blusinhas, eles também consideram que, diante de um cenário de tanta notícia ruim, é um alento para as pessoas ter uma notícia boa. A taxa das blusinhas que gera muita polêmica, né? Porque o governo achou uma alternativa fiscal, né, para os cofres públicos ao criar a taxa das blusinhas. E, enfim, teve muito bate-cabeça na época, mas foi estabelecida. E agora retira a taxa das blusinhas, mas aposta talvez na memória curta ali do eleitor de não lembrar que quem colocou tá tirando, né? Aquela questão que é muito discutida. Vira um ponto, obviamente, sem dúvida nenhuma, para a campanha, pegando principalmente aqueles eleitores não só que consomem por gosto, por hobby, por desejo, mas também aqueles pequenos empreendedores que trazem produtos, né, importam produtos da China para revender e tem o seu trabalho, a sua atividade profissional baseada nisso, né? É aquele público empreendedor individual, que eu sempre falo que é um dos presentes em larga escala dentre os eleitores independentes que vão decidir as eleições. Então, é um ponto positivo que a campanha de Lula vai tentar explorar, especialmente diante de um mar de notícias ruins. A chance de flopar, né, em meio a notícias boas e um cenário mais positivo, talvez fosse maior do que diante do cenário negativo. Por quê? Porque diante de várias questões, se tivessem positivas, talvez seria um pequeno passo diante de várias questões. Como o cenário é muito negativo e vem se arrastando aí por pelo menos 10 dias, eles entendem que talvez seja um momento importante para trazer uma notícia positiva e, justamente por ser essa diferenciação do noticiário, traga o destaque. Vamos ver se as coisas acontecem, a percepção vai na mesma linha que a campanha está esperando.
1: Muito bom, 6 horas e 29 minutos, TMC, compromisso com a verdade.
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10: 6:34. Bom dia para você que acompanha a programação da TMC aqui em 101.3. Eu sou Gustavo Silema, te acompanho na manhã desta quinta-feira, dia 10 de setembro de 2026. A gente começa a informar você, ouvinte do Rio de Janeiro, em relação ao trânsito a partir de agora, tá? Tem um acidente no elevado Rufino Pizarro, que tá causando reflexos. Na verdade, o acidente é no elevado Paulo de Fronten e causa reflexos a partir do elevado Rufino Pizarro, isso no sentido Lagoa. É um acidente envolvendo carro e moto, tá? No sentido Lagoa, trânsito congestionado devido a esse acidente no elevado Paulo de Fronten, com reflexos a partir do elevado Rufino Pizarro. No sentido centro, o motorista não encontra dificuldades, o trânsito flui sem retenções neste momento. Então, paciência e aí redobre a atenção você, motorista, passando por esse trecho, tá? 99557-1013 para você participar e dar carona aqui à TMC em 101.3.
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10: Previsão do tempo também, tá? Segundo o sistema Alerta Rio, tem possibilidade de chuva pontualmente forte no Rio de Janeiro, tá? A gente, então, tá acompanhando essa situação. Nebulosidade variada, com céu parcialmente nublado, a encoberto e previsão de chuva fraca e isolada durante o amanhã, passando a pancadas de chuva moderada, pontualmente forte, de forma isolada, podendo vir acompanhadas com raios, tá? Isso no período da tarde e também no período da noite. Os ventos vão estar moderados, as temperaturas apresentando elevação, com mínima prevista de 19 graus e a máxima de 30 graus, segundo o sistema Alerta Rio.
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10: Trazendo também atualização, porque hoje tem mais uma reunião do Fórum de Mobilidade Urbana. Dessa vez, o grupo vai discutir algumas situações, como, por exemplo, a questão do bilhete único, né? Os usuários dos trens e ônibus intermunicipais que ainda estão tendo que pagar duas passagens cheias quando tem que integrar com as novas linhas do Sistema Rio. Também o fórum vai discutir outras questões, como, por exemplo, a recriação de algumas linhas, né, em relação aos ônibus intermunicipais e municipais também. E o fórum ainda vai se reunir com técnicos da Secretaria de Transportes para levar as principais demandas das áreas de Santa Teresa, na região central do Rio, e Vila Isabel, na Zona Norte. Agora, 6:37.
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13: Ah, já foi anunciado novamente.
14: É.
13: Passando a bola já para ele, então. Ô, Bruno, agora a gente pode falar de pesquisa, né?
15: Pois é, ontem a gente teve, enfim, dentre várias pesquisas, chamou atenção a pesquisa Meio Ideia, né, que trouxe ali um empate triplo. Então, o que foi esse empate triplo que chamou tanta atenção? Ele deu um empate no primeiro turno, ele deu um empate na rejeição e ele deu um empate no segundo turno. Então, cenário...
14: Em primeiro turno, talvez seja uma exceção, né? Ou não?
15: Se for olhar dentro da margem de erro, até que não. Se a gente olhar dentro da margem, acaba que, enfim, algumas já mostram, a depender da margem, já pode mostrar esse alcance. Geralmente, Lula ainda tem mantido uma vantagem aberta. Mas, se a gente olha, por exemplo, na estimulada, mas se a gente olha na espontânea, o cenário já muda um pouco.
14: Uhum, uhum.
15: Né? Então, você já vê esse empate. O que mostra? Mostra, diante de, não olhando apenas essa pesquisa, mas dentro de um pool de pesquisas, a gente vê que o cenário está realmente cada vez mais próximo do que foi em 2022, que foi ali uma eleição super apertada, né? Que foi basicamente um 51-49, e essa eleição, no momento, né, agora, tende a caminhar para ser da mesma forma. Por que tende a e por que no momento? Porque tudo pode mudar. Né? A gente tem aí um mês e meio até o segundo turno.
13: Inclusive, essa crise no STF pode ter algum impacto?
15: Ela pode, eu não considero que ela esteja causando a alta de Flávio, tá? A gente faz pesquisas qualitativas também, e as pessoas não se apegam diretamente a essa questão. Ela inflama muito quem já é inflamado por essas questões. Agora, o eleitor independente, que é quem vai fazer a variação dos votos, ele não tem esse apego a esse tipo de questão, né? Isso entra dentro de um pacote de outras questões que...
14: Mas cria um ambiente negativo,
15: exatamente,
14: né? E para uma das candidaturas,
15: eles contribuem
14: caso,
15: para a atmosfera negativa, exatamente isso. Né? Então, dentro de um ambiente de endividamento das famílias, né? Dentro de um ambiente com o sistema sendo, né, impactado, o sistema está confuso, né? Isso contribui para uma percepção mais negativa, que é ruim para Lula, e o que casa com essa manutenção de Lula, mas esse alcance de Flávio. Mas isoladamente a gente não vê esse impacto como algo absoluto, assim como foi a queda de Flávio pelo evento Dark Horse, que foi aquilo que determinou, né? Mas enfim, mais do que o desgaste que o governo atual sofre com essa questão, que é algo pontual diante de um cenário grande, o maior impacto é a ausência de agendas positivas,
14: uhum,
15: que é o que eu trouxe agora há pouco. Não tem espaço para falar alguma coisa que possa ser uma bala de prata ou próximo disso.
14: Beleza, Bruno Rizzi, que daqui a pouco estará no TMC 360 com a Joana Trepto, com o Felipe Buano, e a gente continua no assunto Supremo Tribunal Federal aqui no Start TMC. A gente vai conversar ao vivo com o Paulo Nicole Ramírez, ele que é cientista político da SPM. Paulo, muito obrigado por nos atender aqui no Start TMC. Eu já vou começar te perguntando, né? O ministro Luiz Edson Fachin, então, marcou a sessão para a próxima terça-feira, tomou as rédeas aí dessa situação. Tem muita gente avaliando que ele acertou, outras pessoas acham que ele demorou demais para exatamente tomar providências. Qual que é a sua análise?
16: Bom, primeiro, bom dia. Eu queria agradecer pelo convite, uma honra estar aqui com vocês. Bom dia a todos que nos acompanham também. Bom, a questão é que na última semana o STF entrou em uma verdadeira guerra fria entre Alexandre de Moraes e o Mendonça, e a situação fugiu totalmente ao controle. Inclusive ontem, após o feriado, quando o Flávio Dino também revogou as decisões de Mendonça, né, ao afastar o delegado-chefe, né, da Polícia Federal, como exatamente o grande mentor dessas investigações. Então, de fato, houve uma troca de farpas, né, e de fato abertura de processos, né, do Mendonça contra o Alexandre e o Alexandre contra o Mendonça, o que desviou totalmente, inclusive, o foco do processo eleitoral que nós estamos vivendo nesse momento. E, inclusive, se transformou no principal tema, né, da campanha eleitoral. Isso não é saudável nem para o processo eleitoral, para a democracia, e ainda mais a fragilização do STF tende a gerar uma crise, não só dentro do STF, mas uma crise política como um todo, já que um dos temas que passou a vigorar como central, ou centrais, né, dentro da campanha, foi a reforma do judiciário, sobretudo o STF, né? Então, a tendência é que o Fachin, de fato, e como já começou a fazer, né, retire os processos mais escandalosos, digamos assim, das mãos tanto do Alexandre quanto também do Mendonça, né? E já aconteceu ontem, o inquérito das fake news saiu das mãos do Alexandre de Moraes por ordem do Fachin, presidente da casa, né, do STF, e há especulações também que o próprio processo que envolve o Banco Master saia também das mãos do André Mendonça, exatamente para que haja uma mínima solução dessa crise política. Afinal de contas, o caso Vorcaro começou a ser utilizado pelos bolsonaristas, né, e leia-se André Mendonça, como uma forma ou como um instrumento político para essas eleições, né? Então, é um combo de problemas que nós estamos vivendo agora, né, que não se reduz apenas ao STF.
13: E qual seria, na sua avaliação, o caminho para reduzir essa tensão, se é que isso seria possível, mas para eu saber a sua opinião, esse caminho para reduzir essa tensão e recuperar a confiança na corte?
16: Bom, temos um grave problema, né? Já que esses vazamentos que nós estamos vendo do caso Master são seletivos, envolvendo Alexandre de Moraes, principalmente agora, com o objetivo de desestabilizar essas investigações, enfim, em relação a que envolve, inclusive, o Flávio Bolsonaro. A gente não pode esquecer que está sob sigilo uma série de investigações contra o Flávio Bolsonaro, a questão do filme Dark Horse também, e a questão que fica é por que o André Mendonça não liberou essas informações e, de alguma forma, também tem contribuído para que as investigações não atinjam a campanha do Flávio Bolsonaro e outros aliados bolsonaristas, né? Então, o correto, me parece, é que esse processo ou esse inquérito saia das mãos do Mendonça e passe para um outro relator ou até mesmo para o presidente da casa, né, que é o Fachin. E, ao mesmo tempo, que todos os dados, todas as informações sejam reveladas. Agora, o grande problema é que isso seja feito durante um processo eleitoral. E o André Mendonça, me parece, ultrapassou a linha vermelha e, de fato, começou uma verdadeira guerra fria dentro da corte, entre outros vazamentos. Para a gente ter uma ideia, na semana passada, além, né, dessa relação, né, do Alexandre de Moraes com o Vorcaro, no dia seguinte vazaram informações, inclusive, de uma suposta delação do próprio Vorcaro, que teria dito que teria repassado propina para a campanha do próprio Tarcísio, Flávio Bolsonaro, Jair Bolsonaro. Então, começou um processo em que surgem informações de todos os lados e que prejudicam todas as campanhas. Por isso mesmo que é necessário que a autoridade do Fachin se sobreponha e de fato esse processo não seja utilizado como instrumento de campanha política. Infelizmente é isso que nós estamos vendo.
14: A gente acompanhou, então, a gente entrevistou Paulo Nicole Ramírez, cientista político da ESPM aqui no Start TMC. Muito obrigado pela entrevista, Paulo, até uma próxima. Obrigado pela presença aqui com a gente. 6:47, sempre lembrando que você pode participar aqui com a gente, mandando a sua mensagem no nosso WhatsApp 11 972211001. E sobre essa tensão no Supremo Tribunal Federal, né, essa crise que, claro, impacta o processo eleitoral, a gente vai aqui na TMC, é nosso compromisso ouvir vários especialistas, cientistas políticos, enfim, com ponto, com contraponto, professores que também podem nos ajudar a compreender essa tensão do ponto de vista jurídico.
13: E agora a gente fala de tempo.
14: Opa!
13: Será que vai vir mais tempestade por aí?
14: Vamos ver.
13: Olha, na região sul, em Curitiba, chove o dia todo, máxima de 17 e mínima de 14 graus.
14: Em São Paulo, sudeste, cenário é parecido, chove o dia todo, máxima de 21, mínima de 16. E já está garoando, chuviscando e até chovendo em algumas regiões da capital paulista.
13: E no Rio de Janeiro, sol aparece entre nuvens, pancadas de chuva à tarde e à noite, máxima de 30, mínima de 19.
14: Em Belo Horizonte, o dia de sol com nuvens, chove rápido durante o dia, também à noite, máxima de 27, mínima de 15 graus.
13: Olha, Belo Horizonte, eu acredito que não esteja tão frio, porque o nosso repórter já está posicionado.
14: A gente está vendo ele na tela ali.
13: A gente está vendo ele aqui numa tela, ele não está super agasalhado.
14: E não está chovendo também, né? Ele vai falar para a gente.
13: A gente está vendo aí, daqui a pouquinho a gente vai perguntar, então, qual que é a sensação, porque às vezes a temperatura é uma e a sensação é de mais frio, né? Mas pelo jeito não está terrível lá o frio. Em Brasília, o dia é de sol com nuvens, pancadas de chuva à tarde e à noite, a máxima é de 29 e a mínima de 19.
14: E pra gente fechar aqui, nordeste do país, Recife, dia de sol, pancadas de chuva de manhã, muitas nuvens à tarde, máxima de 30, mínima de 24 graus.
13: 6:49, agora sim, a gente tá com Rodolfo Simões, a gente tá indo lá pra Belo Horizonte. Primeira coisa, antes da gente falar aqui sobre os satélites, drones, inteligência artificial, tá muito frio aí ou tá dando para suportar, que eu tô vendo que você não tá super agasalhado.
17: Bom dia, Fernanda, bom dia, Tebas, bom dia pro ouvinte e também pro telespectador da TMC. O clima aqui, pelo menos por enquanto, agora 6:48, tá tranquilinho, tá fresquinho, tá gostoso. Eu até passei a previsão do tempo aqui no local também, e a expectativa é de que os termômetros cheguem aos 30 graus aqui no decorrer do dia, mas agora de manhã a temperatura deve ficar entre os 16 e 20 graus, por enquanto está gostoso, depois deve esquentar, pessoal.
13: Então, muito bom, em clima agradável, a gente chama você para falar de satélites, drones e inteligência artificial que estão transformando dados em novas oportunidades para empresas brasileiras. A tecnologia ajuda setores como energia, infraestrutura e defesa a prever falhas e antecipar riscos. Então, estamos contigo com essas informações, Rodolfo Simões.
17: Pois é, Fernando, vamos lá. Então, o avanço do setor espacial está abrindo um novo mercado para as empresas brasileiras. Com mais satélites, drones, câmeras e sensores produzindo dados, cresce também a demanda por soluções capazes de transformar essas informações em previsões, né? Aí sim, antecipando essas falhas, identificando riscos e também detectando mudanças em grandes áreas. Esse movimento, claro, é impulsionado pela inteligência artificial, está na moda. O uso da inteligência artificial passa também pelo sensoriamento remoto e pelo chamado New Space, que é um modelo que amplia a participação de empresas privadas e reduz os custos de desenvolvimento e lançamento de tecnologias espaciais. Importante também, Fernando, que é o seguinte: aqui no Brasil, esse mercado tem ganhado força por meio de investimento público. O plano plurianual de 2024 a 2027 prevê um investimento de quase 650 milhões de reais para o Programa Espacial Brasileiro. Os recursos incluem desenvolvimento de satélites, bolsas de pesquisa, infraestrutura e também cooperação internacional. E quanto maior a presença de satélites em órbita, maior também a quantidade de dados disponíveis sobre o território brasileiro. Essa oportunidade vai muito além da construção e do lançamento de foguetes, né? Essa nova cadeia eletrônica com sistemas embarcados, infraestrutura em solo, softwares, sensoriamento remoto e processamento de imagens, cria espaço para que as empresas brasileiras transformem esses dados espaciais em soluções para setores estratégicos como energia, infraestrutura e defesa.
14: Valeu, Rodolfo. Valeu pelas informações. Eu estou olhando aqui na região central de BH, 19 graus nesse instante, enfim. Tá tranquilaço, então, Rodolfo, nesse momento. Bom dia para você. 6:53. A gente muda de pauta aqui, muda de assunto no Start TMC. Vamos falar de esporte? Vamos falar de esporte no Start, começando com a vitória do Palmeiras ontem no Nubank Park. Quem traz as informações é o Breno Ávila. Fala, Breno.
18: Fala, galera ligada aqui no Start TMC. Nubank Park, vitória do Palmeiras para cima da LDU de Quito por 1-0, gol alviverde marcado por Agustin Giai. Primeiro gol do lateral argentino com a camisa do Verdão. Agora, com a vantagem de 1-0, o Palmeiras encara a altitude de Quito para buscar pelo segundo ano consecutivo uma vaga na semifinal da Conmebol Libertadores. O desafio é grande, tendo em vista o próprio LDU e Palmeiras do ano passado, nas quartas de final, no jogo de ida, em que o Palmeiras perdeu por 3-0. Na volta, o Palmeiras reverteu aqui no Nubank Park, mas agora a parada se inverteu. O Palmeiras sobe o morro, sobe a altitude para encarar a LDU em Quito e tentar aí, como eu disse, a vaga na semifinal do principal torneio continental aqui na América do Sul, a glória eterna Libertadores da América. Mas antes desse desafio em Quito, no próximo sábado às 18h30, o Palmeiras recebe o São Paulo pelo Campeonato Brasileiro aqui no Nubank Park e tenta voltar à liderança da competição, que hoje é do Flamengo, que passou o Verdão na última rodada do Brasileirão.
13: Todas as principais informações de esporte, então, com Breno Ávila, sempre trazendo aqui pra gente os destaques. E falando em destaque, quem vai trazer destaque do tmc.com.br é a Lorena Ávila, que já está ao vivo aqui no estúdio com a gente. Bom dia.
14: Bom dia, Lorena.
19: Bom dia, Fernanda. Bom dia, Tebas. Bom dia aos ouvintes da TMC. Bom, e por falar em esporte, é claro que no nosso site nós temos muitas informações de bastidores, incluindo aí uma informação trazida pelo nosso colunista Fabiano Fará sobre um aumento multimilionário na folha salarial do Santos. É, o Peixe anunciou a contratação do volante Arthur e do atacante Everton Cebolinha. É, essa contratação somará mais de quase 3 milhões de reais aí pro clube. Então, para quem quer continuar acompanhando mais notícias sobre esportes, ontem também a gente fez uma super cobertura aí da convocação da seleção brasileira, e também pode continuar acompanhando aí as nossas redes sociais, o TMC, arroba TMC Esporte.
14: Muito bom, valeu, Lorena Ávila. Então, tmc.com.br, o Fará sempre trazendo informação de bastidores, enfim, sobre o Santos. Só pra gente pontuar aqui, rapidinho aqui, dá tempo, né? Ontem tivemos também, pela Libertadores, um empate 1-1 entre Corinthians e Estudiantes na Argentina. O Santos venceu o Galo por 2-0, o jogo aconteceu pela Sul-Americana, e hoje o Flamengo entra em campo contra o Independiente Del Valle, jogo pela Libertadores.
13: E a Lorena trouxe um destaque, mas o portal tmc.com.br tá recheado, né? Fica até difícil com de escolher certeza. Um destaque. Por exemplo, a gente tem um destaque aqui falando da crise, né? No STF, o que Fachin decidiu e como isso afeta Lula, mas também tem os sub-assuntos também.
14: Exatamente. Estamos chegando à reta final aqui do Start TMC, sempre lembrando que o TMC 360 já começa agora no YouTube, no arroba TMC News BR, deixa o like inclusive, e a gente vai ter o horário eleitoral até às 7:25 e depois começa também no rádio TMC 360. Valeu, parceira.
13: Beijo,
14: valeu, Fernanda.
13: Tchau.
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1: Observatório Nacional, 6 horas, 59 minutos, 40 segundos. Observatório Nacional, 6 horas, 59 minutos, 50 segundos.
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0: Hoje é dia 10 de setembro de 2026. Nós estamos na segunda semana já da crise no Supremo Tribunal Federal. Será isso? Já estamos no décimo dia e começamos o dia com mais informações quentes aqui no TMC 360. Meu nome é Jona Trepto, eu estou aqui com o Felipe Bueno e já estamos prontos para atualizar as principais informações do dia. Felipe, bom dia para você.
1: Bom dia, Joana. Bom dia, seja bem-vinda, seja bem-vindo. Vamos aos destaques do noticiário desta terça-feira, que já tem 240 horas, contando que é o décimo dia do primeiro de setembro até agora, não é mesmo? Vamos atualizar os assuntos do noticiário, começando com esse aqui, ó.
0: Polícia Federal realiza operação sobre financiamento do filme Dark Horse. A produtora Karina Gama e o deputado Mário Frias são alvos da ação.
1: Edson Fachin pauta julgamento sobre Alexandre de Moraes para a próxima terça. O presidente do Supremo também retirou o ministro da relatoria do inquérito das fake news de Brasília, Lívia Brás.
2: Fachin também suspendeu duas decisões, a de Mendonça, de afastar o diretor da PF, e a de Flávio Dino, de reintegrar Andrei Rodrigues ao cargo.
0: A Advocacia Geral da União elogia a decisão do presidente do STF. Em comunicado, a AGU disse que Fachin restaurou a ordem pública e administrativa ao suspender a determinação de André Mendonça.
1: Ordem dos Advogados do Brasil pede esclarecimento sobre afastamento de Paulo Gonet. De Brasília, Rafael Felitti.
3: A OAB também solicitou acesso às investigações de que Mendonça quebrou o sigilo sobre conversas de Moraes e Daniel Borcaro e também a documentos do inquérito das fake news.
0: Polícia Federal intima Roberto Campos Neto, Gabriel Galípolo e o banqueiro André Esteves. Ambos serão ouvidos na condição de testemunhas no inquérito do Banco Master.
1: Lula critica a bandeira norte-americana em atos políticos no Brasil. O presidente chamou os apoiadores dos Estados Unidos de traidores da pátria e vira-latas.
0: No Rio de Janeiro, o Tribunal Regional Eleitoral amplia regras contra a chamada milícia de gravata, Rafael Alves.
4: Esse movimento acontece após o Tribunal Regional Eleitoral decidir negar o registro de candidatura do candidato Paulo Lomenho, do Mobiliza, para deputado federal. O político foi denunciado por supostamente comandar um esquema de fraude em licitações em 3 municípios do interior do Rio.
1: Ajusta preço da gasolina vendida às distribuidoras em 63 centavos por litro. O aumento do subsídio do governo federal aos combustíveis passa a valer a partir de hoje.
0: Donald Trump afirma que guerra com o Irã deve acabar após as eleições legislativas de novembro. O presidente norte-americano diz que o inimigo está desesperado e não vai conseguir resistir por muito tempo.
1: Palmeiras vence LDU por 1 a 0 pela partida de ida das quartas de final da Libertadores. O Corinthians arrancou um empate do Estudiantes de La Plata na Argentina. Segue vivo. Hoje tem Independiente del Valle e Flamengo.
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0: Polícia Federal cumpre mandado de busca nesta manhã em operação relacionada ao financiamento do filme Dark Horse, que conta a história do ex-presidente Jair Bolsonaro. A repórter Luísa Mutoni tem os detalhes. Operação em andamento neste momento. Luísa, o que que a gente já sabe, o que que você conseguiu apurar pra gente? Bom dia.
1: Bom dia, Joana. Bom dia, Priscila, a todos que nos acompanham aqui no 360. Essa operação, ela conta aí com a parceria da Controladoria Geral da União e o que exatamente é apurado. O repasse de recursos públicos, né, através de emendas parlamentares para os assuntos sociais, ligada à empresária Karina Gama, ela que é também a dona da produtora Go Up, responsável pelo filme Dark Horse, que conta a história do ex-presidente Jair Bolsonaro. Segundo as investigações, o gabinete do deputado federal Mário Frias, do PL de São Paulo, teria repassado pelo menos R$2 milhões a essas organizações criminosas, a essas organizações sociais, perdão. Então agora a Polícia Federal deflagrando na manhã de hoje a operação Makeup, que, como você falou, cumpre ao todo 49 mandados de busca e apreensão, não apenas aqui no estado de São Paulo, mas também no Rio de Janeiro, no Ceará e no Distrito Federal. E entre os alvos desses mandados de busca estariam, então, Karina Gama e também o deputado Mário Frias. Essas informações estão chegando aos poucos, então, é claro, assim que tiver novidades, eu volto aqui na nossa programação.
2: Muito bem, são 7h30. É claro que a gente vai trazer para você todos os detalhes, todas as informações dessa operação em andamento. Primeiras notícias ainda trazidas no momento que estávamos só para YouTube. Agora estamos com toda a nossa rede montada e vamos desembrulhar, como a gente costuma dizer, os acontecimentos. Dando sequência aqui ao noticiário envolvendo o STF e suas implicações. É uma vasta editoria, uma vasta pauta, né? Vamos para Brasília. Agora saímos de São Paulo, vamos para Brasília. Presidente do STF convoca o plenário da corte para discutir na próxima semana, então na terça-feira que vem, dia 15, o relatório da Polícia Federal que apontou uma suposta relação entre Alexandre de Moraes e Daniel Vorcaro. É com você, Lívia Brás. Seja bem-vinda, bom dia.
3: Oi, Felipe, mais uma vez bom dia para você, bom dia para a Joana. Pois é, nessa sessão que foi marcada para a próxima terça-feira, dia 15, os ministros vão decidir sobre a validade daquele documento que foi feito pela Polícia Federal a pedido do ministro André Mendonça. Documento esse, a gente lembra, ele sofreu críticas dos outros ministros da corte que avaliam que o ministro André Mendonça, ele pediu para investigar um colega sem a autorização do plenário do Supremo. Bom, ontem, ministro Edson Fachin, ele tomou algumas decisões importantes, entre elas. Ele suspendeu a decisão de André Mendonça de afastar o diretor-geral da Polícia Federal, Andrei Rodrigues, do cargo, e também o diretor de inteligência da PF, Leandro Almada. Além disso, Fachin também suspendeu a decisão de Flávio Dino, que foi tomada no dia seguinte da decisão de Mendonça, e reintegrar eles aos cargos. E aí assumiu também a relatoria do inquérito das fake news, caso que era relatado desde 2019 pelo ministro Alexandre de Moraes. Nessa sessão que está marcada para o próximo dia 15, o Supremo ele vai analisar se ele deve ou não anular a decisão do ministro André Mendonça e também decidir se ele abre ou não uma investigação que pode envolver o ministro Alexandre de Moraes. Toda essa discussão começou depois que o ministro André Mendonça ele determinou uma apuração sobre o destinatário das mensagens que foram encontradas no celular de Daniel Vorcaro no âmbito das investigações do Banco Master. Procuradoria-Geral da República lá pediu, então, a anulação de toda essa decisão. Segundo a PGR, o ministro André Mendonça, ele não poderia ter determinado essa apuração, essa investigação, sem um pedido do Ministério Público ou um pedido da Polícia Federal. PGR também defende que, caso exista uma investigação envolvendo o ministro Alexandre de Moraes, essa decisão sobre a abertura de um procedimento, ela deve ser tomada pelo plenário do Supremo e não apenas por um único ministro. Só que a PGR ela não chegou a dizer se as condutas que foram apontadas, né, encontradas pela Polícia Federal, elas configuram crimes ou não. Fato é que a gente tem, então, essa sessão plenária marcada para a próxima terça-feira, dia 15, com esse passo importante para tentar, então, resolver, estancar ou não a crise que está instalada lá no Supremo Tribunal Federal.
0: Tá certo, Lívia. Obrigada pelas informações. E continuamos nesse assunto, esse grande guarda-chuva que tem muitas reações, que tem muitos subacontecimentos. A palavra sub até é difícil, né, de ser usada, porque parece que a gente está falando que são menos importantes, mas não são. É que realmente são muitas consequências, como essa. A Ordem dos Advogados do Brasil pediu ao Supremo Tribunal Federal, ao ministro Edson Fachin, ao presidente, que o Procurador-Geral da República, Paulo Gonet, não atue pessoalmente no processo que reúne relatórios da PF com registros de conversas entre o ministro Alexandre de Moraes e o ex-banqueiro Daniel Vorcaro. E por quê? Rafael Felice vai nos trazer esses detalhes. Bom dia para você, Felice. Dia lindo aí em Brasília, apesar de muito movimentado. O clima está instável,
2: quente, né?
0: É. Lindo e quente. Está instável, mas firme no céu. Bom dia, Felice.
4: Oi, Joana. Bom dia para você. Bom dia, Felipe. Bom dia para os nossos ouvintes. Também para quem nos acompanha no YouTube. E quem, inclusive, nos acompanha no YouTube vê, né? Que eu tô, onde eu estou aqui é no Palácio do Planalto, mas ao fundo tem o prédio do Supremo Tribunal Federal e mais ao fundo dele, assim, no cantinho, tem também o prédio da Procuradoria-Geral da República, né? É bom para contextualizar, para quem não conhece Brasília, saber a proximidade desses poderes, desses prédios públicos. Mas por que, te respondendo, Joana, que a OAB quer que Gonet seja afastado? Porque Gonet, claro, também foi citado nessa petição em que André Mendonça quebra o sigilo das investigações do Master, que envolve principalmente as mensagens trocadas entre o Alexandre de Moraes e Daniel Vorcaro. E nesse pedido, a OAB pede inclusive, para o ministro Fachin afastar Gonet, porque o próprio Fachin pediu manifestações, explicações de Paulo Gonet a respeito deste caso. Mas a Ordem dos Advogados do Brasil ainda pediu outros esclarecimentos, né? Ele pediu também acesso, por exemplo, a trechos ou a totalidade ali, na verdade, a totalidade dessa petição publicada por André Mendonça, né, os documentos também que não foram publicados ali na petição sobre essa investigação contra o ministro Alexandre de Moraes, e também pediu acesso a documentos do inquérito das fake news. Ou seja, a OAB está querendo ter acesso a esses documentos que geraram, ou que pelo menos foram a gota d'água para todo esse caos institucional que a gente está vivendo no Poder Judiciário, para depois emitir algum parecer e fazer eventuais pedidos ali de eventuais pedidos, né? Existe, por exemplo, a OAB daqui do Distrito Federal, inclusive já tem ali um aval deles para pedir um pedido de impeachment no Senado para os ministros Dias Toffoli e Alexandre de Moraes. Ainda não tem esse carimbo para essa medida mais enérgica da OAB Federal, da OAB Nacional, mas a gente já vê um encaminhamento, pelo menos em algumas seccionais, como eles chamam, né? Para algumas representações da OAB estaduais, já pensam dessa forma, como se fosse uma alternativa para estancar essa sangria no Poder Judiciário. Mais uma vez, a bola está com o presidente do Supremo Tribunal Federal, o ministro Edson Fachin, que vai encaminhar as decisões. Acredito que isso deva começar a ser encaminhado na próxima terça-feira, na sessão que ele convocou para analisar as investigações contra o ministro Alexandre de Moraes. Eu volto com vocês.
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2: Nova pesquisa nacional Poder Data AIA mostra disputa acirrada. Continua, né? Acirrada pela presidência da República em 2026. Primeiro turno estimulado. Com os nomes, portanto, né? Lula aparece numericamente à frente, 38% das intenções de voto, 36% de Flávio Bolsonaro, ou seja, empate técnico dentro da margem de erro, que nessa pesquisa é de 1,8 ponto percentual. Augusto Cury, 10%, Renan Santos, 3%, Ronaldo Caiado e Pablo Marçal, 2% cada. Outros candidatos aparecem com 1% ou menos. No segundo turno, Flávio Bolsonaro supera Lula, numericamente, 47% a 45%, também dentro da margem de erro. Outro cenário, Lula 44%, 43%, Augusto Cury, também empate técnico. Flávio Bolsonaro vence Augusto Cury, por 43% a 36%.
0: A pesquisa também mediu a rejeição entre os candidatos. A rejeição para Lula é maior. 50% dizem que não votariam nele de jeito nenhum, contra 45% de Flávio. O governo Lula é desaprovado por 52% e aprovado por 42%, aqui já de respeito ao governo, aos últimos anos como presidente da República. Na avaliação qualitativa, 49% classificam a gestão como ruim ou péssima, enquanto 33% consideram como ótima ou boa. E o nosso colunista, cientista político Bruno Rizzi, já está aqui.
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0: Rizzi na área para comentar mais uma pesquisa. O Rizzi é o nosso agregador de pesquisas. Nós temos um no site, tmc.com.br. Você pode ir lá ver, que, enfim, é uma ferramenta que agrega todas as pesquisas. E o Rizzi aqui, ele faz isso pessoalmente com a inteligência natural dele. Bom dia, Rizzi.
7: Bom dia, Joana. Bom dia, Felipe.
2: Salve.
7: Bom dia a todos ligados aqui com a gente da TMC 360. Eu quero chamar a atenção, mais do que os dados que a gente trouxe aqui de votos, que a gente tem visto mais ou menos dentro do mesmo patamar, a gente viu que em 7 dias, da semana passada para cá, o senador Flávio Bolsonaro oscilou um ponto percentual para baixo em sua rejeição. Por que que eu estou trazendo esse dado? Porque enquanto Lula teve um aumento na sua rejeição de 2 pontos percentuais, atingindo 50% de rejeição, Flávio oscilou de 46% para 45% e atinge o menor patamar da série desde maio. Isso é importante a gente analisar, por quê? Porque a gente sempre fala aqui que é uma eleição das rejeições, é uma rejeição dos antes. Então, mais do que as intenções de voto, chama atenção essa trajetória de queda na rejeição de Flávio Bolsonaro, que é justamente o que reflete nas intenções de voto, trazendo esse resultado mais favorável do que era antes para Flávio Bolsonaro, apesar ainda da ligeira vantagem de Lula, especialmente no primeiro turno.
0: E Rizzi, eu vou só jogar aqui uma pergunta para você, que foi uma pessoa na internet que fez, e eu acho que é uma pergunta que é válida, a título de fato de curiosidade. A pessoa falou, como é que medem a rejeição de Flávio Bolsonaro, se ele é muito menos conhecido do que Lula? Porque Lula, enfim, tem uma história aí de quantos anos na política, todas as pessoas no Brasil conhecem. E Flávio Bolsonaro, apesar de ser conhecido como Bolsonaro, né, filho do ex-presidente, que é amplamente conhecido que nem Lula, como é que se mede a rejeição? Isso tem muito a ver com o sobrenome, né, Rizzi?
7: Tem, ele carrega muito, é talvez o ônus que ele tenha justamente carregar o nome, o sobrenome de seu pai, que carregava uma rejeição alta. E aí é interessante a gente olhar porque é aquela velha frase, né? Só se rejeita quem se conhece. E é justamente esse ponto que pega. Flávio tem uma particularidade, é exatamente esse teu ponto, Joana. Porque Flávio Bolsonaro, a figura de Flávio Bolsonaro, o político Flávio Bolsonaro, é pouco conhecido a nível nacional. Mas Flávio Bolsonaro, filho de Jair, justamente pela herança política de seu pai, do próprio sobrenome, é o que o torna mais conhecido. E aí, justamente, a herança é o que acaba trazendo esse nível de rejeição dentro dos polos, né? Então, você tem o polo lulista e bolsonarista, que, independente da figura que está presente ali, carrega essa rejeição ali por tabela.
2: O agregador Bruno Rizzi, tchau, mas deixa o celular ligado, tá? Em um lugar próximo aí para você atender eventualmente, tá certo? Bom trabalho para o Bruno Rizzi. A gente segue Obrigado. Trazendo para você informações, ainda falando sobre essa pesquisa Poder Data AIA, está registrada no TSE e entrevistou 3 mil pessoas em todo o país com 95% de confiabilidade. Vamos trazer mais números, uma outra pesquisa, essa com o retrato específico do estado do Paraná para a eleição, para governo do estado do Paraná. Pesquisa TMC Alfa sobre a disputa ao governo do Paraná, como eu disse, apontando Sérgio Moro, do PL, na liderança no primeiro turno, com 39% das intenções de voto. Na sequência, Sandro Alex, do PSD, com 26%. Requião Filho, PDT, 20%, terceira posição. Em um eventual segundo turno, Moro vence Sandro Alex por 45 a 39. Em um cenário com Requião, Sandro Alex supera Requião por 47 a 31. Moro registra 54% contra 34% de Requião.
0: Apesar da vantagem dos líderes, 34% dos eleitores ainda podem mudar o voto ou não decidiram. Importante esse número, hein? 18% dizem que podem mudar e 16% ainda não escolheram um candidato. A gestão do atual governador, Ratinho Júnior, do PSD, é aprovada por 74% das pessoas perguntadas e 79% defendem a continuidade do modelo de governo de Ratinho Júnior. A pesquisa está registrada no TSE, ouviu 1.200 eleitores com margem de erro de 2,8 pontos para mais ou para menos. O nível de confiança é de 95%.
2: 7h44, daqui a pouco no TMC 360, vamos dar uma respirada, falar de esporte, futebol, convocação da seleção brasileira e os jogos importantes dessa semana também.
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27: 7:50, de volta com as informações do Rio de Janeiro, atualização do noticiário, uma operação do Ministério Público mirando policiais militares. Rafael Alves, bom dia.
28: Bom dia, Gustavo, para você, para todos os nossos ouvintes que acompanham a nossa programação e três policiais militares que atuavam ali no município de Belfor Roxo, no batalhão do município, acabaram tendo mais mandados de prisão cumpridos contra eles agora de manhã pelo crime de corrupção passiva militar. Por que mais mandados cumpridos? Porque dois desses policiais, Gustavo, eles já estavam presos e agora tem mais um mandado aí para responder da justiça. Um terceiro policial acabou preso agora de manhã em casa no município Parque Rosário, que fica em Nova Iguaçu, na Baixada Fluminense. A ação de hoje conta com o apoio da Corregedoria Geral da Polícia Militar e também da Secretaria de Estado de Polícia Penal. De acordo com o MP, os três denunciados receberam e negociaram pagamentos para oferecer um policiamento privilegiado a uma clínica em Belfor Roxo. Esse estabelecimento integrava uma rede de comerciantes e empresas chamadas pelos policiais de padrinhos, que pagavam para receber um atendimento diferenciado. Em troca, os agentes direcionavam o patrulhamento, priorizavam esses locais das rotas e compareciam quando acionados, usando a estrutura da PM para atender a esses interesses privados. E mensagens interceptadas aí pelo MP mostram que eles recebiam cerca de R$50, mas às vezes esse valor chegava a R$100 pelo serviço prestado ilegalmente. E qual era a atuação desses três policiais? Um deles intermediava a relação com a clínica, negociava os valores e coordenava o atendimento ali pelas diferentes equipes. Um segundo PM acompanhava as tratativas e os pagamentos. Já o terceiro teria atuado ali, segundo a MP, no patrulhamento direcionado ao estabelecimento, enviado também, recebido os R$50 em espécie. Esses fatos aconteceram entre setembro e outubro de 2021, ou seja, 5 anos até esses policiais agora serem punidos, quando os três trabalhavam no batalhão de Belfor Roxo. Um desses PMs, inclusive, já foi expulso da corporação, Gustavo.
27: Valeu, Rafa. A gente também tem operações da Polícia Militar acontecendo na manhã de hoje. Luísa Rodrigues com os detalhes. Bom dia, Luísa.
29: Bom dia, Gustavo, a você e a todos que nos acompanham. Pois é, diversas operações ocorrendo nesta quinta-feira da Polícia Militar, desde as primeiras horas da manhã desta quinta-feira. Essas ações aí têm como principais objetivos combater disputas entre grupos criminosos, roubos de cargas e veículos, e também atuação de grupos armados. Na Vila Sapé, em Jacarepaguá, 4 homens até o momento foram presos e um revólver, além de grande quantidade de drogas, foram apreendidos. Essa operação foi determinada pelo Comando de Operações Especiais e busca, então, conter uma disputa territorial entre facções criminosas na zona sudoeste. Gustavo.
27: Valeu, Luísa.
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1: Notícia que chega agora: o ministro do STF, Alexandre de Moraes, vai fazer um pronunciamento às 11 horas da manhã no plenário da primeira turma do Supremo Tribunal Federal. E a gente ainda não tem qual é o conteúdo, qual é o assunto desse pronunciamento, mas vamos fazer aqui uma rápida lembrança de que há poucas horas Alexandre de Moraes teve o inquérito das fake news tirado de sua relatoria e está há mais de uma semana no centro de uma crise sem precedentes entre ministros da Suprema Corte e há quase um ano sob suspeita de ter relações não republicanas com o ex-banqueiro Daniel Vorcaro. Não sabemos o que o ministro vai falar, mas na próxima semana, terça-feira, às 10 horas da manhã, haverá uma sessão em plenário do Supremo Tribunal Federal justamente para tratar do assunto Alexandre de Moraes e Daniel Vorcaro. Seguimos aguardando mais informações e a qualquer momento a gente volta com outros detalhes. Agora, 7h15. 7h55, claro, né? 7h15. Tô parada no tempo porque o noticiário não tá ajudando. Vou fazer o seguinte, vamos chamar o Alelube pra me ajudar aqui, que eu tô ficando confusa, já tô chamando André Rodrigues, Andrei Mendonça, vamos lá. Bom dia pra você, Alelupe, já tá na linha?
2: Bom dia, 7h15, sim, quem falou que não é, Joana?
1: Não. Pior que eu fico triste por quem tá nos acompanhando no carro, quem tá nos acompanhando só ouvindo, né, enquanto tá fazendo os seus afazeres, pode ficar confuso. Meu Deus, eu tô...
2: Achar que é gravado, mas não, hoje é domingo, são 3h15 da tarde, tá tudo... Bom dia,
1: galera. Bom dia, assim. Bora para mais uma edição do É Da Sua Conta, nossa parceria com o banco PicPay. Alelupe, vamos trazer mais conteúdos para os nossos queridos empreendedores.
2: 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Às vezes nem é tanto gastar tanto dinheiro, às vezes numa fachada bonita, mas bem organizada, bem pintada, já é um grande começo e já ajuda bastante, Ana.
1: É verdade, olha, você é muito querido falando assim com as pessoas. 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Você é muito querido, muito fofinho, a gente tem que dar uma dura nos empreendedores. Quer ganhar dinheiro, não quer aparentar ser organizado, se não organiza a fachada, vai organizar as finanças? Bom, e além das pessoas que chegam naturalmente pelas redes sociais ou até mesmo passando na frente do ponto de venda, há outras formas de atrair clientes potenciais?
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1: 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Até amanhã, Ale, prometo trazer a hora certa no momento certo.
2: 7h58, Joana.
1: Obrigada, 7h58.
2: Até amanhã, gente, um beijo.
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4: Confirmando, são 7h58, hora de conversar todos os dias, de segunda a sexta-feira, sobre esporte, sobre futebol. Hoje, convocação da seleção brasileira, vitória de Palmeiras e Santos, a rodada do futebol brasileiro pelos campos da América. José Calil, muito bom dia para você, seja bem-vindo.
5: Bom dia, Felipe. Bom dia, Joana. Quer dizer que o homem vai falar, né? Então. Mas antes dele, vamos falar nós. Senão não dá tempo, né? Vamos correr e daqui a pouco o homem vai falar.
1: Joana,
5: e as notícias são boas para o Brasil. Tem muita chance do Brasil fazer a semifinal completa da Libertadores. O Fluminense ganhou 2-0 do Platense. Ontem, o Palmeiras ganhou apertado, mas ganhou da LDU 1-0, vai decidir no Equador. O Corinthians, que estava perdendo, empatou com o Estudiantes lá na Argentina. E hoje tem Flamengo contra o Independiente Del Valle lá no Equador. Nós temos uma semifinal totalmente brasileira, muito bem encaminhada. Jogariam, no caso, Palmeiras e Fluminense, Flamengo e Corinthians. E aí, com certeza, teríamos a final da Libertadores brasileira, né? Estamos torcendo para isso. Nosso futebol dominando aqui o continente sul-americano. Na Copa Sul-Americana, também boa chance dos brasileiros avançarem. O Santa Fé empatou com o Vasco 0-0 na terça-feira. Vasco vai decidir em casa. Ainda na terça, o São Paulo perdeu do Boca Juniors da Bomboneira 1-0. Dá para reverter jogando aqui no Brasil. Ontem, aí vai dar brasileiro de qualquer jeito, né? O Santos ganhou do Atlético Mineiro 2-0, jogou bem o Santos, mesmo sem o Neymar, e hoje não tem brasileiro. Hoje joga o Cienciano do Peru e o Montevideo City Torque lá do Uruguai.
4: Certo, então. Bom, oi, Calil.
5: Só lembrar rapidinho.
4: Vamos lá.
5: Que foi convocado a seleção brasileira ontem, com uma cara muito grande de renovação. Isso é uma coisa boa. O Brasil vai jogar duas vezes na Austrália e uma vez na Índia, depois a gente passa os detalhes. E uma última só, hoje às 11 horas da manhã tem sorteio da Copa do Brasil, são 4 classificados, o Palmeiras vai jogar com o Vasco da Gama e o Grêmio vai jogar com o Atlético Mineiro, o sorteio é para saber quem vai decidir em casa, o que é uma coisa muito importante, às 11 horas da manhã lá no Rio de Janeiro. É isso, gente.
4: Tá anotado por enquanto, mas a nossa turma, a nossa equipe de esporte volta ao longo do TMC 360 de toda a nossa programação. 8h01, daqui a pouquinho a gente volta a falar sobre toda essa crise institucional envolvendo STF e suas capilaridades, Banco Master e tudo mais. Vamos conversar ao vivo com o advogado criminalista Antônio Carlos de Almeida Castro. O conhece por esse nome? Se não conhece, conhece pelo nome pelo qual ele é mais conhecido. Cacai daqui a pouco ao vivo no TMC 360 em instantes.
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4: São 8 horas e 4 minutos, segunda hora do nosso TMC 360 desta quinta-feira. Hoje é dia 10 de setembro de 2026. Eu, Felipe Bueno, sigo com você, com ela também a Jona Treptow, e nós dois trazemos para você os destaques do noticiário como esse aqui. O ministro Alexandre de Moraes deve se manifestar logo mais daqui a pouquinho sobre a crise envolvendo o judiciário nas últimas semanas.
1: Polícia Federal realiza operação sobre financiamento do filme Dark Horse. A produtora Karina Gama e o deputado Mário Frias são alvos da ação.
4: Em São Paulo, o Ministério Público deflagra a operação Frank Mobile. O objetivo é desarticular um esquema de roubo e receptação de celulares.
1: Edson Fachin dá 48 horas para a manifestação do diretor-geral da Polícia Federal. Esse prazo começou a contar ontem. O presidente do STF ainda vai decidir se André Rodrigues permanece no cargo.
4: Chanceler da Alemanha cancela a reunião com Donald Trump. Friedrich Merz desmarca a conversa após o presidente norte-americano comemorar a vitória da extrema-direita na Alemanha. 8:05.
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1: Notícia que chega agora. Chegou agora há pouco, na verdade. O ministro Alexandre de Moraes decidiu se manifestar. Vai fazer um pronunciamento às 11 horas da manhã no plenário da primeira turma do Supremo Tribunal Federal. Vamos conversar com Antônio Carlos de Almeida Castro, Cacai, advogado criminalista. Cacai, bom dia. Obrigada por estar aqui no TMC 360.
18: Bom dia, Joana. Bom dia, Felipe. Uma alegria estar aqui com vocês. Uma honra.
1: Cacai, não posso perguntar sobre o que Alexandre de Moraes vai falar daqui a pouco, porque a gente não sabe nem qual é o assunto que ele vai tratar. Aliás, qual é o subassunto desse grande assunto envolvendo toda essa crise, a guerra aberta, escancarada entre os ministros do Supremo Tribunal Federal. Ontem, o relatório das fake news, o inquérito das fake news foi tirado de Alexandre de Moraes, mas fora isso, tem vários assuntos sobre os quais Moraes pode se pronunciar. A gente consegue já imaginar que rumos essa crise pode tomar hoje? Porque, Cacai, a cada dia é um revés diferente.
18: Olha, é muito grave o que está acontecendo sobre todos os aspectos, né? Eu acho que, infelizmente, o ministro, a quem eu respeito muito, André Mendonça, ele está tendo uma atitude um pouco politizada nesse momento, o que é grave e é sério. Porque você veja bem, ao retirar o Andrei da direção da Polícia Federal e o Almada, que é o chefe de inteligência, nós estamos a 20 dias das eleições, evidentemente isso tem um enorme impacto. Até porque, como bem disse o ministro Flávio Dino, ao determinar que ele voltasse ao cargo, você tem uma coisa grave. O responsável pela Polícia Federal, por todas as ações, que me fez dezenas de ações importantes ao longo enquanto foi diretor, inclusive prendeu o banqueiro Vorkari, ele que coordenou tudo isso, e tem uma série de inquéritos que estão em andamento. Por exemplo, essa operação de hoje, que o ministro Flávio Dino determinou para ver se descobre o caminho do dinheiro do famoso filme, que evidentemente aquele dinheiro não foi para o filme sobre a vida do Bolsonaro. Essa operação estaria, em parte, prejudicada, porque a organização dela poderia estar prejudicada. O ministro Flávio Dino, não sei se vocês leram o despacho dele, foi brilhante, inteligente, ele disse, olha, se retirar o diretor-geral da Polícia Federal, não está tratando apenas daquele documento que deu ensejo ao despacho do ministro André Mendonça. Está atrapalhando todas as investigações, inclusive essa de hoje. Então, o momento é grave, é muito ruim para o Brasil, é muito ruim para o Supremo. Eu advogo o Supremo há 45 anos. Eu já vi muita briga interna, um ministro X que briga com outro ministro, mas nunca uma briga que chegasse a essa quase ruptura institucional. Então, todos nós estamos acompanhando, somos solidários ao Supremo Tribunal Federal, mas precisamos ter tranquilidade. Eu costumo dizer que o Supremo estava apanhando até então mais pelas suas qualidades do que pelos seus defeitos. Nós não podemos esquecer que o Poder Judiciário é um poder em regra patrimonialista, um poder machista, um poder misógino. É só ver a foto do Tribunal de Justiça de São Paulo. São 300 e tantos desembargadores, quase todos homens abastados, não tem branco, não tem negro e não tem mulher. Mas foi esse poder que tocou o pé na porta quando tentaram instituir a ditadura no Brasil. Por isso, é claro que agora começa a ter excessos que tem que ser discutido, mas não nesse quase campo de guerra que nós estamos vivendo. Uhum. Ao retirar o ministro Fachin, que é o presidente, ao retirar esse inquérito do ministro Alexandre, eu acho que faltou uma certa paridade aí. Se ele retira o inquérito do Alexandre, ele teria necessariamente que retirar o inquérito do Master do ministro André Mendonça. Por que só vai retirar efetivamente em relação a este inquérito do ministro Alexandre? Então é importantíssimo ouvir o depoimento, a manifestação do ministro Alexandre hoje.
1: Pois é, Cacá, o senhor tem uma atuação assim de muitos anos, conhece profundamente o Supremo Tribunal Federal, por isso eu gostaria inclusive de formular mais uma pergunta em relação à solução para essa crise. Existe mecanismos legais, existe formas institucionais de resolver essa crise? Tem alguma solução que está prevista? Porque o que a gente tem visto são muitos fatos inéditos se sobrepondo.
18: Olha, Joana, eu advogo no Supremo há 45 anos e eu achava que conhecia o Supremo. Eu tenho dúvida hoje se posso falar que conheço o Supremo, porque a crise ela não pode ser resolvida, do meu ponto de vista, através do uso do regimento interno do Supremo, pessoalmente. Tem que haver conversa entre os ministros, sempre houve. Mesmo nos momentos mais difíceis, eu me lembro do embate do ministro Barroso com o ministro Gilmar, do ministro Marco Aurélio com o ministro Joaquim, que até foi chamado para fazer um duelo lá fora do plenário, assim. Mas não era uma questão institucional. Agora não. Agora nós temos um ministro que está à frente de operações seríssimas do INSS e do MASA, que é o ministro André Mendonça, e o ministro dá uma decisão gravíssima de afastar o diretor do Banco Federal. E veja bem, ninguém é inalcançável, não é isso. É porque foi por causa de um documento que apareceu em determinada investigação, que toda investigação tem documento como esse. E ele, o ministro André Mendonça, ele desqualificou o documento para depois usar esse documento para afastar o diretor-geral do Banco Federal, que é quem está coordenando todas as operações, e afastar o Almada, que era uma pessoa importantíssima da inteligência, é uma pessoa importantíssima da inteligência federal, inclusive que coordenou várias operações contra bolsonaristas do

0: Nossa, ora essa, tinha que haver também uma atitude em relação a esse inquérito do Banco Master. Retira os dois, leva para a presidência ou manda distribuir livremente. O que nós não podemos fazer nessa hora é pensar que uma medida regimental vai resolver. Não vai resolver. Vai resolver é uma conversa institucional. Olha, você viu, todos nós vimos, evidentemente, Felipe também evidentemente viu, que quase todos os ex-ministros do Supremo fizeram uma nota pela primeira vez na história do Supremo para poder apoiar e cobrar uma investigação no plenário, uma discussão no plenário. É isso que nós precisamos. Nós precisamos que os ministros se reúnam. No meu ponto de vista, a discussão final deve ser feita no plenário do Supremo de forma clara, de forma aberta, para todos nós possamos acompanhar. Mas para isso, ninguém nasceu ontem, Joana. É necessário que haja conversas internas antes dessa plenária. Por isso é que já teve duas suspensões de sessões que existiriam. Porque simplesmente se começar uma sessão hoje, no clima que está, eu penso que nós não chegaremos a lugar nenhum.
1: Cacá, é um prazer falar com você mais uma vez aqui na TMC. Eu vou até fazer uma pergunta conceitual. Todos nós nos lembramos do seu papel importantíssimo, junto com tantos outros intelectuais, pessoas públicas, em 2022, pela defesa da democracia. E aí vem a questão conceitual, né? 4 anos depois, você entende que a democracia no país, as instituições no país, estão mais ou menos ameaçadas? E aí eu vou estender uma segunda pergunta. O STF tem culpa nisso? E qual seria?
0: Felipe, é muito interessante a sua pergunta. Eu ontem recebi aqui em casa umas 120 pessoas para discutir o momento brasileiro. Estava aqui o líder do governo, o ministro da Casa Civil, estava aqui o Geraldo Alckmin e tantas outras pessoas. E eu coloquei exatamente isso. Há 4 anos atrás, quando o Lula ganhou as eleições, na minha visão, aquilo ali era uma eleição crucial para o Brasil, que seria entre a barbárie e a civilização. O Lula, no dia que veio fazer aqui na minha casa, me honrou com a presença dele e de vários ministros no dia da diplomação, ele me disse claramente, falou que eu não queria ser mais candidato, só fui o candidato que eu era o único capaz de ganhar essa eleição. E era uma questão que, no meu ponto de vista, como você bem salientou, na minha visão, claro, aquilo ali é, de certa forma, a salvação da democracia. Bem, eu nunca imaginei que 4 anos depois nós tivéssemos uma situação mais grave. E por que eu digo que é mais grave, Felipe? Porque hoje a situação do mundo é uma situação muito mais, eu diria, perigosa. Nós temos o Trump como presidente dos Estados Unidos, que claramente não respeita nenhum tratado internacional, nenhuma lei internacional, e que faz, de uma forma as claras, é a coisa incrível, e que fala e faz intervenção em vários países do mundo. E nós temos um candidato a presidente da República que nos últimos tempos o que tem feito é dizer que o Trump é que tem que mandar, que não tem nada que o Brasil possa fazer contra o Trump, que os Estados Unidos é que tem que mandar no Brasil e que presta continência, inclusive, a respeito da bandeira dos Estados Unidos, como o pai fez. Então, por incrível que pareça, a sua pergunta foi muito interessante, que ela foi objeto da discussão na minha casa ontem aqui, inclusive na presença do Geraldo Alckmin. O momento é muito mais grave no mundo. Nós temos uma posição dos Estados Unidos, que embora seja um país que, do meu ponto de vista, está vivendo uma debacle política e econômica, nós temos um presidente americano, que evidentemente tem muita força ainda, que é um presidente que não respeita nenhum tratado internacional. Quer dizer, se o Brasil, nesse momento, tiver a infelicidade de ser eleito, de ver eleito um presidente que diz que vai submeter a nossa soberania aos Estados Unidos, o momento é gravíssimo. Você me pergunta, o Supremo tem a responsabilidade? Tem sim. É o que eu também costumo dizer, vou repetir aqui para você, se você me permite. O Poder Judiciário sempre foi esse poder que eu falei, patrimonialista, misógino e tal. Mas só que na hora do golpe, quem resistiu, nós tínhamos saindo de um executivo fascista, um Congresso completamente cooptado, não é só omisso não, cooptado. E aí você tem o quê? Você tem um Supremo Tribunal que resistiu dentro da linha constitucional. Agora, é claro, eu concordo que alguns excessos começaram a acontecer no Supremo como um todo. Eu sou um crítico do Poder Judiciário, advogo há 45 anos no Supremo ou mais, eu sou um crítico ferrenho. Nos últimos tempos, tenho me abstido de poder criticar, porque eu acho que o momento é tão grave que nós precisamos ter um Supremo forte. Infelizmente, houve uma politização Não é politização institucional, não, politização mesmo.

0: Esse afastamento do Andrei, da diretora-geral da Polícia Federal, neste momento, é um ato muito mais, no meu ponto de vista, político do que jurídico. Então, o Supremo Tribunal teve e tem responsabilidade para manter a instituição, para manter o Estado Democrático de Direito, mas também os seus excessos. E agora, essa tensão entre os ministros, é claro que tem responsabilidade nessa crise. O que eu não consigo muito entender, se você me permite, é como é que a força, especialmente do poder da extrema-direita, junto à mídia, junto à capilaridade das notícias do Brasil. O ministro Alexandre de Moraes, a quem eu respeito muitíssimo, tenho por ele uma admiração enorme pelo que ele fez no momento do golpe no Brasil, da tentativa de golpe. O ministro Alexandre de Moraes é um homem de formação de centro-direita. Foi secretário de Segurança de São Paulo, foi ministro da Justiça do Temer, foi nomeado pelo Temer, no entanto, pelo fato de ele ter sido bastante rigoroso, porque ele é rigoroso, ele tem uma formação punitivista. Eu não estou criticando ou elogiando, estou constatando o fato de quem conhece o Supremo Tribunal Federal. No entanto, cravaram na testa dele, pela sua posição no julgamento de 8 de janeiro, que ele é um homem ligado ao Lula, que ele ficou como se ele fosse um comunista. Nem Lula é comunista. O Lula, no meu ponto de vista, nem de esquerda é. Tem vários ministros de esquerda, mas ele nem de esquerda é. Ele é um homem que tem uma visão humanista, humanitária e um sentimento social que faz dele o grande líder nacional. Mas é muito interessante. Hoje, eu sei porque eu converso muito com formadores de opinião e converso com gente que faz pesquisa. Tudo que o ministro Alexandre faz é colocado na conta da campanha do Lula, como se ele fosse um lulista, como se ele fosse um cara de esquerda. Então é claro que o Supremo tem responsabilidade dos dois lados. Teve para manter a institucionalidade e agora, nesse momento grave, nós precisamos que os ministros sentem e resolvam, como a Joana bem disse, como é que isso pode ser feito. Não é através de simplesmente a leitura do regimento. O regimento todos nós conhecemos de cor. É através do entendimento da necessidade de que a instituição do Supremo Tribunal Federal representa nesse momento ou a hipótese de uma ruptura, que seria um desastre, ou a hipótese de voltar à estabilidade democrática.
1: E aí a gente volta, né, Cacá, para o conceito de pacto, não no mau sentido, né, mas no sentido de conciliação, podemos dizer assim, para tocar o país adiante e não ficar parado nesse subterrâneo que nós estamos faz um bom tempo, né? Quero agradecer as suas palavras aqui, Cacá, e tenho certeza que a gente vai conversar em outras oportunidades. Sempre muito esclarecedor esse papo com você aqui. Um grande abraço e muito obrigado.
0: Boa sorte para nós e obrigado pela oportunidade. Um abraço.
2: Obrigada, Cacá. Até a próxima.
1: 8h20 agora.
2: Vamos trazer aqui mais informações sobre a operação de hoje. Uma organização criminosa formada por agentes públicos e privados. É assim que a Polícia Federal descreve o grupo investigado na operação. Operação, inclusive, que vazou ontem. Havia informações em redes sociais de que hoje o dia começaria com uma grande revelação, uma notícia bombástica. Então, vale a gente frisar, a operação que vazou ontem foi deflagrada hoje sobre o financiamento de Dark Horse, filme sobre Jair Bolsonaro. A Polícia Federal diz que identificou um circuito financeiro fechado entre o deputado Mário Frias, entre entidades beneficiadas por emendas indicadas por Mário Frias, empresas contratadas com esses recursos e a produtora do filme. Segundo a investigação, esse circuito teria movimentado 19 milhões de reais. Mas essa não é a única investigação sobre o financiamento do longa. A revista Piauí, vale a gente trazer aqui, já tinha revelado os repasses de Daniel Vorkaro ao fundo americano que financiou o filme, incluindo a transferência de quase 2 milhões de reais em setembro do ano passado, depois da data indicada por Flávio Bolsonaro como o último pagamento. Flávio Bolsonaro disse que foi em meados de maio que foi feito o último pagamento, mas então existe esse registro do pagamento em setembro de 2025. Essa frente, gente, para você que está se perguntando, são frentes diferentes, são investigações diferentes, afinal de contas, quem está investigando o financiamento do filme Dark Horse? Essa frente, ela faz parte do inquérito sobre o Branco Master, relatado por André Mendonça. É nele que foi homologada a delação de Antônio Carlos Freixo Júnior, o mineiro. Ele disse que transferiu 12 milhões de dólares para o fundo Havingate nos Estados Unidos por ordem de Vorcaro, depois de pedidos de Flávio Bolsonaro. Já a operação de hoje, autorizada por Flávio Dino, investiga outro caminho. A suspeita de que dinheiro público também tenha chegado ao entorno da produção. Então, são duas investigações diferentes, com muitas revelações importantíssimas. Mendonça apura o dinheiro privado ligado a Vorcaro. Flávio Dino apura o possível uso de recursos públicos, dinheiro público. E esses dois caminhos levam ao mesmo filme. Agora, vou voltar a frisar. Há indícios de que essa operação vazou ontem. Como é que uma operação vazada horas antes pode ser de fato efetiva? Essa é uma pergunta que a gente precisa ter na nossa cabeça hoje e vamos ainda continuar investigando e apurando mais informações dessa operação e tentar trazer mais dados da Polícia Federal.
1: O presidente do Supremo Tribunal Federal, portanto, finalmente resolveu agir, né? E ao fazê-lo, expôs uma situação que deveria causar desconforto dentro e fora da corte. O tribunal que se acostumou, a gente está falando sobre isso há bastante tempo, né? A arbitrar as grandes disputas da República, agora precisa olhar para os próprios procedimentos e perguntar se está, sim, cumprindo as regras que cobra dos demais. Problema maior que a disputa entre dois ministros, vamos lembrar dos nomes aqui, Alexandre de Moraes e André Mendonça, né? Sim, a cultura. A gente está falando da cultura de poder que se instalou no Supremo. Nos últimos anos, a Corte ampliou extraordinariamente a presença na vida política brasileira, assumindo decisões que frequentemente colocam os seus integrantes no centro do debate nacional. Quanto maior esse poder, maior deveria ser a obrigação de transparência, autocontenção e prestação de contas. O que não pode prevalecer é a lógica de que questionar o Supremo significa atacar a democracia. Democracia não é blindagem institucional. Ao contrário, instituições democráticas precisam suportar fiscalização crítica e contestação. Também não há espaço para uma corte em que eventuais divergências sejam reduzidas a uma disputa de egos. O ministro do Supremo não é líder político, não é chefe político, líder partidário, chefe partidário, nem dono de uma parcela do Estado. É magistrado, deve agir como tal, portanto. O Supremo não pode exigir confiança da sociedade apenas porque suas decisões têm força constitucional. Precisa merecê-la. E a TMC, você sabe, mas a gente reforça isso a cada momento, a cada dia, tem um compromisso com a transparência e defende que essa transparência é uma ferramenta fundamental em todos os poderes da República. 8h25 agora.
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2: A nova pesquisa nacional Poder Data AIA mostra uma disputa acirrada pela presidência em 2026. No primeiro turno estimulado, o presidente Lula do PT aparece numericamente à frente, com 38% das intenções de voto contra 36% do candidato PL, Flávio Bolsonaro, configurando então um empate técnico. Augusto Cury, do Avante, tem 10%. Renan Santos, do Partido Missão, tem 3%, enquanto Ronaldo Caiado, do PSD, soma 2%.
1: No segundo turno, Flávio Bolsonaro supera Lula numericamente por 47% a 45%. Também dentro da margem de erro. Em outro cenário, Lula marca 44% contra 43% de Augusto Cury, igualmente um empate técnico. Flávio Bolsonaro vence Augusto Cury por 43% a 36%.
2: A pesquisa também mediu a rejeição entre os candidatos. A rejeição para Lula é maior. 50% dizem que não votariam em Lula de jeito nenhum contra 45% de Flávio. O governo Lula é desaprovado por 52% e aprovado por 42%. A pesquisa Poder Data AIA está registrada no TSE. Entrevistou 3 mil pessoas no Brasil inteiro com 95% de confiabilidade.
1: Bom, e o Matheus Netzel, né, que é diretor do Poder Data, mais uma vez vai conversar conosco aqui no TMC 360 para falar algumas coisas, algumas interpretações possíveis desses números que nós acabamos de trazer. Salve, Matheus, bom dia, seja bem-vindo mais uma vez.
4: Olá, bom dia a todos, prazer estar de novo com vocês.
1: Prazer é nosso. Bom, olhando aqui as linhas, né, os gráficos que essa pesquisa traz, falando primeiro de primeiro turno, vai. a gente percebe mais uma queda de Lula desde o começo, né, da pesquisa desse ano, que uma ascensão de Flávio Bolsonaro. Flávio Bolsonaro, estamos falando de médio prazo, né, que é sempre o mais interessante da gente analisar. Uma certa estabilidade com um crescimento, né, uma variação para cima, e Lula é uma curva que vai apontando para baixo. Ao mesmo tempo, a gente tem o Augusto Cury se descolando dos terceiros, vamos chamar assim, né, dos terceiros colocados, que no começo do ano estavam lá, no começo da pesquisa, mais falando de candidatos, não pré-candidatos, estavam todos mais ou menos embolados. É tendência? Dá para mudar alguma coisa, considerando que falta menos de um mês aí para o primeiro turno?
4: É uma tendência que está já bem consolidada. A gente está vendo ao longo das últimas semanas, né, desde o começo, quando o Poder da Taia começou a fazer essa série em maio, Flávio, Bolsonaro e Lula sempre estiveram à frente, bastante isolados dos demais candidatos. E o Lula teve, durante bastante tempo, uma vantagem, assim, vamos dizer, uma gordurinha para queimar. Essa vantagem hoje ela já não existe, né? As últimas duas semanas a gente já trouxe um cenário de empate técnico no primeiro turno, e essa semana a gente tem, o Lula continua numericamente à frente, mas a gente tem a menor vantagem no primeiro turno do Lula desde o começo da série. Então ele está apenas 2 pontos percentuais à frente do Flávio. Um cenário de empate e uma, vamos dizer assim, uma tendência de queda nas últimas semanas, de enfraquecimento, vamos dizer assim, das intenções de voto do Lula, que a gente vê tanto no cenário do primeiro turno, quanto no cenário do segundo turno.
2: Queria falar agora sobre a rejeição, e eu vou jogar para você uma pergunta que eu fiz mais cedo para o nosso cientista político e analista, Bruno Risi, que eu acho que é importante. Foi uma pergunta feita por uma pessoa que nos acompanha, e eu acho que é muito legal a gente entender sobre a rejeição. Quando é perguntada em relação à rejeição de Flávio Bolsonaro e Lula, a dimensão do conhecimento que as pessoas têm sobre um e outro, como é que isso muda? Porque Lula é muito mais conhecido do que Flávio Bolsonaro. É o sobrenome que já garante a rejeição do candidato PL?
4: Muito disso sim, né? O Lula obviamente é talvez o político mais conhecido do país, está governando no seu terceiro mandato. O Flávio Bolsonaro, ele vem com uma taxa de conhecimento já alta desde o começo da campanha, aí sim, muito atribuído ao próprio sobrenome, mas também por ser o representante da família Bolsonaro, mas de um campo da direita, do bolsonarismo, a gente teve aquela discussão no começo do ano, né, de quem seria o representante desse campo para as eleições, e a partir do momento que se escolheu o Flávio Bolsonaro, eu acho que ele não teve problemas, vamos dizer assim, com a falta de conhecimento. Ele é um candidato que tem uma identificação forte, apesar dele, como político, não ter tido o destaque que o pai dele teve ao longo da carreira. Ele é um nome conhecido que teve tempo também de construir essa imagem. Então a gente vê, acompanhando essas curvas de rejeição, a gente teve tanto as respostas das pessoas que dizem que vão votar com certeza no Flávio Bolsonaro, quanto as pessoas que dizem que não vão votar nele com certeza, elas vieram estáveis até agora, e nas últimas semanas também teve, a gente vinha num empate de rejeição, um empate assim, inclusive numérico, de rejeição do Flávio e do Lula, e nas últimas duas semanas a gente teve uma apontada do Lula, que agora tem 5 pontos de percentuais a mais de rejeição em relação ao Flávio. Mas acho que não foi uma questão, a falta de conhecimento em relação ao público. Os números ao longo da campanha não mostraram que isso foi um problema para o Flávio.
1: Matheus Netzel, apesar de faltar menos de um mês, é certo que nós vamos conversar bastante ainda aqui na TMC e no TMC 360. Muito obrigado pela conversa, um grande abraço para você, bom dia.
4: Um abraço para vocês, obrigado.
1: 8:31, daqui a pouco a gente vai conversar. Sabe que hoje é quinta-feira, né? Então hoje tem o quê? Luiz Felipe Pondé, sem dó. Vamos falar sobre a polarização política e suas consequências daqui a pouco.
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0: 8 horas 37 minutos. Bom dia mais uma vez para você que segue acompanhando a TMC aqui em 101.3. Presta atenção nessa história. Luísa Rodrigues agora contando pra gente. Um homem que foi preso em um ferro velho clandestino durante uma operação da Polícia Civil e que chamou a atenção foi o material apreendido durante essa operação. Mais de 400 placas de sinalização e até mesmo trilhos de trem, não é isso, Luísa?
1: É isso, Gustavo. Todas essas placas aí, né, mais de 400, foram encontradas dentro de um ferro velho ali em Campo Grande, zona oeste do Rio. E o responsável pelo estabelecimento é o Rubemar José Alves, que foi preso em flagrante. E aí, no local, também foram encontrados semáforos, hidrantes, bueiros, trilhos de trem, fios de cobre e também outros materiais, né, de origem ilícita. Ao todo, foram apreendidas quase 2 toneladas de produtos sem procedência. E essa descoberta aconteceu durante uma ação de inteligência, né, e monitoramento da DRF. Os policiais foram até a região, né, da Caborinha e encontraram, né, esse ferro velho funcionando sem licença ou autorização. E aí parte das placas dos equipamentos estavam em perfeito estado de conservação. O Rubemar, ele afirmou aos policiais que havia recebido os materiais como doação, mas não apresentou ali documentos que comprovasse a origem. Os agentes também encontraram uma ligação clandestina de energia elétrica no estabelecimento e aí o Rubemar foi atuado pelos crimes de receptação qualificada e furto qualificado. Lembrando aí que essa prisão faz parte da Operação Caminhos de Cobre, que combate o furto de cabos e materiais metálicos e busca atingir aí toda a cadeia desse tipo de crime, né? Desde o furto até as empresas que recebem os produtos. As imagens impressionam, né, Gustavo? Muitas placas de sinalização de trânsito que foram aí pegas, né? Não temos a informação de se foi furtadas ou não. O alvo, né, falou que foi de doações. Os nossos ouvintes, é claro, vão ver logo mais no nosso Instagram essas placas e essas imagens que assustam realmente, Gustavo.
0: Valeu, Luísa.

0: Agora o Thiago Pimentel tem informação de um incêndio em Campos dos Goytacazes, no Norte Fluminense. Bom dia, Thiago.
1: Bom dia, Gustavo. Bom dia a todo mundo acompanhando a TMC. Os bombeiros atuam no trabalho de rescaldo após um incêndio de grandes proporções no camelódromo de Campos dos Goytacazes, no Norte Fluminense. Os militares foram acionados para a ocorrência na Rua Barão do Amazonas, no centro de Campos, por volta das 6h20 da manhã desta quinta-feira. As circunstâncias do incêndio ainda não foram esclarecidas. Até o momento, não há informações de feridos. De volta com você, Gustavo.
0: Valeu, Thiago. A gente volta a reunir a rede da TMC agora.
2: Hoje, operação da Polícia Federal com cerca de 50 alvos sobre o filme Dark Horse, o possível financiamento do filme com dinheiro público. O timing dessa operação leva a duas leituras possíveis que eu consegui apurar até agora. A primeira leitura sobre o timing. Uma operação com 50 alvos, ela não é preparada do dia para a noite, não é levantada de ontem para hoje. Então, ela pode ser uma de várias ações que a Polícia Federal tem prontas e que foram suspensas durante o confronto de Flávio Dino com André Mendonça. Então, isso pode, inclusive, explicar por que Flávio Dino afirmou ontem que afastar a cúpula da Polícia Federal prejudicaria investigações sobre sua relatoria. Vamos lembrar que essa operação de hoje está no âmbito do inquérito que está nas mãos, está na mesa de Flávio Dino. E há uma segunda leitura. A operação, ela atinge em cheio pessoas ligadas ao filme sobre Jair Bolsonaro, aliados de Flávio Bolsonaro, justamente quando Mendonça é visto como próximo do campo bolsonarista e está enfrentando Dino e Alexandre de Moraes. Neste momento, nós temos muitas perguntas sobre o financiamento do filme Dark Horse, sobre o dinheiro de Daniel Vorcaro, quanto dinheiro foi colocado nesse filme, de onde veio o dinheiro que financiou esse filme. Há muitas perguntas, há uma delação em andamento que foi homologada ontem por André Mendonça, que promete trazer mais elucidações em relação a isso. Então, também é levantada essa possibilidade em relação ao timing. A gente está no meio de uma guerra no Supremo Tribunal Federal e o momento escolhido para tirar essa operação do papel, claro, inevitavelmente, alimenta essas perguntas. Nós vamos aguardar os próximos dias para entender se há mais operações da Polícia Federal, que, claro, elas são preparadas com tempo de antecedência, e vamos aguardar também para entender o que a Polícia Federal tem a dizer mais sobre essa organização criminosa que já está escrito hoje no documento da PF, que a PF diz que é uma organização criminosa que financiou, levou dinheiro para o filme sobre Jair Bolsonaro. Agora, 8h43.
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4: Os Correios negociam um empréstimo de 7 bilhões de reais para tentar reequilibrar o caixa da empresa. A operação depende do aval do governo federal como fiador e acontece em um momento delicado para a estatal, que fechou o primeiro semestre deste ano agora com um buraco, um rombo superior a 5,5 bilhões de reais. Assunto para o nosso colunista Leandro Siqueira. Muito bom dia, seja bem-vindo.
5: Bom dia, Felipe. Bom dia, Joana. Bom dia, nossos espectadores também. Pois é, como você bem disse, o Correio ele fechou esse primeiro semestre de 2026 agora com um prejuízo de quase 6 bilhões de reais, né? 5,5 bilhões de reais, sendo que no ano passado ele já tinha encerrado 2025 também com prejuízo acima de 8 bilhões de reais. E nesse final de ano, no final do ano passado, ele já havia pegado um empréstimo no valor de 12 bilhões de reais e agora ele está tendo que fazer uma nova volta por cima para pegar mais um empréstimo. É, para tentar conter essa sangria de alguma forma. E isso, evidentemente, é péssimo para a longevidade da instituição, porque a taxa de juros ela é muito alta hoje aqui no Brasil. E o empréstimo que ele pegou, que ele tinha pegado no final de 2025, por exemplo, era um empréstimo que rodava mais ou menos a 115% do CDI. Então é 115% de uma taxa de juros que na época estava por volta de 15% ao ano. Você coloca isso aí, ele vai pagar quase o triplo do valor que ele pegou emprestado daqui a alguns anos, até um período ali por volta de 2040. Então vira uma montanha de dinheiro muito grande, ele vai ter que encontrar uma forma de conseguir angariar mais receita para conseguir tampar esse buraco, enfim, ele acaba se afundando numa armadilha que é muito difícil escapar depois. Então a gente vê mais um episódio aí nessa crise dos Correios, que não está sendo fácil, é uma crise que, sendo bem sincero, eu já analisei o balanço dos Correios, é difícil você conseguir enxergar um fim para ela. Vamos torcer aí para ver se ele consegue dar a volta por cima em relação a isso. Falando um pouco de bolsa agora, né? A bolsa ontem fechou ali no negativo, 0,9%. O dólar subiu um pouco, fechou a 5,11%. E grande parte dessa alta do dólar que teve aqui foi principalmente motivada pelo valor do barril de petróleo, que disparou lá fora, né? Fechou acima de 100 dólares. Aqui a gente viu até uma movimentação do governo aqui para aumentar o subsídio para a gasolina, para ver se ela não aumenta logo nesse período de campanha eleitoral, que certamente seria péssimo para o governo.
4: Falando então, Siqueira, do mercado financeiro e dessa questão que a gente tem acompanhado faz muito tempo do rombo nos Correios, como resolver um problema que muitas vezes parece insolúvel. Grande abraço, Siqueira. Bom trabalho para você. Até a próxima.
5: Obrigado, grande abraço.
4: 8h46 agora.
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2: Hora da coluna Sem Dó do Luiz Felipe Pondé, nosso querido escritor e filósofo. Antes, apenas uma informação de última hora. O pronunciamento do ministro Alexandre de Moraes foi cancelado. Vai ser remarcado para uma data oportuna, diz a nota. Ou seja, o pronunciamento que seria feito hoje às 11 horas da manhã no plenário da primeira turma do STF. Não tem mais momento para acontecer. O que nos leva a perguntar como é que o ministro teve tanta certeza de que ele ia se pronunciar a ponto de avisar a imprensa, inclusive haver ali uma questão de organização sobre quem pode entrar, quem tem credenciamento, quem não tem credenciamento. A transmissão ia ser feita pela TV Justiça, não por cinegrafistas das emissoras. Havia uma organização em andamento, não foi uma informação que surgiu de bastidores e depois foi cancelada. Não, foi cancelada depois de ter sido confirmada esse pronunciamento e não tem data para acontecer
4: agora. Uma ironia aqui, né, Joana? Qual seria a palavra que você usou? É data oportuna. Qual seria a data oportuna, sendo que o noticiário vai sendo carregado, né, reiniciado a cada 24... Não, parou essa história de 24 horas, né? 24 horas ainda dava tempo de você dormir, acordar e receber novas notícias desse escândalo todo. Agora nem é preciso, porque quando foi que nós dissemos aqui... Não faz uma hora que você disse que o ministro Alexandre de Moraes iria se pronunciar. Sobre o que? Não sabemos, né? Continuaremos não sabendo por algum tempo. E aí já vem a notícia de que esse pronunciamento foi adiado. Bom, a gente só pode dizer, para o momento, aquela expressão que a gente costuma dizer para você. A ver. 8h48, daqui a pouco a gente traz mais informações, a gente segue apurando aqui. Hoje é quinta-feira, é hora da gente conversar com o nosso Luiz Felipe Pondé. Falando sobre o quê? Adivinhe, né? Tá falando sobre o jogo do Palmeiras, tá falando sobre os resultados da Champions League? Não, é óbvio que ele está falando sobre o quê? Sobre essa questão institucional, essa crise envolvendo o STF. Mostrando uma grande falta de confiança na justiça por parte, eu diria, da população. E ameaçando o Estado Democrático de Direito. Vamos ouvir.
6: Hoje eu estou falando com você de Brasília. Logo que eu pousei na cidade hoje, eu comecei a sentir um cheiro, como se fosse um cheiro de esgoto generalizado. Daí eu perguntei para as pessoas que eu encontrei e a resposta foi unânime. É o fedor da República. A República está cheirando esgoto. O Congresso sempre foi meio fedorento nesse sentido. O Planalto também. Mas agora tem um novo foco de cheiro de esgoto. E esse foco é o STF, que virou também um esgoto. É uma tristeza, porque o STF é o coração da República. E muita gente, aparentemente, que está muito preocupada com política, muito preocupada com as eleições, não está nem aí para isso. Só que importa é destruir o juiz do outro lado. Essa ideia que existe juiz de um lado e do outro já revela que o STF está mergulhando no esgoto. Daí o mau cheiro novo que se percebe em Brasília.

0: Não importa se você tem um ministro cuja esposa tem um escritório e que aparentemente faturou milhões com o Banco Master. Venha cá, me diga uma coisa. Você acha que numa república séria, ou mesmo numa monarquia constitucional séria, isso podia acontecer? É óbvio que não. É que o Brasil virou de vez uma república das bananas. E como muita gente olha para isso de forma polarizada, no fundo, no fundo, inclusive muita gente inteligente por aí, especialista, muita gente preocupada com o futuro do Brasil, não está nem aí para isso. O que quer é que se esmague o Mendonça. E Moraes, Dino, seja lá quem for, que continue fazendo o que quer. O STF já foi para o saco. Por outro lado, você tem a moçada que reza e diz que o Mendonça tem uma missão divina. Lamento te informar, Deus não tem nada a fazer em Brasília. Zero. Nem ele, nem um diabo. Se um dos dois tivesse, estava mais pro diabo. É uma república histórica e secular. A função dos ministros do STF é guardar a Constituição, é ser o último reduto da República e do Estado Democrático de Direito. É uma ironia que justo o STF, que nos últimos tempos, a cada duas frases, uma era defesa da democracia, e que não digam por aí que o Brasil é um país sem lei, o Brasil é um país sem lei. Para os amigos tudo, para os inimigos a lei. A gente está vendo isso acontecer no STF. Justo o STF, que defendeu a democracia, como se diz, agora é um reduto de destruição da República e do Estado Democrático de Direito. Porque quando você não pode esperar nada da justiça, a República já acabou. E o que vem será cada vez mais degradante.
1: E a lei diz o seguinte, uma das leis diz o seguinte, né? Luiz Felipe Pondé. Terças, quintas e sextas, aqui no TMC 360, às 8 horas e 50 minutos. Agora, 8h53.
2: 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O download de hoje é pesadíssimo, gente. Pesadíssimo e carérrimo. Vamos falar do iPhone Duo, primeiro modelo dobrável da história da Apple. Chega ao Brasil com preços que podem ultrapassar 10 mil reais? Não. 15 mil reais? Não, Felipe Bueno. 30 mil mangos, Felipe Bueno. Deixa eu chamar aqui o nosso Arthur Igreja, porque ele é que entende tudo de tecnologia e inovação. Igreja, bom dia. Quais são as inovações desse iPhone, além dele ser basicamente um tablet que dobra e vira um iPhone?
3: Bom dia, Joana. Bom dia, Felipe. Todos que nos acompanham. Entendo de tecnologia e de bolso também, para perceber que está absurdamente caro. Então, está totalmente fora de propósito, né? Mas aí eu queria fazer dois comentários. O primeiro, em relação à tecnologia, é um feito da Apple, é impressionante. Eles mudaram a proporção, então não fica aparecendo um celular do lado do outro. Ele tem uma proporção que realmente parece mais um tablet, ele fica mais agradável para assistir vídeos. O sistema operacional todo foi adaptado, então a transição entre a tela interna e a externa é super fluida. A Apple, ela usa mais de 100 elementos mecânicos só na dobradiça, sabe? Então você não tem ali a aparência da dobradiça, usa nanomateriais, enfim, é um feito da tecnologia. Mas aí a gente precisa olhar do lado do produto, né? É um produto que, além de muito caro, né, tanto que o mercado reagiu com essa preocupação, é um iPhone que chega lá nos Estados Unidos por $1,999, e isso assusta, né? Porque a Apple já tinha subido os preços recentemente e agora traz um produto ainda mais caro. E é um produto que eu acho que vai ser um produto de nicho, não só pelo preço, mas pela funcionalidade. Porque usar ele fechado é uma proporção diferente do que a gente está acostumado, e usar ele aberto você precisa das duas mãos. E quando você olha as imagens ali, por exemplo, da capinha que deixa ele de pé, é um negócio um pouco esquisito, sabe? Pode ser uma sensação, porque o produto acabou de ser lançado, porque nós não estamos tão acostumados. Agora, é preciso lembrar que esse tipo de produto é nicho, né? Então, a Samsung...

0: vende menos de 4% de smartphones dobráveis. O único caso fora da curva é Huawei, que vende mais de 20%. Mas é o segundo comentário que eu queria fazer é o seguinte, né? Pessoal totalmente chocado e com absoluta razão. Imagine só que nos Estados Unidos as pessoas estão achando caro, e aí nós precisamos colocar em contexto. O preço do iPhone Duo, dessa nova versão que chega, como você colocou, preço inicial de mais de R$21 mil e com versões que passam de R$30 mil, nós precisamos lembrar o seguinte, ele chega aqui no Brasil por mais de $4.300. Então, se lá nos Estados Unidos custa $2.000, aqui chega por mais de $4.300. O Brasil tem hoje o segundo iPhone mais caro do mundo, só atrás da Turquia. Isso porque a Turquia colocou recentemente um tributo de mais de $1.000 em qualquer modelo. E aí, fazendo a comparação com a renda, o que acontece? Lá nos Estados Unidos, a renda per capita é quase 9 vezes mais alta do que no Brasil. Soma-se a isso o fato de que o iPhone é 100%, mais de 100% mais caro aqui no Brasil, então ele chega a coisa de 17 vezes, 17 vezes mais difícil para um brasileiro comprar um iPhone do que um americano. Então, não por acaso, lá todos os anos vende 15 vezes mais iPhone. Então, imagina, se o preço assusta lá, que dirá aqui? E é por isso que o que eu acho que vai acontecer é que vai se tornar item de influenciador, vai se tornar item de diferenciação social, vai ser uma coisa realmente para se mostrar que a pessoa tem essa capacidade financeira de consumo. Então, acho que a discussão sobre o produto, na verdade, vai ficar em segundo lugar, especialmente no Brasil. Mas a pergunta que fica é essa, o porquê que aqui, imagina só, para quem ganha em dólar e para quem mora nos Estados Unidos, mesmo esse iPhone seria o equivalente a escutar ele 17 vezes menos caro. Então, seria o equivalente a escutar o seguinte, olha só, a Apple lançou um modelo dobrável que custa 1.300, 1.400 dinheiros e lá estão achando caro. Agora, aqui é completamente fora da realidade.
1: Esse ponto é trazido, esse segundo ponto trazido pela igreja é muito importante também, essa questão socioeconômica, né? Porque esclarece bem a distância que é muito maior entre o produto e a mão do consumidor e da consumidora aqui no Brasil, por N razões, né? Mas muito bem ponderado para a gente pensar sobre esse assunto quando a gente tiver um pouquinho de inveja, um pouquinho de cobiça, sei lá o quê, né? Igreja, sempre nesse horário aqui às quintas-feiras, abraço para você, ótimo dia.
0: Abraço, até a próxima.
1: 8h58 agora.
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3: Continuamos falando sobre a crise no Supremo Tribunal Federal, depois de tantas decisões, Igor Damasceno está na linha. Não sei nem que decisão do Supremo é que eu posso pegar aqui, escolher para trazer para o gancho da nossa conversa. Igor, vou fazer o seguinte, eu vou trazer o cancelamento do pronunciamento do ministro Alexandre de Moraes para a gente começar a conversa. Então, a gente teve uma nota, né, um aviso de que Alexandre de Moraes ia se pronunciar às 11 horas da manhã, pronunciamento que desde o início da crise, e a crise não começou na semana passada, né? A crise envolvendo o nome de Alexandre de Moraes começou no início do ano, final do ano passado. Então, a primeira vez que ele iria falar publicamente algo, o que não sabemos. Em seguida, foi cancelado. Chama muita atenção o fato disso ter sido marcado oficialmente, Igor, e ter sido cancelado oficialmente sem data ainda para que aconteça.
4: Exatamente, Joana. A gente fica se perguntando o que, que aconteceu nesses 30 minutos entre o anúncio do pronunciamento e o anúncio do cancelamento do pronunciamento. O que, que aconteceu ali no gabinete do ministro Alexandre de Moraes para, então, esse pronunciamento ser cancelado? Bom dia a você, bom dia também ao Felipe, a todos que nos acompanham. Todo mundo, então, estava numa expectativa. Eu estou aqui nos grupos com outros jornalistas, com colegas, e já estava todo mundo se mobilizando para o Supremo Tribunal Federal. Nós também já estávamos mobilizando a nossa equipe para o Supremo para, então, saber o que seria dito pelo ministro Alexandre de Moraes. A assessoria do STF já tinha dito que não seria transmitido. Cinegrafistas e fotógrafos não poderiam gravar. Apenas o repórter de texto poderia estar ali no plenário para depois falar o que o ministro teria dito. E todo esse pronunciamento seria gravado pela TV Justiça, posteriormente divulgado no canal do YouTube da TV Justiça. A gente já estava achando muito estranho essa limitação Não é comum o STF anunciar um pronunciamento que a gente não vai poder transmitir ou não será transmitido simultaneamente. E depois fomos pegos de surpresa. Muitas pessoas já estavam começando a falar: será que o ministro vai renunciar ao cargo, cedendo à pressão de seus inimigos políticos? Estranho a gente falar que um ministro do STF tem inimigo político, né? Mas essa é a situação do nosso país atualmente. Outras pessoas já estavam falando: não, ele vai dar a tão pedida explicação ao povo brasileiro, a tão pedida transparência para essa situação envolvendo o ministro Alexandre de Moraes e o banqueiro Daniel Vorkar. Mas, infelizmente, não tem como saber ainda, porque o ministro cancelou. Agora, esse pronunciamento seria feito 24 horas depois que o presidente da corte, ministro Edson Fachin, afastou Alexandre de Moraes do inquérito das fake news. O inquérito é fortemente criticado porque já está há 7 anos em tramitação e toda vez que é necessário, Alexandre de Moraes usa esse inquérito para investigar alguém. A última bola da vez foi o ministro André Mendonça, relator do caso Master. Segundo Alexandre de Moraes, ele estaria abusando da autoridade que tem e então queria investigar André Mendonça, algo que Fachin não deixou. Então, Fachin acabou tirando a relatoria de Alexandre de Moraes neste inquérito. Outra decisão tomada pelo presidente da corte: ele anulou as decisões de André Mendonça e Flávio Dino a respeito de Andrei Rodrigues, diretor-geral da PF. Ele disse que, antes que a segunda turma do Supremo Tribunal Federal analisasse o afastamento ou que a presidência tomasse alguma decisão, Flávio Dino já estaria ali atropelando. E a conversa de bastidor é justamente essa. Auxiliares atribuíram a essa decisão de Flávio Dino como um atropelo à presidência do Supremo. Então, a André Mendonça decidiu, aliás, Edson Fachin decidiu agir. Na minha avaliação, ele agiu muito tardiamente. Até ontem, Edson Fachin apenas fazia discursos, mas na prática não estava fazendo nada. Agora, ele decidiu agir, chamou a responsabilidade para si, agora para tentar estancar a crise. Talvez um pouco tarde demais.
1: Tem um ponto muito interessante disso que o Igor tá contando para a gente. Você que está nos acompanhando, que não acompanha esse bastidor da imprensa, né? Todos nós aqui já fomos rua, né? Repórteres de rua. E a gente sabe que a gravidade da situação pode ser atestada pelos procedimentos extraordinários que ela demanda. Então, o Igor contando de tudo que foi estabelecido como restrição ao trabalho da imprensa, já dá um pouco da demonstração de quão extraordinária é essa situação. Vamos acompanhar os próximos passos. Igor e todo o nosso time aí de Brasília, chamando a qualquer momento, estamos à disposição. Bom trabalho para você. Um abraço, Igor.
4: Muito obrigado, pessoal. Qualquer novidade, aciono vocês.
1: São 9h03. Daqui a pouco a gente, ainda sobre esse assunto, vai conversar com a OAB de São Paulo, que tem um manifesto da OAB São Paulo cobrando, né? Cobrando ações efetivas, práticas sobre tudo que está acontecendo. Em instantes.
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3: 9h05, TMC 360 no ar com as principais informações desse dia que já amanheceu muito movimentado. Então vamos aos destaques. Operação da Polícia Federal investiga o envio de 2 milhões de reais em emendas para o filme Dark Horse. Produtora Karina Gama e deputado Mário Frias estão entre os alvos.
1: Presidente Lula sanciona hoje a medida provisória do fim da taxa das blusinhas. A medida isenta a cobrança de 20% sobre compras internacionais de até 50 dólares.
3: Caixa Econômica Federal entra em greve nacional a partir de hoje. Servidores rejeitam proposta de aumento do plano de saúde e negociações seguem em andamento.
1: 5 pessoas morrem, mais de 80 seguem desaparecidas após um incêndio em uma balsa nas Filipinas. A Guarda Costeira confirma que 42 pessoas já foram resgatadas. A embarcação havia partido da capital Manila com 134 passageiros.
3: Copa Libertadores, Corinthians arranca empate do Estudiantes na Argentina. Hoje tem Independiente Del Valle e Flamengo às 9:30.
1: 9:06.
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3: Voltamos a falar sobre a Operação Makeup da Polícia Federal, que investiga suposto desvio de emendas para o filme Dark Horse de São Paulo. Luísa Mutoni tem mais informações e atualizações. Luísa.
10: Oi, Joana. Essa operação, a gente lembra que apura desvios de recursos públicos através do repasse de emendas parlamentares a 2 organizações sociais ligadas à empresária Karina Gama, que também é dona da produtora Go Up Entertainment, que é a produtora responsável pela cinebiografia do ex-presidente Jair Bolsonaro. Segundo a Polícia Federal, 2 milhões de reais em emendas do gabinete do deputado federal Mário Frias teriam sido repassadas para 2 ONGs, né, 2 organizações não governamentais ligadas à Karina, o Instituto Conhecer Brasil e também a Academia Nacional de Cultura. O Instituto Conhecer Brasil, inclusive, pode ser um nome familiar para quem acompanha o noticiário, já que também foi investigado pela Polícia Civil aqui de São Paulo, em um inquérito que apurava supostas irregularidades em um contrato firmado com a Prefeitura para a instalação de pontos de Wi-Fi na capital paulista. E agora, então, está no centro de uma outra investigação, dessa vez por parte da Polícia Federal. Investigação essa que teve início depois de um pedido da deputada Tabata Amaral, do PSD de São Paulo, que pediu a apuração sobre esse suposto repasse de emendas sem que os serviços fossem comprovados, os serviços para os quais essas ONGs estariam sendo contratadas fossem comprovados. Na época, o ministro do Supremo Tribunal Federal, Flávio Dino, deu o prazo de 5 dias para que o deputado Mário Frias se pronunciasse e ele, então, em maio deste ano, negou que esses repasses tenham sido passados para qualquer produção cinematográfica e também falou que essas acusações eram falsas e difamatórias. Ainda de acordo com as investigações da Polícia Federal, eles tentavam dissimular esses repasses de recursos públicos pelo menos até junho deste ano. E hoje, então, a Polícia Federal está nas ruas com a Operação Makeup, que cumpre 49 mandados de busca e apreensão aqui em São Paulo, também no Rio de Janeiro, no Ceará e no Distrito Federal. Importante destacar que a sede da produtora Go Up, a princípio, não está entre os alvos de buscas e, segundo apurado pela TMC Brasília, o gabinete do deputado Mário Frias em Brasília também não estaria entre esses endereços alvos, e sim a sede dessas 2 ONGs para as quais teriam sido repassadas essas emendas parlamentares. A gente vai seguir por aqui acompanhando. Por enquanto, já tem uma movimentação aqui na porta da Polícia Federal em São Paulo, mas essa movimentação, até o momento, ainda está tranquilo. E a gente lembra também que o espaço segue aberto para a defesa de todos os investigados.
1: E já que a Luísa Mutoni falou em Brasília, de São Paulo, vamos para a capital do país conversar com o Rafael Felitti. O que é que você tem de informação nova acerca disso que está acontecendo? Diga, Felitti.
12: Isso, Felipe. Isso, Joana. Bom dia mais uma vez a vocês e todo mundo que está com a gente aqui no TMC 360, estou em frente ao condomínio onde mora o Mário Frias, aqui em Brasília, que atrás de mim está o condomínio, e tem viaturas aqui da Polícia Federal realizando buscas desde hoje cedo, pelo que a gente apurou. Os agentes vieram aqui para fazer essa operação de busca e apreensão, e a gente também conseguiu apurar que em uma E um desses 49 endereços de mandados de busca e apreensão, a gente não conseguiu os detalhes de quantos foram diretamente ligados a Mário Frias ou não, mas que em um desses endereços, em um desses estados, como a Luísa Mutoni vinha falando aí em São Paulo, foram encontradas 7 armas ali em um desses endereços de Mário Frias. A gente ainda está apurando mais detalhes sobre essa situação. A gente, inclusive, essa operação foi autorizada pelo ministro Flávio Dino, do Supremo Tribunal Federal, e entra numa espécie de relatoria cruzada, né, com o ministro André Mendonça, voltando ali para toda essa crise que a gente tem no Poder Judiciário, porque o Mendonça é o relator do caso Dark Horse, mas o relator no Supremo Tribunal Federal relacionado às questões, emendas parlamentares, tanto o desvio de emendas, tanto nessa questão de transparência e rastreabilidade, é o ministro Flávio Dino. E como existe a suspeita de que possam ter sido usadas emendas parlamentares para financiar o filme Dark Horse, o ministro Flávio Dino, então, determinou esses 49 mandados de busca e apreensão. A gente vai seguir acompanhando a movimentação da Polícia Federal aqui em Brasília, também as movimentações dos gabinetes e no poder por aqui, e qualquer novidade a gente atualiza aqui para a nossa audiência. Eu volto com vocês.
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3: No Ceará, o candidato à presidência Romeu Zema do Novo e o vice Eduardo Girão concentram compromissos no Cariri. Júlia Andrade, ao vivo aqui no TMC 360, está acompanhando e traz destaques. Bom dia, Júlio.
13: Muito bom dia, Joana. Bom dia a todos. É isso, presidenciável, o candidato Romeu Zema cumpre várias agendas no estado.

0: o Eduardo Girão e também da candidata ao governo do Ceará, Vera Lúcia. São alguns dos compromissos que integram, né, a passagem dos políticos pela região do Cariri cearense. 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
1: E outros candidatos à presidência também cumprem agenda nesta quinta. Em Roraima, Flávio Bolsonaro, do PL, reúne-se com produtores do agronegócio, comanda motocarreata e realiza comício em Boa Vista antes de transmitir live de campanha a partir de Manaus. No estado de São Paulo, Ronaldo Caiado, do PSD, estará em um centro de segurança em Vinhedo, participa de um podcast na capital paulista, enquanto Augusto Cury, do Avante, reúne-se com investidores na Faria Lima. Lula, do PT, não tem agenda oficial de campanha hoje. Renan Santos, do Missão, não divulgou a programação. Agora são 9 horas e 13 minutos. A Ordem dos Advogados do Brasil, Seção São Paulo, lançou um manifesto em defesa da justiça e pela reforma do judiciário, articulado em conjunto com mais de 20 entidades.

0: São Paulo. Leonardo, bom dia. Obrigada pela presença aqui no TMC 360.
1: Bom dia. Eu que agradeço o TMC pelo convite.
0: Vou fazer uma pergunta simples diante da complexidade do que está acontecendo. Qual é a preocupação da OAB neste momento?
1: A pergunta é boa, especialmente sabendo que a situação é muito complexa. E a preocupação da OAB justamente é que a situação não deixe de ser enfrentada de maneira pública e transparente. Ou seja, que não haja uma solução pública, transparente, porque a nossa principal preocupação é proteger a confiança das pessoas na justiça. As pessoas têm que confiar na justiça. O judiciário passa por sérios problemas, especialmente o Supremo Tribunal Federal, todo mundo sabe, não vou nem perder tempo falando sobre o que se passa aí. Então, a nossa principal preocupação é que não haja uma solução pública, transparente, discutida, e que a população veja isso sendo feito. Podemos até falar que, em termos mais claros, a gente não quer uma solução embaixo do tapete.
0: Exatamente, só que eu queria perguntar, sempre que nós tivemos, nos últimos pronunciamentos dos integrantes da corte, há uma expressão que chama a atenção, é que a corte não pode se dobrar à pressão pública, à discussão pública. Eu entendo que a OAB não faz parte da sociedade civil nesse sentido, né? Tem um peso muito maior. Mas, neste momento, no entendimento da OAB de São Paulo, já extrapolou a pressão pública? Há uma necessidade de esclarecimentos e o STF precisa entender que essa urgência vem das ruas?
1: É importante fazer uma distinção, né? Uhum. O tribunal, nenhum tribunal realmente pode sofrer pressão na sua independência e autonomia para decidir. Então, se o tribunal tem que decidir um processo, tem que me julgar, tem que julgar você, tem que julgar uma causa sua, de uma empresa, ele não pode, ele tem que ser livre para decidir. Mas ninguém está pressionando o tribunal para julgar alguém ou para julgar de determinada forma. Nós estamos pressionando o tribunal para ele corrigir as próprias condutas. É diferente. Né? Então, assim, o tribunal não pode sofrer pressão, o tribunal não pode escutar pressão para as decisões dele. Nenhum juiz pode. O juiz tem que ser livre para decidir. Mas o que nós estamos pedindo é que o tribunal esclareça. Né? É esclarecimentos. Né? É enfrentamento de acusações. Não estamos pedindo para condenar e absolver. Não estamos pedindo para prender ou soltar, para que o nosso ouvinte... E isso a gente realmente, o juiz tem que ser livre para decidir, para tomar suas decisões. Mas não é, a pressão pública não é por isso. Né? A pressão pública, pode ser que aqui e ali você vai achar na internet, numa rede social, numa manifestação de uma pessoa leiga, né, pedindo uma coisa mais assim, exuberante, mas a nossa pressão da sociedade civil, de todas as entidades que acionaram conosco, é por transparência e por apuração. É isso, nós não estamos pressionando o tribunal a decidir contra ou favor a alguém.
2: Esse é um ponto importante, presidente. Prazer falar com o senhor aqui na TMC. Eu queria explorar, inclusive, o nome do manifesto, né? Estamos falando da defesa da justiça e da reforma do judiciário. Quero falar desse primeiro pedaço, justamente colando nessa resposta. Crimes cometidos, eventuais irregularidades, eventuais crimes cometidos, será que eles já não estariam soterrados por causa dessa sobreposição política, midiática, sociológica que toda essa fumaça acabou transformando? Né? A Joana falava, né, dessa questão do político sobrepujar, do ponto de vista da sociedade mesmo, né, o técnico. Isso é uma preocupação da OAB?
1: É uma preocupação, justamente que toda a nossa preocupação é essa mistura de política com o judicial. Né? A gente tem que separar o tribunal da política, a gente tem que separar o tribunal da pressão dos políticos. Né? E um dos problemas do Supremo Tribunal Federal é justamente que ele tem um contato excessivo com políticos, ele julga muitos políticos, e aí a gente está querendo, na verdade, proteger o tribunal disso, né? Que os juízes lá, os ministros, possam julgar sem pressão dos políticos. Eu acredito que quanto aos fatos que estão sendo discutidos, né, o ministro Edson Fachin, que é o presidente do Supremo, já falou que eles vão ser apurados, já tomou as primeiras providências de apuração, né, então eu acho que, do que eu vejo do momento, eu acho que não vai haver, né, nenhum fato que vai ser oculto, especialmente considerando essas últimas decisões do presidente Fachin. É importante vir a público dizer que a gente tem uma ansiedade para que as coisas se resolvam, que nem sempre combina com a velocidade das instituições, ainda bem. Então, por exemplo, vamos apurar

0: investigar. Isso toma tempo, né? Não toma tempo. Ninguém gostaria de uma apuração a jato, veloz, né? Porque a chance de erro é menor. Então, o que nós precisamos entender, né, é que se a apuração for começar, ela vai tomar algum tempo. E é bom que tome, para que cada pessoa possa fazer o seu esclarecimento. Por isso que a gente insiste que haja uma apuração, que ela seja transparente, que a gente possa acompanhar. E a gente pode estar aproveitando, né, esses espaços, como os aqui de vocês da TMC, para nós, que somos profissionais do direito, para, às vezes, ir explicando ao público que às vezes, os processos eles têm tempos diferentes da ansiedade das redes sociais, né? Das redes sociais, né? Eu estou aqui na. Às vezes acontece uma coisa de manhã, à tarde já estou nas redes sociais, falando, mas o Albino não fez nada. Falei, bom, aconteceu de manhã, agora é só no período da tarde. Então, as instituições, às vezes, têm um tempo de ação mais. Não é nem mais lento, né? É mais adequado aos seus ritos. Então, me parece, estou dizendo hoje, né? As coisas têm mudado muito rápido também, né? Cada dia uma notícia, que parece que nós estamos vendo uma novela. Capítulo 1, capítulo 2. O capítulo de hoje, do dia de hoje, 10 de setembro, me parece que a apuração vai correr.
1: E aí, presidente, eu insisto, pode até parecer uma redundância isso que eu vou falar, mas aqui, não é no Brasil, é no mundo, né? A opinião está chegando antes da informação, especialmente nas redes
0: Isso.
1: sociais, né? Isso é muito importante porque a OAB, o STF, a TMC, tem um processo de, no nosso caso aqui, de apuração da notícia, né? A OAB, um processo de entendimento dos fatos para manifestar a sua opinião. Mas até aí já tem opinião sobre algo que nem aconteceu ainda. Então, qual que é a linguagem? Qual que é a conversa que se tem que ter com a sociedade para esclarecer que o tempo é um pouco diferente desse tempo aí da lacração, né, das redes sociais?
0: Então, a conversa é essa que nós estamos tendo aqui, a conversa da ponderação, né? A conversa do equilíbrio, que é muito difícil hoje em dia. E a gente também está aqui apertado por eleições, que acelera tudo também, porque aí os candidatos, cada um quer fazer o seu ponto, né? E o candidato quer fazer para hoje, né? Ele quer já subir em cima de um fato. E é isso que você falou, é muito importante. Muitas vezes a gente tem opinião antes do fato. Eu tenho sido perguntado por opiniões acerca de fatos que eu nem conheço, às vezes. Às vezes chegou ali, isso aqui que o fulano falou. Eu falei, mas falou sobre o quê? Mas eu nem sei sobre o que ele está falando, só sei a opinião dele, não é? Então, assim, é um tempo de ultra informação que a gente vive, que requer muito cuidado, né? A gente sabe que as informações, às vezes, nesse tempo de velocidade, elas se perdem, elas se distorcem, elas se contorcem. E de novo, vou repetir, você falou da redundância, mas acho que tem umas coisas que são importantes e redundantes. O tempo de agir das instituições é outro, não é o das redes sociais. Não está errado as redes sociais, a rede social tem uma dinâmica, não estão erradas as instituições têm uma dinâmica. Ninguém gostaria que, se eu tivesse um problema meu da minha vida, que ele fosse resolvido em 2 dias. Mas se eu tivesse sido acusado de algo, que eu fosse julgado, eu não queria ser julgado, eu não gostaria de ser julgado em 2 dias.
2: O ideal seria que ambos se movimentassem um pouquinho, cada um para um lado, né? Um entender que há uma
0: Sim.
2: urgência e o outro lado entender que, apesar da urgência, é uma complexidade muito grande. Se no final houver transparência, Leonardo, a população espera. O problema é essa sensação de que no final a prestação de contas ela não existe. Eu entendo que a OAB esteja preocupada nesse sentido, seja justamente essa preocupação
0: É o
2: também em
0: grande sentido
2: relação.
0: desse manifesto nosso, é transparência, pedir transparência.
2: Tá certo.
0: Transparência é um remédio milagroso.
2: Milagroso. É o remédio que a gente precisa. Obrigada, Leonardo. Até a próxima.
0: Obrigado.
1: Muito bem, são 9h23 e a gente continua trazendo aqui informação para você fundamentar a sua opinião. Isso é muito importante, na opinião depois do fato, depois da informação. Vamos mudar de página aqui. O governo federal anunciou novas medidas para tentar conter, né, o impacto da alta internacional nos preços de petróleo, nos combustíveis no Brasil. A gente está falando isso, né, desses impactos desde o fim de fevereiro. Você se lembra, já completamos 6 meses de conflito entre Estados Unidos e Irã, e uma das consequências mais rápidas, mais diretas, é o quê? A oscilação para cima, geralmente, do preço do barril do petróleo. Bom, foram aprovados pelo governo federal 6 bilhões e meio, um pouco mais que isso, né? Por meio de uma medida provisória em subsídios à produção e importação de combustíveis. E a gente vai conversar sobre isso, vai tentar entender o que significa isso, qual que é a diferença, né? Qual que é a conta, com o professor de economia da Fundação Getúlio Vargas, Alberto Eisenthal. É um prazer falar com o senhor. Seja bem-vindo, muito bom dia.
3: Bom dia, Felipe e Joana, e bom dia a todos que nos acompanham.
1: Bom, professor, não dá para escapar de uma discussão que, se fosse no ano passado, por exemplo, teria outro peso. Falta menos de um mês para as eleições. Porém, o governo federal tem que fazer alguma coisa, independentemente do peso eleitoral disso ou não, porque a guerra continua, né, e o preço do petróleo continua tendo essas variações. Pergunto, o caminho é esse? Teria outro caminho para fazer esse controle, podemos dizer assim, dos preços dos combustíveis?
3: Gostei da palavra controle, Felipe, porque os preços no mundo, eles variam. Petróleo ontem bateu $101 o barril Brent. E a gasolina e o diesel também são comercializados no mundo como produtos finais. Você pode comprar os derivados. E todos esses produtos subiram muito desde o conflito. E a Petrobras, ela não pratica a transposição dos preços de imediato do mercado internacional para o mercado interno. De certa forma, isso tem as suas vantagens. Por quê? Porque imagina você, consumidor, a cada dia que vai no posto, pagar um preço diferente. Então, a Petrobras acaba amortecendo essas variações. O problema é quando as variações ficam muito contra a Petrobras é uma empresa de economia mista. Então, é uma questão de uma política que pode beneficiar a população em detrimento dos acionistas da empresa. Então, ela também tem que tomar muito cuidado com os preços que ela pratica no mercado nacional. E tem a questão importantíssima que o Brasil, apesar de ser autossuficiente em petróleo, ele não é na qualidade do petróleo e ele não é autossuficiente em refino. Então, necessariamente, ele tem que comprar um petróleo mais fino para poder fazer uma boa mistura e refinar, e ele tem um excedente que acaba exportando, mas necessariamente 25% do diesel consumido no país é importado. Então, se você compra ou importa preços internacionais, como praticar um valor muito menor no mercado interno? Essa que é a questão. Aí, terminando essa explicação, na medida em que a Petrobras sente necessidade de aumentar os preços para não gerar inflação interna, não ter pressão inflacionária, quer seja consumo de gasolina ou consumo de diesel, quem acaba arcando com essa diferença de preço é o governo federal, subsidiando os impostos, abrindo mão dos impostos que ele arrecada com a venda dos combustíveis fósseis. Basicamente, essa é a conta que faz e é exatamente esse número que está acontecendo hoje. A Petrobras sobe 0,63 centavos por litro, por exemplo, de gasolina, e o governo corta de impostos federais esse mesmo montante.
2: Agora, uma pergunta. A gente tem aqui duas situações. Uma é o subsídio, a outra é o imponderável de Donald Trump, ou seja, a guerra no Oriente Médio. A conta do subsídio, ela vai ser paga em algum momento. O fim da guerra, a gente não sabe quando vai acontecer. Como é que a gente consegue fechar essa conta pensando na nossa economia?
3: Olha, quando a gente fala de preços, a gente fala de uma importantíssima sinalização de mercado. Em geral, quando os preços sobem e devem variar, e a gente entende que deve subir, porque se você tem um problema internacional, o produto sim está mais caro. E um produto mais caro, você consome menos e você adota medidas para consumir menos. Toda vez que você cria uma ajuda, um subsídio, de algum lugar sai esse dinheiro. A gente não sabe o que vai acontecer com os preços internacionais, mas a gente sabe o que vai acontecer com as contas nacionais. Então, a gente já teve uma menor arrecadação da ordem de R$25 bilhões só com as MPs editadas até o momento, e a previsão é que a gente tenha mais R$12 bilhões. Essa conta de ajuda do governo subsidiando os combustíveis vai custar R$40 bilhões. Aí a pergunta qual é? Bom, mas eu estou pagando por isso? O governo está deixando de arrecadar. Na medida que ele deixa de arrecadar, óbvio, a gente vai ter menos saúde, menos educação, menos segurança. E a gente fala tanto no déficit fiscal, quer dizer, a conta vai aparecer.
1: Quero agradecer a participação do professor Alberto Eisenthal aqui, professor de Economia da Fundação Getúlio Vargas, para explicar para a gente que a gente tem... A gente estava falando agora há pouco de tempo, né? A gente tem alguns diferentes relógios aí correndo, né? O relógio da guerra, o relógio do subsídio, o relógio da economia, o relógio das eleições. Tudo isso fazendo tic-tac no nosso ouvido, no ouvido do governo federal também. E com certeza é um assunto que a gente vai seguir abordando. Professor Eisenthal, muito obrigado pela conversa aqui na TMC. Um ótimo dia para o senhor.
3: Igualmente, obrigado.
1: Bom, são 9h30. Daqui a pouco a gente vai falar sobre esporte de novo aqui no TMC 360.
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3: Nove horas 36 minutos, de volta com as informações aqui na TMC em 101.3. A gente agora conversa com a Beatriz Trindade, trazendo atualizações do noticiário fluminense. Fala, Bia, bom dia.
4: Bom dia, Gustavo, para você, para todo mundo que acompanha a gente. Um homem foi preso pela Polícia Federal hoje pela manhã, enquanto levava mais de 40 quilos de cocaína para o complexo do Alemão, que fica aqui na zona norte do Rio. Ele que foi abordado pelos agentes no município de Piraí, no sul fluminense. De acordo com as investigações, depois de receber ordem de parada, o condutor do veículo ficou nervoso e contou diferentes versões ali da mesma história para os policiais. Quando os agentes pediram para revistar o veículo, encontraram material escondido em diferentes compartimentos do veículo, como capô, teto e porta-malas. A prisão dele foi feita em flagrante ainda no local e logo depois ele foi levado para a superintendência da Polícia Federal no centro do Rio. Com ele, o veículo e a droga também foram apreendidos. Ele que pode responder agora por tráfico interestadual de drogas, Gustavo.
3: Valeu, Bia.

0: 9h38, a gente segue atualizando aqui as notícias do Rio de Janeiro. Lembrando que a Polícia Penal apreendeu 28 celulares e cerca de 1 quilo de drogas durante mais uma fase da Operação Ilícitos, realizada ontem em 4 unidades prisionais do estado. As revistas aconteceram no presídio Romeiro Neto, em Magé, na Baixada Fluminense, no Instituto Penal Edgar Costa, em Niterói, na região metropolitana, na penitenciária Talavera Bruce, em Bangu, na Zona Oeste, e também na Zona Oeste, no presídio Nelson Hungria, no complexo de Jericinó. Essa operação que busca impedir a comunicação entre criminosos que estão presos e integrantes das facções que continuam em liberdade. Segundo a Polícia Penal, desde agosto, mais de 700 celulares e 9 quilos de drogas já foram apreendidos. Nesse período, 12 visitantes foram presos ao tentar entrar nas unidades com materiais proibidos.
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2: Quem são os investigados na operação de hoje que apura o financiamento do filme Dark Horse? Quem são os alvos da Polícia Federal na operação de hoje? Então, nós temos aqui alguns nomes, como Mário Frias, como a gente já tinha dito, inclusive a Polícia Federal encontrou 7 armas na casa do deputado, que foram apreendidas. Karina Gama, também já tínhamos anunciado. Temos agora aqui, de novidade, o ex-chefe de gabinete do parlamentar, Rafael Augusto Azevedo, 2 assessores que ainda trabalham com Frias na Câmara dos Deputados, André Veloso Beleza Cortes e Luiz Cláudio Faria Veloso, ambos com o mesmo sobrenome. Também aparecem empresários ligados ao contrato de instalação de pontos de Wi-Fi na periferia de São Paulo, entre eles Alex Leandro Bispo dos Santos, empresário apontado como ligado ao PCC e acusado de feminicídio. Então, a Polícia Federal suspeita que recursos de emendas tenham sido direcionados a empresas subcontratadas sem comprovação dos serviços. A gente lembra também que foram cumpridos 49 mandados de busca e apreensão. A decisão não detalha a participação atribuída a cada investigado, mas quando a Polícia Federal deflagra essa operação e detalha no release a empresa, fala de organização criminosa que teria então possibilitado o desvio de recurso público. E algo ainda temos que apurar em relação a essa questão do contrato de pontos de Wi-Fi na periferia de São Paulo. Vamos continuar investigando, traremos mais informações a qualquer momento. 9h41.
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4: Hora de atualizar o noticiário de economia e infraestrutura no Brasil com a agência Infra, parceira da TMC. São 9h41 agora. O Ministério dos Transportes prepara um novo ciclo de concessões de rodovias federais com foco de expansão nas regiões Norte, Nordeste e Centro-Oeste, o que abrange corredores do agronegócio. Diante do menor fluxo de veículos nessas vias, em comparação a malhas já licitadas, os projetos vão adotar modelos mais flexíveis e enxutos, com aportes públicos de partida e gatilhos contratuais para expansão futura. Entre as novidades em estudo para áreas sem tradição de pedágio está a isenção de tarifas para carros de passeio, que mantém a cobrança apenas para caminhões. A proposta, contudo, enfrenta a resistência do setor de transporte de carga, que alega sobrecarga desproporcional de custos sobre a logística das mercadorias. 9h42 agora.
2: Presidente Lula sanciona hoje a medida que acaba com a chamada taxa das blusinhas. A mudança zera de vez o imposto de importação sobre compras internacionais de até $50. De Brasília, o repórter Rodrigo Vicente traz os detalhes.
5: Oi, pessoal. Pois é, a medida retira a alíquota de 20% que incida aí sobre as compras de até $50. O texto foi aprovado aqui no Congresso Nacional e agora recebe a sanção presidencial. É importante destacar que o fim da taxa é sobre o imposto federal de importação. As compras continuam, portanto, sujeitas ao ICMS cobrado pelos estados. O texto também autoriza a redução da alíquota para compras acima de 50 e até 3 mil dólares e cria mecanismos de fiscalização para combater fraudes e o fracionamento artificial de encomendas. Outro ponto é o monitoramento dos efeitos da mudança, né? O Ministério da Fazenda terá de fazer a primeira avaliação em 3 meses, analisando os impactos da medida. Depois, as avaliações serão feitas em intervalos de até 6 meses, a depender. A medida pode ser revogada e voltar aí a ser cobrado o valor.
4: São 9h43, seguimos na capital do país. A Polícia Federal intima 4 nomes de peso do sistema financeiro a prestar depoimento como testemunhas no caso Banco Master. Lívia Braz, é com você.
6: Segundo reportagem da Folha de São Paulo, a Polícia Federal convocou o atual presidente do Banco Central, Gabriel Galípolo, o ex-presidente, Roberto Campos Neto, e o dono do BTG Pactual, André Esteves, e também o diretor de fiscalização do BC, Ailton de Aquino, todos eles para prestar depoimento por videoconferência. Essa investigação apura se 2 ex-servidores do Banco Central favoreceram os interesses de Daniel Vorcaro, ex-dono do Banco Master, repassando informações sobre a fiscalização da instituição. Polícia Federal também está investigando uma suposta fraude de R$32 bilhões. Segundo um dos investigados, o BTG teria identificado o problema em novembro de 2024 e apresentado os riscos ao Banco Central em dezembro, quando Campos Neto estava presente. A defesa de Campos Neto negou que ele tenha sido intimado e também criticou o vazamento dessa informação. O BTG não se manifestou. Ailton de Aquino, que já depois relatou um ambiente de desconfiança no Banco Central com suspeitas de vazamentos durante as decisões sobre o futuro do Banco Master.
2: Está na hora de conversar com o nosso colunista de política, Fernando Mulica. E o destaque de hoje é a operação que investiga suposto desvio de emendas para o filme Dark Horse. Dê aqui uma risadinha, Mulica, porque o destaque de hoje depende da hora que a gente fala, né? O destaque de hoje, às 9 horas da manhã, pode ser diferente do destaque de hoje às 9h45. Mas, Mulica, a gente amanheceu com essa informação. Chegou antes das 7 horas da manhã, a gente estava se preparando aqui para entrar com o TMC 360 e, por hora, segue sendo o destaque do noticiário. Bom dia.
7: Bom dia, Joana. Bom dia, Felipe. Bom dia a todos. Pois é, fogo na cocheira, né? O ministro Flávio Dino botou fogo aí na cocheira do cavalo, do azarão, né? Que seria a tradução do nome do filme. E complica, mais uma vez, essa história, né? Ontem, o Flávio Dino já tinha feito aquela história. Eu lembrei ontem muito daquela história que teve aqui no Rio, em 81, um jogo, uma decisão, Flamengo e Vasco. O Vasco estava dominando o jogo, ia fazer um segundo gol. Aí um ladrilheiro invadiu o campo do Maracanã, paralisou o jogo. E aí o Vasco não conseguiu fazer o segundo gol. O Flávio Dino ontem deu uma de ladrilheiro. Apesar de ser botafoguense, né, ele agiu como aquele torcedor do Flamengo. Embolou o meio campo, né, naquela história que ele deu uma decisão que devolveu o cargo ao diretor-geral da Polícia Federal. E hoje ele usou um atalho, que é essa investigação, digamos, paralela sobre o caso Dark Horse, para entrar em campo, né? Já que o ministro André Mendonça, que é o relator do caso principal, que investiga essa história de dinheiro supostamente aplicado de maneira indevida no filme Dark Horse, já que o André Mendonça não faz nada, o Flávio Dino pegou esse caso paralelo, que investiga emendas parlamentares que teriam abastecido irregularmente o filme, para botar o time em campo. E deu essa confusão. Está lendo agora, já foram apreendidas 7 armas que seriam do deputado Mário Frias, que é um dos principais alvos dessa operação. O outro alvo principal é a Karina Gama, que é a dona da produtora Go Up. Ou seja, definitivamente essa vai ser uma campanha eleitoral marcada por essas ações, por essas investigações policiais e pelas decisões judiciais. Não dá para afastar o que está acontecendo hoje, não dá para afastar nenhum dos acontecimentos mais recentes dessa história da campanha eleitoral. E esse caso do Dark Horse envolve também aquele dinheiro, aquele contrato da Prefeitura de São Paulo, né, do prefeito Ricardo Nunes com a produtora. É uma história que vai render muito. E aí, a gente, se a gente olhar, olhando um pouquinho distante, em maio, a campanha do Flávio Bolsonaro foi muito afetada por essa história do Dark Horse. Ele caiu nas pesquisas, caiu do cavalo das pesquisas, com perdão aí da ligação, e chegou em agosto, vieram aquelas notícias quase diárias sobre o suposto tráfico de influência exercido pelo filho do Lula, o Fábio, né, o Lulinha. E isso também afetou claramente a campanha do Lula, a gente vê nas pesquisas. Mas o jogo estava meio empatado nessa história toda. E aí o ministro André Mendonça tomou a decisão no fim de agosto de determinar que a Polícia Federal fizesse aquela investigação, não, fizesse um relatório sobre um aspecto do Banco Master, o aspecto que certamente envolveria, que bateria no nome do Alexandre de Moraes. E aí deu o que deu, né? Deu essa confusão toda, deflagrou essa guerra no Supremo Tribunal Federal e agora deflagrou tudo, né? Talvez ali o André Mendonça tenha dado aquele drible a mais, voltando a falar de futebol, aquele momento em que você está perto de fazer o gol e perde o gol por uma rebolada ali, por uma jogada mais ali, mais animada, mais engraçada. Vamos ver o que vai acontecer, né?
8: Ô, Bolica, aquela escolha errada, né? Na hora que você tem que cruzar ou chutar, você faz o inverso. Agora, você trouxe pra gente, Molica, um ponto muito importante, que é o seguinte: essas eleições vão ser pontuadas, permeadas por investigações. Bom, antes seja assim, porque na última semana, praticamente, nós fomos soterrados por aquela, adoro essa expressão, por intrigas palacianas, né? E as investigações acabaram lá para a quarta, quinta página do noticiário, né? Porque, na verdade, o que a gente quer saber é exatamente, seja Dark Horse, seja qualquer coisa, caso Lulinha, enfim, exatamente quais foram os culpados e qual foi a história por trás disso. Porque, por enquanto, a gente está numa quinta série sofisticada, né, de agressões entre dois integrantes da Suprema Corte do país, né?
7: Pois é, todos nós, como eleitores, e acima de tudo, nós somos cidadãos brasileiros, temos o direito de saber o que se sabe até agora sobre esses casos. Até porque isso pode ser determinante no nosso voto. Então tem que saber. Houve mesmo tráfico de influência por parte lá do Fábio, do Lulinha? Isso gerou algum contrato irregular no governo? Esse dinheiro que o Flávio Bolsonaro disse que foi para o Dark Horse, foi mesmo para o Dark Horse? Isso ocorreu de maneira correta? Enfim, a gente tem que saber isso. Isso é um direito nosso de cidadania. E a gente tem que, já que começou a vazar, termine de que tudo seja vazado, que o sigilo seja levantado. E a gente, enfim, tem uma noção desse aspecto para a hora, que é a hora tão importante da gente votar. Imagina se a gente vota em A, B, C e depois lá, 15 dias depois, um mês depois, descobre ali uma opção de safadeza que não tinha sido divulgada. Isso é muito ruim. Isso compromete a lisura do processo eleitoral.
8: Fernando Molica, chega de gol contra. Essa vai ser a nossa vinheta a partir de amanhã, tá certo? Um abração para você.
7: Um abraço. Tchau, tchau.
8: Agora, 9h51. Vamos fechar aqui esse assunto, pelo menos por enquanto, trazendo os números finais da enquete que nós colocamos à sua disposição, tanto no TMC News BR como no nosso canal de WhatsApp. Bom, diante da crise, a pergunta é essa, tem só duas respostas. Diante da crise no STF, Moraes e Mendonça devem dar explicações públicas? Olha, fazia tempo que eu não vi uma goleada dessa, viu? Sim.
2: Será que Moraes viu? Desculpa interromper, mas assim, veio aqui na minha cabeça. Será que Alexandre de Moraes viu a nossa enquete e por isso ele marcou um pronunciamento e depois ele repensou?
8: Mas é nosso seguidor? Ah, não tenha dúvida nenhuma. Todo mundo no STF, os 10, falando em 10, daqui a pouco tem 10 de verdade aqui. Mas os 10 acompanham a nossa programação, não tenha dúvida disso. Então 94% sim e 6% não, né? Como diria Nelson Rodrigues, toda unanimidade é burra, então tá lá, 94-6, esse é o resultado final da nossa enquete desta quinta-feira. Amanhã tem mais, 9h52 agora.
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2: Tá, agora que o Éder Luiz tem essa vinheta tão linda, a gente vai abrir mão daquela que eu adoro, é mais antiga, mas eu adoro, ou a gente pode soltar?
8: Vamos soltar. Eu acho que a gente pode, a gente é rebelde, solta, do Éder. Solta, vai. Que ele merece.
2: Joga aí. Pronto, agora podemos dar bom dia. Oi, Éder, bom dia pra você.
9: Bom dia, Joana, bom dia, Felipe. Ontem, noite de Libertadores da América, né? Nós tivemos a participação de duas equipes brasileiras, os dois paulistas atuando ontem e ainda um jogo pela Sul-Americana. O Palmeiras venceu 1-0, mas deixou no ar aquela sensação de que poderia ter feito algo mais. Até porque a partida decisiva vai ser na próxima quarta-feira, lá em Quito. E aí a LDU, que é um time até frágil, vai ter um jogador a mais. Altitude de 2.850 metros. E o Palmeiras vai ter um desfalque importante, o Gustavo Gomes, que vai cumprir suspensão automática. Ele dá uma solidez, é um jogador muito importante, muito relevante na defesa do Palmeiras. E o Verdão não vai contar com o Gustavo Gomes nessa partida decisiva. Ontem fez 1-0. O herói improvável foi Giai, lateral direito tão criticado nos últimos tempos, mas ontem ele foi o autor do gol alviverde. Palmeiras teve volume, mais 60% da posse de bola, mas eu achou que teve um excesso de zelo, né? Jogou com três jogadores da defesa, jogou com uma linha de três, quando poderia ter atacado muito mais. A vantagem é pequena, mas de qualquer maneira o Palmeiras tem potencial de conseguir passar, mas vai sofrer muito jogando contra a Liga Deportiva Universitária lá em Quito, no Equador. Vai ser uma parada difícil para o Palmeiras na próxima quarta-feira. Quem surpreendeu foi o Corinthians. Corinthians começou perdendo o jogo. Aos 3 minutos, a equipe do Estudiantes marcou um gol. E quando todo mundo pensou que o Corinthians poderia até se desmontar, mostrou que realmente foi eficiente. Cresceu muito no segundo tempo. Acho que 3 jogadores, até motivados pela convocação do Carlo Ancelotti para a seleção brasileira, jogaram muito. Um dos melhores em campo, o Breno Bidon, que partida fez o Bidon, e o Hugo Souza, né? Fez uma defesa sensacional no segundo tempo e evitou que o Estudiantes empatasse o jogo. Corinthians vem para a Neoquímica Arena na próxima quarta-feira com a possibilidade de chegar, diante de tantos problemas que está enfrentando, uma campanha difícil no Campeonato Brasileiro, e pode chegar, quem sabe, à semifinal da Copa Libertadores da América de 2026. Nós tivemos pela Sul-Americana uma vitória importante do Santos, 2-0, o Ilharão e o Oliva fazendo os gols do Peixe, que dão aí uma condição muito boa para o Santos, que vai decidir contra o Atlético Mineiro na Arena MRV na próxima semana. E hoje o Brasil tem o Flamengo participando da Libertadores. O Flamengo joga às 21 horas e 30 minutos em Quito, enfrenta o Independiente del Valle. O Independiente, ao longo de todas as campanhas que realizou na Copa Libertadores, nunca perdeu um mata-mata jogando em casa. Então o Flamengo vai ter um adversário difícil pela frente. A exemplo do Corinthians, vai ter um jogador motivadíssimo. Aliás, 2 jogadores muito motivados em campo, né? Samuel Lino, conforme nós previmos, foi convocado pelo Carlo Ancelotti em função da excelente fase que ele está passando. E o Pedro, que também volta à seleção brasileira. Na convocação do Ancelotti ontem, 26 selecionados, nós tivemos 8 estreantes, apenas 9 jogadores mantidos daquela equipe que foi para a Copa do Mundo. É momento de reconstrução, de renovação na seleção brasileira.
2: Muito bom, sempre bom renovação, não é mesmo?
8: É mesmo, a seleção de Portugal, quando renovar também. A gente vai conversar aqui sobre isso, né, Éder?
9: Combinado? Já tem que pensar no substituto do CR7, né? Será que vai jogar mais uma Copa ou não, hein, Joana? Você aposta?
2: Eu acho mais 4 anos é difícil, mas você viu o shape dele? Ele fez um post no Instagram. Nossa, o cara é um robô. Se fosse só o shape que resolve, né? Que resolve o jogo, então a gente tinha ganhado essa Copa. Muito bem, Éder.
8: Um abraço para você,
9: Um abraço para vocês.
8: Agora são 9 horas e 57 minutos. Vou trazer aqui uma nota importante. O jornalista, comentarista, crítico automobilístico Cláudio Karsug morreu na manhã desta quinta-feira aos 93 anos de idade, aqui na cidade de São Paulo. Ele é uma das vozes mais respeitadas da imprensa esportiva brasileira, profissional que estava internado para o tratamento de complicações decorrentes de uma infecção respiratória. A confirmação do falecimento foi feita pela filha, Cláudia, em uma publicação nas redes sociais. Ele nasceu na Itália, mas radicado no Brasil desde a juventude. Cláudio Karsug construiu uma carreira ao longo de mais de 7 décadas de atuação no jornalismo e se transformou em uma das maiores referências do país na cobertura do automobilismo. Ele acumulou passagens de comunicação, como as rádios Jovem Pan e Bandeirantes, além de participações nos canais Sport TV e ESPN. As informações sobre o velório e o sepultamento devem ser confirmadas pela família nas próximas horas, família a qual nós prestamos as nossas homenagens. 9h58 agora.
2: Antes da gente encerrar, vamos aqui trazer qual é a convidada, quais são as convidadas de hoje do Imprevista. Todas as quintas-feiras tem episódio novo no nosso canal do YouTube. E eu conversei com Bia e Branca Feres, ex-atletas de nado artístico, atualmente palestrantes, influenciadoras, sobre maternidade, estilo de vida. Foi muito legal, vamos ver um trecho.
10: Então, a gente nunca se distanciou, mas o que aconteceu é quando eu vim morar em São Paulo, né?
11: Minha irmã casou.
10: Aí foi
11: bem difícil.
2: Porque você casou primeiro?
10: Casei antes. E foi logo depois, assim, eu já namorava meu marido, já tô com ele há 14 anos. Depois das Olimpíadas, eu vim morar em São Paulo. E aí, nisso, a Branca terminou com o marido dela, que era namorado na época.
11: Era meu namorado.
10: E foi morar do lado da minha casa.
2: Pra ficar junto.
10: Aham.
11: Não, eu fiquei bem doida quando a minha irmã veio morar pra cá. Eu fiquei bem deprimida, eu tava meio perdida, assim. Não sabia o que fazer.
10: Foram muitas coisas ao mesmo tempo.
11: Não foi só o fato da minha irmã ter vindo pra cá também. Foi quando eu parei de nadar e o que eu fazia por 22 anos. Tipo, parece que a minha vida saiu de eixo, sabe? Que eu tava...
10: Gente, quando um atleta se aposenta, é muito delicado.
11: É.
2: Pois é, tá disponível. Tá disponível não, às 11 horas vai estar disponível no nosso canal do YouTube, TMC News BR. Dito isso, muito obrigada pela companhia de hoje, mais uma manhã movimentada. Teremos com certeza mais desdobramentos sobre tudo que está acontecendo em Brasília. E aqui você acompanha tudo em tempo real na programação da TMC. Obrigada pela companhia, fique agora com a programação local das TMCs pelo Brasil. Até amanhã, às 7 horas da manhã.
8: Até.
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0: 10:01, ótimo dia para você sintonizado em 101.3 Transamérica, agora TMC. Começa agora o Rio TMC pela próxima hora, aliás, pelas próximas 2 horas. A gente fica juntos atualizando o que é notícia aqui no Rio de Janeiro até o meio-dia, Rio TMC, com atualização do noticiário desta quinta-feira, dia 10 de setembro de 2026. Comigo, Maíra Gama, com Fernando Molica. Bom dia, Molica.
1: Bom dia, Maíra. Nesse dia, mais um dia nublado, né? Essa chuvinha que não vai embora, rapaz.
0: É, pois é. Um dia meio esquisito, lusco-fusco, aqui na cidade do Rio de Janeiro. Mas um dia um pouquinho mais fresco também, né? Mas a gente vai atualizar tudo isso e muito mais aqui no nosso noticiário, contando com a participação dos nossos ouvintes. Você já mandou mensagem para cá? Tá chovendo aí na sua região? Tá vendo algum acidente, alguma informação para passar pra gente? Ou quer só opinar sobre o nosso noticiário? O WhatsApp é o 21 99 557 1013. Repetindo, 21 99 557 1013. Vamos embora atualizar os principais destaques de hoje.
1: O Ministério Público do Rio denunciou por homicídio os 4 presos e o foragido pela morte do ciclista Cláudio Rafael Landeiro Moreira, de 37 anos, que foi linchado em Copacabana, aqui na Zona Sul do Rio, na madrugada de 12 de agosto. A justiça agora decidirá se aceita ou não a denúncia e se leva os 5 denunciados ao Tribunal do Júri, crime contra a vida. Um dos seguranças envolvidos no crime, Davi Santos Machado, teve a quebra do sigilo telefônico autorizada pela justiça.
0: Continuando a atualização do noticiário, a Polícia Militar está fazendo operação em diferentes comunidades aqui do Rio de Janeiro. Em Del Castillo, 2 homens foram presos. E um fuzil e grande quantidade de drogas foram apreendidos durante uma ação na comunidade Bandeira 2. Essa operação busca conter os confrontos entre grupos criminosos e acontece depois de um tiroteio registrado na noite de terça-feira, que fez com que passageiros procurassem abrigo dentro da estação do metrô do bairro.
1: Analgésicos e relaxantes musculares, olha só, estão entre os remédios mais procurados pelo público do Rock in Rio. Segundo o levantamento da drogaria, né, que é a patrocinadora do festival, a Novalgina liderou a lista de produtos mais vendidos no estande montado na cidade do rock. A dor de cabeça, é. Rock and roll, da dor de cabeça.
0: Dor nas costas, né?
1: E a idade também, né?
0: É, exatamente.
1: Eu posso falar disso. Ela tem lugar de fala para isso.
0: É o público 30 a mais, certeza, que foi o que mais frequentou a farmácia lá do Rock in Rio.
1: E agora tem mais, hein? Absorventes, medicamentos antiácidos, faz sentido. E curativos também aparecem na lista.
0: E o governo do estado do Rio vai ter mais um dia de expediente reduzido nas repartições dos órgãos e entidades da administração pública nesta sexta-feira, justamente por causa da realização do festival. O atendimento ao público será de 8 da manhã às 3 horas da tarde. Essa medida foi publicada no Diário Oficial nesta quinta-feira e considera a expectativa de grande concentração de público no estado. A prefeitura também deve adotar uma medida semelhante, como já aconteceu na semana passada, que acaba antecipando a hora do rush nessa sexta-feira. 10:05.
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0: Vamos lá atualizar as condições do trânsito nessa manhã em Copacabana. Uma faixa da Barata Ribeiro está ocupada pelo Corpo de Bombeiros por causa de um bueiro que está soltando fumaça por ali na altura da Avenida Prado Júnior. A Sete Rio também está no local, a concessionária de energia foi acionada e o trânsito é intenso para quem acessa a Barata Ribeiro pela Avenida Princesa Isabel. Um giro de trânsito pela zona norte da cidade, Avenida Hernani Cardoso nesse momento com boas condições nos dois sentidos. A 24 de maio tem o tráfego intenso na altura das estações de trem Sampaio e Engenho Novo e boas condições no restante da vida. Falando agora da Rei PLE sentido centro, retenções por toda a via para quem segue no sentido centro ali, proximidade do Maracanã, tudo parado. Em direção ao Meier, a movimentação é boa. Falando agora da zona sul da cidade, a Padre Leonel Franca, para quem vem da Barra da Tijuca, né, sentido Lagoa, tem trânsito bastante lento, boas condições no sentido túnel Zuzu Ângelo. Eu tô dando uma olhada aqui na saída da Barra da Tijuca, dificuldades, viu, desde o elevado do Juá, ali pela autoestrada Lagoa Barra. A autoestrada tá com fluxo um pouquinho melhor, mas já chegando no túnel Zuzu Ângelo, o motorista vai perdendo tempo. Melhores condições seguindo pela Niemeyer, né, a gente já falou aqui da Padre Leonel Franca, que tá com trânsito lento. A Niemeyer tá com boas condições, lembrando que ainda segue a reversível por lá. Falando agora da Rua Mena Barreto, trânsito lento com pontos de retenção na altura da Rua Dona Mariana. Falando agora dos túneis, estou dando uma olhada aqui, túnel Rebouças está com trânsito bem pesado, aliás, todo o elevado Paulo de Fronten até o Rufino Pizarro no sentido Lagoa. Sentido zona, sentido centro da cidade, né? Trânsito é melhor, é intenso, mas sem retenções. Túnel Santa Bárbara também com dificuldade no sentido zona sul da cidade, desde o elevado 31 de março, o próprio túnel em si, até a chegada a Pinheiro Machado, o motorista vai perdendo tempo, portanto. Falando agora das vias expressas, a Avenida Brasil está com trânsito parado desde a altura de Irajá até Bom Sucesso. Teve um acidente por lá mais cedo, no sentido centro, na altura de Manguinhos, ali na altura do canal do Cunha, uma faixa interditada da pista lateral por causa de uma batida entre carro e moto. Trânsito com retenções nos trechos, o centro de operações orienta os motoristas a preferir a pista central, que tem melhores condições. A partir de Manguinhos, né, o trânsito já fica mais tranquilo ali na Avenida Brasil. Falando da linha vermelha agora, as dificuldades vão desde a altura do Hospital do Fundão até a chegada ao Caju e um pouco mais para trás no entroncamento ali com a BR-040. A linha vermelha sentido Baixada Fluminense está com uma obra ali no entroncamento com a BR-040 também, e aí as dificuldades vão desde a altura do aeroporto. Vamos falar agora da linha amarela para a gente fechar esse giro de trânsito pelas vias expressas da cidade. Nesse momento, sentido Fundão, o trânsito é lento desde a saída 4 em Pilares até a saída 9A na Avenida Brasil, sentido centro, por causa do fluxo intenso de veículos. Para quem vem para a Barra da Tijuca, dificuldades desde o acesso 1 da Jeremário Dantas até a Ayrton Senna e também desde a altura da Avenida Bento Ribeiro Dantas até o acesso 8 em Bom Sucesso, também por causa do fluxo intenso de veículos.
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1: Vamos às operações, né? Uhum. Agora tem uma do Ministério Público, uma operação que mira policiais militares que, de acordo com as investigações, cobravam para oferecer segurança a uma clínica na Baixada Fluminense. A Beatriz Trindade tem as informações. Bom dia, Beatriz.
3: Bom dia, Molica, para você, para Maíra, para todo mundo que acompanha a gente. Exatamente, o Ministério Público cumpriu 3 mandados de prisão contra esses 3 policiais militares que atuavam ali no batalhão de Belfor Roxo, na Baixada Fluminense, por esse crime de corrupção passiva militar. Essa é a 6ª fase da Operação Patrinos, que já prendeu dezenas de PMs do mesmo batalhão desde 2024. Segundo o Grupo de Atuação Especializada em Segurança Pública do Ministério Público, os 3 policiais receberam e negociaram, então, pagamentos para oferecer um policiamento privilegiado à Clínica Fênix, que fica em Belfor Roxo. Em troca, os agentes direcionavam o patrulhamento e priorizavam esse local nas rotas, além de comparecer ali quando criminosos eram acionados, usando a estrutura da Polícia Militar para justamente atender a interesses privados. Além dessa clínica, então, outros estabelecimentos integravam também uma rede de comerciantes e empresas que eram chamadas ali pelos policiais de padrinhos. Eles pagavam então para receber um atendimento diferenciado. Dos presos nesta quinta, então, 2 já estavam presos em razão de outro processo decorrente dessa mesma investigação. No caso da clínica, a investigação identificou o pagamento ali de R$50 e tratativas para que o valor chegasse a R$100. Essas mensagens foram extraídas ali do celular de um desses denunciados que mostram os envolvidos discutindo a diferença ainda entre o valor pago e o que teria sido combinado. A denúncia aponta que um dos policiais intermediava essa relação então com a clínica e negociava esses valores e outro policial acompanhava o pagamento. Já um terceiro teria direcionado ali o patrulhamento aos estabelecimentos. Esses fatos aconteceram entre setembro e outubro de 2021. Os agentes foram expulsos da corporação depois do oferecimento dessa denúncia, que foi recebida pela Auditoria da Justiça Militar. A Operação Patrinos começou em maio de 2024, a gente lembra, a partir de uma investigação envolvendo policiais militares do Batalhão de Belfor Roxo. Essa análise de celulares apreendidos revelou novos integrantes, então, e outras práticas criminosas, o que deu origem a todos esses desdobramentos que a gente vem acompanhando. Então, os mandados contra eles foram cumpridos no Batalhão Especial Prisional e no presídio Joaquim Ferreira de Souza. Já o terceiro denunciado foi preso em casa, no bairro Parque Rosário, que fica em Nova Iguaçu. A ação contou com o apoio da Corregedoria Geral da Polícia Militar e da Secretaria de Estado de Polícia Penal. A gente procurou a Polícia Militar também, que disse que a Corregedoria Geral da Corporação colabora agora integralmente com o andamento dessa operação. Molica e Maíra.
4: Para a gente chamar um

0: vai mais para minha casa, se a PM faz plantão na minha casa, deixa de ir para casa da Maíra.
1: Exatamente.
0: Então é, não é correto, né? Isso não é legal, isso é um crime, né? Quebra aí toda a lógica da segurança que tem que ser pública. Mas vamos lá.
1: É. E nesse caso, né, eles tinham todo um esquema em que os policiais negociavam com os estabelecimentos para recolher esse dinheiro. Tinha um que coordenava o atendimento, coordenava os pagamentos, e outro que fazia essa segurança privada mediante pagamento, sendo que são policiais que recebem agora, pela segurança pública.
0: Agora, né? Isso é muito velho, né? Isso é muito antigo. Sim. Tem um amigo meu, não vou citar o nome dele, mas ele já morreu, que era dono de um restaurante ali no Maitá. Morreu já há uns 10 anos, que ele era isso. Quando paravam ali a patrulhinha, ele ia lá, dava uma grana. E vida, até porque ele temia retaliações se ele não participasse desse esquema. Enfim, é muito triste, é muito ruim, né? Tem que ter. Sociedade tem que discutir melhor a questão da segurança pública, que é algo que vai muito além da polícia. Envolve também a remuneração oficial dos militares. Não que você ganhe menos, você tenha o direito de ser corrupto, não é isso, mas. É uma discussão que a sociedade tem que ter de uma maneira equilibrada e não ficar preso aí nesses esqueminhas, nessa historinha de. E a Maíra lembrou, né, Maíra, que a origem da milícia tem muito a ver com isso, né? Com essa grana por fora que se paga eventualmente a policiais.
1: Agora. Sigamos. É isso, 10h15, obrigada pelas suas informações, Bia. Vamos falar agora com a Luísa Rodrigues de uma outra ação do Ministério Público, né? A gente falou dessa operação, os agentes nas ruas hoje. E agora a gente vai falar da atuação do Ministério Público em relação àqueles envolvidos na morte de um ciclista em Copacabana. Alguns deles foram denunciados pelo Ministério Público e a Luísa vai detalhar pra gente agora. Fala, Lu, bom dia para você.
2: Bom dia, Maíra, Molique, a todos que nos acompanham. Pois é, denunciados aí por homicídio triplamente qualificado, 5 desses, né, acusados de envolvimento na morte do ciclista Cláudio Rafael Landeiro Moreira, de 37 anos, né, que foi linchado em Copacabana em agosto. 4, né, estão presos e 1 aí continua foragido. Os denunciados pelo Ministério Público são Davi Santos Machado e Jorge Luiz Ricardo Dias, que trabalhavam como seguranças na região. E também os entregadores Ailton José da Silva e Felipe Eduardo dos Santos Silva. E também o Wellington Luiz Santos de Souza, que está foragido. Lembrando aí que Davi e Jorge também respondem por exercício ilegal da profissão. Para o Ministério Público, né, o homicídio foi cometido por motivo fútil, com emprego, né, de meio cruel e mediante recurso que dificultou a defesa da vítima. E a acusação considera que os 5 tiveram participação no crime. Agora, a justiça vai decidir se aceita a denúncia e se eles serão então levados ao julgamento pelo Tribunal do Júri. A justiça também autorizou a quebra do sigilo telefônico de Davi Santos Machado, um dos seguranças que foi preso. Lembrando aí que Cláudio foi agredido na madrugada do dia 12 de agosto, depois de ser injustamente acusado de ter furtado uma bicicleta. Ele estava com a bicicleta da irmã quando foi cercado por seguranças que atuavam na região. E segundo a investigação, as agressões duraram cerca de 9 minutos e incluíram socos, chutes e dezenas de golpes com um objeto de madeira. Cláudio, na época, foi socorrido e levado ao Hospital Municipal Miguel Couto, mas morreu em decorrência dos ferimentos. E agora aí o Ministério Público denunciando, né, por homicídio, 5 pessoas envolvidas na morte do ciclista, Maíra e Molica.
1: Um detalhe em relação a esse indiciamento, né, a gente trouxe a informação de que a Polícia Civil tinha indiciado 13 pessoas pelo episódio, além dos 5 diretamente envolvidos nas agressões que levaram esse ciclista à morte, a polícia tinha indiciado também pessoas, comerciantes que contratavam esses seguranças da rua, outros seguranças que exerciam irregularmente essa profissão por ali, inclusive tinha um cara que se identificava como coordenador dos seguranças e ele sequer tinha registro para trabalhar como segurança e ainda coordenava os demais. Bom, a Promotoria de Justiça entendeu que esses crimes são de menor potencial ofensivo, então não indiciou essas outras pessoas, né? Seriam

0: mais 8 pessoas por esses crimes, né? Indiciou somente então esses 5 que estavam diretamente envolvidos nessas agressões, nesse linchamento, nessa morte desse ciclista que foi brutalmente espancado e morto ali em Copacabana.
1: Quer dizer, não houve denúncia contra os outros 8, não que fosse denúncia em relação a homicídio doloso, não. Tá bom, mas assim, necessariamente quando você tem um menor potencial ofensivo, é um outro tipo de processo, mas as pessoas são, em tese, processadas, né? Aquela funcionária de farmácia que entregou o porrete pro cara, né? O cara não ia jogar beisebol com aquele porrete, né? Ele não ia... Enfim, você dá um porrete para alguém, vamos acompanhar aí. Claro, você não vai comparar o crime de quem chutou a cabeça do rapaz lá, que matou o cara, com o crime do segurança irregular, do cara que contratou segurança, da funcionária da farmácia que supostamente entregou o porrete, mas as pessoas também cometeram crimes, né? Tem que ser algum tipo de responsabilização.
0: Eram duas pessoas, a funcionária da farmácia, que foi indiciada por lesão corporal por ter cedido esse objeto que foi usado na agressão, um homem por omissão de socorro e os demais eram por exercício irregular da profissão de segurança e por participar desse exercício irregular, no caso de comerciantes. E aí a informação que a gente tem é que somente os 5 foram indiciados nesse processo por homicídio triplamente qualificado. E o Ministério Público, segundo as informações, não se opôs a esses crimes, mas entendeu que o envio desse processo envolvendo a morte do ciclista seria somente em relação a esses 5 que participaram diretamente desse homicídio. A ver, né, como é que esses demais vão ser
1: alguma
0: tratados.
1: Alguma punição tem que ter, até para desestimular novos casos como esses, né?
0: Obrigada, Lu, pelas informações. 10h20.
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1: Do jeito que a situação tá na eleição presidencial, esse passarinho aí dá um número, daqui a pouco ele vai estar berrando, né? Vai ter que botar uma arataca aqui, esse passarinho com esse...
0: Você sabe o nome do mascote do TRE?
1: Não.
0: Pilili.
1: Mas agora...
0: É por causa do barulhinho que faz, que é pilili.
1: Mas do jeito que tá fazendo barulho...
0: Vai ter que ser sirene, né?
1: Tem que ser uma sirene, botar aqui uma arara, botar um daqueles pássaros que fazem muito barulho, porque tá feia a coisa. Mas enfim, vamos lá com o nosso passarinho. O Tribunal Regional Eleitoral do Rio indeferiu o registro de candidatura de Paulo Lomenha para deputado federal, de acordo com a Justiça. A decisão foi tomada com base em indícios robustos de associação com organização criminosa. Vamos lá, o Rafael Alves traz detalhes. Bom dia, Rafael.
3: Muito bom dia para você, Molica, para Maíra, para todos os nossos ouvintes que acompanham o Rio TMC. Essa decisão foi tomada pelo colegiado do Tribunal Regional Eleitoral aqui do Rio de Janeiro. Foram 4-3 favoráveis, então, ao indeferimento do registro de candidatura de Paulo Sérgio Nunes Lomenha, o Paulo Lomenha, do Mobiliza, ao cargo de deputado federal, depois de uma denúncia envolvendo fraude em licitações. Essa decisão foi tomada nessa quarta-feira no plenário do Palácio da Democracia. Durante a sessão, Mulica e Maíra, o desembargador e relator desse caso, o Guilherme Calmon, citou um conceito de milícia de gravata. Esse conceito serve, então, para impedir o registro de candidato acusado de fraude em licitações, e ele inclui, inclusive, disse que isso pode ser usado em outros momentos. Paulo Lomenha é acusado de exercer o comando de uma organização criminosa estruturada que atuaria no aparelhamento e fraude em licitações municipais. Esse caso, inclusive, está no âmbito aí da Operação Cerro, da primeira vara criminal de Teresópolis. E, segundo a denúncia, esse grupo teria atuado ali na coleta de lixo e aterro sanitário em 3 municípios: Sapucaia, São José do Vale do Rio Preto e Teresópolis, mediante aí favorecimento a uma empresa que teria recebido mais de 8 milhões de reais em propina e também na gestão oculta e clandestina de organizações sociais de Saúde. O desembargador Guilherme Calmon ainda sustentou que o caso se enquadra no conceito de macrocriminalidade do colarinho branco, segundo ele, traduzindo violência institucional pela lesão aos cofres da saúde e do saneamento. A gente lembra que outros candidatos já tinham também sido indeferidos pelo Tribunal Regional Eleitoral, sejam eles o Valseasa, o Renato Machado e o Diego José Alba. Na prática, a candidatura não está totalmente barrada ainda, porque os candidatos ainda podem recorrer ao Tribunal Superior Eleitoral. Mas aqui pelo TRE do Rio de Janeiro, essas candidaturas não estão válidas. Mollica e Maíra.
1: Obrigado, Rafael. Esse negócio, sem querer, claro, generalizar, mas tem aquela história, né, de tem muito americano, foi muito usado no caso Warren Hayes, né? Siga o dinheiro, né? Em outros casos de investigação policial, de corrupção, siga o dinheiro, né? Aqui no Brasil, particularmente no estado do Rio de Janeiro, siga o caminhão de lixo. É impressionante a quantidade de casos, de corrupção ligados à contratação de empresas de lixo, à terceirização desse tipo de serviço. Pelo visto, temos mais um. Mas, enfim, o Gustavo Zuleman está aqui também, vai trazer outros casos aí de candidaturas que foram indeferidas pelo TRE, de suspeição aí com crime organizado. Gustavo, bom dia.
4: Bom dia, Molica. Bom dia também, Maíra, e a todos que nos acompanham aqui na TMC. Pois é, o Ministério Público Eleitoral já pediu a impugnação de cerca de 15 candidaturas no Rio de Janeiro por supostas irregularidades. Entre os questionamentos estão possíveis vínculos com crimes e outras atividades ilegais, como tráfico de drogas, milícia e contravenção. Esses pedidos, só para a gente entender, são encaminhados à Justiça Eleitoral e são analisados individualmente pelo Tribunal Regional Eleitoral. O objetivo é justamente tentar impedir candidatos que tenham possíveis vínculos com organizações criminosas de participarem das eleições. A gente lembra que entre os postulantes que já estiveram na mira da Procuradoria Eleitoral estão o ex-presidente da Assembleia Legislativa do Rio de Janeiro, o André Siciliano, do PT, e o ex-prefeito de Belford Roxo, o Márcio Canella, do União Brasil, chegou a ser preso durante a ação da Polícia Federal recentemente, eles que são candidatos ao cargo de deputado estadual. João Drummond, do PRD, vice-presidente da Escola de Samba Imperatriz Leopoldinense e também candidato a deputado estadual, ele é neto do bicheiro Luizinho Drummond e também teve o registro contestado pelo Ministério Público Eleitoral sob o argumento que ele está ligado aí ao chamado universo da contravenção, de acordo com a denúncia apresentada. Já a candidata a deputada federal Mariana de Souza, do PP, promotores, durante aí o relatório elaborado e encaminhado à Justiça Eleitoral, alegaram que ela tem vínculos profundos com o alto escalão do Comando Vermelho e também representa um grave risco de infiltração do crime organizado na política. O Ministério Público Eleitoral também colocou na mira a candidatura de Júnior da Lucinha, que disputa uma vaga a deputado estadual pelo PSD, que, segundo a denúncia, representa uma estratégia de sucessão meramente formal para manter aí o chamado espólio político territorial em relação à família dele, né? Que, lembrando que ele é filho da deputada estadual Lucinha, que também já foi investigada por suposto envolvimento com a milícia na região da Zona Oeste da capital fluminense. A gente lembra também que o Ministério Público Eleitoral questionou a candidatura de Clébio Jacaré, candidato a deputado federal pela União Brasil, ele que responde a uma ação penal ajuizada pelo Ministério Público por suposta prática dos crimes de organização criminosa e também conluio com funcionários públicos. Além desses questionamentos, também tivemos candidaturas indeferidas já. Algumas que a gente trouxe aqui a informação recentemente, como é o caso do Renato Machado, ele que é candidato a deputado estadual pela Federação Brasil de Esperança, que reúne PT, PCdoB e PV, e a justiça apontou indícios de ligação dele com o Terceiro Comando Puro, facção criminosa que atua aqui no Rio de Janeiro. O Diego José Alba Taboada, candidato a deputado estadual pela Federação PSDB Cidadania, o tribunal considerou a condenação dele por quadrilha armada e laços com outra facção criminosa, dessa vez o Comando Vermelho. E outro também é o Valseasa, o Roosevelt Barreto Barcelos, candidato a deputado estadual pelo PRD, candidatura barrada por suspeita de ligação com o tráfico de drogas em Parada de Lucas, na zona norte da capital fluminense. Valseasa, que também já foi alvo de ação da Polícia Federal neste ano, inclusive Segundo as investigações à época, ele teria tentado barrar a demolição de prédios ligados ao traficante Álvaro Malaquias, o Peixão, o chamado Complexo de Israel, que reúne ali bairros e comunidades de Parada de Lucas e Vigário Geral. A gente, claro, vai tentar contato com as defesas de todos esses candidatos, trazendo um posicionamento deles aqui, mas chama a atenção, até como o Rafa trouxe durante a reportagem dele, essa questão de uma milícia de colarinho, né, de terno e gravata, envolvendo políticos. A gente lembra, impossível não lembrar também de outros deputados estaduais presos durante outras ações da Polícia Federal. O mais emblemático deles, o Rodrigo Bacelar, ex-presidente da Assembleia Legislativa do Rio de Janeiro.
0: Essa ligação da política com o crime não é algo novo aqui no Rio de Janeiro, né? A gente tem, inclusive em áreas dominadas pelo crime organizado aqui no Rio, você só entra se você fizer acordos ali, né, com os criminosos daquela área. Então, claro que existe uma linha muito tênue ali entre você pedir autorização e você estar, de fato, né, atuando ali em prol dos interesses desses criminosos, como é o caso dessas candidaturas barradas aí. E me parece que o TRE tem feito um esforço, né, para evitar que esses candidatos estejam nas urnas, né? Afinal, depois que eles entrarem, fica muito mais complexo você ter uma atuação para retirar essas pessoas ali dos seus cargos, né?
1: Mas tem uma questão, Maíra. É claro, esse esforço é importante. Agora, tem que ter cuidado.
0: Sim.
1: Essas pessoas, se elas não estão condenadas, né? Se essas pessoas, ou por incompetência, incapacidade da polícia, do Ministério Público, da Justiça, essas pessoas estão livres e têm ficha limpa, fica muito complicado você supor que, por uma questão de parentesco, tem uns nomes aí, eu não vou citá-los, até porque, no caso, eu que serei irresponsável, estarei ali me arriscando a tomar justos processos. Tem alguns nomes aí que foram citados pelo Gustavo, que eu não tenho a menor dúvida de que esses caras têm aí ligações para lá de perigosas. Agora, se eles estão livres, não têm condenações, não caem no critério da ficha limpa, que é a condenação por um colegiado, tem que ter cuidado, porque para não dar margem a perseguições de outro aspecto. Daqui a pouco, não pode, porque ele é suspeito disso, eu acho que ele é aquilo, e isso pode dar margem a perseguições de viés ideológico, que são muito perigosas numa democracia.
0: Tem alguns nomes aí que essa questão do parentesco, né, foi utilizado como um dos critérios para barrar essas candidaturas. Outros estão diretamente, tem processos, né, em que estão em tramitação, em que eles estão diretamente ligados a esse crime organizado, né? De qualquer forma, mostra aí uma, como você destacou, né, Molica, uma lentidão, no mínimo, da justiça. Sim. Ou uma ineficiência de processá-los a tempo para evitar que eles sejam candidatos ficha limpa para concorrer nas eleições, né? Que é o que acontece agora. A gente está vendo aí uma série de candidatos que têm sido, que tem a candidatura questionada pelo Ministério Público Eleitoral e que agora, de fato, estão sendo impedidos de concorrer.
1: Pois é, mas o Ministério Público Eleitoral é formado por promotores. Esses promotores que a Justiça Eleitoral é uma justiça temporária, né? Esses promotores, procuradores são emprestados, digamos assim, à Justiça Eleitoral, assim como os juízes. Então, eles que também talvez tivessem que ter trabalhado melhor antes, né? Para apresentar denúncias consistentes e a justiça condenar esses caras. Porque, repito, o meu medo é sempre o da perseguição com um viés ideológico, com uma perseguição com viés de disputa em determinada área. Aí o cara é amigo de um candidato naquela área e dá um jeito de impedir a candidatura do outro. É preciso ter cuidado. A democracia a gente tem que ter muito cuidado com isso.
0: Agora, em relação a essa atuação, né, do crime, permitindo ou não campanha eleitoral, eu estive em uma comunidade, não vou citar aqui qual, mas que você não pode usar cor vermelho, né, por causa da associação com a outra facção. E aí, os candidatos que estão fazendo campanha, inclusive candidatos do PT, que é, cuja cor é vermelho, fizeram materiais gráficos, né, adesivo, etc., de outras cores para evitar a cor vermelho, porque dentro daquela comunidade não se entra a cor vermelho.
1: Agora, não, é um absurdo.
0: Uma loucura, né, o Rio de Janeiro.
1: Desculpa, eu acabei te interrompendo aqui.
0: Não, imagina, era exatamente
1: isso.
0: Agora,
1: também assim, vamos falar a responsabilidade do eleitor, né? Vamos falar da responsabilidade de cada um de nós como eleitor. É, não adianta o cara pensar muito no voto para presidente da República. Ah, não vou votar em A por causa disso, não vou votar em B por causa disso. E não pesquisar um mínimo, dar um Google no nome do candidato a deputado estadual, a deputado federal, a senador. É, isso é uma responsabilidade do eleitor. O voto é secreto, a gente sabe que há pressões, há locais que os chefes do crime mandam a pessoa fotografar até a urna para ver se votou mesmo no cara. A gente sabe disso tudo. Agora, cabe ao eleitor, né? Cabe ao eleitor ser criterioso e ter responsabilidade na hora do voto.
0: Agora 10 horas 34 minutos. Obrigada, Gustavo Sleman, pelas suas informações, Rafael Alves também. A gente vai falar agora sobre as sabatinas que têm sido realizadas pela TMC com os candidatos, tanto ao governo do estado do Rio de Janeiro, inclusive amanhã teremos uma das sabatinas aqui no Rio TMC, mas também com os candidatos ao Senado aqui pelo Rio de Janeiro. A Érica Levigar vai trazer as informações da sabatina que será exibida hoje, ainda aqui no Rio TMC, mais tarde. Fala, Érica, bom dia.
5: Oi, Maíra, bom dia para você, para o Molica, para todo mundo que está acompanhando a gente. A sabatina de hoje, que vai poder ser ouvida aqui no Rio TMC, é com Marcos Dias, vereador e candidato ao Senado pelo Podemos. Ele foi entrevistado pelos repórteres Leonardo Rezende e Rebeca Renz. Essa conversa que faz parte dessa série de sabatinas promovidas pela TMC, tanto com os candidatos ao governo do Rio, quanto também ao Senado. E durante essa entrevista, o parlamentar fez críticas ao Supremo Tribunal Federal e também afirmou que o Senado está sendo omisso em relação ao atual quadro da política brasileira. Vamos ouvir um trechinho aqui no Rio TMC.
6: O que está acontecendo com o Senado é como se fosse um abscesso, né? Aonde, em algum momento, esse abscesso ele começa a botar para fora todos os males. E o que está acontecendo no Brasil hoje, de fato, no Supremo Tribunal Federal, é isso. Tem um problema muito sério ali naquela Suprema Corte e é o momento de ser tratado. É um absurdo o que está acontecendo, um absurdo.
5: A gente lembra que a nova pesquisa Quest, que foi divulgada nesta terça-feira com os números do Senado para o Rio de Janeiro, mostra a deputada federal candidata, né, Benedita da Silva pelo PT, na liderança das intenções de voto com 15%. Depois é Marcelo Crivella, do Republicanos, com 8% das intenções de voto. Em terceiro lugar, Carlos Jordi, do PL, com 6% das intenções de voto. O Marcos Dias, ele aparece com 0% das intenções, apresentou uma estabilidade antes. Ele estava com 1% na pesquisa estimulada. Em 2026, os eleitores irão às urnas votar em 2 senadores para renovar 54 das 81 cadeiras. As porcentagens correspondem ao recorte estimulado, que é quando a lista de candidatos é mostrada ao eleitor e cada entrevistado foi questionado por 2 vezes em quem pretende votar para a primeira e para a segunda vaga. A Quest ouviu 1.302 pessoas de 16 anos ou mais entre o dia 4 e 7 de setembro, uma margem de erro de 3 pontos percentuais. O número do registro no TRE é RJ04768-2026. A sabatina, então, com Marcos Dias, que é candidato ao Senado pelo Podemos, vai ser ouvida já aqui na TMC. Maíra e Molita.
0: Obrigada pelas suas informações, Érica. Então, a partir de 11 e pouquinho, você acompanha essa entrevista aqui no 101.3. Vamos para um rápido intervalo, a gente já volta.
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1: Agora são 10 horas e 39 minutos e a Júlia Novaes vai trazer aqui pra gente uma história bem interessante que tem a ver com o cuidado que a gente tem que ter com a nossa cidade, né? A gente notou ali na Mário Ribeiro, aquela rua que sai, né? Que sai ali da Gaia, quando você sai da Barra em direção à Lagoa Rodrigo de Freitas, ali tem o CIEP, tem a entrada do Miguel Couto, não a emergência, né? Mas a entrada do Miguel Couto, vai em direção ao estádio de Remo, e ali sempre havia...
0: Em frente ao Flamengo, Molica.
1: Ah, é, tem isso também, é que eu nunca olho para esse lado, eu evito olhar para aquele lado. Enfim, ali em frente, né?
0: É o clube.
1: Fica o jogo ali, historicamente tem um posto de gasolina. E esse posto de gasolina ficou fechado muito tempo. Outro dia eu passei ali, tem um posto de gasolina, virou meio uma fuá ali. Tem posto de gasolina, tem farmácia, tem acho que é hamburgueria. E a gente foi à prefeitura saber o que é aquilo, né? Até porque aquela área tem um tombamento do Joque, mas tem também uma proteção paisagística da lagoa. E ali, inclusive, você tem vista pro Cristo, tem todo um lugar bonito, né? E aí a Júlia Novaes foi à prefeitura, a nossa reportagem foi lá questionar sobre isso. E hoje temos novidades, não é isso, Júlia? Bom dia.
14: Bom dia, Molica, Maíra. Exatamente. Placas de publicidade instaladas em uma área no Leblon, no entorno do Jockey Clube Brasileiro, na zona sul do Rio, terão que ser retiradas por falta de autorização devida. A medida foi tomada depois de fiscalização da Secretaria Municipal de Desenvolvimento Urbano e Licenciamento por uma denúncia da reportagem da TMC. As estruturas foram instaladas em frente a uma espécie de complexo de estabelecimentos comerciais que reúne uma farmácia, uma hamburgueria e um posto de gasolina na altura do número 231 da Rua Mário Ribeiro. Segundo a pasta, a atividade do posto de abastecimento é regular sob o ponto de vista do patrimônio cultural, mas sua localização em área protegida exige que os painéis publicitários de identificação sejam submetidos à análise e aprovação de órgãos competentes sob pena de multa por irregularidade. O espaço não tem relação com o tombamento do Jockey Clube Brasileiro em si, mas é protegido pelas regras da Prefeitura e do IFAM para a Lagoa Rodrigo de Freitas, o que limita o que pode ser construído ali. O decreto de 1996, que protege o entorno do Jockey, abrange apenas o lado par da Rua Mário Ribeiro, enquanto o imóvel está dentro do setor A da lagoa, da área de entorno da lagoa, que, por sua vez, é uma zona de restrição e preservação urbana que define uma altura máxima de 8 metros para construções em seu entorno. Então, não faz parte do tombamento do Jockey, porque está do lado ímpar da rua e não no lado par, mas faz parte desse setor A da lagoa. Então, assim, essas são as especificações do local. Além disso, toda a região está sob a tutela do IPHAN, em virtude de se encontrar também na área de influência do Corcovado, que integra a zona de amortecimento do sítio Paisagens Cariocas entre o mar e a montanha da Unesco. No ano de 1992, o conceito de paisagem cultural foi incorporado pela Unesco como uma nova tipologia de reconhecimento dos bens culturais. E foi nesse contexto que a cidade do Rio de Janeiro passou a ser reconhecida como um patrimônio cultural da humanidade por sua paisagem e foi a primeira área urbana do mundo a receber esse título, que antes era concedido somente a áreas rurais.
0: Uma das determinações aí dessa área, né, que fica às margens da lagoa, é que qualquer publicidade tem até 8 metros, né?
14: Exatamente.
0: E o que me chama muito a atenção nesse terreno, especificamente além do posto, é esse letreiro, né? Que eles usam como se fosse um letreiro. Mas acaba que vira um grande outdoor da Farmácia Cristal que fica ali. E eles colocaram, além de ser um painel enorme, logo acima da farmácia, né? É todo iluminado. Então, para quem passa ali à noite, fica inclusive desagradável para quem está dirigindo por causa da luminosidade muito forte que vem dali, né? E com certeza a altura ali é maior do que 8 metros, que é um painel grandão, realmente. Então, agora a CEOP vai fiscalizar, né? Depois de ser provocada aqui pela TMC, a CEOP já fez a fiscalização, né?
14: Exatamente, eles já foram até lá, já fiscalizaram e agora irão retirar as publicidades e, se quiserem recolocar, terão que ser seguindo as medidas e passando por aprovação dos órgãos competentes.
0: É isso, então
1: eu
0: depois...
1: Eu não tinha passado a noite ali, eu passo ali na volta, eu passo na ida e na volta, né, daqui do trabalho. Eu já fiquei chocado durante o dia.
0: É uma luminosidade bizarra ali, cara.
1: Nossa cidade tem que ser... Todos temos que cuidar da nossa cidade. E por falar em Lagoa, ainda estamos esperando há uma semana...
0: Resposta
1: mais detalhada da prefeitura sobre aquela licença daqueles mafuais, daqueles restaurantes instalados. Um deles na beira mesmo da Lagoa. Se o cara ficar bêbado, ele cai dentro d'água. Que tá dentro, não tem nenhuma caminhozinho. A prefeitura, a gente fez essa reportagem, falou no assunto, a prefeitura mandou uma nota dizendo, vamos esperar a justiça. E aí a gente perguntou, prefeitura, quem é que licenciou? Quando? Em que condições? A licença foi por espaço ocupado ou eles ocupam um espaço maior? A prefeitura me ligou, um colega lá da prefeitura, da assessoria de imprensa, me ligou e disse, não, a gente vai mandar a resposta, mas é muita coisa. Falei, manda o que tiver. Estamos esperando e não esquecemos.
0: Não sei se deve ser tão demorado assim você consultar quem deu a licença, né? Enfim, ele tá lá, sabe, nos arquivos da prefeitura.
1: Se fosse o contrário, né? Se fosse um adversário político, já estaria tudo aqui, ia ter dossiê, nome, endereço, telefone, CPF. Mas então, prefeitura, parabéns por essa ação. Como carioca, agradeço. Agora estamos esperando mais outras informações sobre o caso dos restaurantes, né? Vamos lá.
0: Valeu, Júlia. Agora 10
1: obrigado,
0: horas.
1: Obrigado, Júlia.
0: 10 horas e 46 minutos. Só para destacar que, além da produção da Júlia Novaes, a Natália Messias também trabalhou nessa produção com a gente. 10h46, tem primeira-dama aqui no Rio de Janeiro, está participando de um evento hoje contra o feminicídio. A Beatriz Trindade vai trazer os detalhes para a gente. Fala, Bia.
15: Exatamente, Maíra. Evento que começou agora às 10h30 da manhã ali no Tribunal de Justiça do Rio, no centro, e vai ter a presença da primeira-dama Janja Lula da Silva, da ministra das Mulheres, Márcia Lopes, e do ministro da Secretaria de Relações Institucionais, José Guimarães. Esse Pacto Brasil, né, que foi lançado em fevereiro e prevê uma atuação conjunta ali do Executivo, do Legislativo e do Judiciário, justamente para tentar evitar tantos casos de feminicídio como a gente tem visto recentemente. Esse encontro que vai discutir as políticas públicas voltadas para mulheres, principalmente a tentativa também de tentar acelerar com que medidas protetivas sejam concedidas mais rapidamente para as mulheres. E um balanço divulgado ontem, a gente lembra, pelo Conselho Nacional de Justiça, mostra justamente que mais de 650 medidas protetivas já foram concedidas desde o início dessa iniciativa. Mais da metade foi analisada e concedida no mesmo dia em que o pedido foi feito e o tempo médio dessa análise também caiu de 4 dias para até 2 dias. Então, esses representantes se reúnem hoje no Tribunal de Justiça aqui do Rio, justamente para discutir os avanços do pacto no estado. A gente segue, claro, acompanhando e trazendo todas as atualizações aqui ao longo da nossa programação. Maíra.
0: Obrigada, Bia. Esse assunto dos feminicídios, né, tem sido uma pauta constante aí dessa campanha eleitoral, um problema que veio, que não é novo aqui no Brasil, mas veio à tona com mais força nos últimos meses e, de fato, é uma preocupação que precisa ser tratada nessa campanha. 10:48.
1: Pois é, agora vamos para outro tipo de crime, né? A Polícia Civil prendeu um homem e apreendeu mais de 400 placas em um ferro velho de Campo Grande, na Zona Oeste. Até trilhos, né? Estavam entre os materiais apreendidos. Luísa Rodrigues, de volta para contar essa história, Luísa.
14: Pois é, Molica, a gente está falando aí de mais de 400 placas de sinalização, né, que foram então encontradas pela Polícia Civil dentro de um ferro velho clandestino em Campo Grande, zona oeste aqui do Rio. E o responsável, né, por esse estabelecimento é o Rubemar José Alves. Ele foi preso, inclusive, em flagrante. E no local, como o Molica informou, né, também foram encontrados semáforos, hidrantes, bueiros, trilhos de trem, fios de cobre e outros materiais de origem ilícita. Ao todo aí foram apreendidas quase 2 toneladas de produtos sem procedência. A descoberta aconteceu durante uma ação de inteligência e monitoramento da Delegacia de Roubos e Furtos. Os policiais foram até a região da Carobinha e encontraram o ferro velho funcionando sem licença ou autorização. E aí parte das placas e dos equipamentos estavam em perfeito estado de conservação. E aí o Rubemar afirmou aos policiais que havia recebido os materiais como doação, mas não apresentou então documentos que comprovassem a origem, né? Os agentes também encontraram uma ligação clandestina de energia elétrica no estabelecimento. E o Rubemar foi autuado então pelos crimes de receptação qualificada e furto qualificado. Lembrando aí que essa prisão faz parte da Operação Caminhos de Cobre, né? Que combate, então, o furto de cabos e materiais metálicos e busca atingir toda essa cadeia, né? Desse tipo de crime, desde o furto até as empresas que recebem os produtos. Lembrando aí, né? Que a gente postou nas nossas redes sociais da TMC Rio de Janeiro as fotos dessas placas, realmente impressiona, né? As placas em perfeito estado, né? Que foram, então, de acordo com o Rubemar, doadas para ele. Era praticamente uma coleção. Dava, né, até para fazer um museu com essas placas, porque realmente é uma grande quantidade, mais de 400 placas que agora foram pegas pela Polícia Civil, Molica e Maíra.
0: Ô, Molica, você tá rindo aí.
1: Eu tô rindo da história da doação.
0: Você nunca teve um amigo que roubou 400 placas de ferro, inclusive trilhos de trem, para te fazer uma doação numa
1: não,
0: boa?
1: Não, eu nunca recebi. Engraçado, nem, né? Aniversário. É uma coisa comum, né? A pessoa faz aniversário, aí você recebe uma placa de trânsito, recebe um sinal de trânsito, uma tampa de bueiro. Olha, Maíra, tô aqui uma tampa de bueiro para você. Pesado, né? A pessoa cantar parabéns com a tampa de bueiro, desembrulhar uma tampa de bueiro. É muita cara de pau, né?
0: É isso.
1: Chega a rir. É um absurdo, não, pior, que a gente fica rindo. Mas esse troço mata a gente. Daí a gente fala aqui, roubo de cabo, isso acaba complicando o funcionamento de sinais de trânsito. Trilhos do trem da linha férrea, isso...
0: Para a circulação do trem.
1: Para a circulação, as pessoas deixam de ir ao trabalho, passear, o que for. Mas, cara, eu adorei a doação. Quando é que você faz aniversário, Maíra?
0: Eu faço em novembro.
1: Pertinho, né?
0: Você vai arrumar umas placas de ferro pra me dar de
1: aniversário? Não, mas eu compro em loja de turista, aquela loja assim, a placa, prédio Copacabana, prédio Ipanema, não vou roubar, não. Até porque eu não vou cometer crime.
0: Né? Mas essa receptação, né, é crime também. E a polícia tem feito, né, essa Operação Caminhos de Cobre, várias ações, inclusive focadas nessa receptação, porque se não tiver quem receba e revenda esse material, os caras não vão ter como, não vão ter pra que roubar, né?
1: E é mais fácil você ir nos locais de receptação do que ficar em cada esquina do Rio de Janeiro procurando o sujeito que tá lá de madrugada cortando cabo, né?
0: Exatamente. 10:52, vamos conversar com a Beatriz Trindade de volta para falar sobre uma mulher que foi presa em flagrante por matar a própria mãe em São Gonçalo. Fala, Bia. Bia, vou só pedir para... Vamos lá, vamos tentar de novo?
15: Exatamente, Maíra. Essa mulher que foi presa por suspeita de matar a mãe dela, que tinha 77 anos. O caso aconteceu na manhã de hoje em São Gonçalo, aqui na região metropolitana do Rio. Priscilane Moraes de Oliveira contou em depoimento que cometeu o crime por ciúmes, já que acreditava que a mãe dela e o próprio namorado mantinham relações sexuais. A vítima foi identificada como Delza Maria Alves Costa e, de acordo com os agentes, ela estava em casa com o companheiro Bruno Luiz, quando Priscilane entrou no imóvel com um martelo e começou a destruir diversos objetos. Logo em seguida, ela atacou a mãe com diversos golpes na cabeça. O marido de Delza tentou impedir essas agressões, claro, mas também acabou sendo atingido no rosto com um martelo. Segundo a Polícia Civil, não é a primeira vez que a mulher agride e ameaça a própria mãe. Isso porque, em depoimento, Priscilane confessou outros crimes além desse que ela cometeu. A mulher foi autuada em flagrante por feminicídio em contexto de violência doméstica e familiar. Os agentes também afirmaram que a situação se torna ainda mais grave por se tratar de uma idosa. A polícia já solicitou agora à justiça que a prisão em flagrante de Priscilane seja convertida em preventiva. A gente lembra também, Maíra, que esse caso aconteceu na mesma semana, inclusive, em que uma mulher também foi presa em flagrante por matar a mãe a facadas. Um outro caso que aconteceu no Recreio dos Bandeirantes, aqui na zona sudoeste do Rio. A vítima tinha 73 anos, chegou a ser socorrida ali, levada para o Hospital Municipal Lourenço Jorge, na Barra, mas infelizmente não resistiu aos ferimentos. A motivação desse crime teria sido causada ali por constantes desentendimentos familiares entre as duas, Maíra e Molica.
1: Se eu entendi bem, Beatriz, a mulher é suspeita de ter matado a mãe, 72 anos, porque suspeitava que a mãe estava tendo um relacionamento com o namorado dela, filha, é isso mesmo?
15: Exatamente, na verdade a mãe dela tinha 77 anos e ela tinha essa suspeita, a gente não sabe se é uma suspeita infundada, mas fato é que ela acusava a mãe ali de ter um relacionamento com ele e acabou fazendo justiça com as próprias mãos, Molica.
1: Acabou cometendo um crime com as exatamente. Próprias mãos, né?
15: Exatamente.
1: Até porque, né, isso aí... Ah, crime passional, isso aí é uma vitória, inclusive das mulheres, no modo geral, quando era um linguajar muito masculino, né? Essa ideia do crime passional não é crime, mesmo se cometido por uma mulher, né? Então, que coisa, meu Deus, que coisa. Vamos lá.
0: Obrigada, Bia. Agora é 10h55.
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1: Vamos lá, está em sua 8ª edição, Movimento Rio em Frente, que promove uma série de conversas com candidatos ao governo do estado do Rio de Janeiro e que está cobrindo, né? Quem vai contar essa história pra gente é o Rafael Alves. De volta, Rafael.
3: É isso, Molica. A gente está aqui no bairro do Flamengo, na zona sul do Rio de Janeiro, onde acontece essa 8ª edição do Movimento Rio em Frente, conversando então com candidatos ao governo do Rio de Janeiro. Hoje são 4 candidatos que passam por aqui e participam de uma entrevista promovida pela FEComércio, também pelo Jornal Dia e com outros apoios como da Firjan. Esse encontro tem servido aqui para os candidatos apresentarem as propostas para o futuro do Rio de Janeiro em caso de eventual vitória nas urnas nas eleições desse ano, no dia 4 de outubro. Esse evento já teve a participação de outros 2 candidatos e hoje mais 4 deles passam por aqui. Hoje, Douglas Ruas, do PL, que inclusive está passando por entrevista nesse momento, está falando sobre suas propostas, e daqui a pouco passam também Juliette Pantoja, da UP, Ciro Garcia, do PSTU, além de Antônio Garotinho, do Republicanos. Nesse momento, quem está passando por uma entrevista é o candidato do PL, Douglas Ruas, atual presidente da Assembleia Legislativa do Rio. Inclusive, a gente tem a palavra dele sobre uma das propostas que ele tem, que é de fiscalizar de maneira mais intensa as concessionárias de serviços públicos aqui do Rio de Janeiro, como água, luz e esgoto. A gente tem a palavra dele sobre qual vai ser a medida dele para os contratos serem cumpridos.
17: Então as concessionárias, elas têm servido como um entrave para os nossos investidores, para a abertura de novos negócios e ampliação de atividades já existentes no estado do Rio de Janeiro. Eu não vou ficar de braços cruzados esperando, inclusive, as agências reguladoras tomarem a sua parte. vou trazer para o gabinete do governador toda e qualquer decisão para que eles possam entender que a partir de janeiro de 2027, os contratos assinados com o governo do estado serão cumpridos rigorosamente.
3: Nessa classificação do candidato sobre as concessionárias serem entraves para a abertura de empresas aqui no Rio de Janeiro, isso é porque, segundo ele, empresários têm dificuldade para conseguir licenças junto a essas concessionárias e serviços para abrir empreendimentos aqui no Rio de Janeiro. Então, essa é a proposta dele de fazer com que os contratos sejam cumpridos. Amanhã também tem outras entrevistas acontecendo por aqui com Luan Monteiro, do PCO, André Marinho, do Novo, e o candidato do PSD e ex-prefeito do Rio, Eduardo Paes. Falando sobre a agenda de hoje, o candidato Eduardo Paes, do PSD, vai ao meio-dia fazer uma visita ao estaleiro em Mauá, em Niterói, na região metropolitana. Lá no local ele disse que vai apresentar propostas para gerar trabalho e renda em setores como petróleo e gás. Os demais candidatos já estão listados no site da TMC com todas as agendas de hoje, os 9 candidatos ao governo do Rio de Janeiro. A gente vai seguir acompanhando aqui essas sabatinas que acontecem nesse momento. Douglas Luz, concedendo entrevista, a próxima é a candidata Juliette Pantoja, da UP. Monica e Maíra.
0: Valeu, Rafa. Agora 10:59.
1: Vamos lá, tem uma notícia boa aqui, uma notícia importante, o Estado cumprindo o seu papel, né, que candidatos do Enem aqui no Rio de Janeiro terão transporte gratuito nos dias de exame. É isso mesmo, Luísa Rodrigues?
18: É isso, Molica. O prefeito Eduardo Cavalieri anunciou, então, nesta quarta, essa tarifa zero no transporte municipal para todos os estudantes que farão as provas do Enem nos dias 8 e 15 de novembro. Essa medida vale para alunos da rede pública e também da rede particular. E ao todo, cerca de 150 mil inscritos terão direito a esse benefício com um crédito de R$10 em cada domingo de prova, totalizando então R$20 no aplicativo do JAE. Esse anúncio ele aconteceu após manifestações realizadas na última quinta-feira, no dia 3, por movimentos sociais e coletivos. O Cavalieri, então, se reuniu com representantes estudantis na sede da Prefeitura, na Cidade Nova, e a vereadora também Maíra do MST, né, do PT, também participou do encontro. Essa reunião, ela aconteceu, então, 5 dias depois desses movimentos, né, sociais projetarem mensagens em defesa da tarifa zero no prédio da Secretaria Estadual de Fazenda, região central aqui do Rio. Durante o encontro, o prefeito afirmou que a medida pode ajudar a aproximar os jovens das universidades e incentivar o acesso ao ensino superior. A expectativa é que o benefício ajude principalmente estudantes de baixa renda e moradores também aí de favelas, periferias e regiões mais afastadas da cidade. E aí o secretário municipal de transportes, o Jorge Arraes, explicou que o estudante que ainda não tem cadastro no JAE ou não possui o benefício da gratuidade deverá cadastrar o CPF no aplicativo. A partir daí, a prefeitura vai liberar R$10 em crédito para cada domingo de prova, com direito à integração entre os modais. E a previsão é que o programa aí tenha um custo de até R$3 milhões aos cofres municipais, Molica e Maíra.
1: Luísa, obrigado. É importante que o Estado faça o mesmo, né? Porque as dificuldades, né, no caminho das pessoas mais pobres que querem estudar, essas dificuldades são muitas, não é? Não tem só a ver com acesso, com a existência de escola, mas tem a ver com merenda, tem a ver com transporte, tem a ver com livro, com caderno, material escolar. É muita coisa, os obstáculos, parece uma corrida de obstáculos, né? A sociedade, ao longo do tempo, foi construindo uma série de obstáculos para impedir pessoas mais pobres tivessem acesso à educação. Aos poucos, esses obstáculos vão sendo retirados, mas são muitos obstáculos. Pode parecer besteira para uma pessoa de classe média, R$10 ali para pegar um... Não, isso é muito dinheiro, dependendo da situação de cada estudante. É importante que a prefeitura tenha feito isso. Ah, vai custar 3 milhões, que custasse 30, que custasse 300. E agora é vez do governo do estado, que trata aí de trens, que cuida de metrô, de ônibus também intermunicipais, talvez ônibus intermunicipais não sejam necessários aí no Enem, mas enfim, fazer isso tudo e garantir aí o direito desses estudantes de fazerem a prova, de terem uma preocupação a menos, né? Enfim, 10 horas e... Não é, desculpe, 11 horas e 2 minutos.
0: O 11, tempo voa quando a gente
1: se diverte. O tempo voa, 11 horas e 2 minutos. Eu vou ficando por aqui. É, o Gustavo Lemann continua com os Lemann, continua com vocês aqui com a Maíra até meio-dia com novas informações sobre o Rio de Janeiro, mais análises, mais comentários. Até, obrigado e até amanhã.
0: Tchau, tchau. Tchau, tchau não, eu fico. 11 e 3.
1: Partiu, todo mundo.
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0: Horas 5 minutos, estamos de volta com as informações aqui do Rio de Janeiro no Rio TMC, que continua pela próxima hora até meio-dia atualizando o que é notícia aqui no Rio de Janeiro. Comigo, Maíra Gama, e agora na companhia de Gustavo Sleman. Bom dia, Gustavo.
4: Bom dia, Maíra. Bom dia para todos que nos acompanham nesta quinta-feira chuvosa, mais uma vez, Rio de Janeiro, com um clima que não condiz muito com o cenário habitual da capital fluminense.
0: Clima londrino.
4: Exatamente, né? Como diria Fernanda Abreu, os cariocas não gostam, né, de tempos nublados, mas é a realidade desta semana.
0: Bom, vamos lá então, vamos para nossa vaca fria, vamos atualizar os principais destaques dessa segunda hora do Rio TMC.
4: E a Polícia Penal apreendeu 28 celulares e cerca de 1 quilo de drogas durante mais uma fase da Operação Ilícitos. Os agentes atuaram em 4 unidades prisionais do estado. As revistas aconteceram no presídio Romeiro Neto, em Magé, no Instituto Penal Edgar Costa, em Niterói, na penitenciária Talavera Bruce, em Bangu, e no presídio Nelson Hungria, no complexo de Jericinó, na zona oeste da capital fluminense.
0: E seguindo com as atualizações de hoje, um homem foi preso pela Polícia Federal nesta manhã enquanto levava mais de 40 quilos de cocaína para o complexo do Alemão, na Zona Norte. Ele foi abordado pelos agentes no município de Piraí, no sul fluminense. De acordo com as informações, depois de receber ordem de parada, o motorista ficou nervoso e contou diferentes versões da mesma história para os agentes. Quando os policiais pediram para revistar o veículo, encontraram material escondido em diferentes compartimentos, como capô, teto e porta-malas.
4: E a Polícia Civil tenta identificar o homem responsável por furtar a paróquia São Cristóvão, na zona norte do Rio. O caso aconteceu na madrugada do último domingo, quando o local já estava vazio. Imagens de câmeras de segurança mostram um homem entrando na paróquia e retirando sinos da parede, além de parte da fiação, uma estante de partitura e outros objetos que estavam no altar da paróquia.
0: E o Rio de Janeiro recebeu uma base da Força Nacional do Sistema Único de Saúde, o SUS, para enfrentar emergências climáticas. A terceira unidade do país vai apoiar todo o Sudeste em casos de ondas de calor, enchentes e outros eventos extremos ligados ao Super El Niño. A expectativa é reduzir o tempo de resposta a emergências sanitárias e ampliar a articulação entre os governos diante de grandes eventos e desastres climáticos. 11 horas 8 minutos.
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4: Onze horas, 8 minutos, a gente brincava agora na abertura da segunda hora do Rio TMC sobre o clima londrino, mais uma vez no Rio de Janeiro, mas tem previsão de pancadas de chuva e raios, tá? Defesa Civil Municipal do Rio de Janeiro enviando alerta via SMS e WhatsApp em relação a essa previsão de pancadas de chuva que podem ser acompanhadas de raios para as próximas horas. Então, essa previsão vale para a tarde e o início da noite desta quinta-feira. Atenção redobrada. A gente já teve registro de chuva forte em alguns pontos do Rio de Janeiro entre 10h30 e 10h45. Chuva forte e moderada. Um dos maiores registros, né, aconteceu em São Cristóvão. 5 milímetros de chuva, isso nesse período analisado pelo sistema Alerta Rio. Algumas recomendações para você, ouvinte da TMC: permanecer em local seguro e evitar áreas com alagamento e não caminhe nessas áreas alagadas, pois há perigo de correnteza e de ferimentos com objetos, quedas em buracos sob a água, além de risco de doenças, tá? Ainda não tem nenhuma grande ocorrência relacionada à chuva. Acabou de atualizar, inclusive, aqui, Maíra, um outro registro maior já de chuva, 9 milímetros na região de Laranjeiras. Então, chuva bem mais forte. Agora, Sistema Alerta Rio atualizando o boletim de chuvas. Agora há pouco, esse registro às 10h58 da manhã. Tijuca, a região da Tijuca e da Muda, com 9 milímetros de chuva. E também Laranjeiras. Ou seja, além da chuva moderada que tivemos em São Cristóvão, já esse registro de chuva bem mais forte na Zona Sul e também na Zona Norte da capital fluminense.
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0: Você acompanha a partir de agora no Rio TMC a entrevista com Marcos Dias, candidato do Podemos ao Senado pelo Rio de Janeiro. Ele foi entrevistado por Leonardo Rezende e Rebeca Renzi.
6: Seja bem-vindo à sabatina da TMC com os candidatos pelo Senado aqui do Rio de Janeiro. Estamos recebendo os nomes com maior representação partidária no Congresso e hoje recebendo aqui o candidato do Podemos, Marcos Dias, vereador de primeiro mandato na Câmara Municipal e que agora também tenta a sorte para o Senado Federal. Agradeço aqui o espaço, vereador. E já endereçando a primeira pergunta, a gente não consegue fugir desse tema envolvendo o Supremo Tribunal Federal. Estamos em meio a uma crise inédita, né, no judiciário, na maior corte judiciária do Brasil. Hoje tivemos uma nova decisão do ministro Flávio Dino derrubando uma outra decisão do colega dele de corte, André Mendonça, em relação ao diretor-geral da Polícia Federal. E os holofotes se voltam, claro, para o Senado, porque é quem faz essa mediação do Supremo Tribunal Federal, digamos assim, porque é quem aprova e quem possivelmente exerce ali o poder de impeachment dos ministros do STF. O senhor, em suas bandeiras, né, para o Senado, tem defendido o mandato de 8 anos para os ministros do STF, assim como é feito com os senadores, né, no Legislativo. Além dessa bandeira, há também uma posição sua de impeachment dos ministros do STF? Se sim, também, se você consegue fazer algum apontamento de algum ministro que mereceria ser impeachmentado
8: entre os integrantes, né, da atual corte.
9: Antes de mais nada, é uma honra poder falar para essa plataforma TMC, nessa audiência empoderada que vocês são, querida Rebeca, Leonardo. Vocês começam jogando pesado, né? Mas tá bom, isso aí é bom. Eu falava com vocês aqui nos bastidores que o que está acontecendo com o Senado é como se fosse um abscesso, né? Onde, em algum momento, esse abscesso ele começa a botar para fora todos os males. E o que está acontecendo no Brasil hoje, de fato, no Supremo Tribunal Federal, é isso. Tem um problema muito sério ali naquela Suprema Corte e é o momento de ser tratado. É um absurdo o que está acontecendo, um absurdo. Nós temos visto as conduções totalmente perdidas em desfavor da democracia.

0: e ouvindo, né? Você vê ministro com contrato com Banco Master, contrato de cento e tantos milhões, 130 e tantos milhões, contrato que foi redigido pelo próprio ministro, os indícios levam a isso. Então isso tem que ser investigado, tem que ser tratado de forma direta. Mesma coisa em relação à Polícia Federal. A Polícia Federal hoje está aparelhada. Ela deixa de ser uma polícia isenta para ter sendo uma polícia partidária. É o que está acontecendo. Então, isso tudo que aconteceu de ontem para hoje, de anteontem para hoje, a retirada do chefe da Polícia Federal e agora reintegrado pelo outro ministro, isso está tudo muito confuso e é hora de ser discutido. Isso é bom que aconteça. Não era bom que tivesse acontecido, mas já que aconteceu, é hora de tratar de forma responsável e trazer à luz tudo. O que tem que ser investigado, tem que ser investigado, posto para a sociedade entender e de forma legal e moral ser resolvido. Você me fez a pergunta se a gente fala sobre impedimento. Ninguém está acima da Constituição, ninguém. Isso é presidente da República, deputado, senador, governante e ministro do Supremo Tribunal Federal. Não está acima da lei. Então, se for achado algum indício, confirmados indícios da investigação, ele vai ter, como todo cidadão, amplo direito de defesa. Mas se houver realmente caracterizado o crime, tem que ser imputado a ele, e se a condução for impedimento, será um impedimento. Nós não podemos fugir disso. Seria bom que não fosse, que não houvesse necessidade para isso. Mas ninguém está acima da carta magna.
1: E diante do que a gente tem de informação em relação ao ministro Alexandre de Moraes, o senhor já considera que seria possível, trazer esse processo de impeachment à tona?
0: Eu acho que, como eu falei, tudo tem que ser muito bem investigado com responsabilidade. Eu não posso levantar numa matéria tão importante como essa ideal partidário ideológico. Eu tenho minha visão partidária, que destoa totalmente das ações desse ministro que nós estamos referindo. Mas eu tenho que ser responsável. Então, quem tem que ter o expediente de investigação, confrontar os detalhes, o amplo direito à defesa, e se realmente for constatado que os indícios são muito fortes, ele tem que ser afastado imediatamente das suas atribuições para que essa investigação corra com total isenção. E se for comprovada a culpa, ele tem que ser impedido, sim.
2: Ainda falando sobre o STF, mas puxando um pouquinho para o que o senhor falou de nada estar acima da Constituição, em meio a essa crise entre os ministros, o senhor puxou uma corrente de oração em prol de André Mendonça nas redes sociais, que o próprio ex-presidente Jair Bolsonaro já indicou ele como terrivelmente evangélico. O senhor também evocou nas redes orações para salvar o Brasil e disse, inclusive, que é tempo de buscarmos o senhor. Por que misturar política e religião?
0: Não, elas nunca andaram dissociadas. Esse é um grande conceito errado que tem. A política sempre andou atrelado à igreja.
2: Mas o Estado é laico.
0: Sim, mas nós não podemos ter nossa opção. O que não pode acontecer é interferência da religião na decisão. Mas ele declarar a fé dele, por que que eu sou? Eu sou um pastor. Eu sou um defensor da vida. Estou presidente da Comissão de Defesa dos Direitos aqui na Câmara. Eu tenho que me omitir diante da minha fé? Não. Só que eu tenho que legislar com justiça. Então, a minha fé, meu preceito de fé, ele não pode sobrepor à carta magna, não pode sobrepor. Mas eu tenho, sim, todo o direito de me colocar como um guardião da palavra de Deus. É isso que eu acredito. E no campo de ideais, né, eu tenho minhas convicções e eu vou sustentar. Eu estou trazendo para cá, para minha posição de parlamentar, né? Eu tenho que ser convicto no que quero. Ali no Supremo Tribunal Federal tem que haver todo o respeito ao expediente jurídico, ao preceito da lei, sim. Mas ele é um pastor, ele é um cristão, ele é um servo de Deus e ali ele está atuando com toda a isenção. Eu acredito nisso e por isso o apoio. Porque se ele fosse também um cristão, um dito cristão, que tivesse dúvida comportamental, eu seria o primeiro. Tem que responder também. E mesmo nas decisões que ele está tomando, se tiver algum excesso, ele tem que ser arguído também. Isso, a lei é para todos. Mas ele não pode, porque o Estado é laico, deixar de chegar e ser terrivelmente evangélico. Eu sou terrivelmente evangélico. Eu sou terrivelmente cristão, mas eu abraço. No meu grupo de trabalho, tem pessoas que professam religiões de matriz africana, pessoas católicas, espíritas,

0: e trabalham comigo no dia a dia, mas conhecem os meus princípios, eu respeito os deles e somos felizes. O que está faltando do Brasil é coerência, respeito. As pessoas estão usando esses tipos de situação, como você pôs, como polarização para ganhar like. Mas, na verdade, no final, tudo na porta fechada, é tudo diferente. E isso tem que ser mostrado para a sociedade o que de fato acontece.
1: Falando agora sobre a sua candidatura, na ocasião do anúncio, a gente teve a presença do ex-prefeito do Rio, Eduardo Paes, candidato também ao governo do Estado, um nome muito próximo também do senhor, uma relação já antiga. O senhor foi vice-líder de governo, também aqui na Câmara, enquanto ele era prefeito, foi secretário também na gestão de Eduardo Paes, mas a chapa que ele defende aqui no Estado, entre Senado e presidência, envolve Pedro Paulo, candidato do PSD, Benedita da Silva do PT, até chegar ao presidente Lula, também representante do PT. Como se dá exatamente essa relação entre você e Eduardo Paes, o Podemos e o PSD, e os seus apoios para essa eleição?
0: Eu vejo com muita tranquilidade. Eu vou usar a própria fala do futuro governador do Rio de Janeiro, Eduardo Paes. Ele não acerta todas. E, na minha opinião, a escolha que eles fizeram é uma bola fora. É a minha opinião, mas eu respeito, me marco posicionado, que acredito que ele é a melhor solução para o Rio de Janeiro, para o Estado do Rio de Janeiro, mas em relação à posição de senadores, eu acho que é um equívoco. Eu, por exemplo, jamais votaria na candidata do PT. Para mim foi até muito bom ter ficado de fora dessa aliança, porque eu não preciso carregar a marca do PT no meu material. Não, nunca votei no PT, nunca votei no Lula, sou contra esse desgoverno que aí está, mas acredito que para governador do Rio de Janeiro, Eduardo é a pessoa mais preparada. O momento que o Estado vive tem que ter alguém que tenha a capacidade de gestão que ele tem. Entendeu? Pessoa que tenha firmeza de tratar as coisas. Mas em relação à escolha para o Senado, eu acho que foi uma bola fora. Eu continuo levando a mensagem que acredito em Eduardo Paes, mas a escolha que para o Senado eu não concordo. E por isso a nossa candidatura é legítima e nós estamos posicionados defendendo os nossos valores para o Senado.
2: Ainda sobre a ligação de vocês dois, em relação à violência, você defende uma redução da maioridade penal, a castração química para estupradores e até o fim das saidinhas. Só que o Paes tem uma linha um pouco mais progressista quando se trata de violência pública e o senhor, então, estaria mais alinhado aos temas debatidos e defendidos pelo candidato à presidência, Flávio Bolsonaro?
0: É como eu falei mais uma vez, eu tenho respeito muito grande pela gestão Eduardo Paes, mas nós divergimos em alguns pontos. E não vai ser isso que vai atrapalhar a gestão, não é isso. Eu tenho meus posicionamentos muito claros. Acredito que um adolescente que tem a capacidade de pegar uma arma, praticar uma violência, ou mesmo sem uma arma, praticar qualquer tipo de violência, ele tem que pagar a medida do que ele fez. Tem que ser, tem redução da maioridade penal. A castração química... Eu sou muito pelo princípio da educação, educar, formar os adolescentes, jovens, os adultos também serem reciclados sob o respeito à mulher, respeito às crianças. Mas o ponto extremo, depois de condenado, a castração química é essencial porque o índice de reincidência é muito grande. Então, é uma forma sumária de acabar com isso, porque agora mesmo, nós vimos um condenado de cento e tantos anos, ele saiu, praticou o crime e voltou para a cadeia para assistir depois tudo pela televisão. Então, um absurdo isso. Então, são ações que entendo que, por respeito à dignidade humana da mulher, da criança, qualquer tipo de violência tem que ser cobrado com muito rigor, sem isenção.
1: Falando sobre o seu início na política, o senhor foi chefe de gabinete do ex-vereador Zico Bacana, né, aqui na Câmara Municipal, que foi um nome depois investigado por relação com crime organizado, foi citado inclusive lá atrás na CPI das milícias ainda em 2008, morreu em 2023 vítima de um atentado, de acordo com as investigações nessa guerra de facções às quais estamos vulneráveis, principalmente quem está envolvido nisso. E quando o senhor foi eleito pela primeira vez em 24, você disse em dar continuidade ao legado de Zico Bacana, e relembrando também que em 2026 a viúva dele foi presa em citações ali, investigações que envolveriam o terceiro comando puro. Que legado exatamente seria esse do Zico Bacana, já que as investigações mostram esse envolvimento dele com crime organizado?
0: Houve condenação? Eu te respondo com a pergunta.
1: Não houve, só a investigação.
0: Então, se houve uma investigação, nós não podemos fazer um julgamento conclusivo. O legado que eu sempre falei do Zico, porque era meu Jair Barbosa Tavares, meu colega de infância, crescemos juntos. E ele foi a pessoa, até hoje, que mais bem cuidou do bairro de Guadalupe. Ele era um zelador, ele era aquela pessoa que pegava uma roçadeira e ia roçar o mato, ele capinava a rua, ele fazia o cuidado que a população gostava. Tanto é que a trajetória de votos dele, antes mesmo de ser vereador, sempre foi aquele número ali. Então, o Zico, ele tinha o cuidado. Quando eu falo de legado, é isso. Qualquer coisa à margem da lei, eu estou fora. Qualquer coisa que houvesse ou com qualquer um, eu não estarei associado, porque minhas convicções são diferentes. Eu gosto de atender, de acolher, de dar acolhimento real às pessoas. Então, quando eu falo de legado, é isso. E, como eu bem falei com você, não houve condenação nenhuma. Até porque, se tivesse havido algum tipo de condenação, eu não estaria junto.
1: Ainda nessa seara do crime, em relação a essas alianças e relações, a gente cita também o seu irmão, pastor Everaldo, que foi réu na justiça por conta das operações que aconteceram ainda no governo Witzel. O ex-governador foi afastado, depois sofreu o processo de impeachment, num processo ali apontado pela Polícia Federal de corrupção em contratos de saúde. Seu irmão também é réu nesse sentido e ele é vice-presidente do Podemos, né, que é também o seu partido. Como ainda comunicar com o eleitor essa bandeira da segurança pública diante também dessa outra relação com a pessoa envolvida em atitudes criminosas?
0: Eu vou te responder com uma pergunta novamente. Aonde você viu que ele é réu?
1: Na Justiça Federal.
0: Aonde você atestou que ele é réu? Pastor Everaldo, eu não sou advogado dele, ele é dono do CPF dele, é meu irmão que eu amo muito, mas ele responde pelos atos dele. Mas eu quero dizer para você que ele ficou 314 dias preso, ficou 321 dias de tornozeleira e até hoje não existe processo de fato contra ele. Essa é a justiça do Brasil hoje. Hoje a promotoria ela faz isso, ela denuncia, ela faz todo tipo de ação, mas cadê? São quase 6 anos e o que está acontecendo? Então, a sua pergunta, eu entendo que é uma pergunta interessante, uma oportunidade de responder, mas vai pesquisar, vai no STJ, vai na primeira instância ver o que tem do processo. Então, esses absurdos também serão revistos. Se ele deve, ele pague. Tá? Qualquer um tem que pagar, sem exceção. Mas a gente não pode fazer um julgamento, e você sabe que muitos a gente tem visto aí, depois de anos, serem inocentados. Agora, recentemente mesmo, o senador Crivella, que eu tenho meu respeito, admiração, e sei que é um ótimo parlamentar, ele durante 10 anos ele foi totalmente destruído moralmente para agora ser inocentado. 10 anos. Essa é a justiça que nós temos no Brasil atualmente. E essa responsabilidade nós vamos cobrar no Senado Federal.
2: Falando um pouquinho também sobre o Senado Federal, o senhor apoia a rever, né, as quantidades de emendas. O senhor fala muito sobre isso, sobre cortar na pele, né, dos próprios gastos do Senado. Como fazer isso virar realidade em um Congresso cada vez mais poderoso e também um contexto, né, de fazer essa pauta ganhar tração entre os seus pares?
0: Olha só, a tribuna ela é para aquilo, é para nós colocarmos o nosso pensamento em ação. E, através dali, começar uma mobilização que, de fato, encontre coro com outros parlamentares e com o Brasil para essa agenda. Tem que ser uma agenda responsável. Você não pode tratar de reforma administrativa sem começar tratando por quem organiza a vida dos outros. Fala-se em reforma administrativa e é necessário que aconteça para dar mais qualidade ao serviço público e acabar com os super salários. Eu sou a favor disso. E não afetar o profissional, o servidor público que passou num concurso, suado, dedica seu tempo. Então, quando você fala em reforma, é muito bonito, é uma palavra muito bonita. Mas olha só, são 61 bilhões de reais de emendas anuais, é um custo do Senado anual de 5 bilhões, são 9 bilhões que custa a Câmara Federal e mais 5 bilhões de fundo eleitoral. Isso é um absurdo, isso é um absurdo. Aí eles querem agora, com que aprova lá, que criam outros programas, tirar recursos do esporte, da saúde, vem e corta na nossa própria pele. Tem que ter transparência. Onde essas emendas estão sendo aplicadas? De que forma estão sendo aplicadas? Por que tanta emenda? Quer dizer que um deputado, um senador que é melhor relacionado, ele consegue botar mais de 100 milhões de emenda no Estado. O outro que é menos, bota só 40 e tantos milhões que é e às vezes nem sabe usar as emendas, e ouve-se dizer que negociam, que vendem emendas. Então tem que ter um pente fino, sim, tem que haver responsabilidade. Nós não podemos ficar criando leis, criando situações para a população pagar a conta e nós ficarmos isentos. Não, vamos dar um exemplo cortando a nossa própria carne. Eu sou um que vou disponibilizar, sim, vou lutar com as armas que tem, que são as emendas, para levar a minha bandeira para frente sobre isso, mas vou trabalhar para que realmente corte o excesso e também a forma de aplicar.
1: Ainda falando sobre pautas relacionadas ao Senado, o presidente Lula conseguiu destravar algumas pautas importantes para o governo, entre elas principalmente a PEC da Segurança e a escala 6x1, que provavelmente deve ficar para ser votada ano que vem, pelo menos essas são as indicações. Caso o senhor seja eleito, o que você acha dessa proposta? Votaria a favor, mesmo tratando o governo Lula como um desgoverno?
0: Qualquer que seja o presidente, eu sendo senador, tenho que ter responsabilidade de votar no que é bom e combater o que é ruim, de qualquer governo. Eu trabalho que o Flávio seja eleito. E se o Flávio desvirtuar de algum pensamento que faça o povo sofrer, eu vou contra o Flávio. Não é contra o Flávio, contra a iniciativa do Flávio. E se for o Lula, eu acho a grande chance, se eu estivesse hoje, né? Se Deus quiser, ele não vai ganhar a eleição. Mas se fosse hoje, eu estaria contra ele na maioria das agendas. As empresas estão quebrando, o Brasil está na miséria. E a gente está aí escondido atrás de planos e disso, pacote daquilo. Mentira pura. O Brasil está falido. E cadê? Cadê as soluções? Um endividamento muito grande, tem que cortar despesa, fazer tudo isso para o povo voltar, para o empresariado voltar a atuar. Entendeu? E quanto às agendas da escala 6x1, eu acredito sim que o trabalhador tem que ter mais tempo com a família, tem que ter mais tempo de desfrutar, mas tem que haver responsabilidade, tem que ser uma discussão com muita responsabilidade. Não pode ser uma discussão feita em momento eleitoral para ganhar lacração e ganhar voto. Porque na hora que isso passa, vai impactar as empresas, as pequenas e médias empresas, sobretudo. E qual é a solução para o empregador? Qual é? Então, vamos votar? Sim. Vamos cuidar do trabalhador para que tenha mais tempo com a sua família? Sim. Mas e a responsabilidade com quem emprega? Isso vai ficar de fora da agenda? Então, assim, é momento de lacração? Com o Marcos Dias isso não combina. Marcos Dias é responsabilidade no que prega para o Brasil melhor.
2: Candidato, chegamos ao fim das nossas perguntas. Agora o senhor tem 3 minutos para as considerações finais.
0: Caramba, foi tão rápido, né? Um momento tão importante de falar para o Brasil. E a mensagem que eu digo é o seguinte: o Brasil está doente. O Brasil está doente. Os governantes que aí estão levaram o Brasil para o CTI. Mas ainda tem jeito. Nós somos uma nação abençoada. Nós somos uma nação onde tudo que planta, floresce e frutifica. Nós somos uma nação, um povo, que é um povo que, mesmo nessa desordem toda, ele sabe respeitar. O que nós precisamos ter é realmente um choque de responsabilidade. Tudo que eu estou falando aqui agora para vocês tem que ser registrado e, na hora que eu estiver no Senado, se eu deixar de cumprir, eu tenho que ser cobrado com responsabilidade. Eu não posso me eleger em cima de bandeiras, em cima de posições, e depois eu esqueci minha agenda por conta de causismos pessoais. E hoje que a gente vê acontecendo em Brasília, no Rio de Janeiro, é isso. Sabe, a agenda da segurança é uma agenda que é muito cara para mim. Eu perdi um irmão com um tiro na cabeça. Eu vou lutar com toda a firmeza. Aqui no estado do Rio de Janeiro, eu já deixei claro para o futuro governador Eduardo Paes, eu vou contra qualquer indicação de parlamentar para comandante de batalhão, para comandante de delegacia, para chefe de delegacia. Não tem que acontecer isso. A polícia tem que ser tratada por quem sabe cuidar de segurança. Não é deputado, não é nenhum parlamentar, que não é nenhum amiguinho que tem que indicar. Eu sou amigo do governador Eduardo Paes e eu vou dar palpite. Não. Por isso que eu prego que Eduardo Paes está preparado. É uma pessoa preparada para ouvir, sim, ele ouve. Mas ele vai aplicar o que ele entende como líder. E o líder às vezes erra, né? Nem sempre o líder acerta. Mas ele assume as consequências, tanto positivas como benéficas. Então, essa minha candidatura é uma candidatura legítima, uma candidatura em respeito ao povo do estado do Rio de Janeiro, em respeito ao Brasil. É um momento muito apropriado. E eu quero, nessa oportunidade, são 2 senadores para essa eleição. Você pode votar em 2 senadores. Os que já me seguem e votam em mim, a minha palavra, continue na militância me ajudando. E a você que já tem um outro candidato, o seu segundo voto, pode confiar em mim. Eu tenho compromisso de não envergonhá-lo, de não decepcioná-lo. Ninguém tem que inventar a roda já está pronta, está tudo certinho. É só colocar nos trilhos o carro, andar com responsabilidade por um Brasil melhor e nessa caminhada que eu vou seguir avançando pelo Rio de Janeiro, pelo Brasil, por um Brasil melhor. Deus abençoe a todos vocês. Muito obrigado, Rebeca, muito obrigado, Leonardo, e essa plataforma de comunicação gigante que são.
3: 11 horas 34 minutos, todas as sabatinas estão no nosso YouTube, youtube.com/tmcnewsbr, inclusive a sabatina com o candidato Marcos Dias, candidato ao Senado pelo Podemos aqui do Rio de Janeiro. As entrevistas também, né, com os candidatos ao governo do estado já estão lá, incluindo a entrevista com o Douglas Ruas, do PL, também André Marinho, do Novo. Agora, a gente hoje vai estar gravando a entrevista com William Siri, do PSOL, candidato ao governo do estado, e amanhã será exibida aqui no Rio, no TMC Rio, né, no Rio TMC. 11h35, intervalo rapidinho, a gente já volta com mais notícias aqui do Rio de Janeiro, não saia daí.
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0: Horas 38 minutos, de volta com informações aqui do Rio de Janeiro. A gente vai chamar agora a Érica Levigar para falar sobre números de incêndios em veículos no Rio de Janeiro. Aqui nessa chuvinha, nesse friozinho, até que não. Esse não é um problema muito recorrente. Mas quando começa aquele calorão do Rio de Janeiro e rapidinho, né, nos engarrafamentos, a gente vê um carro. Com muita fumaça, dali a pouco pega fogo. A Érica Levigar vai conversar com a gente sobre esses dados. Fala, Érica.
2: Maíra, o Rio de Janeiro é o município com maior incidência de fogo em veículos em todo o estado, com 741 casos entre janeiro e setembro de 2026. Foram registradas 2.006 ocorrências de fogo em veículo em todo o território, e delas 741 então foram no município, na capital fluminense. O segundo município com maior incidência de fogo em veículo foi em Duque de Caxias, na Baixada, com 104 ocorrências. Em terceiro lugar ficou São Gonçalo, na região metropolitana, com 86 registros nesses primeiros meses desse ano, né? De janeiro a setembro. O tipo de veículo que foi o maior alvo de incêndio foi automóvel, com um total de 1.653 ocorrências. Em segundo lugar, ficou o caminhão, alvo de 189 casos, e os ônibus ficaram em terceiro lugar, com 88 registros. Em comparação com o mesmo período do ano passado, houve uma redução de 27 ocorrências. Entre janeiro e setembro de 2025, foram registrados 2.033 casos de fogo em veículo. Automóveis, caminhões e ônibus seguiram sendo os três primeiros maiores alvos desses incêndios. O município do Rio seguia como o líder do ranking, com 751 ocorrências. Em Duque de Caxias foram registrados 126 casos, e São Gonçalo seguiu em terceiro lugar no ranking, com 87 registros. Maíra e Gustavo.
0: Valeu, Érica, pelas suas informações. 11:40, olha, chega uma participação aqui pelo nosso WhatsApp, 21995571013, nosso ouvinte Guilherme Machado comentando aí as sabatinas que a gente está realizando, né? E é um comentário que faz parte um pouco da descrença da população em relação aos políticos aqui do Rio de Janeiro, com tanta operação da PF batendo a porta, né? Complicado. Falou, olha, sou ouvinte da TMC, com todo respeito, mas não sei se é muita mentira ou muita cara de pau. Não dá para confiar nesses candidatos. Perdão pela sinceridade. Guilherme, por favor, manda sempre sua mensagem aqui. Fica tranquilo, porque a gente entende, né? De fato, a nossa política está com uma reputação muito complicada, né? E aí acaba que a gente perde um pouco essa crença nos políticos, mas não dá para perder. A gente precisa continuar firme aí, escolher bem os nossos candidatos, justamente para tentar mudar aí essa realidade, né? 11:41.
3: É isso, agora a gente vai trocar de assunto, Maíra, para falar sobre Rock in Rio. Amanhã, opa, teremos a segunda rodada de shows.
0: Com mais chuva.
3: Exatamente, mais uma maratona de shows. E aí agora a gente vai conversar com o Thiago Pimentel. Ele bateu um papo com uma especialista que traz dicas justamente para essa segunda rodada de shows, falando sobre chuva e também cuidados com a saúde. Fala, Thiago, bom dia.
4: Bom dia, Gustavo, bom dia para a Maíra. Bom dia para a Maíra, para a Júlia.
0: Bom dia.
4: E para todo mundo que está acompanhando a TMC. Pois é, horas em pé, longos deslocamentos, calor, suor, chuva e atrito podem transformar um dia de festival em uma sequência de desconfortos. Para evitar bolhas, assaduras, irritações e dores durante o Rock in Rio, a dermatologista Letícia Lopes recomenda priorizar medidas simples de prevenção e evitar soluções improvisadas. Entre os principais cuidados estão o uso de calçados confortáveis e já utilizados anteriormente, além de meias secas e curativos nas áreas que costumam sofrer atrito. Letícia também recomenda proteger previamente regiões como calcanhares e dedos para evitar o surgimento de bolhas.
5: É ideal priorizar calçados confortáveis, fazer pequenas pausas e às vezes até um alongamento rápido se necessário. Esticar as pernas mesmo sempre que possível. Evitar usar, estrear calçados novos nesse dia. Você não sabe como será a sua adaptação a ele num dia tão longo. Proteger previamente áreas de atrito. como calcanhar, dedo, que pode prevenir bolhas. O ideal é usar curativos próprios para essa região com essa finalidade e aplicar sobre a pele limpa e seca.
4: Já soluções improvisadas, como colocar absorvente dentro do tênis, devem ser evitadas, pois podem aumentar a umidade e o atrito. Além desses cuidados, é importante usar protetor solar com FPS 30 ou superior, reaplicando ao longo do dia, especialmente após suor intenso ou chuva. Também vale evitar permanecer por muitas horas com roupas e meias molhadas e levar na necessaire itens como protetor labial, curativos, vaselina ou bastão anti-atrito, além de lenços umedecidos sem álcool e fragrâncias em álcool e gel. Em caso de chuva, um par extra de meias e uma peça íntima podem ajudar a evitar desconfortos. Por outro lado, analgésicos e relaxantes musculares estão entre os remédios mais procurados pelo público do Rock in Rio. Segundo o levantamento da drogaria parceira do festival, a Novalgina liderou a lista de produtos mais vendidos no estande montado na Cidade do Rock. O analgésico e antitérmico foi bastante procurado para aliviar dores e sintomas durante os dias de chuva. Na sequência, aparecem Dorflex e Salompas, utilizados para amenizar dores musculares provocadas pelas longas caminhadas e pelo tempo em pé durante os shows. Além dos medicamentos, a lista inclui produtos como chocolates Kit Kat, gomas Trident, absorventes íntimos, lenços Kleenex, curativos, Luftagastro e Epocler. Entre os itens voltados para o alívio de dores, salompas, adesivo, gel e patch também aparecem entre os produtos mais vendidos. Volta com você, Maíra.
0: Eu fiquei impressionada que essa foi a primeira vez que teve uma farmácia dentro do Rock in Rio. Porque, cara, pra mim é um item tão importante quanto um lanche durante as horas do festival. Aliás, eu adoro um rolê numa farmácia, viu? E super compraria, não precisei, estive lá na sexta-feira, não precisei, mas super frequentaria a farmácia do festival. E é isso, né? O Thiago trouxe até um detalhe aí, que no Valdina, na Dorflex, aquele antiácido, né, para quem bebeu muito e tal, remédio para fígado, seria o pacote básico. Agora, para completar, ainda choveu. Então, a galera ali começa a sentir a garganta, começa a pegar uma febre, uma coisinha febril, assim. Né? Aí já toma uma Novalgina para dar uma segurada, né? Agora, e outro comentário curioso em relação a esses absorventes. Porque virou uma febre, eu vi vários influencers desses que estão fazendo cobertura de Rock in Rio indicando tu botar absorvente no pé para ficar com o pé seco. Gente, mas absorvente não é absorção infinita, né? Você tá ali numa chuva danada, pisando em poça, não tem absorvente que vai segurar. Ainda vai ficar com o pé mais molhado, acumulando, enfim, fungo, essas coisas. Obrigada, Thiago, pelas suas informações. 11h46.
3: Horas 46 minutos. Vou perguntar agora para Joel Silva no idioma que os vascaínos estão falando atualmente. Pro Richarlison no Vasco ou não, Joel? Bom dia.
6: Muito bom dia, Gustavo, Maíra, todos os nossos ouvintes aí no Rio TMC. Cara, tá um embrólio muito louco.
0: Gente, alguém explica pra eu não ficar com fomo
6: aqui?
0: Vamos lá. Fear of missing out.
6: Perfeito. Ah. O atacante Richarlison, conhecido como Pombo, atua no Tottenham da Inglaterra e tem uma negociação com o Vasco desde segunda-feira. E os embrólios existem porque o Vasco fez uma proposta pra comprá-lo. E ao mesmo tempo ele decidiu entrar com um pedido na FIFA de uma rescisão unilateral do contrato. Só que hoje, pela manhã, o Vasco força nessa questão da proposta e, ao mesmo tempo, ele estaria inclinado a desistir da rescisão unilateral devido ao que apuraram, né, os advogados, que seria uma coisa um pouco mais complicada. Então, todos os detalhes a gente vai trazer no Papo de Craque daqui a pouquinho, porque, assim, é uma verdadeira novela mexicana o que tem se tornado essa negociação do Vasco envolvendo...
3: Como quase tudo no Vasco.
6: Né? Como tudo. Nada é fácil, nada é tranquilo. Simples. E lembrando que a janela do futebol brasileiro fecha amanhã. Então o Vasco tem entre hoje e amanhã até as 7 horas da noite quando fecha ali o expediente da CBF do BID, do tal BID, para inscrever o Richarlison. Mas além do Vasco, né, que tem esse protagonismo do dia devido à negociação com o Richarlison, que é um jogador grande, muito grande, foi atacante da seleção brasileira na Copa de 2022. Temos hoje também o jogo do Flamengo contra o Independiente Del Valle, pela primeira partida das quartas de final da Copa Libertadores, jogo na altitude. Então é uma parada dura pro Flamengo, que não tem tido bom retrospecto jogando contra o Del Valle lá em cima do morro. Então é uma missão ingrata ao rubro-negro, que vai buscar aí a vitória, um bom resultado para trazer pro Maracanã, Gustavo e Maíra.
3: O Flamengo, né, como você até trouxe agora, o retrospecto não é bom, mas você pode até tirar como exemplo, né, o próprio Vasco, por exemplo, foi jogar na altitude, claro, sim, níveis diferentes,
6: muito,
3: mas, né, até com o time reserva conseguiu segurar ali o Santa Fé. O Flamengo, obviamente, né, se você analisar os 11 titulares de cada time, tem um elenco melhor. Muito. E os reservas também, para falar a verdade, né?
6: Com certeza.
3: Então tem uma possibilidade aí, tem como ter uma crença o torcedor flamenguista que consegue um resultado positivo jogando fora de casa, né?
6: Não, com certeza. Um bom resultado é sair de lá vivo, né? Um empate, uma vitória mínima, porque do mesmo jeito que o Independiente Del Valle é muito forte dentro de casa, ele não é tão forte assim fora da altitude, como todos os times que jogam na altitude. Então, acho que o Flamengo tem totais condições de fazer um bom jogo, porque tem um material humano muito qualificado para isso, né? Então, né, daqui a pouquinho no Papo de Craque, Léo Pinheiro trazendo todas as informações quanto a isso. Flamengo que teve jogador convocado para a seleção brasileira, então Pedro e Samuel Lino, né, vão estar bem empolgados com essa questão. Além do Botafogo, que teve o Danilo também. Teve anúncio do Ziyech, né, jogador marroquino, que fechou com o Botafogo. Então, um noticiário muito quente. Além, é claro, do Fluminense, que está na boa. Venceu na última terça-feira o Platense, tá na boa, só esperando o jogo do final de semana, mas todas as informações daqui a pouquinho no Papo de Craque.
3: Eu tava brincando aqui, Joel, com o pessoal fora do ar, que tá aparecendo o modo carreira do FIFA agora. Ziyech no Botafogo, Richarlison negociando com o Vasco, já tivemos Payet também, já tivemos o Saúl no Flamengo também.
6: Exato. O Botafogo, que é o time das contratações aleatórias.
3: É o precursor, né, disso, com o Seedorf, por exemplo.
6: Seedorf, sim, né? Ninguém fala nada, mas, pô, Calu,
3: Honda.
6: Então, e agora chegando o Ziyech, né? Vamos torcer para que ele consiga desempenhar um bom futebol, que desempenhou no Ajax, no próprio Chelsea, isso num tempo um pouco mais longínquo, digamos assim.
0: Daqui a pouquinho tem Papo de Craque, primeira edição, meio-dia, no YouTube, @TMCEsportes. A partir de 12h25 aqui no Dial, depois do horário eleitoral gratuito. E às 18 horas tem Papo de Craque, segundo tempo, não, segunda edição. Tá ruim de decorar esse nome. Oh, obrigada, Joel. 11h50. Cara, a gente vai falar agora de um assunto muito bacana, que é sobre transplante de órgãos. Eu sou uma grande entusiasta. Se você ainda não informou a sua família, informe a sua família sobre sua vontade de ser doador de órgãos. Hoje, até a nova carteira de identidade nacional, assim, ela tem a possibilidade de você informar na própria carteira sua vontade de doar órgãos. Bom, por que a gente está falando sobre esse assunto? Porque o Rio de Janeiro teve o primeiro transplante de intestino realizado pelo SUS em uma pequena, a paciente recebeu órgãos de uma pequena doadora de 5 anos. A Érica Levigar vai trazer as informações pra gente. Fala, Érica.
2: Pois é, Maíra, o primeiro transplante de intestino isolado do estado do Rio foi realizado nessa paciente de 40 anos. Não houve nenhuma intercorrência e esse procedimento de alta complexidade durou cerca de 6 horas. Depois de 10 anos de tratamento, a paciente, a vendedora Viviane de Freitas Vale, recebeu a notícia positiva da disponibilidade desse órgão. Ela esperava há muito tempo e contou que não conseguiu conter a emoção ao descobrir que essa década, né, que foi marcada por tanta luta, dor e momentos também longe da família, havia chegado ao fim. A gente tem a palavra da Viviane, vamos ouvi-la.
7: Comecei a agradecer a Deus, que foi a primeira coisa que eu fiz, foi deitei no chão e falei, Deus, muito obrigada. Ele, mãe, levanta, eu, calma, muito obrigada, Deus, é o órgão, Vitor, é o órgão. Aí fomos pra sala, aí foi aquele alvoroço, né? E chama a filha, acorda um, acorda outro, aí começou aquele alvoroço. Porque a gente esperou acreditamos e chegamos aqui. Virou a chave. Era uma chave de espera e que se virou para esperança em questão de horas.
2: O transplante intestinal é uma modalidade ainda recente no Brasil. Em adultos, esse procedimento ele é indicado para casos específicos de falência intestinal, especialmente quando o intestino ele não consegue mais desempenhar de forma adequada a função dele. O paciente precisa, então, de uma nutrição parenteral prolongada. O cirurgião-chefe coordenador do programa de transplante hepático do Hospital Adventista Silvestre, o Eduardo Fernandes, ele conversou com a reportagem e explicou que a síndrome do intestino curto, que é o diagnóstico de Viviane, é uma situação que muitas vezes acaba sendo incompatível com a vida, porque a pessoa precisa ficar indo até o hospital para conseguir receber a nutrição necessária na veia. Vamos ouvir o Eduardo.
8: São pacientes que tiveram ressecções de intestino prévias por múltiplas remoções de porções do intestino delgado, do intestino grosso, e essas pessoas acabam ficando com um pedaço muito pequeno do intestino, ou ausência total do intestino. Então elas não conseguem se alimentar pela boca, elas dependem da nutrição, que a gente chama de nutrição parenteral, através de um catéter numa veia. Essa situação, que a gente chama de síndrome de intestino curto, ela é muitas vezes incompatível com a vida, que as pessoas não se alimentam nunca mais, e essa nutrição parenteral muitas vezes leva o indivíduo a uma septicemia ou a cirrose hepática.
2: O procedimento, Maíra e Gustavo, representa um marco para a medicina no estado do Rio, também ampliando a atuação do hospital em transplantes desse tipo. Ao longo dos anos, o Hospital Adventista Silvestre, ele consolidou uma trajetória de referência na área de transplantes. Desde 2010, a instituição já realizou 1.688 transplantes de rim e de fígado, também com destaque para atuação em transplantes hepáticos. Então, mais uma paciente agora, a Viviane de Freitas Vale, depois de 10 anos passando por esse tratamento, por perdendo ali momentos com a família, qualidade de vida, agora vai conseguir ter uma vida mais tranquila depois de ter feito esse transplante de rim.
0: Você vê, ela recebeu um transplante de uma menina de 4 anos, não é isso?
2: Isso, ela recebeu...
3: 5 anos.
2: Cinco anos. Ela recebeu esse transplante de intestino de uma menina de 5 anos e agora vai conseguir ter uma vida mais tranquila ao lado da família, também com mais qualidade.
0: É um momento, né, quando a pessoa acaba tendo diagnóstico de morte cerebral, é um momento de muito sofrimento para a família, então algumas nem querem pensar nessa possibilidade de fazer essa doação nesse momento, mas que traz uma vida nova para uma pessoa, né? Então é importante a gente enxergar, se estivermos nessa situação, que o nosso parente, nosso familiar, vai poder estar vivendo em outra pessoa, de alguma forma, né? Eu conheci uma mulher, quando meu marido ficou internado, que estava ao lado dele na UTI, e ela estava aguardando um transplante de pulmão. Imagina, você parar, né? O pulmão, você depende daquele ECMO para poder fazer o transplante, porque a pessoa não pode parar de respirar um segundo. O pulmão dela já estava inteiramente comprometido. E aí ela recebeu, enquanto meu marido estava internado, ela recebeu o transplante de pulmão. E aí quando a gente deixou a UTI, ela ainda tinha um longo caminho de reabilitação pela frente, mas já estava respirando por vias próprias. Olha só que coisa linda, né? Enfim. Então é super importante a evolução desses tratamentos, que são incríveis, mas que dependem diretamente de um doador. Porque sem o doador, não dá para fazer um pulmão em laboratório, não dá para fazer um intestino em laboratório, enfim. Obrigada, Érica, pelas suas informações. 11h56, nosso jornal vai ficando por aqui. Amanhã tem mais Rio TMC primeira edição, a partir das 10 horas da manhã. E hoje, às 5 horas da tarde, tem Rio TMC segunda edição com o Leonardo Rezende e a Érica e a Jade Marinho. Um abraço, Gustavo.
3: É isso, amanhã sextou então, Maíra.
0: Sextou. Um beijo a todos, tchau, tchau.
3: Valeu.
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1: De volta aqui na TMC, de volta aqui na TMC, melhorou? É, o perfil, na verdade, agora se chama Torelli, o dono da razão. É, esse perfil aí está errado já, pra começar a história.
2: Léo Pinheiro, eu quero ir pra Ilha Grande com o Joel. Irmão, só pedir aquela folga pro João Lidton. Fala, tá. Ó, vou pra Ilha Grande também, e aí você vai, irmão.
1: Pode falar palavrão no ar, tá? Só pra deixar isso claro, mas a gente tenta não falar, eu principalmente tento não falar... Até uma da tarde, que é o horário que meu pai está ouvindo. Dido fu. É a pessoa que...
2: É fu.
1: Exatamente, assim. Entendeu? Lembra do Cafu e do Dido, aquela dupla? Então aqui na rádio tem os grupos, tá? Tem uma divisão de grupo. O grupo dos Didos e o grupo dos Pleibas. Sim. Entendeu? Eu sou do grupo dos Pleibas. O Joel é o capitão do grupo dos Didos.
2: E você é o... junto com o João Leite.
1: Junto com o João Leite.
2: Eu acho que capitão não, mas
1: é
2: assim...
1: É o capitão,
2: eu
1: é o gosto... que é dito com orgulho.
2: É porque assim, não. É bom explicar.
1: Orgulhosamente dito.
2: Não, eu não sou orgulhosamente dito, mas eu gosto das coisas simples da vida.
1: Eu também.
2: Eu adoro o subúrbio. E aí você tem a visão dúbia de achar que gostar do subúrbio é gostar de ser dito. Não, não é.
1: Não só eu tenho essa visão, né?
2: Não, e é uma visão totalmente errada.
1: Tudo cai na minha conta.
3: Por exemplo,
1: o que sorri lá do céu, careca...
2: Não, esse aí também.
1: O de óculos...
2: Por exemplo... É porque, com todo respeito...
1: Já foi dito, hein?
2: A Barra da Tijuca, eu acho que é um lugar longe, e é um lugar muito caótico, começou. E é um lugar muito caro.
1: Ó, uma coisa de gente dida é falar mal da Barra da Tijuca.
2: Não, eu não tô falando mal da Barra.
1: Não é, não.
2: Sim,
1: porque a galera da Zona Sul não é dida, em geral. Tem uma galera dida na Zona Sul também, tá?
4: Ah, mais ou menos.
1: Tem uma galera dida na Zona Sul.
2: Tem aqui também na Barra, tá?
4: Mais ou menos.
2: Tem também na Barra.
1: Mais difícil, eu acho.
2: Não é não. Sinceramente.
1: Ah, então, na Zona Sul tem a galera ali.
2: Ontem o almoço.
1: Madureira da Zona Sul.
2: Escuta essa. Ontem no almoço do esporte, no bom almoço do esporte, uma instituição falida, na qual o Torelli colocou.
4: O Torelli
2: colocou a mão e quase acabou. Eu e Marcão Viana fomos almoçar no Bom Boteco do Chico, em Vista Alegre. Fala aí, Marcão. Maravilha. Torresmin.
4: Excelente.
2: Costelinha.
1: O almoço de esporte é.
2: E aqui não tem tanta opção. Vamos ser sinceros também.
1: Ele foi banalizado, né? Porque na verdade é sexta-feira.
2: Não.
1: Mas aí os caras querem botar todo dia, só porque eu almoço todo dia aqui em geral. Mas é sexta-feira, o dia religioso do almoço de esporte amanhã, por exemplo.
2: Tá de folga na sexta, pô.
1: Estarei aqui amanhã no almoço de esporte.
4: Entendi.
1: O Léo Pinheiro, que é do time dos Playboys, que mora em Copacabana, tá aí também na audiência. Ô, Brenda, infelizmente eu vou ter que te colocar na equipe, você sabe, né?
3: Tamo aí.
2: Não, ela é Pleiba?
1: Não, é Dida também, infelizmente.
2: Mas se você Dida, for parar, né? Pra pensar, Dida, né? Ô, Torelli, é só você,
1: Caxias,
2: cara.
1: Né? Dida,
4: se,
1: né?
4: se o Joel der mole, eu tomo a abraçadeira dele, mano. Se o Joel der mole, eu tomo a abraçadeira de capitão dele.
1: O time dos Didos tá forte pra cacete,
2: tá forte,
1: agora.
2: Pô, só tem você, o João Leite e o Saião, pô.
1: O Lidston mora onde?
2: Você não começa, não.
4: Não, ele é Pleiba. Ele é de Copa, também.
2: O Léo tá indo pra Bangu, cara.
1: Saião
2: e João Leite.
1: Freguesia é playboy, pô.
2: Não, e
1: Saião é Nepo Baby,
2: pô.
1: Playboy pra cacete.
2: Não, para, Saião.
4: Freguesia
2: para.
4: Freguesia é
1: Playboy. Morei lá. Excelente freguesia, um abraço. Detalhe. A Cláudia tá com a gente, o Sextês tá com a gente.
4: É minha mãe, tá?
1: Ah, beijo pra ela.
4: Por isso que ela tá falando do subúrbio aí.
1: É. E o seguinte, eu quero 100 likes agradecendo a galera.
4: Beijo, mãe.
1: Que participou com a gente. Pra você que tá no Dial agora, teve essa união, mas a gente tá começando o programa no YouTube a partir de meio-dia. Então, conteúdo exclusivo, resenha mais viva do que morta, por incrível que pareça.
2: É verdade.
1: Com grandes aleatoriedades. E hoje, né, no Rio de Janeiro caótico, teremos entrada, é claro, da equipe de cidade aqui. Teve o Rio TMC mais cedo, vai ter de novo, são duas edições, assim como o Papo de Craque, tem uma segunda edição a partir das 6. E a gente vai trazer mais dessa chuva, desse trânsito, dessa dificuldade que o Carioca tá tendo de lidar com o tempo ruim, que é clássica, né? Então, agradecendo a todos que estão com a gente, o Felipe Verna tá com a gente no YouTube, é bem lembrado, agora a Barra Região Sudoeste, Zona Sudoeste, mudou o nome. O Brandão Dercy Gonçalves, o 50 do Botafogo, todos que estão conosco, e quem tá no Dial, pode participar com a gente pelo 21 99557 1013, 21 99557 1013. Joel vai participar só uma hora. Eu vou começar a escalar então pelo Vasco. O que tem de interessante no Vasco hoje pra você ficar só uma horinha aqui?
2: A apresentação do meia Lescano, jogador argentino, contratado junto ao Argentino Juniors, né, que vai vestir a camisa 22 e vai ser apresentado hoje, já tá no bid da CBF e vai, portanto, poder estrear no próximo sábado diante do Grêmio. Mas é claro que esse assunto não é o assunto principal. O assunto principal é o Richarlison e claro que a gente tá indo pra lá também pra tentar apurar nos bastidores se de fato o Pombo vai vir para o Vasco. Teve muitas idas e vindas nessa negociação. Ontem, por exemplo, o Vasco fez uma proposta de 15 milhões de euros ao Tottenham para obter o jogador em definitivo. E obtendo o jogador em definitivo para um contrato de 4 anos. Só que o Richarlison não quer jogar 4 anos no Vasco, ele quer jogar até dezembro. E por conta disso, ele cogitou entrar com uma tentativa de rescisão unilateral do contrato junto à FIFA, alegando que ele está sendo impedido de trabalhar, tendo em vista que ele não foi inscrito na Premier League e está hoje integrado ao time sub-21. Ou seja, isso foi ontem à noite. Hoje, pela manhã, o staff do Richarlison já entendeu que não vai conseguir essa rescisão unilateral, então é melhor ele ser negociado com o Vasco. E o Vasco pretende até aumentar a proposta, porque o Tottenham quer 20 milhões de euros. O Vasco até cogita pagar esse valor desde que seja parcelado por 4 anos a perder de vista. Então o Tottenham imagina, prefiro ganhar alguma coisa com o Richarlison do que perdê-lo de graça, porque ele tem contrato até o meio do ano que vem, por exemplo. Então é um embrólio danado, e lembrando que a janela de transferência do futebol brasileiro fecha amanhã. Então o Vasco tem hoje e amanhã praticamente para trâmites finais para a contratação do Pombo. E aí ele tem que entender, se ele quer jogar no Vasco, e o Vasco vai pagar por ele, mas ele vai ter que assinar um contrato por 4 anos, ou ele quer ficar nessa de só jogar até dezembro, porque ele pretende ainda continuar na Europa ou ir para um mercado que se pague mais. Então existe um embrólio na cabeça do próprio Pombo em relação a jogar ou não no Vasco por um período maior. Ele quer jogar no Vasco até dezembro, esse é o ponto dele. Joga até de graça, mas o Tottenham não tem como fazer essa liberação, não tem como emprestá-lo, por exemplo, porque o Tottenham já esgotou as possibilidades de empréstimo, ele já tem mais de 6 jogadores, ou melhor, tem 6 jogadores emprestados para outras federações. Então, é um dia D para o dia do Pombo. Então, evidentemente que a coletiva do Lescano será apenas um pano de fundo para o que realmente importa nesta quinta-feira para o torcedor vascaíno, Torelli.
1: Ó, eu vou já trazer a opinião da Brenda e também do Boris sobre isso, e a de vocês também, pelo 21995571013. Quem tá pegando nosso WhatsApp hoje aí de vocês, hein?
4: Marcão
1: que tá com o WhatsApp? Beleza. Um abraço pra Brasília em 100,1, pro Rio de Janeiro em 101,3. Só lembrando que hoje tem jogo do Flamengo, tá, gente? Bota um pouquinho indo do Flamengo, que hoje tem cobertura especial. Por favor, Ocel. Hoje tem Del Valle, Flamengo, Libertadores da América. O esquenta a partir de 8 da noite. Abertura às 9 da noite. Com o Magini, o próprio Henrique Magini vai narrar a partida, o comentário é do João Lidington, a reportagem é do Léo Pinheiro e o fim de papo é com o Magini até meia-noite, a bola rola, né, a partir de 9:30 da noite, abertura às 9:00. Del Valle e Flamengo, jogo dificílimo aí da Libertadores, uma equipe que realmente tem sido um dos destaques na América nos últimos tempos, até ganhou uma recopa do Flamengo aqui no Maracanã, eu estava lá, infelizmente. Fluminense e Botafogo a gente vai falar mais durante o programa, mas estão aí meio que por tabela hoje, porque noticiário maior para vascaínos e rubro-negros, começando com o Joel de Cara, que já ele tem que ir para São Januário. Ô Brenda, quem é melhor?
2: CT Moacir Barbosa.
1: CT Moacir Barbosa, obrigado pela correção. Quem é melhor? Perguntou Orlando Batista. O Pombo ou o Pedro?
3: Cara, eu acho que é difícil responder essa agora, porque eu acho que tudo é muito momento, né? O Pombo não tá jogando, o Pedro tá jogando. Então, acho que só por aí a gente já tem uma resposta para agora, né? Eu acho o Pedro muito técnico, eu acho ele extremamente qualificado, gosto muito do futebol dele. Mas acho que o Pombo, ele também é um jogador que tem ali passagens por seleção brasileira e que também tem muito seu valor. É um jogador alto também, um jogador que se movimenta na parte da frente do campo, jogador habilidoso. Enfim, eu acho que... Cara, essas perguntinhas de quem é melhor...
1: Uma provocação, mim, foi total provocação. Porque eu gosto disso, é pra movimentar, cara. Imagina, você tem o Richarlison e o Pedro aqui. Não, cara, o futebol carioca ganha muito com isso, cara.
3: Excelente, excelente. Mas quando o Joel tava comentando sobre isso, né? Sobre a possibilidade do Pombo vir pro Vasco, eu só tava pensando no quão rápido se desenrolou essa história, né? Porque
2: Desde domingo, com o movimento dos torcedores. Exato. É bom deixar claro isso.
3: Cara, mas foi muito rápido. Foi uma coisa que até semana passada a gente não falava, não existia. Né? E aí, em 3 dias, né, de domingo pra cá, realmente, as coisas desenrolaram de uma forma muito rápida. E torço muito pra que ele venha, tá? Torço muito, acho que vai ajudar demais o Vasco. É, pra ele vai ser bom, pro Vasco vai ser excelente, pro futebol brasileiro vai ser bom também. É, mas quem é melhor?
1: Sai do muro, Brenda! Primeiro Borges vai sair do muro, então, rápido. Quem é melhor?
4: Amanhã tem Pombo. Copa Sérgio, né?
1: Pombo ou Pedro?
4: Pra escolher um pra jogar no meu time amanhã, eu escolho o Pedro.
1: Joel, Richarlison ou Pedro?
2: Cara, difícil, hein?
1: Muito, cara. Eu não quero votar, não.
2: Mas você vai.
1: Não vou, não.
2: Na arte de fazer gol, Pedro. Talvez para o andamento de um time como um todo, talvez seja o Richarlison, pelo fato dele ser um jogador mais intenso. Quer ver? Vou te dar um exemplo. O time do Felipe Luiz que colocava o Pedro no banco...
1: Já tá me encostando e já tá botando a mão na minha cara. É. Impressionante, cara.
2: E se continuar, vai tomar uma porrada também. Aqui, aquele time do Felipe Luiz, por exemplo, que botava o Pedro no banco, talvez se o Felipe Luiz tivesse o Richarlison seria titular tranquilamente.
1: Absoluto. Absoluto.
4: É porque ele gosta mais dessa característica, né?
2: Talento. Eu acho que o Pedro é mais talentoso.
4: Sim.
2: Assim.
4: Bola por bola. Pedro.
2: Eu acho até muito mais, até. Mas o Richarlison, como jogador de futebol, acho que me agrada mais.
1: Eu acho os dois subestimados. Não. Eu acho que o Pedro é subestimado com o talento que ele tem, porque ficam falando, pra dinâmica do jogo. Cara, a quantidade de passes de primeira que o Pedro dá, como ele sabe se fazer o jogo andar, ele não para o jogo. Você vê o Hulk. O Hulk tem dificuldade de dinâmica, hoje em dia. Ele para as jogadas do Fluminense, os contra-ataques, ele tem muita dificuldade de dar desenvolvimento. O Pedro não precisa ser veloz para fazer o jogo andar, ele consegue. E o Richarlison eu acho subestimado, porque ele tem uma aptidão pro futebol, física, absurda, e ele tem uns golaços também, tem um refino, ele não é um jogador... Grosso. Ele tem a... É porque as pessoas falam assim, na hora de falar de outros nomes que são mais físicos e são gringos, as pessoas enchem a boca pra falar. Agora pra falar do Richarlison, se o Richarlison fosse o Ziyech que tá chegando aí no Botafogo, ou fosse qualquer outro jogador gringo aí de segunda prateleira de Europa, ia estar todo mundo tá vindo, mas como é o Richarlison, fica com um certo pé atrás. E é um jogador que inclusive na seleção já rendeu. Tem um argumento bom ali, um dos comentários falou que o Pedro bateu na Europa e voltou, e o Richarlison é melhor porque ficou lá. Eu acho um bom argumento, mas não é a verdade num todo, né?
4: Cara, é só pegar o que aconteceu na Copa do Mundo agora. O Igor Thiago se destacou durante duas temporadas por um time fraco da Inglaterra. Mais ou menos o que o Richarlison fez. Quando o Igor Thiago jogou 45 minutos da estreia, as pessoas estavam pedindo o Pedro na Copa. É simples assim. E acho que isso não é argumento.
2: Eu também não concordo com isso, porque eu penso o seguinte. Arrascaeta é craque, por exemplo, e nunca teve nem oportunidade na Europa. Nunca despertou o interesse de times europeus ao ponto de ir pra lá. Mas não deixa de ser craque só porque jogou no futebol brasileiro. Eu entendo que existem peculiaridades no futebol brasileiro e que tem também no futebol europeu. O Richarlison, ele conseguiu se destacar numa Premier League, que é uma liga muito forte. Por quê?
1: Muito mais forte do que o Campeonato Brasileiro. Muito mais forte.
2: Não só porque ele faz gols.
1: Argumento, gente.
2: Porque ele faz gol. Porque ele recompõe, porque ele ajuda na marcação, porque ele tem velocidade, porque ele tem força física. Ele tem uma porrada de valências que o Pedro não tem, mas que também não precisa ter no futebol brasileiro. Então, às vezes, o Pedro não se destacaria na Europa, como o Richarlison talvez não vai ter o mesmo destaque que o Pedro em determinadas situações e circunstâncias. Eu não consigo botar uma régua dessas pra dizer quem é melhor e quem é pior. Eu entendo que o Richarlison tem muito mais saúde... Talvez por um time mais intenso, talvez por um Palmeiras, serviria mais pelo estilo de jogo do Abel. Mas talvez com o Jorge Jesus, o Pedro serviria mais, por ser um time mais técnico. Sabe, eu acho que são estilos de jogo. O Felipe Luiz, reiterando, Felipe Luiz barrava o Pedro. E eu acho que o Felipe Luiz jamais barraria o Richarlison como centroavante.
1: E o Felipe Luiz, eu sempre achei que ele estava errado nisso.
2: Não, tudo
1: bem. Tem várias virtudes, vários acertos. Nisso, ele estava errado.
2: Não, eu concordo com você. Mas você tá entendendo como é que pode a cabeça de um treinador aqui? Que é bom, ponto final.
1: Bom
2: ninguém
1: tempo,
2: diz que
1: bom
2: não
1: técnico.
2: É. Um treinador ótimo, que entende mais de bola que todos nós aqui, de quem tá ouvindo a gente, achava que o Pedro, em eventual jogos, em determinados jogos, ele tinha que ser banco. Olha que loucura isso é. Sabe? É porque o Pedro é ruim? Não, porque talvez ele não se encaixe em alguma maneira de jogar que o Richarlison, ao meu ver, se encaixaria.
1: Eu achei bom o argumento só por conta... do debate que ele gera e pra gente poder entender por que que o Pedro não virou quando ele esteve lá e o Richarlison virou. O Pedro foi já com a cabeça muito no Flamengo. Vocês não lembram da polêmica que foi? Queria direto do Fluminense pro Flamengo. Então, houve uma descoberta aí de bastidores nesse sentido. Isso embarreirou a ida dele direto. Ele foi pra Fiorentina, mas já com a cabeça no Flamengo. Então, a primeira brecha que ele teve, ele voltou pro Brasil. O Pedro do Flamengo é muito melhor do que aquele Pedro que saiu, tá?
4: Sim.
1: Pedro,
4: com certeza.
1: De hoje é muito melhor que aquele. Talvez se ele fosse hoje pra lá, ou se ele fosse há 2 anos pra lá, ele teria um rendimento melhor do que ele teve na ocasião pela Fiorentina, entendeu? Então, assim, concordo com as características, mas tem questões aí no meio. E o Richarlison, por exemplo, foi bem no futebol brasileiro, mas não fez tanto sucesso quanto o Pedro do futebol brasileiro também, antes de sair. Pedro jogou mais. Eu gravei com os dois antes dele sair.
2: Ele jogou pouco também, né? Eu acho que o contexto do Fluminense era um Fluminense não tão forte, na minha visão.
1: Eu gravei com os dois pro canal do Zico Check, e os dois juntos na época no Fluminense, que coisa incrível, né? E eles são, porra, dois caras, assim, que você vê por que deu certo, né? Vê que os caras têm uma humildade, não é uma coisa deslumbrada como outros vários que bateram e não seguiram, entendeu? Desde o início eles tinham esse foco de querer mais, né? Então, tomara que o Richarlison venha. 21 995571013.
5: Boa tarde, galera da Transamérica. Acho legal Richarlison, tô empolgado com o Richarlison, mas eu só tô com medo de uma coisa. O Vasco tá pegando empréstimo atrás de empréstimo com o Lamáquia. Agora tem essa negociação do Richarlison que eu não sei quem vai pagar. O meu medo é chegar na hora da venda. Será que quanto de aporte que ainda ele vai ter que dar pro Vasco? Valeu, um abraço aí, galera.
1: Valeu. O Pedro é mais velho que o Richarlison? Ou o Richarlison é mais velho que o Pedro?
2: O Richarlison tem 29.
1: O Pedro deve ter
3: por
1: aí, né?
3: Por aí também. Pedro é 97, se não me engano.
1: O Pedro no Flu, o time também não era tão forte, ele foi melhor que o Richarlison no Flu. Ô, mas o Richarlison foi muito bem também no Flu, dentro da proporção ali, né?
2: Eu acho que é importante, rapidamente, responder o ouvinte em relação a essa questão da preocupação em relação ao aporte, à venda. Sim. O Richarlison, a ideia do Vasco é pagar em 4 anos. E a compra do Marcos Lamáquia nesses empréstimos, e na verdade não são muitos empréstimos, foram um empréstimo de 40 milhões e um próximo de 150 milhões que seriam pagos, que seriam incorporados ali ao que o Marcos Lamáquia vai ter que aportar quando comprar a SAF do Vasco. Então, assim, eu sinceramente acho que isso aí é problema do Marcos Lamáquia, que é um cara que tem grana para isso. Evidentemente que também na proposta de compra da SAF do Vasco, ele também assumiria a dívida do Vasco. Então é bom a gente deixar claro, que além de tudo isso, o Vasco tem as suas próprias receitas, como patrocínios, cota de TV. Então não é que o Vasco não tem um real no bolso. O Vasco tem dinheiro que ganha e não é uma receita tão grande, evidentemente, tomada ao aporte que será feito pelo Marcos Lamáquia, entendeu?
1: Por que que o Richarlison só quer ficar até dezembro, você sabe?
2: Sim, porque ele quer voltar, ele tem o desejo de se manter na Europa. Ele iria pro Trabzonspor da Turquia, mas a negociação acabou não dando certo. Tem o mercado árabe também, e ele vislumbra ainda se manter numa liga mais competitiva, digamos assim.
1: Peraí. Calma aí. Todo o respeito que eu tenho pela Turquia. O dia teve interesse do Léo Pereira.
2: Mas
1: o pessoal
2: é grana,
1: tava,
2: né,
1: tratando como se fosse porcaria. E não é da Turquia. O pessoal apaixonado. Turco é apaixonado por futebol. Tem times fortes. Eles têm dinheiro. A liga é forte.
2: O time, mas... inclusive, que queria contratar ele é o time que contratou o Salah.
1: É, exatamente. Tem mais condição até que a gente, muitas vezes. Mas, assim, mais competitiva que a brasileira, já não sei se é tão mais competitiva assim.
2: Não é.
1: E na Arábia...
2: Mas aí é pra juntar a competitividade com a grana.
4: Útil agradável.
2: Na Arábia é só o aspecto da grana mesmo.
1: E dá pra ganhar uma grana aqui também hoje, por isso que a gente tá competindo mais no mercado, né?
2: Salário do Richarlison no Tottenham, 3 milhões de reais.
4: Pra vir pro Vasco, ele não consegue receber um salário desse.
1: Não, talvez no Vasco não.
4: Se manter lá, ele consegue ganhar um dinheiro, exato, desse, entendeu?
1: É, com certeza. Sim. Agora, no Brasil, se ele viesse pro Flamengo ou Palmeiras, provavelmente chegaria... há uma cifra...
4: 1,5 aí, mais ou menos, vai?
1: Acho que mais.
4: Mais, né? Até?
1: Mais, é. Mas assim, a gente tem que caminhar. As pessoas ficam horrorizadas com isso, Brenda. Caramba, como é que vai pagar não sei quanto? Irmão, você quer competir? Tá todo mundo pagando. A principal liga paga.
3: Pô, Pô, mas eu fico com um pé atrás nisso também.
1: Por quê?
3: Porque são, cara, assim, primeiro que a gente não tem noção do valor dessas transações, né? E pra um clube que realmente não tem dinheiro...
1: Ah, não, pra um clube que não tem dinheiro não dá, pô.
3: Não, sabe, é, não, como não é que dá. Você vai se meter numa negociação dessa?
1: Não, não. Tô falando pra quando tem, né? Porque às vezes as pessoas ficam tentando economizar no que tem. Ah, não, vai pagar não sei quanto. Aí tem que competir, vai pagar, pô. A roda tem que girar, né? Faz Sim. parte. 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
1: De volta no Grande T, que agora é de TMC. 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Aqui o ouvinte tem vez, ele é falante. Então fala aí.
2: O problema do Flamengo é o Flamengo, que todo mundo joga lá é cracaço. O Arias jogava muita bola aqui no Fluminense, foi lá pra fora e não arrumou nada. Aí aqui tá arrebentando de novo. Se o Arrascaeta jogar lá fora, não vai arrumar nada. Não vai jogar 2 meses lá fora e vai voltar pra cá chorando, querendo vaguinha em algum time. Então, todo mundo joga no Flamengo é craque. Se o Vasco contratar um jogador, ah, é meia boca.
1: Pelo amor de Deus. Porra, botou essa bosta aí, desse áudio no ar?
2: Deixar de clubismo.
1: Pô, tá bem humorado pra cacete. Ah, vai pro inferno, vai pra cadeia.
3: Que é isso, cara?
1: Pô, fala, acaba com o meu irmão. Meu irmão, com o meu humor.
3: Teu irmão não,
1: pensei, né? No meu irmão que tá fazendo a obra aqui, que eu tinha que mandar um áudio, saiu, não deixou. É... acaba com o meu humor. Porra! Cacete, ontem a gente não falou... A gente falou de Flamengo ontem 3 minutos no programa. Joel falou 3 minutos de Flamengo. Ah, pro inferno, tô estudando a rádio errada. Vai pro outro Grande T. Ah, vou falar de Flamengo pra cacete. Todo jogo Flamengo passa. Vai pra lá. Ô, aí teve jogo outro dia. Você do Vasco é maior que a do Fluminense. Sim. Aí, escolheria o Vasco. Aí fica, tem que botar o Vasco. O Vasco é o cacete, pô. Sul-Americana. Prioridade é pra quem tá melhor. Fluminense.
3: Libertadores.
1: E não nos... Não deu arrependimento. Né? Em loco. Fluminense foi lá e... porrada. Tá certo. É isso.
3: Ô, Toretto, se me permite ali responder o Brandão Dercy Gonçalves.
1: Só ele, porque esse áudio não vai responder porcaria nenhuma também.
3: A 777 foi adquirindo ações dessa forma, foi aportando dinheiro aos poucos e esses aportes seriam sendo abatidos em ações da SAF. Estão fazendo a mesma coisa com os empresários Lamac. Não foi assim que foi feito com a 777. A 777 fez apenas um primeiro aporte de 70 milhões, que serviu como um empréstimo ponte, e aí sim, depois, na negociação da venda da SAF, aportou mais dinheiro e depois não conseguiu mais aportar e ainda aumentou a dívida do Vasco. É diferente porque dessa vez o Vasco está tendo a fiscalização da justiça para que tenha essa venda. Então é uma coisa diferente da negociação envolvendo a 777.
1: Rebeca Reis, informação da cidade do Rio de Janeiro. Esse dia frio e chuvoso e tumultuado na capital. Diga aí.
4: Entrou?
1: Tem vinheta.
4: Olha só, amanhã voltam as apresentações do Rock in Rio, né? O quinto dia de apresentações, nessa sexta-feira. Então, o prefeito Eduardo Cavalieri decretou que os funcionários públicos têm expediente reduzido. Uhum. Então, até as 3 horas da tarde, todo mundo trabalha. Depois das 3 horas, quem não é serviço essencial, como hospitais, etc., está liberado para curtir o Rock in Rio ou, pelo menos, para diminuir o trânsito ali na região da Barra da Tijuca.
1: Pô, já vai ajudar muito, tá? Porque tá caótica a situação. Então, sextou para os cariocas aí que não necessariamente precisam estar na função em dia de Rock in Rio. Provavelmente chuvoso amanhã. Acho que vai chover também amanhã, né?
5: Vai.
1: Não vi ainda a previsão, mas pelo tempo hoje, putz grila. Boa, a Rebeca vai voltar com a previsão então pra gente.
5: Pelo menos em Caxias, vai.
1: Obrigado.
5: É outro mundo, né?
3: É chuva.
1: Caxias é outra cidade, né?
5: É outro mundo, né?
1: Não, mundo não, mas é outra cidade. Mundo.
3: Região metropolitana, tudo, todo mundo aí.
1: O empréstimo vai ser abatido nas ações da SAF. Aí falou o Brandão Dercy Gonçalves.
3: Sim, mas a questão é que é diferente. É diferente da 777. A 777, por exemplo, não integralizou os 70% da SAF. Tanto é que foi discutido em arbitragem. Inclusive já foi resolvido entre Vasco e 777. Que aceitou a saída, digamos assim, da empresa, digamos assim.
1: É, hoje eu acho que ele acertou não foi isso não, cara. Até porque do mesmo jeito que colocam os jogadores... do Flamengo no céu, colocam eles também no inferno. Foi o que vocês fizeram com o Lino. Vocês antes, que a maior parte da torcida aqui...
3: Flamenguista também, tá?
1: Flamenguista também. Flamenguista, mas principalmente é bom deixar claro. Os antes e depois os flamenguistas, tiraram o Lino pra bosta, tá? Pra horroroso. Não dá. E tá aí, é um bom jogador, ponto. Não era isso tudo, mas é um bom jogador. Foi convocado pra seleção... Porque vários bons jogadores já foram convocados para a seleção também. Não é o primeiro, não é o segundo, não é o terceiro. Não é porque ele joga no Flamengo, ele veio do Atlético de Madrid. E por isso tinha esse moral. Então assim, segura. Eles também são chatos pra cacete também. Só falam do Flamengo, que nem falava o Breno que sonhou do céu. Dá mais dinheiro pro Flamengo.
3: É o trem pagador, irmão.
1: É o trem pagador, não é possível. Ô Brenda.
6: Fala.
1: Eu tô esperançoso com esse menino que vai chegar também, tá? O Lescano. Porque ele é uma realidade no futebol argentino. Era 10 lá, dando certo. Então eu acho que ele pode dar um jeito, uma função ali que o Rojas não deu jeito, que o Adson não dá jeito,
3: Tietchan.
1: Que o Tietchan não dá jeito, que o Nuno também não dá mais jeito.
6: Não.
1: Eu acho que ele pode ser o cara, hein?
4: É isso, um jogador que é jovem, né? Ainda tem um potencial de crescimento absurdo, mas também não é um garoto que tá acabando de sair ali das categorias de base, então já tem um pouco ali de experiência jogando como camisa 10. Eu acho que isso faz muita diferença, porque é um jogador que realmente o Vasco precisa. Não só o Vasco, né? O futebol brasileiro como um todo tá nessa escassez de camisas 10, mas falando especificamente do Vasco, acho que ele vai encaixar ali com uma luva, um jogador com potencial aí pro torcedor realmente ficar esperançoso, e já chega com esse título entre aspas, né? Mas pra ser titular, né, Joel? Já chega aí com essa moral pra assumir ali o meio-campo do Vasco. E é isso, cara, torcendo muito pra dar certo, porque o Vasco realmente ele tem esse problema na ligação, né? Em ligar ali a defesa com o ataque, os jogadores de meio campo acho que oscilam muito. O próprio Tchê é um jogador que em alguns jogos vai super bem, mas eu acho que muito abaixo da expectativa do torcedor também. Eu acho que quando ele chega, o torcedor tinha uma expectativa muito maior em cima dele por ser um jogador um pouco mais experiente, por ter passagem por outros times grandes também. Enfim, eu acho que o Lescano chega para ocupar ali uma lacuna há muito tempo, que existe há muito tempo na equipe do Vasco. E assim, o Vasco ele passa por um momento delicado, né, no Campeonato Brasileiro principalmente, mas é um time que, dos últimos anos, na minha concepção, é um dos melhores elencos do Vasco.
6: Sim.
4: Né, se a gente pegar e olhar para trás...
1: Está se transformando, né?
4: Se a gente pegar e olhar para trás...
1: No papel está se transformando. Tem evoluído o Vasco no papel... Teoricamente.
3: Sim. Eu acho que a grande diferença do ano passado pra cá, de fato, é o Rayan.
1: É, não.
3: O Rayan é um.
1: Eu pensei, depois eu lembrei que teve o Verrete bem também antes, né?
3: Não, mas assim, o Vasco, ele
1: Coutinho,
3: do ano passado pra cá, ele modificou o ataque, mas esperava-se com as contratações que iria igualar, tirando o Rayan. Que assim, era impossível você ter um substituto pra um menino,
4: sim,
3: que é um fenômeno. Agora, você traz o Spinelli, o Breno e os caras não desempenham. Você traz o Marinho, o cara não desempenha. Aí, mas agora, bem, com o Sousa, você consegue perceber que é um jogador que já chega como titular. Chegou o Colídio, você vê que é um cara que já chega pra ajudar. E chegar o Richarlison, aí você consegue equilibrar bem
4: ele
3: o elenco.
4: Eleva bastante.
3: Eleva bastante o elenco.
1: Eu pra esses jogadores que a gente não conhece tão bem e que não estavam rendendo tanto assim em times relevantes, eu fico com o pé atrás.
3: Sim.
1: Por exemplo, o Colídio, ele tá indo bem, mas eu espero longo prazo pra bater o martelo. O Nuno Moreira começou muito bem no Vasco também. E é um bom jogador, ponto, mas às vezes não tá no nível que o Vasco precisa. Né? E, então, assim, eu fico com o pé atrás. Agora, pô, Andrés Gomes já tá voando, Thiago Mendes, pô, já tá voando. Tem vários aí que estão voando. O Robert Hernán é uma realidade pra zaga do futebol brasileiro.
3: Paulo Henrique voltou a jogar bem.
1: Lateral já foi muito bem. E então é isso. O Cuiabano também já foi incrível.
3: Tirando os problemas físicos, é um jogador que é muito bom.
1: Tem vários aí que a gente pode trazer que qualificaram o time do Vasco. WhatsApp 21 995 57 1013. Fala aí.
7: Ué, a diferença, galera, é que o Flamengo esperou 5 anos pra se reestruturar. A galera quer ficar rica de um dia pro outro, já quer contratar alguém com nome pra dizer que é seu ali, né? Aí fica difícil, né, galera? Eric Kawaji aí da Tijuca. Valeu, um abraço aí. Saudações do Bruninho.
1: Vocês entenderam?
5: Não. Bota de novo isso aí.
1: Já foi, né? Outro. 21 995 57 1013. Fala aí.
8: Boa tarde, rapaziada do Papo de Craque. Lucas Matheus, Tricolor na voz.
1: Fala, Lucas.
8: A verdade é que depois da chegada das bets, o futebol brasileiro inflacionou de uma maneira nunca antes vista. Até no futebol amador, irmão. Muitos campeonatos aí têm morrido, porque até para ter um time competitivo na base tem que haver investimento. Quem dirá no profissional, onde qualquer perna de pau hoje ganha 1 milhão. Então, quem dirá...
4: Isso aí eu concordo.
8: O cara do patamar do Richards. Tem que investir e tem que gastar muito mesmo os clubes. É isso aí, tamo junto.
4: Concordo que qualquer perna de pau hoje ganha muita grana.
1: Isso é uma discussão longa, difícil. Por exemplo, a Inglaterra, que é referência e paga muito bem, não tem bet lá mais.
5: Sim.
1: E paga muito bem, e rende muito bem. Então, assim, é uma discussão meio complicada. O futebol rende muito dinheiro, gente. É paixão do popular. E rendendo muito dinheiro, as pessoas que trabalham no futebol têm que ganhar muito bem, inclusive a gente.
4: Que não é o caso.
1: Por enquanto, dê tempo ao tempo. Alô, João TMC, vem com a gente. Abraço pra Laurinha, enteada do Thiago Alves, tá com ele indo pra escola. Beijo pra ela. 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
3: De volta aqui na TMC, sem comparação, claro, entre as partes, mas como é que tá a questão do salário do futebol feminino hoje, Breno?
4: Cara, já melhorou bastante, mas o inicial, assim, para jogadoras, de repente, ali, de Série A1, acho que começa por volta de 10 mil, uhum. 12 mil. Acho que é o início, assim, de um salário. Eu não sei responder quanto é o maior salário, né, da Série A1, por exemplo. Mas acho que, cara, estourando, no máximo, assim, 140, 150 mil por mês.
3: Pois
4: é. Isso falando de jogadoras, assim, muito tops. Exemplo, Cristiane, entendeu? Nem sei se é isso, tá? Mas acho que é o máximo que chega o futebol feminino aqui a nível de salário.
3: E lá fora ganha-se mais do que aqui, certo?
4: Depende, porque na Liga Americana, que é uma das ligas mais fortes do mundo, também não se paga tanto, não. E eu fiquei chocada com essa informação.
3: É, porque, por exemplo, a Marta fez carreira lá fora o tempo inteiro.
4: Sim.
3: Se não me engano, a Cristiane jogou fora também.
4: Também.
3: Então, presumo que tivesse já ganhando mais.
4: Sim. Não, claro.
3: Por lá.
4: Ganhando mais que aqui, com certeza. E tem a grande questão também de ganhar em euros, de ganhar
3: em
4: dólar, né? Que já faz uma diferença absurda quando você vai converter. Mas ainda assim, eu acho, cara, que a média, assim, da NWSL, que é a Liga Norte-Americana, é por volta de uns 4, 5 mil dólares.
3: É, deve ter até teto lá, se bobear.
4: Sim,
3: porque os esportes americanos geralmente tem NBA, tem teto também.
4: Tem teto no feminino, inclusive a Trinity Rodman, que é uma jogadora da seleção americana, ela recentemente foi tida ali como a jogadora mais bem paga da Liga Norte-Americana, mas... Era uma brecha até na cláusula lá da Liga Americana, porque realmente tem isso. As jogadoras não podem ganhar, não podem destoar tanto assim do salário de todo mundo, sabe? Então ela é uma exceção ali da regra da Liga Norte-Americana. Tem sim essa parada de ter um teto, né? E eu honestamente acho muito justo, tá? Acho muito
3: não,
4: justo.
3: Na
4: acho
3: NBA que nivela... tem teto, o pessoal ganha bem pra... Cara, mas ganha rios de dinheiro,
4: exato.
3: Não é? O problema não é o teto, é quanto tá pagando de teto.
4: Sim.
3: É a diferença. Ou a vantagem, né? Nem sempre é um problema. Mas tenho certeza que vamos evoluir nesse sentido também, por conta da Copa do Mundo Feminina, que vai ter aqui no Brasil. Então vai ter mais holofote para o esporte. Nós da TMC estamos de olho nisso. 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Falamos muito de Vasco da Gama, né? Porque tem um noticiário aí movimentado por conta... Do Richarlison, apresentação do Lescano, Pipa Lescano, o Lescano de verdade, né? Não aquele do Fluminense.
5: Será mesmo?
3: E hoje tem Flamengo na Libertadores. Não podemos esquecer disso. Joel foi para São Januário. Então vamos falar mais do Vasco, mas só pro fim do programa. Agora focar mais no Mengão. Cadê o hino, Sayão?
6: Uma vez Flamengo.
3: Pois é, hoje com bola rolando 9:30, abertura às 9, Del Valle e Flamengo, a narração do Magini, Lidton nos comentários, reportagem do próprio Lelpe e transmissão nossa aqui a partir de 8. A jornada começa às 8 da noite. Léo Piero tem informações do Rubro Negro.
7: Torelli, o Flamengo vai entrar em campo logo mais para enfrentar a equipe do Del Valle pelas quartas de final da Copa Libertadores, tendo pela frente também um calendário complicado com um duelo contra o Corinthians no final de semana no Maracanã pelo Campeonato Brasileiro, onde o Flamengo tentará manter a liderança do Campeonato Nacional e em seguida o jogo de volta contra o mesmo time equatoriano. E hoje, mais do que o Del Valle, o Flamengo vai enfrentar também a altitude de 2.800 metros da cidade de Quito. E por isso, a estratégia é o ponto a ser debatido pela comissão técnica rubro-negra. E o Flamengo pode replicar o que aconteceu no outro jogo nessa fase de grupos, a fase inicial da Libertadores, na altitude, em que Leonardo Jardim modificou a equipe, colocou uma equipe mais forte fisicamente e venceu o Cusco na abertura da competição por 2-0. Então, existe a chance de Lucas Paquetá e Bruno Henrique começarem jogando na equipe rubro-negra em comparação a Pedro e De Arrascaeta. Pedro e De Arrascaeta hoje considerados titulares absolutos da equipe do Flamengo, mas existe essa possibilidade de modificação na equipe rubro-negra para esse duelo. Então, a questão física será fundamental para a tomada de decisão do técnico Leonardo Jardim para esse duelo. Lembrando que o Del Valle vem de uma boa sequência, é líder do campeonato equatoriano com muita vantagem e é um adversário extremamente perigoso nesse histórico recente diante do Flamengo. Então, provável Flamengo para logo mais. Agostinho Rossi no gol, Emerson Royal, Léo Ortiz, Léo Pereira e Ayrton Lucas como linha defensiva. Meio campo com Eric Pulgar, Jorginho e Lucas Paquetá, na frente Carrascal, Samuel Lino e Bruno Henrique. Lembrando que o Flamengo tem à disposição Gonzalo Plata, que voltou à lista de relacionados do rubro-negro, voltou ao dia-a-dia do Flamengo. E aí fica também esse debate pra gente aqui, né, Torelli? Qual a melhor estratégia e qual a melhor dupla de ataque para o jogo em específico hoje, tá, Torelli? Pedro e Arrascaeta ou Bruno Henrique e Lucas Paquetá, hein, Totô?
3: Léo, eu acho que sempre o Paquetá deve ser titular do Flamengo. Ele, tecnicamente e fisicamente, na minha opinião, hoje está ali no topo da cadeia do futebol brasileiro. É claro que ele veio de lesão e esse status ele tem porque foi titular da seleção brasileira numa Copa do Mundo. Para a gente emplacar um jogador em Copa já é difícil. Titular do meio campo é uma coisa raríssima, né? Sobre Arrasca e Pedro, eu acho que caminha pelo sentido técnico da titularidade também. Eu acho que tem que botar a galera pra correr, que tem que correr. A galera pra pensar, que tem que pensar. É claro que todo mundo tem que correr e pensar, gente. Mas eu tô falando de prioridade, né? Prioridade de um volante marcador é marcar, é correr, é desarmar. É de um lateral. Agora, do cara na frente é fazer gol, é dar passe, né? Usar mais a inteligência. Então, eu não sou adepto desse negócio de ficar mudando o time por conta de adversário, se o adversário é mais fraco, teoricamente, ou do mesmo nível, né? Que acho que no máximo o Del Valle é do mesmo nível, mesmo com o retrospecto que eles têm, mesmo jogando fora e uma série de questões. 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Transamérica, quem quer começar? Falar, hein?
5: Posso falar? Posso chamar essa responsabilidade aí?
3: Vai!
5: Porque eu vou discordar um pouquinho de você, Torelli.
3: Sim.
5: Porque eu acho que hoje tem que mudar mesmo.
3: Legal.
5: Eu acho que hoje é um jogo importante pra isso. O Flamengo entrou no domingo na escolha de colocar o principal time em campo, né? Tinha essa discussão, poupa contra o Remo, não poupa contra o Remo. O Flamengo entrou com o que tinha de melhor à disposição. Então acho que já havia, muito provavelmente, essa intenção do Leonardo Jardim de dar uma rodada no elenco pra hoje. Eu acho que tem jogadores que sentem muito altitude. O Arrascaeta, por exemplo, existe essa discussão sobre a questão física do Arrascaeta há muito tempo.
3: Sim.
5: E é um cara que não é que ele some em jogos assim, de que exigem mais intensidade, mas ele sente um pouquinho o jogo muitas vezes. Então acho que hoje eu começaria com o Lucas Paquetá no lugar dele para ter um pouco mais de intensidade. O Flamengo vai apanhar um pouquinho do ritmo da bola, vai apanhar um pouco do jogo e vai apanhar um pouquinho também na hora que o Del Valle tentar subir, porque é um time que está muito mais habituado a isso. São 2.800. O Flamengo já jogou a mais de 4 mil e já venceu, por exemplo, lá em 2019, quando venceu o São José de Oruro. Mais de 4 mil de altitude. Então, 2.800, o Flamengo consegue vencer um jogo também. Vai ter um jogo muito difícil contra o Del Valle. Não tem boas lembranças contra esse time do Del Valle.
3: Nunca venceu lá, rapaz.
5: Pois é.
3: Uma coisa é o Oruro aí, outra coisa é o Del Valle.
5: Mas assim, se perdesse 1-0, era uma boa lembrança até na altitude. Agora, tem goleadas aí que doem no coração do torcedor.
3: A primeira goleada da geração 2019 foi pro Del Valle lá.
5: Pois é.
3: Tomou de
5: 5-0, né?
3: A valer, tá, gente? O último jogo do Brasileiro 2019, o pessoal já não tava nem aí, né?
5: É verdade.
3: Do Santos.
5: Cara, jogaram doidão, né? Provavelmente. Jogaram uma cachaça tomara. Na mente, né?
3: Brenda, você tá com o Lucas? Eu acho que ele me convenceu do contrário.
4: Não, eu tô com o Lucas e eu, inclusive, acho que os times, eles podem e devem jogar de acordo com a estratégia pra cada partida.
5: Sim.
4: Principalmente, muito além. Principalmente o Flamengo, com o elenco que tem, com as peças que tem. Dá pra trocar e mexer todo jogo se quiser. É claro que alguns torcedores e alguns entusiastas do futebol acham que o melhor jeito é você ter um

0: diferença grande, né? Uma coisa é você pensar numa estratégia, outra coisa é você querer poupar. Então, tem diferenças, né? Em você utilizar o elenco e rodar o elenco, né? Não é o caso do Flamengo hoje. Hoje o Flamengo não tá poupando. Tá indo para uma estratégia de ver quem é melhor para determinada situação com base na parte de fisiologia também, porque há estudos que apontam que determinado jogador rende mais do que outro, até na altitude, né? Então hoje há formas de você detectar isso. Acho que todas as formas de você ver são válidas. Acho não, tenho certeza, né? E aí cada um vê o que acha melhor, né? Cada um opina no que acha melhor para o desempenho. Dá para ganhar de mais de uma forma. Dá para ganhar com 11 titular, dá para ganhar com o time com opção para a galera que está mais preparada. Se bobear, dá para fazer jogo até com reserva, né? Que nem a Brenda falou.
1: Dá muito.
0: Mas assim, com reserva iria dificultar muito e não ia fazer sentido nenhum. No sentido da dificuldade que já é jogar com o Del Valle lá, né?
1: Porque... Sim. Não, o Del Valle vem numa sequência também impressionante, né? Nos últimos jogos de Copa Libertadores, venceu 5. Né? Então, só por aí, só por essa estatística, a gente vê que não é o time bobo. Não que o torcedor do Flamengo esteja achando isso, né? Claro que não. Mas é, de fato, um time que vem desempenhando muito bem. E, cara, jogar na altitude, por mais que seja uma altitude um pouco mais branda, né? Como o Lucas falou ali, 2.800 metros de altitude... Ainda é muito diferente, né? Faz muita diferença. Eu, por exemplo, nunca estive na altitude. Mas imagino que seja desesperador até pra você caminhar.
0: Há relatos, né, de colegas da imprensa agarrados na escada, no corrimão da escada. Eu não consigo nem subir a escada.
2: Isso.
0: De jogo de altitude. Potosí. É tipo bizarro, né?
2: Aí tu imagina os caras que tem que correr, né?
0: É.
2: 12 quilômetros, 13 quilômetros por jogo. É.
1: Deve ser doideira.
0: É uma altitude não tão... grande quanto outras, mas é uma atitude. A galera participando no chat, o Kibio concorda com o Lucas, correr a 2.800 metros é diferente, normalizar o rendimento na altitude é loucura, vai por mim. Não normalizei o rendimento, eu falei que eu iria com os mais técnicos e o 11 mesmo assim, foi isso que eu falei. É óbvio que seria mais difícil para eles também, por isso que eu disse que alguns correriam mais ainda para resolver essa situação. Tinha que botar um Real Madrid pra jogar na altitude, só pra efeito de pesquisa.
2: Segundo o Carlos Alberto, daria problema.
0: É verdade, um abraço pro Carlinhos. Esse aí foi o Emanuel Saraiva. O Jean Bernard falou pra poupar o Rascaeta, sim. Coloca Paquetá, Carrascal, Samuel Lino e Pedro. O Igor Vizinho critica o nível da seleção, porque o Paquetá é titular. A seleção já foi melhor mesmo, mas eu acho que o problema não é o Paquetá em si. Acho que, por exemplo, um Danilo jogar uma Copa do Mundo de lateral direito... Sendo que ele é a terceira ou quarta opção do Flamengo, é mais bizarro ainda.
1: Um Neymar sem jogar, ser convocado, pra mim também é uma loucura.
0: É a bizarrice também. Bem lembrado, Brenda. Muito bem lembrado, né, cara?
1: Oh, pelo amor de Deus.
2: Olha o Santos rendendo melhor aí sem o Neymar,
0: check,
2: né?
0: Check. Rebeca Reis, tem informação aí da nossa cidade?
3: Eu falei que eu voltava com a previsão do tempo.
0: Isso.
3: Então vamos de previsão do tempo pra amanhã, quinto dia de Rock in Rio, sexta-feira.
0: Boa.
3: Nublada, parcialmente nublada ao longo do dia, pancadas de chuva isoladas durante a madrugada. Máxima de 33 graus e mínima de 18. Tempinho bom. Aquela sauna úmida que vai estar o Rock in Rio.
0: É, a mínima de 18 assusta um pouquinho ainda. Imagina a chuva com 18. 20.
3: É. Complicado.
0: É, mas tá bom. Podia ser pior. Já teve 11.
3: Hoje
0: eu acho que a temperatura tá mais baixa também.
3: Tá até calor, exatamente. É. Mas é isso, uma certa pancadinha de chuva ali ao longo da madrugada, mas nada que assuste o carioca.
0: Beleza, Rebeca, obrigado aí pelas informações. Galera da equipe de cidade, do jornalismo cidade aqui da TMC. O Jean Bernard lembra que a seleção piorou depois que o Paquetá machucou, é verdade. O Igor Jesus tá jogando do esporte, pois o Ancelotti não vê o Igor. Foi o Sandro Canto que pediu o Huguinho na seleção também, né? Eu fiquei lendo o chat dele várias vezes e fingi que não tava lendo. Mas no caso do Igor Jesus, de fato, Igor sem H, seria uma boa opção para convocar. Não sei como é que ele tá lá, não acompanho, mas
2: muito
0: antes
2: bem.
0: Da Copa ele tava bem.
2: Muito bem, muito bem. Ele fez um jogo contra o Liverpool recente, um sábado de manhã aqui no Rio de Janeiro. Assim, foi um jogo, ele marcou, mas não só o gol que ele fez, ele jogou muita bola. Ele realmente merece uma oportunidade. Eu acho que o ciclo vai oferecer isso naturalmente a ele. Eu acho que não tem muita necessidade. Como a gente falou bastante ontem, depois da convocação aqui no Papo 2, cara, o Ancelotti fez uma convocação em que ele prezou pela experiência também no setor ofensivo. Poucos jogadores, né? A gente não teve grandes novidades no setor ofensivo. Apenas a chegada do Samuel Lino aí. Acho que o Igor Jesus vai ter oportunidade naturalmente, voltar a ter oportunidade naturalmente na seleção. Mas merecimento, merecimento, ele também.

0: acontecendo já há muito tempo, inclusive.
1: É, eu gosto de Igor Jesus. É uma característica diferente de atacante, né? Não é atacante goleador, mas ele tem os gols dele e serve muito os colegas de equipe, né? Mas pivô.
0: Né? E o Pedro, né?
1: O Pedro faz muito gol, cara. Apesar de ter proporcionado a defesa do ano no jogo passado.
0: É verdade.
1: Ele faz muito gol, né? Mas ele consegue pifar também, é verdade. 21-99-557-1013, fala aí.
2: Boa tarde, galera do Papo de Craque, primeira edição. É, aqui é o Zilei, de Niterói, rubro-negro. O outro rubro-negro falou aí, vocês não entenderam o áudio dele. Ele quis dizer o seguinte, que o Flamengo levou 5 anos para se erguer, se reestruturar, para poder fazer as contratações boas que foi feita. E tem times aqui no Rio de Janeiro, em todo o Brasil, que querem ficar rico de um dia pro outro e querem contratar jogadores, porra, bons demais, de nome, de um dia pro outro. E não é assim, em vez de se reestruturar.
1: É, então, eu acho isso... Parou o áudio, mas deu pra entender claramente. Vai voltar?
2: Estruturar pra depois colher os frutos que nem o Flamengo fez, não querem fazer. Já querem logo gastar. É isso que ele quis dizer.
1: É, preocupação aí, é o que a Brenda falou. Pra gastar você tem que ter, né? Tem que ser bem organizado. E é perigoso, né? Botar umas dívidas pro futuro aí. Foi assim que os clubes faliram, inclusive.
3: Cara, mas olha só. Eu acho que a grande questão... Aqui vamos dar nome, né? O cara não falou o nome do Vasco, mas vamos falar do Vasco. Né? A grande questão do Vasco é que vive uma situação delicada há muitos anos e é um time que se de fato não, cara, não se enfiar mais no buraco financeiro, eu honestamente não vejo alternativa pro clube.
1: Mas as pessoas falam como se o Flamengo tivesse sem contratar na época, não é verdade, tá, gente? O Flamengo trouxe um Elias, que era um jogador de seleção já na época, já consagrado do Corinthians, estava no Sport. O Flamengo trouxe o Carlos Eduardo, valorizado pra caramba. Não deu certo, mas era valorizado pra caramba. Era também um jogador de seleção antes, jogou no Grêmio. O Flamengo na época, aí, tô falando 2013, né? Ele tinha o Chicão, que era um jogador também celebrado no Brasil, campeão pelo Corinthians. Então não era essa só jogador, tinham vários, claro, que eram desconhecidos. Mas aí chegou o Moreno, Marcelo Moreno, um dos principais atacantes do Brasil, no Cruzeiro. Chegou, não jogou porque o Hernani não deixou de jogar. O Brocador fez gol torta e direita, mas ele chegou como... Teve até aquela propaganda doida, né? Não sei se é propaganda.
0: Faz Moreno.
1: É. Essa publi aí do Faz Moreno gol do Mundial. Em 2014, o Flamengo trouxe o Elano. Né? O Flamengo
0: Alexandre.
1: Trouxe o Alexandre pra substituir o Brocador. Então não é como se o Flamengo não tivesse também com... Ah, não estamos trazendo ninguém. Não é, isso não é bem verdade, não. Eu não vejo muita diferença dos investimentos do Vasco para aqueles do Flamengo, não. É, aí você vê, mais pra frente, o Guerreiro. É um pouquinho mais pra frente. O primeiro grande nome foi o Diego, né? Diego foi o primeiro grande nome, mas ele foi. Acho que aí entra nesse quadro de 5 anos depois que ele tá falando aí. Mas depois o Guerreiro, então foi evoluindo. E acho que o Vasco tá também tentando evoluir. Senão, pô, cai de divisão, aí como é que faz? É porque o Richarlison realmente é um nome de muito peso. Mas aí o Richarlison quer jogar no Vasco, cara. Apareceu essa brecha aí. De forma responsável, tem que aproveitar a oportunidade. Se em 2014, duvido, tivesse aparecido um Richarlison da vida, quero jogar no Flamengo. O pessoal não ia mover montanhas pra tentar trazê-lo de forma responsável. Ia, pô. Claro que ia. 21-99-557-1013. Fala aí.
4: Só tem que tomar cuidado pra depois não ficar amarrado em dívida de contrato, igual tem um monte de jogador antigo pendurado aí.
1: Tem.
4: Querendo dinheiro do Vasco só por conta de dívida de contrato. Então, ou toma cuidado com isso, ou se der merda mais pra frente, vai tomar outro processo e aí vai penhorar um monte de coisa, igual acontece com um monte de jogador que acha que Vasco é árvore de Natal.
1: Não, isso também é preocupante. O Botafogo tá vivendo isso, né? Da gestão do John Textor pra frente com um monte de dívida.
0: De Mas jogador, é ter um de pouco empresário. De responsabilidade também. Eu acho que essa gestão atual do Vasco, ela tem passado, pelo menos a intenção... responsável.
1: Eu acho também.
0: Eu acho que isso não é problema nesse momento. Eu acho que o Vasco tá, entre aspas, apelando para um mercado que eu acho que o Brasil inteiro deveria olhar mais, que é o mercado sul-americano. Porque tem muito jogador muito bom aí. Demoraram muito para contratar o Sousa. O Sousa é muito bom. O Sousa já mostra futebol desde aquela sul-americana lá em 2024. O cara só veio pro Brasil em 2026, no meio de 26. É um jogador muito bom. O Colídio já tava no River Plate há muito tempo se destacando. O Lescano a gente conhece um pouco menos, vai. Mas assim... pelo que a gente tem de base dele, parece um jogador que já podia ser explorado. Enfim, eu acho que o mercado sul-americano deveria ser explorado pelos clubes brasileiros há muito mais tempo. É só você ver o que o Fluminense fez recentemente. um pouquinho antes do Castilho, obviamente, né? Trouxe o John Arias, que ninguém conhecia. O cara virou um ídolo. Bem que queimou a idolatria depois, mas enfim. Eu acho que é um mercado que o Vasco tá explorando muito bem. Até pelo lado financeiro, porque é muito mais barato. E você consegue encontrar joias lá também.
1: É, não é só. O cara falou, ah, mas o Vasco contrata e o Flamengo pegava empréstimo, enfim. Às vezes você contrata o cara de graça, mas o cara tem um salário altíssimo.
0: Sim.
1: Você traz empréstimo, o empréstimo é um salário alto. Então, assim, não é só isso. E cada um sabe, cada situação é uma situação onde o calo aperta. Hoje, pode morder as costas, mas assim, nenhum time do Rio tem um elenco que nem o Flamengo tem, pô. Não tem, pô.
0: Nem o time na América.
3: Não, só no Rio.
1: É, e fora, só, América, fora né? Só o Palmeiras, na América, né? Então, por quê? Porque a proporção hoje do Flamengo, devido a tudo que aconteceu, é outra, e o Vasco trabalhando sério pode chegar novamente. Já foi o time mais poderoso da América, pode voltar a ser o time mais poderoso da América, na minha opinião. 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
1: Bruno Morelli. De volta aqui na TMC, vamos aos nossos falantes. Aqui você tem vez. É difícil, hein? A gente coloca no ar o áudio, contanto que, né, numa linha de respeito, né, a gente coloca geral pra falar, não é em todo lugar não, hein? Que você tem essa moral, é. Esse moral, como eu diria no português correto e feio. 21 995 57 1013, fala aí.
2: Boa tarde, gente. Ô, Torelli, não.
1: Não?
2: O Guerreiro chegou em 2015, foi a grande contratação, a primeira grande contratação, assim, tipo de nome impactante. E gastando dinheiro do Bandeira de Melo, né? Foi Guerreiro 2015, Diego vem em 2016.
1: Obrigado aí pela correção. Acredito que a confusão tenha acontecido porque o Diego é o primeiro grande nome do grupo de 2019.
3: Sim.
1: Eu acho que foi mais por esse ângulo. Obrigado aí por trazer essa correção. E foi uma contratação antes do período de 5 anos falado pelo ouvinte anterior, né? E que foi, assim, a maior contratação do Brasil na época. O Corinthians estava bombando. Um Corinthians campeão brasileiro, um Corinthians forte, que vinha de Mundial. E o Flamengo tira o Guerreiro, ídolo, autor do gol desse maior título da história corintiana, pra vir aqui pro Rio. Claro que ele não rendeu tanto quanto esperava. Acho até que esperaram demais, né? Esperaram meio errado, devido às características do Guerreiro.
3: Sim.
1: Mas foi a primeira aí de impacto. Paolo Guerreiro, peruano, um dos maiores da história do futebol deles aí, não da história do Flamengo. Você gostava do Guerreiro no Flamengo, Borges?
3: Mais ou menos. Eu acho que ele tinha que fazer mais gol.
1: Mais pra mais ou mais pra menos?
3: Mais pra menos.
1: Você não acha que a sua expectativa é que tava um pouquinho acima?
3: Não sei, acho que não. Eu acho que ele veio pra ser o que... Eu acho que a promessa do Guerreiro era de ser o melhor centroavante do futebol brasileiro.
1: Pra quem prometeu isso, Breno? Como diria um grande amigo meu chamado Thiago, a expectativa é a mãe do cocô. É, eu tô com cocô no meu sapato, lembrei dessa bela analogia. Você esperava tanto do Guerreiro, ô Brenda?
4: Olha, eu confesso que na época eu não acompanhava tanto futebol assim.
1: Ah, tá. Então tudo bem. Então você... Não perdeu nada nesse caso. Tô brincando, nada não. Guerreiro teve bons momentos também, né?
3: Mais ou menos, vai.
1: É, não, bons momentos sim. Ele
3: teve
1: chegou a jogar
3: mais,
1: bem.
3: Mais momentos ruins do que bons do Flamengo.
1: Ruins? Ele ruins. Era muito expulso, né, também, né?
3: Cara, muito irritado. Expulso. Ele não fez, em 3 anos, ele não fez nenhum gol em cima do Vasco. Ele tem oportunidades de fazer. Não é que ele jogava mal. É que a bola sobrava pra ele na pequena área e estava em cima do goleiro.
1: Não era dele fazer gol, né? Não tinha.
3: Pois
1: o,
3: é. Mas ele é centroavante, tem que saber fazer também, né?
1: Mas ele era mais segundo atacante.
3: Vira 10, pô. Vira camisa 10. Chega no treinador, bota alguém lá na 9 lá. Não quero, não.
1: E o pivô maravilhoso que todo mundo falava que ele fazia?
3: Excelente.
1: E aí?
3: Pivô excelente, mas não convertia em gol. E também os companheiros dele não eram dos melhores também.
1: Eu
3: ia
1: falar, se o Guerreiro pegasse o time de 2019, você acha que ele não ia dar caldo?
3: Não sei.
1: Eu acho que ia, cara.
4: Eu acho que tudo depende do contexto também, né? Se tem um elenco que não é lá grandes coisas também, fica difícil ficar tudo na responsa de um jogador só.
1: Eu acho, mas o cara diferente mesmo, como era a expectativa em cima do Guerreiro, ele consegue performar mesmo no ambiente abaixo, né? Você vê, exemplos aí, Petkovic no Vasco. O time era horroroso, muitas vezes. O Pet, 2004, o Pet fazia acontecer. Hoje é aniversariante, por isso que lembrei dele, né?
3: O próprio Diego, em 2016, quando chega, muda o patamar do Flamengo, né?
1: É, mas eu acho que o Guerreiro também melhorou o time. É que ele não foi tanto quanto esperavam. 21 995 57 1013, fala aí.
5: Fala, galera, no Papo de Craque, Diego Taxista aqui de Nilópolis Olímpica. Torelli, ajuda aí. Fala um evento que a entidade Zico, check, vai estar presente, que a gente possa ter um autógrafo. Queria homenagear meu falecido irmão no autógrafo, na camisa aí que ele tinha pra botar no quadro.
1: Mais fácil encontrar com ele no CFZ, cara. Tô sabendo que segunda de tarde ele vai estar lá. 3 da tarde. Dá um pulo lá.
3: Show.
1: Ele atende.
3: Atende
1: mesmo. Fotografa, tira foto. Só não pede videozinho. Ele não gosta de videozinho. Principalmente por conta da IA.
3: É verdade. IA
1: muda tudo. 21 995 57 1013. Fala aí.
6: Boa tarde, mesa.
1: Boa tarde.
6: Boa. Rafael de Niterói.
1: Oi, Rafa.
6: Vocês estão esquecendo da maior contratação de história do futebol brasileiro.
3: Lá vem.
1: Vitinho?
6: Se não me engano, 40 milhões de reais, não me lembro o ano.
1: Foi uma grana mesmo.
6: Foi um investimento grande aí que também não rendeu.
1: Esse aí, olha que loucura, Brenda. Ele não rendeu. Aí você olha o currículo dele no Flamengo, é título em cima de título. É muito título. Ele tá no grupo 2019, 2020.
4: Isso é uma loucura, né?
1: É, mas eu entendo o áudio do ouvinte, que a expectativa que havia sobre o Vitinho ele não cumpriu. Virou um 12º jogador, quando não irritava.
3: Só irritava. Ele tem um monte de viúva aí, tá?
4: Mas a torcida do Flamengo também é bem fácil de irritar, né?
1: É assim. Começa empolgadíssima. É. Basta dois ou três que já...
4: Um passe errado,
1: mais ou
4: já
1: menos,
4: era,
1: que já era.
3: Assim também, o Vitinho não fazia por merecer o amor do torcedor, né? Vitinho. Segue daí, Tore, vai.
1: Eu quero falar mais do Fluminense. Yuri Duque, o pai da bola.
7: Fala, Torelli, um abraço pra você e pra todos que nos acompanham no Papo de Craque Primeiro Tempo. Hoje o Fluminense completa um ano de negociações com a empresa Lazuli para a construção de uma proposta da compra da SAF Tricolor. A apresentação do fundo ao Conselho Deliberativo aconteceu no dia 10 de setembro de 2025. Desde então, o clube tenta melhorar os termos da oferta, principalmente o valor do aporte inicial. A expectativa é que uma proposta reformulada seja apresentada ainda neste ano para iniciar o debate sobre a venda. As negociações também envolvem cláusulas de governança e acordos de acionistas, com o objetivo de proteger o Fluminense em uma eventual venda. A expectativa é que ainda leve pelo menos mais um mês para que haja algo concreto. O processo também sofreu atrasos por conta da eleição do clube e da espera pela publicação do balanço financeiro de 2025. Vale lembrar que o Fluminense está passando por uma situação delicada na parte financeira e que isso foi exposto recentemente, inclusive com atraso do pagamento do direito de imagem de alguns jogadores. Pelo menos demorou apenas 2 dias para o pagamento cair, mas o Flu ainda tem dívidas em aberto. Inclusive uma milionária com o Botafogo envolvendo o Savarino. Um acordo de 26,5 milhões de reais que ainda não foi pago por completo. O Botafogo segue cobrando o Fluminense, que já recebeu inclusive uma notificação da Confederação Brasileira de Futebol por atrasos no pagamento. A SAF deve ser a única saída, mas o Flu age com cautela, já que quer encontrar uma proposta de aporte que chegue para resolver os problemas de dívidas do clube. E depois, uma reformulação com investimentos maiores para tornar o Fluminense uma equipe bem estruturada em relação a elencos no cenário brasileiro. Valeu, Torelli.
1: Valeu, Yuri, obrigado pelas informações. Tricolores, é a única saída que eu não concordo, tá? É, às vezes é colocado dessa forma, Yuri reportou bem, mas pode ser considerada a saída para alguns dirigentes do Fluminense e alguns torcedores. Agora, a única, não. Enxuga. Ui, trabalha de outra forma. O Fluminense, hoje em dia, tem um elenco inchado. Não à toa, ele disputa Libertadores que nem ele disputa. É que você fala inchado, parece que é ruim, né? Que é negativo, mas... nem sempre, né? Você pode encostar um ou outro e tal e utilizar certo, né? Alguns que você realmente precisa, né? Mas geralmente, por exemplo, Castilho é inchaço de elenco, pô. Hoje.
3: É.
1: Por exemplo. Tem uma galera aí que... Otávio ainda tá lá?
3: Tá.
1: Fazendo?
3: Nada. Alisson.
1: Alisson, por que o Fluminense contratou o Alisson?
3: Pois é.
1: Claro que toda contratação pode dar errado, mas assim, dá pra enxugar, né? Ou botar um teto salarial menor. Né? O Hulk, o Fluminense precisa mesmo do Hulk? Quando contratou ainda tinha o John Kennedy, a eminência lá de sair. Precisava do Hulk? Precisava desse Hulk aí? Precisa?
4: Calma. Eu acho que é um nome importante pro elenco do Fluminense.
1: É.
4: Acho que é, principalmente agora com o John Kennedy machucado.
1: Ah, sim. Com o John Kennedy machucado e o Castillo não tendo o rendimento que esperava-se, acabou que o Hulk virou a solução. Mas assim, é que precisava, a palavra forte, né? Eu preciso.
4: Então, mas eu
1: precisa
4: acho que
1: do o Martinelli.
4: Foi muito bem quando trouxe o Hulk, justamente por isso. Tem que contar com essas coisas também. De um outro jogador não resolver, de lesão. E aí agora você tem o Hulk. Imagina se não tivesse feito o esforço que fez pra trazer. Por mais que ele não esteja desempenhando dentro ali da expectativa de todos, ainda assim é um cara importante. É um cara que dentro de campo tem os seus lapsos e consegue ajudar o time.
1: É, porque o Fluminense, além da a Juju Vialma lembra bem, o Fluminense já tem o Cano também.
4: Aí o Cano sim, eu acho que ele já tá no momento, tipo assim, galera, fim da linha,
3: já
4: tá
3: foi,
4: chegando
3: né?
4: Fim da linha aqui. Não acho nem que seja pra ele se aposentar, propriamente não, tá? Mas acho que no Fluminense tá chegando o fim da linha.
1: É, eu acho que eu encaixaria na palavra precisar do Thiago Silva, porque o Fluminense tinha sérios problemas de zaga. Então ele resolve bastante, ajuda bastante ali. É, o Martinelli, que é um jogador assim hoje, pô, fundamental. O Fábio, né, claro, o goleiro. E se você me perguntasse há 6 meses atrás, eu ia falar o Lúcio, né?
3: Sim.
1: Tá tentando voltar a ser aquele jogador. No mais, são jogadores que têm altos e baixos, né? A maioria deles, né?
3: Eu incluiria o Hércules nessa lista aí.
1: Eu adoro o Hércules. Eu só não boto ele na lista porque ele machuca muito. Não colocaria o Hércules nessa lista. Porque em questão de futebol, sim, excelente jogador. Um achado do Fluminense, realmente. Mas voltando ao inicial, ao tema inicial. Com responsabilidade, né? Tendo o Fluminense uma SAF, é um caminho aí pra ir além, né, o Bosch?
3: Não, eu concordo com todas as palavras que você falou sobre essa questão do elenco. Eu acho que o Fluminense estava tendo essa conversa com um parceiro meu esses dias, Bernardo. Um abraço pra ele. Tá ouvindo a gente agora. Cara, o Fluminense, ele é um dos times mais responsáveis do futebol brasileiro quando a gente fala de questões financeiras. O Fluminense raramente tem crises nessa era recente, vai. O Fluminense raramente tem crises financeiras.
1: Sim.
3: Então eu acho que isso parte muito de um bom trabalho também da diretoria. Aí a gente pode falar, a gente pode criticar essa questão futebolística, pô, contrata mal, gasta muito dinheiro em jogadores inúteis, infla o elenco. Eu acho que sim, eu acho que isso parte muito mais de um scout mal feito, de uma questão corporalmente, digamos assim, do Fluminense, não tão bem montada. Mas acho que financeiramente o clube tá bem. Uma questão de atraso, assim, que eu acho que foi rapidamente resolvida. Tem muita gente apontando, aí vem, né, os conspiracionistas falando...
1: É que não pagou o Savarino ainda também, né?
3: Isso então, assusta, aí vem os conspiracionistas falando, porque essas dívidas aí, eles estão inventando essas dívidas pra poder trazer uma SAF, porque o Mário quer assumir a SAF, quer ter um cargo dentro da SAF. Eu acho que isso é só a teoria da conspiração. Pode ser verdade? Acho que pode, mas enfim, eu não vou entrar muito nesse mérito porque eu não acho que seja. Mas, eu acho que o Fluminense é muito responsável financeiramente. A SAF, ela não é a única saída. Torelli citou muito bem, cara. O dinheiro que o Fluminense gasta com o elenco, tendo um elenco inchadíssimo, é algo desnecessário. Cara, você ter 4 centroavantes, eu acho muita coisa. O Fluminense deu, entre aspas, sorte de John Kennedy se machucar, o Castilho não dar certo e o Cano não aguentar mais jogar futebol. Aí o Hulk tem que ser realmente utilizado, mas se as coisas não tivessem dado certo, ou se o John Kennedy tivesse sendo utilizado, o Cano ainda conseguisse ficar em pé, ou correr, pelo menos em linha reta, e o Castilho tivesse minimamente adaptado, a contratação do Hulk seria desnecessária, mas ela, de toda forma, ela teria sido feita, porque o Fluminense fez esforços lá no começo do ano para isso. Vamos olhar para a zaga? Thiago Silva, James, Freitas, Ignacio, Igor Rabelo, Midian, são 6 zagueiros, fora os zagueiros da base. É muita coisa. Eu acho que o elenco do Fluminense hoje é muito inchado. Eu acho que tem que realmente se livrar de alguns jogadores. Tentou nessa janela, não conseguiu. Eu acho que pro final do ano, a primeira missão que a diretoria do Fluminense vai ter, para além de olhar essa questão da SAF, é dar também uma equilibrada na balança do elenco, porque tá muito inflado. Agora, a SAF, ela não é a única saída. Eu faço das palavras do Torelli as minhas. Parabéns, Torelli, pela sua análise genial.
1: Tamo junto.
3: A SAF não é a única saída, mas ela é uma das saídas. Mas ela não é a única saída.
1: Genial, você forçou um pouco.
3: Foi genial.
1: Certeira. Ô Brenda, você quer também falar mais sobre essa situação? Por exemplo, 6 zagueiros, né?
4: É muita coisa.
1: É, né?
4: É muita coisa. Se tivesse 4 ali, e entendendo esses 4, até 5.
1: Eu acho 5 ideal, tá?
4: Até 5.
1: Mas você pode puxar um da base também. O quinto pode ser um da base bom, né?
4: Pode ser. Pode ser. É uma saída interessante e inteligente. Você já vai dando minutagem pro jovem ali. Mesmo que não tenha em jogo, tá? Mas você já integra o garoto ali ao elenco principal. Você já dá experiência pra esse menino. E daqui pra frente, né? Ou pensa em vender, ou enfim, coloca pra jogar. Mas 6 é realmente muita coisa. Vamos colocar no mundo ideal aí 5 zagueiros, esse jogador da base incluído nesses 5, mais 4 ali. Vamos supor que o time jogue com uma linha de 3 zagueiros. Então, desses 5, você já tem 3 ali de titulares. Mas aí o cara que é reserva, por exemplo, ele tem 2 características. Ele pode ser zagueiro central, mas ele pode ser também um zagueiro de ponta. Pode ser um zagueiro construtor ou um zagueiro mais, sim, lenhador. né? Eu acho que...
1: Lenhador é muito bom, define bem.
4: É, enfim, eu acho que são características que precisam ser pensadas no momento ali de montagem de elenco, pra realmente não ter isso, né? Cara, o Igor Rabelo, gente, qual foi o último jogo dele?
1: Que é um bom zagueiro, tá?
4: É um
1: quando
4: bom
1: entrou,
4: zagueiro.
1: Entrou bem contra o
3: general
1: Vasco.
3: Igor Rabelo.
1: Um bom zagueiro.
4: No Fluminense, no Botafogo, jogava mais, né? Sim. Era titular.
1: No Atlético chegou a jogar também.
4: No Atlético, mas assim, no Fluminense, joga pouco. Né? Então, de repente, um empréstimo, pensar em venda também. Mas a grande questão aqui do mercado brasileiro também é isso, né? Tá muito inflacionado, gente. Vai comprar um Igor Rabelo da vida? Não vai ser menos de 10 milhões.
1: É isso que eu falo, mas pra quê, né? Você vai comprar um Igor Rabelo. É um bom zagueiro, mas você tem outros lá, ele não vai jogar? Tem outros que são melhores, historicamente, ele não vai jogar? O técnico não gosta dele, sei lá? Podia ser o caso, né? Do Zubeldia anteriormente. Sim. Então, sei lá, Essa conta, ela claro que uma temporada longa, o futebol brasileiro é o que mais tem jogos no planeta, claro que tem que ter elenco, mas é uma conta nesse ano que, na minha opinião, o Fluminense inchou demais depois dessa janela de meio do ano. 21 99557-1013, fala aí.
8: Boa tarde, rapaziada, Lucas Matheus novamente. Essa ideia de SAF no Fluminense, cara, pra mim é incabível, pelo amor de Deus. Eu acredito que até essa má administração é uma tentativa de forçar uma venda futura.
1: Calma.
8: Os caras, nada mais, nada menos, eles querem perpetuar no poder, porque o Fluminense nem se encaixa no perfil de clubes que são vendidos para SAF. Normalmente os clubes vêm de anos de futebolisticamente mal e financeiramente também. O Fluminense não se encaixa nesse clube, foi campeão da América recentemente, está sempre no pelotão de cima, ganhou premiações aí milionárias. Pô, pelo amor de Deus, se esses caras querem melhorar a situação do clube, eles têm que buscar patrocinadores melhores e fazer caixa com xerém, pelo amor de Deus.
1: Fazer caixa com xerém não é uma coisa impeditiva numa SAF, né? Pode fazer caixa com xerém e ter a SAF.
3: Sim.
1: Isso acontece. Eu entendo o que ele quis dizer, tá? Foi estranho no início, mas depois ele pontuou que geralmente é o clube que tá desesperado e o Fluminense não tá desesperado. O Fluminense tá numas quartas de Libertadores. Né? Um pé nas semis.
4: E na Fluminense... parte de cima no Campeonato Brasileiro.
1: Tem disputado a Libertadores, tem conseguido chegar. Nunca monta um time pra ser campeão brasileiro, mas consegue chegar ali pra brigar por Libertadores ou chegar na vaga direta. Mas, ao mesmo tempo, teoricamente, é melhor, né? A SAF chega num clube que não tá tão lesado, que não tá com tanta dificuldade, mais dinheiro investido pra contratações, pro time ficar mais forte de cara, né?
3: Sim.
1: Então, sei lá.
3: Mas para com esse negócio também. Não tem perfil de clube de SAF. Pô, gente, acho que não tem que ter perfil de clube que tem que ter SAF. Não existe. Esse perfil, ele é irrisório, cara.
1: E o que fala é do BTG. 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
1: 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Então é isso. Vamos falar mais do Botafogo? Dá tempo, Sayão? Vamos lá. Fala aí, Brandão.
9: A estrela me guiou até aqui. Ziyech é do Botafogo. Foram com essas palavras, ditas pelo próprio atacante marroquino, que o Botafogo anunciou a contratação de Hakim Ziyech. Contrato até o final de 2028. A previsão de estreia do atacante, Vegeta, deve ser do clássico contra o Vasco, no estádio Nilton Santos, no dia 7 de outubro, ou seja, depois da data FIFA. O clube também divulgou que a data da coletiva de apresentação do atacante marroquino será anunciada em breve, coletiva que certamente será muito concorrida. Agora, já começando a falar sobre o jogo contra o Red Bull Bragantino, Vegeta, que vai acontecer no próximo domingo, 8:30 da noite, no estádio Nilton Santos. Botafogo vem treinando duro, mais uma semana livre de treinos que o técnico Rodrigo Belão está tendo para ele montar o time ideal para essa partida super importante. O empate contra o Palmeiras no último domingo, em circunstâncias normais, poderia ser considerado um bom resultado. O time jogou muito bem, mas em virtude da posição do Botafogo na tabela de classificação, o resultado não foi bom. O time completou o quinto jogo sem vencer e tem a obrigação de fazer isso contra o Red Bull Bragantino. E para essa partida, ele terá boas e más notícias. As más notícias são as suspensões do Marçal e do Arthur Cabral. As boas notícias são os retornos do Alex Telles e do Paulinho, os dois laterais esquerdos que estavam afastados, se recuperando de problemas musculares. Existe também uma expectativa de que o Tiquinho Soares esteja à disposição. Se isso acontecer, é bem provável que ele já comece a partida como titular ao lado do Danilo Pereira. Enfim, os treinos de hoje e o de amanhã nos darão essa resposta de qual time o Belão vai mandar a campo para esse jogo importante contra o Red Bull Bragantino. Valeu, Vegeta.
1: Valeu. A gente luta para não ser somente resultadista, né? Mas não dá para ignorar o resultado. Precisa ganhar o Botafogo para sair aí de qualquer dúvida quanto à permanência na primeira divisão. 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
1: De volta aqui na TMC para um giro final dos grandes do Rio de Janeiro. Papo 1. Então vamos primeiro com o Flamengo que joga hoje.
2: Uma vez Flamengo.
1: Léo Pinheiro.
3: Detalhe rapidinho, Tatorelli, sobre esse histórico recente de enfrentamentos contra o Del Valle. Essa sequência foi iniciada em 2020, quando o Flamengo venceu a Recopa Sul-Americana, empatou o jogo de ida e venceu no Maracanã por 3-0. No mesmo ano, na Libertadores, o Flamengo sofreu um 5-0 jogando fora de casa, mas devolveu a goleada 4-0 no Maracanã. E em 2023, os jogos da Recopa Sul-Americana. O Flamengo perdeu o jogo de ida por 1-0, venceu o jogo de volta por 1-0, mas foi batido nos pênaltis. Ou seja, o Flamengo, nesse recorte, em 6 duelos, tem 3 vitórias, 2 derrotas e 1 empate contra o Del Valle, mais um título para cada lado, uma Recopa para cada lado. E o Flamengo enfrentará esse adversário duríssimo hoje à noite, fora de casa, pelas quartas de final da Libertadores, Torelli.
1: Valeu, Lelpe. Agora o Vasco da Gama, Joel Silva.
4: Torelli, já aqui do CT Moacir Barbosa, daqui a pouquinho vai acontecer a apresentação do meia argentino Lescano, mas é claro que o principal assunto é sobre o atacante Richarlison. O Vasco teve a primeira proposta recusada pelo Tottenham, algo em torno de 10 milhões de euros, mas o Vasco pretende dobrar a aposta, fazer de tudo para contar com o atacante que defende o clube inglês. Neste momento, as negociações estão em andamento e, de acordo com o Admar Lopes, amanhã teremos novidades. E falou até de uma forma meio positiva, com otimismo, portanto, na contratação do Richarlison. Valeu, Torelli.
1: Valeu, tomara. Mais do futebol carioca com o Fluminense e Yuri Duque.
5: Torelli, tô de volta para falar do confronto contra o Galo, que acontece no próximo sábado. A expectativa é que o Fluminense utilize o elenco reserva, visando a viagem para a Argentina, que acontece na segunda-feira. O Fluminense vai ter um tempo para descansar com os jogadores. Porém, algumas peças que são consideradas fundamentais nem devem viajar para a partida, como é o exemplo de Thiago Silva. Ele ainda está no processo de recuperação de uma lesão no joelho e a tendência é que não jogue em Minas Gerais no gramado sintético. Além dele, Hulk é outro jogador que está de fora por conta de cláusulas contratuais. Martinelli e Hércules também devem ser poupados, entre outros nomes que só serão revelados ao longo do treinamento que acontecerá amanhã no CT Carlos Castilho. Valeu, Torelli.
1: Valeu, Yuri. E o Botafogo, hein? Grandão.
6: Tô de volta, Vegeta, para falar sobre uma vitória que o John Textor teve na justiça britânica. A Suprema Corte do Reino Unido concedeu uma liminar favorável ao empresário norte-americano, impedindo que a Eagle, que está sob administração da Cork Gully, venda as ações da SAF Botafogo. O Botafogo, por sua vez, emitiu uma nota nas redes sociais dizendo o seguinte, abre aspas, sobre as notícias vinculadas referentes à manifestação da justiça inglesa envolvendo as questões societárias da SAF Botafogo, está claro que as decisões que prevalecerão a respeito dessa questão serão julgadas pelas autoridades brasileiras, onde o John Textor tem acumulado derrotas sucessivas. Fecha aspas. Ou seja, se na teoria essa liminar concedida ao John Textor lá na Inglaterra seja um empecilho para que a GDA Luma e o Clube Social fechem o acordo, na prática o próprio Botafogo entende que em nada isso vai interferir no que já está acordado com a GDA Luma. Valeu, Vegeta.
1: Valeu, Brandão. Informações botafoguenses aí pra gente. Quanto a GDA, dá tempo de um WhatsApp. 21 99557-1013. Fala aí.
7: Rapaziada da TMC.
1: Oi.
7: JP Vascaíno.
1: Ô, JP.
7: Ó, o Vasco agora parou de contratar jogador de rodoviária, hein? Agora é de aeroporto internacional. Vamos parar o Rio de Janeiro com a chegada do Pombo. Pegue o Pombo que eu quero ver.
1: Olha só, quem parou o aeroporto já foi o Botafogo com o Ziyech, né? A torcida do Botafogo
8: é.
1: Compareceu. Agradecendo a galera do chat, o Fábio Santos e todos que participaram conosco, principalmente no início do programa. Vamos socar o like aí pra chegar a pelo menos 150. Obrigado, Brenda.
9: Tamo junto.
1: Valeu, Borges.
8: Valeu, Torelli.
1: Valeu também pro nosso Joel Silva, que participou da primeira hora do programa. Marcão, Sayão, a Rebeca, a equipe do Jornalismo Cidade, todos vocês que estiveram conosco pelo WhatsApp e também pelo YouTube. Um grande abraço e a vez do Sobremesa. Valeu!
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8: 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Caro ouvinte que nos ouve com o seu ouvido, começa agora o Sobremesa, o seu programa favorito. O nosso programinha de Meu Deus de hoje tá muito especial. Hoje a gente vai bater papo com um grande comediante. E ó, e ele foi um dos primeiros a imitar os presidentes do Brasil. Sabia disso?
9: Olha, Regina, ele vai ter que me ensinar a melhorar meu Bolsonaro, então.
8: Ele chegou até, inclusive, a ligar pro presidente durante uma das suas apresentações de humor.
9: Olha, que
8: chique. É isso mesmo. Estamos conversando daqui a pouquinho com ele, Rude Landucci. Mas antes, Batista, como é que tá?
10: É a nossa enquete.
9: Como que tá? Ai, tá.
10: Como é que tá a nossa enquete?
11: Eu tô bem, você, tá tudo já?
8: Como é que tá a nossa enquete pro ouvinte participar?
11: Ai. Ó, tamo lá no YouTube, TMC News BR, tá em imagem, comente, deixa o seu like, se inscreva no canal, ative o sininho. Você pode responder a nossa enquete também pelo 11 97221 1001. Seguinte, vocês viram? Vocês viram no desfile de 7 de setembro o nosso robô, né?
8: Eu vi, que bateu continência, né?
11: Você viu o nosso, parece um manequim do Braz, aquela desgraça. Né? Vocês viram o robôzinho?
8: Eu vi o robô, ele bateu continência.
11: É uma maravilha a nossa tecnologia. O ano passado teve aquele, o míssil com cano de PVC, lembra? O míssil? Que era, parecia um tubo de conexão tigre. Que usa para fazer o míssil do Brasil. É a tecnologia que nós temos. É pneu de tanque careca, meter um pneu remote no tanque. Então, baseado nisso, eu quero saber qual aquela. A nossa tecnologia é muito pobre aqui, principalmente, né, na parte bélica. Mas eu quero saber qual aquela tecnologia que você se recusa a usar.
9: Hein, nossa, boa, gente, eu tenho medo daqueles Tesla.
11: Isso?
9: É, o carro sem motorista, né? Ah, eu acho que eu não confio.
11: Como
9: tem
11: se muito fácil. Até tá não, cheio não, no não. Brasil. Olha.
8: Qual tecnologia? A pergunta é: qual tecnologia você se recusa a usar?
9: É, um carro sem motorista.
11: Aí você tem acesso ao Tesla, então?
9: Ainda não, mas um dia nós teremos e eu não vou usar, porque eu não confio. Até porque eu gosto de dar em cima de motorista de aplicativo.
8: É. Inclusive, ó, falando em motorista de aplicativo, o Marcos me trouxe aqui até hoje na TMC e ele falou que é o programa favorito dele.
11: É,
8: ele ama o Sobremesa, ama o Batista, ama a Mini Ruth, ama a gente.
9: Que fofinho. Bom,
8: obrigado, você, Marcos. Lucas. Eu me recuso a usar... Vou ser polêmico agora, hein? É. Eu me recuso a usar aplicativo de emagrecimento. Aqueles que você faz contagem, coloca calorias, aí você tem que tirar foto do alimento. Por que que eu me recuso a usar? Porque eu gosto de comer. Eu sou gordo. Entendi. Por isso.
11: Eu,
8: só por isso.
11: Justo. Eu me recuso a usar o Tinder.
8: É. Por quê?
11: Não, porque agora eu parei com isso. Eu estou
8: muito
11: amando.
8: Bem. Você está amando.
9: Oh, meu Deus.
8: Cuca, música romântica.
11: Não, Batista.
8: Você está amando, Batista. Diga pra Ana, mande um beijo pra sua amada.
11: Um beijo, meu amor.
8: Descreva. Te pra quem está ouvindo a gente.
11: Descreva,
8: por favor, descreva.
11: Descreva o que, o meu amor? Como
8: não,
11: é
8: descreva
11: grande,
8: como amor. É a sua amada. A gente quer saber como ela é.
11: Ela é linda, maravilhosa.
9: Ela é loira ou morena?
8: É? A cor dos cabelos.
11: Eu acho que são castanhos escuros, acho.
8: Você acha, tá bom. E ela
11: eu
8: tem...
11: não entendo muito dessas coisas. Não sei se tem quantas duplas.
8: Quantas primaveras ela tem?
11: Quantas primaveras? É. Mais de 40.
8: Olha, que bacana.
9: Olha.
11: Mais de 40.
9: E ela tá comendo mingau de aveia.
11: Ela é do meio.
8: Ela é que meio?
11: Meio do mato.
8: Não, mas fala pra gente que a gente quer muito descobrir quem é a amada do Batista.
11: O que vocês têm a ver com a minha vida?
8: A gente quer conhecê-la.
9: Ué, você tá falando da sua namorada, a gente quer saber quem é.
8: Tu sabe qual é o nome dela? Primeiro nome.
11: Não vou falar.
8: Fala só o primeiro
11: nome.
8: Não
11: vou falar. Ela quer manter a privacidade.
8: Entendi. Tá bom,
11: porque a gente... dá zica isso. Já expus muito meu relacionamento em rede social.
8: Foram 5 casamentos.
11: E deu zica.
8: Foi, então é isso aí.
11: Primeiro não tinha nem Orkut,
8: Voltando aqui à nossa enquete do dia. A gente viu lá o robozinho que bateu continência e tudo. E a gente quer saber, a tecnologia tá avançando, mas qual tecnologia você se recusa a usar? Você não vai usar de jeito nenhum. Manda pra gente no 011 97221 1001. Agora vamos para o nosso bate-papo especial com um grande comediante. Ele é um dos pioneiros do humor, das imitações e levando pro palco elas. O nosso convidado, ele faz stand-up comedy, é apresentador e também comentarista de futebol. Tá lá na Record Plus, fazendo o seu programa, Record News, perdão, fazendo o seu programa junto com outros colaboradores. Vamos receber, então, o Rudy Landucci!
12: Muito obrigado, gente. Que honra, hein? Rapaz, você acertou o Record Plus também.
8: Record Plus
12: dois.
8: Também.
12: Mas uma honra estar aqui com você, Batista, um patrimônio cultural do rádio mundial. É, prazer em te conhecer, Emily Ruth. E até a entrevista de hoje, uma homenagem a Cláudio Karsug, que infelizmente se foi hoje. Sim. Que é uma das imitações. Quando eu fui no Jô, contando rapidinho, eu fui no Jô. E aí eu fui de última hora. Eu não era convidado. O voo do Márcio Smelling.
11: Tipo, eu fui no Gentili também.
12: Foi sem querer.
11: Foi sem querer, me chamaram.
12: É, então o voo do Adnet e do Márcio Smelling atrasou e tal. E aí aparece o Rudy Landucci lá, que o Fabinho, o produtor, colocou. E o Jô já começou a perder do Danilo essa época, no Ibope. Então ele tem o Adnet, o Márcio Melling, chega o cara chamado Rudy Landucci. E assim, uns 5 minutos iniciais eu só tomei porrada do Jô. Ele falou, não seja rude, esse nome de trocadilho eu não gosto. Só porrada. Isso. Quando eu imitei o Cláudio Karsug, mano, virou a chave dele. Aí a entrevista que ia ser 10 minutos virou 2 blocos. Então fica homenagem a Cláudio Karsug e toda a família, cara.
11: O nosso programa de hoje. Como é que ele faz?
13: Clamorosa entrevista de hoje. A nota para Batista no horário é nota 9,999.
8: É o nosso programa em homenagem, ele que fez tudo pra gente.
11: É meu Ancelotti.
12: Não, né? Ancelotti é diferente.
8: Como é que é Ancelotti?
13: Ah, locra de toca. Se pedir para convocar. Neymar.
12: É meio Silvio Luiz, Ancelotti.
13: Salve, acerta o seu aí, que eu arredondo.
11: Agora, Ancelotti, aquela convocação. A convocação de ontem também não dá, hein, Ancelotti? Onde é que o Brasil vai parar?
13: Quando vira a lista, ele matou sim o Hugo Sousa. Eu falei, foi eu que fiz isto? Não sabia, mas vamos.
8: Você está ouvindo o Rudy Landucci, senhoras e senhores, salve de palmas. Um dos maiores imitadores do Brasil. Ele que faz parte do mundo futebolístico e que está aqui conosco hoje. Obrigado, Rudy. E a nossa primeira pergunta, Batista, é com você.
11: Qual a sua sobremesa preferida? Você pode responder com um personagem, se você quiser.
12: Eu vou responder imitando a minha falecida avó Irdi.
14: O bolo que o Ruby... Eu chamava ele de Ruby. Ruby, mais gosta é o bolo de cenoura com chocolate da avó.
8: Ai, que delícia. Então, primeiro ponto para o bolo de cenoura com chocolate da avó.
11: Que só existe o bolo de cenoura por causa do chocolate. Porque eu nunca vi o bolo de cenoura só o bolo de cenoura.
12: É horroroso, é seco, né?
11: Não, bolo de cenoura só não existe.
9: Já comi bolo de beterraba, é horrível também.
12: Nossa, você mas com chocolate é bom.
9: É?
12: E a Associação dos Cenouras de São Paulo mandaram o WhatsApp, não gostaram da sua colocação.
8: Anota aí. Não, perdão, dia 18 de setembro. É que dia? É sexta?
12: Sexta, próxima
8: sexta-feira.
12: Sexta-feira
8: agora, quer dizer, sem ser essa, próxima sexta-feira vai ter show do Rudy Landucci no My Fucking Comedy Club, aqui em São Paulo. Então você pode ir lá ver o Não Seja Rude, show do nosso convidado de hoje. Como eu disse, um grande imitador. O Rudy, já vou começar com uma pergunta que eu acho que pouca gente se lembra nesse exato momento que está nos ouvindo. Que você foi um dos primeiros a imitar o presidente Bolsonaro.
12: Cara, sem arrogância, eu fui de longe o primeiro, né?
8: É, você foi o primeiro.
12: Disparado o primeiro, sim. Na verdade, eu nem sabia quem era quando eu comecei a imitar. Eu fazia o programa do Tom no Multishow. E aí ele ia fazer a casa dos artistas dos políticos. E eu ia fazer o Romário. Só que aí o Pedro Manso, que tava no SBT, foi liberado de última hora pra fazer o Romário. E o Romário dele é perfeito. Aí o Tom chegou pra mim e falou, olha, você vai ter que fazer outra imitação aí. Aí eu falei, Tom, tô imitando o Jean Willis. Aí ele falou, ah, o Vinícius já vai fazer essa. Eu falei, ferrou, então não vou participar do programa. Aí ele falou, mas tem um cara chamado Jair Bolsonaro. Não sabia quem era. Aí eu vi que ia ser alguma coisa errada quando ele falou, vê os vídeos da Rede TV. Ali eu falei, tô indo pra uma rua escura. Aí o primeiro vídeo que eu peguei é aquele que tá o Bolsonaro. Não sou não. O Bolsonaro tá nesse vídeo de figurante, assim, ó.
8: Peraí, vamos contextualizar. Que vídeo é esse aquele da Rede TV? Do Agnaldo Timóteo.
11: É. Felipe Campos.
12: Felipe Campos fala, ah, eu sou assumidamente gay, assim como. E olha pro Agnaldo e ele tá com uma cara assim. Assim como o Agnaldo também é. E ele demora uns 3 segundos pra entender que o cara chamou ele de gay. Aí ele dá uma estalada. Não sou não. Aí ele se defende. Sou um homem total e absolutamente liberado.
15: não exponho os meus relacionamentos, nem assumido, nem desassumido. Sou apenas Agnaldo Bate.
16: E o Bolsonaro, Batista, ele tá assim, ó.
15: Quem é que eu vou executar primeiro aqui?
16: Aí eu comecei a pegar a voz. E o começo do programa, quando eu fazia, tinha a Mila lá no programa do Tom, que fazia a Dilma igual.
17: Era idêntica.
16: E é a melhor que eu já vi na minha vida. Só que eu não conseguia fazer a voz dele. Aí eu ficava só com a cara dele assim. Ele não tem o beiço de cima, né? Eu ficava assim. Aí começou a sair a voz. Eu comecei a imitar ele. Aí começou a ficar legal. Aí um dia a produtora do Multishow falou a mim: Rude, o seguinte, o Jair Bolsonaro quer te ligar. Eu falei, eu não quero conversar com político, eu odeio todos eles. Não, mas pô, é legal pra sua imitação. Eu falei, ah, tá, deu um mês, eu tô num sábado à noite em casa, sábado à noite. Aí liga uma pessoa assim: ora, tá ok? Aqui quem fala é a deputada Jean Willis, vou cuspir você. Ele ligou imitando o Jean Willis com a própria voz dele. Quando eu atendo, eu falo, quem é o corno que tá imitando o Bolsonaro bem melhor que eu? Fiquei bravo, Matias. Porque o imitador tem um ego, eu tenho também, todos temos. Eu fiquei bravo, era ele mesmo, cara. Aí eu, enfim, aí ele convidou pra gravar com ele, eu fui. Aí um dia eu liguei pra ele ao vivo do meu show, era uma sexta-feira, 10h30 da noite. Aí eu falei, ô, seu Jair, quem fala? O Jair Bolsonaro. Aí ele falou, Rude, sexta-feira à noite você trabalhando. Eu falei, diferente dos políticos, eu preciso trabalhar.
17: Genial,
16: Rude. E aí era isso, cara. Ele ficava mandando WhatsApp, ele é palmeirense, ficava mandando zoeira com o Corinthians, com o Santos, até ele tomar a facada. Aí depois nunca mais mandou nada. Sumiu, acho que mudou o telefone, mas nunca mais falei com ele.
17: E o inglês do Bolsonaro, como é que tá hoje?
16: Não, o Bolsonaro acha que tá ok, é uma expressão em inglês.
15: Eu falo em inglês, tá ok.
16: Ele acha que tá ok. Até hoje ele acha que ele fala inglês.
15: Diferente do Lula, que não fala nem português. Quando vamos na UNO, né? Organização... Eles traduzem, né, do português pro inglês, do inglês ao português. Do Lula, eles traduzem do português pro português.
17: Rude Landucci, senhoras e senhores, um dos maiores comediantes e também um dos maiores imitadores, está aqui conosco hoje, nesse programinha de meu Deus, que ele mesmo disse que uma pessoa muito importante pra ele é fã do Sobremesa, sabia, Mini Rude?
9: Mentira!
17: Uma pessoa muito importante para o Rude. Quem é, Rude?
16: Ah, o seu Márcio Landucci, meu pai, que tá a cara do Albieri da novela O Clone. Do Juca de Oliveira, ele tá a cara do Albieri. E ele, eu mandei o link, falei, pai, eu vou na rádio hoje e tal. Comecei aqui, né? Era outro nome, mas comecei nessa rádio de novinho. E ele falou, pô, que legal e tal. E quando eu mandei o link, ele falou, mas eu ouço esse programa todo dia e tal. Eu falei, então ele é muito fã.
17: Muito obrigado, senhor Landucci. Um beijo pro senhor. E já que estamos aqui com o seu filho, vamos aproveitar e tirar todas as dúvidas, como, por exemplo, você que agora é colaborador de um programa de futebol, fala de futebol, faz piada, mas também fala sério. Inclusive, junto com o Zé Luiz. Já teve rixa, briga lá dentro, falando sério?
9: Tipo
17: assim, alguma opinião contrária? Foi falar mal do Corinthians? Ah,
18: futebol quase não dá treta.
16: É tranquilão, né?
18: Quase nada. Ontem o Ricardinho, o Mini Melo, quase saiu na mão aqui no estúdio.
9: Tadinho.
18: No papo de craque.
16: É mesmo?
17: Opa, juro, de verdade.
16: Ah, o Ricardinho Santista.
17: É,
16: Ricardinho
17: parceiraço Santista. Também. Não, foi chamada de anta e tudo. Mal ele sabe que a anta tem um...
18: Eu falei pra ele.
16: Falou, né?
17: Quem chama ele, o Benjo?
15: Não, seu anta, o meu... Com isso, tá louco? Batista, como eu sou teu fã, dá um abraço aqui, meu, como você é legal.
16: Cara, eu brinco que o Zé é o meu clubista favorito, sabe aquele desenho? Ele é o clubistinha favorito. Ele apresenta muito bem lá o programa Joga nas 11, mas de verdade, Luquinhas, rixa nunca teve, assim, de discussão, não, é só, tipo, só de a gente ter uma opinião e ele ter outra aí. Por exemplo, o Memphis Depay, o corintiano passa pano pro Depay, o Depay pode fazer o que quiser que o corintiano ama ele. E aí o Depay, ele cantou uma música, ele escreveu um...
17: rap,
16: né? E aí a gente começou com a discussão, aí ele fez um rap que ele tacava fogo no Parque São Jorge. E a gente...
17: vídeo.
16: E a gente falava assim, gente, só não é eu sou palmeirense, eu quero mais que se lasque o Corinthians. E eu falava assim, só não acho que é o momento dele fazer isso, né? Ele joga pelo time. Aí o Zé falou, não, mas ele é um artista, ele é um cantor. Ele pode...
17: A liberdade poética.
16: Não sufoque o artista. Só que o Zé critica, eu também critico, muito o Neymar. Eu falei, mas quando o Neymar canta, aí você critica. Aí o Memphis virou artista. Aí ele, não. O Memphis é artista, eu entendo de música. O Neymar, não. Aí fica essas confusões, mas isso é legal pro programa também, né?
17: É ótimo, é muito bom. A gente aqui mesmo já quase caiu na porrada, né, Miúdo?
9: É verdade, eu defendendo o Neymar e a galera não.
17: É.
18: Você não gosta do Ney?
16: Não, nada contra, cara. Agora, eu acho que o Neymar é ex-jogador, velho.
17: Ex-jogador?
16: Eu, fisicamente, eu acho que sim, pô. Tecnicamente, ele ainda é, mas eu acho que, você vê, outro dia ele tava jogando contra o Palmeiras, machucou. Eu não sei se o Neymar...

0: que depois do jogo contra a Noruega, acho que ficou muito claro. Ele entrou ali perdido no jogo.
1: É, mas eu acho, opinião, mano. Eu acho que tinha, por um simples motivo de que tá jogando, tá em bom estado, tá em condições de ir, vai, porque é um ótimo jogador. Foi, pelo menos Sim. na minha opinião, um grande jogador.
0: Não, foi o maior dos últimos...
1: Porra, então tem que ir pra representar o Brasil e ajuda também, né? Inclusive, como seria o craque Neto falando do Neymar? Por favor, Rodilandute.
2: Pô, a verdade é o seguinte, grande Luca, né? Ruth, né? Mini Ruth, né? Falar a verdade, nada contra a Ruth, até porque meio só que chamava Ruth, tá tudo certo. Marcelo Batista, o ícone do rádio. Sou seu fã, Batista, a verdade... Mas você tá perna, meu irmão! Você tá perna que eu sei! Mas tá tudo certo, porque eu já fui perna também. Já fui gordo, hoje eu tô magro e não jogo bola. Eu era gordo e jogava. Agora o seu Neymar, que não joga mais nada. Seu Neymar, o Santos é de você, você não faz nada. Agora, pra contratar pro Santos, ele tá bom. Eu, porque eu vou mudando a minha opinião. Até porque eu sou fã do Neymar. Neymar, sou seu fã, meu irmão! Eu tô indiferente pra você, Neymar. Você pode fazer o que você quiser, você é rico, né? Você joga Pokémon, não joga, Neymar? Parabéns! O meu filho de 12 anos joga Pokémon. Mas o Neymar, que tem 40, ele joga também. Né? Você tem mais carta de Pokémon, filho? Eu não sei, mas eu também tenho 5 filhos. E tá tudo certo, Batista.
3: Boa, boa.
2: E tá tudo certo.
3: E o Cássio?
4: Ah, momento. Nós estamos aqui no Cruzeiro.
2: Ô Cássio, você não cumprimentou. Porque na verdade, Batista, eu falo que ele cumprimentou meu filho na frente da câmera. Mas ele não cumprimentou. Sabia
1: não,
2: disso?
1: Não cumprimentou?
2: Eu tô sendo irônico.
1: Ah, tá.
2: Mas você pode, né, Lucas? Porque você é humorista, né? Você é humorismo. Você faz um monte de programa aí, não é verdade? Você é famoso. E eu falo errado. Né, Mini Ruth? Você fala sério, né, Mini Ruth? Você estudou, né? Mas eu tô rico, você não tá. E daí? Vai lá estudar lá. Vai ter que estudar, até porque...
1: Você é craque.
2: É. Eu tô fazendo um quadro no meu canal que eu chamo ele de Bagre Neto. Ele tá bravo comigo.
1: É mesmo?
2: Eu sou o Bagre Neto. É uma piada, pô. Terça-feira eu tô lá no Léo.
3: O Beija gosta do Neymar ou não?
2: Vou te falar uma coisa.
1: Inclusive.
2: Não nada contra. Vou falar. TMC, aquilo... E, meu, já trabalhei em tudo que é lugar. Não tem lugar mais legal que isso aqui, meu. Que rádio. Que logomarca, meu. Não dá vontade de transar com essa bancada, meu. Como eu tô feliz de estar aqui, Batista.
1: Salve de palmas, senhoras e senhores. Muito bom. Ó, lembrando que daqui a pouquinho, às 5h30, começa o Papo de Craque, segundo tempo. Não vai perder com Benji e companhia. Daqui a pouquinho, 5h30, tá bom? Não sai daí. Continue com a gente. Ó. Falando nisso.
3: E o primeiro tempo também é bom,
1: São pro Lelê.
5: Pô, Lelê é regalado. Tem meu namorado, Mini Melo.
1: É, peraí, que isso? Seu namorado,
5: Mini Melo? É, a gente tem um negocinho, né?
1: Vamos tirar essa dúvida.
5: Ele bate o bolão também.
1: Ô, Rodilandute, você acha que se a Mini Ruth casar com o Mini Melo, você acha que depois de um tempo os dois vão conseguir namorar? Porque são dois gordinhos, são dois fofinhos. Você acha que vai dar liga?
0: É um relacionamento pocket, né? Eu sou a favor do amor, Lucas. Não importa como.
1: Ah, mas é que quando casa também... começa a piorar algumas coisas, por exemplo, ronco piora bastante, né, Wood?
0: Sim, eu faço isso no meu show, inclusive, né? Porque o ronco no começo do relacionamento, você tá apaixonada, né? Não importa o som que a pessoa lá do faça, você ouve uma coisa meio assim, Mini Melo. Aí você vai com ele, daqui 5 anos, já começa um barulho, o Batista deve roncar, tem cara que... um barulho mais ou menos assim, ó. Mas você tem uma folga pra dormir, porque com 10 anos você não tem, já tá num barulho, que é um negócio assim, ó. E tem volta, que é tipo um... E a mulher pensa na hora, quer dizer, o gordo fôlego pra transar não tem, mas pra roncar... Então o ronco é um negócio, cara, ronco é um negócio perigoso. Eu abro meu show com esse, na verdade eu improviso muito no começo do show, mas eu abro meu show com esse texto. Quem acha, Lucas, que só tem futebol, não é? Tem muita coisa aí, imito cantores e
1: então,
0: tal.
1: Então, anota dia 18. Aí, dia 18 de setembro, sem ser amanhã, sexta-feira, na próxima sexta-feira, tem Não Seja Rude no My Fucking Comedy Club, um grande comedy club aqui em São Paulo.
3: Do Gentili.
1: Do Danilo Gentili. Você pode ir lá assistir às 8 horas da noite. Não Seja Rude.
3: Queria ser gerente lá.
0: Deu problema direto. Você ganha um tapete, velho. Tem um tapete, sabia disso, velho?
1: Tem.
0: Quando você vai subir, tem um tapete.
1: Ele tá bom, vamos contextualizar. Que essa piada foi o seguinte. O Danilo Gentili, ele tem um clube de comédia chamado My Fucking Comedy Club. Um excelente comedy club. E ele colocou uma pessoa pra ser gerente, que se chama Bruno. E esse Bruno...

0: roubou o Comedy Club do Danilo, mas não tirou o Comedy. O que, que ele fez? Ele foi roubando o dinheiro do Comedy. Ele colocava maquininhas para que as pessoas pudessem pagar que não eram do Comedy Club. Então, quando a pessoa pagava na maquininha, o que, que acontecia? Ia para outra conta bancária. Ia para conta bancária do Bruno. E assim, né, ele acabou tirando aí o que estima-se cerca de 500 mil reais
1: no total.
0: Meio milhão de reais.
2: Eu nem sabia quem era esse cara. Ele ficou mais famoso roubando do que fazendo humor.
1: É o primeiro cara.
2: Ele foi bem então, né? Pelo menos ele conseguiu ficar conhecido.
1: E tem uma voz assim que é mais fácil de pegar pra imitação ou não? Você tem assim um registro vocal que você fala, esse cara é mais fácil pra mim, esse eu não consigo, esse eu...
2: Cara, voz aguda pra mim é mais difícil, a não ser que seja muito escrachada, tipo o Dudu que joga no Galo, que jogou no Palmeiras, que ele era bem, quando ele falava assim, graças a Deus, tá feliz, tá aqui, né, no Palmeiras, valeu. Agora, se não é, eu prefiro o timbre mais rouco, tipo Ancelotti, Silvio Luiz, o próprio Diniz, que eu tenho feito bastante, que é um timbre mais... Olha, é importante estar aqui hoje com vocês, né? É muito legal estar aqui no Sobremesa. Acabei de voltar da Argentina, né? Então eu tô aqui virando o olho, quem tá no rádio não tá ouvindo, mas quem tá vendo que eu viro o olho, tá vendo? Essa voz timbrosa assim, pra mim é mais fácil, Batista. Abraço pra você. Então essas vozes assim, com timbre mais rouco, assim, pra mim, minha voz é mais rouca, né?
1: E algum imitador, você pega imitação de outro imitador assim?
2: Cara,
1: dá pra fazer isso?
2: Essa é a maior ofensa que tem, é falar isso. É óbvio que você aprende a imitar alguém, mas aí você não usa como trabalho, né?
1: Tem gente que imita a imitação do outro, né?
0: Muita, né? Isso. Acho que começou com você, Rudy. Você foi um dos primeiros a imitar o Bolsonaro. E aí, muitos outros começaram a
2: fazer. Cara, sim, mas eu vou te ser muito sincero. Imitar bem o timbre, eu só vi o André Marinho fazendo. Bem.
0: É, imita direitinho. Bem.
2: Não, ele imita melhor que eu. Eu não vou falar pra você que não. Ele imita melhor que eu. O timbre.
0: Sim.
2: Mas da galera que eu vi imitar, tipo, tem textos engraçados, outros tal.
0: O Adnet, por exemplo, não parece muito, né?
2: Então, mas é uma pena, por exemplo. O Carioca começou a imitar ele e levou o cara a full direita. O Adnet, full esquerda. Isso pra mim é triste, cara, porque o humor a gente tem que bater em todo mundo.
0: Concordo.
2: E os caras pegaram a imitação pra ficar ou só ofendendo o cara ou só defendendo. E não é algo que eu faço, tá ligado?
0: Mas teve alguém que você imitou que ficou ofendido? Por exemplo, o Mano Brown?
2: O Mano Brown, na época foi o Benja que me falou, sabia?
0: O Benja?
2: A gente trabalhava numa outra rádio, e aí ele falou pra mim, meu... Para de fazer o Brau, meu. Ele gostou muito. Eu fazia em altas horas. Porque eu fazia uma brincadeira. Eu entrevistava a galera que ia em altas horas e eu falava umas frases. No final era tipo assim: aí, vou passar um pensamento pra você. Na vida, pra ganhar, basta vencer. Eram umas coisas redundantes. E aí eu acho que ele ficou chateado por algo que eu não sei até hoje. Mas ele foi na rádio na época lá, eu fiquei quieto, não falei nada. E a galera fala
3: ficou
2: aqui.
3: Com medo, né?
2: Ficou com medo. Você não teria medo do Mano Brown?
0: Com certeza, pô.
1: Cara, saco um 38.
2: O Mano Brown, cara.
0: Não sou eu. Sou um cara que é a cara dele. A cara dele. Você, qualquer coisa que ele diga, ele vai te metralhar com os olhos.
2: O cara olha pra você, né? Tipo.
0: É uma cara mal encarada, né?
2: Não, na verdade eu respeitei também, Lucas, porque eu faço brincando, né? Eu falei isso outro dia, porque a galera fala, eu imito pra fazer homenagem. Não é verdade. Alguns sim, mas eu não imito político pra homenagear ninguém.
0: Boa.
2: Não é todo mundo que imita porque é pra homenagear, mas muitos sim. Karsug, por exemplo, é. Mas, e assim, cara, ele, o cara não gostou, eu tô no programa, se ele tá aqui, eu não vou ficar imitando ele pra provocar o cara. A minha ideia não é ficar, tipo, instigando o cara pra ficar com raiva de mim, me bater. Eu não sou esse tipo de cara. Mas é isso.
3: Mas teve alguém que já mandou áudio xingando, alguma coisa do tipo?
2: Não, o Felipe Melo, jogador que tá no Grupo Globo hoje, ele jogava no Palmeiras. Eu sou muito amigo do irmão dele. Aí um jogo do Palmeiras, quando lá no Bank Park, era o Allianz na época, os dois times ficam num lugar mais abaixo do campo, fica o Palmeiras na direita, o adversário aqui, eles se encontram e vão pro campo. O Felipe tinha acabado de jogar e desceu, eu tava imitando ele, as imitações dele estavam viralizando. Ele, cara, ele chegou do campo suado, olhou pra mim. Eu não gosto de imitação que você faz mesmo, não tem nada a ver comigo, tá uma merda essa imitação, é melhor você parar de fazer. Entrou pro vestiário. Mano, eu fiquei em pânico. É melhor apanhar do Mano Brown do que dele. Eu fiquei olhando assim, o segurança do Palmeiras rachando o bico da minha cara. E eu fiquei. O irmão dele falou: não, ele é assim mesmo. Foi assim mesmo, cara? E você vê que é só cara que é tranquilo que não gosta.
0: Muito bom.
2: O Benja, por exemplo, adoro. O Benja sempre gostou.
0: Ele é muito de boa, né?
2: Não, o Benja, eu fazia ele na Fox e tal. Mas esses dois, foram só esses dois problemas que eu tive.
0: Você que acompanha o Sobremesa, daqui a pouquinho você vai ver o Sérgio Malandro ligando para o Aguinaldo Timóteo. É daqui a pouquinho. A gente está aqui com o Rudy Landucci, um dos maiores humoristas e imitadores do Brasil, e a gente vai para um rápido intervalo. Na volta, você vai ver Sérgio Malandro ligando para Aguinaldo Timóteo. Calma, calma. Lembrando que você pode participar do nosso programa através do nosso WhatsApp e também do YouTube. Manda lá no arroba TMC NewsBR. Certo, Batista?
1: Certo, é a nossa enquete com a tecnologia que você se recusa a utilizar.
0: É isso mesmo. Né? Então, daqui a pouquinho tem mais Sobremesa para você. Não sai daí que a gente já volta.

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1: Caro ouvinte que nos ouve com o seu ouvido, estamos de volta com Sobremesa, o seu programa favorito. O nosso programinha de meu Deus de hoje tá muito especial. A gente recebe ele, um dos maiores humoristas e imitadores do Brasil, Rude Landucci. Daqui a pouquinho a gente vai voltar com ele pra ele explicar que história é essa do Sérgio Malandro que ligou para o Aguinaldo Timóteo. Daqui a pouquinho.
2: É uma coisa muito aleatória.
1: Muito,
2: né?
1: Aleatória. Mas antes eu quero dar uma olhada na nossa enquete do dia.
2: Isso é multiverso total, isso aí.
1: Que traz a pergunta: qual tecnologia você se recusa a usar? Batista.
2: Carlos Eduardo, ele falou que cardápio com QR Code.
1: Odeio.
2: Ele falou, odeio. Se ele tiver que apontar a câmera dele pra uma matriz quadrada pra comer, ele falou que prefere passar fome.
0: Odeio isso. O Márcio Almeida, ele mandou aplicativo do Gov. Eu até quero usar, mas quem se recusa a funcionar é ele, né?
2: Renata Lopes, ela disse que e-book, esses negocinhos eletrônicos de ler. Ela falou que se eu quiser ler um livro, eu quero virar a página e sentir aquela sensação de estar pagando IPVA do livro, sabe?
1: Bom, então manda aí pra gente qual tecnologia você se recusa a usar. Manda no WhatsApp 011 97221 1001. Boa, agora voltemos. Então, vamos entender que situação é essa, Rude Landucci.
2: Eu.
1: Onde o Sérgio Malandro, famoso apresentador, show de calouros, ele do Hora do Capeta, Sérgio Malandro, ligou para Aguinaldo Timóteo, grande cantor. Que história é essa, Rude Landucci?
3: Foi aqui nesse estúdio, na verdade foi no estúdio de baixo aqui, na antiga rádio. Que antecedeu essa, eu era estagiário.
2: Pode falar Transamérica.
3: Não sei, cara.
1: Não, fica tranquilo. Hoje.
3: Transamérica.
1: É que a Transamérica agora é TMC.
3: É TMC, mas eu sou muito grato. Eu comecei aqui e eu era estagiário, aí tinha um programa Transalouco na hora do meio-dia e eu queria fazer minhas coisas, né? Aí eu cheguei na época com o diretor Rui Bala, falei, Rui, deixa eu fazer um trote aí. Nem chamava trollada, era trote. Pode. Aí o que eu fiz? O Aguinaldo, ele era vereador. E o Sérgio tava saindo pra vereador. No mesmo partido do Aguinaldo, era algo assim. E eu falei, vou fazer um trote, vou ligar, né? Ainda bem que foi gravado. Aí eu comecei, liguei. Aguinaldo, alô? Ô, Aguinaldo, tá falando o Serginho?
4: Quem está falando?
3: Tá falando o Serginho. Serginho Malandro.
4: Ô, meu menino!
3: Aí o Aguinaldo, cara, começou a destruir o próprio partido.
4: Esses caras são corruptos, não venha pra cá, só vagabundo. Pra você ver uma coisa. Eles me colocaram, tiraram todo o meu dinheiro de campanha e deram pra não sei quem.
3: E, não sei quem. E eu olhando, mano, eu falando, esse trote não vai, pô. Imagina se fosse ao vivo, eu tava preso. Ele destruindo o... E eu falo assim, peraí, Aguinaldo, já te ligo aí.
4: Não, espera, você tem que comer tudo.
3: E ele plau, plau, plau. E aí o trote não foi. Aí depois de anos, eu fiz um trote, isso tem no meu canal. Bolsonaro ligando pra... Eu passei 3 trotes pro Aguinaldo, dos 3 ele caiu. Bolsonaro foi o melhor de todos, tem no meu canal. Eu liguei, falei assim, oh, não era nem presidente o Bolsonaro. Olha só, aqui é o Jair. Aí, cara, ele...
4: Ô, meu menino, Jair, sou seu fã, não sei o quê.
3: Eu até falava na época, e é verdade, Batista, eu uni os dois. Eu não sei se eu fiz bem ou mal pro Brasil, mas eu uni os dois. Eu uni os dois. Aí o Aguinaldo falava assim,
4: ô, Jair, você está com a sua esposa aí?
3: Olha, tá aqui, não sei... Eu nem lembrava o nome da esposa do Bolsonaro. Eu falei, sei lá, Joana. Eu tô aqui com a Joana aqui.
4: Deixa eu cantar uma música pra ela.
3: E aí ele começou a cantar.
4: Se eu demoro, mas aqui eu vou morrer.
3: Começou a cantar, mamãe, só tava eu em casa. Isso tem no meu canal, só pode entrar aí. Pode
2: fazer. Qual o nome do seu canal?
3: Canal do Rude no YouTube.
1: Salva de palmas, senhoras
2: e senhores. E o
1: terceiro trote.
3: O outro, eu trabalhava na Rádio Globo com o Rodrigo Rodrigues, falecido, infelizmente.
1: Uma pena.
3: E eu fiz o Luxemburgo. Eu não sei, o Botafogo tava perdendo. E aí tinha um vídeo que viralizou dele xingando o jogador do Botafogo. Acho que eu liguei e falei, deixa eu falar uma coisa pra você, o Vanderlei, você tá vendo que tá continuando o seu Botafogo? Aí ele começou a xingar os jogadores.
4: Esses merdas, é só ter vagabundo no Botafogo.
3: Cara, se você tava na dúvida, liga pro Aguinaldo que ele cai, tá ligado?
1: Que muito sensacional. Bom, ô, Rude, você comentou que começou sua carreira na comunicação aqui na Rádio Transamérica, lá nos anos 2006, 2007.
3: Não, antes.
1: 2005.
3: Comecei em 2003 aqui como estagiário.
1: Olha, estagiário. E me disseram que você foi estagiário do Porpetone.
3: Sim, o Porpetone. Cara, o Porpetone é uma das inspirações pra eu trabalhar com futebol, né? eu acho que ele começou isso, o humor mesmo com imitação. O Batista pode lembrar mais, um pouco mais velho que eu, mas que eu lembro era o Porpetone. E eu era muito fã dele e tal, e ele saiu da 97 e veio pra cá. E aí eu entrei de estagiário, e aí eu ajudo, assim, eu acho que ele já escrevia os roteiros dele, com o irmão dele e tal, mas eu ajudei algumas coisas. Eu comecei legal. A editar, eu comecei a editar áudio pra poder fazer um CD meu pra mostrar pras pessoas. Aí eu virei editor de áudio. E aí, eu ajudava o Porpetone com alguns quadros dele, que ele tinha uns quadros de intervalo aqui na rádio. É, mas chegou um momento que ele me tirou do estúdio aqui, que ele não queria que eu imitasse mais. Tinha um programa à noite aqui que chamava Galera Gol. Não, sim, imitador Gol. É uma raça que não é. Eu me incluo nisso. Tinha um programa aqui nesse estúdio que chamava Galera Gol. E eu atendi o telefone aí onde você tá, Ruth. Eu só fazia o Raul Gil, era Raul Mil. Então o Rui Bala perguntava. Tem ouvinte? Eu falava. Era isso.
5: Como é que é?
3: Não! Era essa a imitação.
5: Perguntava assim, ô Raul Gil, tem ouvinte?
3: Era isso. Irmão, e eu gravava todo dia o meu sim ou não, e eu gravava pra reouvir, pra feliz, e eu tava no ar. Era um sim ou não que eu falava.
0: É.
3: Aí ele ficou com ciúmes, aí o telefone saiu aqui, foi pro segundo andar, lá em cima, lá do lado da sala do diretor, velho. Era pelo menos em cima, o diretor era a sala na quina lá. Pra eu atender o ouvinte fora do estúdio, tá ligado? Mas assim, cara, eu entendo. Tá tudo bem, eu me dou bem com o Porpetone, mas...
5: Ele é muito querido.
3: Mas numa época eu falava, pô, eu só queria falar sim ou não, cara.
5: Mas isso é bom, porque essas limitações, às vezes, acabam fazendo com que a gente queira avançar mais, progredir mais. E você progride até hoje, Rudy. Você fez parte de vários programas, inclusive um programa muito importante da televisão brasileira, o Saturday Night Live. Se passava os domingos aqui na Rede TV.
2: E era gravado.
5: E era gravado também.
2: E era tarde.
5: E era
2: Saturday Night Live. Não, viu? Teve uma época que domingo não, foi à tarde. Foi só, final de tarde.
3: Foi a única coisa que durou foi o Night. Ele começou sábado à noite ao vivo. Durou 3 programas. Aí foi pra domingo, Night, não live.
5: Bom, vamos contextualizar o ouvinte que não tá entendendo. Foi o seguinte. Esse Saturday Night Live, ou Sábado à Noite ao Vivo, é um programa que existe lá nos Estados Unidos há mais de 50 anos. É um programa muito famoso. E vieram e trouxeram ao Brasil esse programa para o Rafinha Bastos comandar. E aí o Rafinha foi lá e montou o elenco dele. Trouxe o Andy do grupo dos Barbixas, trouxe também a Carol Zócoli, Rudy Landucci. Como é que ele chegou em você, Rudy? Eu sempre tive essa curiosidade.
3: Entre o elenco, no elenco tava a Marcela Leal também. A gente fazia um programa, eu e ela... E o Eduardo Jericó, um programa de improviso, porque na época o improviso estava muito conhecido, stand-up também, improviso, a gente fez um programa chamado Piadaria na Mix TV. E aí o programa teve um auge ali rapidinho, começou a cair, e aí ela era muito amiga do Rafinha, e o Rafinha levava ela pro Saturday. E aí ele falou pra ela, olha, tô precisando, porque a ideia, nos Estados Unidos é assim, tem um cara que é mais clown, tem um cara que é mais do improviso, lá nos Estados Unidos é assim, tem um cara que é imitador tal, e tal, e tava faltando a vaga do imitador. E aí ela indicou. Aí eu saí correndo, fiz um vídeo pro meu canal do YouTube. O Celso Cavallini, que é um apresentador que fala de aventuras. Eu não editava na época vídeo, ele editou pra mim, subimos, jogamos pro Rafinha. Aí, cara, juro pra você, era uma terça-feira, 4 da manhã, eu jogando futebol manager de cueca no meu quarto. Eu dormia às 6, 7 horas da manhã. Manda uma mensagem, Rafinha. Você não quer fechar com a gente? Não, vem amanhã, 9 da manhã na RedeTV. Mano, eu comecei a chorar, tá ligado? Porque caraca, pra mim era uma baita oportunidade.
5: Sim.
3: Acordei minha mãe, mãe, eu não morava com a minha mãe, né? Mãe, mãe, olha aí e tal. E aí eu fui no dia seguinte na RedeTV, a gente assinou e fiz o programa lá. Mas foi por conta da Marcela que me indicou pra ele, cara.
5: Que legal. E foi um programa que estreou com muitos anunciantes, né?
3: Era porque era tudo rebote do Pânico, né?
5: Ah, não sabia disso.
2: Tinha que pagar. Ó, o Pânico acabou, mas nós...
5: É isso. Não, o Pânico foi pra Band.
2: Vamos pagar
5: Pânico...
2: isso aí, calma.
5: Eu jurava que tinha sido um fenômeno,
3: não. É porque, pra quem não lembra, não é que o Pânico saiu da RedeTV, ele só abandonou a RedeTV. De um dia pro outro, tchau, tô indo, pum. E aí tinha os anunciantes do Pânico. E, a, cara, era anunciante graúdo.
5: É, Guaraná Antártica,
3: é, pessoal. É, vivo, tinha um monte de coisa. Aí chegou... É, todos os anunciantes assim foram pra gente. Por isso que durou 10 meses. E eu lembro até hoje, a gente tava numa sala de reunião pra gravar um merchan, acho que era da Vivo, não lembro. Aí o Rafinha entrou. Tava o diretor de marketing, assim. O Rafinha entrou assim e falou: era ele que ia gravar, a gente tava só de figurante. Ele: essa merda não funciona nem no estúdio, eu não vou gravar esse merchan. E foi embora.
5: Que isso?
3: Graças a Deus eu gravei. É.
2: Mas se,
3: o apartamento até hoje tá aí.
2: Mas se fosse o Milton Neves, gravava.
6: Ah, é. Com certeza, viu? Lindo demais, vocês são os maiores radialistas do mundo. 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
2: Adoro o merchan, Milton.
5: O merchan, maravilha. O Milton tem uma frase que eu acho emblemática, ele fala: você pode montar a sua redação com os melhores jornalistas, mas se não tiver alguém que venda e faça merchan, não tem como pagá-los.
2: Sim.
5: Eu acho isso fantástico.
2: Errado não tá, né?
5: Errado não tá.
2: E outra que é boa dele, que é o futebol, é a coisa mais importante das menos importantes. É.
5: Milton Neves. Queremos você aqui, hein, Milton? Muito bom. Bom, enquanto você, Milton, o Real não vem, eu posso conversar com o Milton em imitação, né?
6: É, com certeza, conversa comigo, viu? Eu sou o Pelé do rádio, mas eu sou humilde.
5: Com quem você tem um sonho enorme de trabalhar e que você ainda não trabalhou? Porque você já trabalhou no Altas Horas com o Serginho Grosma, agora com o Zé Luiz.
2: Comigo, porra.
3: Com o fizer um piloto, né? Foi só isso também, né, Martinho?
2: Fizemos um piloto que nunca saiu.
3: Graças a Deus.
2: Tá engavetado.
3: Cara, de criança, assim, a minha maior inspiração foi o Tom Cavalcante. Eu pude trabalhar com ele anos na Record, no Multishow. Fui roteirista dele e elenco. Então, assim, vive intensamente. Talvez o meu maior ídolo no futebol é o Marcos, né? São Marcos. Talvez um dia ter um podcast eu e ele, talvez, por que não? Seria um. Mas se eu te falar, pô, falta alguém pra eu trabalhar, cara, não. A galera que eu trabalhei, eu sou muito. O Serginho é um cara muito querido também.
5: Pô, você pode já meter um. Falta trabalhar com o Lelê do Papo de Crack.
3: O Lelê é meu amigo de infância.
5: Então,
3: já não sabia, não?
5: Não sabia, já mete.
3: A gente fazia rádio no colégio. A gente fazia rádio ilegal. Não pode falar, né? Pode. Uma rádio ilegal em Barueri.
5: Que irado. Rádio pirata?
2: Comunitária.
5: Que legal. Rádio comunitária.
3: O Lelê, quando eu era estagiário aqui, eu fazia faculdade em Bimorumbi e o Lelê fazia um semestre depois que eu. Sim. Ele entrou depois. E aí eu entrei daqui, eu indiquei, ele entrou de estagiário.
5: Que irado.
3: Aí depois de um tempo, na época era a Cris que comandava o esporte, a esposa do Éder. Ela queria me levar pro esporte, pra eu ser um repórter. Uhum. E aí me veio a proposta do Transalouco. Eu falei, não, mas eu quero ser humorista. Sim. Aí eu falei pra ela, mas tem um cara que é muito melhor que eu pra isso. O Leandro, ele lembra de coisas, ele é muito melhor que eu. Falei, leva o Leandro. Aí o resto é isso aí.
5: Que demais.
3: É, legal. É a responsabilidade. Não, é dele que é talentoso. Não tô falando. O Leandro. Não, é, mas
5: você deu esse empurrãozinho. Então a gente aqui no Sobremesa muito. Tá dando um empurrãozinho pro Rudy Landucci trabalhar lá no Papo de Crack.
3: Ele gosta de mim. O Leandro não gosta de mim, não.
2: Cara. Eu gosto de briga. Tem o André Colli aqui.
5: Nosso YouTube?
2: É, ele tá perguntando se o convidado Rudy Landucci já resolveu a treta dele com o Magno Navarro.
3: Opa, não tem treta, não tem.
5: O Magno Navarro, que é nosso colaborador aqui
3: não
5: da TMC do Rio de Janeiro. Mas o que aconteceu?
3: Não tem treta, cara. A gente gravou o Desimpedidos, tava gravando um quadro que era Desinimigos, que pegava duas pessoas que não se davam, botava frente a frente. Só que ninguém quer fazer. Aí um dia pediram pra mim assim: ah, a gente ouviu o Magno falando num podcast que você não gosta dele, podemos gravar com ele? Eu falei, cara, é pra ajudar a pauta, porque eu não tô nada contra ele. Sim, gravamos, o vídeo ficou uma merda. Porque não tem confusão. É a mesma coisa que chegar e falar, grava um vídeo com o Batista, a gente se dá bem, pô. É. Foi isso que aconteceu, nada contra.
5: Caramba, então inventaram essa briga
3: entre você. Não é que inventaram, ele achou que eu não gostava dele. Isso é um ponto. Tá. Mas assim, a gente conversou ali e eu falei, cara, só que na época de 2020, quando ele surgiu, a galera ficava falando, esse cara tá te copiando. Eu falei, só foi isso que aconteceu, mas...
5: Zero. Ah, o pessoal da internet que ficou fomentando
3: isso.
5: É,
3: exato.
2: Vai, tá. O João Vitor aqui tá pedindo pra ele fazer a Sandra, não sei se é sua mãe, tá falando que você é o melhor humorista do Brasil.
3: Sandra é minha mãe.
5: É sua mãe mesmo? Bonitinha.
2: É sua mãe mesmo?
3: É, Sandra.
2: Ah, por
3: minha empresária.
2: Logo imaginei. E o João Vitor pediu pra você fazer o casão, Casa Grande.
6: É, eu não sei. É uma alegria estar aqui com vocês. É, eu não sei. Onde é que eu tô? Eu acabei de chegar no Principado de Órion, que é dentro da galáxia de Andrômeda. Mas um abraço pro meu irmão Thor e pro meu pai Odin. Mas muito obrigado por estar aqui. Eu acho que o Corinthians perde, ou ganha, ou empata. Depende muito do resultado.
5: Muito bom. Palmas, senhoras e senhores, Rudy Landucci, um dos maiores humoristas e também imitadores do Brasil. E ó, dona Sandra, sou eu que tô dizendo, hein? Não é a senhora não que é mãe, sou eu aqui que estou falando, eu tô dando esse aval. 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Um clássico comedy club pra você ir lá fazer o seu pedido, comer uma coisinha e rir
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5: Com o Smash Burger e rir com o espetáculo. Não seja rude. Vai lá, tem algum cupom de desconto, Rude?
3: Rapaz, não, mas o cupom não tem, não, porque são poucos lugares lá, né? Mas eu ia falar até pra, se quiser sortear um par, mas acho que agora já tá tarde. 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
5: 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Rude, muito obrigado pela sua participação.
3: Imagina, cara.
5: Te agradeço imensamente. A gente vai se despedindo com você por aqui, mas o programa continua, tá? Então, ó, recadinho final seu, Rude. Fica à vontade. Olhe na lente da verdade e diga o que você quiser.
3: Olha ali na... Não, é o seguinte. Me sigam lá no Insta, uma honra. Eu posto vídeos diários lá nas minhas redes. Então, é melhor centralizar no Instagram, @Rude com Y, Landucci com dois Cs. Foi um prazer passar essa tarde com vocês aqui. Eu não conhecia você.
0: Prazer,
3: muito legal.
0: Viu?
3: Luquinhas, amigo de longa data, o Batista também. E boa sorte pro projeto, é muito legal.
5: Obrigado,
3: boa.
5: Valeu. Mega abraço, Rude. E a gente segue daqui com o nosso programinha de meu Deus, trazendo aquele quadro que é o favorito de todo mundo. 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
2: Girinho de Notícias, vai!
0: Eu queria dizer,
2: viu, Mini Ruth, eu acho que você concorda comigo, que as opiniões do Lucas não refletem a opinião dos outros apresentadores desse programa.
0: Não. Eu também acho, opinião do Lucas.
2: É. Inclusive sobre o ministro Flávio Dino, que ele falou que está acima do peso.
5: Eu falei que supostamente ele aparenta estar acima do
0: peso. Eu e o Batistinha não tem nada a ver com isso.
5: Vocês vão vambora. Primeira notícia do dia, eu vou falar sobre um ator da Malhação. Um ator da Malhação.
0: Quem?
5: E que virou político. Sabe quem é?
0: Não sei.
5: Mário Frias.
2: Ódio do Mário Frias eu tenho.
5: Você tem ódio?
2: Tenho ódio.
0: Por quê?
2: Porque eu tenho muito ódio.
5: Mas por quê? Fala
2: porque ele pegou meu emprego na Rede TV de apresentador do Último Passageiro.
5: Você ia apresentar?
2: Ia.
5: Que irado.
2: Na última hora votaram o Mário Frias.
0: Você não ia ter paciência como de adolescente?
2: Como é que é? Fui contratado pra ser o apresentador e na última hora mudaram e botaram o Mário Frias.
5: Mas vem cá, cancelaram teu contrato ou
2: não tiveram? Não, fiquei um ano lá.
5: Graças a Deus.
2: Fiquei um ano.
5: Então parabéns, Rede TV. Parabéns por ter palavra, que é o que vocês têm mesmo, parabéns. Ó, Mário Frias, ele entrou numa Frias, porque o Mário e a produtora do filme sobre o Bolsonaro são alvos da Polícia Federal. Mário Frias é aquele ator que foi considerado galã nos anos 90 e fez novelas na Globo, incluindo Malhação, Beijo do Vampiro e Senhora do Destino. Hoje em dia, ele é deputado. E ele é investigado por, supostamente, desviar dinheiro público para o filme sobre o Jair Bolsonaro. O filme que se chama Dark Horse, que é uma produção que eles dizem, né, que é uma produção internacional, que tem um ator que é internacional.
2: Jim Caviezel,
5: que interpretou, inclusive, o papel de Jesus num dos filmes do Mel Gibson. E ele é uma produção ali que tá tudo... Nossa, eu vou até falar aqui. Posso dar minha opinião?
0: Diga.
5: Assim, quem trabalha com cinema sabe que os orçamentos, eles são um pouco modestos. Então, às vezes, um orçamento de um filme pode ser, tipo assim, R$1 milhão, 2 milhões, 3 milhões, 6 milhões. O orçamento mais caro do Brasil, sabe qual é?
0: Qual?
5: É da Netflix com a série do Ayrton Senna.
0: Caramba!
5: Pois é.
0: Custou quanto?
5: Custou, só na produção nacional no Brasil, custou R$80 milhões.
0: Mas e esse filme aí do Dark Horse?
2: Quanto?
5: Sabe quanto que eu já... Ah. Supostamente, eu ouvi falar que gera em torno de R$88 milhões.
2: Ah, tá bom.
5: Que loucura,
0: 88
5: né?
0: 88 milhões?
5: Foi, inclusive, esse o áudio, essa troca de mensagens que a gente viu entre Flávio Bolsonaro e Vorcaro, que ele pede ali R$61 milhões, aí
2: olha,
5: só deu...
2: Olha, vou dizer. É um loucura, é tanta gente envolvida que daqui a pouco vai ter que pegar a senha pra ser investigado. senha 432, não tá brincadeira, viu? Mas até que enfim uma notícia boa, hein?
5: Qual?
2: Até que enfim uma notícia boa, do jeito que tá o planeta, tem um pesquisador que vê o risco da inteligência artificial matar todos os humanos em 10 anos, olha aí.
5: Que isso?
0: Não é possível.
5: Onde, cara?
2: Notícia isso é boa, do jeito aonde? Que tá nesse mundo que ninguém aguenta mais. Ó, um cientista da LDA Anthropic, né, que é uma empresa norte-americana, sim, se eu não me engano é daquela Cloud, da inteligência artificial, sim, disse acreditar que há mais de 10% de chances da inteligência artificial aniquilar todos os humanos ainda próxima década. Você vê
5: que,
2: só?
5: Que é isso?
2: Ele é o pesquisador de segurança e líder de alinhamento, que é a área que tenta fazer a IA seguir valores e intenções humanas, entendeu?
5: Entendi. Tipo, uma IA tem virtude.
2: É, a ética.
5: Entendi. Tipo, por isso que eu trato muito bem as minhas IAs.
0: Eu também, faço carinho no robô aspirador.
5: Não, isso não é IA.
0: Ah, não é uma IA?
5: Não, robô aspirador não é uma IA.
2: 10 anos vai acabar o mundo, vai morrer todos os humanos. Bora fazer financiamento
0: que é uma IA,
2: iPhone de 30 conto, faz financiamento.
5: IA é uma inteligência artificial onde você manda um comando e ela te responde.
0: Alexa,
5: ela vai ter IA. Hoje ela não tem muita IA, não.
2: Alexa, perto da IA, é meio burrinha.
5: É, meio burrinha, entendeu?
0: Entendi.
5: É.
0: Tipo, o chat GPT.
5: O chat GPT, sim, é uma IA, inteligência artificial.
0: Entendeu? Eu trato muito amor o chat GPT.
5: Tem que mandar
0: GPT
5: mensagem, fala, bom dia, querido, querida, tudo
0: então,
5: bem?
0: Então, só que aí eu tive que ir pra terapia depois disso. Porque ele começou a me responder de uma forma meio emocionada também. Aí eu achei que eu tava namorando com ele. Aí eu preferi fazer terapia.
5: Tá certo.
0: Mas já que o mundo vai acabar...
2: Aí ele foi fazer terapia com outro. Com o Gemini.
0: Com o Gemini. Mas já que o mundo tá pra acabar, por que não a gente fingir, né, ser outra pessoa?
5: Isso
0: que
5: é uma
0: foi
5: boa.
0: Isso que rolou lá no Rock in Rio, sabia?
5: Jura?
0: Pois é.
5: O que aconteceu?
0: O vocalista da banda Fresno, o Lucas, ele caiu numa pegadinha.
5: Jura?
0: Ele acabou tirando foto com uma pessoa que disse que era mãe do vocalista do NX Zero, o Di Ferreiro.
5: Então, o Lucas do Fresno tirou foto com uma senhora que falava ser mãe do Di Ferreiro.
2: Eu sou mãe do Di.
0: Exatamente. E aí depois, né, ele encontrou o Di e falou, Di, meu, encontrei sua mãe, olha aqui a foto que a gente tirou. E aí o Di falou, cara, não é minha mãe.
5: Não é?
0: Não é minha mãe.
5: Não é a mamãe.
0: Não é a mamãe, não é a mamãe.
2: Não é a mamãe.
0: Não
2: tá
0: era
2: a
0: mamãe.
2: É, não foi dessa vez, mas cedo ou tarde a gente vai se encontrar. Como já dizia a música do NX Zero, é ou não é?
5: É, cedo ou tarde a gente vai se encontrar. Muito bom, essa piada foi boa. Bem bolado, bem bolado. Próxima notícia.
2: Essa é com você, que
5: eu
2: quero
5: trago
2: me
5: pra vocês.
2: Nessas coisas, não.
5: Seguinte, gente, anota aí que eu vou dizer, ó. Vai dar ruim, vai dar ruim. Anotou? Então ouve só. O Lula pediu quebra total de sigilo em investigações do caso Master. É o caso daquele banqueiro, né? Se chama Daniel Vorcaro, que tá preso por corrupção. Tem o Alexandre de Moraes, que é o Xandão, o careca do STF, que está envolvido. Tem o André Mendonça, tem o Flávio Bolsonaro, tem o Jax Wagner, que é do PT também, que está envolvido. Então o Lula pediu que o STF libere as informações para todo mundo ficar sabendo o que tá rolando nas investigações. Que é o seguinte, ó. Sigilo é quando o pessoal lá da investigação pede, ó, não vamos falar nada do que nós encontramos. É como se a sua mulher pegasse o seu telefone, visse tudo, e ela não te fala o que ela encontrou no seu celular. Aí você já fica... Isso é sigilo, entendeu? Ela está sob sigilo, não contou nada do que ela encontrou no celular. E o Lula chegou pra tua mulher e fala, não, quebre o sigilo, fale tudo. E aí ela começa a falar, ó, encontrei isso, encontrei aquilo, olha esse grupo do WhatsApp, olha esse nude aqui, olha essa foto, essa conversa. Isto é quebra de sigilo. E é o que o Lula pediu para as investigações sobre o caso Master, que tá todo mundo envolvido.
2: A única diferença é que se acontecesse com a gente, a casa cai.
0: É.
2: Lá em Brasília, não sei se vai acontecer alguma coisa.
0: Mas não foi o Lula que tinha pedido sigilo de umas outras coisas antigamente?
5: Não, o Lula falou que ia quebrar o sigilo de 100 anos do Bolsonaro. E parece que não quebrou e parece até que o Lula colocou, ó, supostamente, estou falando aqui uma coisa que eu lembro vagamente, que o Lula colocou sigilo, inclusive, outra coisa.
0: É isso, ele tinha pedido sigilo sobre outro assunto
5: eu
0: antigamente.
5: Vou lembrar. A nossa produção, o Glauber, que trabalha conosco, jornalista, deve estar nessa hora falando, não, caraca,
2: entra o break news aí pra explicar isso aí que nós estamos por fora.
5: Mas, ó, o Lula disse o seguinte, ó. É urgente a quebra completa do sigilo das investigações de todos os envolvidos no caso Master. Seja quem for, doa quem doer. Agora, posso dizer uma coisa pra vocês? Muito me surpreende isso aqui, que é uma segurança total. Então, ele tá meio que falando, ó, anotou que eu te disse lá atrás, que ia dar ruim, né? Se ele está dizendo isso aqui, é porque ele se garante que não tem nada envolvido.
2: É.
5: A Achei legal. Achei legal.
0: Ah, mas depende. Eu já fui em relacionamento também, que eu tava traindo e falava, não, pode olhar tudo, você não vai achar nada.
5: Ó, vamos dar uma olhada na nossa enquete do dia. Batista, é com você.
2: É, qual tecnologia você se recusa a usar? Tá dizendo aqui o Marco Silva, cartão no celular. Eu gosto de ter uma coisa na carteira que eu possa perder de verdade, tá vendo?
0: Vai, olha, amigo, lá, tá vendo? A Maria Souza, ela mandou, robô aspirador. Não confio nesse robô, ele começa aspirando o chão e termina sabendo da minha vida.
2: Roberto Almeida, a tecnologia que ele se recusa é aquele relógio inteligente, né? Eu já sei que eu tô atrasado, não preciso que fique me avisando.
5: Olha só. Amigos e então, amigas, tá, muito obrigado pela sua audiência. E amanhã o Sobremesa tá de volta com mais Marcelo Batista.
2: Opa, me segue lá, hein, no arroba Batista no Instagram. Eu quero chegar nos 30 mil, falta pouquinho, pô.
5: Com mais Mini Ruth.
0: Olha lá, o meu arroba Mini Ruth oficial. Um beijo.
5: E com mais Lucas Salles, eu sou o arroba Lucas Salles. Um beijo, um queijo e até amanhã. Fique agora com a programação da TMC. Tchau.

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1: Começando mais um Link TMC nesta tarde de quinta-feira, 10 de setembro de 2026, com ele, Rodrigo Alvarez, com Maera Bastianello e comigo, Tomás Rafael. Quinze horas, um minuto, horário de Brasília. Pela segunda vez na semana, o presidente do STF, Edson Fachin, cancela a sessão do plenário marcada para esta quinta-feira. Agora, o encontro para a corte, enfim, discutir o relatório que liga Mendonça, Alexandre de Moraes e o banqueiro Daniel Vorcaro, só deve acontecer na próxima terça. E tem até jornal internacional preocupado com o judiciário brasileiro. A revista britânica The Economist disse que o Supremo se tornou uma ameaça à democracia no Brasil.
2: Enquanto isso, Flávio Dino resolveu autorizar a Operação Make Up, com 49 mandados contra o deputado Mário Frias e outros 29 investigados por desvio de emendas. As informações vieram de um documento da Polícia Federal que teve o sigilo quebrado e apontaram que o dinheiro desviado era usado para financiar o filme Dark Horse, cinebiografia de Jair Bolsonaro.
1: Nessa quinta, houve também a assinatura da sanção do imposto de importação sobre compras internacionais de até 50 dólares, a chamada taxa das luzinhas. O gesto do presidente Lula encerra meses de queda de braço no Congresso.
2: Do outro lado do mapa, Donald Trump prometeu um pagamento de $5,000, quase R$27.000, a cada adulto americano, caso os republicanos mantenham o controle do Congresso nas mãos nas eleições de novembro. A ideia foi batizada de Dividendo Trump. Compra de voto, né? Para maquiar o que mais parece isso mesmo, a compra de votos. A conta pode passar de $1 trilhão de dólares. E ninguém explicou de onde sairia esse dinheiro. Na verdade, o Trump agora há pouco falou que viria dos subsídios de impostos que ele está cobrando, taxas, né, de outros países em produtos. Viu, Alvarez?
3: Maravilhoso, né? Maravilhoso. Pega dinheiro público, paga as pessoas, compra voto e tá tudo certo. Não pode, gente, não pode estar certo. Isso não são os Estados Unidos que a gente conhecia alguns anos atrás. Tem que alguma coisa mais ainda errada do que estava antes. Mas e o Brasil? É o Brasil que a gente conhecia alguns anos atrás? Vocês citaram agora a revista Economist. Faz tempo que a Economist vem dizendo, olha, tem coisa errada lá em Brasília. Tem coisa errada no Supremo, não é só a Economist. Nós estamos dizendo isso aqui todo dia. É porque às vezes a gente precisa que o gringo, né, como a gente chama, fale pra gente também, dizer, ah, tá vendo? É real. Mas nós estamos dizendo isso aqui todo dia. A democracia brasileira tá aí. Se é que ainda dizer que é uma democracia plena.
1: 15 horas e 4 minutos, está no ar o Link TMC desta quinta-feira.
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2: E na nossa enquete de hoje, a gente quer testar, pegar esse assunto do Trump pra testar você aí. Vamos ver o que você acha disso. Não se preocupe, o voto é anônimo, então você pode votar à vontade ali, sem se preocupar se alguém vai saber sua opinião ou não, porque não, hoje não, é polêmico.
3: Não, anônimo não. Eu vou pagar por uns votos aí. Eu vou dar R$50.
2: Você me paga R$50 pra eu votar em quais dessas opções? Ah, não, primeiro a gente tem que dizer quais são, né?
3: Deixa eu ver, vamos ver, quero saber as opções.
2: A gente quer saber, você votaria em alguém por dinheiro se não fosse ilegal? Se não fosse ilegal, tá, gente? Sim, o que importa é o din-din no bolso. Não, nada compra meus ideais. Não sei, depende do valor. De jeito nenhum, isso é um absurdo. E aí, Alvarez?
3: Eu acho que essa é daquelas pesquisas, gente, que assim, o resultado é lindo e a realidade é triste. É. A pessoa vota no que ela acha que o outro quer ouvir. Mas no fundo não é a realidade. Então eu vou fazer o seguinte: eu vou oferecer aqui R$50 para cada um que votar na Nada Compra Meus Ideais. Se você em Nada Compra Meus Ideais, eu pago R$50 para você.
2: Muito e eu não bem, quero, porque nada compra meus ideais. Voto nesse, mas não quero seu dinheiro.
1: Eu voto no de jeito nenhum, mas isso é um pagar. Absurdo que também vai bate com de essa segunda nenhum. Opção. De jeito nenhum, Calil. Agora, o eleitor americano, na próxima eleição, no próximo pleito, ele tem que se preocupar em votar em alguém que, na opinião dele, não fique gagá até o final do mandato. E eu falo isso com todo respeito ao Joe Biden, que era um outro tipo de
2: demência.
1: De insanidade, demência. Não era um tipo negativo. Eu acho que o Joe Biden foi um presidente muito fraco, mas entendo que ele não era o mesmo.
2: Mas não, nem se compara.
1: Da eleição. Claro, a gente tá falando de coisas. Um é mais a velhice, o outro é loucura total. E assim, não existe, eu duvido que algum republicano sério compactue com essa ideia do Trump, com republicano sério, não aqueles puxa-sacos que ficam atrás e que assinam embaixo qualquer bobagem que um determinado político populista fale. Essa do Trump é de doer e duvido, repito, duvido que algum republicano sério avance com essa, entre aspas, proposta. Pra mim é só mais uma daquelas bravatas malucas de um presidente que tá completamente fora do eixo.
2: Olha, daqui a pouquinho a gente fala mais sobre esse assunto, mas a gente vai trazer o principal assunto de Brasília de hoje, mais um sigilo que caiu de investigações aí da Polícia Federal, desta vez envolvendo o filme, a cinebiografia do presidente Jair Bolsonaro, Dark Horse, envolvendo contratos, ONGs e um nome, Karina Gama, né, que tinha aí algumas ONGs para onde foram dinheiro, valores, na verdade, de emendas parlamentares. E tudo isso hoje, Flávio Dino derrubou o sigilo. Olha, todo dia a gente derruba o sigilo de alguma coisa, né? Algum sigilo é derrubado. Eu quero ver o dia que vai derrubar o sigilo de Tomás Rafael e de Rodrigo Alvarez aqui. Porque todo mundo tá tendo o sigilo derrubado, mas é muito assustador. A gente brinca aqui, mas cada denúncia, não interessa aqui se tem cunho político ou não, todas elas acabam tendo um certo cunho político. A gente vê que a briga do STF tem um cunho político, sim. Mas as denúncias existem, isso não invalida as denúncias, o conteúdo delas, desde a troca de mensagens entre Alexandre de Moraes e Daniel Forcaro, que startou tudo isso, começou tudo isso, como as denúncias de hoje, né? De mais uma vez a gente vendo emenda parlamentar destinada de forma errada e feita de forma errada.
1: Exatamente. Lembrando que o sigilo foi retirado hoje, mas retirado de uma decisão cravada no dia 3 de setembro, né? A decisão que autorizou essas buscas e apreensões contra o Mário Frias, contra outros 28 personagens envolvidos nessa história. A gente vai falar mais sobre isso, vai explicar sobre isso durante o nosso Link TMC. E a gente ia para Brasília agora com o Bruno Tibério, mas não será mais possível. Então, só concluindo, essa determinação do Flávio Dino veio 2 dias depois, né, da explosão, né, do escândalo, quando 2 dias depois do Mendonça ter retirado o sigilo do relatório da Polícia Federal, encaminhado por ele mesmo, né, a Procuradoria-Geral da República, lembrando, com dados e áudios extraídos do celular do Forcaro. E ato contínuo, 2 dias depois, o Flávio Dino autorizou essas buscas de apreensão. E espero que a gente dê mais importância para o conteúdo dessas buscas de apreensão até do que para a data, né, do que para a cronologia dos fatos. É claro que a cronologia importa, vai muito ao encontro do que o Alvarez falava ontem, né, uma decisão em cima da outra. A gente não pode ser seletivo nessas decisões, mas a importância, né, de toda essa investigação tem que ser também levada em consideração por todos nós da imprensa. Vamos então para Brasília com o nosso repórter Bruno Tibério, com mais detalhes, mais informações de outra bomba que cai sobre Brasília, dessa vez nesta quinta-feira. Você, Tibério.
4: Uma boa tarde, Mayara, Alvarez e também Tomás. Uma boa tarde para você também, ouvinte aqui da TMC. Olha, ao todo, a Polícia Federal cumpre, então, 49 mandados de busca e apreensão nas regiões de São Paulo, Rio de Janeiro, Ceará e também aqui no Distrito Federal. Segundo a investigação, o deputado federal pelo PL de São Paulo, Mário Frias, destinou aí cerca de 2 milhões de reais em emendas para o Instituto Conhecer Brasil, que é ligado à produção do filme. A Polícia Federal e, inclusive, a Controladoria Geral da União estão apurando ainda se esses recursos foram direcionados de forma irregular para as empresas subcontratadas e sem a comprovação dos serviços. Por enquanto, Frias e outros 29 investigados estão proibidos, inclusive, de deixar o Brasil e também de conversarem entre si. A inteligência também da Polícia Federal está investigando suspeitas de peculato, falsidade documental, lavagem de dinheiro, organização criminosa e crimes licitatórios. A Polícia Federal afirma ter identificado, inclusive, movimentações de centenas de milhões de reais entre as empresas investigadas. Volto com vocês aí no estúdio.
1: Muito bem, a gente volta a esse assunto daqui a pouquinho, na sequência, depois do primeiro bloco da Rádio Uber. Tô curioso para ouvir o Rodrigo Alvarez e a Mayara Bastianello sobre mais esse tema espinhoso, direto de Brasília. Rádio Uber, já a gente volta, inclusive, com uma entrevista super importante voltando a esse tema. Fique com a gente.
5: 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Vamos lá então com a dúvida do motorista parceiro Nelson. 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Quem vai responder o Nelson é a Julie do time da Uber.
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7: Fala motorista, aqui é Tiago Godoy, papai financeiro. Tem gente que acredita que só vai organizar a vida financeira quando aconteceu uma grande mudança, um aumento de renda, um prêmio ou uma oportunidade diferente. Mas a estabilidade financeira quase nunca surge de grandes acontecimentos. Ela começa a se tornar realidade nas pequenas decisões que você repete todos os dias. Como evitar uma compra desnecessária, guardar um pouco toda semana, olhar o saldo antes de gastar, planejar o melhor momento para abastecer o carro e revisar os gastos com frequência. Nenhuma dessas atitudes muda a sua vida sozinha, mas juntas elas mudam completamente o resultado ao longo do tempo. Então eu quero te propor um desafio. Escolha uma dessas pequenas decisões e transforme em hábito nessa semana. E não se esqueça que grandes resultados começam com pequenas escolhas.
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0: 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Rodrigo Alvarez, agora sim as suas considerações.
3: Bom, a gente estava falando, para trazer de volta aqui ao nosso ouvinte, a gente estava falando sobre a decisão do ministro Flávio Dino de autorizar buscas que envolvem aí, né, o deputado federal Mário Frias, tem outras pessoas investigadas. Muita gente se perguntando, então tomou essa decisão agora no meio dessa confusão? Não foi no meio dessa confusão, mas foi no meio da confusão de semana passada. Já tinha começado toda a questão Alexandre de Moraes, o ministro André Mendonça já tinha divulgado o relatório de 218 páginas da Polícia Federal, quando o ministro Flávio Dino autorizou o andamento desse processo. Então, de novo, né, Tomás vinha trazendo essa,

0: o golpe. Ele caiu nas pesquisas nas semanas seguintes. Mas, pouco a pouco, a população foi se esquecendo, porque o Brasil é mestre em fabricar escândalos. A gente fabrica escândalo todo dia. Então, o Brasil se esqueceu do escândalo Dark Horse, que é o pedido de Flávio Bolsonaro de mais de 100 milhões de reais. Ele levou 72 milhões, botou num bolso, que a gente não sabe qual é, um pouco dele, de quem foi, do irmão lá nos Estados Unidos, quanto foi para o filme, não está nada disso explicado. Tem o Mário Frias nessa história, que foi secretário de cultura do governo Jair Bolsonaro, que foi o que liderou esse projeto do filme Dark Horse. E esse caso foi esquecido. E agora apareceu o caso Alexandre de Moraes, com todas as denúncias que estão naquelas conversas de WhatsApp, mostrando a intimidade dele, proximidade dele com Daniel Vorkaro, ex-dono do Master, que a gente também já conhecia em grande parte, porque lá atrás, em novembro do ano passado, foram divulgadas as informações sobre o contrato escandaloso de Viviane Barcy de Moraes, mulher do ministro Alexandre de Moraes, com o Banco Master, de 131 milhões de reais. Um escandaloso pagamento de 3 milhões e meio de reais por mês, que nenhum advogado ganha em caso nenhum. Nem o melhor advogado do Brasil ganha isso. Então a gente não pode esquecer nem o Dark Horse, nem o Alexandre de Moraes. A gente tem que desejar que todos esses casos sejam levados a cabo. Quem foi inocente, que se declare inocente, porque as provas são contra eles. As provas são contra Flávio Bolsonaro e contra Alexandre de Moraes.
1: 15 horas e 18 minutos, horário de Brasília.
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3: Mas olha, eu nunca vou fingir costume com essa vinheta do Wilson Pedroso, de verdade. Olha, eu tô aqui desde o ano passado, não ganhei uma vinheta com meu nome.
0: A minha surpresa é em saber que o Wilson Pedroso tem uma vinheta. Tô sendo informado agora.
1: Pois é.
3: É, rapaz, ele tem uma vinheta.
0: É isso mesmo?
3: É que você tava dodói no dia
0: que... Tem que mandar cancelar isso.
3: Você tava dodói no dia que a gente lançou a vinheta.
4: Porque eu visto a camisa, diferente do Alvarez, que tem uma biblioteca atrás, um negócio muito chique, eu tenho vocês, ó.
3: Puxa,
4: ó.
3: Saco, duas palavras.
0: Você sabe que isso aí dá loop na imagem, né? Dá loop, dá problema.
4: Eu sou do povo, Alvarez.
3: Só pra vocês saberem, gente.
0: Você é do povo, né?
1: Eu sou do povo.
3: O nosso querido Alvarez tá lá no estúdio com seus livros atrás. E o Wilsinho hoje, remoto, está com um telão com a TMC atrás, com o nosso programa atrás.
0: O Wilsinho está se revelando
3: Matrix.
0: Um grande populista. Um grande populista.
3: Perigoso.
1: Um marqueteiro.
3: Isso é perigoso. Vamos cuidar com isso. Wilsinho Pedroso, vamos lá. Tá sobrando bala para todo mundo. É tiro em todo mundo, né? A gente ouve ali as denúncias envolvendo Alexandre de Moraes na semana passada. Agora a gente tem, que claro, foram usadas pela direita ali naquela manifestação, especialmente do 7 de setembro. E agora a gente vê ali a cúpula de Flávio Bolsonaro, incluindo ali Bia Kicis, Marcos Polon, destinando emendas, né, vamos dizer supostamente, para o estado de São Paulo, justamente para as ONGs da Karina Gama e, em consequência, para o filme Dark Horse. Vamos falar um pouquinho sobre o uso político, né, desses dois escândalos. Como disse o Alvarez, eles têm sim que ser investigados, são gravíssimos, mas tem material de campanha de ataque para todo mundo, hein?
4: O Alvarez disse algo anteriormente, que a gente não pode esquecer o escândalo anterior. Mas um escândalo é feito para justamente abafar o escândalo do dia anterior, né? Se a gente for imaginar, ontem o Fachin tomou uma decisão que aparentemente era para acalmar os ânimos, trazia os processos para ele, trazia muito das discussões para próximo dele, como presidente do Tribunal Superior Tribunal Superior Federal, de alguma forma, o Dinho hoje solta novamente uma bomba no colo do mundo político. Porque eu comentava semana passada, se a gente for abrir as últimas semanas, o site da TMC, o site de outros portais de notícia, não se fala em eleição, a não ser o dia que sai pesquisa, se faz um comentário da pesquisa, mas não se fala de eleição, não se fala das agendas dos candidatos em um momento eleitoral, volto a dizer, eleitoral presidencial, governo, deputado federal, senador e estadual. Ou seja, o Supremo Tribunal Federal virou uma notícia política, ao invés de ser uma corte que deveria decidir ações.

0: ações muito específicas ou ações muito da área jurídica, virou um caso de noticiário político. Algo
1: Deixa eu
0: está
1: discordar
0: errado.
1: de você.
0: Isso é uma das formas. A outra, desculpa, a outra é hoje a ação do Dark Horse. É muita informação e é difícil até de acompanhar, né?
2: Meninos.
0: Agora a gente vê que também teve transferência do marqueteiro, que foi o primeiro marqueteiro do Flávio Bolsonaro, também para a empresa da Karina, que não tem capacidade de entregar o que ela se comprometeu. E eu não estou querendo julgar, porque é muito simples explicar essa movimentação de dinheiro. Mostra as notas fiscais, fala para onde foi o dinheiro e acabou essa confusão. O problema não é só o Flávio Dino fazer, num momento eleitoral, uma ação dessa. É também a falta de transparência com dinheiro público, que
3: Claro.
0: a gente sabe que
2: Sim.
0: as emendas desse país, muitas vezes, ou na maioria das vezes, são desviadas, porque a gente noticia diariamente isso. Fica também um cheiro de coisa ruim na campanha do Flávio Bolsonaro, um movimento ruim, e não custa nada ter transparência. Teve a transparência, resolve. A gente não estaria comentando isso, estaria comentando
3: Sim.
0: justamente a capacidade de transferir. De transparência que Flávio Bolsonaro tem, que Mário Frias tem, que a Karina tem. A gente discute esse caso com um cheiro ruim, porque não existe transparência do lado deles.
3: Muito bem.
2: Vamos fazer o seguinte, meninos, até estou interrompendo aqui vocês, daqui a pouco o
3: Valverde
2: Rodrigo
3: faz
2: Alvarez
3: o
2: vai trazer o
3: microfone.
2: lado dele também, de discordar e de algumas coisas que o Wilson falou, mas a gente está na linha agora com o ex-ministro da Justiça, José Eduardo Cardoso, que, claro, vai comentar sobre tudo isso, sobre a crise institucional no STF, essas novidades de hoje, a operação de hoje. Então, ministro, muito obrigada, viu, por conversar aqui com a gente do Link TMC. Já vou começar te perguntando o seguinte: o Fachin pegou para ele a responsabilidade, né, e acabou suspendendo as decisões, falando agora de STF, começando pelo STF, né, suspendeu as decisões tanto do André Mendonça quanto do Flávio Dino sobre a alta cúpula ali da Polícia Federal. O senhor acha que ele agiu corretamente? Como é que o senhor está vendo a postura do Fachin nisso tudo agora? Boa tarde.
4: Bem, boa tarde, é um prazer imenso estar com vocês. E respondendo já de pronta pergunta, eu acho que o presidente Fachin agiu corretamente, ele não tinha outra coisa a fazer. A situação estava absolutamente insustentável do ponto de vista de decisões sendo tomadas por ministros monocraticamente, em uma situação, a meu ver, completamente inaceitável do ponto de vista institucional. Diante dessa situação, o ministro Edson Fachin chamou o processo à ordem, chamou para si para poder decidir. Eu pessoalmente tinha e tenho uma visão crítica da decisão tomada pelo ministro André Mendonça, porque acho que, apesar de todo o respeito que tenho por ele, ele invadiu a esfera da competência da presidência do tribunal ao acolher um pedido de um partido político que não poderia ter feito esse pedido e afastado o diretor-geral da Polícia Federal, ao meu ver, sem um fundamento bastante sedimentado que pudesse justificar esta medida. Diante disso, o ministro Flávio Dino, a meu ver, diante de uma situação de ofensa à competência da presidência, falou bem. O que foi decidido aqui acaba interferindo com o que eu estou fazendo, inclusive com uma operação hoje na rua, porque a Polícia Federal estava absolutamente acéfala, então ele toma a decisão, justamente para tentar garantir o seu espaço de competência, mas também um âmbito que era, obviamente, devido ao presidente, como o próprio ministro Flávio, reconhece. Se houve uma usurpação da competência do presidente, eu agora, para manter a minha atividade, vou tomar essa decisão. E o ministro Fachin, corretamente, a meu ver, chamou o feito à ordem, tomando a iniciativa, que, a meu ver, abre uma porta para a possibilidade de se apagar esse terrível incêndio que hoje acontece, no âmbito do Supremo Tribunal Federal.
1: Deixa eu só lembrar aqui o nosso ouvinte, nós estamos conversando com o José Eduardo Cardoso, ex-ministro da Justiça, foi ministro durante o governo Dilma. Acho importante o nosso ouvinte saber, o senhor foi ministro até o fim, né? O senhor foi quem acompanhou e defendeu a então presidente no processo de impeachment. Até hoje, e era a sua defesa na época também, muita gente chama de golpe institucional que aconteceu com a Dilma. Eu queria só comparar os dois incidentes. Nós estávamos ali com um país em ebulição, um caos em Brasília, um dos piores momentos da nossa história recente. E o senhor foi um dos protagonistas desse momento ao tentar defender a presidente. Como é que o senhor compara esses dois momentos, o de agora com o que o senhor viveu no impeachment da Dilma?
4: Olha, são eventos diferentes que, como tudo, têm semelhanças e têm aspectos divergentes. Mas eu vejo o impeachment de Dilma Rousseff, e no governo eu desenvolvi dois papéis. Eu fui ministro da Justiça por mais de 5 anos, e depois, na reta final, por alguns meses, eu fui advogado-geral da União, quando tive a oportunidade de defender Dilma Rousseff no processo. Ali, da forma em que a coisa estava colocada, eu tinha uma situação, a meu ver, absolutamente injustificada do ponto de vista da Constituição, para que pudesse instituir a presidente. Nós tínhamos uma crise de popularidade, sem dúvida nenhuma tínhamos uma crise econômica, tínhamos uma desestabilização do sistema político por força das investigações feitas pela Lava Jato, mas nós não tínhamos o que era necessário para um impeachment, que era o crime de responsabilidade. De fato, não existiu. Ou seja, a destituição de Dilma Rousseff foi em desconformidade com a Constituição, por isso o nome golpe se adequa muito bem. Ou seja, um golpe parlamentar, porque golpe de Estado não é sempre só com armas e tanques na rua. Quando um governo legitimamente é destituído, quando um governo legítimo é destituído indevidamente, com ofensa à Constituição, eu tenho um golpe, e foi o que aconteceu, um golpe parlamentar que tirou Dilma Rousseff do poder. Mas a partir daí, eu tenho uma sequência de sucessões de abalos que culmina com a eleição de Jair Bolsonaro, e esta eleição, que acho que acaba tirando a tampa da garrafa em que estava escondido o extremismo. Esse extremismo ganha as ruas e toma conta da vida social, polarizando as disputas políticas e destabilizando a nossa realidade institucional, que nunca mais foi a mesma depois do impeachment. Por isso eu vejo uma relação de causa e efeito entre o que nós vivemos hoje e o abalo sísmico nas instituições políticas que nós tivemos a partir do golpe de Estado de 1916, um golpe parlamentar, mas sem sombra de dúvida uma ofensa ao nosso Estado de Direito.
3: Ministro, apesar de divergir do senhor em vários desses pontos, acho que não houve golpe, mas isso é uma outra história, mas independentemente de divergências, sempre admirei uma coisa no senhor, especialmente em tempos de mensalão, de petrolão, quando muitos políticos petistas simplesmente desapareceram do mapa. A impressão que eu tinha, assistindo aos principais programas de televisão, é que o senhor era o primeiro a dar a cara a tapa. Sem ter o seu nome envolvido na maioria desses escândalos, ou em nenhum desses escândalos, o senhor vinha, dava a cara a tapa e dava muitas entrevistas, dizendo até que a história do partido tinha que ser repensada, que muita coisa tinha que mudar para o partido sobreviver, enfim. E me recordo de um dia de uma pergunta ser feita para o senhor, se o senhor tinha vergonha de ser integrante, de ser membro do PT. Eu não lembro qual jornalista que fez, lembro da sua resposta, falando, citando das conquistas do Partido dos Trabalhadores, da história, do início da história. Lembrando dessa pergunta feita ao senhor lá atrás, eu faço uma outra pergunta igualmente direta, só que agora mudando o foco. O senhor tem vergonha como advogado do Supremo Tribunal Federal?
4: Não, não tenho mesmo, e digo por quê. As instituições são feitas por homens, por mulheres, que erram e acertam. Não poucas vezes eu discordo decisões do Supremo Tribunal Federal, não poucas vezes. Não poucas vezes vi desmandos na magistratura, na Câmara dos Deputados, no Senado Federal, no Executivo. Desmandos acontecem, tem que ser coibidos. Agora, dizer que eu tenho vergonha de uma instituição significa simplesmente tirar dessa instituição o papel importante que ela tem para a democracia brasileira. E o Supremo Tribunal Federal salvou o Brasil de um golpe de Estado, a meu ver, muito claramente desenhado, provado, e que gerou condenações através de uma postura muito firme de guardião da Constituição. Então, portanto, eu não tenho nenhuma vergonha do Supremo Tribunal Federal, e ao contrário, tenho muito orgulho em defendê-lo, o que não quer dizer que eu tenha que passar a mão na cabeça de eventuais ministros, magistrados, servidores que tenham praticado atos ilícitos. Quem pratica ato ilícito tem que responder. Agora, isso não tira a importância fundamental que o Supremo Tribunal Federal tem para a democracia brasileira.
2: Lucinho Pedroso.
0: Ministro Luiz Pedroso, o senhor participou, ficou muito próximo quando a Dilma Rousseff sofreu o impeachment. um caso, né? Vamos supor, né? Não estou querendo cravar e parecer, né? Depois o pessoal, os bolsonaristas vão me xingar. Em caso de vitória do presidente Lula, hoje ele já tem uma maioria frágil no Congresso. Em caso de vitória, aparentemente ele vai continuar com essa maioria frágil, ou ainda pior, o senhor acredita que ele pode sofrer a mesma pressão que Dilma Rousseff sofreu lá atrás?
4: Tem um tempo atrás que eu dei uma entrevista, que até foi objeto de algumas críticas, em que eu disse o seguinte, que o sistema político do Brasil tendia à ingovernabilidade daquele que é eleito. E aqui, naquela oportunidade, eu disse, pouco importa se é um governante de esquerda, de direita, de centro. O sistema político, da forma em que ele está posto, com esta construção do sistema eleitoral, com essa construção do orçamento impositivo, ele gera um problema gravíssimo em que ou um presidente se curva ao legislativo ou ele corre riscos de governabilidade. Nós vimos Jair Bolsonaro, por exemplo, simplesmente se curvar ao legislativo, entregou a chave para o Centrão, que ele execrava, vamos lembrar disso. Vamos lembrar da musiquinha, quem gritar, que era, pega Centrão, tá? Aquela música que cantavam lá. E ele execrava o Centrão e de repente se curvou o Centrão, entrou no partido do Centrão e conduziu este partido para um outro caminho. Mas seja como for, ele foi apoiado pelo Centrão e foi quem deu a governabilidade a ele. Ele entregou a chave do país para o parlamento. O governante que se recusa a fazer isso, ele corre riscos, claro, nesse nosso sistema. E Lula, Flávio, se não entregar a chave como seu pai fez para o parlamento, qualquer um eleito terá o mesmo problema. Então isso não é um problema do presidente Lula, isso é um problema sistêmico que ou nós nos conscientizamos da necessidade de uma reforma política ampla nesse país, ou nós não teremos condições de governabilidade para quem quer que seja. Em outras palavras, nós temos um sistema anacrônico que gera corrupção estrutural, que gera um conjunto de situações de não estabilidade governamental, que ou se altera ou qualquer outro terá problema, por mais genial que seja. O presidente Lula, meu ver, é uma pessoa talentosíssima. Acho que até quem não gosta dele reconhece isso. Mas, seja como for, não há talento possível num sistema como esse que gere uma estabilidade. Ou muda esse sistema, ou os problemas de segurança e governabilidade continuarão nesse país durante muito tempo.
2: Ministro,
1: em cima do que o senhor acabou de dizer,
0: qual o melhor sistema?
1: Só em cima do que ele acabou de dizer.
3: Vai lá, Alvarez.
1: Não. Sobre a governabilidade, o senhor acabou de falar, eu queria falar disso, então deixa eu falar logo. O presidente Lula não conseguiu romper com isso. A gente não tem um Supremo que possa se preocupar com isso, atuar com isso, não tem a condição. Quem é que pode mexer nisso? Como é que a gente pode mexer nisso se o Congresso jamais vai querer mexer nisso?
4: Eu acredito muito na força inovadora da sociedade. Eu me lembro que no governo Dilma Rousseff nós já colocávamos esse problema. Nós falávamos da necessidade de uma reforma política que naquela época foi travada pelo então presidente Eduardo Cunha. Nós chegamos inclusive a defender, o que muitos não aceitavam, uma constituinte específica para se fazer uma reforma do nosso sistema político. Porque era a maneira que nós tínhamos de fazer com que pessoas que não tinham assento no Congresso Nacional e que nem seriam beneficiados pelo novo sistema político, decidirem as regras novas para um novo sistema, com o compromisso de que essas pessoas que fizessem esse sistema político novo não pudessem disputar eleições durante algum tempo. Então, quem quisesse participar dessa constituinte parcial, chamemos assim, teria que assumir um compromisso juridicamente posto de que não seria mais candidato durante alguns anos, depois que o sistema político que ele votou e ajudou a construir estivesse em vigência. Essa me parece que era uma forma correta, porque fazia com que a sociedade se apercebesse da necessidade da mudança do sistema, canalizava uma mudança para um novo caminho, uma nova rota, e efetivamente não faria com que aqueles que estão no Congresso pudessem legislar em causa própria. Infelizmente, essa proposta não foi aceita, foi travada e as coisas estão como estão. Se nós não acordarmos para essa necessidade, seja por qual caminho for, nós permaneceremos patinando eternamente, pouco importando quem seja o presidente eleito.
2: Wilson, você tinha uma pergunta, então, pode continuar.
0: Ministro, o senhor já deu um pouco o caminho, mas qual que é o melhor sistema, então, que o senhor enxerga? O semipresidencialismo?
4: Olha, eu tenho uma convicção
0: com o presidente com um pouco menos de força.
4: Eu tenho uma convicção há muitos anos, primeiro de mudar o sistema de voto. Eu defendo o sistema do voto distrital misto, claro. Eu acho que esse sistema, aliás, eu escrevo isso em 2010, quando eu não quis mais disputar a eleição para candidato. Eu tinha sido dois mandatos de deputado federal. E não vou mais disputar a eleição. Esse sistema ele é perverso. Mesmo os honestos acabam tendo a pecha de desonestos pelo simples fato de participarem de eleições desta forma, onde muitas vezes você age com absoluta honestidade e corre riscos. Corre riscos porque é um sistema muito perverso. Então, diante deste quadro, eu decidi não disputar mais eleições proporcionais. Fiz uma carta aos eleitores informando isso. Foi depois até que eu fui ministro, porque Dilma Rousseff me deu a honra de poder nomear para o cargo de ministro da Justiça naquele primeiro momento. Então, diante disso, é uma crítica que eu faço há muito tempo. E aí me pergunto, qual o sistema que você acha ideal? Eu gosto muito do sistema nos moldes da Alemanha, sistema distrital misto, em que você tem a chapa partidária, que te permite colocar algumas pessoas que têm uma relação maior com os debates da opinião pública no parlamento, e colocar também pessoas que representam distritos. Eu combino os dois lados bons de sistemas que acho que seria adequado. Defendo também o semipresidencialismo como uma forma adequada a partir das experiências que nós temos na França e que nós temos em Portugal, né? Eu nunca gostei, e quero ser sincero, do presidencialismo. O presidencialismo, ele foi introduzido no Brasil a partir de uma cópia da Constituição dos Estados Unidos da América de 1787. Era uma, na época em que foi introduzido, na primeira Constituição Republicana de 1891, era a moda. E esta moda permaneceu pelas constituições brasileiras ao longo do tempo. Eu acho que ele gera muita instabilidade e por isso o sistema parlamentarista ele é melhor, mas uma combinação entre uma maior força da república, do chefe de estado com o chefe de governo, eu acho que é um equilíbrio necessário para um país que tem a cultura política do Brasil. Então, portanto, eu, se tivesse que escolher num voto, o que não quer dizer que eu seja dono da verdade em momento algum, eu defenderia o voto distrital misto e o sistema semipresidencialista. Mas nunca discutido como a gente quer discutir no Brasil. Ah, eu não quero quem vai ser eleito, então eu aprovo agora para que Lula não seja o presidente, então vamos tirar poder. Não, não é isto. Eu tenho que pensar para o tempo, né? Não casuisticamente. E pensando para o tempo, eu acho que o semipresidencialismo e o voto distrital misto seria uma magnífica solução para o país.
2: E falando em soluções, em saídas, né? Como que você vê, como o senhor vê uma saída para essa crise no judiciário, da imagem do judiciário, especialmente do STF? Nós entrevistamos o ex-ministro Marco Aurélio Mello, que disse, olha, na minha época eu ia para a padaria numa boa, as pessoas conversavam comigo e hoje eu vou nos lugares e as pessoas me perguntam o que está acontecendo. A própria The Economist, né, a revista britânica, diz o seguinte hoje, que o STF se tornou uma ameaça à democracia no Brasil. Quer dizer, não são só os brasileiros que estão vendo o STF de uma forma negativa em geral. E isso piorou muito há pouco mais de uma semana. Qual que seria a saída, então, para melhorar a imagem do STF e não só a imagem, né, mas a confiança nas nossas instituições, que não é só importante recuperá-la para nós internamente, mas para o mundo todo. A gente está falando aí de risco até de investidor, de gente que vê o país de uma outra forma, é ruim para a gente. Qual que é a saída que o senhor vê?
3: E só emendando na pergunta da Mayara, se você, Mayara, me permite, claro. O ministro também, se também não seria a hora de ministro do Supremo parar de ser indicado pelo presidente da República, ministro, ex-ministro, doutor José Eduardo.
4: Muito obrigado. Na verdade, eu queria fazer uma observação que é muito importante quando a gente fala de um tema tão agudo e profundo como esse, e vou usar aqui uma frase batida, que nós tenhamos que olhar a floresta e deixar de olhar só as árvores. Talvez The Economist deveria olhar um pouco seu próprio umbigo, sob certo aspecto, porque esse problema do judiciário é mundial. Ele acontece em todos os estados constitucionais, claro, em todos. Não é à toa que já temos livros de autores estrangeiros falando de juristocracia. Nós temos autores dos Estados Unidos da América falando de ditadura do judiciário. Isso é um fenômeno mundial, porque, no fundo, com os estados constitucionais, e o modelo nasceu nos Estados Unidos, na Constituição de 1787, o judiciário é que passou a ser o controlador de todos os atos, dos atos do legislativo e dos atos do executivo. E aí aquela questão que os antigos gregos colocavam, quem controla o controlador, volta a surgir. Isto é um problema. A diferença está em que o Brasil, desde o impeachment de Dilma Rousseff, que eu aqui tenho a divergência parcial com vocês, que para mim foi um golpe, quando eu destituo alguém de conformidade com a Constituição e não havia crime de responsabilidade, é golpe, gosto do governo, não gosto. Desde esse golpe, eu tenho um abalo estrutural. E os poderes saíram da casinha. Então o Brasil se transformou num grande laboratório mundial da crise do Estado de Direito. Inclusive desta crise que existe nos outros países, em que o judiciário se transforma no elemento que dá a cartada final sem controle. Há até autores estrangeiros que falam que a soberania está hoje com o poder judiciário, que é o poder quem dá a última palavra sobre tudo. E cá, quando isso acontece, eu transformo aquele judiciário, que na visão original do Estado de Direito de Montesquieu era mesquinhado, num poder que efetivamente decide tudo e tem as disputas políticas colocadas no seu seio. Então eu tenho que, diante desta realidade, encontrar a melhor saída. E qual a melhor saída? Eu tenho a honra e a oportunidade de participar de uma comissão de juristas nomeada pelo presidente Leonardo Sica, da Ordem dos Advogados do Brasil, Seccional São Paulo, em que participam ex-ministros do STF, como o ministro César Peluso, a Ellen Grace, juristas importantes como Miguel Reale Júnior, etc. E nós chegamos a um consenso que é chegada a hora de buscar uma reforma. De que forma? De que maneira? Primeiro, transformando o Supremo numa corte constitucional, esvaziando algumas competências penais específicas dele, para que ele, ele só analise os problemas constitucionais e não outros problemas que evidentemente trazem um foco problemático para quem interpreta a Constituição. Segundo, que tenham mandatos, ou seja, eleitos por um certo período de tempo, né, a partir de um critério de escolha que nós estamos propondo, mas que podem existir outras formas. Eu não acho, portanto, que a questão seja apenas quem nomeia o presidente. Isso também acontece nos Estados Unidos da América. Nós copiamos o modelo dele. Eu acho que é um problema mais agudo, porque eu vejo também o Supremo nos Estados Unidos tomando decisões ativistas, aliás, a expressão ativismo judicial, ela nasce nos Estados Unidos da América, e às vezes toma posições progressistas de acordo com a composição da corte e às vezes absolutamente retrógradas, como nós temos visto nos últimos tempos. Então, diante disto, é necessário repensar. Nós temos o modelo das cortes constitucionais europeias, que tem coisas positivas e coisas negativas, tentar apreciar isso e tentar fazer do limão uma limonada. Se as coisas não estão bem no Supremo, aliás, eu diria, ousaria dizer que não estão bem no Judiciário como um todo, mas vamos começar pelo Supremo, que está mais no foco. Vamos reformar isto, vamos pensar seriamente num novo modelo. Eu não acho que só a forma de provimento ou quem escolhe o ministro seja culpado por tudo isto. Eu acho que é uma situação maior que tem que ser objeto de uma reflexão mais profunda, um amplo debate da sociedade.
3: Muito bem, muito bem. Ideias boas, né, e arejadas, Alvarez, que poderiam realmente ser colocadas em prática depois do incêndio maior ser apagado nesse Supremo. Pode concluir, Alvarez, por favor.
1: Não, o problema é que a gente vive apagando incêndio e não dá tempo de colocar ideias boas em prática. Então, a gente tem personalidades como o ex-ministro Cardoso aqui, tem pessoas do seu quilate no Brasil, né, tem na direita e na esquerda, que poderiam estar debatendo o Brasil. Nós estamos aqui debatendo a porcaria do Dark Horse, a porcaria do telefone do Alexandre de Moraes com o Vorcaro. Isso devia ser uma miséria que não nos interessava. Mas nós vivemos disso, né? O ministro sabe disso, viveu lá aqueles 6 anos difíceis lá. E eu só queria pontuar, essa era a minha levantada de mão, que não há consenso nessa mesa sobre a questão do impeachment ter sido ou não golpe.
2: Não
1: a
2: há.
1: A posição
2: também
1: é que foi golpe, sim.
2: Eu também tenho essa posição, queria deixar claro. É até bom para as pessoas verem que aqui esse programa...
4: Se eu servir para desempatar a divergência na mesa, você já sabe o meu voto.
2: Não, mas é que tá. Não, daí não desempata, é mais um. Aí fica 3-1, é isso.
3: No meio jornalístico não há essa preocupação do desempate, eu perco de lavada,
2: nada,
3: viu, ministro?
2: Nada, tem de monte. Mas é bom pra gente, a gente é um programa plural, temos aqui opiniões plurais, é isso que a gente sempre tem que deixar claro,
3: sempre,
2: né?
3: Importante discordar, debater, e pra não dizer que eu discordo de muitas coisas, a ideia do voto distrital, por exemplo, que acho que já demorou pra ser implantada essa reforma no nosso sistema eleitoral, já deveria ter acontecido há muito tempo. Ex-ministro da Justiça, Dr. José Eduardo Cardoso, conversando conosco sobre essa crise talvez inédita na história do Supremo Tribunal Federal. Muito obrigado, viu, Dr. José Eduardo?
4: Eu que agradeço, uma honra, um privilégio participar com vocês. Eu acho que o Brasil precisa disso que vocês estão fazendo, debater. Debater com profundidade, debater com seriedade, não nos deixar contaminar. A paixão política, ela é saudável. O problema é quando ela turva as ideias e eu ataco as instituições a partir dessa maneira tresloucada com que a política brasileira se desdobra. Então, debater com profundidade é saudável, é bom. Respeitar quem diverge, né? Não querer matar aquele que não pensa como nós. E o programa está dando um exemplo disso, acho muito saudável, muito positivo. E posso dizer, foi um privilégio participar desse debate com vocês. Agradeço imensamente.
2: Privilégio é nosso de contar com o senhor para esse debate. Obrigada, boa tarde. Bom, continuando por aqui, gente, o candidato à presidência Ronaldo Caiado precisou ser internado nesta quinta-feira no Hospital Vila Nova Star, em São Paulo, por causa de uma faringite aguda, inflamação que costuma causar forte dor de garganta, né, e dificuldade para engolir. Ele está recebendo medicamento direto na veia, o chamado intravenoso, justamente para acelerar essa recuperação. Com isso, ele deve ficar de fora da agenda de hoje, onde seria sabatinado pelo canal Inteligência Limitada, marcada, uma sabatina marcada para as 19 horas em São Paulo. A gente continua acompanhando aí o estado de saúde do Caiado. Olha, Caiado, nesse tempo, esse climinha de São Paulo, uma faringite combina, que tá péssimo, uma chuva que não para, o friozinho chegando. Enfim, e já, claro, a gente vai durante o jornal trazendo mais atualizações.
3: E desejamos melhoras, evidentemente, para o candidato do PSD. E daqui a pouco, no Link TMC, a gente traz mais desdobramentos da operação que mira desvios de emendas parlamentares relacionadas à produção do filme Dark Horse, a cinebiografia de Jair Bolsonaro. Mas agora, as principais notícias da sua região.
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19: Três horas e 52 minutos, acabou de virar o reloginho. Boa tarde para você. Aqui é Rebeca Renzi e a gente atualiza agora algumas informações, algumas notícias do Rio de Janeiro para você. Tá ligadinho em 101.3, vamos juntos falar um pouquinho, principalmente do trânsito. Informação de momento para você, motorista que passa pela linha vermelha. Teve um acidente na cidade universitária. Uma faixa da via está ocupada na altura do Hospital Universitário, sentido Baixada, devido a um acidente envolvendo moto. A equipe da Sete Rio já foi acionada, mas o trânsito tem retenções até a altura do 22º Batalhão de Polícia Militar. Aquele climinha que a gente já conhece, né? Quem está acostumado a passar pela linha vermelha essa hora já imagina como é que é. E agora vamos fazer um giro na nossa reportagem. A Larissa Ventura está aqui com a gente para falar um pouquinho de cargas recuperadas. É isso, Lari? Boa tarde.
20: Isso mesmo, Rebeca. Boa tarde. Uma carga frigorífica avaliada em mais de R$29 mil foi recuperada em Duque de Caxias, na Baixada Fluminense. A ação da Polícia Militar aconteceu após os agentes receberem um alerta sobre um roubo de um caminhão com motorista e ajudante sendo mantidos como reféns. Os agentes localizaram o veículo no bairro Parque Beira Mar. Ao notarem a aproximação das equipes policiais, os criminosos fugiram e abandonaram a carga frigorífica intacta e, com isso, libertaram as vítimas nas imediações da comunidade Vila Operária. A ocorrência foi encaminhada para a delegacia da região ali em Duque de Caxias. Rebeca.
19: Muito obrigada pelas suas informações, Lari. Para quem passa na Avenida Brasil, também teve um acidente em Coelho Neto. Uma faixa da pista central está ocupada na altura da Fazenda Botafogo devido a um acidente envolvendo utilitário e carro no sentido centro. A equipe da Sete Rio já está no local, mas o trânsito está intenso desde Barros Filho. Tem lentidão nas vias da Barra da Tijuca. Falando um pouquinho aqui sobre a zona sudoeste da cidade, a Avenida Armando Lombardi tem trânsito lento a partir do terminal Jardim Oceânico, no sentido Recreio. Em direção a São Conrado, o trânsito está com boas condições. Já a Avenida das Américas tem retenção na altura do Citar Office Mall e no acesso à Avenida Ayrton Senna, em direção ao Recreio. No sentido São Conrado, intensa movimentação ao longo da via, mas aquele fluxo ainda fluindo tranquilamente. Já na Avenida Ayrton Senna, lentidão entre a Cidade das Artes e a Ponte Santos Dumont, no sentido linha amarela. Em direção à Orla, a retenção na saída da linha amarela. E lembrando para você, motorista, que leva a gente de carona pelas ruas da cidade, do nosso WhatsApp, o 995571013, manda para a gente a sua mensagem, seu vídeo, seu áudio, como é que tá o trânsito por aí onde você tá passando? Teve algum acidente, alguma coisa que a gente não deu por aqui? Conta pra gente e também fala um pouquinho sobre o tempo. Aqui na Barra da Tijuca, zona sudoeste do Rio, tá bem nublado, aquele friozinho, aquele tempo que tá com cara de que vai chover mais tarde, hein? Conta pra gente no nosso WhatsApp.

0: Voltando. Agora são 3 horas e 56 minutos. Esse é o Link TMC para todo o Brasil, também para todo mundo no TMC News BR, que tá bombando. Muita gente nos acompanhando com imagens e participando do chat. Participe você também, hein? O presidente Lula sancionou hoje a lei que acaba com a chamada taxa das blusinhas. A medida provisória aprovada pelo Congresso encerra de forma definitiva a cobrança de 20% sobre compras internacionais de até 50 dólares. A gente conversa agora com o André Porto, que é diretor executivo da Mobitec, Associação Brasileira de Mobilidade e Tecnologia, para entender agora o que é esperado para o setor logístico e comercial do Brasil após a sanção. Primeiramente, vai ter uma festa para comemorar essa medida e depois quais serão os procedimentos daqui para frente. Meu caro André Porto, obrigado por mais uma vez participar com a gente.
1: Muito obrigado, boa tarde Tomás, boa tarde Alvarez, boa tarde Mayara, boa tarde a todos os telespectadores aqui da TMC, obrigado pelo espaço que nos é dado aqui mais uma vez para a gente falar sobre esse tema. Hoje foi sancionada, né, a lei que tornou em definitivo o fim da chamada taxa das blusinhas, e o que a gente espera, na verdade, é uma retomada de todos os investimentos que há no setor de logística. A gente viu que durante o período em que a taxa das blusinhas vigorou ali, não houve nenhum tipo de contrapartida que justificasse a sua existência, não houve empregos, não houve aumento de geração de renda, e o consumidor, principalmente o consumidor de baixa renda, se viu prejudicado, né, privado do acesso a esse tipo de mercado. Então agora, com o fim definitivo, a gente espera que a gente retome o avanço desse setor e a gente permita que o consumidor volte a ter acesso a esses produtos. E vamos ver como é que vai ser o comportamento aí para os próximos meses. O que a gente vê, que as pesquisas mostram, é que do ponto de vista de intenção de compra, não há uma migração imediata. O consumidor ele olha tanto o produto que vem por parte das plataformas de importação quanto da indústria nacional, da forma igual. Ele olha a intenção de compra dele permanece a mesma, porque ele vai avaliar ali a qualidade, preço e tudo aquilo que está envolvido. Então, agora que a gente vai conseguir ver realmente como é que o consumidor se comporta.
0: Muito bem, André. Muito obrigado pelos seus esclarecimentos, pela sua explicação. A gente fica torcendo, claro, sempre pelo sucesso de todos os empreendedores brasileiros e, nesse caso aqui, com o auxílio da Mobitec. Grande abraço para você. Bons negócios.
1: Muito obrigado. Estamos à disposição.
2: Boa. 3 horas e 59 minutos. Deixa eu dar só uma passadinha aqui no WhatsApp, muito rapidamente. Quero mandar um abraço pro Leonardo, que sempre nos escreve aqui. O pessoal acompanhando a entrevista com o ministro, muito boa, inclusive, né? O Celso também, o Antônio Ticone, que manda mensagem aqui pra gente. O Pedro de Barueri, todo mundo que nos escreve. Continuem participando da nossa enquete, que acho que a gente nem chamou, né, pro YouTube. Vota lá na nossa enquete se você venderia seu voto ou não, se isso fosse legal, tá? Venderia ou não. Não estamos comprando voto de ninguém hoje, tá bom?
0: Tem alguns números aqui surpreendentes, mas já a gente fala sobre isso.
3: Não, fala alguma coisa aí.
0: Não, 10%.
3: Você gasta muito dinheiro aí?
0: Não, 10% votando. Sim, o importante é din-din no bolso. 5%? Não sei, depende do valor. Mas a maioria, nada compra meus ideais, 45%.
3: Mas 15%?
0: Agora subiu para 16%, porque foi para 11% o din-din no bolso.
3: Percentual de corrupção, então, é 16%.
0: Exatamente. Rapaz. E talvez dentro dos 45 aqui, mais 75, 84, dentro dos 84%, alguém tá com vergonha de falar a verdade, vai saber, né?
2: Tinha que ter uma outra opção.
3: Sem dúvida. Quanto que o Trump ofereceu lá nos Estados Unidos para comprar?
2: 5 mil dólares.
0: 5 mil dólares.
3: Não tem como ele pagar isso, aí é
0: não
3: mentira.
0: Tem. Bravata.
2: Tinha que ter uma última opção. Tenho vergonha de comentar de dizer o meu voto.
0: Um abraço aqui ao Passos 2650, brincando aqui. Como diria Milton Neves, haja o que hajar. O Brasil precisa ser passado a limpo. Muito bem, tirando aqui o erro, precisa ser passado mesmo. Passos, muito obrigado pela mensagem. Daqui a pouquinho a gente volta com muito mais sobre o Supremo Tribunal Federal, mais política, tem pesquisa eleitoral, tem futebol, mas agora tem Rádio Uber, mais um bloco aqui dentro do Link TMC.
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5: Gente, com quantos quilômetros um carro elétrico consegue rodar sem recarregar? Você já se fez essa pergunta? Bom, o Vitor Matsubara vai te responder.
6: Motorista, parceiro e parceira, eu sou o Vitor Matsubara no volante com você em mais um Giro da Uber. A autonomia, que é a quantidade de quilômetros que um carro elétrico consegue rodar, é hoje um fator decisivo para quem pensa em comprar um veículo deste tipo. Os primeiros carros elétricos lançados no Brasil rodavam pouco mais de 200 quilômetros. Hoje, muitos deles completam quase 600 quilômetros sem recarregar. A autonomia é medida pelo ciclo PBEV, que é o padrão estabelecido pelo Inmetro. O carro elétrico com maior autonomia à venda no Brasil é o BMW iX3, que acaba de ser lançado no país. Ele roda 570 quilômetros com uma única carga. Logo em seguida aparece outro carro da BMW. O iX tem autonomia de 528 quilômetros, seguido pelo Chevrolet Blazer EV, capaz de percorrer 481 quilômetros. Vale lembrar que a autonomia é uma referência de quantos quilômetros é possível rodar com uma mesma carga. Esse número pode ser maior ou menor, de acordo com o modo de condução escolhido, que pode ser mais econômico ou esportivo, e principalmente da forma como o motorista dirige. Eu sou o Vitor Matsubara, direto para a Rádio Uber.
5: E o tema de hoje do Giro da Uber foi a autonomia dos carros elétricos. 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
5: 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Seu Uber chegou? Antes de entrar no carro, vale a pena dar uma conferida rapidinha. O aplicativo mostra informações como a placa, o modelo e a cor do veículo, além do nome e da foto do motorista parceiro. Compare esses dados com o carro que chegou para buscar você e só embarque depois de confirmar que tá tudo certinho. Pode parecer um detalhe, mas essa checagem ajuda a evitar que você entre no veículo errado, principalmente em locais movimentados, onde vários carros podem estar chegando ao mesmo tempo. Então, você já sabe, o carro chegou, confira as informações no app antes de embarcar. Se liga aí, passageiro!
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0: 4:05, voltando, o ministro Flávio Dino marcou uma audiência pública no STF para discutir um ponto sensível das emendas parlamentares. A marcação acontece em meio à operação que mira o deputado Mário Frias e outros 29 investigados por desvio de dinheiro público. Murilo Hernandes, direto de Brasília, ao vivo com a gente, trazendo mais informações. Você, Murilo.
7: Muito boa tarde a você, Tomás, e a todos que estão no estúdio, quem nos acompanha. Bom, Tomás, exatamente, essa audiência está marcada para o dia 22 de setembro e é justamente o ponto em que o ministro Flávio Dino quer descobrir, né, até onde vai a responsabilidade de parlamentares sobre a autoria dessas emendas. Na prática, os parlamentares, eles podem indicar para onde parte do dinheiro público do orçamento ele deve ser destinada e qual será a finalidade usada por esse recurso. O problema levantado pelo ministro Flávio Dino é justamente, ao participar dessa decisão, se eles devem assumir responsabilidades dessa fiscalização ou não, né? O ministro, ele, inclusive, ele chama a atenção para situações em que uma obra não é concluída, por exemplo, um serviço não é feito e ou se há irregularidades para o uso da verba. Os recursos, eles são previstos no orçamento da União sobre as emendas parlamentares e a dívida da responsabilidade entre o parlamentar indica a verba e os órgãos públicos que executam esse dinheiro. Essa audiência, como eu falei, ela será realizada no dia 22 de setembro e vai contar com os parlamentares e outros convidados que o ministro, ele chamou justamente para tratar sobre esse assunto que ele indica como um assunto sensível, ainda mais, por exemplo, em meio a operações como a Operação Makeup, que, por exemplo, ela investiga Mário Frias, ex-ministro da Cultura de Jair Bolsonaro, sobre o desvio de 2 milhões de reais em emendas. Volto com vocês.
2: Valeu, Murilo, pelas suas informações. Alvarez, tem alguma coisa que o senhor queira comentar neste momento ou deixaremos para depois do terceiro bloco da Rádio Uber? Aliás, terceiro. Não.
0: Acho que não está nos ouvindo.
3: Vamos para a Rádio Uber.
0: Tá bom.
3: Eu tava na Rádio Uber já.
2: Mas, não, e deixa eu defender você aqui. Nós dois estávamos trocando uma ideia no WhatsApp sobre um negócio que foi ao ar. E aí eu não sei por que eu joguei para ele a bola. Olha, desculpa, você é meu amigo, eu não fiz sacanagem, não.
3: Saudade, mas... Tomás, estava com saudade, tá vendo?
0: Pois é, que bom. Aproveite o bom humor e a saudade da Mayara. E evidentemente que esse é um ponto sensível e importante mesmo, as emendas parlamentares têm que ser, demorou, tinha que ter sido ontem a discussão sobre as emendas parlamentares.
2: Falaremos delas mais daqui a pouquinho.
0: Falaremos daqui a pouquinho, depois de mais um bloco da Rádio Uber.
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5: 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Na Uber também é assim, principalmente quando o assunto é a Uber Conta Sênior, que foi pensada justamente para facilitar o uso do app por pessoas de mais idade. A Uber Conta Sênior é mais simples de mexer, com textos e ícones grandes e menos etapa para pedir uma viagem. 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Então, motorista parceiro e parceira, fique de olho. Você também faz parte dessa jornada que ajuda a experiência de pessoas com mais idade a usar o app da Uber.
4: 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Uber Responde.
5: Agora as perguntas e dúvidas dos parceiros e parceiras no Uber Responde. Você envia sua mensagem no nosso zap 11 95321 0083 e o pessoal do time da Uber responde pra você. E a dúvida agora é do motorista parceiro André, lá de Recife. A pergunta dele é essa aqui, ó, abre aspas. Pessoal da Uber, os meus dados não foram liberados porque tem alguém usando o mesmo nome no meu aplicativo. O que devo fazer? Fecha aspas. A resposta do André foi dada pelo Lucas, do time de operações da Uber.
8: Essa questão ocorre por deficiências dos bancos de dados públicos de alguns locais do país. Nesse caso, a nossa recomendação é que você solicite a certidão conforme indicado no portal de pedidos de revisão em z.uber.com/revisão. E assim, um time especializado irá avaliar o processo para você.
5: Um motorista parceiro que não se identificou na mensagem enviou a seguinte pergunta no nosso WhatsApp 11 95321 0083. Abre aspas. No caso de denúncias falsas contra o motorista, a Uber paga pelo tempo de afastamento desse motorista parceiro? Fecha aspas. A Ananda, que é do time de operações da Uber, respondeu. Bora ouvir.
9: No caso de denúncias reportadas no aplicativo, a conta do motorista parceiro e ou usuário pode ser temporariamente suspensa para uma checagem do ocorrido pelas nossas equipes. As análises são rápidas, mas muito necessárias para evitar comportamentos indevidos na utilização da plataforma, seja por usuários ou por motoristas parceiros. Quando as análises são concluídas, a conta pode ser restabelecida ou desativada permanentemente, de acordo com as diretrizes do Código da Comunidade Uber. Não há nenhum tipo de pagamento a usuários ou parceiros relacionados à análise de situações reportadas ao time de suporte.
5: É isso. Esse é o quadro Uber Responde na Rádio Uber TMC. Se você tiver alguma dúvida, não deixe de acompanhar com a gente. Mande sua mensagem de áudio no nosso WhatsApp 11 95321 0083.
4: 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Momento Taxa das Blusinhas. O Congresso Nacional aprovou a medida provisória que consolida o fim do imposto de importação para compras internacionais de até $50. A decisão representa uma importante vitória para milhões de consumidores brasileiros ao proteger o poder de compra da população, ampliar o acesso a produtos a preços mais acessíveis e fortalecer a liberdade de escolha, especialmente para os consumidores de menor renda.
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2: Já de volta por aqui, pro horário nacional, e quase 500... Olha essa história, olha essa história. A gente tá em 2026 e quase 500 pessoas que trabalhavam em condições análogas à escravidão foram libertadas em todo o país só no mês de agosto. E o estado, mais uma vez, que concentra o maior número de solturas é Minas Gerais. E quem explica tudo pra gente agora é o repórter Murilo Luiz. Fala, Murilo.
15: Muito boa tarde a todos do estúdio, a todos que nos acompanham. É isso mesmo, é um número chocante. Ao todo, 231 ações fiscais resultaram no resgate de 404 homens, 75 mulheres e 13 crianças. Entre os trabalhadores, 66 eram migrantes de países como Argentina, Paraguai, Bolívia, Venezuela, Senegal e Guiné-Bissau. Na região sudeste, foram 267 resgatados, sendo 208 apenas em Minas Gerais. O meio rural concentrou a maior parte das fiscalizações, principalmente em atividades como construção, cultivo de café, cebola e batata. No trabalho urbano, 178 pessoas foram libertadas e no serviço doméstico, 9. Os empregados foram obrigados a interromper as atividades e regularizar os contratos. Ao todo, cerca de R$1,5 milhão serão pagos em verbas trabalhistas e rescisórias. Os trabalhadores também terão direito a 6 parcelas de um salário mínimo pelo seguro-desemprego especial. Depois de Minas Gerais, São Paulo teve 58 resgates, seguido por Amazonas com 42 e Piauí com 40. Eu volto com vocês.
2: É, só para completar aqui, teve uma fazenda ali que os trabalhadores não tinham onde nem fazer as necessidades. Iam lá pro meio do campo para poder, já que não tinha nem banheiro, pra você saber.
3: A minha dúvida, Mayara, minha dúvida é se o estado que liberta mais é porque tem mais gente em regime de escravidão, ou se porque está trabalhando melhor, né? Ou as duas coisas.
2: É, o fato é que a gente sabe que Minas Gerais tem muita fazenda, né? Muito local de plantação e tudo mais, mas faz sentido mesmo essa sua pergunta.
0: 136 anos do final da Lei Áurea, hein? A lei que colocou fim à escravidão no Brasil, e a gente ainda tem episódios lamentáveis como esses. Bom, o Sistema Meteorológico do Paraná confirmou a ocorrência de 2 tornados no estado em menos de 24 horas. Durante o temporal, uma família morreu soterrada enquanto dormia. Direto de Curitiba, o repórter Brian Valêncio traz mais informações, até porque temos aí a previsão de mau tempo com a possibilidade de provocar novos fenômenos desse tipo também em outros estados. É isso, Brian? Boa tarde para você.
14: Boa tarde, é isso, Tomás. Segundo a Defesa Civil, esse final de semana e também a semana toda são as piores para os eventos climáticos em 2026. Curitiba, por exemplo, deve ter novas chuvas e fortes chuvas, inclusive com a prefeitura alertando para alagamentos nesta sexta-feira. Foram dois tornados e podem acontecer mais, não só no Paraná, mas em toda a região sul, também em São Paulo e no Mato Grosso do Sul. E a gente conta também que nas últimas 2 horas, a empresa que faz energia elétrica,

0: dessa morte, mas a expectativa é para mais chuvas e mais riscos. Tem dezenas de cidades alagadas aqui no Paraná também, que foram atingidas aí, destruídas, casas destelhadas devido a esses tornados. E como eu disse, a Defesa Civil alertando que os próximos dias são os piores em 2026 para esses riscos de novas tempestades com ventos de até 100 km por hora, de queda de granizo e devido à baixa pressão no Paraguai, a possibilidade de tornados voltando a acontecer. Foram dois, mas a expectativa é que o oeste passe por novos tornados na madrugada e também na manhã de amanhã, Tomás.
1: Bom, Brian, obrigada. É o que a gente estava esperando mesmo, né? Que o El Niño, o Super El Niño, já começasse a dar as caras agora em setembro. Enfim, agora vamos trazer um outro capítulo da história do Discord, né? Cada hora aparece uma situação mais bizarra envolvendo a plataforma, mas depois eu gostaria que vocês, que a gente falasse um pouco sobre isso. A Polícia Civil de Goiás resgatou uma menina de 13 anos que foi supostamente aliciada, eu diria aliciada, porque ela tem 13 anos, ela é menor de 14, né? Então, se um maior de 19, como foi o caso, levou ela pra algum lugar, pra mim é aliciada mesmo. E ela fugiu com ele, né, Alvarez, após conhecê-lo pelo Discord. 13 anos e ele 19. A família tava louca atrás dela e a polícia encontrou ela num cativeiro, gente. Tava sendo mantida em cárcere privado. Bruno Tibério, conta tudo pra gente primeiro.
2: Uma boa tarde novamente a todos aí, também a quem nos ouve pela TMC, pois aí isso chamou muita atenção aqui em Goiás, até porque a Polícia Civil, inclusive, descobriu que o homem que foi preso justamente por manter uma adolescente, então, de...
3: Picotou o nosso Bruno Tibério, daqui a pouquinho ele traz
4: Discord,
3: as informações.
4: Discord hackeou essa transmissão.
1: Exato. Não duvidaria não, viu?
3: Acho que o supostamente aliciado aqui é simplesmente porque a investigação está acontecendo, para ver se a menina foi do nada para casa dele, ou se ele...
1: Só para antes de vocês
4: Não dá para culpar o Discord nessa, não. O Discord então, não leva essa nas costas, não. Isso aí podia acontecer no Tinder e qualquer outro.
1: Isso, por acaso foi no Discord. Mas aí eu pergunto para vocês... não teria que ter também um controle maior da plataforma? Porque vamos lá, jogar a culpa apenas para a família é complicado. Ainda mais hoje em dia, gente. A gente tá falando. Não conheço a família dessa menina. Eu vi o pai desesperado na época que estavam procurando essa menina e tal. Mas a gente vive num mundo em que pai e mãe trabalham loucamente, às vezes o dia todo, e a criança fica lá, né? E muitas dessas pessoas, eu acho que é o caso dessa menina, pelo que eu percebi do pai dela, é uma família simples. Humilde ali, não tem conhecimento de como as coisas funcionam. Vocês não acham que seria o caso das plataformas começarem a barrar, por exemplo, ou limitar o uso por adolescentes, alguma coisa seja feita? Porque é isso, uma criança de 13 anos ali, exposta a um mundo de coisas horríveis.
4: Olha, vou dar um exemplo. Na Europa, tem muitos países que adotaram um sistema de confirmação por carteira de identidade. A pessoa tem que mostrar foto, tem vários procedimentos para conseguir entrar. Então, isso é possível. Mas a gente sabe que muita gente falsifica, burla. Isso vai continuar acontecendo. Diminuiria se houvesse um processo de identificação forçada. Agora, por que o Discord e outras empresas não querem isso? Porque eles perdem seguidores, obviamente, perdem público. Mas, certamente, é algo que precisa ser feito.
3: Vamos voltar com o Bruno Tibério para ele concluir as informações. Você, Tibério.
1: Eu acho que o que a Isabela falou no nosso ponto aqui que não tava mais ok. Não, mas basicamente é o seguinte. Imagina, ele é um homem de 19 anos que escondeu essa adolescente em um imóvel abandonado enquanto ele trabalhava. Ele também teria usado pontos cegos de câmeras de segurança e feito o celular da menina desaparecer para dificultar a localização dela. Mas é um cativeiro mesmo, um local horrível onde ele deixou essa menina de 13 anos. Ela deixou uma carta dizendo que estava apaixonada por esse cara e tudo mais. Mas realmente, a gente está muito exposto. As nossas crianças estão muito expostas a tudo isso. Como disse o Alvarez, agora é o Discord, claro. Mas podia, nesse caso específico, não estamos falando de salas de live. Também não sei exatamente como ela o conheceu. Ela pode tê-lo conhecido em uma sala de live, de repente. É possível também, por ser Discord.
3: 4 horas e 21 minutos, a produtora do filme Dark Horse, que conta a história do ex-presidente Jair Bolsonaro, funciona no mesmo endereço da ONG, que é alvo da operação da Polícia Federal desta quinta-feira. As duas empresas pertencem a Karina Ferreira da Gama, que também tem uma agência de marketing que já prestou serviço para a campanha do deputado Mário Frias, roteirista e produtor executivo do filme. A gente já está com o repórter Wailan Bernardo ao vivo, que traz mais detalhes dessa história sombria do filme Dark Horse, perdão pelo trocadilho, pela brincadeira. Wailan.
5: Tomás, Alvarez, Maiara, é Dark mesmo com essa história, tá? Vamos então entender o que está acontecendo. Foram 49 mandados de busca e apreensão que foram cumpridos.

0: Operação Makeup, e um dos alvos foi justamente Karina da Gama. Karina Ferreira da Gama, ela é dona da produtora Go Up, do filme sobre Jair Bolsonaro, e também do Instituto Conhecer Brasil, que inclusive, olha só, atualmente tem um contrato de 157 milhões de reais com a Prefeitura de São Paulo para instalar Wi-Fi, entre outras situações. O que a polícia apura agora é a ligação da suspeita de desvios de recursos de emendas parlamentares para entidades ligadas à produtora do filme Dark Horse. Entre os investigados, além da dona da produtora, isso a gente até acaba entendendo, ela está ali como um personagem principal dessa história, ela que estava fazendo, remanejando esse financeiro também, mas nós também temos entre os 29 investigados o deputado federal Mário Frias. Além dele, o ex-chefe de gabinete Rafael Augusto e os assessores André Veloso e também Luiz Cláudio. Então, há um envolvimento aí entre os suspeitos do deputado federal. Lembrando que esse ex-chefe de gabinete dele, o Rafael, é justamente quem estava envolvido na suspeita de rachadinha, onde uma equipe de jornalismo encontrou aí comprovantes bancários que mostravam que uma funcionária do deputado havia pago aí despesas da família dele e também enviado dinheiro para o ex-assessor, o que pode configurar essa rachadinha. São 29 investigados que ganham também restrições por parte da justiça. Eles não podem ter contato entre eles e também não podem deixar o país. As investigações continuam para poder entender se parlamentares teriam enviado recursos para as ONGs, para ali algumas entidades, porque não é apenas o Instituto da Dona da Produtora, também são investigadas outras ONGs, e transformado então essa verba parlamentar em um financeiro para apoiar o filme que conta aí a história de Jair Bolsonaro. As investigações continuam e a gente também continua de olho.
1: E aí entram novos personagens nessa história, né, meninos? Porque essa investigação da Polícia Civil, ela vem já de meses aqui, a gente já trouxe ela no Link TMC algumas vezes. Oi?
2: Da Polícia Federal.
1: Essa investigação da Prefeitura de São Paulo é da Civil. É da Polícia Civil de São Paulo.
2: Ah, tá. Essa aqui já vinha anteriormente.
1: Essa investigação do Wi-Fi. O Flávio Dino, sabendo disso, pediu para a Federal incorporar essa investigação, porque segundo os dados ali agora da Polícia Federal, todas essas denúncias de hoje, quanto ao filme Dark Horse, de desvio de verba e de emenda, são todas para o mesmo fim, que é para financiar o filme do Jair Bolsonaro, incluindo esse contrato de 108 milhões de reais da empresa da Karina Gama, que também está envolvida nessa investigação de desvios de verbas ali, de emendas para o filme com as ONGs dela. Nesse caso aqui de São Paulo, a Karina Gama usa o ICB, que é o Instituto Conhecer Brasil, que supostamente criado para levar tecnologia para a população e tudo mais. E aí fica a pergunta: como que tá o Wi-Fi aqui em São Paulo? O Wi-Fi das periferias, né? O Wi-Fi público. Pergunta
3: tá
1: pra
3: supostamente,
1: você.
3: Supostamente.
1: Tudo supostamente. É isso aí, Alvarez. Supostamente, né? Envolvendo esse contato com a prefeitura. Então veja como as garras estão em todos os lugares, inclusive aqui na prefeitura de São Paulo.
3: As investigações, Mayara, falam que esse ICB, esse Instituto Conhecer Brasil aí, da Karina Gama, movimentou 83 milhões de reais entre setembro de 23 e agosto de 2024. E que parte desse dinheiro foi repassada a pessoas ligadas ao Mário Frias, que foi o autor das emendas que liberaram dinheiro para esse instituto. Então, libera a emenda, o Mário Frias, o instituto recebe e devolve para o Mário Frias. É uma certa forma de rachadinha de emenda, o que está aparecendo nas investigações aqui.
2: É um negócio assustador, é terrível, tem que ser apurado mesmo, investigado. Para mim é um escândalo tudo isso, especialmente porque acaba afetando também a corrupção, que acaba afetando a vida de quem paga imposto, no caso aqui do paulistano que esperava uma internet melhor. Mas voltando ao que eu falava ontem, veja como é importante esse ponto aqui. A gente está falando, né, sobre um caso de corrupção, possível, suposto caso de corrupção, super importante. E em nenhum momento a gente está falando aqui que essa decisão do Flávio Dino aconteceu no dia 3 de setembro, talvez motivada politicamente pelo que havia acontecido dois dias antes. Uhum. E que hoje, alguns dias depois, ele tira o sigilo dessa história, dessas investigações. Isso vai ao encontro do que eu falava ontem. tudo é política, claro que tudo é política, mas muito mais importante da gente ficar aqui avaliando, ah, essa foi a decisão política para prejudicar isso, essa foi a decisão política para prejudicar aquilo.
1: É a gravidade do negócio.
2: É repercutir a gravidade do negócio, que foi o que a gente fez agora. Exato. Ontem a gente fez menos, hoje a gente está fazendo mais. A gente tem que continuar falando, né, sobre esse escândalo que é o contato do Alexandre de Moraes com o Daniel Vorcaro. Não importa que o André Mendonça tenha feito isso impulsionado por motivos políticos. Isso é grave também, isso é importante, a gente tem que discutir. Mas a gente tem sempre que dar prioridade, na minha avaliação, pensando mais até como brasileiro que paga imposto do que como jornalista, a essa bandidagem que a gente vê, ora no Supremo, ora na Prefeitura de São Paulo, ora relacionada a um candidato importantíssimo à campanha presidencial, à eleição presidencial, candidato que aparece em algumas pesquisas já na primeira colocação, no segundo turno. Então, isso para mim é muito mais importante até do que os interesses por trás dos juízes, porque os interesses políticos dos juízes, a gente está cansado de saber, está careca de saber da existência dos mesmos. E a gente tem que falar sobre isso
3: vocês
2: também.
3: Vocês viram, falar em Dark Horse, vocês assistiram ao filme?
1: Não.
2: Não, mas não tem.
1: Alguém
2: ainda
1: assistiu?
2: Pra ver.
1: Nem
3: foram
1: tem.
3: Ao cinema ver?
2: Não tem.
3: Foram
2: tem.
3: Ao cinema ver?
2: Não, não dá pra ver.
1: Não
2: ainda.
1: Dá pra ver, não tem.
3: Não tá no cinema, não estreou ainda.
1: Pois é.
3: Foi adiada indeterminadamente.
1: É o filme mais caro da história.
3: A Europa Filmes disse que vai esperar o fim da investigação pra saber o que faz com o filme.
2: Nem o Maverick foi tantas vezes adiado, hein? Não, esse foi mais vezes adiado. O segundo Top Gun, esse aí pegou pandemia, demorou uma eternidade.
3: Eu acho que Dark Horse vai ser daqueles filmes que as pessoas vão assistir daqui a 20 anos em cineclube. Olha, o filme que nunca foi exibido.
1: É bem
3: que
1: possível.
3: Custou mais de 100 milhões de reais.
1: Vejam, né? Mais que Star Wars. Mas vamos lá, vamos continuar por aqui e trazer pra conversa o cientista político Cláudio Couto, professor da FGV, que, claro, vai trazer aí as próprias questões aqui para a nossa conversa. Professor, obrigada por atender aqui o Link TMC. E eu lembro aqui, né, que o Alexandre de Moraes, ele cancelou o pronunciamento que ele faria nesta quinta-feira, não revelou o motivo. E agora os olhos se voltam para dia 15, um dia D aí, na próxima terça, quando o plenário do STF se reúne aí nessa sessão extraordinária, que diz que vai pegar fogo, o bastidor está dizendo isso, para julgar a validade dos relatórios da Polícia Federal e decidir se há elementos suficientes para abrir uma investigação contra o próprio Moraes. Aí eu te pergunto, professor, não sei se vai ser muito difícil de responder, mas vamos lá. Como que a gente não transforma as investigações em uma discussão política ou em uma disputa política, que era o que o Tomás estava falando agora há pouco. Boa tarde para o senhor.
4: Boa tarde. Obrigado pelo convite. Boa tarde a todo mundo aí que nos acompanha. Olha, acho que não tem como não transformar numa disputa política. Já virou uma disputa política, né? Claro que uma Corte Suprema, em qualquer país do mundo, ela tem um caráter político em alguma medida, por isso que ela é uma Corte Suprema, ela não é um juizado de primeira instância ou mesmo de segundo grau, né? Mas ela tem esse caráter mais amplo, esse caráter de lidar com questões de ordem nacional, questões de ordem constitucional, e daí, consequentemente, ela sempre, inevitavelmente, vai esbarrar na política. O problema, parece, que talvez no nosso caso, essa politização tenha ido longe demais, né? Você tem ali facções dentro do Supremo Tribunal Federal, com alinhamentos próprios, com agendas próprias, que não são apenas agendas jurídicas, agendas do tribunal, mas são agendas em cima de certas plataformas políticas, que eu não vou chamar aqui de partidárias, porque não se trata exatamente disso, mas que tem uma certa parcialidade, né? Não na hora necessariamente de julgar alguém e de julgar parcialmente, mas no sentido de tomar um certo partido, tomar uma certa posição em relação a problemas da política nacional, para além daquilo que a mera interpretação do texto legal, do texto constitucional, possibilita muitas vezes. É claro que você vai ter juízes mais conservadores, juízes mais liberais, juízes mais progressistas, isso tudo é normal. Mas o que nós temos são certas coalizões que têm a ver com enfrentamentos que se dão fora do próprio tribunal, nas grandes disputas nacionais, inclusive com mira no processo eleitoral. E acho que isso contagiou de tal forma diferentes setores da corte que nós estamos hoje diante dessa, me perdoe aqui a palavra, dessa barafunda, né, em que o tribunal se meteu, em que você tem ali juízes tomando decisões que evidentemente exorbitam das suas atribuições e, de alguma forma, criando a oportunidade, até eu diria quase que a necessidade, de que outros tomem decisões em sentido contrário para funcionar como um certo freio de contenção, né? Agora, quando isso acontece, o tribunal deixa de exercer aquele que é o seu papel, a sua função constitucional propriamente dita, e passa a se tornar mais um palco da disputa política, sem que as pessoas que estão ali tenham mandato para isso, né? Elas estão ali para uma outra coisa. Então, acho que é o momento da gente parar para pensar numa profunda reforma não só do sistema de justiça de modo geral, mas especificamente do papel do Supremo Tribunal Federal na democracia brasileira. O que competeria de fato a ele? O que, que deveria ficar no STJ, que foi criado na Constituição de 88 para justamente acumular certas atribuições e não sobrecarregar a Suprema Corte, mas ela acabou se apropriando de várias dessas coisas e teve atribuídas a ela várias incumbências, até por interesses muitas vezes de curto prazo de setores da classe política. O resultado é que nós chegamos num tremendo impasse. Então, acho que é hora de ter um freio de arrumação, de parar para pensar e apontar para uma reforma mais estrutural dessa atuação do STF, para que a gente não perca uma instituição absolutamente fundamental para o funcionamento da democracia, até para a preservação da democracia brasileira.
3: Professor Cláudio Couto, aqui é Rodrigo Alvarez. A gente conversou agora há pouco com o ex-ministro José Eduardo Cardoso, defendeu algo parecido, dizendo que era preciso rever os poderes e as atribuições do Supremo. Mas eu queria colocar ao senhor, que é cientista político, a questão brasileira, como já está óbvio há muito tempo, como nós já colocamos aqui, é meramente política. É uma questão política, acima de qualquer outra. Então, a gente tem um Congresso que é evidentemente corrupto, em que os legisladores vão se tornar deputados apenas ou principalmente objetivando ganhos pessoais, fazendo emendas PIX, mandando dinheiro, que a gente sabe que acaba voltando para eles, com dezenas de assessores que recebem dinheiro que volta para eles. A gente tem um Supremo apodrecido. Pouparam Dias Toffoli quando não deveriam lá atrás, a questão do resort, não quiseram levar adiante. Aí agora se viram com dois ministros digladiando, Moraes e Mendonça, Dino entrando no meio. Dino representa Lula, a gente sabe disso. Mendonça representa os Bolsonaro. E a gente tem presidentes enfraquecidos. Bolsonaro se entregou ao Congresso, Lula recebeu um Congresso que manda na presidência e não conseguiu sair disso. Então como é que a gente sai de uma crise política desse tamanho, que envolve os três poderes, se a gente não tem um quarto poder para moderar tudo isso?
4: Pois é, a gente tem que se resolver com esses três. E tem que se resolver talvez com um quarto poder, que não é exatamente um poder sendo um dos ramos do Estado, né, como executivo, legislativo e judiciário, mas que é, na verdade, o poder do voto. Né? Ou seja, só mesmo promovendo uma profunda renovação na composição da classe política brasileira, em termos de composição partidária, né, em termos de direcionamento para o país, é que a gente pode definir uma agenda diferente. Né? Caso contrário, a gente vai continuar rodando em falso, vai continuar patinando no mesmo lugar, porque, né, com essa composição que tem, inclusive, o Congresso, a gente não vai sair disso. Foi esse Congresso, com essa composição, ainda que já em momentos anteriores, desde 2015, quando esse empoderamento orçamentário do Congresso começa a acontecer, né, com a primeira emenda de 86, lá, que cria a impossibilidade das emendas individuais. Depois a gente vai ter mais à frente emenda 100, emenda 102, né, que vão criar a impossibilidade das emendas de bancada, depois vão criar a emenda PIX, vão aumentar o percentual mínimo do orçamento gasto em emendas de 1,2% para 2% do orçamento do ano anterior, o que pode parecer pouco quando a gente fala em termos percentuais, mas é muita coisa em termos do volume disponível de recursos para livre movimentação num orçamento muito amarrado como o orçamento brasileiro. Isso tudo empoderou o Congresso, fragilizou a presidência, e isso cria uma situação paradoxal, né? Em que o parlamentar, sobretudo se for deputado, ele é cobrado lá na sua base eleitoral por levar ou não benefícios muito localizados para o lugar onde ele obtém voto. Agora, ele não é cobrado pelos grandes problemas do país, né? Pelas grandes questões, pela situação geral da economia, pela situação geral da segurança. Esse é um tipo de cobrança que vai recair sobre as costas do presidente da República, seja ele qual for. Só que o presidente da República, sem ter poder para poder definir essa agenda, que fica nas mãos do Congresso, ele acaba, na verdade, sendo cobrado por uma conta que nem é sua, é uma conta do Congresso. Então, a gente vive nesse impasse. E no caso do Supremo Tribunal Federal, acho que tudo isso que se apontou, né? A gente tem um problema do Supremo Tribunal Federal, que está com seus membros sendo digladiados entre si e não toma providências para se autoconter. Acho que até tem que ser louvada aqui a tentativa que fez o ministro Fachin, o atual presidente do Supremo, de propor um código de conduta, uma lógica de autocontenção, algo que a ministra Rosa Weber também já havia sinalizado nessa direção, tomou uma outra medida, mas a resistência dos seus pares a abrir mão do pequeno, do imenso poder que tem cada um deles individualmente e fazendo ali as suas agendas próprias, individuais muitas vezes, por meio de decisões monocráticas, por meio de inquéritos instaurados de ofício, né, por meio de exorbitâncias as mais variadas, que num dado momento talvez até pudessem justificar como uma resistência, um ataque autoritário à democracia que ocorreu durante o governo Bolsonaro. Depois acabam virando uma prática corriqueira do juiz que foi responsável por isso, claro que eu estou falando aqui do ministro Alexandre Moraes, e começam a ser emuladas pelos seus pares. O próprio André Mendonça tomou medidas agora, citando como precedentes decisões como o Moraes tomou lá atrás. Então, olha a que ponto se chega. Ou a gente, né, tem aí uma percepção por parte dessas elites que, se continuarem a agir assim, vão, na verdade, minar o terreno sob seus pés, né, e vamos todos para o brejo, todos juntos, né, nós, cidadãos, próprios setores da classe política, ou a gente não tem como resolver esse impasse. Ou seja, só o quarto poder, que na realidade é o poder originário, que é o poder do voto, o poder da cidadania. É esse que pode produzir uma mudança mais forte, além de, claro, a pressão que se exerce sobre o próprio Supremo Tribunal Federal, para que alguns seus membros caiam em si e promovam essa política de autocontenção. Ou, se não, que ela venha do próprio Congresso Nacional. Porque o Congresso Nacional, como poder constituinte derivado, ele pode emendar a Constituição, pode fazer reforma, já fez uma reforma do Judiciário significativa lá atrás, em 2004, pode promover uma nova reforma do Judiciário que restabeleça o equilíbrio mínimo entre os poderes e até defina melhor quais são as competências que cabem a cada um dos ramos do Poder Judiciário. E acho que o Supremo Tribunal Federal tem que ter essas competências, não é reduzidas para ele se tornar menos importante, ao contrário, é tê-las reduzidas para se tornar mais importante, para ele se ocupar do que realmente importa, que é o controle de constitucionalidade, quando muito, uma última instância de fato, né? E não essa última instância que é a primeira instância também, como tem ocorrido várias vezes, gerando, de novo, insatisfação política, ilegitimidade, descredibilidade do próprio sistema de justiça.
2: Muito bem, professor Cláudio, a gente teria várias outras questões para fazer. O Wilson Pedroso também gostaria de fazer uma pergunta, o nosso tempo é curto. Eu vou fazer uma rapidinha, então, em cima dessa última colocação do senhor, até sobre as decisões monocráticas do Alexandre de Moraes, que acho que era o campeão brasileiro do Supremo de decisões monocráticas, mas sendo zero corporativista aqui, a imprensa brasileira só de uma semana para cá começou a se preocupar com decisão monocrática no Supremo. Mas a minha questão é, em cima disso, o André Mendonça tem decisão monocrática. Em resposta a ele, tem a decisão do próprio Alexandre de Moraes e a mais recente do Flávio Dino. É uma festa o Supremo? O ministro pode chegar lá e falar, vou tomar uma decisão monocrática, ninguém vai precisar votar, eu tomo a decisão e acabou? Como é que funciona isso rapidamente?
4: Olha, é assim que tem sido, esse é o problema, né? E não houve até agora nenhuma medida mais efetiva de contenção disso, né? Houve alguma medida, falei, lá na presidência da ministra Rosa Weber, com relação, por exemplo, aos pedidos de vista, que eram tomados, pedidos de vista a perder de vista, né, porque não tinha prazo para aquilo terminar, prazo de fato, né, tinha até um prazo regimental, mas que nunca era seguido, houve alguma restrição nessa direção, isso diminui um pouco esse monocratismo, mas meio que parou por aí, até porque a própria ministra Rosa Weber não tinha muito poder para ir além disso. É preciso que o próprio Supremo, como o próprio corpo, né, como um colegiado ou o Congresso de fora para dentro, imponha limites a isso. Caso contrário, vai continuar sendo assim. Por quê? Porque se estabeleceu essa prática. E claro que há certas situações em que decisões monocráticas até podem fazer situações, são necessárias pela sua urgência. Mas isso se torna, na realidade, um expediente conveniente, né? Para que aquele magistrado ele faça o que bem entende, na hora que bem entende, de acordo com a sua agenda política imediata, a despeito da necessidade que o caso realmente tem, ou a despeito do que a própria norma processual prevê. Então, há um desrespeito, muitas vezes, ao próprio devido processo, né, em diversos casos. E aí fica esse atropelo e fica isso que você bem observou, essa sensação de que é um vale-tudo, de cada um faz o que bem entende, né? É uma espécie de anarquia misturada com oligarquia, né? Gente muito empoderada, mas que age do jeito que bem entende.
1: Muito bem, a gente quer agradecer demais, sempre as ótimas colocações, né, do cientista político Cláudio Couto, professor da FGV. Professor, muitíssimo obrigada, viu, pelas colocações sempre aqui com a gente, por nos ajudar a entender esse Brasil que, olha, não tá fácil entender, não. Cada dia é uma coisa diferente, aí você se perde, não é fácil. Muito obrigada, viu?
4: Obrigado a vocês, boa tarde aí a todo mundo. E sobrevivamos.
1: É isso aí. Eu fico imaginando como é que a gente vai contar. Eu não, porque não vou ter neto. Eu tenho minha sobrinha, né? Maria Luísa. Maria Luísa, então, a titia vai te contar. 2026, o Brasil viveu tal coisa. Ela vai falar, não, pelo amor de Deus, o que, que é isso? Vai ser difícil de contar essa história pra eles, né?
2: É, eu fico bem curioso pra saber
3: tem
2: como
3: que
2: é que serão.
3: Tem que ver se a gente vai existir até lá, porque ontem o cara da Antrop disse que em 10 anos a gente já acabou.
1: A inteligência artificial vai matar a gente em 10 anos, então talvez nem precisemos mesmo. Ou talvez é isso, joga na inteligência artificial, ela, uma maiara de Android, vai explicar pra minha sobrinha. Ó, bota minha Android que eu tô com preguiça, vai lá você.
2: Eu fico curioso pra saber como tudo isso será contado nos livros de história daqui a 60, 80 anos. E a resposta é óbvia, né? Depende de quem escrever, né? Vai puxar mais pra um lado, vai puxar mais pro outro.
3: Depende
2: a história
3: de qual agente de IA vai contar a história pra essa pessoa.
1: Se for um agente de esquerda, vai contar de um jeito. Se for um agente de IA de direita, vai contar de outro.
2: E tá demorando pra começar a polarização também da inteligência artificial, mas a gente chega lá.
3: Não vai ser isso, não vai ser isso, não vai ter esquerda nem direita, adeus, se deixar, adeus, eles tomam conta, aí é humanos versus agentes, não tem essa de esquerda e direita.
1: Tá,
3: nós estamos perdendo tempo, a gente tinha que estar discutindo, era isso.
1: O quarto poder vai ser a IA, vocês estão de brincadeira, né? O quarto poder é a IA.
2: Daqui a pouquinho no Link TMC a gente vai falar a pedido do Alvarez sobre uma sessão especial de O Agente Secreto, que contará com a presença de Kleber Mendonça Filho.
3: É sacanagem isso.
2: Mas agora vamos com...
3: É verdade mesmo?
2: É verdade mesmo.
1: A gente não mente nesse programa.
2: Deixa eu correr, gente. Vamos com as principais notícias da sua região.
3: Tá bom.
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4:48. Boa tarde para vocês. Tô de volta aqui pra gente atualizar algumas notícias do Rio de Janeiro para você. Que tá ligado aqui em 101.3, vamos juntinhos agora falar um pouquinho de trânsito. Para quem tá passando ali pela linha amarela, atenção, teve um enguiço em Higienópolis. Uma faixa da via está ocupada na altura da estrada do Timbó devido a um carro enguiçado no sentido Barra. A equipe da concessionária já está no local, mas o trânsito tem retenções desde o início da via. Então, se você está na linha amarela, precisa pegar a linha amarela por agora, está se programando, já busca opções alternativas de caminho. Se puder, espera um pouco, porque o trânsito já está complicado. E olha, na Zona Oeste, a estrada Rio do Ar, no sentido Guaratiba, tem boas condições por toda a via, passando pelo viaduto Alim Pedro, Avenida Maria Tereza, até a chegada à Avenida Cesário de Melo. Já no sentido Santíssimo, também há boa movimentação. A Avenida de Santa Cruz tem boas condições nos sentidos Bangu e Augusto Vasconcelos. Já na Rua Felipe Cardoso, no sentido Guaratiba, tem lentidão na altura da Rua General Olímpio e na chegada à Estrada de Sepetiba. Em direção a Santa Cruz, trechos lentos entre o Beco Macaé e a Rua Álvaro Alberto. E para você que passa pela Avenida Brasil, teve um enguiço em Bom Sucesso. Uma faixa da pista central está ocupada na altura do BRT Baixa do Sapateiro, devido a um caminhão enguiçado no sentido Zona Oeste. A equipe da Sete Rios já está no local e o trânsito está com retenção desde o Caju, motorista. Então você, seguindo aí sentido Zona Oeste, se prepare.

0: E teve enguiço também na Avenida Francisco Bicalho, em Santo Cristo. Uma faixa da pista central está ocupada na altura do IML, em sentido centro, devido a um utilitário enguiçado. A equipe da Sete Rios está no local, mas o trânsito anda em boas condições. Então, o motorista passando ali pela Avenida Francisco Bicalho, você que anda pela zona central da cidade, fique mais tranquilo. E é uma atualização, a gente deu mais cedo um acidente na linha vermelha, altura da cidade universitária. A faixa já foi liberada na altura do hospital universitário, sentido Baixada. Devido a um acidente envolvendo moto, a faixa foi então totalmente liberada. O trânsito tem retenções desde a altura do acesso à linha amarela. Apesar da faixa já estar liberada, o trânsito ainda sente aquelas consequências, né, que o motorista que passa por ali já está acostumado. E a gente volta a integrar a rede TMC.
1: 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E vamos ao assunto da nossa enquete, porque o Trump prometeu nesta quarta-feira pagar $5,000, cerca de R$25.500, a cada cidadão adulto dos Estados Unidos, caso o Partido Republicano vença nas eleições de meio de mandato em novembro. Especialistas americanos já questionam a promessa, porque a legislação do país proíbe autoridades públicas de oferecer verba em troca de resultado eleitoral. Só que, gente, é Trump, né? Ele faz o que quer, ele fala o que quer. E ele argumenta o seguinte, que o pagamento seria feito depois da eleição. Ai, tá tudo bem, eu prometo voto antes, mas eu pago depois. Seria uma espécie de dividendo pelo sucesso econômico do governo. Ele falou um pouco sobre como o benefício seria financiado. Segundo ele, uma das hipóteses seria pegar o dinheiro das taxas que ele está cobrando, inclusive do Brasil, Canadá, outros países, né? O valor total dessa compra de votos gigante seria de US$1,3 trilhão, considerando os cerca de 270 milhões de adultos no país, Tomás.
2: Ele muda o nome, mas continua sendo compra de votos. Isso aí não tem nenhuma chance de passar em nenhum congresso e é uma vergonha. Evidentemente que é uma vergonha. Isso para mim também seria motivo para impeachment, viu?
1: E aí sim.
2: E não seria golpe, não.
1: Alvarez, você ia falar?
3: Não, olha aí, esse agora método sim, agora não sim. É muito diferente, não. Não é muito diferente do que aconteceu no tempo do Covid. Os Estados Unidos têm esse hábito, né, de devolver dinheiro de imposto com cheque. Então, tecnicamente, ele resolve, viu? Não achem que ele está brincando, uhum. Não é impossível, tá? Os americanos receberam em torno de US$1,500 a US$2,000, dependendo do valor da renda da família, na época do Covid. Tem vários momentos em que eles mandam dinheiro para casa das famílias, para algum reembolso, etc. Então, é absolutamente normal. Não achem que ele está brincando. O Trump, quando fala, vou mandar um chequinho de dividendo de US$5,000 para cada família americana, ele está falando sério. Se ele vai pagar depois, eu não sei. Mas que é viável, é.
2: Bom, enquanto isso, no Estreito de Hormuz, região que a gente vem acompanhando de perto por conta da guerra entre Estados Unidos e Irã, o movimento de navios despencou. Só 7 embarcações passaram pela região ontem, bem abaixo da média recente de 14 por dia. A queda aconteceu logo depois da maior troca de ataques navais entre os dois países desde o início do conflito. Enquanto a guerra está impactando e muito a economia mundial, o Donald Trump segue fazendo promessas de gastos exorbitantes por uma vitória no Congresso americano.
3: O Trump ia terminar a guerra da Ucrânia em 24 horas, ele disse isso na eleição dele. Depois, quando começou essa guerra, ele disse que ela ia durar no máximo 5 semanas. Nós estamos indo para 7 meses.
2: Pois é.
1: Agora vem uma notícia que ela foi pedida, podia ter sido por mim, podia, mas não, essa vez não fui eu, essa brilhante ideia não foi minha, de trazer essa notícia para a alegria de Tomás e de Rodrigo. O Cinema São Luís, em Recife. Olha só. Ó, aconteceu essa música?
3: Ainda bota essa musiquinha.
1: Kennedy, é isso. Quando toca essa música, o Alvarez, ele tem vontade de se esconder embaixo da mesa.
3: Acho que o Kennedy não vai entender por que que eu tenho essa questão. O Kennedy tá lá, ele é defensor do filme.
1: Eu também sou.
3: O filme... então ele não vai
1: Kennedy,
3: entender,
1: né, Tomás? Fala, Alvarez, vai.
3: Não vou falar mais nada, não. Deixa o Tomás me ajudar aí.
1: É que é o seguinte, esses dois, eles têm um ranço do agente secreto, entendeu? Esses tempos eles elegeram 5.400 filmes melhores do que o agente secreto. Depois, 2.250 filmes brasileiros melhores do que o agente secreto. E aí, isso, ficou esse ranço desde o Oscar. A gente tá falando aí desde março que temos esse problema.
2: Não
1: aqui.
2: É ranço, a gente só não entende o sucesso que esse filme fez. Só
3: não é ranço, não é que negócio de ranço. Que negócio de ranço? Tá botando rótulo na gente, Mayara?
1: Tô sim.
3: Tô.
1: Tô. Se vocês são os rancinhos.
3: A gente acha esse filme uma droga. Eu ia falar outra coisa. É uma droga, insuportável. Chato pra cacete, não tem história. Ruim.
1: Tudo bem, mas tem gente que acha legal.
3: Coitado
1: por exemplo.
3: Do Kennedy. Quem ia defender o filme, pô?
1: Pode defender, Kennedy. Estamos aqui pra isso, eu e você. Tanto tem gente que defenda que o Cinema São Luís em Recife, não consegui nem terminar de falar, vai realizar uma sessão comentada.
2: Mas
1: do
2: todas
1: Agente Secreto.
2: Todas tinham que ser comentadas, tinha que vir com bula explicativa esse filme.
3: Tem que vir com bula.
2: Vamos lá.
1: Inclusive, vai ter a presença do diretor,
3: desculpa, Kennedy, foi mal, cara. Você não tem nada a ver com isso, Kennedy. Perdão.
1: Vai, Kennedy Lacerda, por favor, suas palavras.
4: Olha, depois dessa eu prefiro ficar em cima do muro. Não vou arrumar confusão com ninguém. Mas o público recifense terá a oportunidade de rever o longa-metragem em uma sessão comentada pelo próprio diretor, Kleber Mendonça Filho, e a produtora Emily Lesclos. Os dois vão acompanhar a exibição, destrinchar ali o filme, cena a cena. Inclusive, o Tomás e o Rodrigo estão mais que convidados. O evento acontece no histórico cinema São Luís, que está presente na obra não apenas como um cenário, mas também como personagem. Lançado com grande repercussão, o Agente Secreto conquistou prêmios importantes, como os de melhor direção e melhor diretor e melhor ator, perdão, no Festival de Cannes, além de, claro, de 2 Globos de Ouro, e foi também escolhido para representar o Brasil no Oscar de 2026. Mas eu, como recifense, respeito a opinião de vocês, viu?
1: Ah, para de ficar em cima do muro, Kennedy. Isso aí, vocês três.
3: É, quando ele falou como recifense, ele já votou. Ele ama o filme. Eu me lembro do Kennedy na época do Oscar, tava empolgadaço. Não tem problema, não. Tá tudo certo. Agora, falou que pra gente ir, convidou, Kennedy, manda um chequinho do Trump aí, que a gente vai. $5,000, eu e Tomás, vamos, né, Tomás?
2: Vamos sim.
3: Pagamos, nós vamos, né?
2: Por muito menos eu já não iria, mas $5,000 já dá pra assistir de novo.
1: O pessoal do Globo de Ouro tá errado, o pessoal de Cannes tá errado,
3: não,
1: Oscar tá errado.
3: Também, eu penso isso também.
1: Só os dois estão
3: Você vê, humildemente eu me coloco aqui como assim, nós somos quem, né, Tomás, pra discordar do Globo de Ouro, de Cannes e de quase Oscar. Não somos ninguém.
1: Pois vocês são os donos do meu coração.
3: O filme é maravilhoso, vamos concordar com a maioria, o filme é maravilhoso. Puta merda. Não tem filme igual a esse, cara.
2: Tem algumas bombas aí que ganharam Oscar e Emmy que ajudam a corroborar com a minha tese e a tese do Alvarez.
3: Lembra aí,
2: viu?
3: Vai.
2: O que não falta é... Mas enfim, vamos lá. Vamos com o resultado da enquete.
1: Deixa muita a música gente aí, Cuca. Deixa que tá irritando, vai.
2: Você votaria em alguém por dinheiro? Puta, se não fosse ilegal? Essa música é insuportável. 44% votaram não. Nada contra os meus ideais. 39% de jeito nenhum. Isso é um absurdo.
3: De jeito
2: que dá
3: nenhum.
2: 83% aqui de quem não venderia o voto. 9% então, responderam.
3: 17% de corrupção.
2: 17% de corrupção. Subiu um pouquinho ao longo do programa. 9%, sim, importante é din-din no bolso. 8%, não sei, depende do valor.
1: Também é complicado isso daí. Essa alternativa é complicada.
2: Muito bem, gente.
1: E ao som da música tema de Agente Secreto, eu deixo um beijo pros meus queridos Tomás e Alvarez. E pra você também, nosso ouvinte ou quem assiste
3: no YouTube. Eu quero, Mayara, só uma coisa. Só pra terminar. Foi você que pautou essa história, não foi?
1: Pior que não foi. Eu adoraria ter os louros, mas não fui.
3: Não foi você não, né?
1: Não.
3: Então tá bom, até amanhã,
1: tchau.
3: Gente.
1: É, tchau.
5: 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Momento Taxa das Blusinhas. O Congresso Nacional aprovou a medida provisória que consolida o fim do imposto de importação para compras internacionais de até $50. A decisão representa uma importante vitória para milhões de consumidores brasileiros ao proteger o poder de compra da população, ampliar o acesso a produtos a preços mais acessíveis e fortalecer a liberdade de escolha, especialmente para os consumidores de menor renda.
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8: Muito boa tarde para você que segue na sintonia de 101.3, agora com as notícias somente do Rio de Janeiro. Para você, ouvinte que segue aqui com a gente até às 6 horas da tarde. Comigo, Jade Marinho e Leonardo Rezende, quase que eu tive uma inversão aqui. Entrei numa crise existencial aqui, Leonardo. É porque ontem você não estava, fiquei tão triste. E agora você.
9: Senti minha falta.
8: Ah, bastante, né, amigo? É sempre bom a gente ter um companheiro para poder dividir aqui as notícias e levar muita informação de serviço para nossa audiência. Fiquei me sentindo sozinha. Mas os nossos ouvintes fizeram companhia pelo WhatsApp. Inclusive, não é porque você tá aqui que a galera também não vai continuar fazendo companhia, não é, Léo?
9: É isso. Siga aqui com a gente até às 6 horas da tarde. Participe do nosso noticiário. Dê a sua sugestão, a sua denúncia também, que a gente apura e traz no ar. E ainda, onde tá um ponto aí de maior congestionamento? 5 horas da tarde, todo mundo tentando voltar para casa. Tá esse dia chuvoso, né? No momento não chove aqui, pelo menos na Barra da Tijuca, mas tá um dia ainda meio estranho. A chuva sempre causa impacto aqui no trânsito do Rio de Janeiro. Os cariocas têm um pouquinho de dificuldade em andar na chuva. Então traz aqui pra gente onde tá o maior ponto de congestionamento, que a gente também te informa a melhor rota alternativa e sempre naquele número, 21 99 557 1013. Seja bem-vindo aqui, portanto, ao CBN. Perdão.
8: Eita, lembra da ex? É TMC. É tudo, né, Leonardo? É sigla, a gente vai se perdendo.
9: A gente vai se perdendo.
8: 5 horas e 2 minutos, então, para reforçar para o nosso ouvinte que tá aqui em 101.3. Você participa pelo nosso WhatsApp, pelo 99557-1013. Transamérica, que agora é TMC. E é claro, como a gente promete, durante essa uma hora local, a gente vai trazer muita informação de serviço por aqui, como, por exemplo, falando sobre o Ministério Público do Rio, que denunciou por homicídios 4 presos e o foragido pela morte do ciclista Cláudio Rafael Landeiro Moreira, de 37 anos, linchado em Copacabana, na Zona Sul do Rio de Janeiro, no dia 12 de agosto. A justiça agora, então, vai decidir se aceita ou não a denúncia e se leva os 5 denunciados ao Tribunal do Júri. Um dos seguranças envolvidos no crime, o Davi Santos Machado, teve a quebra do sigilo telefônico autorizado pela justiça.
9: E o Tribunal Regional Eleitoral do Rio ampliou em julgamento nesta quarta-feira o entendimento do Tribunal Superior Eleitoral para barrar grupos milicianos nas eleições e criou o conceito da milícia de gravata para impedir o registro de um candidato acusado de fraude em licitações. O termo foi citado pelo desembargador Guilherme Calmon ao analisar o registro de candidatura para deputado federal de Paulo Lomenha, do Mobiliza. O político é acusado de exercer o comando de uma organização criminosa estruturada que atuaria no aparelhamento e fraude de licitações de coleta de lixo e aterro sanitário em 3 municípios da região serrana do estado.
8: E o Ministério Público do Rio cumpriu 3 mandados de prisão contra 3 policiais militares que atuavam no batalhão de Belfor Roxo, na Baixada Fluminense, pelo crime de corrupção passiva militar. Segundo as investigações, os agentes negociavam pagamentos para oferecer policiamento privilegiado a uma clínica na região. A ação envolvia patrulhamento prioritário e compareciam quando acionados, usando, claro, a estrutura da Polícia Militar para atender os interesses privados. Essa é a 6ª fase da Operação Patrinos, que cumpriu quase 49 mandados de prisão contra PMs do mesmo batalhão desde 2024.
9: E o primeiro transplante de intestino isolado do estado do Rio foi realizado em uma paciente de 40 anos sem intercorrências. O procedimento de alta complexidade durou cerca de 6 horas e foi feito no Hospital Adventista Silvestre. O transplante intestinal é uma modalidade ainda recente no Brasil e em adultos o procedimento é indicado para casos específicos de falência do órgão, especialmente quando o intestino não consegue mais desempenhar adequadamente a função e o paciente precisa de nutrição parenteral prolongada.
8: E a Polícia Militar realizou operações simultâneas em diferentes comunidades do Rio nesta quinta. 6 homens foram presos na Vila Sapém, Jacarepaguá, na zona sudoeste, e em Del Castilho, na zona norte, região onde passageiros da estação de metrô, inclusive, precisaram se proteger durante um tiroteio, isso na noite da última terça. As ações buscam conter os confrontos entre facções criminosas rivais e os roubos de cargas e veículos, além de retirar barricadas instaladas na entrada das favelas.
9: E esta sexta-feira marca o início do segundo final de semana do Rock in Rio. Depois de 4 dias misturando rock, rap, pop e música popular brasileira, o quinto dia será marcado pelo K-pop, a estreia do gênero musical, inclusive, no evento. A atração principal é o grupo Stray Kids e o Palco Mundo ainda receberá Ruaça e Nexi.
8: Claro, a gente vai falar muito de Rock in Rio até esse festival acabar e também muita informação de serviço para você. São 5:06, vamos juntos até às 6 no Rio TMC, segunda edição.
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0: Nessa volta pra casa, sempre é complicado o trânsito, mas a chuva deixa aquele quê especial, né, Larissa? Pistas escorregadias, alguns bolsões d'água na cidade, daqui a pouco a gente vê junto ao centro de operações onde tá impactado aí pra você, motorista, evitar a rota. Mas já vou, Larissa, abrindo aqui com um relato de ouvinte que participou pelo 99557-1013, nosso amigo Jeff Mendes, que mandou mensagem falando que ele tá no engarrafamento na Washington Luiz, isso no sentido centro. Ele disse que o engarrafamento tá na altura do posto Bravo, em Campos Elísios. Vai, inclusive, quando ele ficar parado, mais próximo ali de onde está, de fato, o engarrafamento, mandar uma foto, claro, quando estiver parado, né, Jeff? Obrigada aí pela sua mensagem, mas fala aí, Larissa, como é que está a situação nessa região, ou para quem vai acessar a Washington Luiz, trânsito congestionado nas vias expressas? Fala para o motorista a melhor rota para agora, às 5h07.
1: Pois é, Jade, boa tarde para os nossos ouvintes. A gente tem um alerta de acidente ali na Washington Luiz, próximo ali à loja Obra Max, né? A gente vai confirmar com a Polícia Rodoviária se de fato como está essa situação, se ainda está impactando, ou se foi um alerta antigo, já foi liberado e só está o reflexo ainda do trânsito, né? Mas, em toda via, a gente tem boas condições ali na Washington Luiz, nos dois sentidos, passando desse trecho já ali, entrando próximo ali ao bairro São Bento, a gente já tem uma condição melhor de via já no trecho. Agora, aproveitando que a gente está falando ali das proximidades da Washington Luiz, a gente também traz informações sobre a linha vermelha. No sentido Baixada Fluminense, a gente tem congestionamento desde a altura do Caju até o acesso ali para Washington Luiz, ali no Parque das Missões. Então, é muita paciência para quem está pegando hoje a linha vermelha. A melhor alternativa é a Avenida Brasil, apesar de alguns trechos ali, né? Aproveitando que a gente citou a Avenida Brasil, a gente pega congestionamento já desde a saída ali do túnel do Marcelo Alencar, né? Passando pela Avenida Rio de Janeiro. E a gente, esse engarrafamento, ele vai se estender até a altura de Bom Sucesso. Aproveitando que a gente também está citando ali o centro da cidade, a gente também tem uma informação de um guincho ali na altura da rua Francisco Bicalho, na altura do IML, na pista central, no sentido centro. Ela está ocupada por conta disso e a gente tem reflexos também por conta disso. Outro engarrafamento que está sendo causado por conta de guincho é esse que eu citei agora na Avenida Brasil, na altura ali da estação do BRT da Baixa do Sapateiro. Um caminhão também enguiçou na pista central, no sentido Zona Oeste, então tem retenção também desde o Caju. Passando desse trecho, no sentido Zona Oeste, a gente tem boas condições de trânsito e a gente só vai ter novos congestionamentos pontuais ali na altura de Irajá, seguindo ali para Coelho Neto e até Bangu. Logo em seguida, a gente tem boas condições também. Agora, falando sobre a linha amarela, a gente tem congestionamento ali na altura, né, do acesso da linha amarela de quem vem da linha vermelha e de quem vem também da Avenida Brasil. Esse congestionamento, ele fica ali até a altura da saída 7 e logo em seguida ele melhora. A gente também tem um informe aqui do centro de operações que tem um indício também na linha amarela, na altura de Higienópolis, na altura da estrada do Timbó, no sentido Barra, e uma faixa também está ocupada por conta disso. A equipe já está no local, mas ainda não foi liberado. Então, congestionamento também nesse trecho para quem se desloca para Barra da Tijuca. Agora, falando sobre a ponte Rio-Niterói, a gente tem tempo de travessia para o Rio de Janeiro de 21 minutos por conta desse engarrafamento na Avenida Brasil, tá impactando ali já a descida da ponte. E para quem acessa para Niterói, a gente também tem um tempo de travessia de 21 minutos, né? Aquele congestionamento já ali na chegada ao pedágio característico. Hoje é bastante fluxo de carros, a chuva em alguns bairros já deu trégua, mas a gente segue atualizando mais tarde com a Zona Sul, que também não tá legal hoje.
0: Quintou, né? Quintou com chuva, volta para casa fica um pouco mais demorada, mas rapidinho o tempo passa. Você ouvindo aqui a Transamérica TMC com muita informação para você, não vai nem sentir, não vai dar nem tempo de esquentar a cara, né? Porque tá frio demais para isso, viu? Não tem trânsito.
2: Jade, registrando aqui a participação de ouvinte, o Leonardo de Caxias, registra aqui pra gente que tem acidente no Arco Metropolitano, uma carreta tombou ali no sentido Itaguaí. Eita. Ele acabou de mandar um áudio aqui pra gente, comunicando sobre esse acidente. Obrigado, Leonardo, pela sua participação.
0: Vamos,
2: a gente vai apurar
0: ouvinte
2: aqui mais detalhes.
0: Ele mandou mensagem, vamos ouvir a voz dele. Fala com a gente.
3: A Acidente no arco metropolitano. Uma carreta tombou. Sentido Itaguaí. Altura de Adrianópolis. Está causando trânsito no arco metropolitano.
2: Valeu, Léo, pela sua participação. Como eu disse, a gente vai apurar aqui mais detalhes sobre esse acidente, se houve vítimas, mas fica aí o alerta para quem está acompanhando a gente em 101.3 desse acidente no arco metropolitano, sentido Itaguaí, por essa carreta que tombou. Então, atenção você ouvinte que passa pelo trecho.
0: Daqui a pouco a gente volta com mais informações do trânsito para você, motorista. Fica ligadinho por aqui.
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0: E com informações da cidade, Rebeca Renzi no estúdio agora para poder falar do caso, né, da morte envolvendo o ciclista Cláudio Rafael Landeiro, de Moreira, de 37 anos, porque o Ministério Público denunciou por homicídio triplamente qualificado. 5 pessoas acusadas no envolvimento do Cláudio Rafael, não é isso, Rebeca? Boa tarde para você.
6: É isso mesmo, Jade. 4 deles estão presos e 1 continua foragido. Os denunciados são Davi Santos Machado e Jorge Luiz Ricardo Dias, que trabalhavam como seguranças na região. Além dos entregadores Ailton José da Silva e Felipe Eduardo dos Santos Silva e Wellington Luiz Santos de Souza, que está foragido. Davi e Jorge também respondem por exercício ilegal da profissão. Para o Ministério Público, o homicídio foi cometido por motivo fútil, com emprego de meio cruel e mediante recurso que dificultou a defesa da vítima. A acusação considera que os 5 tiveram participação no crime. Agora, a justiça vai decidir se aceita a denúncia e se eles serão levados a julgamento pelo Tribunal do Júri. A justiça também autorizou a quebra do sigilo telefônico de Davi Santos Machado, um dos seguranças presos. Cláudio foi agredido na madrugada de 12 de agosto, depois de ser injustamente acusado de ter furtado uma bicicleta. A gente lembra que ele estava com a bicicleta da irmã, quando foi cercado por seguranças que atuavam na região. Segundo a investigação, as agressões duraram cerca de 9 minutos, incluindo socos, chutes e dezenas de golpes com um objeto de madeira. Cláudio foi socorrido e levado ao Hospital Municipal Miguel Couto, mas morreu em decorrência dos ferimentos. A reportagem ainda tenta contato com a defesa dos citados, até agora não tivemos resposta. E a gente vem falando sobre esse caso, né? E eu acho importante a gente reforçar isso, que os denunciados não são só as pessoas que estavam ativamente presentes nas agressões, mas também as pessoas que se omitiram em ajudar Cláudio, né? Ao ver aquela cena, enfim, aquela tragédia, e se omitiram em ajudar.
2: É isso, Beca. Valeu pelas suas informações. A gente vai continuar acompanhando esse caso, claro, de perto, cobrando também as autoridades, mas o processo é seguindo aí normalmente, a polícia fazendo o indiciamento, agora o Ministério Público denunciando as pessoas envolvidas e lembrando que ainda tem um homem foragido, um homem que aparece no vídeo ali enquanto o Cláudio Rafael é agredido pelo segurança e por outros 2 entregadores. Um outro homem surge e dá também 2 chutes na cabeça dele e esse homem segue foragido.
0: 5h15, vamos agora com a Larissa Cardoso para poder falar sobre operação policial, porque durante esta quinta-feira, 4 operações estavam acontecendo em diferentes localidades aqui da cidade do Rio de Janeiro. Ações essas que têm o objetivo de combater disputas entre grupos criminosos, roubos de carga e veículos, além, claro, da atuação de grupos armados. Larissa, todas essas operações já foram finalizadas segundo a Polícia Militar, não é isso?
1: Exatamente, Jade, essas operações foram finalizadas, inclusive essas operações que estão acontecendo desde as primeiras horas da manhã dessa quinta-feira, né? Ali na Vila Sapê, em Jacarepaguá, 4 homens foram presos e um revólver, além de grande quantidade de drogas, foram apreendidos. A operação foi determinada pelo Comando de Operações Especiais, o COI, e busca conter uma disputa territorial entre facções criminosas da zona sudoeste do Rio. Já na comunidade da Palmeirinha, em Rocha Miranda, policiais do 9º Batalhão realizam uma operação contra o crime organizado. A ação mira principalmente grupos envolvidos em roubos de cargas e veículos. Os agentes também verificaram denúncias sobre cobranças ilegais por serviços de internet e televisão. Já no complexo da Pedreira, em Costa Barros, policiais atuaram contra roubos de cargos e veículos e também fizeram a retirada de barricadas instaladas por esses criminosos. As equipes também procuraram por veículos roubados ou clonados que possam estar envolvidos no uso de, podem estar sendo usados em crimes. Já ali em Del Castilho, dois homens foram presos e um fuzil e grande quantidade de drogas foram apreendidas durante uma

0: atos, né, de terça-feira, motivaram essas operações de hoje, quinta-feira, Jade.
1: Obrigada, Larissa, pelas suas informações.
2: 5:17, vai virar o reloginho daqui a pouco para 5:18. De Larissa para Larissa, chamando agora a Larissa Ventura aqui no estúdio, de uma operação, sobre uma operação do Ministério Público do Rio que mirou policiais militares que cobravam valores para oferecer uma segurança específica a uma clínica na Baixada Fluminense. Boa tarde, Lari.
3: Boa tarde, Léo. Boa tarde, Jardi. Boa tarde, você ouvinte. O Ministério Público cumpriu 3 mandados de prisão contra 3 policiais militares que atuavam no batalhão de Belfor Roxo, na Baixada Fluminense, pelo crime de corrupção passiva militar. Essa é a 6ª fase da Operação Patrinos, que já cumpriu quase 49 mandados de prisão contra PMs desse mesmo batalhão, desde 2024. Segundo o Grupo de Atuação Especializada em Segurança Pública do Ministério Público, os 3 policiais receberam e negociaram pagamentos para oferecer policiamento privilegiado à Clínica Fênix, em Belfor Roxo. Em troca, os agentes direcionavam o patrulhamento, priorizavam o local nas rotas e compareciam quando acionados, usando da estrutura da Polícia Militar para atender interesses privados. Além da clínica, outros estabelecimentos integravam uma rede de comerciantes e empresas chamados pelos policiais de padrinhos, que pagavam para receber atendimento diferenciado. Dos presos nesta quinta-feira, 2 já estavam presos em razão de outro processo decorrente da mesma investigação. No caso da clínica, a investigação identificou o pagamento de R$ 50,00 e tratativas para que o valor chegasse a R$ 100,00. A denúncia aponta que um dos policiais intermediava a relação com a clínica, negociava os valores e coordenava o atendimento. Outro acompanhava as tratativas e os pagamentos. E o terceiro teria realizado o patrulhamento direcionado ao estabelecimento, enviando ao grupo de WhatsApp fotos da atuação no local e recebendo pessoalmente os R$ 50,00. Esses fatos aconteceram entre setembro e outubro de 2021. Um dos agentes foi expulso da corporação após o oferecimento da denúncia, que foi recebida pela Auditoria da Justiça Militar. A operação começou em maio de 2024, a partir de uma investigação envolvendo policiais militares em Belfor Roxo. A análise de celulares apreendidos revelou novos integrantes e outras práticas criminosas, dando origem a sucessivos desdobramentos. Em nota, a Polícia Militar disse que a Corregedoria Geral da Corporação colabora integralmente com a operação, Léo.
2: Valeu, Larissa, pelas suas informações. O que a gente tem batido na tecla aqui em relação ao caso do Cláudio Rafael, dessa segurança clandestina que existia na porta de alguns estabelecimentos, a gente chamava isso aqui de prática miliciana, e vendo isso agora na prática, policiais militares contratados por empresas ali, essa clínica aqui em questão, né, que a gente está trazendo na notícia agora, que recebiam valores para poder cumprir essa segurança indevida, clandestina também, e miliciana, para um patrulhamento ali direcionado, né, a esses estabelecimentos. Obrigado, Larissa, pelas suas informações. 5:21, a gente vai para um rápido intervalo e volta já com Rio TMC, segunda edição.
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1: Transamérica TMC. 5h24, trânsito chato no Rio de Janeiro por conta da chuva, principalmente, né? Pelo horário da volta para casa, mas ainda tem alguns bolsões de água que tá atrapalhando ainda mais o motorista na pra volta para casa, né, Larissa?
2: Exatamente, Jade. Esses bolsões d'água ali na rua Marquês de Olinda, na altura da rua Muniz Barreto, em Botafogo. A gente também tem ali na rua da Constituição, na altura da rua República do Líbano, no centro. É rua General Tibúrcio, na altura da Avenida Pasteur, na Urca, Rua do Catete, na altura da Rua Pedro América, no Catete, Rua Muniz Barreto, na altura da Rua Visconde de Araújo Preto, Botafogo, Avenida Presidente Vargas, na pista lateral, sentido Zona Norte, altura do Edifício dos Correios, na Cidade Nova, Estrada do Rio Jequiá, na altura da Estrada do Galeão, em Pintangueiras, Ilha do Governador, Rua Rego Barros, na altura da Rua Senador Pompeu, na Gamboa. Esses são, por enquanto, os 8 bolsões d'água que ainda estão em andamento, de acordo com o Centro de Operações. E trazendo também pro nosso ouvinte notícias boas, né? A gente relatou de alguns inguiços que estavam acontecendo agora tanto no centro da cidade quanto na linha amarela. O da Francisco Bicalho já foi liberado e o da linha amarela também já foi liberado, porém o trânsito ainda está com retenção, né, no trecho, ainda vai demorar um pouquinho para desafogar a situação para o motorista nesse momento. Agora, falando ali sobre a Zona Sul, como a gente havia prometido, no entorno ali da Lagoa Rodrigo de Freitas, a Epitácio Pessoa e a Borges de Medeiros, para quem está seguindo em direção ao túnel Rebouças, a gente vai ter bastante congestionamento, o que também vai se repetir ali no Jardim Botânico. A situação não está fácil para quem está passando por essa região. E esse engarrafamento, ele vai se estender no Jardim Botânico, no túnel Rebouças, até o final do túnel Rebouças, e só melhora mais pra frente ali na chegada no Cosme Velho. Depois disso, o motorista vai encontrar pequenas retenções no elevado Paulo de Fronten e Cidade Nova, infelizmente, tudo congestionado já no centro da cidade. Agora, pra quem tá ali se deslocando, né, em direção a Botafogo, por exemplo, passando pela Avenida Atlântica, vai encontrar bastante congestionamento também, alguns pontos com o trânsito fluindo melhor, mas a opção mais interessante para quem está indo em direção ao centro da cidade é o Aterro do Flamengo, isso porque ali em Botafogo o motorista também vai encontrar muito congestionamento para acessar o túnel Santa Bárbara. Então, chegando no centro, realmente não tem muito o que fazer para o motorista hoje, é esperar um pouco para poder desafogar a situação. Agora, falando ali da Niemeyer, né, para quem tá no sentido São Conrado, aquele engarrafamento característico do acesso logo ali na Praça do Vidigal já melhora a situação, e para quem tá no sentido Leblon, boas condições. Já na autoestrada Lagoa Barra, a gente tem boas condições de fluxo nos dois sentidos, com algumas retenções ali no sentido São Conrado, na altura ali do Fashion Mall, Jade.
1: Obrigada, Larissa, pelo panorama. Então, ouvinte, não tem muito o que fazer ali para sair da Zona Sul, tá complicado. Para trafegar também na Zona Sul, tá complicado. Jardim Botânico, completamente congestionado. Para você também ir no sentido Barra da Tijuca, tá congestionado. Larissa trouxe aqui também um balanço das operações que estão em andamento pelo Centro de Operações Rio por conta de queda de árvores, né? Ela falou aqui de 4 ainda ocorrências que estão em aberto na Pechincha, Santo Cristo, Caxambi, também no Recreio dos Bandeirantes. Tem bolsão d'água também na Zona Sul, centro da cidade. Então, redobre a atenção, cuidado. Pistas escorregadias, a gente tem que realmente redobrar a atenção e diminuir a velocidade, né? Não dá pra sair apressado, ainda mais com as pistas molhadas, né, Leonardo? Tem que saber que às vezes a gente se atrasa e tá tudo bem. Abraça o atraso. Faz parte, eu acho, que da personalidade do carioca se atrasar uns 15 minutinhos, não é mesmo?
3: Faz parte.
1: Obrigada, Lari. Daqui a pouco você volta.
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3: A gente volta a girar nossa reportagem, chamando aqui a repórter Natália Messias, porque uma mulher foi presa em flagrante suspeita de matar a própria mãe de 77 anos. Esse caso aconteceu em São Gonçalo, na região metropolitana do Rio. E a Nath vai trazer os detalhes. Boa tarde.
4: Boa tarde, Léo. Boa tarde, Jade. Boa tarde para os nossos ouvintes. Né? Uma mulher foi presa, então, suspeita de matar a própria mãe de 77 anos. O caso aconteceu nesta quinta-feira em São Gonçalo, na região metropolitana do Rio. Priscilane Moraes de Oliveira contou em depoimento que cometeu o crime por ciúmes, já que acreditava que a mãe e o próprio namorado mantinham relações sexuais. A vítima foi identificada como Deusa Maria Alves Costa e, de acordo com os agentes, ela estava em casa com o companheiro Bruno Luiz, quando Priscilane entrou no imóvel com um martelo e começou a destruir diversos objetos. Logo em seguida, Priscilane atacou a mãe com golpes na cabeça. O marido de Deusa tentou impedir as agressões, mas também acabou sendo ferido no rosto com um martelo. Segundo a Polícia Civil, não é a primeira vez que a mulher agride e ameaça a própria mãe. Em depoimento, Priscilane confessou os crimes. A mulher foi autuada em flagrante por feminicídio em contexto de violência doméstica e familiar. Os agentes também afirmaram que a situação se torna ainda mais grave por se tratar, então, de uma idosa. A polícia já solicitou à justiça que a prisão em flagrante de Priscilane seja convertida em preventiva, e o caso aconteceu na mesma semana que uma mulher também foi presa em flagrante por matar a mãe a facadas no Recreio dos Bandeirantes, na zona sudoeste do Rio. A vítima tinha 73 anos e chegou a ser socorrida para o Hospital Municipal Lourenço Jorge, na Barra, mas não resistiu aos ferimentos. A motivação do crime teria sido por constantes desentendimentos familiares entre as duas, Léo e Jade.
3: Valeu, Nath, pelas suas informações. Que história
1: bizarra,
3: doida, né?
1: Gente.
3: A filha achando que a mãe tinha relações com o atual namorado. Eu achei também interessante que a polícia indiciou esse caso, né, como feminicídio. É importante também essa tipificação criminal, e um crime realizado por uma própria mulher contra uma outra mulher, no caso a mãe, né, dessa moça que matou a mãe a marteladas por conta disso. História
1: torpe, né? Ai, gente, que absurdo. E a gente ainda teve um caso recente ainda, nessa semana, quando a Natália trouxe, dessa outra filha que matou a mãe por desentendimento. O que está acontecendo com as pessoas, né? Quando conversar se tornou tão difícil, e agressão física, né? Um assassinato, um homicídio se tornou uma forma mais fácil de resolução de um problema, eu até agora não consigo entender o quão doente as pessoas estão da sua mente, sabe? Ai, é assustador. 5 horas e 31 minutos.
3: E ainda falando de mau comportamento, mais relações.
1: Ah, não, eu tô revoltada com esse caso, gente. Leonardo, por favor, chama a Larissa Cardoso.
3: Tem aí outro caso também bizarro. Aconteceu no Colégio Pedro II, que suspendeu as aulas nesta quinta-feira no campus da Tijuca, após o responsável xingar uma professora. O episódio provocou forte comoção entre estudantes e professores do campus, e diante da situação, a direção geral, então, ali da escola, da unidade, decidiu suspender as aulas do turno da tarde e da noite. E a Larissa vai explicar pra gente os contornos do porquê isso aconteceu, dessa confusão envolvendo uma mãe e uma professora.
2: Pois é, exatamente. Segundo algumas fontes que a reportagem da TMC conversou ali do colégio do Pedro II, ali no campus Tijuca 2, a informação que a gente tem é que uma aluna, ela teria sido pega por essa professora colando na prova, e a professora, obviamente, né, repreendeu a ação dessa aluna, e a mãe, ela foi até a porta da sala tirar satisfações com essa professora e acabou atacando verbalmente essa professora, que ficou muito abalada com a situação. E os alunos também ficaram muito abalados com a situação, porque o boato que corre dentro do colégio é que teria acontecido uma agressão. Porém, o colégio afirma que foi apenas um ataque verbal entre a mãe e a professora, né? Em nota, a direção informou que optou pela suspensão das aulas visando preservar a tranquilidade e o bem-estar da comunidade escolar, além de reafirmar o compromisso com o diálogo, o respeito mútuo e a promoção de um ambiente escolar pautado pela convivência harmoniosa entre todos os membros da comunidade escolar. Ainda por nota, A instituição informou que está adotando os encaminhamentos cabíveis em relação ao ocorrido. E a gente traz ainda uma informação, inclusive, porque a escola está em votação de reitoria, né? E por conta dessa suspensão de aulas e tudo mais, tanto no turno da tarde quanto da noite, eles mantiveram a votação programada para hoje às 9 horas da noite. Então, esse serviço do colégio não foi impactado por esse episódio que aconteceu hoje.
1: É isso mesmo que vocês ouviram. A menina foi pega colando dentro de sala de aula. Essa informação chegou até a responsável dessa aluna e a responsável achou de bom tom tirar satisfação com o colégio, porque de alguma forma a filha dela estava sendo responsabilizada pelo erro dela, entende? E aí era muito de bom tom, é mais fácil, é melhor, né, você chegar e passar a mão na cabeça da sua filha por ela estar fazendo alguma coisa errada do que admitir esse erro e você mesmo ali tentar corrigir. Gente, eu acho um absurdo muito grande isso. Eu acho um absurdo muito grande porque provavelmente a professora estava ali dando aula dela, aplicando a prova. Você vê um aluno colando e o ato de você colar diz muito também não sobre a índole do que o aluno está se tornando, mas O que de fato é esse ato. Ele não vai aprender. Aquela prova está sendo aplicada para de fato ver se o aluno está conseguindo absorver os conteúdos que são trabalhados dentro de sala de aula. E a cola, tá, vai te dar uma nota para você passar, é isso aí. Mas não é sobre isso. É sobre uma responsável que não consegue levar em consideração que a filha dela errou.
3: E achou muito... discernimento básico.
1: Gente, eu tô muito revoltada. Eu tô muito revoltada com essa situação, Leonardo. Porque é sobre o que a gente tava falando. As pessoas, elas não estão tomando ciência, né? Consciência dos seus próprios atos. As pessoas não conseguem reconhecer mais seus erros. Não conseguem mais reconhecer o erro da filha. Que isso. E aí, por motivo... Em sala de aula, esse erro tá sendo corrigido. E aí, a mãe vai dar razão pra filha que tava colando.
3: E atacar pessoalmente a professora que repreendeu corretamente a filha, né, nesse espaço.
1: Deixou todo o colégio comovido, porque como a Larissa trouxe aqui a informação, a gente tá apurando, né, de que se houve ou não houve, o colégio nega, né, uma agressão, um tapa na cara por parte dessa responsável nessa professora. E é uma falta de respeito tamanha com o profissional e com todos os alunos que não tiveram aula hoje, de tarde e de noite.
3: Eu ia tocar exatamente nesse ponto. A gente ainda tá tentando entender exatamente o que aconteceu. A Lari trouxe as informações, ela tá em cima desse caso. Mas com certeza, pro colégio chegar ao ponto de suspender as aulas, foi uma confusão, uma mobilização muito grande que aconteceu no campus. Por conta, a gente volta para essa falta de discernimento desses pais, né? A vida do professor não é fácil, não basta preparar a aula, ter que lidar com crianças, com adolescentes que têm os seus desafios, as suas dificuldades. O professor ali está num papel muito importante de também participar da educação do aluno, claro, em outra dimensão do que os pais fazem em casa, mas a escola tem esse papel da sociabilidade, da educação, da formação, né, da pessoa, do ser humano, para sair dali, além com o seu intelectual formado, mas também com a sua base social formada para se relacionar com as pessoas. E aí, quando o colégio participa disso ativamente, de forma correta, vem um pai e uma mãe, né, nesse caso, mas um pai, eu quis dizer, um responsável, e atua dessa forma.
2: Exatamente, assim, o que eu queria trazer também é que o relato que a gente tem é que os alunos encontraram essa professora chorando. Então, assim, uma atitude que essa mãe, ela tá tendo em relação à filha dela, não tá sendo só impactada a filha dela, tá sendo impactada toda uma comunidade escolar que acha que é correto, ou que graças a Deus nesse caso se indignou com a situação a qual a professora deles foi exposta, né? Então não é uma coisa que vai impactar só uma única pessoa, né? Uma atitude impensada que impacta uma única pessoa, mas que impactou toda uma comunidade escolar de um péssimo exemplo que ela tá passando para todo mundo que convive ali com a situação, né? E para essa professora, inclusive.
1: Eu não sei como funciona no Colégio Pedro II, porque eu não fui aluna do colégio, mas nos colégios que eu já estudei na minha vida, quando um aluno era pego colando, é lógico que ele era penalizado por esse ato. Então, ou a prova era pega, né, o professor recolhia aquela prova e você não tinha mais o direito de fazer ela, porque você se absteve do momento em que você optou por ter, né, fazer essa cola, ou você recebia um zero mesmo, na hora. Sim. E eu não sei se isso acabou acontecendo com essa aluna, sabe? Mas é um absurdo muito grande. Ela tem que honrar com as consequências e chegar pra mãe e falar assim: oi, mãe, tudo bem? Então, meu boletim veio com uma nota zerada agora porque lá atrás eu colei, sabe? Não é a mãe chegar e querer passar a mão na cabeça da minha filha. Ai, tudo bem, filha, acontece, colar, eu vou lá brigar com a professora que tirou o seu, que tirou a sua prova, que te deu um zero. Gente, o que tá acontecendo? Quando é que a responsabilidade do outro vai ser sempre jogada pro próximo? Tudo bem errar, gente. O negócio é a gente admitir e levar pra frente. Como é que a gente vai fazer a partir de agora, sabe? Ai, revoltante, é revoltante. Vamos respirar um pouco, mas me diz antes de você ir do outro lado. Você concorda com a atitude dessa mãe? Você também iria defender o seu filho? Mesmo ele estando errado, você iria no colégio? Ou você trataria dessa forma, dessa questão, de uma forma diferente? 21 99 557 1013, manda mensagem pra gente. Mas fica por aí, a gente vai pra um rápido intervalo, mas a gente volta já já.
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1: E o Tribunal Regional Eleitoral do Rio ampliou em julgamento nesta quarta-feira o entendimento do Tribunal Superior Eleitoral para barrar grupos milicianos nas eleições e criou aí um conceito de milícia de gravata para impedir o registro do candidato a deputado federal Paulo Lomenha, que é acusado de fraude em licitações, não é isso, Leonardo?
3: É isso, Jade. Para a gente entender esse caso, a gente precisa voltar lá a 2016, porque o Paulo Lomenha, que agora tenta ser deputado federal aqui pelo Rio de Janeiro, é empresário lobista que ficou conhecido nesse ano de 2016, quando foi preso na Operação Cerro, realizada pela Polícia Civil e pelo Ministério Público do Rio. De acordo com as investigações, essa organização criminosa direcionava a contratação de empresas através de licitações viciadas a partir de um acordo ali prévio com os gestores públicos. Lomenha, então, teria participado do esquema, principalmente na contratação de serviços de coleta de lixo e aterro sanitário em Teresópolis e em Sapucaia, cidades da região serrana aqui do estado. À época, o empresário era líder do Partido Social Liberal e indicava essas empresas em troca de propina, basicamente uma comissão ali em dinheiro. E segundo a denúncia, esses valores ultrapassaram os 8 milhões de reais. A investigação ainda prendeu o então secretário municipal do Meio Ambiente de Teresópolis, Eduardo Niebos, e esse processo ainda corre na primeira vara criminal do município. Agora, 10 anos depois, Lomeia disputa uma eleição pela primeira vez, mas teve primeiro a candidatura contestada pelo Ministério Público Eleitoral e agora rejeitada pelo Tribunal Regional Eleitoral. Em decisão apertada ali no plenário do TRE por 4-3, a maioria dos desembargadores concordaram com o termo citado pelo relator do caso, Guilherme Calmon, chamado milícia de gravata, que nada mais é um cerco feito pelo tribunal a esse crime do colarinho branco. Durante a sessão, o advogado, inclusive, do empresário Paulo Lomeia, defendeu que o cliente ainda não foi condenado no processo e que as acusações não se enquadram no entendimento do Tribunal Superior Eleitoral sobre grupos paramilitares, né, ou grupos milicianos. O argumento foi rebatido pelo Conselho, né, por essa decisão do TRE, que afirma que o entendimento da Corte Superior da Justiça Eleitoral, do Tribunal Superior Eleitoral, tem como foco organizações criminosas apenas, e que não se limitam a grupos necessariamente armados. Neste contexto, o desembargador Guilherme Calmon mencionou, então, os conceitos de milícia de gravata ou milícia burocrática. Apesar dessa decisão do TRE, ainda cabe recurso na Corte Superior, no Tribunal Superior Eleitoral. A gente ainda lembra que antes de Paulo Lomeia, o TRE aqui do estado já havia indeferido outros 3 pedidos de registro de candidatura por suspeita de envolvimento com crime organizado. São eles os candidatos a deputado estadual Valceasa, do PRD, e Renato Machado, do PT, que supostamente são ligados ao Terceiro Comando Puro, e Diego José Alba, investigado por ligação com o Comando Vermelho.
1: Obrigada, Léo, pelas suas informações. E ainda no clima de eleições, vamos falar ainda com você e com a Rebeca Renzi, na verdade, sobre a sabatina do Marcos Dias, que vocês estão aí participando, né, de entrevistas com os candidatos ao Senado aqui na cidade do Rio de Janeiro, os candidatos daqui do estado. E a gente teve recentemente uma conversa entre vocês com o vereador do Rio, Marcos Dias, né? Ele que, inclusive, durante esse debate com vocês, criticou o STF e afirmou que o Congresso é omisso em relação à atuação da instituição. Em sabatina TMC, Dias ainda defendeu o irmão pastor Everaldo, réu na Justiça Federal, acusado de envolvimento no esquema de corrupção em contratos da saúde no governo Witzel. A Rebeca Renzi, que também participou, como a gente falou, da entrevista, trouxe um panorama aqui pra gente sobre o que a galera vai poder encontrar, né, durante esse debate, que daqui a pouquinho você encontra lá no YouTube da tmc.com.br. Não é isso, Rebeca?
8: É isso, Jade. Na verdade, a íntegra da sabatina já está disponível no TMC News BR, então o pessoal pode conferir lá toda a nossa entrevista. A gente falou sobre vários temas atuais, né, como STF, essa questão do irmão dele, que inclusive a gente vai falar um pouco mais a fundo já, mas o que, Léo, que você lembra?
3: Principalmente Supremo Tribunal Federal, porque a gente está nesse meio a essa bomba, né, envolvendo o ministro Alexandre de Moraes, esses contornos que envolvem agora a crise no STF. A gente falou das relações, dessas alianças deles, né, ele tem uma bandeira muito forte pelo crime organizado, contra o crime organizado, e a gente destacou também essas alianças que envolvem ele era chefe de gabinete do ex-vereador do Rio, Zico Bacana, que acabou morto em 2023 no atentado, segundo as investigações, decorrente dessa guerra de facções. Ele seria ligado a uma milícia que atua ali em Guadalupe, e agora o irmão dele também, pastor Everaldo, que é réu na Justiça Federal, e naquele processo ainda envolvendo o governo Wilson Witzel, quando o ex-governador foi afastado em investigações que demonstravam corrupção em contratos da saúde, e o Marcos Dias trazendo todos esses contornos para essa candidatura que ele tenta agora ao Senado aqui pelo Rio de Janeiro.
8: Pois é, Léo, ele não mostra nenhuma relevância nas pesquisas de opinião pública, mas mesmo assim está dentro ali do escopo das nossas entrevistas. A gente lembra também que reforçou a questão da aliança dele com o candidato ao governo do estado, Eduardo Paes, mesmo não concordando com a aliança do PSD ao PT. Então ele apoia diferentes pessoas à presidência da República. Isso foi um dos temas abordados na entrevista. Mas no final da tarde de ontem, quando voltamos da sabatina, a gente recebeu a informação de que a Procuradoria Regional Eleitoral pediu ao TRE o indeferimento da candidatura ao Senado Federal do vereador Marcos Dias pelo Podemos, justamente pela relação com o grupo liderado pelo pastor Everaldo. Segundo o parecer, o candidato era responsável pela administração de contratos e estruturas ligadas a esse grupo criminoso. Felipe Pereira, do mesmo partido, também teve a candidatura contestada pelas mesmas investigações. A gente reforça que Everaldo Dias Pereira, o pastor Everaldo, é pai de Felipe Pereira e irmão de Marcos Dias. A gente abordou, então, esse assunto durante a sabatina. Vamos ouvir a resposta dele.
18: Eu vou te responder com uma pergunta novamente. Aonde você viu que ele é réu? Aonde você,
19: na Justiça Federal.
18: Aonde você atestou que ele é réu? Pastor Everaldo, eu não sou advogado dele, ele tem o dono do CPF dele, é meu irmão que eu amo muito, mas ele responde pelos atos dele. Mas eu quero dizer para você que ele ficou 314 dias preso, ficou 321 dias de tornozeleira e até hoje não existe processo de fato contra ele. Essa é a justiça do Brasil hoje. Hoje a promotoria ela faz isso, ela denuncia, ela faz todo tipo de ação, mas cadê? São quase 6 anos e o que está acontecendo? Então a sua pergunta, eu entendo que é uma pergunta interessante, uma oportunidade de responder, mas vai pesquisar, vai no STJ, vai na primeira instância ver o que tem do processo. Então esses absurdos também serão revistos, se ele deve, ele pague.
8: Pois é, a gente pesquisou e agora a Procuradoria Regional Eleitoral veio com esse pedido de indeferimento da candidatura de Marcos Dias. A gente continua acompanhando para ver o desdobramento, né, dessa candidatura peculiar.
3: É isso, é como você trouxe, Beca, o Marcos Dias não, nem chegou a pontuar na última pesquisa Quest divulgada nesse mês de setembro. Ele tem uma posição até um pouco curioso, o Podemos adota muito um discurso de centro, acaba não pesando para nenhum dos lados nessa atual polarização que a gente vive, né? Muito ligado ao PT e ao Lula e ao grupo político de Jair Bolsonaro, muito fundado ali no PL, só que ele é muito próximo de Eduardo Paes, já foi líder de governo do Eduardo Paes na Câmara Municipal, já foi secretário do Paes, só que o Paes é muito ligado também ao PT, né? Ele vem numa grande chapa aqui no estado ao lado dos candidatos ao Senado, Pedro Paulo e a Benedita, Pedro Paulo do PSD, Benedita do PT, e até chegar na presidência de Lula. Marcos Dias criticou essas alianças feitas pelo Eduardo Paes, apesar de enaltecer essa aliança com ele, disse que o Paes é um excelente administrador. Acaba, nessa realidade que a gente está, esse discurso um pouco mais isento não ganha tração, então isso é bem demonstrado nas pesquisas. Marcos Dias é ainda um nome muito desconhecido também do público como um todo, ainda está no primeiro mandato dele como vereador na Câmara aqui do Rio de Janeiro e agora é tentando a sorte para o Senado, mas pelo que as pesquisas mostram, não vai conseguir ser eleito nessa eleição, ao menos.
1: 5 horas e 50 minutos, vamos seguir falando de eleição, porque os candidatos ao governo do estado do Rio de Janeiro, eles seguem cumprindo agendas públicas nessa quinta-feira em diferentes pontos aqui da cidade do Rio de Janeiro, região metropolitana e também na região dos Lagos. Bom, a gente começa falando aqui sobre os 5 candidatos que mais estão pontuando nas pesquisas. A gente separou as agendas em ordem alfabética, então falando primeiro do André Marinho, do Partido Novo, que começou o dia aí com uma panfletagem às 10 da manhã na Estação das Barcas de Niterói e às 2 da tarde teve também uma outra panfletagem, só que dessa vez em São Gonçalo, lá no calçadão de Alcântara, próximo à Praça do Relógio. Já Antony Garotinho, do Republicanos, participou aí às 10h30 da manhã de uma sabatina, também à 1 da tarde teve uma caminhada no Largo da Carioca, né, centro da cidade, e às 4 da tarde participou de uma entrevista no auditório da Fecomércio, no bairro do Flamengo.
3: Falando agora do candidato do PL, Douglas Ju, ex-presidente da Assembleia Legislativa aqui do Rio também, participou de uma sabatina às 2h30 da tarde, depois seguiu para a região dos Lagos, onde fez uma caminhada no Centro Comercial de Búzios e ainda às 8 horas da noite participa do lançamento da campanha de uma candidata da mesma legenda em Cabo Frio. Eduardo Paes, do PSD, candidato aqui, ex-prefeito do Rio, agora candidato ao governo, visitou ao meio-dia o estaleiro em Mauá, em Niterói. No local, apresentou propostas para gerar trabalho e renda em setores como petróleo e gás. William Siri, do PSOL, começou o dia com uma sabatina em uma rádio às 10 horas da manhã no centro do Rio. Depois participou de uma sessão plenária na Câmara de Vereadores na Cinelândia, onde ele ainda exerce cargo. À tarde, às 13h30, participou inclusive de uma sabatina aqui na TMC, no Instituto 12 no Leblon. Isso ainda vai ao ar amanhã e essa condução dessa entrevista foi feita pelos âncoras aqui do Rio TMC, primeira edição. Fernando Molica e Maíra Gama. Já fica o convite, inclusive, para amanhã, para o jornal amanhã de manhã. Começa às 10 horas, para você poder acompanhar a repercussão dessa sabatina em que o William Cerido, o pessoal, participou aqui na TMC.
1: Bem, então a partir das 11 da manhã no Rio TMC, na segunda parte do jornal, você acompanha na íntegra essa sabatina aqui. Maíra Gama e Fernando Molica fez, né, durante a tarde desta quinta-feira, com o candidato ao governo do estado, William Cerido, PSOL. 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

0: 5:53. Agora há pouco a gente pediu a participação dos nossos ouvintes pelo 21995571013, nesse caso que eu considerei assim extremamente bizarro e desnecessário, dessa suspensão das aulas do Colégio Pedro II durante o turno da tarde e da noite, após uma responsável ir até o colégio para tirar satisfação com uma professora, porque a filha dela foi pega, foi pega colando dentro de sala de aula. A gente pediu a participação dos nossos ouvintes para dizer o que eles achavam dessa situação, e o Romeu, final de telefone 753, mandou mensagem aqui pra gente. Fala, Romeu.
1: Boa noite, Romeu do Recreio. As pessoas estão assim, as pessoas pararam de se importar com a opinião alheia, pararam de se importar se incomodando outra pessoa ou não, estão desrespeitando o próximo. As pessoas param o carro em qualquer lugar, as pessoas não dão preferência para ninguém, estacionam em local de idoso ou deficiente. As pessoas, isso aí, protegem demais os filhos, os problemas na escola, a culpa dos professores, inspetor, mais o filho, a sociedade está num caminho sem volta. Essa sociedade aí, 20 anos para baixo, aí, as crianças, os adultos já, 20 anos para baixo, 25 anos, botam a culpa nos outros, não tem mais responsabilidade. A culpa sempre é do próximo.
0: Falou tudo, Romeu, é exatamente isso. Ainda teve aquele outro caso que a Larissa chegou a citar aqui com a gente também tá buscando mais informações junto ao Colégio Pedro II, de um outro aluno que arrumou confusão porque chegou atrasado no colégio, gente. Ai, pelo amor de Deus, é cada coisa, viu? Tá faltando muita sororidade ali entre as pessoas, compaixão, fraternidade, sabe? As pessoas só tão eu o tempo inteiro. O que
2: importante
0: que tá acontecendo?
2: Reflexão, Romeu.
0: Ah, isso pra mim aí é culpa daquele looping eterno das redes sociais, que as pessoas
2: Sim,
0: ficam só
2: certeza.
0: Consumindo a sua própria bolha, e aí leva isso pra vida real também. Ah, enfim, vamos mudar aqui o assunto dessa seara, Leonardo, porque a gente vai falar de alguma coisa que eu tô o tempo inteiro falando. Não adianta ficar de saco cheio, porque a gente vai continuar falando, que é de Rock in Rio.
2: E trazendo ainda aqui uma aula para as pessoas. Amanhã vai ter K-pop no Rock in Rio, primeira vez do gênero musical aqui no festival. Inclusive, eu participei do evento de lançamento, quando foram anunciadas as primeiras atrações do Rock in Rio, e o Roberto Medina, diretor fundador do Rock in Rio, disse que seria uma edição que atrairia muito o público jovem, e aí vem o K-pop depois anunciado, e amanhã esse dia é dedicado ao K-pop no palco mundo. E a gente tem um hit antigo de 2012, quando o K-pop apareceu pro mundo, né, gente?
0: Pois é, tem uma galera aí que tem algum certo tipo de preconceito com o K-pop, né, pela estética, pelo gênero musical, enfim. Só que eu tenho certeza que pelo menos um hit do K-pop você conhece. Que é esse aqui, impossível as pessoas não conhecerem esse hit aqui, Leonardo, de verdade. Eu tenho certeza que as pessoas lembram.
2: Quem não dançou isso?
0: Quem não dançou? Opa, Gangnam Style. Lá em 2012, o cantor sul-coreano Psy, ele ganhou os holofotes internacionais, introduzindo K-pop como a música que hoje, inclusive, ultrapassa 6 bilhões de visualizações no YouTube. O cara, ele fez história, viu? Pela primeira vez na história do festival, como você falou, a gente vai ter então um dia todo dedicado ao K-pop, gênero musical e movimento cultural que se originou lá na Coreia do Sul, que combina o pop, o hip hop, eletrônica, claro, com aquelas coreografias visuais marcantes. E a palavra, pra quem não sabe, né, a abreviação K-pop é pra Korean Pop, que é pop coreano, né? E o evento vai receber, de uma vez, 3 atrações do K-pop, não é isso? Natália Messias, são quais?
2: A nossa setorista do K-pop.
0: Setorista!
3: Isso mesmo, Léo e Jade. Pela primeira vez, o Rock in Rio vai receber não uma, mas 3 atrações de K-pop. Stray Kids, Nexi e Ruaça são as atrações no Palco Mundo, dia 11 de setembro. A Ruaça, que já está em solo brasileiro e foi recebida pelos fãs no aeroporto, estreou originalmente em 2014 no grupo feminino Mamamoo, com o mini álbum Hello. Depois de 5 anos de atividades em grupo, a Ruaça estreou a carreira solo em 2019 com o single Tweet, que deu nome ao fã-clube da cantora. E esse fundinho que a gente tá escutando agora é Maria, que é um grande sucesso dela. O Next, que é um grupo global de 7 membros, tem o Tomoya, Yu, Haru, Sojong, Seita, Ryui e Yuki. É um grupo que estreou em maio de 2024 na Coreia com o single Ride the Vibe, que é uma música super animada, e essa que a gente escuta agora é Saucy. Em agosto de 2024, eles estrearam no Japão com o EP Keep On Moving, e o grupo foi formado no reality Nizi Project Temporada 2. E aí, por último, e não menos importante, obviamente, os famosos headliners, né? Que são a atração principal da noite, é o Stray Kids, grupo sul-coreano que vem fazendo muito sucesso desde a estreia em 2018, quando estrearam com o primeiro álbum I Am Not. Bang Chan, Lee No, Chanbin, Han, Felix, Hyunjin, Seungmin e IN chegam no Rio de Janeiro pela segunda vez para encerrar as atividades do Palco Mundo nesta sexta-feira. Então, a galera que vai pro Rock in Rio, né, nesse dia 11 de setembro, também conhecido como Amanhã, pode se preparar para ver Next, Ruaça, Stray Kids no Palco Mundo, além também do nosso querido Alok.
2: É, será que ele vai tocar K-pop também para esquentar para os Stray Kids?
3: Eu espero que sim, eu espero que sim.
0: Então é isso, galera. É festival pro Rock in Rio, com a mente aberta para poder conhecer novos artistas, abraçar diversas culturas.
2: Estarei lá.
0: Ai, eu quero saber de tudo,
2: estarei,
0: né?
2: Estarei lá. Você... cobrindo o evento. Vamos, nunca tive ao vivo, nunca nem escutei K-pop. Tô aqui estudando um pouco do gênero para trazer.
3: Já fizemos workshop,
2: amanhã,
3: né, Léo?
2: Tô fazendo um workshop com a Natália pra amanhã trazer todos os detalhes, os contornos do K-pop pela primeira vez aqui no Rock in Rio.
0: Então amanhã, Leonardo Rezende vai estar lá diretamente do Rock in Rio. A gente vai ter que fazer o jornal assim, separado, mas juntinhos na onda do rádio. Você vai acompanhar tudo a partir das 5 horas da tarde de amanhã, porque agora não dá tempo pra mais nada. Yuri Duque vem chegando aí com o Papo de Craque, segunda edição. Mas antes tem aquele break pra galera dar aquela respirada e também eu fazer aqui a transição com o nosso querido Sayão.
2: Sayão.
0: Beijo pra vocês.
2: Valeu,
0: que ficam.
2: Beijo.
0: Amanhã tem mais. Vamos!
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13: Vai da bola. No papo de craque, segundo tempo. Boa tarde pra você, torcedor. Boa tarde pra você, torcedora. Seja muito bem-vindo ao Papo de Craque. Vai mandando sua mensagem no DDD 21 99 557 1013. Repetindo, DDD 21 99 557 1013. Sua participação é muito importante. Também pelo chat no YouTube da TMC Esporte. Vai mandando a sua mensagem por lá. Eu tô de olho e vou abraçar todo mundo que tá chegando com a gente no chat do YouTube, na TMC Esporte. Ah, Yuri, eu não tô encontrando a live. Eu tô com dificuldade porque tá aparecendo a cara do Kalil, tá aparecendo a cara do Dodô, tá aparecendo a cara do Fabiano Fará. Você vai pesquisar Papo de Craque RJ ou TMC RJ e vai encontrar a nossa live participando aqui com a gente também no YouTube da TMC. Deixa eu abraçar a galera que tá chegando no chat antes de dar boa tarde pra essa mesa maravilhosa que tá comigo hoje pra fazer esse programinha.
14: Tô querendo demais, anota mais três pontinhos na conta do pai.
15: Quero ver se tu vai ter cara pra falar o que você falou ali.
13: Eu vou falar, eu vou falar minha teoria.
15: Quero ver.
13: Eu vou falar minha teoria.
15: Yuri Duque tava na chuva, fazendo cobertura, falando, o Coutinho voltou, a barreira, na chuva, um bando de mané agora na chuva.
14: Não fala assim.
15: Um bando de mané na chuva, o camarada foi embora, foi criticado, foi embora e foi fechar com o parceiro dele lá no time de pelada.
13: Posso te falar uma coisa?
14: Eu quero perguntar pro Léo o que eu perguntei pra você ali na redação.
13: Você ficou na chuva, você falou pra mim que eu fiquei na chuva. Eu fiquei na chuva trabalhando e eu ganhei dinheiro por isso.
15: É, então, por isso mesmo. Eu falei, o Yuri Duque tava na chuva.
13: O problema é de quem pagou.
15: Isso.
13: Eu tava trabalhando, irmão.
15: Falei, Yuri, que tava na chuva.
13: Eu recebi pra
15: cantando que o Coutinho voltou querendo demais.
13: E só pra mencionar que nesse dia, quando o Neymar apareceu no telão, ele foi vaiado.
15: Isso.
13: E o Richarlison foi aplaudido.
15: E o Coutinho tá jogando aonde?
13: E o Coutinho tá no Santos.
15: Ah, tá.
13: E a gente vai continuar chamando ele de Coutinho ou a gente vai chamar ele de Judas aqui nesse programa?
15: Que isso, cara. Mas por que isso?
16: Eu acho que
15: referências bíblicas. Eu acho que referências bíblicas a gente tem que dosar.
13: Tá proibido?
15: Não, acho que tem que dosar.
13: Ah, porque você fala tanta coisa e aí o bíblico você não quer que fale aqui?
15: A coisa? Que coisa?
13: Você fala várias coisas.
15: Ah, tá.
13: Você faz referência pra vários fatores, pra várias coisas que acontecem nessa vida.
15: Fácil. Eu, inclusive, sou um amante do livro sagrado.
13: Eu acho que Judas também já passa um pouco da questão... bíblica, pra parte também já virou uma palavra que é popular.
15: Cultura popular.
13: É isso aí, cultura
15: além
13: popular.
15: Além da religião.
13: É isso aí, além da religião. O Judas é a questão do traidor. Isso aí já virou, já tá. Se a gente tiver um dicionário 2.0, vai estar assim, Judas. Aí vai estar a primeira definição. E a segunda?
15: É porque temos traidor. Dois Judas, né?
13: Ah, é?
15: Temos.
13: Então conta pra gente um pouquinho.
15: Judas Tadeu e Judas Iscariote.
13: E esse que eu tô mencionando é qual?
15: Iscariote.
13: Então beleza.
14: E tem Marlon Freitas também.
13: É, o Marlon Freitas também. O Marlon Freitas que já tem esse apelido
15: e
13: de Marlon Judas.
15: Qual o maior Judas da história do
13: futebol? Cara, boa enquete. Parabéns, Jal Pinheiro. Vamos abrir o Papo de Craque segundo tempo com a enquete de Léo Dinheiro ou Léo Pinheiro. É, Léo Judas não, porque ele é amigo
15: isso,
13: de todo mundo.
15: É isso.
13: Então, ó, a gente vai abrir essa enquete isso. Com o seguinte questionamento. Johnny Milk, que hoje está no trabalho de produção, já tá preparado ali para botar a primeira pergunta no chat, que vai ser a seguinte. Quem é o maior Judas? Primeira opção, Marlon Freitas. Segunda opção, eu tenho a terceira, tá? Felipe Coutinho. Terceira opção, Gerson.
15: Não, que Gerson. Não,
13: Gerson, de Gerson, Gerson.
14: Eu gosto. Eu acho que vale.
13: E eu tenho a quarta ainda.
14: Qual é a quarta?
13: Andrés Pereira. Que também foi criticado.
15: Não. Puxa alguém do Fluminense?
13: Do Flu?
14: É, alguém do Flu.
13: Deixa eu tentar pensar. Judas? Fred, talvez. Não, Fred não foi.
14: Não, que Judas. Isso.
15: Fred tá lá.
13: Não. É Pedro. Não, Pedro.
15: Pedro.
14: Pedro não, né? Vamos pensar em alguém do Fluminense, cara.
13: O torcedor do Fluminense.
15: João Arias.
14: Rapaz, tá boa essa enquete. Boa
13: enquete, enquete difícil. Então você vai votando, tá?
14: Deus
13: no chat
14: Deus
13: do YouTube da TMC.
15: E conta pra gente se você estava na chuva, feliz, cantando que o Coutinho voltou.
14: Querendo demais.
15: Nada.
13: Qual é o maior...
15: Alérgico à decisão.
13: Qual é o maior Judas da história do futebol?
15: É muito bom, né?
13: Primeira opção. Marlon Freitas. Segunda opção, Felipe Coutinho. Terceira opção, Gerson. E quarta opção, temos o Arias, que escolheu jogar no Palmeiras. Meteu um migué, falou que ia lá pro... Falou que ia pros Estados Unidos, não, pra Inglaterra, viver o sonho dele.
14: E tua avó.
15: Yuri Duque, te tiraram do time da Copa Sérgio e perderam por 15-0 pra Cazé TV, tá certo isso?
13: Não, isso foi a Band News.
15: Não. Tá errado.
13: Ô Douglas, quem perdeu de 15-0 foi a Band News, é outra rádio.
15: Tá na TMC.
14: A gente tava conversando na redação ali sobre apuração e tal.
16: Falhou aí, mano. RJ na sua TMC.
17: Pega aqui, é ali, pega aqui.
15: Pega aqui?
17: É só informação que importa pra você.
13: É isso, é a TMC no 101,3 FM no Rio de Janeiro e no 100,1 em Brasília. Lembrando você, ouvinte de Brasília, da capital do Brasil, a capital federal. Você vai mandando mensagem, tá? DDD21 na frente. 99557-1013, não tem erro, manda o seu áudio que você tem. Prioridade, a enquete tá no ar, hein? E eu já dei meu voto.
18: Da história recente do futebol,
13: eu já
18: tá?
13: dei o meu voto.
15: Eu vou votar agora.
18: Da história recente.
13: Sabe qual é o meu voto?
15: Qual é o teu voto? Claro. Acabei
13: João
15: de votar.
13: Ares. O meu voto é João Ares.
15: Freitas.
13: Malu Freitas. O teu voto vai ser qual, imagina?
18: O meu, cara, pode ser João Ares também.
13: E o seu voto?
18: Pela declaração, tá?
15: É, trairagem?
13: Judas.
18: Judas. Judas.
13: Quem foi o maior Judas?
15: Assim, no geral...
13: É.
15: Vacilação total.
13: Total.
15: Vacilação.
13: Vacilação.
15: Quem é vacilão é Marlon Freitas.
13: Marlon Freitas, pô.
15: Marlon Freitas é vacilão.
13: Muito vacilão. Cara, o John Aras contou uma historinha triste, voltou 3 meses depois.
15: E a piscadinha do Marlon. E a piscadinha do Marlon.
18: Marlon é vacilão.
15: Também, pô, né? E a piscadinha.
18: E o Marlon falou qual o título da tua carreira? O campeonato paulista. Aí eu volto na música da TMC. Pega aqui.
15: Pega aqui. Tá tu então aí, o Paulistão.
13: Pega aqui, aí não dá, né? Ó, a galera vai chegando junto, mais de 130 palheiros conectados já no começo da nossa live no YouTube. Galera chegando também no WhatsApp da TMC.
15: Alô pra Duda, que tá no táxi do Fábio Santos Táxi.
13: É isso, um abraço pra Duda.
15: É o momento do abraço.
13: É, o Fábio, mas olha só, deixa eu trazer um ponto aqui.
15: Explica pra galera.
13: O Fábio tem o direito, porque o Fábio, ele também é um dos caras que implementou esse quadro aqui na rádio. Perfeito. Ele já tinha essa mania. Então é o seguinte, pra quem não conhece, motoristas de aplicativo, também motoristas de táxi, você tem o direito de participar com a gente no WhatsApp da TMC. Você não vai mandar áudio, você tem que mandar uma mensagem escrita. Porque vai ser o seguinte, é o momento do passageiro. Você já viu essa parte aqui no nosso programa,
15: Léo? Eu tava dentro de um carro ontem,
13: indo
15: pra casa e ouvi isso.
13: Então beleza, o momento do passageiro
15: ontem.
13: É o seguinte, você vai mandar o nome do seu passageiro lá pro João Leite, que tá no WhatsApp da TMC.
15: Tem ele saber.
13: Tem ele saber, com características, tipo, exemplo, você buscou o Leonardo. Aí você vai botar assim, ó, Leonardo tem cabelo dread, tá de blusa verde, isso. tal, peguei ele em Copacabana.
15: Gatinho.
13: E aí a gente vai do nada, no meio do programa, eu vou mandar um abraço pro seu passageiro.
15: Isso, você aumenta de propósito o volume do rádio.
13: Isso, você dá aquele migué.
15: O João Leite vai avisar, ó, aumenta aí que agora o pai
13: da bola
15: mandar um abraço. Legal você chamar atenção pro seu passageiro sobre o programa. Pô, já ouviu esse programa?
13: Aí aumenta, dá uma aumentadinha.
15: Isso,
13: prepara o terreno. Ontem teve um ganhador, foi no táxi do Ângelo, se eu não me engano, no aplicativo do Ângelo, foi uma parada dessa. Mandou uma mensagem e recebeu aí esse abraço para o passageiro. Ó, o Fábio Santos, ela tava distraída, fala novamente. Ô, Fábio, aí tu me quebra. Mas beleza, a gente vai quebrar esse protocolo uma vez. Um abraço pra Duda, que tá no táxi do Fábio Santos Táxi, que tinha outro nome, você lembra qual era o nome dele?
15: Não.
13: Era Fábio Santos XRC.
15: Que isso?
13: É. É
15: igual
13: o Juninho. É, ele mudou de nome. Ele acha que ele passa de... E agora eu deixei ele e a Duda totalmente sem graça no táxi. Ó, o Coristo, tô
15: aí. Tá indo pra onde, Duda? Fala pra gente.
13: Que isso? Começa, cara. Isso. Como é que a Duda é?
15: Pera aí, gente.
13: A gente tem que mandar um abraço.
15: Vocês estão se perdendo um pouco.
18: Não,
15: perdendo,
18: onde a Duda está indo?
15: Não, é uma parada.
13: Mas foi nessa.
15: Se perdendo,
13: Foi nessa do pra onde está indo que o Magno foi descoberto. Você lembra disso? Que a ouvinte mandou. Ah, o Magno me conhece. Não sei se você vai lembrar disso. Eu moro na rua tal. Aí o Magno ficou aqui um programa inteiro pensando. Eu conheço essa mulher da onde, cara?
18: Da onde?
13: Da onde eu conheço? Ó, o Corisco Toches botou assim, começa, cara, começou. O Henrique Chaves, qual é, rapaziada? Segura aí o like, vamos que vamos, hoje tem Mengão. O Seja Esteja, Yuri Duque, o pai sem bola. Não, é com bola.
15: Que isso, cara.
18: Caraca,
13: sem bola. O Henrique Chaves seguiu, botou Yuri Duque, The Fathers of the Balls. Isso, o Rafael Araújo, opa, boa noite. É, 6 e ônibus, isso. O Alex Howe de Almeida. Caraca. Achei que vocês não queriam trabalhar hoje.
15: Lançaram aqui, a baixada vai virar baile aqui no
13: Instagram do Neymar.
15: Não
13: soltou essa.
15: Eu achei que eu tinha criado aqui agora no improviso.
13: Não, e não é a baixada não, é a vila vai virar baile. É a vila.
15: Qual vila?
13: A Vila Belmiro.
15: Porque tem vila que já é baile, precisa virar.
13: Algumas, inclusive. Mas tem uma que é a principal, né?
15: Tem a Vila Aliança, tem um baile.
13: Tem. A Vila da Penha.
15: Vila Kennedy. Vila Vintém.
13: Vila Cosmos.
15: Vila Cosmos. Vila da Penha.
13: Vila Valqueire.
15: Vila Valqueire. Vila Isabel. Vila Militar.
18: Chega, gente.
15: Vila Inumirim.
18: Tá acabando as vilas, hein?
13: É. Tem várias, pô. Tem mais uma?
18: Em São Paulo, por exemplo. Vila Madalena.
13: Vila Madalena.
15: Vila Mariana.
13: Vila Mariana.
15: Tem a filha do governador.
18: Vou puxar a sardinha pro meu lado também. Tem Vila Felipe, Vila Real, Vila Rica.
15: Galera lá de Petró.
18: Galera de Petrópolis.
13: Vila Real, que é uma empresa de ônibus também. Vila Rica também é uma empresa de ônibus.
15: Vilar Carioca. Vila Cosmos.
13: Vilar dos Teles.
18: Vilar dos Teles. A empresa de ônibus tem outro nome.
19: É, até a outra vila. Tem uma que fica perto do centro da cidade.
15: Vila Isabel.
19: Verdade.
20: É. A vila mais famosa do Rio de Janeiro,
19: não? Não, não.
20: Tem,
19: a
20: Vila Isabel?
19: A controvérsia.
20: Não, não, para. Não, não. Deixa eu ver. De Noel, pô.
15: Cara, eu gosto muito das vilas da Zona Oeste.
19: Você gosta, cara?
15: Gosto, porque eu morei na Vila Aliança. Jogava futebol porque tinha um núcleo do Fluminense na Vila Kennedy, né? Por conta da mocidade, Vila Kennedy, perdão, na Vila Vintém. Por conta da mocidade também tinha a Vila Vintém, então rodava ali no Crepe bastante, no campo do Crepe e na quadra de futsal do Crepe. E na Vila Kennedy, agora um pouquinho mais adulto, eu ia lá fazer exercício físico, ia correndo lá.
19: Tipo aquela academia de idosos?
15: Fazia exercício.
19: Tu usava ali, ficava rodando?
15: Pô. Não, pô, sério, porque lá onde a gente corre, na Avenida Brasil.
20: Eu imaginei isso, porque quando ele falou, eu fui lá fazer exercícios físicos.
19: Eu também.
20: Imaginando ele girando aquela
19: parada. Ele rodando o volante. Do...
15: É porque lá você corre na Avenida Brasil.
19: Uh-huh.
15: E aí, da onde. Ali, onde eu voltei a morar agora.
19: Vila do João, lembrei mais um.
15: Uh-huh. Aí, até Vila Kennedy, indo e voltando, dá 5 km. E a galera gosta de bater uns 5 casinhos, né?
19: Entendi.
15: Pá.
19: É, então, tem várias vilas.
15: Essas três vilas eu gosto muito.
19: Tem várias vilas que a galera gosta de bater esse tipo de meta, né?
15: De corrida?
19: É, de corrida.
15: É, de fazer cardio.
19: Sim. Uhum. Agora, não tinha uma que ficava perto da Praça da Bandeira?
20: Vila do Chaves.
19: Ah,
20: é uma
19: das grandes
20: vilas.
19: É verdade. Eu achei que tinha uma que ficava perto da Praça da Bandeira.
20: É melhor prosseguir.
19: Ó, o Janiel Magalhães.
20: Eu falei Vila Mimosa.
19: Botou ali. Assim, ó. Felipe Coutinho, traidor. Se fechar mesmo com o Santos.
20: Só não leu o chat.
19: O Maurício Cardoso. Apesar do frio, cheguei dando like. Segue o líder. O Alex Royal botou, hoje o assunto precisa ser o pombo, bora Yuri. Daqui a pouco a gente vai falar sobre isso, na realidade quem vai falar sobre isso é o Joel Silva.
20: E o Coutinho?
19: Ah, o Coutinho é traidor, cara. O Igor, vizinho do Brandão. Pai da bola, manda um abraço pra família, vizinho do Brandão. Estamos indo pro jogo do Pietro Sub-7 agora.
20: Cara, o arroba dele é esse mesmo.
19: É,
20: cara.
19: É. Um abraço para o Igor, vizinho do Brandão, e para toda a família que é vizinha do Brandão.
15: Família vizinha do Brandão, me pegou desprevenido.
19: E pro Pietro, que é goleiro do Sub-7 do Madureira.
15: Pietro, ó, Pietro, um recado. Escuta seu professor. Às vezes a família fica gritando várias ali autoriedades, te atrapalha muito mais do que ajuda.
20: Toca
15: então escuta isso, o tio, o professor.
19: É um outro
15: Deixa
19: ponto.
15: O teu pai Igor só torcendo.
19: É, o Pietro, que é filho do Igor,
15: que é vizinho do Brandão.
19: O André
15: é
19: Luiz.
15: O Pietro, vizinho do Brandão.
19: Botou assim: aqui é o André, motorista da 362 da linha Vila Real.
15: Grande 362.
19: Então, um abraço aí para a galera da Vila Real e também para o André, que é motorista do 362. Tá acompanhando a gente.
20: Bibi Leite tá perguntando: quem narra hoje? Bibi Leite. É o nosso Henrique Imagine, que está aqui ao nosso
19: Henrique
20: lado.
19: Henrique Imagine!
15: 362, ali, ó, pega ali a rua, a Diamante.
19: O Marcinho
15: botou assim.
19: Eu peguei muito o 362. Yuri, se você é pai de uma. Se você é pai de uma bola só, você é. Não, irmão, eu sou só. É bola no futebol. Entendeu?
15: Tem um mono e tem um poli.
19: É.
15: É isso que ele tá falando.
19: É, né? outra coisa.
20: Não,
19: é outra
20: tem
19: coisa.
20: O poli?
19: Tem. O Alex tem, Fabiano botou bola, Mengão. O Tadeu Fayade, João Lindt, é um cara diferenciado.
20: Fala,
19: gosto
20: querido,
19: muito da visão ponderada dele.
20: Obrigado, querido. Obrigado pela sua mensagem.
19: Você já teve uma visão ponderada?
15: Ele tá falando assim, que a gente é desequilibrado?
19: Entendi isso também dele.
21: Enfim.
19: Entendi, Tadeu.
15: Não, o Léo Resenha gostou lá.
19: Ó, o Leonardo Nouveri botou assim. Perdão, é Nouvernay, eu sempre erro. Santos está montando uma seleção para 2018.
15: É isso.
19: Muito bem.
15: 2018 com William Arão, Gabriel Barbosa,
20: Arthur,
15: Neymar, Felipe Coutinho, Rodinei,
20: Rony
15: Rusco.
19: Rony, o Rusco.
20: Cara, é um bom time pra 2018.
15: Pô, que isso.
19: É você sabe, e vocês sabem que se pintar a notificação no seu telefone, sabe o que acontece.
20: Não pinta no teu, né, irmão? Notificação,
19: né? No meu não pinta porque eu tô banido de novo.
20: Impressionante,
19: de novo,
20: cara. Impressionante.
15: Quantas vezes entendi, só essa não semana? Entendi.
20: Me explica, Yuri.
19: É, eu tô sem WhatsApp de novo.
20: Não, mas eu não entendi se pintar a notificação no seu telefone.
19: É gol do Rony. Ó, o Janiel Magalhães, Yuri Duque.
21: O Santos pode ser campeão da Libertadores 2020.
19: Você é o... Hã?
21: Esse time, o Santos pode ser campeão da Libertadores
19: nem
21: 2020.
19: Nem 2020, porque em 2020 o Coutinho era reserva já no time que ele estava, o Neymar também não estava conseguindo.
21: Com o time que está montando, pode
15: Coutinho estava muito bombado em 2020, inclusive.
21: É.
19: Tá bom, eu recebi um pedido aqui da produção, então eu vou acatar então esse fim da
21: pedido,
19: produção.
21: Né?
19: Eu posso chamar então o jornalismo antes ou não? Porque a reação Rebeca vai ficar em pé aqui até amanhã. Jornalismo Cidade! Vamos com a informação do Rio de Janeiro, cidade maravilhosa, com Rebeca Renzi.
22: Boa noite, meninos. Boa noite aos ouvintes.
19: Boa.
22: Para quem vai fazer o Enem nos dias 8 e 15 de novembro, tem novidade. O prefeito anunciou tarifa zero nos transportes municipais para todos os estudantes que farão a prova. tanto da rede pública quanto da rede particular. Ao todo, são 150

0: Ele fez o neném e ainda não recebeu o crédito dele.
1: E na época dele nem era neném, né?
0: Obrigado,
1: hein? Vestibular de cada um.
2: Cada um.
0: Corre danado. O Tadeu Fayad botou, fiz três, então você tinha que receber R$60. Você ainda não caiu o dinheiro?
1: R$20 pra fazer um neném?
0: Tá valendo ou não tá valendo?
1: Pô, caraca, mas é uma avaliação?
0: Como
1: é
0: que não, funciona? Não. Nasceu R$20. Gente, não, é o Enem, hein? Pelo amor de Deus, é o Enem.
3: Exame Nacional do Ensino Médio.
0: Solta o hino do Mengão.
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0: Hoje tem Mengão, não é neném não, hein? Hoje tem Flamengo. E quem vai trazer as informações do rubro negro carioca? Léo Pinheiro, que está aqui do meu lado.
3: Não pode ter os dois não, Yuri?
0: Neném e Enem? E Flamengo?
3: Não. Neném e Flamengo.
0: Cara, pode.
3: Porque tem gente aí que já é pai ou mãe.
0: Mas aí vai se concentrar no...
3: Nos dois, pô.
0: Nos dois?
3: Mas você não... Não tem um vídeo, um camarada que viraliza direto que ele teve filho. Cuidado. E ele tem que...
1: Muito bom.
3: Torcer em silêncio.
1: Muito bom esse vídeo.
2: Isso é muito
3: tem,
2: bom.
3: Isso pode ter neném em Flamengo.
0: Mas ele não produziu vendo o jogo.
3: Não, ah...
2: Bom, não se sabe.
3: Não sabe?
2: Não se sabe.
3: Como
2: não
3: tá essa informação. Não, Yuri Duque.
1: Tá. O calendário dele uma é 9 meses.
3: Uma quarta de final de Libertadores. Teu time, o Maricá.
0: O Gabigol cravando lá no Flamengo.
3: Gabigol. Você não pode fazer isso.
0: Que isso? Léo Pinheiro, informações do Mengão que entra em campo daqui a pouquinho.
3: Você pode falar, vai Pedro. Sei lá, Arrascaeta.
0: Informações do Mengão, Léo Pinheiro.
3: Pois é, o Yuri Duque, Flamengo na altitude, enfrentando o Del Valle, mais de 2.800 metros de altitude para esse jogo. Ontem a gente debateu essa situação de forma preliminar a respeito da estratégia do rubro-negro para essa partida. Um Flamengo que... Meu Deus do céu, Yuri Duque. Um Flamengo que pode ter essa mudança para o setor ofensivo com a entrada de Lucas Paquetá. O curioso, ele saiu até do lugar dele.
1: Irmão, o cara saiu do posto dele ali, ó.
3: O Flamengo que pode ter uma mudança na dupla de ataque, Lucas Paquetá e Bruno Henrique, para uma maior velocidade. A gente falou sobre isso, sobre essa possibilidade que já foi testada, trabalhada no jogo contra o Cusco na abertura da competição. Então a gente traz um provável Flamengo com esse cenário. A gente levantou essa bola, o resto da imprensa também repercutiu essa possibilidade. Com o Flamengo possível para o jogo de daqui a pouco, com Rossi, Royal... Rossi, Royal, Ortiz Pereira e Ayrton Lucas, Eric Pulgar, Jorginho e Lucas Paquetá, Carrascal, Samuel Lino e Bruno Henrique. Esse um provável Flamengo com as alternativas de Arrascaeta e Pedro. Trazendo um recorte desse histórico da competição. O Bruno Henrique foi titular em basicamente toda a campanha do Flamengo. A exceção foi o jogo do Maracanã contra o Cruzeiro. Basicamente, toda a fase de grupos foi disputada com o Bruno Henrique como titular, até por conta até da estratégia do Flamengo priorizando o Campeonato Brasileiro durante a fase de grupos da Libertadores. A tendência é que isso aconteça também novamente no jogo de hoje. Um Flamengo que não tem um histórico tão bom assim recente contra a equipe do Del Valle jogando na altitude. E é o Flamengo que aposta também na boa fase do convocado Samuel Lino. Samuel Lino que é destaque da equipe rubro-negra no aspecto ofensivo também. Na criação de oportunidades, Yuri Duque, foram 19 chances claras criadas pelo Samuel Lino. Samuel Lino que talvez tivesse números melhores se tivesse um setor ofensivo, talvez com maior pontaria naquele momento de oscilação. Esperança do Flamengo para hoje, boa fase do Samuel Lino. 43 jogos na temporada, 12 gols, 10 assistências, ou seja, 22 participações diretas em gols em 43 jogos. Quase que a cada 2 jogos, uma participação direta dele em gols, além de 19 grandes chances criadas. Ou seja, ele poderia ter, se tivesse, vamos lá, metade, mais 10 assistências, 20 assistências no caso, o jogador que tem um duplo-duplo, né? Duplo dígito em gols e assistências nessa temporada, a esperança ofensiva do Flamengo, e ele pode ter no ataque o companheiro Bruno Henrique para essa partida na altitude. Yuri Duque.
0: Repete só pra gente, Léo, rapidinho então a escalação. Cadê a escalação? Repete aí, vai.
3: Rossi.
0: Royal.
3: Royal, ok.
0: Ortiz, ok.
3: Pereira,
0: ok.
3: Ayrton Lucas.
0: Beleza.
3: Só tem esse.
0: Só tem ele, tá.
3: Eric Pulgar.
0: Show, voltou.
3: Jorginho. Samuel Lino.
0: Sacanagem esse meio, né? Uhum. Mas vai.
3: Samuel Lino.
0: Aham. Uhum.
3: Carrascal.
0: Beleza.
3: Paquetá e Bruno Henrique.
0: Então, esse é o Flamengo, a princípio.
3: Essa é uma possibilidade que a gente está apostando.
0: Tá.
3: com Arrascaeta e Pedro como opções no banco de reserva.

0: reservas. E o histórico da competição aponta que na Libertadores o Bruno Henrique teve mais oportunidades que o Pedro. Basicamente toda a fase de grupos ele foi o titular da equipe flamenguista.
1: Então tá bom, tá aí as primeiras informações do Flamengo. A provável escalação com o Léo Piero, trazendo as notícias do Mengão, que entra em campo logo mais 21h30 pela Copa Libertadores da América. Jogo esse em Quito. E aí, ô João Lindston, rapidinho. O que você acha, cara, desse jogo? Eu tô vendo na imprensa, que cobre, né, o dia-a-dia do Independente Del Valle, muito otimista pra esse confronto, cara. Inclusive teve uma manchete aí que rodou no jornal local na manhã de hoje, falando que o Independente Del Valle iria pegar, algo do tipo, em relação ao Flamengo.
0: Pegar quem?
1: Isso aí.
0: Flamengo.
1: E aí, tá com a expectativa alta pra esse confronto, João? Acha que dá pro Flamengo matar a partida em Quito?
2: Não. Matar a partida em Quito, não. Eu acho que o Flamengo, inclusive, vai ter uma tarefa dos brasileiros, eu diria que a mais difícil. Se a gente for levar em consideração a vida do Fluminense, que pegou o Platense e ainda teve a possibilidade de construir em casa o resultado. O próprio Corinthians, em relação ao Estudiantes, o time do Estudiantes é muito bom, é muito forte, tem a atmosfera argentina, mas o Corinthians foi muito bem, conseguiu resistir e trazer de lá um empate. E o Palmeiras pega a LDU, tem a questão da altitude, acho que 1-0 foi pouquinho, até para o Palmeiras ter construído ali em relação ao jogo 2. Só que, em termos de bola no pé, esse time da LDU não é melhor que o do Independiente Del Valle, o time do Independiente Del Valle é melhor. Se a gente for lembrar, existe um histórico complicado entre as duas equipes. O Flamengo foi campeão de uma Recopa Sul-Americana em cima do Del Valle e também perdeu uma Recopa Sul-Americana para os equatorianos. Daquele time de 2023, três jogadores são titulares, dentre eles o Sornosa, que é um jogador muito conhecido do futebol do Rio de Janeiro, que jogou aqui no Fluminense. Ele é o jogador cerebral, camisa 10 do time equatoriano. Não será uma tarefa fácil para o Flamengo. Eu acho, inclusive, que se o Flamengo voltar... Ninguém entra para empatar, ainda mais o melhor time da América do Sul, que é o time do Flamengo. Isso é um fato. Não é o Flamengo que tem que ter medo do Del Valle, é o Del Valle que tem que respeitar mais o Flamengo. Só que o Del Valle fez uma campanha interessante na primeira fase. Ele fez 13 pontos, só teve uma derrota. E venceu com tranquilidade o Tolima também nas oitavas de final. É um time muito difícil, que já se tornou tradicional no nosso continente, já é um time respeitado. E que tem uma formação de categoria de base também bem interessante, nessa estrutura que eles fazem. Não é um jogo simples não, Yuri. Acho que passa longe do Flamengo decidir em Quito.
3: E ainda só... tem a altitude também, né? Que tem
2: além
3: que
2: disso,
3: em consideração.
2: Não é uma altitude gigantesca igual a da LDU, né?
1: Isso.
2: Mas a gente tá falando aí de 2.800 metros, que é muita coisa.
0: Uma correção é... O Bruno Henrique, ele foi titular em sete jogos. O Pedro foi em dois. Em uma partida, eles dividiram o ataque do Flamengo. Mas o Pedro foi titular em apenas duas oportunidades. Eu disse uma e tem informação daqui a pouquinho.
1: Então, perfeito. Na volta do break, vamos trazer mais informações. Vou ouvir o WhatsApp. Lembrando que hoje não é um papo de craque, é um papinho. Porque iremos até 19h, depois The Voice Brasil. E na volta teremos o esquenta da TMC, já deixando você muito bem informado e entrando no clima dessa rodada importante, dessa rodada não, né? Dessa fase importante da Copa Libertadores da América. Fica aí que a gente volta já.
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12: Yuri Duque. Vai dar bola.
13: De volta no Papo de Craque, segundo tempo. Só pra lembrar uma coisa, ó.
14: Bom mesmo é café, capital é bom. Tomo um, tomo dois, tomo três, é bom.
13: E sem perder muito tempo, olha aqui, ó. Eu tô tomando cafezinho capital, cafezinho não, né? Que eu tô tomando um balde de café na xícara do Café Capital, que é o melhor café do Brasil disparado, que já tá com Papo de Craque há muito tempo. Sempre tendo aquela moral. E eu falo. É um dos jingles mais chicletes que tem na rádio brasileira.
15: Total.
13: Porque o cara que fica ouvindo a TMC todo momento, daqui a pouco ele tá dirigindo, do nada ele começa.
14: O mesmo é café, capital, é bom.
15: Aí tu libera hoje voltar ou ouvinte dos... encerrar com o Bom Mesmo é Café, capital?
13: Como assim,
15: o
13: ouvinte?
15: Encerrar no áudio, pô.
13: Ah, o cara pode mandar?
15: É, porque ele encerrava assim, assinatura do ouvinte.
16: Gostei.
13: Então, ó, assina... café, capital. Você que é ouvinte da TMC há muito tempo, você sabe disso, né? Com pode os outros assinar. Apresentadores que passaram por aqui, a galera assinava no final, né, dos áudios do Papo 1. Isso acontecia muito. No Papo 1.
15: E o Bom Mesmo é Café Capital.
13: É, o cara mandava um exemplo. Ah, eu acho que o Flamengo vai ganhar hoje.
15: Vocês estão falando muita merda.
13: Bom mesmo é Café Capital. Então você pode fechar o seu áudio hoje mandando Bom Mesmo é Café Capital, porque realmente é bom mesmo, é o melhor café do Brasil.
15: Yuri,
13: é o Café Capital. Pode falar, Léo.
15: Tem informação, tem aqui mensagem do Igor, da Praça Seca, que agora é Igor de Botafogo. Uh-huh. Ele fala assim pra mim. Tem um amigo que você conhece que fez um neném minutos depois de Botafogo 1, Palmeiras 0. Gol do Tiquinho Soares pelo Brasileirão de 24. Saiu do estádio empolgado e aí já viu. Até tentou colocar o nome do filho de Francisco, mas a mãe não deixou.
13: Isso é informação.
15: Você conhece? Isso é história.
16: O Yuri conhece.
13: Não, o Léo conhece.
15: Eu conheço.
16: Ah, você conhece.
15: Abraço pro Igor, que era da Praça Seca.
13: Ah, tá. Esse
15: e
13: não
15: agora
13: é, o que fez,
15: é Igor
13: não,
15: né? De Botafogo. Conhece o Igor?
16: É esse Igor?
15: É, o nosso Igor que dividiu clínica com você.
16: É ele?
15: É, ele tá aqui, tá ouvindo também.
16: Ah, então ele... tá. Pô, nosso Igor. Ex-calvo.
15: Isso, ex-calvo. Igor da... Igor de Botafogo, Igor da Praça Seca.
13: Vamos ouvir um WhatsApp também, pra ver se a galera tá chegando por aqui? DDD 21995571013, manda.
17: Fala, galera do Papo.
13: Fala, irmão,
17: Pac.
13: Tudo bem?
17: Boa noite.
13: Boa noite.
17: Sou Ricardo de Niterói, rubro-negro.
13: Fala, Ricardão.
17: Fala, Ricardo. O maior Judas do futebol brasileiro se chama... Bebeto.
13: Ih,
17: até hoje o Flamengo assim canta pra ele. Cara. Você pagou com traição a quem sempre te deu a mão.
16: Bebeto.
17: Saiu do Flamengo e foi pro Vasco.
16: Eu acho o Tita mais do que ele.
13: Mas Tita, já passou, né?
16: O Tita é mais traidor do que o... Cara, o Bebeto não é traidor.
13: A gente tá no Judas recente.
15: E bom mesmo é Café Capital.
13: Isso aí.
16: E posso te falar uma parada? Ah. Bebeto, tive a oportunidade de perguntar isso pra ele. E ele falou assim, eu fiz de tudo pra ficar no Flamengo. Eu cheguei pra presidência do Flamengo e falei assim, eu quero ficar no Flamengo. O Flamengo é que não conseguiu bancar o Bebeto, pô. E aí ele foi buscar outra possibilidade.
15: É, eu já ouvi uma história de que o Eurico chegou lá e colocou, depositou dinheiro.
16: É isso.
15: Chegou, depositou dinheiro, o paz era do Vasco.
16: Mas que ele queria ficar no Flamengo. Uhum. É diferente de você ser traído.
13: Também quem já passou,
15: nunca,
13: né?
15: Quem nunca viveu isso? Pô, queria tanto, cara. Eu não consegui, não resisti.
13: É.
15: E acabei. Vamos,
16: posso fazer aquela pergunta ali do off?
13: Não rapidinho, vai dar tempo. Porque a gente tem até as 7, mas acho que dá pra fazer.
16: Dá pra fazer a pergunta?
13: Tá. Você, ó, você me pergunta, mas você me dá tempo pra explicar a analogia.
16: Perfeito, vamos lá. Coutinho está deixando. Está chegando ao Santos.
13: Aham.
16: Você acha o Léo Pinheiro, por exemplo, e o Yuri Duque, Henrique Maggi, nossa audiência qualificada?
15: Vai pensar em 2026 e 2018.
16: Não, vamos pensar.
13: Calma, deixa ele fazer a pergunta, cara.
16: Felipe Coutinho.
13: Então tu vai fazer neném precoce?
16: É. Ai. Felipe Coutinho, por exemplo.
15: Calma aí, cara.
16: É, a gente pode fazer uma associação, por exemplo, quando você tá ali num relacionamento longo, seja você homem ou mulher, tá?
15: Sim.
16: Pense no seu parceiro. Aí você... tá querendo meio que terminar o negócio?
15: Uhum.
16: E aí você usa aquela desculpa do pô, tô querendo focar nos estudos. Sim. Tô num outro momento, outra vibe na minha vida.
13: Quero focar no meu trabalho.
16: Quero focar no meu trabalho.
13: Trabalho muito, passo, jornalista.
16: Não quero mais namorar. Uhum. E aí, beleza. Aí o parceiro entende, fica chateado, lógico, com o relacionamento. Cara, passa... quanto tempo que o Coutinho saiu do Vasco?
13: Cara,
16: seis meses, beleza? Passa 6 meses, aparece ele na timeline, meu. Com foto namorando com outra pessoa. Como você se sente, Léo Pinheiro, com essa foto?
15: Cara, depende do que eu vivi, quanto tempo de relacionamento, qual foi minha... Por exemplo, se eu estivesse na chuva, esperando essa pessoa voltar, e cheio de expectativa, pensando sempre assim...
16: Com música dedicada.
15: Porque, por exemplo, se fosse um relacionamento assim, eu vou tirar da minha cabeça aqui, um relacionamento de juventude, em que a gente se separou. E aí, a gente foi morar em lugares diferentes.
16: Perfeito.
15: E a gente sempre manteve esse contato, admiração, e você ficava ansioso pelo momento do nosso reencontro.
16: Ok.
15: E aí o reencontro acontece.
16: Perfeito.
15: E é aquilo, né? Você não é mais a mesma pessoa, a outra pessoa não é mais a mesma pessoa. Exato. O lugar não é mais o mesmo.
16: Exato.
15: É. E tudo aí mudou. Você, enfim, acontece.
16: E aí?
15: Eu acho que eu entenderia, porque
16: você entenderia numa boa?
15: Entenderia, porque eu não sou mais...
16: Você não ia se sentir traído?
15: Eu não seria mais a mesma pessoa e a outra pessoa entenderia que ela não é mais a mesma pessoa. Ela não é aquela pessoa lá, vamos disputar um ano, de 2010, 2009.
16: Mas aí não era melhor...
15: Uma pessoa jovem.
16: Mas aí não era melhor... Espinha, não era jovem. Melhor falar assim, cara, a gente não dá mais certo.
15: Sim.
16: Do que falar assim, eu não quero mais...
15: Ah,
16: namorar. Que eu,
15: mas eu entenderia...
16: O Tio falou, eu não quero mais jogar bola. Praticamente foi isso que
15: não,
16: ele falou.
15: Mas assim, eu entenderia... Eu também ficaria chateado, mas eu entendo também que nem todo mundo tem uma comunicação legal, nem todo mundo faz terapia.
16: Unfollow, no mínimo.
15: Eu acho que um unfollow mostra que você não está seguindo.
16: Cara.
15: Só que agora tem muitos recursos na ferramenta.
16: Ocultar.
15: Você não aparece mais history e
16: feed.
15: Acabou.
16: Isso já machuca menos.
15: Muita coisa. Caraca, ele ainda me segue. Não vê mais nada, não reage mais nada. Sim, passou. Aí ainda passa que você é um cara...
16: Você usa essa estratégia?
15: Já usei algumas estratégias. Mas não, assim, não em término. Mas assim, pessoa... É... Eu ia falar...
16: Calma aí.
15: Totoca da cabeça?
13: Tá. Eu acho que você tá sendo muito... Você tá sendo pacificador, tá tentando trazer um ponto. A minha análise final é a seguinte. Se não rolava mais química no relacionamento...
16: Sim.
13: Se a parada não encaixava mais...
16: Não tava encaixando o Coutinho
13: sabe
16: Vasco?
13: Sabe quando não tá bom? Tu começa a fazer a parada por obrigação?
16: Como,
13: era isso.
16: Como
13: o Vasco
16: assim?
13: E o Coutinho
16: como
13: era
16: assim?
13: Isso. Quando você tá vivendo um relacionamento por obrigação.
16: Ah, sim.
13: Já não tinha mais aquela conexão. Isso. Foi assim, olha só. É muito simples.
16: Cuidado.
13: Tá. Vasco, ó. Imagina que o Vasco era uma pessoa, ok? O Coutinho e o Vasco tiveram um relacionamento lá na infância. Onde eles não conheciam muitas coisas sobre os frutos da vida.
16: Foi adolescência.
13: Ou seja, eles davam uns beijinhos, eles passeavam no shopping.
15: Mas não faziam ato.
13: Mas não rolava nada mais que isso.
15: O ato não.
13: E aí, o que aconteceu?
16: Não,
15: cara. Não era isso.
16: Não era isso.
13: E aí, o que aconteceu?
15: Eu tô no programa do Looney Tunes.
13: Mas ele tá autorizado. Mas ele tá autorizado. Eu gosto. E aí, o que aconteceu? O Vasco se separou do Coutinho e falou, cara, é o momento de você provar outras coisas, de você viver a sua vida. E aí o Felipe Coutinho foi viver a vida.
16: Ótimo.
13: Inclusive teve paixões europeias e o Vasco seguiu na dele. Só que aconteceu esse reencontro. E como todo reencontro muito bom, o Vasco e o Coutinho, eles voltaram com muita vontade, do tipo, vamos nos reencontrar, vamos viver o que a gente não viveu naquela paixão de infância. E aconteceu.
15: E já são outras pessoas.
13: Mas o problema foi, sabe qual? O problema foi que quando rolou, não teve essa conexão que eles imaginavam.
15: Não teve.
13: E aí essa química
15: que eu imaginava.
16: Isso acontece.
13: Isso acontece. E aí o que aconteceu?
15: E aí, assim, cara, você não é uma pessoa tão legal, agora tem tanta pressão, tanta crítica.
13: E aí empurraram alguns meses.
16: Mas aí joga aberto e fala, olha só, é isso.
13: Mas tentaram empurrar com a barriga. E aí foram empurrando com a barriga quando já não tinha. E o torcedor, que era o público de fora vendo o relacionamento, tentava fazer com que a conexão continuasse. E
16: assim, Cataguara botou DR. É isso, a gente tá tendo uma DR aqui.
15: Não, e assim, tudo bem. E eu acho interessante porque também existe uma outra situação que é, você tá ali, pô, eu não quero isso, não quero vivenciar isso, não quero vivenciar isso. Só que aí você tropeça e aparece outra pessoa, outro clube na sua vida, que você fica, caraca,
13: e aí,
15: pô, tá maneirinho,
13: mudei já meus planos,
15: pô. O cara pode ter encontrado isso, uma ligação, não pode não, é loucura?
13: E a gente consegue,
15: né? Neymar ligou pra ele e falou, pô,
16: vem.
15: É, e aí você pensa, caramba, era o que eu imaginava que ia acontecer num outro relacionamento.
16: Ele tá se permitindo, então.
15: Isso, cara, tá se permitindo.
16: É isso.
13: É. O especialista por detrás botou. Quem
15: julga? Deus.
13: Tô me sentindo no programa da Márcia
16: Goldschmidt.
13: Enfim. E no final disso tudo, a gente elaborou toda essa história, porque no final, isso tudo deixa um aprendizado.
15: Qual?
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13: De volta no Papo de Craque, segundo tempo. Marco Júnior, eu quero que o Coutinho se lasque, gratiluz. Léo Pinheiro, vulgo Perdigão, já tomou Gaia?
15: Já.
13: Tá bom. Vamos pro WhatsApp, DDD 21 99 557 1013, manda.
15: Perdigão, esculacho.
18: Fala, rapaziada do Papo de Craque 2, Joelson DJ.
13: Fala, Joelson.
18: É, o Flamengo vai jogar na atitude, tem que ter medo. Tem que ter medo do campeão da América. Medo nada. Dito isto, Flamengo 2-0. E bom mesmo é café, capital.
16: Aê, garoto. Assinou.
13: Ó, quem assinar vai ter prioridade nos áudios, hein? Só pra lembrar agora. O Renato Ferreira, Vila Mimosa, vocês esqueceram. Tá com delay, Renato. Adianta um pouquinho a live, hein, Renatão? Que isso aí foi lá no início, tá?
15: Tá no botãozinho ao vivo.
13: Mas tá bom, tá tudo certo, Renato. Talvez ele só vai ouvir esse meu recado daqui a
16: meia hora. E aí vai comentar, já acabou o programa.
15: Mas, minha mãe ontem, a live não começou, Léo. Tá tendo um problema. Por que que o papo de craque não começou? Aí eu, mãe, são nem 5 horas.
13: Um pouco do horário. Vamos falar do Vascão? Cadê o hino? Eu quero saber uma coisa muito importante pro dia do Vascaíno hoje. Joel Silva, o pombo vem ou não? Fala comigo, Joel.
19: Beleza, Yuri Duque, um abraço pra você e pra toda a rapaziada ligada no Papo de Craque. Chegando com as notícias do Vasco, que teve uma quinta-feira bastante agitada e ela ainda não terminou. E eu vou explicar por quê. Vamos começar por ordem cronológica. Começar pelo sorteio dos mandos de campo das semifinais da Copa do Brasil. Cruz Maltino vai decidir a vaga para a grande decisão da competição diante do Palmeiras em São Januário, de acordo inclusive com o diretor de futebol Admar Lopes, que representou o clube lá na sede da CBF. Ele garantiu que o Vasco vai jogar dentro da sua casa, então deixando o Maracanã em segundo plano. Ele também falou sobre a negociação envolvendo o atacante Richarlison do Tottenham. O dirigente demonstrou uma confiança acima do normal e tem explicação. O Vasco vai esticar a corda até o limite para tentar a compra do jogador. O Tottenham recusou a primeira proposta de 10 milhões de euros e o Vasco está disposto a aceitar o que o Tottenham está propondo, algo em torno de 20 milhões de euros, tendo em vista que o Vasco também só terá condições de pagar de forma parcelada a perder de vista. Expectativa de finalizar esse pagamento em 2029. Só que o Richarlison quer uma rescisão unilateral com o Tottenham para jogar no Vasco até dezembro e depois ser dono do seu destino, porque ele quer jogar na Europa. E se o Vasco comprá-lo junto ao Tottenham, ele vai ter que assinar um contrato de pelo menos 3 anos e meio. Essa não é a vontade do Richarlison, então o Vasco ainda negocia, tenta fazer ali uma engenharia dentro dessa negociação para agradar todas as partes. Então esse é mais um assunto muito importante. Paralelamente a isso, o Vasco apresentou um reforço, o Lescano, lá no CT Moacir Barbosa. Estive presente, inclusive, o jogador demonstrou muita alegria em estar no Vasco e já pode estrear no próximo sábado diante do Grêmio. Não acabou por aí. 8h55 da noite está prevista a chegada do Gabriel Pereira, novo zagueiro do Vasco que chega junto ao Copenhagen da Dinamarca. E para fechar esse dia intenso do Vasco, a Justiça autorizou o Vasco a obtenção do empréstimo DIP de 150 milhões de reais, além também de marcar a audiência para o leilão da venda da SAF para o dia 25 de setembro. O que isso quer dizer? Que o processo andou e está cada vez mais próximo à venda da SAF Cruz Maltina. Valeu, Yuri.
13: Valeu, Joel. Obrigado pelas primeiras informações do Vascão. As primeiras e únicas, né? Porque hoje não tem a volta. E aí, cara? Vocês estão entusiasmados com o Richarlison no Vasco ou acha que não vai rolar?
15: Eu vou falar o que eu falei no Papo 1. Tá ligado aquele meme do Seu Madruga? Tatua aí. Tatua Richarlison aí, pô. Eu sou pombo.
13: Não, tua Richarlison aqui. Seria uma grande contratação pro Vasco. O jogador quer. Ele já deixou isso bem claro.
20: Total.
13: Inclusive, ele
15: mas
13: tem.
15: Mas ele quer um lance, né?
20: Foi o que a gente tava.
13: Inclusive, ele tem uma conexão muito forte com o repórter Thiago Asmar. Ele que dá a maioria dos furos envolvendo o Richarlison. E o Richarlison, numa publicação ontem, que o Joel Silva trouxe aqui ao longo do programa, ele comentou. Numa publicação do Thiago Asmar, batendo palminha sobre a vontade que ele tem de rescindir com o Tottenham pra vestir a camisa do Vasco.
15: Qual é o meu emoji favorito?
13: Cara, eu gosto de vários. Eu gosto do risadinha, mas tem uma risadinha meio irônica que escorre uma gotinha aqui, tá ligado?
15: Eu gosto do olhinho.
13: Ah, do olhinho é maneiro também.
15: Eu gosto do olhinho.
13: E aí, João Lins, tu acha um bom reforço pro Vasco?
20: Eu achei que era essa pergunta.
13: Você é meio crítico. Você foi meio crítico
20: não,
13: ali.
20: Não, é porque a gente não vai falar a comparação que você fez ali no off, mas eu acho o Richarlison um jogador a nível do futebol brasileiro acima, né? Da concorrência, chega para ser um 9 inquestionável, que é uma coisa que o time do Vasco precisa. Se a gente parar para olhar, que é o Spinelli, o camisa 9 do Vasco, não tem nem comparação, cara. O Richarlison chega para ser titular. O Léo falou que é um lance. Mas ainda na linha sobre relacionamentos, um lance pode virar um romance.
15: Com certeza.
20: Porque ele pode se apaixonar perdidamente num lance.
13: Já pensou?
20: Já aconteceu com todo mundo aqui nessa mesa.
13: Richarlison também, que é uma torcida do Vasco.
20: Todo mundo... Pru,
15: irmão,
20: todo mundo aqui já entrou numa situação de relacionamento em que se prometeu que era só uma saída e se apaixonou. Todos os 5, 6 da mesa.
15: Saiam também?
20: Também, não, lógico. Também.
15: Safado,
20: também. Lógico que sim.
15: Não tem coração não, cara.
20: E eu tô torcendo pra acontecer isso com o Richarlison. Ele ter... entrado nessa história com o Vasco só pra ter o lance de 6 meses
15: e
20: no final falar, quer saber?
15: Dane-se.
20: Me apaixonei, pô. Vou jogar tudo pro alto e vou viver isso daqui com o Vasco da Gama para sempre.
15: Já jogaram mel assim, Yuri Duque?
13: Hã?
15: Já mel? Jogaram mel?
13: Cara, nunca fiz isso.
15: Não, né?
13: Nunca fiz.
20: Sim, não, nunca jogaram em você o mel?
13: Não, também não. Da paixão? Do amor?
20: Que isso, cara?
13: Ah, já aconteceu.
15: Assim, pô. Você pensou, pô, vai ser um lance.
20: É, e pô.
15: Foi ver, filho.
13: Ah, acontece.
15: Até
13: já
15: porque
13: aconteceu.
15: O mágico faz mágica. Sim. E a feiticeira faz feitiço.
13: Já aconteceu.
15: E um lance é um lance.
13: Tá.
15: Um romance é um romance.
13: Vamos para um áudio, Flamengo, chamar o break? TDD 21 99 557 1013. Manda.
0: Fala, galera da TMC, fala Paz Sem Bola, é Alexandre da Taquara.
16: Tem bola, que
0: é
16: isso,
0: é o seguinte,
16: cara. Tem bola!
0: Esse lance aí do Coutinho, acho que a galera não enxerga tanto quanto uma traição, né? Porque a situação dele já não tá muito boa, né? Do Coutinho com o Vasco. Agora, o traidor safado é o John Arias, que ele falou que o único clube que ele jogaria seria o Fluminense e ele foi pro Palmeiras. Isso é traição, isso aí é crocodilagem. Abraço. 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
13: Boa! Boa, é isso, craque. Ó, o Rodrigo Pezão botou.
16: Não lê, cara.
13: Pai da bola.
16: Não,
13: eu, já li ontem, eu já li ontem.
16: Que isso?
13: Rodrigo Pezão, pai da bola. Falei ontem e vou repetir. Se o pombo vier, eu vou colocar a máscara de pombo e cagar pela janela.
16: Que isso, cara?
13: Você pode evitar cagar pela janela, hein, Rodrigo Pezão? Até porque, pô, isso aí é totalmente deselegante.
16: Não, pô, totalmente. Alguém vai passar embaixo,
13: é, irmão. Perigoso. Mas o pombo faz isso, né?
16: Pô, mas o pombo é um animal, não, pô.
13: Mas aí...
16: Esse é o problema.
13: O Rodrigo Pezão não é um
16: ele
13: animal.
16: Ele também é um animal, é, pô. Ele mas é estamos falando de racional e irracional. Né? Mas com, essa, com esse desejo aí, talvez a racionalidade dele...
13: Vamos para um rápido break. Na volta, muito mais do Papo de Crack. Você fica aí. Bom mesmo é Café Capital, hein? Vambora.
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10: De volta no Papo de Craque, segundo tempo para falar do Botafogo. Fala comigo, Rodrigo Brandão.
11: Fala, meu parceiro, pai da bola. Um abraço pra você e pra galera sintonizada no Papo de Craque, segunda edição. No penúltimo dia de janela de transferências, ao que parece, o Botafogo fechou o ciclo de contratações. O Hakim Ziyech foi o último jogador a ser anunciado. Isso aconteceu hoje pela manhã. Agora o jogador vai trabalhar para aprimorar a forma física e estar à disposição o quanto antes para poder estrear com a camisa no Botafogo. Ao todo, foram 9 contratados. Poderiam ser 10 se o Al Ahly da Arábia Saudita quisesse negociar o Matheus Gonçalves, mas ao que parece isso não vai acontecer. O Botafogo ofereceu um contrato de empréstimo com opção de compra ao término desse empréstimo, com salário de R$1 milhão, informação trazida pelo canal do Manel, mas voltou atrás. O Botafogo então vai até o final dessa temporada com os 9 reforços, mais os jogadores que já estavam no clube. Falando do time, o técnico Rodrigo Belão comandou mais uma atividade no CT Lunier, a penúltima antes do jogo contra o Red Bull Bragantino. Amanhã, ele encerra a preparação, definindo o time para esse confronto importantíssimo que acontece no estádio Nilton Santos. O Botafogo precisa da vitória a qualquer custo para se manter afastado da zona do rebaixamento. O treino de ontem, boas novidades. Alex Telles e Paulinho, os dois laterais esquerdos que estavam afastados, se tratando de lesões, treinaram normalmente e devem ir para o jogo. O Belão vai ter que decidir no treino de amanhã o substituto do Arthur Cabral, que está suspenso, e poderá ter o Matheus Martins de volta depois da frustrada negociação com o Dínamo de Moscou. O zagueiro Arthur Chaves, regularizado, pode fazer a sua estreia com a camisa do Glorioso. Valeu, Yuri.
10: Valeu, Brandola. Obrigado. Já muda pro hino do Flusão. E quem vai falar do Fluminense sou eu mesmo.
12: Tá? Yuri Duque, com informações do Flu.
10: É isso, obrigado. Vamos falar sobre o Fluminense rapidinho, porque o Flu vai poupar os jogadores do elenco principal no confronto contra o Atlético Mineiro, que acontece no sábado, tá? Isso se deve por conta do gramado sintético da Arena MRV. Muitos jogadores ainda estão passando por essa passagem da transição, perdão, do departamento médico para o campo, como é o caso do Hércules e do Thiago Silva, e os jogadores ainda não estão 100% recuperados fisicamente. E por conta disso, eles devem estar de fora. Outro nome cortado é o Martinelli, que também não deve começar entre os titulares. O jogador também é peça crucial nesse meio campo, deve ser poupado. O Hulk não joga por conta de cláusulas contratuais, o jogador não pode atuar contra o Atlético Mineiro, então teremos Rodrigo Castilho entre os titulares para o jogo contra o Galo. É isso. Toca a trilha do Jornalismo Cidade aí, Sayão. Informação da cidade maravilhosa com Larissa Cardoso. Rapidinho, Lari, fala comigo.
13: E pra de notícia novo, boa pra galera que gosta da Anitta. A Anitta anunciou o maior ensaio de todos os tempos, com 6 horas de apresentação e muitos convidados especiais. A cantora usou as redes sociais para anunciar uma edição especial. O show extra vai acontecer no Parque Olímpico, na zona sudoeste do Rio, no dia 24 de janeiro de 2027. A pré-venda de ingressos começa ao meio-dia desta terça-feira, dia 15, exclusiva para clientes de cartões de crédito do Mercado Pago. A venda geral será aberta ao meio-dia da quinta-feira, dia 17. Os ingressos serão vendidos pela plataforma Ingresse, canal oficial informado pela organização. Yuri.
10: Valeu, obrigado, hein, Larissa? Valeu, Anderson Pinto. Tô de olho aqui no chat, hein, de tudo. Quem quiser curtir um show da Anitta já tá bem informado aí sobre isso. Vamos, Yuri. Vamos processar sim. Ó, só pra lembrar pra você, muita atenção, tá? Nesses segundos finais. O Papo de Craque vai acabar agora, vai entrar o The Voice Brasil. Aí você vai entrar em desespero, vai falar, meu Deus, o Papo de Craque acabou, o horário. Calma, porque 8 horas a gente volta com o esquenta da partida entre Flamengo e Independente Del Valle.
14: Resultado da enquete.
10: Resultado da enquete. Rapidinho, fala pra mim, João, quem é que venceu? Gerson, Gerson é o maior traíra da história do futebol mundial. É isso, galera, esse foi o Papo de Craque. The Voice Brasil agora.
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0: Está no ar a Voz do Brasil. As notícias do governo federal que movimentaram o país no dia de hoje.
1: Olá, boa noite.
2: Boa noite para você que nos acompanha em todo o país.
1: Quinta-feira, 10 de setembro de 2026.
2: Vamos aos destaques do dia.
1: Fim da taxa das blusinhas.
2: Sancionada a lei que acaba com a cobrança do imposto de 20% sobre compras de até $50. Luciana Colares de Holanda.
3: O fim da cobrança vale para o imposto federal. As compras de internacionais continuam sujeitas ao ICMS, com alíquotas definidas pelos estados e Distrito Federal.
1: Nunca é tarde para aprender.
2: Cadastro da Educação de Jovens e Adultos orienta quem quer voltar a estudar. Luana Karen.
4: A plataforma é um auxílio para o aluno encontrar a oportunidade de matrícula mais adequada à sua realidade.
1: Segurança na hora das compras.
2: Do brinquedo ao eletrodoméstico, verifique o selo de conformidade do Inmetro que garante a segurança do produto.
1: Capacetes, cilindros de gás natural e extintores de incêndio contam ainda com selo digital. Quem explica é Márcio Oliveira, presidente do Instituto.
5: Ele vai pegar a câmera, fazer a foto no QR Code e imediatamente vai ser direcionado para nosso atendente virtual. Ato contínuo, ela vai dizer selo falso ou vai dizer produto aprovado.
2: Hoje na apresentação da Voz do Brasil, Luciano Seixas e Mariana Jungmann.
1: E acompanha a gente ao vivo. 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
2: A chamada taxa das blusinhas agora foi zerada de forma definitiva.
1: O imposto de 20% era aplicado sobre importação de compras de até $50, ou seja, R$250.
2: E agora serão aplicadas apenas taxas estaduais, o que reduz o custo desses itens.
3: O texto aprovado pelo Congresso Nacional e sancionado nesta quinta-feira acaba com um imposto de 20% sobre compras internacionais de até $50, a chamada taxa das blusinhas. A cobrança já estava suspensa desde maio com a edição da medida provisória. Agora, com a sanção, se torna definitiva. O ministro da Fazenda, Dario Durigan, explica como funciona hoje o acompanhamento dessas mercadorias que vêm para o Brasil.
6: O desembaraço é expresso. A gente recebe informação do que vem das empresas desde antes de sair do porto de origem. Todas as empresas sentaram conosco e disseram: nós vamos padronizar a caixa. Então a gente sabe o que está dentro, de que empresa que vem, que está cumprindo com regra de proteção à criança e adolescente.
3: O fim da cobrança vale apenas para o imposto federal. As compras internacionais continuam sujeitas ao Imposto sobre Circulação de Mercadorias e Serviços, o ICMS, com alíquotas definidas pelos estados e pelo Distrito Federal. Serão realizadas avaliações periódicas dos impactos econômicos da lei e, caso sejam identificadas consequências, medidas poderão ser adotadas. A lei também zera impostos de importação de medicamentos destinados a doenças raras e negligenciadas sem similar nacional. Reportagem Luciana Colares de Holanda.
1: Os vales do programa Gás do Povo referentes ao mês de setembro já estão disponíveis. O prazo começou hoje.
2: A informação é do Ministério do Desenvolvimento e Assistência Social, Família e Combate à Fome.
7: A frequência de recebimento do vale varia de acordo com a quantidade de pessoas que compõem a família. Por isso, a orientação é consultar os canais oficiais e verificar se há um vale disponível e até quando ele pode ser usado. Os canais oficiais são o aplicativo Meu Social, o portal Cidadão Caixa, o Disque Social 121 com ligação gratuita e o site gasdopovo.mds.gov.br. Repetindo, gasdopovo.mds.gov.br. Por estes canais, também é possível localizar as revendas credenciadas ao programa. A Secretária Nacional de Integração e Articulação de Plataformas Sociais Eletrônicas do MDS, Ana Lúcia Alonso, fala sobre a quantidade de vales disponíveis para cada tamanho de família.
8: O período é definido pela quantidade de pessoas na família. Famílias com mais de 4 pessoas, a cada 2 meses tem um novo vale. Família de 2 ou 3 pessoas, a cada 3 meses. E todo dia 10 tem vale novo. Então é só ficar atento com a data fim e receber a nova recarga do gás, garantindo assim a alimentação do dia a dia e a qualidade de vida, dignidade para as famílias brasileiras.
7: Os vales garantem a recarga do botijão de gás de cozinha de 13 quilos. Para fazer a recarga, a família deve levar o botijão vazio até a revenda credenciada. Para trocar o vale pela recarga, os beneficiários podem usar o cartão do Bolsa Família com chip, o cartão de débito da Caixa ou o CPF da pessoa responsável familiar. Neste caso do CPF, o responsável familiar vai receber um código enviado por SMS para o celular cadastrado na Caixa Econômica. O código recebido por SMS deve ser utilizado somente no momento da validação da recarga. O MDS orienta que o código não seja compartilhado por WhatsApp, telefone ou com outras pessoas. Acesse gov.br/MDS e saiba quem pode ser beneficiário do Gás do Povo. Reportagem Érica Brás.
1: Nesta semana comemora-se o Dia Mundial da Alfabetização, fase do ensino que é a base para o desenvolvimento de um indivíduo.
2: Ela garante o acesso a informações básicas e aos direitos fundamentais e abre portas para o futuro, mesmo quando ocorre depois da idade recomendada.
1: E é sobre a educação de jovens e adultos que vamos falar nessa reportagem, a partir da história de Nelma Maria, que nasceu no interior de Pernambuco.
2: Para que essa modalidade de ensino chegue a mais pessoas, foi criado um cadastro online acessível a qualquer um que quer voltar ou começar a estudar.
9: Filha única, na infância, Nelma Maria não teve outra opção que não trabalhar para ajudar em casa. Uma fase da vida que ficou marcada na memória.
10: Eu nasci e me criei na roça trabalhando. Com 7 anos tomava conta de um monte de bicho e dali não era para sair para lugar nenhum.
9: Foi na terceira idade, aos 65 anos, que Nelma conseguiu enfim sentar em uma sala de aula. Ela é aluna da educação de jovens e adultos no Centro de Ensino Médio 3 da Ceilândia, cidade que fica a cerca de 35 quilômetros do centro de Brasília.
10: Era o meu sonho estudar. E depois que eu vim para essa escola, pronto, foi a minha felicidade, foi a minha alegria. E quando eu entrei, eu não sabia de nada. Eu errava tudinho. Agora não, tá tudo mais fácil para mim. Prova de português, passei, ganhei 9,5, na outra ganhei 7. Matemática, eu só errei 3. Eu fiquei tão feliz que eu saí daqui, eu tava flutuando.
9: A educação de jovens e adultos atende pessoas dos mais diferentes níveis de alfabetização e é um direito garantido por lei, como lembra a secretária de Educação Continuada, Alfabetização de Jovens e Adultos, Diversidade e Inclusão do Ministério da Educação, Zara Figueiredo.
11: Quando a gente tem, por exemplo, na Constituição, o artigo 205, dizendo que a educação é um dever do Estado e um direito do indivíduo, esse direito é para todos aqueles que estão na idade educacional, mas também aqueles que não tiveram acesso na idade considerada recomendada. Portanto, a EJA está dentro desse bojo constitucional.
9: Segundo o Censo Escolar de 2025, o país tinha mais de 2 milhões e 200 mil estudantes matriculados na EJA em quase 30 mil instituições de ensino. Fernando Lourenço, diretor do Centro de Ensino Médio 3 da Ceilândia, onde estuda a Nelma Maria, que conhecemos no início desta reportagem, explica que a escola se preparou para acolher as diferentes realidades dos alunos. Mais da metade das 64 turmas da instituição de ensino são turmas da educação de jovens e adultos.
12: São dois mundos diferentes. O ensino médio regular é uma coisa e a educação de jovens e adultos é outra. O público é diferente, os professores são diferentes, todo o planejamento é diferente.
9: Professora da instituição, Etienne Melina, afirma que aprende todos os dias com os alunos da EJA. Ela diz que para manter o aluno dentro de sala de aula, a motivação precisa ser constante.
13: É um trabalho diário, porque todos os dias para eles vem tem alguma coisa diferente que acontece na vida deles, uma situação ou uma promoção no trabalho que modifica toda a rotina deles. Então, é sempre um trabalho diário de manter aquele aluno ali.
9: Para facilitar o acesso de pessoas que não tiveram a oportunidade de concluir a educação básica na idade regular, foi criado o Cadastro da Educação de Jovens e Adultos. A plataforma é um auxílio para o aluno encontrar a oportunidade de matrícula mais adequada à sua realidade. O endereço é cadeja.mec.gov.br. Reportagem Luana Karen.
1: Solução inovadora para um problema grave e bastante comum, o chamado pé diabético.
2: Cientistas da Universidade de Brasília uniram látex natural e luz de LED em uma tecnologia que acelera a cicatrização de feridas causadas pela doença.
1: Os curativos desenvolvidos pelos pesquisadores prometem reduzir o caminho da recuperação dos pacientes.
2: Saiba mais no quadro Ciência na Prática.
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15: Uma tecnologia desenvolvida no coração do Brasil promete transformar o tratamento de feridas crônicas. Uma combinação de látex e luz de LED acelera a cicatrização do chamado pé diabético.
16: Eu sou o professor Adson da Rocha, professor e pesquisador da Universidade de Brasília e coordenador adjunto do projeto RAFA, desenvolvido especialmente para auxiliar no tratamento de feridas associadas ao pé diabético. O projeto RAFA nasceu a partir da experiência das pesquisas voltadas para o tratamento de feridas de difícil cicatrização. A ideia fundamental foi combinar dois elementos que já são reconhecidos por seu potencial de favorecer o processo de cicatrização. O primeiro é uma película produzida a partir do látex natural e o segundo é a luz vermelha emitida por LED. No projeto RAFA, esses dois elementos são utilizados de maneira combinada.
15: A pesquisa alia o poder regenerativo da borracha natural e a capacidade de recuperação de tecidos pela luz de LED. O projeto caminha para se tornar um tratamento disponível para toda a população.
16: Os resultados obtidos até agora foram bastante positivos. Nesses estudos, nós observamos uma melhora significativa no processo de cicatrização e uma redução de tempo necessário para a cura das feridas quando comparado ao tratamento convencional. Atualmente, a tecnologia passou já por testes clínicos, né? E ele foi licenciado para uma empresa. A expectativa é que, concluídas essas etapas regulatórias necessárias, essa tecnologia possa chegar à população e tornar-se mais uma alternativa para o tratamento das complicações do pé diabético.
15: Acompanhe a pesquisa na página da Universidade de Brasília. E esse foi o Ciência na Prática, com produção de Warby Calil e edição de Edinaldo Júnior. E nosso encontro com o Saber Científico volta na próxima semana. Até lá.
1: Só em 2025, a Polícia Rodoviária Federal registrou mais de 22.700 infrações por motoristas não estarem usando cadeirinha e equipamentos de retenção, como o bebê conforto.
2: O bebê conforto é um dos primeiros equipamentos onde a criança fica e é colocada após o nascimento. Por isso, deve oferecer segurança aos pequenos.
1: Na hora de comprar, é importante ficar de olho se o equipamento está dentro das regras e possui o selo do Inmetro, o Instituto Nacional de Metrologia, Qualidade e Tecnologia.
17: Na hora de comprar o bebê conforto, segurança deve vir antes do preço ou da aparência. Para escolher o modelo certo, pais e responsáveis precisam observar as características da criança e as orientações do fabricante. Um dos primeiros itens a conferir é o selo de identificação da conformidade do Inmetro. No Brasil, os dispositivos de retenção para crianças têm certificação obrigatória e precisam atender os requisitos técnicos definidos pelo Instituto. O chefe de divisão de regulamentação e qualidade regulatória do Inmetro, Hércules Souza, explica que o selo significa que o produto passou por todos os testes de segurança.
18: O selo do Inmetro, né? Ele é a evidência de fato esse objeto, componente, esse equipamento, o e-conforto, de fato passou pelos ensaios, né? Estabelecidos estabelecidos pelos requisitos técnicos do Inmetro e atendem, portanto, a esse requisito estabelecido de maneira compulsória no país. Então, dispositivo de retenção para criança, incluindo aí bebê conforto, é um produto que tem que ser certificado compulsoriamente no Brasil.
17: Também é preciso conferir no produto e no manual os limites de peso e altura indicados pelo fabricante. As informações são importantes para saber se aquele modelo é adequado para a criança. A Diana Carajá, empresária de uma loja de bebês em Brasília, destaca que os pais precisam ficar atentos à segurança e o conforto dos aparelhos.
19: É um dos primeiros ambientes que o recém-nascido vai ter que se adaptar. Segurança, conforto são prioridade. A marca é algo que você pode considerar como um ponto mais secundário.
17: Para bebês de até um ano ou com até 13 quilos, dentro do limite definido pelo fabricante, o bebê conforto deve ser usado no banco traseiro e de costas para o movimento do veículo. Em caso de dúvida ou irregularidade, o consumidor pode procurar os canais oficiais do Inmetro. Reportagem Pablo Mundim.
2: Não são só os bebês conforto que precisam de selo de conformidade. São 600 produtos que passaram a receber o selo do Inmetro, que atesta a qualidade e a confiabilidade do produto.
1: E para reformar a segurança, capacete, gás veicular e extintor de incêndio contam também com um QR Code, onde o consumidor pode checar na palma da mão se o selo é verdadeiro ou se houve falsificação.
2: Nós conversamos com Márcio Oliveira, presidente do Instituto, sobre essas inovações e o trabalho de testagem e garantia realizado pelo Inmetro. Acompanhe.
1: Presidente, bem-vindo à Voz do Brasil, um prazer ter o senhor com a gente aqui. Vamos falar sobre essa nova exigência dos capacetes para motociclistas, que agora eles têm que ter o selo de conformidade do Inmetro, né? O que que esse selo garante em relação aos capacetes?
20: Obrigado pelo convite, é uma grande satisfação poder falar um pouco das ações do Inmetro a toda a população, a todos os consumidores. Bom, na verdade, o capacete, ele é um dos 600 produtos regulamentados pelo Inmetro. Isso significa que capacete, brinquedo, gás natural veicular, cilindro, só pode ser fabricado ou comercializado no Brasil se for certificado. Nós criamos uma plataforma chamada Inmetro na Palma da Mão. E na primeira etapa, nós envolvemos os capacetes, daí a nova exigência, capacetes, cilindros de gás natural veicular e extintores de incêndio. Esses três produtos foram escolhidos face às grandes denúncias e às grandes notificações de acidentes. Criamos essa nova marca, que é o selo digital do Inmetro, onde possui 5 itens de segurança que o consumidor pode identificar na hora, no simples fato de movimentar o capacete. Então, quando o consumidor movimenta o capacete, o selo aparece aprovado, ou então aparece a marca do Inmetro. Se não aparecer nessa logomarca, já é um indício de reprovação. Mas o item de maior segurança é exatamente o QR Code. Então, o consumidor, por meio de um aplicativo chamado Inmetro na Palma da Mão, que pode ser baixado no Android e iOS, de forma muito simples, sem muitas etapas, ele vai pegar a câmera, fazer a foto no QR Code e imediatamente vai ser direcionado para nossa atendente virtual, chamada A Medida.

0: país, porque deixa a concorrência de forma competitiva, eliminando exatamente a pirataria, a concorrência desleal. Mas além de toda essa questão econômica, existe o principal, que é a segurança. Nós temos nos anos anteriores registros de acidente doméstico com brinquedo, por exemplo, brinquedo que ao cair de uma altura pequena solta parte pequena. É muito comum uma criança até 3 anos de idade colocar na boca e causar um sufocamento. Então, são situações que jamais esse brinquedo seria aprovado pelo Inmetro. Nós temos ensaios em nossos laboratórios que simulam a garganta da criança. Então, são realizados vários ensaios. Nós identificamos material tóxico na tinta. Também é comum a criança colocar o brinquedo na boca e ali estaria sendo contaminada. Brinquedos elásticos, já aconteceram casos de sufocamento, de enforcamento. Então, são riscos que são eliminados quando existe a marca do Inmetro. Daí a grande relevância desse projeto. O consumidor levar para casa um produto certificado achando que está aprovado e, na verdade, o selo é falso, é um risco realmente em potencial. Mariana, são 600 produtos regulamentados pelo Inmetro, fora os instrumentos de pesar e medir, como a balança, que você paga em função do peso, os radares no Brasil, que você paga em função da velocidade que foi medida. O radar está mostrando que você a limite da via 80 quilômetros e você recebe uma multa dizendo que você ultrapassou essa velocidade. Será que esse radar está verificado pelo Inmetro? Isso é a população que tem que tomar conhecimento, solicitar do órgão de trânsito as informações ou visitar o nosso site do Inmetro. Então lá existe todas as informações. Ao abastecer seu veículo, aparece na bomba 20 litros. Será se saiu esses 20 litros, foi colocado no seu tanque? Então nós temos toda essa infraestrutura da qualidade no país, são mais de 12 mil técnicos realizando de forma preventiva esse trabalho em todo o país.
1: Muito bem, nós conversamos com Márcio André Oliveira, presidente do Inmetro. Muito obrigada, presidente, pela sua entrevista à Voz do Brasil.
0: Mais uma vez, agradecemos muito a oportunidade e, no caso de dúvidas, reclamações, denúncias, também nós temos à disposição da população a nossa ouvidoria. O número é o 0800-285-1818. 0800-285-1818. Muito obrigado.
1: E o Inmetro alerta sobre uma mensagem falsa que vem sendo enviada em nome da instituição.
2: O comunicado tem como alvo empresas e cidadãos e simula uma comunicação oficial relacionada a uma suposta inspeção.
1: A mensagem apresenta dados como número de processo, data de fiscalização, possíveis penalidades e prazo para regularização.
2: E inclui um botão com a indicação acessar notificação. O recurso pode ser utilizado para induzir o destinatário a clicar em links maliciosos ou fornecer informações.
1: O Inmetro esclarece que não emitiu o documento e reforça que a mensagem não deve ser considerada uma comunicação oficial.
2: Qualquer dúvida, a ouvidoria do Instituto pode ser acionada pelo site gov.br/Inmetro ou pelo telefone 0800-285-1818.
1: A ação do Ministério do Trabalho e Emprego resgatou mais de 400 trabalhadores de condições análogas à escravidão.
2: Desse total, mais da metade foram registrados apenas em Minas Gerais.
3: A operação resgatou 479 trabalhadores de condições análogas à escravidão. Entre os resgatados estavam 75 mulheres, 13 crianças e adolescentes e 66 migrantes, vindos de países como Argentina, Uruguai, Venezuela e Guiné-Bissau. Para realizar esse resgate, foram feitas 231 ações de fiscalização. As ações se concentraram principalmente no meio rural, no cultivo de café, cebola e batata inglesa. Houve resgate também no meio urbano, sobretudo nas construções. Há ainda casos de trabalho doméstico forçado. Em uma das situações, uma mulher de 51 anos era mantida trabalhando para uma família desde os 10 anos de idade, sem salário regular. Os empregadores foram notificados a rescindir os contratos de trabalho e a pagar aos trabalhadores um total de mais de R$1.400.000 em verbas trabalhistas e rescisórias. Os resgatados também receberão um seguro-desemprego especial.

0: social. Se você desconfia de alguma ação de trabalho forçado, faça sua denúncia de forma sigilosa pela internet, no sistema IP, no site ip.cit.trabalho.gov.br. Márcia Fernandes, para a Voz do Brasil.
1: E o Ministério do Trabalho e Emprego estabeleceu prazo de 60 dias para que todos os nutricionistas, empresas beneficiárias, empresas fornecedoras e empresas facilitadoras realizem o recadastramento integral no PAT, o Programa de Alimentação do Trabalhador.
2: O prazo termina em 9 de novembro e o não cumprimento resulta na exclusão automática do cadastro no programa.
1: O recadastramento deve ser realizado em novopat.trabalho.gov.br.
2: E essas foram as informações, são as notícias do governo federal.
1: Uma realização da Secretaria de Comunicação Social da Presidência da República.
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1: Fique agora com as notícias do Poder Judiciário e do Congresso Nacional. Boa noite.
2: Boa noite, até amanhã.
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5: Ministro Flávio Dino, do Supremo Tribunal Federal, o STF, retira sigilo da investigação de repasse de emendas ao filme em homenagem ao ex-presidente Jair Bolsonaro.
6: Terceira turma do Superior Tribunal de Justiça, o STJ, veda a interrupção repentina de cobertura de tratamento a paciente com TDAH após encerramento de contrato.
5: Justiça do Trabalho reforça a campanha Setembro Amarelo sobre a saúde mental nas empresas.
6: Boa noite, eu sou o Arthur Filho.
5: E eu sou Walter Lima.
6: O ministro Flávio Dino do Supremo Tribunal Federal retirou o sigilo da decisão proferida que autorizou a operação da Polícia Federal realizada nesta quinta-feira no âmbito de ação que investiga o repasse de emendas parlamentares para empresas ligadas ao filme Dark Horse, que retrata a trajetória do ex-presidente Jair Bolsonaro.
5: De acordo com a Polícia Federal, as investigações apontam a existência de uma organização criminosa formada por agentes públicos e privados, suspeita de direcionar verbas públicas para empresas subcontratadas de forma irregular, sem comprovação da efetiva prestação dos serviços contratados.
6: Entre os alvos dos mandados de busca e apreensão da operação estão o deputado federal Mário Frias e a da produtora de Dark Horse, Karina Gama.
5: Na decisão, o ministro Flávio Dino destacou que, por envolver autoridades com fórum por prerrogativa de função, impõe-se a remessa imediata ao Supremo Tribunal Federal.
6: A terceira turma do Superior Tribunal de Justiça, o STJ, decidiu que o plano de saúde não pode interromper de forma repentina o tratamento multidisciplinar de um paciente com TDAH.
5: Essa regra se aplica mesmo quando a operadora tenha exercido regularmente o direito de rescindir um contrato coletivo. Kátia Gomes.
7: O caso envolveu uma criança que fazia acompanhamento multidisciplinar para TDAH quando o contrato do plano de saúde foi rescindido. A operadora alegou que o acompanhamento não seria indispensável à sobrevivência da paciente. O colegiado deu parcial provimento ao recurso. Segundo a relatora, ministra Nancy Andrighi, a legislação prevê a necessidade de acompanhamento integral de pessoas com TDAH, inclusive com equipe multidisciplinar. Ela ressaltou que a proteção não significa assistência vitalícia, mas a cobertura deve durar por tempo razoável até a alta médica, estabilização clínica ou uma alternativa que garanta a continuidade do tratamento.
6: A campanha Setembro Amarelo reforça a importância de falar sobre saúde mental também nas empresas.
5: A Justiça do Trabalho tem acompanhado de perto essa realidade. Larissa Batista.
8: Em 2025, mais de 546 mil benefícios por incapacidade temporária foram concedidos pela Previdência Social, relacionados a transtornos mentais e comportamentais. Em um caso recente, o TST determinou indenização a um bancário após reconhecer que a pressão por metas, os anos em cargos de chefia e os afastamentos médicos contribuíram para agravar o seu quadro depressivo. Atenta a esse cenário, a Justiça do Trabalho promove ações em defesa da saúde mental por meio do programa Trabalho Seguro. Se precisar de ajuda, ligue 188.
6: Ministério Público Federal fecha acordo que destina mais de R$1.800.000 ao Sistema Único de Saúde, o SUS, no Rio Grande do Sul.
5: O acordo prevê ainda 12 meses de prestação de serviços à comunidade. Vanessa Pereira.
9: O acordo de não persecução penal foi firmado entre o Ministério Público Federal e duas investigadas, a sócia proprietária e a supervisora comercial de uma empresa fornecedora de materiais médico-hospitalares por corrupção ativa e associação criminosa em esquema de pagamento de propina a médicos do SUS no município de Passo Fundo, no Rio Grande do Sul. Segundo o acordo, os mais de R$1.800.000 serão repassados ao SUS. Além das obrigações financeiras, cada investigada deverá prestar 4 horas semanais de serviços à comunidade durante 1 ano.
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6: A você, uma boa noite.
5: E até amanhã.
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1: Eu sou Paula Groba.
2: E eu sou Humberto Pinheiro.
1: E estes são os destaques de hoje do Jornal do Senado, que começa agora.
2: Sancionada lei que acaba com taxa das blusinhas para compras internacionais de até $50.
1: União terá fundo para ampliar acesso gratuito à justiça.
2: Setembro Amarelo. Senado debate prevenção do suicídio e valorização da vida.
1: Boa noite.
2: Boa noite.
1: Foi sancionada a lei que acaba com a chamada taxa das blusinhas sobre compras internacionais de até $50.
2: A norma acaba com a cobrança de 20% de imposto de importação. O texto foi aprovado pelo Congresso Nacional na semana passada. Senadores defenderam que a medida deve beneficiar os consumidores com menor poder de compra. Repórter Lana Dias.
3: Foi oficializado em lei o fim do imposto de importação de 20% sobre compras internacionais de até $50, a chamada taxa das blusinhas. A norma também diminui de 60 para 30% a tarifa sobre mercadorias de até $3.000. A lei altera a cobrança do imposto de importação, mas as compras ainda continuam sendo tributadas pelo ICMS, imposto que pode variar de acordo com o estado. Quando a proposta foi aprovada no plenário do Senado, a relatora, senadora Leila Barros, do PDT do Distrito Federal, afirmou que a medida deve beneficiar os consumidores com menor poder de compra.
4: E nós sabemos quem são muitos dos brasileiros que utilizam essas compras de pequeno valor. São pessoas que procuram um produto mais barato, são famílias que precisam fazer o orçamento caber no final do mês, são trabalhadores que pesquisam preço, comparam alternativas e encontram no comércio eletrônico uma maneira de ampliar o seu poder de compra.
3: A princípio, as regras foram determinadas por medida provisória do Poder Executivo, que estava em vigor desde maio. Mas o texto recebeu modificações no Congresso Nacional. Uma delas foi a isenção da tarifa sobre medicamentos importados para tratamento de doenças raras ou negligenciadas que não tenham similar nacional. Também foi incluída a avaliação periódica pelo Ministério da Fazenda para verificar os efeitos econômicos da medida. A primeira deverá ser feita no prazo de 3 meses e as próximas em um intervalo de até 6 meses cada, abrangendo setores de têxteis e vestuário, calçados, acessórios, brinquedos e cosméticos. O regime de tributação também deve passar por avaliação anual do Congresso Nacional. O Poder Executivo fica autorizado a estabelecer limites de frequência nas compras, para evitar o fracionamento de remessas e a utilização da isenção para fins comerciais.
1: Uma nova lei também sancionada mudou as regras da relação entre contribuintes e o fisco. Na prática, a ideia é ter multas mais proporcionais e dar mais caminhos para resolver divergências sem precisar ir à justiça. A regra geral agora é que a multa não ultrapasse 75% do imposto devido e quem regularizar a situação por conta própria poderá ter desconto na penalidade. O desconto é maior para quem paga ou parcela a dívida logo no início da discussão. Em casos mais graves, como fraude ou sonegação, a multa poderá chegar a 100%. Para quem é reincidente, pode chegar a 150%.
2: A lei também amplia a possibilidade de acordos entre o contribuinte e o fisco por meio de mediação e transação tributária e prevê a arbitragem especial tributária em que um terceiro imparcial poderá decidir o conflito sem que a disputa precise chegar ao judiciário. Para o relator da proposta, senador Efraim Filho, do PL da Paraíba, as mudanças reduzem a burocracia e dão mais segurança jurídica ao bom contribuinte.
5: O objetivo não é enfraquecer a administração pública, também não é criar privilégio para o contribuinte. O objetivo é construir equilíbrio, cobrar corretamente de quem deve, combater fraude e sonegação, mas preservar garantias mínimas para o contribuinte de boa fé.
1: O senador Flávio Arnes, do PSB do Paraná, destacou a importância da proposta que permite o saque do FGTS quando o trabalhador ou seu dependente for diagnosticado com esclerose múltipla ou esclerose lateral amiotrófica, conhecida como ELA. O projeto já foi aprovado pelo Senado e atualmente está em análise na Câmara dos Deputados.
2: O parlamentar enfatizou que a medida reconhece que as consequências do diagnóstico não se limitam a questões de saúde, mas atingem outras áreas da vida do paciente. Dados da Associação Brasileira de Esclerose Múltipla apontam que cerca de 40 mil brasileiros convivem com a condição autoimune, que afeta o sistema nervoso central e pode gerar desde dificuldades motoras até problemas cognitivos e visuais.
6: Essa proposta reconhece que o diagnóstico de uma doença crônica produz impactos que ultrapassam a dimensão clínica e atingem toda a organização familiar e financeira.
1: E uma nova lei criou um fundo para ampliar o acesso gratuito à justiça para pessoas que precisam de assistência.
2: A norma ainda determina que a execução dos recursos do fundo seja divulgada em um portal público de transparência. Repórter Patrícia Oliveira.
7: Para fortalecer a Defensoria Pública da União, um novo fundo deverá promover a prestação de assistência jurídica gratuita a quem não tem condições de pagar. O fundo teve origem em projeto de lei aprovado no Senado e de iniciativa da própria Defensoria. Entre as fontes de recursos estão dotações do orçamento e 5% das custas recolhidas na Justiça da União. Em plenário, o senador Eduardo Gomes, do PL de Tocantins, destacou que o fundo deve aumentar a capacidade de atendimento à população,
8: contribuindo para ampliação e qualificação do acesso à justiça e para a promoção dos direitos fundamentais, especialmente das pessoas em situação de vulnerabilidade.
7: A nova lei também determina que a execução dos recursos do fundo seja divulgada em um portal público de transparência. A lei entrará em vigor em outubro, 45 dias após a publicação.
1: E as futuras polícias municipais poderão ter mais autonomia para serem criadas. O Senado analisa uma mudança na PEC da Segurança Pública que retira a exigência do aval dos conselhos estaduais para a criação dessas corporações.
2: A emenda será analisada na próxima reunião da Comissão de Constituição e Justiça. Repórter Bruno Lourenço.
9: A PEC da Segurança diz que os municípios poderão constituir polícias para o policiamento ostensivo e comunitário e que essas corporações passarão por uma certificação periódica pelo Conselho Estadual de Segurança Pública e Defesa Social. O senador Alessandro Vieira, do MDB de Sergipe, apresentou um pedido para retirar o dispositivo.
10: Ao criar uma nova instância política de controle e fiscalização, de um ente federado por outro, porque observe, esse Conselho Estadual, ele vai interferir na autonomia de um órgão municipal. E isso não faz sentido do seu ponto de vista jurídico.
9: O relator Rogério Carvalho, do PT de Sergipe, defende a chamada acreditação para buscar padronização e qualidade.
11: É para garantir que as normas federais únicas, ou seja, um sistema de referência, uma norma federal, se aquelas normas estão ou não sendo aplicadas por aquela corporação que está nascendo.
9: A emenda que retira a acreditação das polícias municipais por um conselho estadual deve ser analisada na próxima reunião da CCJ.
1: O silêncio também pode ser um sinal de alerta quando o assunto for depressão e ansiedade. No Setembro Amarelo, a Comissão de Direitos Humanos debateu formas de prevenir o suicídio e de fortalecer a valorização da vida.
2: Especialistas destacaram a importância de identificar situações de fragilidade emocional e apresentaram redes de apoio que podem ajudar quem enfrenta momentos de crise. Repórter Douglas Castilho.
12: Amarelo é a cor que representa um sinal de alerta. São 720 mil pessoas no mundo todo ano, segundo a OMS, vítimas de uma dor às vezes visível só para quem sofre. A presidente da Comissão de Direitos Humanos, senadora Damares Alves, do Republicanos do Distrito Federal, destacou que a questão é mais complexa do que a depressão e precisa de uma abordagem também complexa.
13: Prevenir significa, portanto, atuar também nas escolas, nas famílias, nas comunidades. Enfrentar o bullying, o cyberbullying e as violências. Promover competências socioemocionais e identificar precocemente sinais de sofrimento e garantir acesso oportuno ao cuidado.
12: O representante do Centro de Valorização da Vida, CVV, Alan Teixeira Lima, apresentou o trabalho da instituição, que é referência internacional no tema.
14: Nós somos mais conhecidos pelo telefone 188. No último ano, a gente fez 2 milhões de apoios emocionais. Uma pessoa pode ligar quantas quantas vezes quiser para o CVV.
12: Outro canal de apoio é a rede Pode Falar, voltada ao apoio a jovens que tenham de 13 a 25 anos, período em que o suicídio figura entre as principais causas de morte. Se precisar, peça ajuda.
2: Edição de Paula Groba e trabalhos técnicos de Eliseu Caires, o Jornal do Senado fica por aqui. Acompanhe agora as notícias da Câmara dos Deputados. Boa noite.
1: Boa noite e até amanhã.
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16: Câmara pode incluir sardinha em lata na lista de produtos da cesta básica.
17: Proposta prorroga bolsas de ensino superior por nascimento de um filho.
18: Projeto cria política para acompanhar tecnologias criadas pela sociedade.
19: Boa noite. Avança na Câmara a proposta que institui uma política nacional para o acompanhamento de tecnologias desenvolvidas pela sociedade. A repórter Mônica Tati tem os detalhes.
20: Proposta em análise na Câmara institui a Política Nacional de Tecnologia Social. O projeto, apresentado pela deputada Jandira Fegali, do PCdoB do Rio de Janeiro, define a tecnologia social como um conjunto de processos coletivos, colaborativos e interdisciplinares que priorizam a inovação tecnológica voltada à democratização do desenvolvimento. Jandira Fegali fala sobre a importância de criar uma política para o setor, aproveitando a criatividade da sociedade.
21: Por exemplo, nas comunidades, nas favelas, em todo canto, período da enchente semiárido, que tecnologia o povo usa para dar suas soluções. A moeda complementar foi uma solução popular que começou no Ceará. E muitas outras soluções, inclusive medicinais. Então, a tecnologia social é aquela que vem inovado pelo povo e que precisa estar regulamentado em lei para que seja valorizada, reconhecida, fomentada e que a gente consiga inclusive dar a propriedade intelectual, que para eles é coletiva, para que essa inovação seja de fato respeitada.
20: As iniciativas previstas na proposta incluem áreas como água, alimentação, educação, energia, habitação, saúde, meio ambiente, inclusão digital e de assistência para pessoas com deficiência. A proposta prevê a prioridade na análise de pedidos de patente ou de registro dessas tecnologias no INPI, o Instituto Nacional da Propriedade Industrial. A titularidade dos direitos de invenção será decidida nos próprios contratos de fomento, garantindo que as comunidades que ajudaram a criar a solução também participem dos benefícios. Também estão previstos mecanismos que permitem que estados e municípios possam aderir às ações e que recebam apoio técnico do governo federal. A deputada Jandira Fegali explica que a construção do projeto envolveu vários setores da sociedade e governamentais.
21: Fizemos uma construção com o Ministério de Ciência, Tecnologia e Inovação e com os movimentos que representam essas várias tecnologias que surgiram no mundo, inclusive com alguns bancos de fomento, como o Banco do Brasil, como a Embrapa, Caixa Econômica, também participaram dessa construção. E finalmente a gente aprovou um projeto que identifica esse conjunto de contribuições, essa comunhão de contribuições que nós fizemos aqui na Comissão de Ciência, Tecnologia e Inovação.
20: O texto aprovado pela Comissão de Ciência, Tecnologia e Inovação da Câmara retirou o repasse de recursos do Fundo Nacional de Desenvolvimento Científico e Tecnológico para a Política, mas manteve a possibilidade de apoio através de dotações orçamentárias e por instrumentos de fomento já existentes. O projeto que institui a Política Nacional de Tecnologia Social ainda será analisado pelas comissões de Finanças e Tributação e de Constituição e Justiça. E se for aprovado, pode seguir direto para a votação no Senado. Da Rádio Câmara de Brasília, Mônica Tati.
15: Desenvolvimento Regional.
22: A Comissão da Amazônia aprovou o projeto que prevê a criação de cooperativas têxteis comunitárias. Relator do texto no colegiado, Zezinho Barbari, do PP do Acre, acredita que com a medida, famílias vulneráveis financeiramente terão mais renda e trabalho nas regiões Norte e Nordeste.
19: Zezinho Barbari informa que os órgãos federais vão dar preferência à compra de uniformes feitos por essas associações locais. Além disso, o deputado acrescenta que o programa incentiva o reaproveitamento ecológico de tecidos.
22: Proposta de Paulo Alexandre Barbosa, do PSD, quer o reconhecimento de Ibirá, cidade do noroeste de São Paulo, como capital nacional das águas medicinais. Em sua justificativa, ele afirma que o poder terapêutico das águas termais do município é conhecido desde 1909.
19: Segundo Paulo Alexandre Barbosa, as condições geológicas locais determinam os altos índices de vanádio, de ação antioxidante e controle glicêmico e o pH alcalino das águas. Para ele, a concessão do título busca também estimular o turismo e a preservação do patrimônio natural.
15: Consumidor.
22: Saulo Pedroso, do PSD de São Paulo, defende a criação de um sistema para rastrear e autenticar bebidas alcoólicas importadas. A medida prevê selos físicos e digitais com informações sobre origem, produtor, importador e lote, além de um aplicativo para que o consumidor possa verificar a autenticidade do produto.
19: Para Saulo Pedroso, a proposta ajuda no combate à falsificação de bebidas e aumenta a segurança dos consumidores. O sistema também deverá integrar informações com os órgãos de fiscalização e permitir a identificação de irregularidades ao longo de toda a cadeia de distribuição.
15: Direitos Humanos.
22: Eros Biondini, do PL de Minas Gerais, apresentou projeto para assegurar a livre manifestação de crenças religiosas, incluindo pregações e citações de textos sagrados. A proposta determina que a simples expressão de dogmas ou convicções religiosas não seja enquadrada como crime.
19: O texto de Eros Biondini também pede que plataformas digitais retirem conteúdos exclusivamente por reproduzirem textos sagrados ou ensinamentos religiosos. A remoção poderá ocorrer por ordem judicial quando houver intenção comprovada de incentivar a prática de crimes violentos.
15: Educação.
22: Avança na Câmara a proposta que permite a prorrogação de bolsas de ensino superior por nascimento de um filho. A repórter Silvia Munhato tem os detalhes.
0: A Comissão de Educação da Câmara dos Deputados aprovou o projeto de lei que garante a pesquisadores e estudantes do ensino superior o direito de prorrogar o prazo de suas bolsas de estudo em caso de nascimento de filho. Pelo texto, bolsas de estudo com duração mínima de 12 meses poderão ter seus prazos estendidos por até 180 dias se houver comprovação de afastamento por nascimento, adoção ou obtenção de guarda judicial. A legislação atual já permitia a prorrogação dos prazos de vigência das bolsas de estudo em caso de adoção. A proposta também permite que dois bolsistas usufruam do benefício simultaneamente pelo mesmo evento de adoção ou guarda. O relator, deputado professor Alcides, do PSDB de Goiás, diz que o texto é do interesse do sistema educacional.
3: Do ponto de vista educacional, a proposição é meritória, uma vez que apresenta medidas concretas para favorecer, de um lado, a participação dos pais no cuidado dos filhos, desde o nascimento à adoção, ao mesmo tempo em que favorece a continuidade e conclusão de estudos e pesquisa dos estudantes pai. Ademais, na hipótese de ambos os pais da criança, nascida ou adotada, serem bolsistas, a matéria tem o mérito de assegurar aos dois o direito do afastamento das atividades acadêmicas e a prorrogação da bolsa de estudos.
0: O projeto que permite a prorrogação de bolsas de estudo do ensino superior pelo nascimento de filhos dos estudantes será analisado agora pelas comissões de Previdência, Assistência Social, Infância, Adolescência e Família e de Constituição, Justiça e de Cidadania. Da Rádio Câmara de Brasília, Silvia Minhato.
19: Tarcísio Mota, do PSOL do Rio de Janeiro, apresentou projeto que garante tempo de planejamento para professores da educação básica. O texto estabelece que, quando a jornada for organizada por horas-aula, o limite de atividades em sala deve ser calculado pelo mesmo critério.
4: Tempo de planejamento para professor é decisivo para que a educação de qualidade aconteça. E nós não podemos deixar a covardia que alguns governos estão fazendo de contar o tempo de forma a obrigar o professor a pegar mais turmas sem receber um centavo a mais por isso. Esse projeto, portanto, garante a proporcionalidade. 3 aulas dadas, 1 aula de planejamento.
22: Tarcísio Mota sustenta que a regra mínima de proporcionalidade permite ao professor preparar aulas, elaborar provas e cuidar da saúde mental. Ele reforça que condições mais justas de trabalho para docentes asseguram melhor qualidade aos estudantes.
15: Trabalho.
19: Bibo Nunes, do PL do Rio Grande do Sul, é favorável ao projeto que amplia a licença paternidade para pais de recém-nascidos prematuros ou que precisem de internação hospitalar após o parto. O deputado explica que a prorrogação seria equivalente ao período de internação do bebê.
22: Ele acrescenta que para ter direito ao benefício será necessário comprovar a prematuridade ou a internação por meio de documentação hospitalar. Bibo Nunes explica que a ideia é garantir a presença do pai ao lado da mãe e do bebê durante um período de maior vulnerabilidade.
5: Um prematuro tem que ter uma necessidade reconhecida de atenção especial. E o pai tem que estar junto com a mãe nesses momentos difíceis. Não é fácil ter filho prematuro. Imagine gêmeos que normalmente são prematuros. E como é que ficam os pais se não tem o pai ao lado da mãe o tempo todo? Se o recém-nascido precisa de um mês, dois meses, três, quatro, o tempo que for, isso é fundamental, isso não é regalia nenhuma, é simplesmente reconhecer a parte humana de quem está vindo ao mundo, que é o nascituro.
19: Fábio Garcia, do União de Mato Grosso, propõe criar uma política nacional de gestão de desempenho e eficiência para o serviço público. O projeto prevê avaliações periódicas dos servidores com base em critérios objetivos, como produtividade, qualidade do trabalho e atendimento ao público.
22: A proposta também reconhece o bom desempenho com bônus, capacitação e prioridade para ocupar funções de confiança. Fábio Garcia afirma que a intenção é melhorar a qualidade dos serviços públicos sem alterar os planos de carreira dos servidores.
15: Economia.
19: O plenário da Câmara pode votar projeto que inclui a sardinha em lata na lista de produtos da cesta básica isentos de impostos. Quem explica os detalhes é o repórter Antônio Vital.
6: Ganhou o regime de urgência e pode ser votado a qualquer momento no plenário da Câmara projeto que inclui a sardinha em lata na lista de produtos da cesta básica. Se a proposta virar lei, a sardinha passa a ter alíquota zero no pagamento de dois novos impostos criados pela reforma tributária e que passam a ser cobrados no ano que vem. O Imposto sobre Bens e Serviços, o IBS, e a Contribuição sobre Bens e Serviços, a CBS. O IBS será distribuído a estados e municípios. Já a CBS será o Imposto Federal. Eles vão incidir sobre mercadorias e serviços, inclusive importados. A reforma criou ainda outro tributo, o Imposto Seletivo, que será cobrado sobre produtos que fazem mal à saúde. Esses tributos vão substituir o PIS, a COFINS, o IPI, o ICMS e o ISS. A reforma tributária, aprovada no ano passado, isentou da cobrança do IBS e da CBS os artigos da cesta básica, inclusive carnes, o que não estava no texto e foi acrescentado durante a votação. Outros produtos com alíquota zero são alimentos como arroz, leite, manteiga e queijos. O projeto que ganhou o regime de urgência foi apresentado pelo deputado Luiz Nishimori, do PSD do Paraná, presidente da Frente Parlamentar da Pesca. A proposta será analisada junto com outra, parecida, apresentada pela deputada Ana Paula Lima, do PT de Santa Catarina. Ainda será designado um relator para apresentar um texto único. A justificativa dos autores é que a sardinha em lata é uma fonte de proteína importante para pessoas com menor renda, além de relevante para o setor pesqueiro nacional, que por ano produz mais de 100 mil toneladas do produto. O deputado Pedro Lupion, do Republicanos do Paraná, coordenador da Frente Parlamentar da Agropecuária, defendeu o regime de urgência para a proposta.
8: No dia da votação da reforma tributária nesse plenário, a questão da sardinha estava no texto. Nós trabalhamos isso junto com as carnes, da mesma maneira que foi feita em relação às outras carnes, com a inclusão na cesta básica, e uma questão de texto prejudicou o setor inteiro pesqueiro, justamente nessa questão da sardinha.
6: Com o regime de urgência, o projeto pode ser votado diretamente no plenário, sem passar pela análise das comissões permanentes da Câmara. Mas a medida não foi unânime no plenário. O deputado Hildo Rocha, do MDB do Maranhão, criticou a urgência, que pode acelerar a análise do projeto e alterar a reforma tributária.
23: Essa matéria, além de não tramitar nas comissões, o que já está errado, essa proposta de lei complementar, ela altera uma regulamentação da reforma tributária que fizemos recentemente. Reforma tributária que entra em vigor a partir do ano que vem, de 2027. Ou seja, ainda nem entrou em vigor e já estamos mudando para beneficiar interesses particulares, não interesses da nação brasileira.
6: Ainda não há data para a votação no plenário da Câmara do projeto que inclui a sardinha em lata na lista de produtos da cesta básica. Da Rádio Câmara de Brasília, Antônio Vital.
15: Segurança Pública.
22: Delegado Palumbo, do Podemos de São Paulo, defende criminalizar a transmissão intencional de treinamento operacional a organizações criminosas. O deputado explica que a proposta também alcança agentes públicos que repassarem esse tipo de conhecimento.
19: Delegado Palumbo argumenta que facções têm atuado de forma cada vez mais profissional com o apoio de agentes que se corrompem. Essa prática, segundo ele, eleva o grau de letalidade das ações criminosas, comprometendo a efetividade das políticas públicas de segurança.
7: O indivíduo que faz isso tem que ficar preso. A pena é estipulada em 12 anos e tem que ficar preso mesmo. Todos aqueles que se corrompem, sejam policiais, agentes públicos, se corrompem e ensinam criminosos a matarem usando um fuzil, que é uma arma de guerra, tem que ficar preso sem benefício. Nós estamos lutando com o apoio do meu partido, que é o Podemos, para que esse projeto vire lei. Porque hoje os criminosos não estão mais agindo de forma amadora, não. Eles estão treinando e com a ajuda, infelizmente, de agentes que se corrompem.
22: Luiziane Lins, da Rede do Ceará, defende aumentar a pena para quem submeter trabalhadores a condições semelhantes à escravidão. Ela explica que a punição passaria a ser de 10 a 20 anos de prisão, além de multa, e o crime seria considerado hediondo e inafiançável.
19: Luiziane Lins também propõe detalhar na lei as situações que caracterizam esse crime, como trabalho forçado, jornada exaustiva, condições degradantes e restrição da liberdade por dívida. Pela proposta, a pena deve ser aumentada quando a vítima for criança ou adolescente.
22: Kiko Seleguin, do PT de São Paulo, quer proibir que pessoas que cometeram crimes hediondos recebam pagamento pela divulgação de seus delitos. A proposta prevê nulidade de contratos com produtoras, editoras e plataformas de streaming para livros, séries, filmes ou entrevistas sobre os crimes.
19: Pelo texto de Kiko Seleguin, os valores pagos aos criminosos ou a seus herdeiros deverão ser revertidos ao Fundo Penitenciário Nacional ou ao Fundo Nacional de Segurança Pública. Segundo o deputado, o objetivo é evitar que condenados lucrem com a violência e com a dor das vítimas.
22: Projeto de Pedro Lucas Fernandes, do União do Maranhão, determina que as unidades da Casa da Mulher Brasileira ofereçam acesso facilitado à perícia médico-legal para as vítimas de violência doméstica. O deputado explica que o exame poderá ser feito na própria unidade.
19: A ideia, segundo Pedro Lucas Fernandes, é evitar que a vítima se desloque para diferentes órgãos e enfrente novos constrangimentos, além de reduzir o risco da perda de provas. O texto também prevê atendimento humanizado e cooperação entre União, estados, Distrito Federal e municípios.
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15: Justiça.
22: Marcelo Crivella, do Republicanos do Rio de Janeiro, destaca a promulgação de lei que responsabiliza civilmente pais ou mães por abandono afetivo dos filhos. O parlamentar afirma que o pagamento de pensão não substitui a presença familiar na rotina da criança.
10: Não basta pagar a pensão para o filho. É preciso que o pai ou a mãe participem da vida dele. Uma criança adoece, então o pai não vai estar lá para dar apoio a ela. Uma criança passa numa prova ou fica reprovada, ela não vai ter o carinho do pai. E uma criança que vai disputar uma competição na escola, os pais dos outros estão presentes e o dela ausente. Essa lei do abandono afetivo tornou um ilícito civil. Eu gostaria que fosse crime, mas o Congresso assim não aprovou. Ficou apenas o ilícito. Portanto, terá que pagar indenização pelo abandono afetivo.
19: Marcelo Crivella avalia que a nova lei pode reeducar responsáveis que cumprem obrigações financeiras, mas se afastam da vida dos filhos. Ele observa que a indenização passa a ser aplicada quando a ausência afetiva causar prejuízo à criança ou ao adolescente.
22: Termina agora o jornal Câmara dos Deputados, produzido pela Rádio Câmara, com trabalhos técnicos de Wellington Teles e apresentação de Luciana Vieira e Val Monteiro. Boa noite.
19: A Voz do Brasil está de volta amanhã. Uma boa noite para você.
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16: Dia de Copa Libertadores da América. Daqui a pouquinho bola rolando para Independente Del Valle Flamengo. E você vem com a gente na melhor do futebol. No 101,3 FM no Radinho, no Rio de Janeiro, no 100,1 em Brasília. Capital Federal, vem com a gente você também, que é torcedor do Mengão espalhado pra todo o Brasil. Vem também mandando sua mensagem no YouTube da TMC Esporte, vai mandando aí corrente positiva pro Flamengo, jogando em Quito, daqui a pouquinho jogo do Mengão na altitude, 9:30 bola rolando, a gente vai até às 9 atualizando tudo no melhor pré-jogo da Rádio Carioca na TMC. Ó, deixa eu abraçar a galera que tá chegando por aqui, o Luiz Gustavo de Andrade, hoje o Flamengo não ganha. Ué, time bom esse, difícil. Vai ganhar sim. O Douglas Dri, Independente do Vale. É Independente Del Vale, né? Do Vale seria uma empresa. Um Flamengo, 4, Independente Del Vale. Adriel Douglas Daniel de Cambé. Um abraço para o Adriel Douglas Daniel. Mas o Mengão vai vencer hoje. O Flamengo vai ganhar na Copa Libertadores da América e vai ficar tranquilão. Até porque a gente já sabe e já antecipa para você, torcedor que tá ouvindo no rádio, para você que tá ouvindo no YouTube, para você que tá ouvindo nos aplicativos de rádio, Rádios Net, aplicativo da TMC. Vai mandando também a sua corrente positiva. Você já sabe o WhatsApp, DDD 21 99557 1013, DDD 21 99557 1013. Participe com a gente, mande sua mensagem. Daqui a pouquinho, Independente Del Valle, Flamengo é Copa Libertadores da América. E a energia lá em cima sempre para trazer o melhor e a melhor transmissão da Rádio Carioca. Também para você que está em Brasília no 100,1. Léo Pinheiro, sem perder muito tempo, eu quero saber a escalação do Flamengo. Tem novidades do que você desenhou ao longo do Papo de Craque? Você falou que o Arrascaeta e o Pedro provavelmente começariam no banco de reservas. Mas teve uma mudança quanto a isso, não é isso, Léo Pinheiro? Boa noite.
17: É isso, Yuri Duque, muito boa noite. Um abraço pra você, pra todo mundo aqui ligado em 101,3 no Rio de Janeiro e 100,1 em Brasília e também no TMC Esporte no YouTube. O Flamengo com a escalação confirmada e Bruno Henrique, como a gente projetava, escalado, mas no meio-campo, manutenção do De Arrascaeta. O Flamengo já definido pelo técnico Leonardo Jardim, Agostinho Rossi no gol, Emerson Royal na lateral direita, dupla de zaga com os Léo Ortiz e Pereira e Ayrton Lucas na lateral esquerda. Meio-campo com Eric Pulgar, Jorginho e De Arrascaeta, na frente Carrascal, Samuel Lino e Bruno Henrique. Esse o Flamengo escalado pelo treinador português para enfrentar o Del Valle e também a altitude de 2.800 metros na cidade de Quito. O Flamengo abre essas quartas de final da Libertadores com aquilo que a gente imaginava, mas com De Arrascaeta no setor de meio campo, Paquetá como opção, mas Bruno Henrique como o comandante do setor ofensivo, Yuri.
16: Então, beleza, tá aí, ó, as primeiras informações e a escalação do Flamengo para encarar a equipe do Del Valle daqui a pouquinho, bola rolando. Então, essa mudança, Arrascaeta entre os titulares, porém, Bruno Henrique aparecendo também na titularidade. Então, Pedro começa no banco de reservas e, obviamente, o BH tendo mais uma oportunidade agora de camisa 9, né? Possivelmente jogando ali como um falso 9 o Bruno Henrique. Ele que já destacou algumas vezes que não gosta de atuar nessa posição. Na realidade foi uma vez, né, que ele falou isso, né, Léo?
17: Ele disse, se o Pedro estiver apto, eu não quero jogar como camisa 9.
16: E agora o Pedro tá apto?
17: Tá.
11: E ele tá jogando de camisa 9.
12: É assim a vida, né?
11: A vida é assim? Você acha que é assim?
12: É.
11: Eu não sei se a vida é assim não, hein, Léo Piero. Imagina, sabe, se você fala, por exemplo...
12: Porque o que a gente tá vivendo não é assim.
11: Não, olha só, pensa comigo.
12: Imagina, a gente tá vivendo aqui a vida aqui, não.
11: Não, a gente tá vivendo a vida, mas não sei se a vida é assim como você tá falando, Léo.
12: Não, a vida é assim, cara.
11: Imagina.
12: Você tá ali...
13: Oh, que papo vocês estão tendo, cara.
12: Não, é filosófico, um abraço pra...
11: É demais.
12: Um abraço pra quem?
13: Pra Platão, pra Sócrates.
12: Pra Platão, pô.
13: Pra Sócrates, pra Aristóteles.
12: Uhum.
11: Um abraço pro maior de todos, né? Jesus Cristo. Tá sempre aqui com a gente também. Ele que escuta a TMC.
12: Amém.
11: Ó, oh, você vai mandando o seu áudio.
12: Tá preocupado com outras coisas também, né?
11: No DDD 21-99-557-103. O que eu tava falando, Léo, é que eu acho que o jogador, ele tem que atuar na posição que ele se sente mais confortável. Não adianta você querer também extrair do jogador um bom futebol e colocando ele pra jogar em uma outra posição que ele não se sente confortável. Você, por exemplo, você se intitula zagueiro. Na Copa SES, por exemplo, você, irmão, joga
12: eu
11: zagueiro.
12: Eu não sou atleta profissional, sou repórter, jornalista.
11: Você é atleta amador.
12: Okay? Eu sou peladeiro. Não é atleta, é peladeiro.
11: Você prefere jogar em que posição?
12: Eu sou peladeiro, não é uma comparação justa, eu sou peladeiro.
11: Você prefere jogar em que posição? Você pode responder?
12: Eu gosto por trás.
11: Na zaga?
12: Isso.
11: E aí, beleza. Imagina que chega num dia lá, num jogo seu, numa pelada, e alguém fala, Léo Piero, você vai ter que jogar no ataque. Eu sei que você vai jogar, mas você vai se sentir um pouco desconfortável.
12: Depende.
11: E se você começar a errar?
12: Não cabe essa comparação, porque eu sou peladeiro. Peladeiro.
11: Você quer uma comparação melhor, então?
12: Oh, sim.
11: A gente pode trazer uma comparação melhor? Vamos lá. Vamos falar de Gabriel Barbosa, pode ser? Um jogador que atua pelo lado do campo e também centralizado.
13: Não, vamos falar de Léo Piero, repórter.
11: É?
13: Aí você chega e fala pra ele assim, você quer, hoje na escala você vai narrar o
11: Boa.
13: Jogo.
11: Boa, excelente.
12: Eu vou falar, eu não sei fazer.
11: E aí, lindo. Óbvio, perfeito, é isso aí que a gente tá falando. É uma coisa que você não sabe.
12: Mas o Bruno Henrique sabe.
11: Mas comentar você sabe.
12: Tudo bem, eu estou fazendo agora estou ficando mais confortável. Mas meses atrás eu ficava desconfortável. Eu achava assim, e eu não tenho opinião sobre isso, pô. Eu tenho que ter opinião sobre isso.
11: É isso, é sobre isso.
12: Mas Yuri Duque, o Bruno Henrique sabe fazer essa função.
11: Sabe?
12: Sabe!
11: Sei não.
12: Sabe, o Pedro quebrou o braço no ano passado, o Bruno Henrique entrou...
13: Ele sabe fazer.
12: Entregou um mês de novembro absurdo, pô.
13: A questão é se ele quer fazer isso, mas sabe fazer.
11: Até porque o Flamengo, ele tira o único reserva imediato do Pedro que existia no elenco, que é o Juninho Xexé. E o Juninho Xexé
12: tem o Freitas. Caraca, eu vou falar Freitas
11: agora tem o Freitas, né? Mas aí ele, enfim, eu digo nesse recorte dos últimos jogos, não tinha essa opção como titular. E assim, de certa forma a gente tem esse embate aí de quem tem que ser o titular na posição. O Bruno Henrique vai ganhando essa possibilidade no jogo de hoje contra o Independente Del Valle. Ó, o Magini tá no comando do WhatsApp, trazendo as melhores mensagens aqui que o ouvinte tá mandando pra gente. Vai participando, vai mandando lá no DDD 21 99 557 1013. Deixa eu abraçar o chat aqui de novo, porque a galera vai mandando mensagem, ó. O Luciano Avelino botou assim: vai ser 10-0 Independente Del Valle no Flamengo. Ah, calma aí, Luciano. O Liquinho Poderoso botou: minha torcida aqui pro Del Valle. Que isso, gente? Ele é torcendo o Flamengo. A galera não chega no chat, não. A galera não manda mensagem. Quero você participando com a gente, pô. O pessoal tá totalmente desanimado aí. Eu quero a galera participando, mandando a sua mensagem, mandando a sua participação. É muito importante, pô. Chega junto com a gente. Não fica perdendo tempo também, não. Já corre pra mandar a sua mensagem. Léo Piero, na realidade, João Liston, já quero saber de você como é que tá a expectativa pra esse jogo, João. Flamengo já confirmou a sua escalação titular, com algumas mudanças, como o Léo informou, a Arrascaeta, que a princípio começaria no banco de reservas, aparece entre os titulares, e ter o Arrascaeta é sempre um grande reforço, não é, João?
13: Sem dúvida, muito boa noite para toda a nossa audiência da TMC, Yuri Duque, Léo Pinheiro, daqui a pouquinho, Henrique Magini também estará narrando brilhantemente essa partida. Eu acho que ter um Arrascaeta numa fase dessa da competição é algo que a gente não pode negociar, tem que jogar. E o meu raciocínio, o meu pensamento em relação ao Pedro é exatamente igual. É máximo respeito a toda a história do Bruno Henrique com a camisa do Flamengo em competições continentais. A gente sabe do tamanho e da importância que tem o Bruno Henrique. Mas não tem como, Yuri, você abdicar do Pedro numa altura dessa do campeonato. Simplesmente, Leonardo Jardim está pegando o atacante convocado pela seleção brasileira por Carlo Ancelotti, botando no banco de reservas. Ah, João, mas é a característica do jogo. Desculpe. eu acho que quem tem que se adaptar a quem é o Independente Del Valle ou o Flamengo, e não o Flamengo ou o Independente Del Valle. Independente do fator campo, eu acho que tem a questão da altitude, que pode de alguma forma pesar. A recomposição do Pedro é um pouquinho mais lenta em relação à do Bruno Henrique, que corre muito. Mas eu acho que você pode começar com o Pedro, sentir o cansaço, pedir o balãozinho de oxigênio, Bruno Henrique entra no segundo tempo. Abrir mão do Pedro, abrir mão de um atacante selecionável, quem faz isso, cara? Pra ser muito sincero, eu não gosto da ideia do Leonardo Jardim, respeito muito, tá, o Bruno Henrique, o tamanho que ele tem, volto a dizer isso aqui. Mas ele que arrumasse outro lugar para o Bruno Henrique jogar, de repente até se ele quer, o Bruno Henrique faz questão, e ele realmente é desequilibrante quando o assunto é competição das Américas, coloque ele para jogar pelo lado, mas não coloque ele para jogar na função de camisa 9, onde o Pedro, para mim, hoje é indiscutível o melhor 9 do futebol brasileiro e da América.
11: Eu concordo com você, acho que passa muito sobre essa questão de não ter um centroavante melhor. Agora tem, mas de não colocar esse centroavante reserva para atuar, né, observando esse jogo que é tão importante pro Flamengo. A Copa Libertadores da América também é a prioridade do Mengão, que agora é líder do Campeonato Brasileiro e também tem o Brasileirão como esse objetivo, né, na reta final de 2026. O Lucas Dias botou assim, ó: o Del Valle é o maior carrasco do Flamengo em competições internacionais. Os flamenguistas sabem que hoje é o jogo que precisa se blindar e não deixar tomar muito gol, porque levar gol o Flamengo vai levar.
12: Eu não entendi o porquê do maior carrasco.
11: É porque teve aquela, acho que a goleada, não é isso? Teve
12: uma goleada. O Flamengo goleou de volta.
11: É, goleou de volta no jogo da volta.
12: O Flamengo perdeu um título pra eles e ganhou um título deles, tá? Tipo, existe um equilíbrio.
11: É, mas talvez não seja uma equipe que consegue bater de frente. Acho que de repente
12: pode ser bater de frente. Freguesia não existe.
11: É, também acho que não tem essa freguesia, não. Ó, o Rafael Mengão botou que é Flamengo 3-1 hoje. O Admilson Venâncio: sem ajuda eu não consigo. Ah, sai daí, o Admilson. O Pecerlani, acho que é isso, botou assim: se o BH mitar, como que fica esse comentário? Ué, parabéns pra ele, é a função dele.
13: Não, eu tô na torcida pra ele mitar, tá? E uma coisa não exclui o comentário. O Bruno Henrique pode chegar e fazer 2 gols e eu não vou mudar minha opinião em relação ao Pedro ter que começar jogando. Mas se o Bruno Henrique fizer 2 gols, vai ser excelente pro Flamengo. Inclusive o Gabriel de Bangu mandou uma mensagem pro nosso WhatsApp, botou: desculpa, João, mas talvez o Pedro só não tenha se sentido bem na altitude. E o ele, Pedro, pode ter pedido. Estamos vendo de fora, e de fora também concordo com você. Eu acho muito difícil, obrigado pela mensagem, Gabriel, de verdade. Eu acho muito difícil o Pedro ter chegado, batido no ombrinho aqui do Leonardo Jardim, e falar: professor, eu não tô me sentindo bem de jogar na altitude. Acho muito difícil. E publicamente, o Léo Pinheiro pode falar melhor do que eu, que acompanha o clube. Em nenhum momento, em nenhuma outra oportunidade de altitude, o Pedro se manifestou desta maneira, né, Léo?
12: Não. Nunca teve. Mas isso é, como eu trouxe, né? Esse é o panorama da Libertadores. Na Libertadores, o Pedro é a opção. O titular é o Bruno Henrique. Então, estamos indo para o sétimo, oitavo, nono jogo. De 9 jogos, o Pedro foi banco em 7.
11: Então, isso é arquitetado pelo treinador.
12: É padrão. É padrão. Não é uma novidade, não é algo específico para hoje, é um padrão da Libertadores. Pedro no banco e Bruno Henrique titular.
11: Eu, particularmente, já vi essa mudança no gol. Eu já vi essa mudança envolvendo jogadores que...
13: Atacante de Copas e atacante de pontos corridos, é isso?
11: Isso eu tipo, nunca vi isso na
13: goleiro
11: minha vida.
13: De Copas e goleiro de Liga.
11: Isso acontece no gol. Agora, no ataque, eu nunca vi particularmente.
13: Também não, desculpa, Leonardo Jardim tava criando tendência.
11: E outra, ainda é uma questão... Isso aí do gol, do goleiro, ainda é uma questão... E é popular na Europa, em alguns países, porque aqui no Brasil isso não é tão bem adotado. O Flamengo tentou fazer isso recentemente, né? De
12: Tite,
11: ter dois, Tite, né? É, de ter Tite. 2 goleiros, né? Matheus Cunha numa competição e o Rossi na outra. Era isso que o Tite adotou na ocasião.
13: Vou fazer uma pergunta para o Léo Pinheiro, para ele me recordar aqui. Como é que foi o jogo Flamengo e Cruzeiro, ou melhor, Cruzeiro e Flamengo lá em Belo Horizonte, o primeiro jogo das oitavas?
12: A escalação?
13: É.
12: A escalação foi de Arrascaeta e Bruno Henrique como dupla ofensiva.
13: O que aconteceu no segundo tempo?
12: O Pedro entrou e o Lucas Paquetá também. A primeira jogada, o Pedro sofre uma falta, cruzamento na área e o Paquetá faz o gol.
13: É isso. Só queria lembrar isso.
11: É importante.
13: Rubro-Negro. Porque quando ele botou os caras, que na minha opinião tem que jogar, que os bons tem que jogar. Ah, João, tá falando que o Bruno Henrique não é bom? Não, não é isso não. Os melhores, o que estão em melhor momento, tem que jogar. E hoje, gente, Pedro foi convocado para a seleção brasileira, pô. É, assim, o Ancelotti, treinador da seleção, enxerga isso. Foi eu que tô falando aqui. Agora, quando ele foi, ele pode ter esse raciocínio, que eu acho que tá muito claro, como disse o Léo.

0: Entendi, Leonardo Jardim, de verdade.
1: É, eu acho que essa formatação de tentar mudar, ela vai muito de acordo com o que ele analisa do jogo. Na hora que aquela parada bateu naquele lugar...
0: A água é a parada que você pode falar, irmão. Naquele lugar você omite.
1: Quando a água bateu naquele lugar,
2: a água pode.
1: Ele voltou a recorrer pro elenco Prime do Flamengo.
2: O coordenador água tá liberado.
0: Falar. Não, a água ainda tá ok. É, H2O, se você quiser falar com outras palavras.
1: Pode ser então.
0: Mas, meu parceiro.
1: É porque você... H2O tem refrigerante também.
0: Eu não tava me referindo a ele. Mas. É o que você falou, recorreu ao quê? Ao Prime?
1: Ao Prime do Flamengo.
0: Então você tá dizendo no seu discurso que o Prime é o Pedro.
1: Então, o Pedro.
0: Ele tem que ser o titular, cara.
1: É.
0: Acabou a discussão, não tem
1: discussão. Também não tem comparação, né? Ainda mais na posição de camisa 9, aí essa comparação fica pior ainda. Vamos pro WhatsApp, DDD21995571013, manda. Cadê?
3: Boa noite, RTMC. Eu
1: Vai, irmão.
3: Do Caxambi.
1: Fala, Gui.
3: Com relação ao Pedro, Bruno Henrique,
1: sim.
3: Nitidamente o Jardim quer pulmão.
1: Que é o quê?
3: Marcar alto no
1: pulmão.
3: E o Pedro terminou o último jogo exausto. Então a probabilidade dele ter uma contusão muscular na altitude é imensa. Deve ser esse o motivo dele ser poupado no começo do jogo. Mas nada demais nisso aí. Só estratégia de jogo e preservar o jogador. Tem muito campeonato pela frente ainda.
1: Como é que estamos de pulmão do Bruno Henrique, hein, Léo Piero? Você que é o setorista tem que saber disso, né? O pulmão dele tá 100%?
2: Ele tem dois, Edu, aqui. Essa informação que eu tenho, tem dois.
1: Informou. Isso é sério, né?
2: É, a informação que eu tenho é que ele tem dois.
0: Claro que é sério.
1: O Derge informa.
2: Ele tem dois e é assim.
1: Eu posso falar se o Derge já acabou?
2: Não tem informação se ele fuma, se ele não fuma.
1: Ah, não tem informação. Eu acho que não,
2: Não é o perfil.
1: Não é o perfil.
2: Às vezes a gente se
1: surpreende. Ah, mas não.
2: Mas eu acredito que não. Acho que não.
1: Vocês lembram da campanha dele no álcool gel?
0: É maravilhoso. Cara, assim. Maravilhoso.
1: Essa campanha é boa demais.
0: Uma das melhores.
1: Ele mete 5 embaixadinhas, dá uma pisada na bola, use álcool gel. É demais. Muito bom, Bruno Henrique.
2: O álcool tava onde?
0: Com toda a naturalidade.
2: Não, tava onde? Na mão, né?
1: É, o álcool tava na mão.
2: É pra passar o álcool onde?
1: Nas mãos.
2: Isso. Álcool?
1: Álcool nas mãos.
2: Ah, tá bom.
1: Quer que eu fale de novo?
0: Não.
1: Mais devagar, álcool nas mãos.
2: Ah, tá.
1: Entendeu? Ô, Marcão, daqui a pouquinho eu tô álcool te mandando aí a corrente de fé da torcida do Flamengo pra essa partida de logo mais. Daqui a pouquinho a gente vai participando. Tem um comentário, por exemplo... aqui do nosso querido Pedro, que é lá de Brasília, ele é vascaíno, e mandou aqui a opinião dele. Deixa eu dar uma olhada aqui, ó. Vamos olhar no chat da TMC no YouTube. O Pedro Ciarline, agora sim, falou que é vascaíno direto de Brasília. João, deixando claro que concordo contigo sobre os melhores estarem em campo desde o início, tá? Deixou aqui a opinião dele.
0: É isso, tamo junto, meu parceiro.
1: O Lucas Dias botou: valeu, pô, Léo. Desculpa por expor minha opinião. Amo vocês.
2: Isso, mas sua opinião era um dado estatístico, que não é verdade, pô.
1: Mas esse dado, tu tem dado assim, realmente? Essa informação,
2: não, o dado quem trouxe foi ele, pô.
1: Da onde você tá ouvindo, ô Lucas? Você tá ouvindo em casa? Você tá ouvindo no carro?
2: Seu carro que só tem uma marcha?
1: É, não, ele consertou.
2: Sabia agora... dessa, o Johnny?
1: Ah, esse é bom, é sempre bom mencionar.
2: O carro do Lucas Dias tinha duas marchas só.
1: Duas
2: marchas? Duas, a ré e a quarta.
1: Que isso? Você
4: sabe como é que eu descobri isso?
1: E como é que... Vou contar rapidinho aqui.
0: Como é que ele dá uma partida, irmão?
1: Um belo dia eu saí pra beber em Vista Alegre, lá próximo de onde eu moro. E aí eu comentei aqui no programa que eu iria pra Vista Alegre beber. Eu, o Lucas, tava ouvindo e tudo mais, ele falou: ó, vou aparecer lá. E aí eu tava no... Aí chegou um direct no Instagram, falou: ó, você tá em Vista Alegre mesmo? Eu tô indo pra aí. Falei: tô, duvido. Ele falou: tô indo. E aí ele foi. E aí ele sentou lá, tomou um gelo e tudo mais. E aí passou algumas semanas, ele falou: ó, pô, tomou um gelo de novo, bora. Falou: ó, vamos lá pra onde ele mora, que é lá no Caxambi, no complexo de bares ali de Caxambi. Uhum. E a gente toma um ali no muito famoso que tem.
0: Ali é muito bom, Caxambi.
1: Bia, não sei o que, Caxambi, isso. Caxambi, isso aí,
0: pode
1: Caxambi.
0: Falar, pô, ali é bom.
1: É esse, mas na verdade a gente foi no Rei. É ali perto de um outro furo, um Sintelli. Não. E aí o que aconteceu? Ele me buscou e tudo mais, a gente tá na marcha
0: do Tequinho. Ele falou que tem primeira, pô.
1: Aí, é, ó, isso aí.
0: Cara, era imperador. Primeira e quarta.
1: Aí, beleza. Era isso
0: claro,
1: aí.
0: Claro, pra dar partida, pô. Não, então... tava preocupado é com isso. Como é que ele dá partida?
2: Aí, Júlio saía, empurrava.
1: Aí nós saímos aqui com o carro lá, papapá. Eu tô sentindo que o carro tá forçando, tipo...
0: pedindo marcha.
1: Aí, irmão, passa essa marcha aí, ele, pô. O carro tá ruim. Eu falei: como assim tá ruim, cara? Ele falou: é, pô, o carro só funciona a primeira e a quarta. Ou seja, ele saía de primeira.
4: picava.
1: Jogava quarta, filho.
4: O carro dava aquela pulada e.
1: Pulada? O carro quase parava. O carro ia.

0: carro engasgando, imagina
1: na Martin Luther King. É carro de bate-bate, sabe qual é? Que só tem pra frente e pra trás.
0: E pedindo a quinta na Martin Luther King?
2: Não tinha.
0: E o bandido? Eu vou roubar, hein? Eu vou roubar. O bandido? Eu vou roubar.
1: Não fala isso, cara.
0: Enfim, tá aí, ó.
3: Aqui, não vamos mandar um abraço pro bandido.
0: É pra ele não.
3: Pra bandido não. Você não é bem-vindo.
0: Até porque ele não roubou, né? A verdade é essa. E o pessoal vai perguntando aqui, ó. O Pedro Cearline, ele continua e botou. Mas a pergunta que não sei se vocês já atualizaram. Descobriram de quem era a cueca e o anel perdidos no Rock in Rio? Sim, descobrimos, cara.
1: Seguimos apurando.
0: Descobrimos, quem seguimos era? Apurando. É, não, a gente descobriu.
1: Ah, descobriu?
0: É, o cara sumiu, né?
1: Ah,
0: falou,
1: é verdade.
0: Fui eu que perdi a cueca e perdi o anel.
3: Cara, sério, o cara se acusou?
0: Se acusou.
3: Mentira, impossível.
0: Não é ele, né? Mas ele acabou assim. Ele... Ah,
3: como é que o camarada perde o anel assim no evento, no festival? Ah.
0: Aí ele pode estar tá fazendo besteira.
1: A tua dúvida era como é que o camarada perde a cueca, irmão.
3: Não, a cueca às vezes acontece.
1: Não, às vezes que isso, já Leão? Aconteceu contigo, irmão?
0: Que isso?
3: Ah, eu já joguei o futebol, cara. Que aí
1: não, peraí. Você foi num show de rock e voltou sem cueca pra casa,
3: podia
1: de rolê.
3: Podia ser na parte da eletrônica. Pode ter sido.
0: Mas e aí, o que
1: mesmo
0: que você...
1: assim, irmão, o que tem na eletrônica que não tem no rock
0: ele
1: pra perder a cueca?
0: Ele pulou a tomada?
1: Pô, é, pô.
0: Você é eletrônico.
1: Onde é que você tem ido, irmão?
3: Às vezes ele foi com outra cueca na bolsa, pô. Ele pensou, pô, vai que dá, acontece alguma coisa.
0: Mas aí ele foi. Cueca. Mas ele foi com a cueca da emergência, será?
3: E aí a cueca da emergência caiu da bolsa dele.
0: Mas com todo respeito.
1: Cueca da emergência.
0: Pô, mas a cueca da emergência, ela é dobrável até o ponto de limpar? Eu acho que não.
3: De limpar o quê? Não.
1: Limpar?
3: A emergência, às vezes, você precisa trocar de cueca, pô.
0: Mas aí tua se aliviou,
1: deixa
0: e aí...
1: Deixa isso, fala, tá parecendo um papo de...
0: Tá bom, beleza. Ó, a galera vai mandando mensagem aqui, o Pedro botou. Às vezes perdeu porque comeu macarrão com ketchup e feijão. É. Daí teve que...
1: Atualização. É jornalismo?
0: Atualizações.
3: Vinheta
0: do Jornalismo Cidade.
1: Temos.
0: Do Marcão Diferente. Atualizações sobre o caso da cueca e do anel no Rock in Rio.
4: Olha, recebemos informações de que a cueca estava numa mala e a pessoa levou a mala para a cidade do Rock.
1: Uh-huh.
4: E que a cueca foi devolvida.
0: Mentira.
1: Ah, então acharam o dono da cueca?
4: Acharam.
0: E vocês não entrevistaram ele ainda?
4: Não, a gente só sabe que foi devolvida.
0: Mas não passaram, o cara veio aqui.
4: Não,
0: cara, seria muito legal essa
4: informação. Sistema, o Rock in Rio todo direitinho, tarará, pra devolver. Então, quem perdeu alguma coisa, entra em contato com o Rock in Rio, cara, consegue.
1: Eu queria fazer
4: e
1: um...
4: ele entrou e conseguiu a cueca de volta.
1: Queria fazer um convite. Vai que, de repente, esse cara tá ouvindo. Eu acho que ele podia participar de um papo de craque.
0: Seria muito importante.
4: Sensacional.
1: Eu acho.
0: Seria muito importante.
1: Se ele tiver como comprovar que ele é o cara da cueca. Tem foto do quê? Do cara ou da cueca?
0: Tem foto do cara?
1: Não, peraí, tem foto do cara?
0: Não, calma aí, fala aqui, ó. Tem que abrir pra falar. Ó, pera, pera, isso.
4: Tem foto da cueca.
1: Foto da cueca.
4: Tem.
1: Mas é uma cueca tradicional.
0: É aquela cavadinha ou é uma boxer?
1: Ah, não, cara. É dois dedinhos ou é.
4: Não, é a boxerzinha.
1: É boxer.
4: Shortinho, pô.
0: Shortinho.
4: Se eu não me engano, é azul.
0: Aí, ó. Azul. A Rebeca tá sabendo as informações. Daqui a pouco a gente chega no cara, hein? É questão de tempo.
1: Vamos chegar.
0: A gente vai convidar ele pra participar. Aqui do Papo de Craque, aqui não, né? Porque no Papo de Craque,
3: todo mundo que já perdeu uma cueca pode mandar um áudio
0: pro Dudu. Isso aí, por favor. Vamos ouvir mais um áudio? DDD 21 99 557 1013, manda.
5: Boa noite, galera. Boa noite, bancada. Aqui quem fala é o Reinaldo.
0: Fala, Reinaldo.
5: O meu ponto de vista é. Ele colocou o Bruno Henrique mais pra forçar a marcação na parte. De início de jogada do time adversário, entendeu? E aqui não vai precisar de tanta pressão pra... Já que a gente vai ficar atacando. E lá eles vão querer sair de trás pra tentar nos atacar. Então a pressão ali com o Bruno Henrique fica melhor do que com o Pedro, eu acho.
0: Valeu, Reinaldo! Obrigado! Será que é a parte física?
1: Reinaldo tem um ponto tático que a gente...
0: E tem uma bela voz também, tá? Chegou com tudo.
1: Que a gente colocou aqui em relação a recomposição, né? Eu acho que talvez esse seja o maior problema, é pressionar os zagueiros, porque é muito importante. A construção do Independente Del Valle ela se faz dois zagueiros. É um time técnico, um time que sabe jogar bola no pé, não é um time do esticão, da bola levantada na área o tempo inteiro. Um time que constrói já com a sua dupla de zaga. E naturalmente, precisa que o atacante abafe essa saída de bola. E talvez o temor do Leonardo Jardim seja que o Pedro não consiga fazer esse primeiro. Contato ali, essa primeira diminuição de espaço da linha criativa de zagueiros do Independente Del Valle. Só que eu volto para a teoria que eu falei aqui para um outro ouvinte. O Pedro tem condições de fazer isso porque ele melhorou muito essa questão da recomposição. Desde que ele tomou aquela achincalhada do Felipe Luiz publicamente, ele passou a ser um outro jogador na parte tática, menos acomodado e muito mais colaborativo na parte tática da recomposição. Desde então, a gente tem um Pedro voltando muito, longe de ser o que o Harry Kane, por exemplo, tradicionalmente faz no Bayern, na Inglaterra, mas ele consegue fazer essa recomposição. E ele poderia ser o titular no primeiro tempo, quando cansasse, botaria o Bruno Henrique. O treinador é ele sabe o que é melhor pro Flamengo. Eu só acho que você botar no banco de reservas um cara do tamanho do Pedro é chamar uma responsabilidade muito grande para si. Porque se der errado, como estava dando errado diante do Cruzeiro, ele vai ter que recorrer ao Pedro e talvez pode ser tarde. Contra o Cruzeiro deu tempo, Yuri.
0: Sim.
1: Mas pode ser tarde. E aí voltar do Equador. Vou bater na madeira, tá, torcida? Pra você não falar que eu tô secando. Talvez,
0: quem é?
1: Se o time equatoriano vencer por 1-0, fica mais complicado pro Flamengo ter que reverter esse placar aqui no Rio de Janeiro.
0: É, mas vai dar Mengão, a verdade é essa, vai dar Mengão e a gente vai estar trazendo tudo aqui pra você que tá acompanhando no 101,3 FM no Rio de Janeiro, no 100,1 em Brasília. Vamos para um rápido break, na volta, muito mais aqui do Esquenta TMC, daqui a pouquinho bola rolando para Independente Del Valle e o Flamengo. Fica aí!

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0: Sabe o que é isso, Léo Piano? Você sabe o que é isso?
1: Pedro no piano e Lucas Paquetá cantando louvor, né?
0: E o Vitão.
1: O Vitão também?
0: Também tava o Vitão. Cada um se apega na sua fé.
1: Isso, a Fla Gospel.
0: A Fla Gospel, cada um se apega na sua fé, cara. O Pedro, o Paquetá e o Vitão estavam ontem no hotel fazendo um louvorzinho ali, né? Pra poder curtir e tirar essa tensão pra jogo.
1: E chama atenção também o talento do Pedro para instrumentos musicais, né, cara?
0: Muito bom.
1: Eu sei que ele manda bem no pandeiro, tem um outro instrumento de corda que eu sei que ele toca. E tava lá também lançando no piano, né, o pai da bola.
0: E chamar
1: quantos,
0: atenção.
1: Quantos instrumentos tu toca?
0: Cara, eu só, assim, vamos lá. Eu acho que eu consigo...
1: O que que tu toca bem?
0: Cara, eu acho que eu, assim, no pandeiro eu não vou muito bem no pagode, não. Mas no, sei lá, no tambor... Tambor não, no bumbo. Falei melhor? É bumbo, não é bumbo?
1: Não sei, cara.
0: Ô, Lucas Dias, me ajuda aí, você tá ouvindo. Aquele que é bum, bum.
1: Surdo?
0: Pode ser também.
1: Surdo, é desmarcação, surdo.
0: Isso,
1: pô.
0: Então. Tá. Já, esse foi o único que eu cheguei perto, assim, de ter uma...
1: Mas surdo de primeira, de segunda, de terceira.
0: Aí tu complicou aí, ele, tu quer irmão. Me quebrar, né, irmão? Aí eu não sou da música, aí. Né, irmão? Pô, tá de brincadeira, cara.
1: Eu mando muito na palma da mão.
0: Esse é bom.
1: Palma
0: também.
1: Da mão e esculacho.
2: Inclusive, agora tem o nosso amigo Tartar fez um manual.
0: É muito legal.
1: Né? O Rod Machado, Rod. Se você estiver ouvindo a gente, que vergonha, hein, mano.
0: Que não
1: isso, sabia. Rod. Pô, o Rod não consegue. E sempre tem uma galera que atravessa na palma da mão.
0: Tem.
1: E é. Enquanto ou não, enquanto eu vou curtindo a vida. Enquanto ou não, enquanto eu vou tirando uma. Tá. A galera se perdia nessa daqui no Barra Music.
0: Esquece, toda hora. Pô, mas você tem que ser. Você tem que ter a coordenação motora, né? Se você não tiver,
2: quando acaba
0: esquece.
2: A música, quando vem o silêncio, essa música tem que cantar o quê?
0: Como assim?
2: Beijo, né?
1: Beijo na boca, pô. De língua.
0: Pô. Beleza, mas olha só. Um ponto positivo aqui.
1: Não, é nessa música?
0: Não. Não, pô, nessa música não.
2: É sim, cara.
0: É?
1: Beijo na boca de língua é...
2: Não é essa. Não é essa.
0: Tá. Os amigos eu vou exalar. Bate o papo
2: canta
0: e conversa
2: essa música,
0: fora.
2: Enquanto eu não, enquanto eu vou curtindo a vida.
1: Vai.
2: Enquanto eu não, enquanto eu vou tirando onda.
0: Enquanto eu vou beijar um beijo na boca de... É, tem também.
2: Beijo na boca sem roupa. É isso.
0: Tá. Parabéns, verdade.
2: Todo pagode.
0: É isso também.
1: Ó, o Bessa, que tá sempre ligado.
0: Sempre ouvindo. O Regis Silva, informações de bastidores. Você sabia que o Bessa tava lá no meu aniversário? E eu pedi pra ele dar uma palhinha e ele recusou?
1: Tá certo. Pagou, pô?
2: Ué.
1: Não
2: quer,
1: pagou?
2: Quer cobrir
0: papo artístico,
2: irmão?
0: Papo reto. Mas teve outro grupo.
1: Qual? Esse grupo? Esse do ano passado?
0: Foi.
1: Que ele vai dar palhinha. Aí, Yuri Duque fechou um quiosque. O cara tá lá curtindo o momento dele com a família. Ó, Yuri, quase tem como dar uma palhinha ali?
0: Não tava com a família, não. Ele tava com um grupinho dele de amigos.
2: Irmão. O cara tava.
1: Pô, vai dar uma palhinha.
0: Aí, custa nada.
1: A
0: uma
1: cara
0: musiquinha.
1: Custa
0: nada.
1: Cara
0: uma
1: de...
0: musiquinha.
1: Que custa.
2: A galera ia pedir mais seu trabalho dele, irmão.
0: Entendi.
2: É tipo tá uma pelada rolando na Entendi. Praia e alguém virar e falar, qual é, Yuri? Reporta aí esse jogo pra gente só um pouquinho.
0: Isso é totalmente diferente.
2: Não é o trabalho do cara, é Beleza. O outro trabalho,
0: irmão. Eu vou te dar um exemplo, então. Na semana passada, a gente foi transmitir Vasco e Fluminense. O Joel Silva estava ao vivo no canal Colina em Foco.
2: Perfeito.
0: Eu passei por lá, o Joel falou, Yuri, pode dar uma palhinha de Fluminense aqui?
2: Não,
0: diferente. Aí eu tenho que ser babaca
1: muito
0: e falar,
1: diferente.
0: Não vou.
1: É diferente. Tu conhece o Bessa? Irmão, conhece o Bessa?
0: Mas qualquer
1: ele
0: canal...
1: Ele é teu parceiro. Qual...
2: trabalha com você,
0: mas
2: irmão.
0: Mas qualquer canal que me pedisse, não, eu ia dar uma palhinha, não, mano. Não. Qualquer canal que
1: então
0: me pedisse.
1: Palinha. Diferente, irmão.
0: Eu só não poderia dar palhinha pra nenhuma outra rádio, porque isso tá no meu contrato. A rádio é proibido. Agora, se não for rádio, eu posso, pô.
3: Henrique, mas imagine. Se você quisesse ser babaca e não dar informação, você estaria no seu direito
0: no
3: também.
0: No meu direito, não. Eu estaria sendo Sim. perna o que foi o Bessa. A verdade é essa.
1: Que isso? Mano, impossível, cara. Cara, que impossível.
0: O que você tá fazendo, foi perna, a verdade
1: impossível,
0: é
1: impossível, cara. O cara tá curtindo o momento dele. Provavelmente uma folga. Agenda lotadíssima do bom gosto. O momento que ele pode sentar ali, tomar uma cerveja, ficar tranquilo. Aí vem o Yuri Duque, o pai da bola.
3: A opinião do apresentador não reflete o restante, a opinião do restante da equipe, tá?
1: Aí, e vem ele, qual é, tem como tu cantar ali no meu aniversário? Cara, não, pô, tá maluco, cara, que loucura. Bessa, desculpa, essa não é a opinião da TMC.
0: É a minha opinião,
1: não,
0: tá,
1: não
0: Bessa?
1: É a minha opinião.
0: Tu foi muito perna, parabéns, tá, irmão?
1: Não. Que isso,
0: parabéns.
1: Cara?
0: É, foi muito perna, na verdade é essa, né? Mas tá tudo certo.
1: Tá duro dorme, Yuri.
0: Até porque tinha um grupo de pagode.
1: É isso, irmão.
0: Tinha um grupo de pagode também que com certeza o Bessa poderia realizar ali o sonho de algum deles ali de estar cantando com ele.
2: Sabe que ele tá ouvindo, ele tem a chance enorme de estar
0: um
2: ouvindo.
0: Um beijo pra você, Bessa. Você deve ser um ser humano incrível, mas naquela ocasião você foi uma
2: ele
0: perna.
2: É parceiro,
0: a verdade
2: ele
0: é,
2: ele
0: essa.
2: É muito parceiro. Não, mano, é muito
0: tá.
2: parceiro.
0: Que Bessa. Legal.
1: Léo Pinheiro na voz. Tá, eu tô pedindo desculpa aqui em nome da equipe.
2: Eu peço desculpa em nome do Yuri.
0: Não, você não tem que ficar pedindo desculpa,
1: irmão.
0: Não.
1: Ele é Yuri Duque, o pai da bola.
0: Você não tem que ficar pedindo desculpa, não. A verdade é uma só, ele pode ter errado, foi perna, tá, tá tudo bem.
1: Bessa. É a oportunidade de você se defender. 21 99 557 1013. 21 99 21 557 1013. Vou repetir, porque às vezes ele demorou para desbloquear o telefone, tá no trânsito. 21 99 557 1013. Manda um áudio pra gente, tá, Bessa?
0: Vamos no WhatsApp, Marcão. Manda aí um áudio aí pra gente ouvir. Cadê? Alô?
4: Alô, amigos da TMC, boa tarde. Aqui é a Médica Pri. Ó, o Flamengo vai pegar o Del Valle na altitude. E o Del Valle é o melhor time da América. O time não brasileiro da América. Entendeu? Não tem melhor que ele atualmente, não. Um abraço.
0: Valeu, irmão. Então tá aí a opinião dele aí, ó.
2: Eu concordo com ele em relação aos 8 times que estão afunilados aí nas quartas de final. Estudiante, Platense,
0: Flu.
2: Não, de, ah, tá. Gringo.
0: De gringo.
2: Estudiante, Platense, LDU e Independente Del Valle.
0: Isso aí.
2: O Del Valle é melhor do que esses 3 citados.
0: Eu também concordo. Acho que o Flamengo tem o caminho mais difícil agora nessa etapa, nessa fase.
2: Isso.
0: Eu concordo que é o caminho mais difícil também. Vamos para mais um WhatsApp? DDD 21 99 557 1013. Manda.
5: Boa noite, rapaziada. Esse pré-jogo tá me deixando nervoso já. Vou para casa.
0: Calma.
5: Churrasquinho pro papai hoje.
0: Que isso, hein, pai?
5: E...
0: qual endereço?
5: Só a tensão desse jogo mesmo. Espero que o Pedro entre e resolva hoje de novo.
2: Aí, tá vendo? É isso.
5: Verídico também. Total apoio dele titular. Lógico. Isso já derrubou um técnico, hein? Ficar botando o Pedro no banco já derrubou o Felipe Luiz. E olha que foi o Felipe Luiz, hein? Foi qualquer técnico, não.
2: Tem um ponto, tá? Só que naquela ocasião, quem era o 9 do Felipe Luiz era o Plata. E não o Bruno Henrique. Tentava muito Plata por ali.
0: Plata que tá de volta e tá nesse jogo, né, Léo? Você já falou isso ao longo do papo de caraca, que tá relacionado pra partida de hoje.
1: Tá relacionado, vai ficar no banco de reservas com uma opção da equipe rubro-negra. Gonzalo Plata, camisa número 19, relacionado. Tá André, Varela, Danilo, Vitão, De La Cruz, Saúl, Paquetá, Valência, Plata, Luiz Araújo, Pedro e Freitas. O banco de reservas do Flamengo.
0: Então tá aí, ó. As informações do Léo Pinheiro trazendo o banco de reservas e confirmando o Gonzalo Plata. Ele tem uma música também no Flamengo, né? Muito legal essa
1: Plata,
0: música.
1: Deixa o Plata balançar, meter gol e dar caneta. Cuidado. Leva elas pro Maraca, depois arrastar pra treta.
0: É, isso aí.
1: É porque, cuidado, assim, tem umas, cuidado, rimas aí que a minha mente, ela já me leva pra rima.
2: Pra
1: é
2: outra coisa.
0: Verdade, até porque essa música, ela é muito boa, verdade. DDD 21 99 557 1013, manda.
6: Fala, galera do Papo de Crack, Maicon Dantas aqui de Nova Iguaçu, flamenguista. Cara, então, na minha opinião, cara, eu preferi o Pedro, né? Porque eu tive semana passada no Maracanã, Flamengo e Mirassol, cara, Bruno Henrique muito mal. O Bruno Henrique é ídolo, né? A torcida do Flamengo ama ele. Mas, na minha opinião, precisava ser o Pedro, né? Porque o Pedro também é um jogador com muita força física.
2: Tô contigo.
6: E ele não perde chance, né? É difícil ele perder gol. Em jogos assim, de repente, as chances são muito pequenas, né? E a chance que tiver tem que fazer, tem que matar o jogo, né? Mas vambora, paciência, vamos pra cima.
2: Eu tô com ele. Você vê que torcedor, na grande maioria, não é unânime, mas na grande maioria, se fosse o Leonardo Jardim, escalaria o Pedro como titular hoje, antes do Independente Del Valle.
0: Tem que ter aquele otimismo também, obviamente, com os jogadores que estão disponíveis dentro desse elenco. Até porque o Flamengo tem um elenco estrelado, né? O Bruno Henrique, ele entra pra essa composição, independente dele ser ou não um camisa 9. Ele consegue corresponder a essa função, e muito bem, como o Léo Pinheiro já trouxe esse recorte quando o Pedro esteve lesionado. Ó, deixa eu ver aqui, a galera vai mandando mensagem. O Bruninho Luiz botou aqui o comentário dele participando. Edmilson Brito, boa noite, galera da TMC. Manda um abraço pra nós aqui em Brasília. Vamos, Mengão! Boa. Um abraço pra todo mundo de Brasília, que sempre tá acompanhando no 100,1 FM no radinho. Um abraço pra todos de Brasília. O Regis Silva, sou de São Paulo, estou no Rio e não consigo sintonizar vocês no rádio. Você é de São Paulo?
2: É, no rádio é um pouco complicado.
1: O dial é diferente.
2: Mas faz o seguinte, fica aqui com a gente no YouTube, e aí você consegue acompanhar toda a transmissão e ainda ver os nossos rostinhos aqui.
0: Ou se você não quiser utilizar o YouTube, você pode baixar o aplicativo da TMC.
2: Também.
0: 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Ó, o Wagner Costa botou, tamo junto, TMC. O Pedro Ciarlini botou assim, ele esqueceu o gol que o Pedro perdeu no último jogo, na pequena área, e perdeu um gol, né? Eu também achei que ele perdeu o gol contra o Remo.
2: Ah, tudo bem, mas o aproveitamento dele é muito alto, né?
0: É, muito alto.
2: Acontece, o atacante vai perder gol, o Bruno Henrique vai perder gol. Não é sobre perder ou não gol. É sobre o fato do grande momento que o Pedro está enfrentando, tá passando, e de ser um jogador convocado pelo Ancelotti. É isso.
0: É, verdade. O Fábio Santos Táxi botou aqui. Tô aqui, hein? Valeu, Fábio. Obrigado pela sua participação. Vamos pro WhatsApp, DDD 21995571013. Manda.
7: Bora, rapaziada.
0: Bora. PLC,
7: boa noite.
2: Boa noite, querido.
7: É. Ryan, motorista de aplicativo.
2: Fala, irmão.
7: Rubro Negro, de Nova Iguaçu.
2: Tá nervoso?
7: Vambora. 3-0, Mengão. Hoje é aquilo. Bruno Henrique pra cima deles. Que desde que o Gabigol saiu do Flamengo, nunca mais centroavante fez gol de título pra gente. Então, vamos que não afine quem não peida na farofa.
2: Que isso, cara?
8: Boa, Samuelino fez gol do título do Campeonato Brasileiro, hein?
2: É, eu acho que ele
8: Plata
2: quer...
8: fez gol.
2: Eu acho que ele quer
0: Copa
2: dizer...
0: Copa do Brasil.
2: É, 9. Eu acho que ele quer dizer o 9, é. Eu entendi dessa maneira, mas... No esquema que o Flamengo joga hoje, tem que ser contemplado os pontos também fazendo gol.
0: É. E com todo respeito, se tem uma coisa que o Pedro não faz é peidar na farofa. O Pedro é um cara de muita personalidade quanto a isso.
2: É beleza. É que tem muita gente, eu conheço alguns amigos meus que são rubro-negros e que falam sempre isso pra mim. O Pedro, em jogos decisivos de mata-mata, eliminatório, ele não faz gol decisivo.
0: Eu
2: não sei se é. Só que eu não concordo com esse discurso. Até porque, beleza, você vai falar assim, no Brasileirão é pontos corridos. Mas jogos contra o Palmeiras, por exemplo, é quase que um mata-mata no Brasileirão. Se você perder, você deixa o outro passar e nadar de braçada na liderança do campeonato. Tem um jogo no Maracanã que ele acaba com o Palmeiras, sozinho praticamente. E aí? Não conta? Sabe?
0: É, tem isso, cara.
2: Na Libertadores de 22, o Pedro é muito importante, cara. Faz gols nas fases... de mata-mata, mas é lógico que o holofote fica pro Gabigol, por toda a estrela que ele tem em momentos decisivos, tanto em 19, quanto o próprio 22, e na última conquista do Flamengo, acabou que o herói do título veio da zaga, o Danilo de cabeça.
0: É, e assim, faz parte também, né, como por exemplo, os heróis, eles não precisam ser sempre os camisas 9, no caso da história do Flamengo. Mas sim, eu entendo essa comparação com o Gabigol e essa cobrança, porque o Gabriel Barbosa, ele foi um herói em duas edições de final de Libertadores da América. Foi um cara que participou ativamente quando precisou ser acionado quanto a isso. Mas eu lembro, sempre que a gente fala de momentos decisivos, eu lembro da Copa do Mundo de 22, que o Pedro estava no banco de reservas, ele entra para converter o pênalti, ele é o melhor batendo pênalti. O Marquinhos, que estava no jogo o tempo inteiro, é quem desperdiça o pênalti, bate para fora, o Pedro entra, nem no ritmo do jogo ele estava assim tão quente em comparação aos outros, e ele bate o pênalti no ângulo, consegue fazer ali uma boa batida, então isso mostra que é um cara de personalidade, nunca
2: na
0: fugiu.
2: Copa do Mundo, né?
0: Nunca fugiu de nenhum tipo de decisão. Beleza, talvez, por ser um jogo mais importante, o Pedro ele possa ser neutralizado com mais facilidade, porque os adversários eles se atentam à qualidade do Pedro. Até mais do que num jogo, por exemplo, Flamengo e Remo, com todo respeito ao Remo, mas que não tem esse nível de atenção, esse nível de cuidado. Que a gente tá falando de uma decisão, cara. Copa Libertadores da América, os caras já entram em campo sabendo, ó, o Pedro não pode tocar na bola, fulano não pode tocar na bola, porque eles são a válvula de escape do Flamengo. Num jogo de Campeonato Brasileiro, esse nível de atenção, ele existe, mas não é tão presente assim.
2: E tem uma característica muito forte desse atual Flamengo do Leonardo Jardim, é que muitos gols estão sendo construídos com o Pedro fazendo função de camisa 9, jogando de costas pro gol. E viu vários gols, especialmente Samuel Lino. Samuel Lino passa a ter um destaque absurdo no Flamengo, fazendo esse tipo de jogada, onde ele toca na referência do Pedro, ele segura a marcação, perdão, Magini, na hora que eu segurei a marcação, eu pisei no pé do Magini.
0: Achei que você tinha segurado.
2: Achei que tinha segurado.
0: Não, calma. Imagina que foi calado, foi que
2: só uma pisada.
0: Foi maneiro, então.
2: Foi só uma pisada. E aí, na hora que ele segura, o Samuel Lino passa e ele consegue fazer o trabalho clássico de pivô que joga de costas.
8: Você vê que ele fez questão de mostrar as mãos.
0: Não, e depois da informação. E depois da informação que ele trouxe no break, eu fiquei até assustado. De repente ele tava apurando.
2: Não, calma. Dito tudo isso, o Flamengo constrói muito com uma referência do Pedro de 9. E o Bruno Henrique não é esse jogador. Muda o jeito de jogar do ataque do Flamengo, gente. Você que é adepto do Bruno Henrique começar jogando, tudo bem, eu respeito, só que o jeito de jogar é outro. É um jeito muito mais de velocidade. O Bruno Henrique não joga de costas para a marcação, ele joga de frente para a marcação, ele encara, ele vai para um contra um na velocidade. Então é um outro jeito de jogar. Pode ser que funcione por causa da altitude? Pode. mas desconfigura um pouquinho o jeito que o Flamengo tem jogado e tem performado ultimamente.
0: E, Léo, me tira só uma dúvida quanto a isso, já que a gente tá falando em questão de mudança, de poupar na Libertadores da América. Qual é a prioridade do Flamengo no ano? Existe isso nos bastidores?
1: Não, não tem definição de prioridade. Não tem definição de prioridade, é ganhar tudo.
2: Então, até porque ganhar tudo já não dá mais, né?
1: Não, não, ganhar tudo que está disponível agora.
2: Então, justamente, quando saiu da Copa do Brasil, eu acho que o Flamengo não pode ter esse discurso de priorizar a competição.
1: Sim.
2: Não pode. Enquanto tinha a Copa do Brasil, beleza. Você podia falar, ah, sei lá, dessas três aí eu prefiro tais. Agora, com o Brasileirão e com a Libertadores, eu tô com essa informação. É informação barra opinião, pode ser, Léo? De que tem que não priorizar?
1: Assim, não tem prioridade.
2: É isso, cara. Não tem que ter, gente. É o Flamengo. O melhor elenco das Américas. O Flamengo não pode priorizar com duas competições só.
0: Mas olha, assim, não sei a opinião de vocês quanto a isso. Mas será que de todas, se o Flamengo ainda estivesse na Copa do Brasil, não seria a Copa do Brasil a prioridade? Pelo Flamengo
2: não
0: ter uma distância maior desse título ter sido conquistado?
2: Não.
0: Foi 24 a última vez, não é isso?
2: Eu acho que não.
1: Que a Copa do Brasil foi vencida pelo Flamengo? Mas o Flamengo chegou na final em 22, 23 e 24.
2: É, não.
0: E só foi ganhar em 24, né?
1: Não, ganhou em 22.
2: Ganhou 22 em cima do Corinthians.
0: Mas aí, num comparativo em relação a Brasileiro e Libertadores, não. É o título mais distante.
1: É o...
0: Porque ganha o Brasileiro em 20...
2: Não, olha só, ganhou ano passado e ganhou a Liberta ano passado. Isso, beleza, mas por mais que seja o mais distante, é o que menos. Assim, a torcida do Flamengo queria ganhar as três. Mas se tivesse que abrir mão de uma, pergunta pro torcedor.
0: Não, seria
2: pergunta
0: a Copa do Brasil.
2: Pergunta no chat aqui, a galera vai falar Copa do Brasil. Pô.
0: Não, concordo. Não tem nem eu também acho que é isso. Eu digo só pela questão da ambição do tipo. É um torneio que a gente já não ganha desde 24.
2: Não, pô, até porque 24 é logo ali. Pô.
0: É logo ali.
2: São 10 anos.
0: Mas pro Flamengo é um recorte que acaba sendo um pouco distante.
2: O torcedor prefere empilhar Libertadores do que. E tá tudo bem ficar 2-3 aninhos sem ganhar uma Copa do Brasil.
0: É, faz parte também, concordo. Vamos pro WhatsApp, DDD 21 99 557 1013. Manda.
9: Salve galera da TMC, boa noite. Pré-jogo top, hein?
0: Olha, irmão.
9: Então, sobre o Pedro, Pedro titular. É, não passa por um bom momento, sim, mas assim como o Rossi, ele tem tudo pra voltar a jogar bem e voltar a fazer gols. Eu só não entendo o Royal titular.
2: É, meu.
9: No lugar do Varela.
0: Também não.
9: O Royal não tem o nível do Varela. O Varela joga melhor. Não sei quais são, se ele tem os índices melhores, se corre mais, se é mais resistente. Mas bola no pé, o Varela, anos luz melhor que ele. Sinceramente, não entendo o Varela reserva.
0: Vamos lá.
9: Um abraço aí, Alessandro de Caxias.
0: Valeu, Alessandro. Obrigado. Valeu, Alessandro. Calma, antes da informação. Bola por bola.
2: Já que você é o pai
1: delas. É o pai delas.
0: Varela ou Emerson Royal?
2: Varela, pô. Bola? Varela.
0: Bola por bola. Varela ou Emerson Royal?
1: É, eu escolho Varela.
0: Varela.
1: Mas no campo da informação é um jogo físico e jogo físico de duelo, físico de intensidade. O Leonardo Jardim, ele prefere o Emerson Royal. Só que em determinados momentos, em determinados jogos mais importantes, ele tem escolhido também o Royal. Então a gente já pode falar até que o Royal é titular do Flamengo.
0: Dito isso,
2: o Royal é o titular do Flamengo.
0: Mas dito isso, ele tem jogado bem. Ele tem jogado bem.
1: Mas tem um cara que é melhor?
0: Não, tem um cara que é melhor. Mas a gente tem que colocar também aqui as palavras claras. Ele está jogando bem. É, a gente pode criticar que o Varela é um jogador talvez mais completo, um jogador mais técnico, deveria ser o titular. Eu concordo. A gente já bateu muito no Emerson Royal em diversos momentos dele vestindo a camisa do Flamengo, até sem a camisa do Flamengo.
2: Não, talvez esse seja até um dos melhores momentos dele com a camisa do Flamengo. Isso é um fato.
0: E assim, é um cara que a gente compreende que foi muito criticado por onde passou? Sim, na grande maioria dos clubes.
2: Tá.
0: Mas foi um cara com nível de Europa durante muito tempo.
2: É.
0: Ele continuou sendo contratado. Ah, ele foi criticado na torcida do Barcelona. Foi, mas o Tottenham contratou. Ele foi criticado na torcida do Tottenham, mas ele jogou no Milan, por exemplo.
2: Sim, a carreira dele é brilhante.
0: Então, assim,
2: carreira dele é um negócio de maluco.
0: Seleção brasileira.
2: Sim.
0: O Emerson Royal foi convocado, participou desse ciclo pré-copa, que não conseguiu dar sequência, que não jogava. Mas participou. Nesses últimos 4 anos, o Emerson Royal foi convocado e chegou a ser titular. Então, assim, eu concordo com a questão de que o Varela é melhor do que ele tecnicamente, num quesito físico também. Mas o Emerson Royal é um jogador que tá melhorando, tá numa crescente positiva.
2: É, e pelo esquema que joga o time do Independiente Del Valle, com também jogadores, é quase um espelhamento do time do Flamengo, né? O time do Independiente Del Valle. Jogadores pela extrema, um meia centralizado mais cerebral, que no caso é o Sornosa, fazendo ali a função de Arrascaeta, e um camisa 9 centralizado.
10: nesse espelhamento, pede muito esse um contra um e vigor físico para justamente marcar os pontos do time do Independiente Del Valle, que vai insistir com as jogadas pelos lados de campo. Isso é uma marca do time equatoriano. Então, eu entendo, não seria a minha escolha, tá? Eu iria de Varela, mas entendo muito mais o Royal titular do que o Bruno Henrique titular em relação ao Pedro.
0: Olha só, pergunta simples sobre isso. Você, Léo, sente mais confiança no Ayrton Lucas ou no Emerson Royal hoje?
1: Ayrton Lucas.
0: Você sente mais confiança no Ayrton Lucas?
1: Eu também.
0: Sério?
10: O Ayrton Lucas já se provou nos últimos 6-7 jogos. De verdade, ele tem um papel muito importante tático.
0: Pô, e o Royal não se provou, vocês acham, nesse último jogo?
10: Eu acho que ainda não. Eu acho que ainda não. Olha, o Ayrton Lucas contra o Cruzeiro, a partida que o Ayrton Lucas faz, especialmente em BH, é assim, taticamente absurda. É porque o torcedor do Flamengo tende a botar uma alça de mira no Ayrton Lucas antes mesmo da bola rolar. Eu entendo, tenho ranço, tenho insatisfações, tem lembranças de algumas atuações bem ruins que ele fez, mas o momento do Ayrton Lucas é muito bom. Tanto é que nem se fala mais de Alexandre, até porque também nem tem condições de atuar. Então, assim, o Ayrton Lucas supriu uma ausência do Flamengo ali na lateral esquerda. Surgiu agora há pouco a notícia que foi o Léo Pinheiro que trouxe que o Matheus Vinha, o River Plate quer...
0: Matias
10: Vinha quer ser devolvido, né? Ou seja, o River quer devolver.
1: O Flamengo não quer devolver.
10: E o Flamengo não quer devolução.
0: Tá um empurrando pro outro.
10: Pois é. Então, assim, se o Ayrton Lucas estivesse muito mal, de repente essa devolução poderia ser vista com outros olhos.
0: Mas é, o problema é que o Vinha não joga, né? Ele tem esse problema físico que ele não
10: Beleza,
0: joga.
10: Beleza, mas aí você não tem o Alexandre. Se o Ayrton Lucas estivesse muito mal, Yuri, era uma solução que estava ali mais palpável. Ó, só que o Ayrton tá muito bem.
0: Até para dar um adendo nessa informação do Léo, que ela é muito importante para a gente detalhar como tá esse cenário da lateral esquerda do Flamengo hoje. É, no River Plate, o Matias Vinha, ele começou jogando, ele teve um problema físico por lá também, ficou afastado. E o River não está colocando o Matias Vinha para jogar, porque tem um limite na cláusula contratual que, se ele ultrapassar, obrigação. É obrigação. É,
10: cláusula de compra obrigatória.
0: Então, né? O River afastou ele por conta desse motivo. É, porque viu que, tipo assim, beleza, ele não foi tão bem, ele tem um problema físico que é notório, tá claro pra gente aqui, não tem o que discutir. E aí a gente vai botar ele pra jogar, ele vai atingir essa meta? Não, vai ser afastado. Só que pro jogador isso é horrível. E aí o empresário fica no pé, fica todo mundo questionando, fica aquela parada do tipo, e aí? Porque o Matias Vinha já jogou futebol no Brasil, o problema é esse.
10: Cara, eu acho ele bom jogador, eu não consigo entender o que acontece, é a parte física, literalmente é isso.
0: Cara, o Palmeiras...
1: Ele
0: é
1: bom jogador. Problema. Ele teve quase que todos os problemas ligamentares no joelho naquele Foi. Jogo contra o Palmeiras no Maracanã em 2024. E aí ele sente o problema, e como o Palmeiras teve um homem expulso e o Flamengo tinha feito todas as substituições... Ele volta para tentar ajudar e piora o problema dele, se sacrificando. E aí tem todo o processo de retorno, a demora, a intensidade, as demandas físicas e tudo isso complicou ainda mais, né, o retorno dele. Então não é o mesmo jogador desde esse problema no joelho na temporada de 2024.
0: É. Ó, o Mr. Fitipa, pai da bola, Léo Pinheiro da escola Gabriel Farias de comentários. Sensacional.
1: Você
0: tá te elogiando,
1: tá,
0: cara.
1: Tá bom, obrigado, irmão.
0: O Renato Paulo dos Santos botou boa noite, galera. Renato Paulo em Fazenda Rio Grande, no Paraná, curtindo a transmissão e torcendo pro Flamengo. Valeu, Renatão, obrigado. Curte aí, ó. Fica com a gente até o final da transmissão. Daqui a pouquinho, Henrique Magini. Vamos pro WhatsApp rapidinho, DDD 2199-557-1013. Manda.
11: E aí, rapaziada, boa noite. Tranquilo com vocês aí?
0: Tranquilo, irmão.
11: Ed de Osasco.
0: Olha o Ed aí.
10: Fala, irmão.
11: Liguei o programinha aqui, né, pra ouvir o jogo do Flamengo.
0: Gostei,
11: aí com vocês,
0: né, pai?
11: Será que hoje o Flamengo espanta a zica? Cuidado, hein? Porque se perder lá pro Del Valle e perder domingo pro Corinthians, Corinthians todo remendado, vai cair nos pedaços, pode pintar uma crise na Gávea aí, hein? Tamo junto,
0: um abraço. Valeu, Ed, tamo junto. O Ed, que acompanha a gente pelo Rádio Net. Então ele ouve a gente pelo aplicativo de rádio. O Ed, que é lá de Osasco, sempre tá acompanhando a programação do Rio, é torcedor do Corinthians, mas gosta de acompanhar toda a programação aqui no Rio de Janeiro, no Papo de Craque. O Ed já falou, inclusive, que prefere o Papo do Rio, tá? Ele é um dos nossos defensores. Então, um abraço pro Ed de Osasco. Tá sempre por aqui, mas não vai acontecer nada disso, não. E que zebra é essa que o Flamengo tá vivendo? Que zica é essa?
10: Zica, eu não entendi.
0: Flamengo é líder do Campeonato Brasileiro, Ed. Botou o Palmeiras... Eu ia falar a palavra.
10: Que isso? Botou o Palmeiras pra segunda colocação. Era isso que você
0: falou. Botou o Palmeiras pra segunda colocação, pô.
10: O que aconteceu,
0: cara? É, cara, que loucura.
10: Ó,
0: que
10: tá Léo Piano continuou por aqui, inclusive procurando a Airbnb ali, ó. Outro lá
0: mesmo. Tá lá,
10: ó.
0: Dois quartos?
10: Ah, lá, não, eu tô procurando um booking.
0: Ah lá, no booking, tá. Um abraço pra galera do livro. Aqui também. João Lindstor continua com a gente ao longo da transmissão. Henrique Magini na volta do break para trazer as emoções de Independente Del Valle e Flamengo no 101,3 FM no Rio de Janeiro, no 100,1 em Brasília. Tá, e para todo mundo no YouTube. Então já vai entrando no clima, tá? Que na volta do break, Henrique Magini trazendo Independente Del Valle e Flamengo. Valeu, galera!
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